0: de janeiro, a situação da queda de energia. A Enel e a Light responderam pra gente basicamente que, como a gente já esperava, não foram problemas pontuais das concessionárias, foram problemas externos derivados então da situação meteorológica aqui no Rio de Janeiro e que estavam fazendo aí o trabalho pra melhorar o fornecimento o quanto antes, mas como eram problemas externos, isso não depende só da concessionária, mas eles estavam atuando nas ruas pra poder fazer o restabelecimento o quanto antes. E aí, por conta da queda de energia, a gente teve impacto na tarde toda no transporte público. Então a gente ficou com o metrô Rio completamente fechado, linha 2 por pelo menos 2 horas, a linha 1 e 4, com 1h30 ali, começou a tentar restabelecer, normalizar os impactos até agora há pouco, porque acaba que demora, né? Um processo, as estações ficaram lotadas, os trens ficaram irregulares, então é um processo que demora, mas nesse momento, segundo o Metrô Rio, já está normalizada a operação, então quem estiver voltando para casa consegue já enfrentar mais normalidade. Nos trens, a mesma coisa, eles fizeram agora há pouco uma nova nota dizendo que a situação foi completamente normalizada, trem que tinha ficado aguardando ordem, né, de circulação por conta da queda de energia. Inclusive, os nossos motoristas, a gente publicou o vídeo nas redes sociais, fizeram vídeos. Motorista, o chefe Paulo, que a gente chama, né, apelido aqui, querido. E o Jajá, eles dois estavam juntos no metrô e tiveram que descer e andar na linha férrea, na linha 2, junto com várias outras pessoas, porque fica aquela, todo mundo claustrofóbico dentro da composição, muita gente passando mal, e aí essa foi a situação no transporte público. Mas, segundo o que a gente já tem de informação, trem, metrô, VLT, BRT, tudo já funcionando normalmente. Agora, passando para os aeroportos, a gente teve situação alarmante também, muitos voos impactados. A gente teve no Galeão pelo menos 4 voos que iriam pousar aqui no Galeão e tiveram que ir para outros aeroportos por conta das condições do tempo, e o Santos Dumont ficou fechado por pelo menos 2 horas, ali entre 4h50 e 6h56, e aí tiveram pelo menos impacto em 9 voos que iriam chegar aqui no Santos Dumont e que também iriam decolar do Santos Dumont para outros aeroportos, porque além de as condições não estarem ajudando, a pista fica suja por conta da ventania, e aí eles precisaram fazer a limpeza das pistas e também poder acionar o protocolo novamente depois que os ventos diminuíram para poder voltar. Mas, segundo Santos Dumont, nesse momento a operação restabelecida, só que os impactos nos voos que já aconteceram estão tendo que ser realocados. Além disso, outras imagens que chamaram muito a nossa atenção, Marcos Sadoc, só pra gente fazer esse apanhado geral, em relação a teleférico, no Morro da Providência, uma imagem chocante do teleférico balançando completamente. Não teve nenhum ferido, graças a Deus, nessa ocorrência. A operação do teleférico teve que ser interrompida por segurança. No bondinho, que faz ali, né, o trajeto pro Pão de Açúcar, a mesma coisa. Teve gente que ficou presa lá por alguns minutos e depois teve que ser interrompido aí esse serviço, justamente por conta dessa situação. E aí, por último, mas não menos importante, a questão dos acionamentos do Corpo de Bombeiros. 264 ocorrências foi o último número que a gente teve com o comandante aqui em entrevista à Band News FM. Então, o Corpo de Bombeiros em pelo menos 264 ocorrências aqui no Rio de Janeiro, uma delas que terminou com a morte de 2 pessoas em Santa Teresa. Além disso, na Costa Verde a gente tem esse pescador que tá desaparecido depois de que ele ficou à deriva ali, né, numa embarcação e agora segue desaparecido. Então, esse é um panorama geral, mas agora a situação de momento é melhor, mas a cidade continua em estágio 2. Isso é importante, porque tem risco ainda de outros impactos, pode ter vento forte nas próximas horas, não tem previsão de chuva, mas tem previsão ainda de rajadas fortes para a noite de hoje, e a gente vai seguir monitorando a situação.
1: Muitas participações, a bateria segue tocando porque falta luz, falta de tudo, e os ouvintes estão interagindo com a Band News FM porque elas sabem que o canal é esse, sempre cobrando muito. Fala, Maria Rita Nader, vamos ouvir os nossos ouvintes sempre.
2: Então, temos muitas participações mesmo, como você falou, e principalmente sobre falta de luz. Temos ouvintes de São Gonçalo falando que tá sem luz desde 4h40 da tarde, então muitas horas sem luz. E também temos a nossa ouvinte, a Verônica, falando sobre falta de luz na Pavuna.
3: Boa noite, Band News. Aqui Verônica, da Pavuna. Desde as 6h30 da tarde, totalmente sem energia. Estamos no aguardo. 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
2: E também temos em Sampaio.
4: Boa noite, Band News. Aqui é a Cláudia falando. Sem luz no bairro de Sampaio, Riachuelo, tudo sem luz. os sinais na 24 de maio, todos sem estar funcionando, em sentido Meyer, né? E eu só recebi o aviso depois que a ventania já tinha passado, por volta das 4h40, 5 horas, 5 e pouca foi que eu recebi.
5: Algumas, claro, ainda.
2: Também temos informações que de locais sem luz em São Cristóvão e também em Vila Isabel. E também temos ouvintes que mandaram mensagem sobre estar sem luz no Caxambi. Vamos ouvir.
6: Vamos. Boa noite, Band News. Tudo bem? Aqui é o Bruno, falo aqui da região. Oi, Bruno. Do Caxambi, próximo ao Norte Shopping. Aqui na região também está sem luz desde o início da ventania. Queria pedir uma ajuda de vocês, se possível, para reforçar o pedido junto à Light. Eu sei que tem outros colegas aí também solicitando.
1: Claro.
6: Que tá um caos na cidade, mas se puder, peço ajuda aqui também para nossa região. Mande news em um segundo, tudo pode mudar.
1: Vamos pedir para essa região também. Aliás, Maria, se você conseguir da sua cabeça aí fazer um compilado também, se organiza aí só pra gente falar todas as regiões que a gente tem da falta de luz, só pra trazer uma informação da Thalita, porque ela tá pela live. Fernanda, a gente tem a informação oficial dos trens que eles estão voltando e funcionando, mas ela está lá e não está vendo o trem funcionar.
0: E é o que a gente falou, porque acaba que, claro que o processo de normalização, é importante a gente trazer isso pros ouvintes, até quando o metrô também passou a nota mais cedo, o processo de normalização é justamente quando o próprio metrô já consegue mandar ou o trem, as composições saírem nos intervalos que são os previstos. Então, por exemplo, de 10 em 10 minutos vai sair um metrô da linha 2 ou um trem do ramal Saracuruna. Esse protocolo é o que eles estão garantindo que tá certo, mas como o impacto durou uma tarde inteira e tem muitas pessoas nas estações, acaba que não necessariamente no momento em que eles normalizam a operação a população tá lá e sente já isso ser normalizado. Então é importante que os ouvintes continuem participando, porque a gente vai mandar pro trem justamente para cobrar para que essa normalização chegue para a população, porque quem está sendo impactado ainda está tentando voltar para casa nesse caos, né?
2: Isso mesmo, e também vários ouvintes estão mandando mensagem agora, enquanto a gente está falando sobre essa falta de luz, e mandaram também da região de Irajá, Grajaú, Duque de Caxias, Nova Iguaçu, então vários locais ainda sem luz nesse momento, e você pediu para fazer um compilado, Sadoc? Claro. Caxambi, Sampaio, Duque de Caxias, Pavuna e São Gonçalo e vários lugares também da Tijuca estão sem luz ainda, Vila Isabel ali na região da Tijuca também, então muitos lugares diversos espalhados também pelo Rio de Janeiro que ainda estão sem luz nesse momento.
1: Perfeito, a gente tem então uma noite muito complicada ainda no Rio de Janeiro, você que está nos trens, o processo de normalização, né, só pra confirmar que, como a Fernanda disse, ainda demora bastante, assim como a linha 2, né, Fernanda? A gente ainda vai ter uma demora muito considerável para que tudo fique normalizado. Para as próximas horas, Fernanda Caldas, a promessa, ainda há a previsão de uma ventania muito forte, então atenção, nem pensar chegar perto de mar, nem pensar em nada disso, tá, pessoal? Então, em todo o Grande Rio há essa previsão, principalmente no litoral. Temos ainda o que falar, Fernando? A gente vai se encaminhando pro fim.
0: Não, acho que é isso. O panorama é esse. Aqui no Rio de Janeiro, a gente sabe que amanhã tem previsão de chuva no período da tarde, mas ainda segue a possibilidade de rajadas de vento de moderadas a fortes pro período da noite de hoje. Na madrugada já deve dar uma melhorada e assim sendo, deve continuar melhor a previsão aí pros ventos nessa quinta-feira. Mas, como a gente já trouxe, a gente segue com a cidade em estágio 2. Isso é muito importante porque são 5 níveis. Então a gente estamos em estágio 2, mas já é um alerta para que possíveis ocorrências possam acontecer. Então tem uma série de recomendações aqui da Prefeitura do Rio de Janeiro para que as pessoas não saiam de casa, se saírem, evitem, né, circular ali perto de onde tem uma marquise ou árvores, porque o que a gente viu de queda de árvore hoje, só que em Botafogo caiu uma na rua Oliveira Fausto, que inclusive ainda tá fechada, na rua São Clemente, na Voluntários, a gente viu vários impactos por conta dessa situação das quedas de árvore, então
1: Santa
0: é importante
1: Teresa,
0: quem
1: luz,
0: puder
1: hein?
0: Evitar essa situação circular mais no meio das ruas, se for necessário, onde tem menos risco de quedas de estrutura, mas quem puder ficar em casa.
1: Ah, nosso ouvinte Flávio Navarro diz que Santa Teresa está sem luz, ele está perto do hospital Glória D'Or. A gente está tentando fazer contato com Flávio Amêndola, já está na linha? Porque ele está saindo de São Januário e a escuridão também, Flávio, boa noite para você.
0: Boa noite, Flávio.
7: Boa noite, pessoal. É exatamente isso. Eu saí do estádio agora, nesse momento aqui, na rua São Januário, e tudo um breu. E pelo que eu estou vendo aqui, nas redondezas, está tudo apagado. Tudo apagado, até para pedir Uber para ir embora. Está difícil eu pedir agora o meu Uber, ele aceitou, mas não carrega nada. Então, assim, é só a iluminação dos carros, a iluminação da lua, que hoje está lindíssima, e nada além. Nada além. E aí tem alguns agentes aqui da Guarda Municipal, tem pessoal do Apoio do Trânsito aqui da Sete Rio também, para tentar organizar isso aqui. Por enquanto até que está funcionando bem, tá? Não tá tendo nenhum problema envolvendo os veículos, as motos e tudo mais, não. Mas agora é o momento do fluxo, né? E eu tô aqui, ao meu lado, tem muita gente que está com dificuldade de pedir aplicativo por conta da internet, que também tem sido um problema aqui desde o início das ventanias, lá no início da tarde.
1: Flávio, quem tá na live tá vendo as imagens da escuridão, é isso que a gente descreve a saída agora, mas o que você me falou me chamou a atenção e é importante, tem Sete Rio e Polícia Militar também na área, Flávio, ou Guarda Municipal?
7: Não, Polícia Militar não, aqui pelo que eu tô vendo aqui, só tem um carro da Guarda Municipal aqui, em uma das esquinas, logo à frente estão o pessoal da Sete Rio com aqueles cones para evitar a passagem depois de um certo tempo aqui na rua São Januário, que o pessoal tá saindo.
1: Perfeito. Flávio Amêndola, que tá trabalhando no esporte, mas mandou mensagem agora, tá de olho nessa cobertura, tá junto com a gente sempre. Flávio, muito obrigado, viu?
7: Valeu, pessoal. Qualquer novidade, eu aviso vocês aqui. Eu acho que o meu carro chegou. No caminho, se tiver alguma coisa, eu aviso vocês.
1: Combinado, é isso, Flávio. Obrigada, Flávio. Fernanda, só para trazer aqui mais participações dos ouvintes, São Gonçalo inteiro sem luz, segundo o nosso ouvinte. Temos também a extensão da Grajaú Jacarepaguá, as escuras. Atenção, o Júlio acabou de passar lá, Grajaú Jacarepaguá não é qualquer via, está apagada, assim como a segunda cidade mais populosa do Rio de Janeiro, nesse momento apagada.
2: E, Sadoc, sobre a Grajaú Jacarepaguá, a gente vem recebendo desde do segunda edição sobre essa via estar completamente apagada, então há horas assim, já há muito tempo.
1: Pessoal, a gente vai seguir a nossa cobertura especial, fique de olho nas nossas redes sociais, o Luiz Valcir volta às 10h12 da noite com todas as atualizações e a gente tem aqui agora, acaba de chegar uma informação sobre a linha vermelha, Fernanda Caldas. Então o negócio é o seguinte, policiamento de vias expressas diz que foi informado pelo batalhão, foi até o local na linha vermelha, no Washington Luiz, mas não encontrou o roubo e também não encontrou ali, portanto, nenhum assalto, nenhum arrastão, o policiamento de vias expressas chegando ao local depois que o nosso ouvinte, portanto, esteve lá, mas esteve lá, então a resposta aqui está dada. Então a gente vai seguir apurando, até porque a gente tem a fala do ouvinte, né, que é muito forte, aí depois a gente vai reconversar, quando eu sair do ar, vou conversar de novo com a Polícia Militar, encaminhar esse áudio, porque nós temos ouvinte que foi assaltado. É isso, Fê, algo a mais a falar?
0: É isso, acho que por hoje é isso, a gente trouxe as informações e como você falou, o Valcir vai estar daqui a pouco também com mais informações do noticiário local para trazer para os nossos ouvintes, mas o que a gente pede é que todo mundo fique em segurança, respeite todos os alertas, a gente espera que alertas sejam emitidos quando tem essa possibilidade de vento forte ou de chuva mais intensa e a gente vai trazer informação aí ao longo das próximas horas.
1: Fernanda Caldas, antes de encerrar, eu queria dar um recado aos nossos ouvintes, a gente ia se despedir na sexta-feira, eu entro de férias na sexta-feira e queria dizer pra vocês que a gente remanejou, como a gente falou na segunda, por conta do terceira edição, vocês são ouvintes muito importantes, estar aqui é muito importante, vai ter férias maiores, mas quando a gente marcou as férias no ano passado pela televisão ainda não estava na rádio, então nós mudamos as nossas férias, a gente encaixou, Fernanda e eu conseguimos ajeitar as nossas férias e eu entro de férias na próxima sexta-feira, mas pessoal, eu não vou mais voltar a partir de amanhã já, eu entro a partir de hoje, né, eu tive um dia muito difícil, hoje foi um dia muito complicado, uma perda pessoal muito importante, eu quero desejar também esse programa a ele, que é o meu pai, então por isso, vocês não vão mais me encontrar a partir de amanhã aqui na Band News FM, mas eu tô de volta no dia 25 de agosto, viu, Fernanda Caldas?
0: É isso.
1: Aliás, Marcos obrigado Sadoc. Também, porque se não fosse a Fernanda Caldas, não conseguiria ter feito o jornal hoje.
0: Não, é
1: tô
0: isso.
1: Aqui pelos ouvintes.
0: A gente que agradece a sua participação e por estar aqui num dia também importante pro noticiário do Rio de Janeiro e a gente vai estar aqui cuidando de tudo no terceira edição, nos próximos dias, até você voltar, aproveitar suas merecidas férias, porque você merece muito, trabalha muito e vai curtir. E a gente vai falar da sua vida aqui nos próximos dias, mas a gente vai trazer todas as informações, tá sempre acompanhando os nossos ouvintes. E aí, a partir de amanhã, eu e o Luiz Valcir vamos estar todas as noites também com os ouvintes. E depois você volta, porque estamos te esperando.
1: Volto.
0: É
1: volto,
0: isso.
1: Volto, pessoal. Volto de férias. Obrigado por todo mundo, obrigado pelas mensagens também. Beijo, Maria Rita,
2: beijo,
1: até a volta.
2: Beijo, gente.
0: Tchau, tchau.
1: Tchau, Rio.
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1: Olá, boa noite.
2: Boa noite para você que nos acompanha em todo o país.
1: Quarta-feira, 29 de julho de 2026.
2: Vamos ao destaque do dia.
1: Pensão alimentícia poderá ser paga de forma automática via Pix.
2: Ligue 180 para denúncias de violência contra a mulher, deverá ser divulgado em locais de grande circulação. Graziele Bezerra.
1: O Ligue 180 funciona todos os dias, 24 horas por dia e é gratuito. Anvisa registra 5 novos medicamentos à base de semaglutida.
2: Remédio para diabetes também vem sendo usado em tratamentos de controle da obesidade.
1: E ainda, ciência para todos.
2: Exposição apresenta pesquisas que impactam o dia a dia do cidadão durante reunião anual da Sociedade Brasileira para o Progresso da Ciência.
1: Quem fala com a gente sobre o tema é Germana Pires, secretária de Ciência e Tecnologia para o Desenvolvimento Social.
3: Quem visitar a exposição vai conhecer pesquisas voltadas para saúde, meio ambiente, tecnologia, a ciência que ela está presente no dia a dia de cada um.
2: Hoje, na apresentação da Voz do Brasil, Mariana Jungmann e Luciano Seixas.
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2: A partir de agora, a divulgação do Ligue 180, canal de denúncias de violência contra as mulheres, deverá ser ampliado.
1: E o pagamento de pensão alimentícia poderá ser feito de forma automática, via Pix, mediante decisão judicial.
2: Além disso, foi regulamentado o projeto que prevê a monitoração eletrônica do agressor.
4: A lei que prevê o monitoramento eletrônico do agressor foi regulamentada. Com isso, ficam estabelecidos mecanismos para o funcionamento do dispositivo de segurança que alerta sempre que o agressor viola o perímetro de exclusão determinado judicialmente. O alerta deverá ser enviado simultaneamente à vítima e à unidade policial responsável pelo atendimento. Nesta quarta-feira, também foi regulamentada a criação de um Sistema Nacional de Informações, que reúne, organiza e sistematiza dados sobre formas de violência contra as mulheres. Foi definido ainda que, a partir de agora, o pagamento da pensão alimentícia pode ser feito via Pix, mediante decisão judicial, e a divulgação do Ligue 180 para denúncias de violência contra a mulher deve ser ampliada, como explica a ministra das Mulheres, Márcia Lopes.
5: Todos os espaços públicos, privados, têm a responsabilidade, o dever de colocar o Ligue 180. O fortalecimento da rede de atendimento e a mudança de cultura.
4: O Ligue 180 funciona todos os dias, 24 horas por dia, e é gratuito. Ele oferece atendimento, orientação, acolhimento e encaminhamento para a rede de proteção às mulheres. Para a Voz do Brasil, com locução de Graziele Bezerra, reportagem de Edinaldo Júnior.
1: Foram divulgados hoje os resultados do novo CAGED.
2: Em junho foram criados 145 mil postos de trabalho.
1: Todos os meses o estudo aponta o panorama do emprego formal no país.
6: Em junho de 2026, foram criados no país 145.161 postos de trabalho com carteira assinada. O estoque de empregos, ou seja, a quantidade total de vínculos seletistas ativos em junho, alcançou 48.032.308 postos, um crescimento de 0,3% em relação ao estoque registrado em maio. O ministro do Trabalho e Emprego, Luiz Marinho, falou dos destaques.
7: Dos cinco grandes grupos, teve saldo positivo. Serviços, 74.514. Agropecuária, 22.898. Comércio, 19.177. Indústria, 14.438. E construção, 12.136.
6: No acumulado de 12 meses, foram criados 942.854 postos de trabalho. O novo CAGED é utilizado desde janeiro de 2020 para captar, registrar e divulgar as estatísticas oficiais sobre o mercado de trabalho formal no Brasil. Atualmente, todas as empresas estão obrigadas a declarar as movimentações de trabalhadores por meio do E-Social. Os dados utilizados no novo CAGED são captados dos sistemas E-Social, CAGED e Empregador Web. Reportagem Luana Karen.
2: O setor hortigranjeiro movimentou mais de 16 milhões de toneladas no ano de 2025.
8: É o que mostra levantamento divulgado hoje pela Companhia Nacional de Abastecimento sobre as vendas das centrais de abastecimento.
9: Morador de Brasília, Anderson Gimenez, costuma fazer as próprias marmitas para levar para o trabalho. Para isso, compra frutas e hortaliças semanalmente na central de abastecimento do Distrito Federal.
10: A gente faz a feira da semana, então a gente compra desde ovos lá, a gente encontra ovos caipira, a gente encontra todo tipo de variedades de frutas, todo tipo de hortaliça, verduras e legumes a gente compra lá. Então tem essa facilidade de nós encontrarmos todos os produtos da nossa necessidade em um mesmo local. E a qualidade das frutas e das verduras, eles são de primeira, tá?
9: O levantamento da Companhia Nacional de Abastecimento mostra que as CEASAs do país movimentaram 16 milhões de toneladas em 2025, totalizando mais de 16 bilhões de reais. As centrais com maior volume de vendas foram a Companhia de Entrepostos e Armazéns Gerais de São Paulo, com quase 3 toneladas, o Mercado Municipal de Juazeiro, na Bahia, com 1.600.000 toneladas, e a CEASA Minas, localizada em Contagem, com 1.5 milhão de toneladas. Para as hortaliças, as vendas aumentaram em 6 unidades, com destaque para Rio Branco, no Acre, com crescimento de 44%, Belo Horizonte e Foz do Iguaçu, que tiveram alta de 4%. Nas frutas, a CEASA de Rio Branco também liderou as vendas, com alta de 24%, seguida por Goiânia, capital de Goiás, que teve crescimento de 21%. Os dados sobre as vendas nas centrais de abastecimento são coletados mensalmente pela Conab, que elabora o Boletim Hortigranjeiro. Com ele, é possível verificar onde há falta de algum produto ou excesso de produção, o que ajuda no planejamento dos agricultores, como explica Flávia Starling, gerente de produtos hortigranjeiros da Conab.
11: Nós recebemos informações dessas centrais atacadistas, esses entrepostos atacadistas, eles nos fornecem informações de comercialização e volume comercializado, e com base nessas informações, nós confeccionamos o boletim hortigranjeiro mensal.
9: O levantamento mostra ainda que o país exportou 1.300.000 toneladas de frutas em 2025, um aumento de quase 20% em relação a 2024. Os destaques foram a manga, melão, melancia, limão e lima, tendo como principal destino a União Europeia. Reportagem Nazi Brum.
2: Embora possa parecer uma coisa restrita às universidades e institutos de pesquisa, a produção científica está presente no cotidiano de todos nós.
8: E quem faz ela acontecer no Brasil está reunido ao longo desta semana no Rio de Janeiro para o encontro anual da SBPC, a Sociedade Brasileira para o Progresso da Ciência.
2: Neste período está sendo promovida a ExpoTIC, feira que reúne unidades de pesquisa vinculadas ao Ministério da Ciência, Tecnologia e Inovação, universidades, entidades governamentais e o setor empresarial.
8: E para saber mais sobre o que acontece nesses dois espaços, nós conversamos com Germana Pires, secretária de Ciência e Tecnologia para o Desenvolvimento Social. Acompanhe. Secretária, bem-vinda. É um prazer ter a senhora conosco aqui na Voz do Brasil. Vamos falar então da ExpoTIC, né, que começou, a exposição que abriga o Ministério da Ciência, Tecnologia e Inovação, dentro da reunião anual da Sociedade Brasileira para o Progresso da Ciência, a SBPC. O que é esperado da exposição esse ano, secretária?
12: Te agradeço o convite para estar aqui na Voz do Brasil com vocês. A gente chama de ExpoTIC. A ExpoTIC é um dos grandes espaços de popularização da ciência do Brasil. É um ambiente mais visitado da reunião anual da SBPC, né? E nesse ano o Ministério da Ciência e Tecnologia, ele traz quase todas as suas unidades de pesquisa, são 28 unidades de pesquisa apresentando projetos, tecnologias, iniciativas desenvolvidas em diversas áreas do conhecimento. Quem vier aqui, quem visitar a exposição, vai conhecer pesquisas voltadas para saúde, meio ambiente, biodiversidade, tecnologias, inclusão, desenvolvimento sustentável, enfim. Vai ser uma oportunidade para todos, né, que atuam na área de pesquisa, como estudantes, professores e os diversos pesquisadores, possam e as pessoas, né, famílias também, crianças, possam conhecer a ciência que ela está presente no cotidiano, no cotidiano, né, no dia a dia de cada um. A ciência que melhora a qualidade de vida das pessoas.
2: A reunião anual da SPPC também é um evento super relevante, porque reúne a nata do pensamento científico do país, né? A senhora pode nos falar mais sobre o que é a SPPC e o que acontece nessa reunião anual?
12: A SPPC é uma entidade, né? Uma das mais tradicionais entidades científicas do Brasil. Já há 7 décadas, essa é a 78ª reunião anual da SPPC. E ela reúne pesquisadores, professores, estudantes, gestores públicos e representantes de diversas instituições públicas e privadas, além da sociedade em geral, né, para poder discutir ciência, discutir o progresso da ciência, né, a ciência voltada para o desenvolvimento do nosso desenvolvimento do país. Na SBPC acontecem... Assim, tem uma programação densa e ampla, onde são realizados painéis, conferências, mesas redondas, minicursos, atividades culturais, uma série de ações voltadas para a popularização e divulgação da ciência.
8: E nesse ano, né, secretária, o encontro tem um tema que é o Ciência para Todos, Soberania, Desenvolvimento e Inclusão. Como é que esses três pilares se relacionam, influenciam a produção científica no país?
12: Exatamente. Esses três conceitos, eles estão profundamente conectados. Eu represento a Secretaria Nacional de Ciência e Tecnologia para o Desenvolvimento Social e existe algo que... É muito importante que a ciência esteja voltada para mudar a qualidade de vida das pessoas, né? Então, quando a gente fala em soberania, estamos falando da capacidade do país de produzir conhecimento, de desenvolver tecnologias e formar pessoas para enfrentar os seus próprios desafios. O desenvolvimento acontece quando esse conhecimento gera inovação, fortalece as instituições diversas, melhora os serviços públicos, impulsiona a economia, contribui para soluções sustentáveis. Nesse aspecto, o que significa a inclusão? Garantir que a ciência beneficie toda a população, reduzindo as desigualdades, ampliando oportunidades, garantindo que todas as pessoas tenham acesso às oportunidades, né, aos seus direitos sociais.
2: E a reunião também terá espaços temáticos, né, voltado para os jovens, para a discussão racial, para a cultura. Como é que vão funcionar esses debates?
12: Isso mesmo. Aqui tem um espaço amplo na SBTC Jovem, uma grande participação da juventude, de jovens pesquisadores. E a programação, de fato, é bem diversificada. Tem uma série de espaços voltados para o diálogo sobre cultura, educação, igualdade racial, no contexto das mesas redondas, da apresentação das pesquisas, enfim, é uma programação ampla, né, que apresenta essas diversas pesquisas desenvolvidas Brasil afora, em todas as universidades públicas, privadas.
8: A gente está falando aqui de dois eventos, vamos dizer assim, paralelos, né, que se relacionam: a reunião da SBPC e a Expo TIC. E aí, voltando a falar da exposição, um pouco mais, secretária, ela vai reunir aí 28 unidades de pesquisas que são vinculadas ao Ministério da Ciência, Tecnologia e Inovação, né? A senhora pode dar exemplos pra gente do que são essas unidades, que tipos de pesquisas elas fazem?
12: Sim, bem, o Ministério tem 29 unidades de pesquisa que são vinculadas ao Ministério de Ciência e Tecnologia, 28 estão participando conosco aqui desse evento. As unidades de pesquisa, elas atuam em áreas muito diversas e refletem a amplitude da ciência produzida no Brasil. Existem instituições dedicadas a pesquisas espaciais, biodiversidade amazônica, mudanças climáticas, tecnologias da informação, materiais avançados, energias, tecnologias nucleares, matemática aplicada, astronomia e tecnologias voltadas para o desenvolvimento social. Eu vou dar um exemplo, claro, por exemplo, o INSA, né, a Unidade Nacional do Semiárido, que desenvolve pesquisas voltadas para combater a seca no Brasil, para a produção de alimentos, para poder trabalhar, por exemplo, a dessalinização. Né, a gente tem um projeto no Ministério desenvolvido pelo INSA de dessalinização da água,

0: pesquisas desenvolvidas no Brasil. Estamos aqui na Universidade Federal Fluminense, no Rio de Janeiro. Muito obrigada.
1: 5 novas canetas de semaglutida foram aprovadas pela Vigilância Sanitária e registradas nessa quarta-feira.
2: O medicamento ajuda no controle de doenças como a diabetes e é usado também no tratamento contra a obesidade.
1: E nós vamos entender agora como essa substância age no organismo na reportagem de Gabriela Noronha.
3: Os medicamentos à base de semaglutida são usados no tratamento de doenças crônicas como obesidade e diabetes. Trata-se de uma substância sintética que imita a ação do hormônio GLP-1, responsável pelo controle da glicemia no organismo, entre outras funções, como explica a médica endocrinologista Monalisa Azevedo.
4: Ela favorece o controle da glicose porque ela estimula a liberação de insulina e ela também influencia outros fatores do organismo, exerce um papel de induzir saciedade, inibir um pouco o apetite, controlar a compulsão alimentar e também estimular o gasto energético.
3: Nesta quarta-feira, 5 novas canetas emagrecedoras que têm semaglutida como princípio ativo foram aprovadas pela Anvisa, Agência Nacional de Vigilância Sanitária. Os medicamentos são voltados para o tratamento de pacientes adultos com diabetes tipo 2 e autorizados para uso complementar à dieta e exercícios, mas devem ser indicados e acompanhados sempre por um especialista, como destacou a endocrinologista Monalisa Azevedo.
4: A gente está falando de medicação e toda medicação é sujeita a efeitos adversos. Afinal de contas, a gente está trazendo uma substância artificial para dentro do corpo e é por isso que é tão importante o acompanhamento médico.
3: A medicação feita com acompanhamento médico ajudou a servidora pública Carolina Abreu a vencer a obesidade depois de muitas tentativas para perder peso.
5: Desde muito nova, eu sofri com efeito sanfona, né? Tenta fazer dieta restritiva e daí não dá certo, e aí engorda, e aí emagrece. Então, eu resolvi procurar um endocrinologista e comecei a fazer o uso.
3: O processo de autorização dos medicamentos inclui a realização de estudos clínicos, avaliação de documentos e inspeção da linha de produção. Reportagem Gabriela Noronha.
2: E a gente continua falando dessas canetas emagrecedoras para fazer mais um alerta.
1: A Anvisa lembra que a retatrutida, uma medicação que ainda está em fase de pesquisa, não está aprovada para uso em nenhum país do mundo.
2: Assim como no Brasil, a empresa responsável por desenvolver essa medicação ainda não solicitou registro em nenhuma agência reguladora internacional.
1: A Anvisa reforça que o uso de um medicamento sem registro apresenta riscos à saúde, com efeitos colaterais desconhecidos.
2: Além disso, não há garantia de que o produto contenha o princípio ativo declarado, nem a quantidade informada.
1: Vale lembrar que o comércio de medicamentos irregulares é considerado crime pelo Código Penal.
2: Atenção, moradores das comunidades ribeirinhas de Santarém, Belterra e Aveiro, na bacia do Rio Tapajós.
1: A partir de agosto, o navio Hospital Abaré realiza novas expedições com consultas e exames gratuitos.
2: A embarcação atua como unidade básica de saúde fluvial itinerante e os atendimentos ocorrem por triagem e demanda espontânea das 8 da manhã às 6 da tarde.
6: Administrado pela Universidade Federal do Oeste do Pará, UFOPA, o navio Hospital Escola Baré, que atua como uma unidade básica de saúde fluvial itinerante, divulgou o calendário das próximas expedições e as orientações para acesso aos atendimentos nas comunidades ribeirinhas da bacia do Rio Tapajós, no Pará. Os serviços gratuitos são oferecidos nos municípios de Santarém, Belterra e Aveiro. O atendimento ocorre nas chamadas comunidades polo, com triagem e demanda espontânea. Para o cadastro no Sistema Único de Saúde SUS, é necessário apresentar documento oficial com foto, CPF, cartão do SUS, além da caderneta de vacinação. Gestantes devem levar a caderneta de pré-natal e pacientes em acompanhamento podem apresentar exames anteriores. As consultas de rotina são realizadas das 8 horas da manhã ao meio-dia e das 2 às 6 da tarde. Enquanto o navio estiver ancorado, também há plantão para casos de urgência. O cronograma prevê expedições entre os meses de agosto e outubro, com datas definidas para as regiões de

0: Santarém, Aveiro e Belterra. Para saber mais, acesse ridh.ufopa.edu.br ou envie e-mail para ridh@ufopa.edu.br. Dilson Santa Fé, para a Voz do Brasil.
1: Direitos da infância, projetos voltados à redução da vulnerabilidade de crianças e adolescentes podem participar de edital do BNDES.
2: Serão selecionados até 8 projetos para promoção, proteção e garantia de direitos da juventude.
3: Os projetos devem atender a pelo menos um dos 5 eixos prioritários, que incluem assistência social, segurança alimentar, proteção contra a violência doméstica e sexual e prevenção ao uso de drogas. Com ações a serem executadas no Rio de Janeiro, São Paulo, Recife e Brasília, o apoio total pode chegar a 15 milhões de reais em recursos de doações incentivadas aos fundos dos direitos da criança e do adolescente. De acordo com o chefe do Departamento de Projetos Culturais do BNDES, Andrés Cortes, os recursos que viabilizam esse edital são obtidos a partir do mecanismo de incentivo fiscal previsto no Estatuto da Criança e do Adolescente e que se destina a ações que vão desde a prevenção da violência até o acesso à educação, saúde e cultura.
4: Esse edital visa destinar até 15 milhões para projetos sociais que garantam a diminuição de vulnerabilidades sociais ligados à infância e à juventude.
3: As inscrições dos projetos podem ser feitas até o dia 25 de agosto. Você pode obter mais informações sobre o edital no site bnds.gov.br/edital FCA 2026. Reportagem André de Barros Lima.
2: Última notícia, em nota divulgada há pouco pela Secretaria de Comunicação Social da Presidência da República, o governo brasileiro repudiou o anúncio feito pelos Estados Unidos de prorrogar por mais um ano a declaração de emergência nacional em relação ao Brasil.
1: Segundo a nota, é inteiramente descabido caracterizar o Brasil como uma ameaça aos Estados Unidos, especialmente à luz dos históricos laços diplomáticos e da amizade que une os dois povos.
2: Essas foram as notícias do governo federal.
1: Fique agora com o Minuto do TCU. Em seguida, as notícias do Poder Judiciário e do Congresso Nacional. Boa noite.
2: Boa noite para você e até amanhã.
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6: 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Você vai ouvir agora notícias do Poder Judiciário.
8: Supremo Tribunal Federal solicita informações ao Legislativo e ao Executivo sobre emendas parlamentares. TSE destaca fabricação da urna eletrônica em 30 anos de implantação do processo eletrônico. E para o STJ, segurado com HIV, mesmo assintomático, tem direito à indenização por invalidez funcional permanente. Boa noite, eu sou Marcela Luiza. O ministro Flávio Dino, do Supremo Tribunal Federal, solicitou informações ao Legislativo e ao Executivo em uma ação movida pelo partido Rede Sustentabilidade contra o modelo atual das emendas parlamentares impositivas. Na ação, o partido questiona mudanças na Constituição que autorizam parlamentares a destinarem verbas sem garantias suficientes de prestação de contas, transparência e controle de conflitos de interesse. Diante do pedido do partido, o ministro Flávio Dino solicitou informações ao presidente da República e aos presidentes da Câmara e do Senado, estabelecendo o prazo de 10 dias para resposta. O ministro relator determinou que os poderes executivo e legislativo apresentem uma proposta detalhando o papel de cada agente público no ciclo da execução das emendas, definindo, inclusive, as responsabilidades dos parlamentares que indicam os recursos e os seus destinatários. Tribunal Superior Eleitoral destaca fabricação da urna eletrônica em seus 30 anos de implantação do processo eletrônico. O projeto é 100% nacional, pertence à Justiça Eleitoral e passa por rigoroso processo de auditoria. Estevam Furtado.
9: Há 3 décadas foram desenvolvidos 14 modelos de urna eletrônica e produzidos quase 1,5 milhão de equipamentos. O TSE elabora todas as especificações técnicas e de segurança que devem ser seguidas pelas empresas vencedoras das licitações. Após a aprovação do protótipo, a fabricação e os testes são acompanhados por servidores e técnicos da Justiça Eleitoral.
8: Segurado com HIV, o vírus da AIDS, mesmo sem sintomas, tem direito à indenização por invalidez funcional permanente. Esse entendimento é do STJ. Fátima Uchoa.
10: O militar com HIV foi considerado incapaz para as atividades militares. Ele tinha seguro coletivo com cobertura para invalidez funcional permanente total por doença. A Justiça de Rondônia determinou o pagamento da apólice, mas a seguradora recorreu ao STJ, alegando que o militar estava assintomático e não teria perdido a autonomia. Só que a terceira turma concluiu que, no caso de pessoas com HIV, a noção de perda da existência independente exigida para a indenização securitária deve considerar a irreversibilidade da infecção e a dependência contínua de tratamento médico, como nessa hipótese. Assim, concluiu que o militar tem direito à indenização por invalidez permanente. A relatora foi a ministra Nancy Andrighi.
8: Para garantir que um empregador pague uma dívida trabalhista, a justiça determina que o passaporte seja apreendido. Mas tem um detalhe: para o Tribunal Superior do Trabalho, é preciso considerar outras possibilidades antes disso. Rossini Gomes.
11: Um caso que ilustra essa questão envolve um português que mora no Brasil. Ele teve o passaporte apreendido por passar anos sem pagar a dívida. Ao julgar o processo, o TST decidiu pela liberação do documento. O motivo é que a instância anterior não analisou outras medidas antes de tomar essa decisão. Por exemplo, se o homem ocultou o patrimônio ou tinha um estilo de vida que demonstrava a possibilidade de pagar a dívida. Por isso, passaporte liberado.
8: Ministério Público Federal denunciou 216 pessoas por tráfico humano e contrabando de imigrantes entre 2025 e 2026. As denúncias são resultado do trabalho da unidade especializada no combate a esses crimes, que completa 2 anos este mês. Vanessa Pereira.
12: Desde 2024, o MPF centralizou as investigações sobre tráfico de pessoas na Unidade Nacional de Enfrentamento do Tráfico Internacional de Pessoas e Contrabando de Imigrantes. Em 2 anos de atuação, a unidade participou de mais de 1.100 processos judiciais. De 2025 até junho deste ano, 216 pessoas foram denunciadas à Justiça, 79 por tráfico internacional de pessoas e 137 por contrabando de imigrantes.
8: 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Uma boa noite e até amanhã.
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14: Eu sou Paula Groba.
15: E eu sou Ricardo Nakaoka.
14: E estes são os destaques de hoje do Jornal do Senado, que começa agora.
15: PEC da Segurança Pública chega ao Senado após modificações na Câmara.
14: Projeto suspende prazo para pesquisadoras durante licença maternidade.
15: Grupo de senadores cobra órgãos e propõe novas regras após caso do Banco Master.
14: Boa noite.
15: Boa noite.
14: Conciliar a carreira científica com a maternidade ainda é um desafio para milhares de pesquisadoras brasileiras.
15: Com o objetivo de evitar prejuízos à produção acadêmica, a Comissão de Direitos Humanos pode votar na volta das atividades do Senado um projeto que suspende prazos durante a licença maternidade. O repórter Márcio Maturana tem as informações.
16: Pesquisadoras, gestantes ou adotantes poderão ser beneficiadas com a suspensão dos prazos de bolsas, editais e projetos de pesquisa financiados com recursos públicos federais durante a licença maternidade. Isso é o que prevê um projeto que está pronto para votação na Comissão de Direitos Humanos na volta do recesso parlamentar, a partir de 3 de agosto. Pela proposta, o tempo de afastamento será acrescido ao prazo original e não poderá influenciar negativamente a avaliação de produtividade nem a participação em novos financiamentos públicos. A senadora professora Dorinha Seabra, do União do Tocantins, foi relatora de um outro projeto já transformado em lei que também beneficia pesquisadoras gestantes ou adotantes.
17: Quando ela começou, ela não estava gestante. Ela fica gestante. Ela não pode ficar gestante porque o prazo vai contar contra ela. O programa vai perder pontuação e aí ela tem problema, inclusive, em outras vezes que ela perde a bolsa. Maternidade não pode ser ônus para a mulher. E não pode significar escolha entre carreira, entre formação.
16: O texto em análise na Comissão de Direitos Humanos é um substitutivo da senadora Mara Gabrilli, do PSD de São Paulo, a um projeto apresentado pela senadora Soraya Tronic, do PSB de Mato Grosso do Sul. Para evitar a sobreposição de normas e oferecer maior segurança jurídica, esse substitutivo incorpora as mudanças propostas a uma lei já existente sobre prorrogação de bolsas de pesquisa no caso de maternidade.
14: E aguarda votação no plenário do Senado o projeto que cria o Exame Nacional de Proficiência em Medicina. A prova será requisito obrigatório para que os recém-formados possam obter o registro profissional nos conselhos regionais. No entanto, ainda há uma divergência sobre qual órgão será responsável pela aplicação. O senador Rogério Carvalho, do PT de Sergipe, apresentou um texto substitutivo para atribuir essa função ao Ministério da Educação. Em junho, o governo também publicou uma medida provisória que prevê que o MEC aplique o exame. A MP ainda depende de análise do Congresso Nacional.
15: Já o senador Doutor Irã, do PP de Roraima, relator da proposta na Comissão de Assuntos Sociais, defende que a avaliação seja aplicada pelo Conselho Federal de Medicina. Ao classificar a iniciativa como o projeto mais importante do movimento médico brasileiro neste século, o parlamentar cobrou que o plenário vote a medida o quanto antes.
18: Nós precisamos frear a proliferação desenfreada de escolas médicas nesse país, formando médicos de péssima qualidade e causando muita vulnerabilidade ao povo brasileiro, principalmente ao povo que procura o Sistema Único de Saúde do nosso país.
14: O caso do Banco Master levou o Senado a intensificar a fiscalização sobre o mercado financeiro.
15: No primeiro semestre, um grupo da Comissão de Assuntos Econômicos ouviu autoridades, reuniu documentos e apresentou propostas para evitar novas fraudes. A reportagem é de Marcela Cunha.
19: Criado no início deste ano, o grupo da Comissão de Assuntos Econômicos, que acompanha o caso Banco Master, já ouviu dirigentes do Banco Central, da Comissão de Valores Mobiliários e do Banco de Brasília. O presidente do Banco Central, Gabriel Galípolo, defendeu a atuação da instituição e apontou limitações de pessoal, de tecnologia e de estrutura de fiscalização. Já o presidente interino da CVM, João Carlos Uzeda Scioli, afirmou que o órgão detectou movimentações atípicas do Master desde 2022. O presidente do BRB, Nelson Antônio de Souza, foi questionado sobre as operações realizadas com o Master e os possíveis prejuízos prejuízos para o banco público. O ex-controlador do Master, Daniel Vorcaro, chegou a ter depoimento marcado, mas obteve do Supremo Tribunal Federal o direito de não comparecer. Entre os resultados do trabalho, a CAI retirou o sigilo de parte das auditorias do Tribunal de Contas da União sobre o caso. Presidente do colegiado, o senador Renan Calheiros, do MDB do Alagoas, defendeu a divulgação dos documentos.
20: Nós estamos retirando o sigilo, que é uma auditoria que a sociedade tem total interesse em conhecer. E não sei por que o próprio tribunal decreta sigilo sobre uma auditoria que ele próprio fez.
19: O grupo apresentou ainda 3 projetos para mudar as regras do Fundo Garantidor de Créditos, ampliar o controle sobre a venda de títulos bancários e endurecer as penas para fraudes financeiras.
14: E a criação de uma política nacional de transformação digital no campo está em análise na Comissão de Agricultura. A proposta busca modernizar o setor agropecuário com o uso de tecnologias como a inteligência artificial.
15: O texto também prevê a criação de laboratórios de inovação, a capacitação de agricultores e a oferta de linhas de crédito específicas. O senador Sérgio Petecão, do PSD do Acre, relatou a proposta na Comissão de Ciência e Tecnologia. Na avaliação do parlamentar, a iniciativa democratiza o acesso à tecnologia na agricultura e promove avanços no setor.
21: A iniciativa busca democratizar a conectividade rural, promover capacitação digital e incentivar as pesquisas, o desenvolvimento e a inovação.
14: E a PEC da Segurança Pública chegou ao Senado, mas a proposta de emenda à Constituição que reorganiza o sistema de segurança pública do país será analisada pelos senadores em uma versão diferente da encaminhada pelo Poder Executivo. O texto aprovado pela Câmara dos Deputados destinou parte da arrecadação das apostas esportivas aos fundos nacionais de segurança pública e do sistema penitenciário. Além disso, retirou a redução da maioridade penal de 18 para 16 anos em crimes com violência ou grave ameaça à pessoa, cuja validade dependeria de um referendo popular.
15: Para o senador Camilo Santana, do PT do Ceará, a segurança pública deve ser tratada como uma agenda nacional, baseada na cooperação entre União, estados e municípios, e com atuação conjunta dos poderes da República. O parlamentar defende que a proposta seja colocada em votação. No entanto, a PEC depende de decisão do presidente do Senado, Davi Alcolumbre, para começar a ser analisada na casa.
22: O crime organizado não pergunta em quem a vítima votou. Uma bala perdida não escolhe partido. A mãe que perde um filho não quer saber se a solução veio da direita ou da esquerda. Ela quer justiça, ela quer segurança. Nós podemos divergir sobre muitos temas, mas precisamos ser capazes de construir uma agenda comum para proteger o povo brasileiro.
14: A programação especial de férias do Congresso Nacional já recebeu mais de 8.500 visitantes na primeira semana de atividades. A agenda gratuita, que segue até o dia 2 de agosto, reúne experiências interativas e atividades voltadas para toda a família.
15: O balanço parcial mostra o interesse do público em conhecer de perto o funcionamento do Poder Legislativo durante o período de recesso escolar. A reportagem é de Yasmin Rodrigues.
23: A programação especial de férias promovida pelo Congresso Nacional, que tem atraído turistas de diferentes estados brasileiros e até do exterior, busca aproximar os cidadãos do parlamento. Além de conhecer os espaços do Senado Federal e da Câmara dos Deputados, os visitantes podem acompanhar o espetáculo teatral Em Nome da Lei, 200 anos de Congresso, apresentado pelo projeto Visite em Cena, e assistir ao filme em realidade virtual, Eunice, a Primeira Senadora, que retrata a trajetória da primeira mulher a ocupar uma cadeira no Senado. Diogo Diniz, servidor da Coordenação de Visitação do Congresso Nacional, apresentou os números registrados até agora e o perfil do público que participou das atividades.
24: O destaque é o aumento da presença de crianças, que cresceu 16% em relação ao ano passado. Outra novidade também que chamou a atenção foi o Visite em Cena, que já reuniu mais de 1.300 pessoas. E o filme Eunice, a Primeira Senadora, também está fazendo sucesso. É um filme em realidade virtual, que já foi visto por mais de 400 pessoas.
23: A programação especial de férias é gratuita. Para participar, basta comparecer ao Congresso Nacional das 9 da manhã às 5 da tarde com um documento oficial com foto. A entrada é livre, sem necessidade de agendamento.
15: Com a edição de Paula Groba e trabalhos técnicos de Eliseu Caires, o Jornal do Senado fica por aqui. Acompanhe agora as notícias da Câmara dos Deputados. Boa noite.
14: Uma boa noite e até amanhã.
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0: Parlamentares analisam proibição de ligações telefônicas feitas por robôs.
1: Comissões reafirmam hora-aula como medida das atividades do professor.
0: Debate analisa medidas para a inclusão de autistas no mercado de trabalho.
1: Boa noite. Parlamentares e debatedores sugerem práticas mais efetivas em empresas para a inclusão de pessoas com transtorno do espectro autista. A repórter Sofia Peçanha acompanhou a discussão.
2: Durante a audiência na Comissão Especial sobre a Política Nacional para Pessoas com Autismo, parlamentares e especialistas defenderam que a inclusão de jovens e adultos autistas no mercado de trabalho depende tanto de políticas públicas quanto do engajamento das empresas na adoção de práticas mais inclusivas. A comissão debate o projeto de lei que institui uma política nacional para pessoas com transtorno do espectro autista, produzir conhecimentos mais aprofundados, desenvolver estudos e pesquisas que levem a práticas terapêuticas e educacionais mais eficazes, estabelecer políticas públicas que resguardem os direitos da pessoa com autismo, são alguns dos objetivos do projeto que está sendo analisado pelos deputados. Durante a audiência, os participantes reforçaram que a inclusão profissional é possível desde que haja suporte adequado. A deputada Maria Rosas, do Republicanos de São Paulo, defendeu o chamado emprego apoiado como ferramenta para ampliar oportunidades.
3: Muitas pessoas dizem o seguinte: não há condições de inserir as pessoas com TEA no mercado de trabalho. Eu digo que sim, através do emprego apoiado. É uma tecnologia social que a gente tem a inclusão dessa pessoa com apoios, com suporte, com pessoas que vão orientar, vão ver o perfil. Então, é possível sim. Nós não podemos desistir, há uma necessidade de suporte, por isso o emprego apoiado, ele é muito bem-vindo.
2: O projeto em análise prevê o estímulo à inserção de pessoas com autismo no mercado de trabalho. Por isso, segundo parlamentares, a escuta de especialistas e de entidades que atuam na área é fundamental para orientar a construção de diretrizes mais efetivas e alinhadas às necessidades reais das pessoas com transtorno do espectro autista. O debate foi solicitado pelo deputado Orlando Silva, do PCdoB de São Paulo, com o objetivo de aprofundar a discussão sobre os desafios enfrentados por pessoas autistas na vida adulta, especialmente na busca por autonomia e emprego. Da Rádio Câmara de Brasília, Sofia Peçanha.
6: Direitos Humanos.
0: Pastor Diniz, do União de Roraima, apoia projeto que proíbe a divulgação de apostas, motéis e sites de acompanhantes em programas com classificação indicativa livre. Relator da matéria na Comissão de Comunicação, ele afirma que a medida protege crianças e adolescentes da exposição a conteúdos inadequados.
1: Pastor Diniz argumenta que a proposta tem respaldo na Constituição e ajuda a preservar o desenvolvimento físico, mental e emocional do público infanto-juvenil. Para o deputado, a restrição também reforça os valores éticos e sociais previstos para a programação de rádio e televisão.
6: Trabalho.
0: Debatedores criticam pejotização e alertam para a perda de direitos e queda na arrecadação. O repórter Murilo Souza acompanhou o encontro sobre o tema com deputados.
4: Debatedores criticaram em audiência pública na Câmara dos Deputados os efeitos da pejotização no mercado de trabalho. O termo se refere à contratação de trabalhadores como empresas, em atividades que antes exigiam carteira assinada. As críticas apontam perda de direitos trabalhistas e prejuízos à Previdência. A discussão ocorreu após decisão do ministro Gilmar Mendes, Supremo Tribunal Federal, que suspendeu processos sobre o reconhecimento de vínculo empregatício nesses casos. O tema terá repercussão geral e servirá de base para decisões em todo o país. Para parlamentares, o modelo amplia a exploração de trabalhadores. O deputado Bongás, do PT do Rio Grande do Sul, destacou que o trabalhador pejotizado não tem direitos como férias, 13º salário e FGTS.
25: Pejotizado não tem 13º, não tem férias, não tem adicionais, não tem tempo de suspensão de tempo de aviso prévio, né? Não tem recolhimento fundo de garantia. Então, todos esses aspectos. Então, do ponto de vista desta flexibilização e a troca, que muitas vezes, em maior dos casos, é simplesmente uma contratação, continua empregado, só que agora é empreendedor.
4: Dados do Ministério Público do Trabalho indicam que entre 2022 e 2023, o país deixou de arrecadar cerca de 100 bilhões de reais com esse tipo de contratação. Especialistas também alertam para os impactos fiscais e divergências no judiciário. Enquanto a Justiça do Trabalho costuma reconhecer o vínculo trabalhista e manter os direitos dos empregados, o Supremo Tribunal Federal tem validado contratos como prestação de serviço por empresas. Da Rádio Câmara de Brasília, Murilo Souza.
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6: Meio Ambiente.
1: Projeto que proíbe a utilização de penas e plumas de origem animal avança na Câmara. A ideia é que os adereços usados nas fantasias tenham origem sintética, como informa a repórter Maria Neves.
7: O projeto que proíbe a comercialização de fantasias e adereços com penas de origem animal avançou o primeiro passo na Câmara, com a aprovação pela Comissão de Desenvolvimento Econômico. De acordo com o relator, deputado Helder Salomão, do PT do Espírito Santo, além de proteger o direito dos animais, a proposta vai estimular a indústria nacional. O relator sustenta ainda que as mudanças não pretendem inviabilizar festas populares, mas estabelecer limites e incentivar alternativas.
9: A substituição das penas e plumas de origem animal por sintéticas vai baratear muito o custo. Isso significa que a gente vai ter fantasias mais baratas, alegorias mais baratas, com a mesma beleza plástica que o carnaval obviamente exige. E além disso, se a gente substitui, né, as penas e plumas de origem animal por plumas e penas sintéticas, nós vamos estimular a produção nacional.
7: Pelo texto aprovado, as penas poderão continuar sendo usadas quando não houver sofrimento animal. O reaproveitamento de plumas também continuará permitido até a entrada em vigor da futura lei. As regras para esses casos deverão constar no regulamento da norma. A proposta de autoria do deputado Célio Studart, do PSD do Ceará, também prevê multa de 5 mil a 1 milhão de reais para quem descumprir a nova regra. Em caso de reincidência, a multa será aplicada em dobro e a cada nova infração, o valor da multa será dobrado novamente. O projeto ainda será analisado por 4 comissões da Câmara. Se aprovado, poderá seguir diretamente para o Senado, sem necessidade de passar pelo plenário. Da Rádio Câmara de Brasília, Maria Neves.
0: João Carlos Bacelar, do PL da Bahia, propõe a criação de uma comissão parlamentar de inquérito para investigar crimes contra animais. O deputado pretende apurar casos de crueldade contra animais em todo o país.
1: João Carlos Bacelar explica que a CPI deve identificar os responsáveis pelos crimes e investigar a atuação de grupos organizados. Segundo o deputado, a comissão também precisa avaliar a efetividade das políticas públicas e da fiscalização para coibir a violência contra animais.
6: Educação.
0: Comissões da Câmara finalizam votação do projeto que muda critérios de cálculo de tempo de professores em atividades com estudantes. Entenda as alterações na reportagem de Luiz Cláudio Canuto.
10: A Comissão de Educação da Câmara aprovou o projeto que estipula a hora-aula como medida para cálculo do tempo de professores da educação básica, usado em atividades com estudantes. Segundo a proposta, a hora-aula seria usada como referência, mesmo que a aula tenha duração inferior a 60 minutos. Atualmente, a lei do piso salarial do Magistério Público da Educação Básica tem outro critério. Estabelece que os professores devem respeitar o limite máximo de 2/3 da carga carga horária para atividades com estudantes. Ou seja, o tempo restante é usado para preparar aulas, corrigir provas e outras atividades. O texto aprovado é um substitutivo da deputada Lídice da Mata, do PSB da Bahia, que sintetiza um projeto do deputado Tarcísio Mota, do PSOL do Rio de Janeiro. A relatora diz que a proposta tenta acabar com a interpretação de que os minutos que restam da hora-aula pedagógica possam ser considerados tempo de atividade extra-classe, algo que já foi rejeitado pelo Superior Tribunal de Justiça em 2024. Contar esses minutos diminui o período para atividades extra-classe, como explica o autor da proposta, Tarcísio Mota.
8: Qual é a nossa novidade nesse projeto de lei? Que a gente percebeu que, infelizmente, alguns prefeitos e governadores resolveram dar uma de esperto e contar todos os minutinhos que estão na questão da carga horária do professor, e nos lugares em que a hora-aula é menor do que uma hora relógio, ou seja, tem menos do que 60 minutos, eles resolveram dizer, então, esses 10 minutos que sobram, se a hora-aula for de 50 minutos, conta pro tempo de planejamento. O que é uma falsidade. Fazendo com o quê? Como aconteceu lá no município do Rio de Janeiro. Os professores sejam obrigados a pegar mais turmas, tendo o mesmo tempo de planejamento, ou seja, é um descumprimento da lei, e sem ganhar mais um salário a mais, ou seja, mais trabalho, menos tempo de planejamento, ferindo o princípio da lei do piso salarial nacional.
10: Como exemplo de como ficaria com a aprovação da lei, o deputado afirma que quando um professor dá 3 aulas, os minutos dedicados à aula não interferem no fato de que existe necessidade de um planejamento. O projeto muda a lei do piso salarial dos professores e acrescenta um dispositivo no artigo que estabelece textualmente: para fins do cálculo da proporção mínima de 2/3 da jornada destinada às atividades de interação com educandos, a carga horária do docente será apurada com base em horas-aula, mesmo se a sua duração for inferior a 60 minutos. A proposta para virar lei precisa ser aprovada pela Câmara e pelo Senado. Da Rádio Câmara de Brasília, Luiz Cláudio Canuto.
1: A deputada Lídice da Mata também foi a relatora do projeto na Comissão de Constituição e Justiça, que também aprovou o texto.
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6: Justiça.
0: Rodrigo Valadares, do PL de Sergipe, é autor de projeto que proíbe a concessão de indulto, graça, anistia e perdão judicial para condenados por crimes praticados contra crianças. A proposta também impede o reconhecimento do perdão do ofendido nesses casos.
1: O projeto de Rodrigo Valadares altera o Código Penal e o Estatuto da Criança e do Adolescente para impedir que os agressores tenham as penas perdoadas. O autor argumenta que o sofrimento do acusado não pode anular a punição pela morte de um filho.
6: Consumidor.
0: Câmara analisa a proibição de ligações telefônicas feitas por robôs. A repórter Júlia Lopes nos traz as medidas propostas.
11: Em 2025, o Brasil registrou mais de 10 bilhões de ligações telefônicas feitas por robôs por mês, segundo a Agência Nacional de Telecomunicações, a Anatel. Para reduzir o incômodo dessas chamadas à população, a Comissão de Defesa do Consumidor da Câmara dos Deputados aprovou um projeto que proíbe a realização de ligações automáticas em massa, conhecidas como robocalls. A proposta trata das chamadas feitas de forma repetitiva e sem a participação de um atendente humano, geralmente usadas para vender produtos, cobrar dívidas ou realizar pesquisas. Para o relator do projeto, deputado Áureo Ribeiro, do Solidariedade do Rio de Janeiro, embora a legislação já permita que o consumidor adote medidas como cadastrar o número em listas de bloqueio ou no serviço Não Perturbe, essas ferramentas ainda não são suficientes para impedir as ligações automatizadas.
12: De fato, mesmo com a existência de cadastros destinados a bloquear ligações de telemarketing, como Não Perturbe e estas listas mantidas por PROCONs estaduais, os abusos continuam muito presentes na vida de todos nós. Isso porque, apesar de sua utilidade e crescente adesão popular, esses cadastros enfrentam limitações estruturais, tais como a iniciativa do próprio consumidor para inscrição.
11: Segundo o projeto, as empresas que desrespeitarem a regra estarão sujeitas a multas que variam de R$5.000 a R$50.000 por ligação ou mensagem indevida. Em casos de reincidência, poderão ter o serviço de telemarketing suspenso e até perder a autorização para atuar no setor de telecomunicações. O texto também obriga empresas e operadoras a adotarem tecnologias que garantem a identificação real de quem faz a chamada como forma de evitar fraudes. Apesar disso, a proposta prevê exceções para o uso de chamadas e mensagens automáticas. Elas serão permitidas em casos de utilidade pública, como avisos de órgãos públicos ou de empresas de serviços essenciais com informações urgentes, quando houver atendimento humano imediato, sem reprodução prévia de mensagens gravadas e em situações de obrigação legal. O projeto que proíbe ligações telefônicas automáticas feitas em massa será analisado agora pela Comissão de Constituição e Justiça. Da Rádio Câmara de Brasília, Júlia Lopes.
6: Segurança Pública.
1: Zuco do PL do Rio Grande do Sul propõe que a indenização paga a quem entrega armas de fogo tenha como parâmetro principal o preço médio de mercado, definido em regulamento. Ele também defende que a nota fiscal e o estado de conservação da arma sejam considerados no cálculo.
0: Relator da proposta na Comissão de Segurança Pública, Zuco substituiu a definição do valor em lei por diretrizes para que o executivo regulamente os critérios de indenização. O objetivo, segundo ele, é evitar questionamentos sobre a constitucionalidade da medida.
6: Economia.
1: Comissão Especial da Câmara está analisando a atualização do teto para a declaração de microempreendedor individual.
0: A repórter Noelle Nobre tem mais informações sobre o colegiado.
13: A comissão especial que vai analisar o projeto que aumenta o limite de faturamento do MEI, o microempreendedor individual, já foi instalada na Câmara. A deputada Anne Ortiz, do PP do Rio Grande do Sul, foi eleita presidente do colegiado e o deputado Jorge Goetting, do Republicanos de Santa Catarina, será o relator. O projeto já foi aprovado pelo Senado e eleva para R$130.000 a receita bruta anual permitida para enquadramento como MEI. Atualmente, o limite é de R$81.000. A proposta também autoriza a contratação de até 2 empregados, o dobro do permitido hoje. Anne Ortiz destacou que o teto atual está defasado há cerca de 10 anos, o que empurra muitos empreendedores para a informalidade.
16: Nós estamos tratando de um assunto que não é só urgente para os micro e pequenos empreendedores, empreendedores individuais, para todos aqueles que empreendem no nosso país, geram emprego, renda e fazem a economia girar, que estão aí há uma década trabalhando dentro de uma faixa, dentro de um teto desatualizado.
13: O relator Jorge Goetting ressaltou a importância do setor e disse que o relatório buscará consenso com a área econômica do governo e com frentes produtivas.
17: Nós temos que impulsionar os negócios, dar condições do MEI crescer, como você falava antes, Anne, criar uma rampa para que o MEI daqui um pouco possa ser micro, para que o micro possa ser uma pequena empresa, para que a pequena empresa queira ir para o lucro presumido ou para o lucro real, para ela crescer.
13: Além de Anne Ortiz e Jorge Goetting, a comissão será dirigida pelos deputados Adriana Ventura, do Novo de São Paulo, Helder Salomão, do PT do Espírito Santo, e Bia Kicis, do PL do Distrito Federal, eleitos como vice-presidentes. Da Rádio Câmara de Brasília, Noelle Nobre.
6: Agricultura.
1: Márcio Neiser, do Solidariedade do Maranhão, apresentou o projeto que cria o Sistema Nacional de Monitoramento da Pesca Artesanal. A proposta prevê adesão voluntária a um sistema de geolocalização e botão de emergência para embarcações de pequeno porte.
0: Segundo Márcio Neiser, o projeto autoriza o governo a conceder subsídio para aquisição e instalação dos equipamentos. Ele acredita que o novo sistema poderá contribuir para a segurança da atividade e para o planejamento de políticas públicas voltadas à pesca artesanal.
1: Termina agora o Jornal Câmara dos Deputados, produzido pela Rádio Câmara, com trabalhos técnicos de Ribamar Guimarães e apresentação de Val Monteiro e Márcio Aquilissardi. Uma boa noite para você.
0: A Voz do Brasil volta amanhã. Boa noite.
6: 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Boa noite.

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4: 10:19. Boa noite para você que segue acompanhando a programação da Band News FM. Eu sou o Luiz Valcite, acompanho até meia-noite com muita informação. Os principais destaques de hoje, a tarde de hoje foi movimentada aqui no Rio de Janeiro. Ventou bastante, rajadas de vento bastante fortes aqui no Rio de Janeiro. Tivemos aí quedas de árvore, quedas de muro. Duas pessoas, infelizmente, vieram a óbito, morreram em Santa Teresa, na região central aqui do Rio de Janeiro. Os transportes foram impactados, metrô, VLT, BRT, os ônibus convencionais. E aí, você tá pela rua ainda, tá tentando voltar para casa? Fala com a gente, manda mensagem pra gente pelo nosso WhatsApp, o 999-026970. Esse é o WhatsApp da Band News FM, que na Band News FM, seu canal direto com a nossa redação. Estou aguardando o seu relato. Tá pela rua, tá passando algum transtorno por conta do vendaval de mais cedo? Fala com a gente, 999-026970.

0: A gente começa girando a reportagem na voz do Luiz Eduardo de Castro, que traz informações, né, o compilado de informações sobre o vendaval de mais cedo, que atingiu aqui a cidade do Rio de Janeiro e outros municípios do estado do Rio durante a tarde de hoje.
1: Duas pessoas morreram por causa da forte ventania que atingiu o estado do Rio e provocou uma série de transtornos na capital e na região metropolitana durante a tarde desta quarta-feira. Eles foram atingidos por fragmentos de um muro que desabou em Santa Teresa, na região central da cidade do Rio. Imagens de câmeras de segurança mostram o momento em que um homem e um grupo de adolescentes se aproximavam do muro na hora em que ele cede na rua Doutor Júlio Ottoni. A queda chegou a formar uma nuvem de poeira no local.
0: Maria Rita Nader.
2: A Agência Nacional de Vigilância Sanitária aprova nesta quarta-feira 5 novas canetas de sanglutida, princípio que controla o açúcar no sangue e reduz o apetite. Elas são indicadas para o tratamento de diabetes. Os novos dispositivos injetáveis de agonistas de GLP-1 foram autorizados para o uso complementar à dieta e exercícios, quando o uso de metformina é considerado inapropriado devido à intolerância do paciente ou contraindicações. No total, 68% de todas as solicitações de registro de dispositivos injetáveis para o tratamento de obesidade e diabetes já protocoladas na Anvisa são para medicamentos sintéticos.
0: Informação de momento. Os ramais Taracuruna, Belfor Roxo, Santa Cruz e Deodoro foram normalizados. Equipes da Trens-RJ estão realizando vistorias ao longo das linhas do ramal Japeri para a liberação do trecho. A operação será restabelecida gradualmente conforme a conclusão das inspeções e também da liberação das condições de segurança. A Trens-RJ informou ainda que está em contato com os órgãos competentes e que está trabalhando em colaboração com o governo do estado do Rio de Janeiro. Os passageiros estão sendo informados pelos sistemas de comunicação da permissionária.

0: Informações na voz do Guilherme Faria.
1: Em 4 anos, o número de motos em circulação no estado do Rio teve alta de aproximadamente 36%, enquanto a frota de automóveis subiu apenas 5%. Os dados fazem parte do anuário estatístico do Detran, divulgado nesta terça-feira. Em 2025, 1,8 milhão de motocicletas estavam registradas no estado, 470 mil veículos do tipo a mais na comparação com 2021. No mesmo intervalo, o número de carros em circulação nas estradas fluminenses aumentou de 5,1 milhões para 5,4 milhões.

0: Direto da capital federal, Afonso Marangoni.
1: Ainda não está claro quanto tempo o embaixador do Brasil na Argentina, Júlio Bittelli, vai ficar em Brasília depois que foi convocado para consultas pelo ministro das Relações Exteriores, Mauro Vieira. Os dois analisam o panorama da crise diplomática iniciada pelos ataques do presidente argentino Javier Milei ao Brasil. O professor de política internacional, Paulo Velasco, da Universidade Estadual do Rio de Janeiro, entende que a reação do governo brasileiro é proporcional às declarações de Milei.
2: Muito antes de chegar uma medida mais distante, tem esse espaço, que são espaços naturais, digamos assim, né? Primeiro convocar o embaixador do país em questão a prestar explicações, né, sobre determinado comportamento, né, no caso específico do presidente argentino Javier Milei, e depois convocar o nosso próprio embaixador na capital desse país como forma de demonstração de repúdio, né, aos ataques proferidos pelo presidente Javier Milei. Então eu entendo que é uma reação proporcional, sim, né, nada que escape às tradições, né, da própria vida diplomática dos países, e é um Brasil demonstrando repúdio como tem que ser feito nesse tipo de caso.
0: E você acompanha agora o primeiro bloco do programa Humanamente aqui na Band News FM.
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4: Seja bem-vindo, seja bem-vinda. Está começando mais Humanamente, programa que você acompanha aqui na programação da Band News FM, seja pelo rádio, pelas plataformas digitais e também pela Flash TV no canal 131 da LG. Esse programa é uma parceria da Band News FM com o Instituto de Psiquiatria da USP. Já tem 10 anos que Humanamente está no ar, curtindo saúde mental e comportamento humano. No programa desse fim de semana, a gente recebe Arthur Caie, ele é professor do Departamento de Psiquiatria da Faculdade de Medicina da USP. Conversa comigo, Renan Suquevicius, e com o Dr. Daniel Barros. Tudo bem, doutor?
5: Tudo jóia, Renan. Estamos aproveitando esse momento tecnológico do Humanamente, entrando na emissão da televisão. E vamos falar sobre tecnologia também, né? Um tema que tem tudo a ver com os nossos tempos e que a gente tem que saber articular ele com a psiquiatria.
4: É isso, com o Arthur Caie que está aqui com a gente. Muito obrigado pela sua presença, Arthur.
6: Eu que agradeço, estou muito contente de estar aqui. Obrigado pelo convite, Renan, Daniel. Vai ser um prazer conversar com você sobre esse assunto.
5: Eu queria já começar, Arthur, perguntando para você assim, se dá para a gente ficar mais otimista ou mais receoso, né? Porque é engraçado, quando a gente fala de tecnologia, parece que as duas coisas, né? Os dois polos aparecem, assim. A coisa de, meu Deus, essa tecnologia tá fazendo muito mal, ela tá deixando a gente doente, ela é terrível. E também uma empolgação absurda. Nossa, a tecnologia vai resolver todos os problemas. Agora sim, a gente encontrou a solução. Imagino que os exageros de parte a parte não reflitam bem a realidade, mas se a gente for assim mais comedido, mais no meio termo, para onde o vento está soprando, Arthur? É mais positivo, é mais preocupante? Como é que você vê essa onda de tecnologia atual?
6: Legal, Daniel. Eu acho que isso faz parte um pouco da natureza humana, tende a ser um pouco binária, né? Um pouco maniqueísta em diversas questões. É uma forma da gente simplificar, eu acho, coisas complexas, né, para que a gente possa talvez não se sentir um pouco perdido. Eu acho que isso se repete em diversas áreas. Acho que a tecnologia não é diferente, né? E eu acho que tratar dessas duas formas que você trouxe, né, como uma panaceia ou como simplesmente uma coisa absolutamente danosa, são formas absolutamente simplistas e que não vão responder às perguntas reais que a gente tem diante dessas novidades que estão de forma inegável, né, mudando completamente o nosso campo, quer a gente queira, quer a gente não queira, né? Não só o nosso campo está mudando, o nosso redor, e a gente, como psiquiatras, psicólogos, profissionais da saúde mental, estamos vendo essa se aproximar, né, essas tecnologias da gente, e é inexorável que a gente vai ter que conviver, pelo menos, com isso, e que isso vai fazer parte da nossa prática, né? Mas eu acho que a gente precisa separar um pouco o joio do trigo, quando a gente, que tipo de pergunta a gente está fazendo, até do ponto de vista científico, para que a gente possa chegar lá nas respostas que a gente gostaria de ter, né? Então existe um campo de preocupação e de pesquisa e de política pública que envolve o dano possível e redes sociais ou exposição a telas, para colocar algumas das coisas que está se falando, causam especialmente aos jovens, né? E a gente está vendo todo um movimento de pesquisa e de política pública, e que a gente tem pesquisado, é bastante difícil encontrar os efeitos causais, mas a gente tem chegado em algumas direções, né? Hoje, por exemplo, a gente tem mais de 140 países ou jurisdições que proíbem celulares nas escolas, coisa que há pouco tempo atrás a gente tinha alguns pioneiros, aí, Austrália, enfim, e outros movimentos similares estão acontecendo em relação a redes sociais e o limite de uso. Por outro lado, quando a gente entra nessa discussão, ela também não é tão simples, porque a gente vê benefícios também, que os jovens mesmo trazem, né, de conexão, enfim. Então, mesmo aqui, é um assunto complexo e espinhoso também. De um outro lado, o que oportunidades que a gente tem também com essa tecnologia que a gente deveria poder aproveitar, né? Então, a gente tem uma realidade onde a gente tem uma prevalência de transtornos mentais extremamente alta na população. Alguns chamam de epidemia, não sei se dá para dizer isso, e de um outro, uma carência de profissionais que talvez nunca vá se resolver, digamos assim, pelo tamanho da necessidade, né? E a oportunidade que a tecnologia nos oferece de talvez manualizar um pouco dos cuidados, a parte que é possível, escalar os cuidados para lugares onde a gente não tem profissionais, e também padronizar um pouco mais a qualidade. Tem uma série de oportunidades, e é aí que a gente tem se inserido como instituto, nesse Centro de Pesquisa e Inovação Saúde Mental, onde um dos eixos que a gente tem trabalhado é inovação, né? Como é que a gente conecta a inovação, a ciência, para entregar um melhor cuidado, um cuidado mais acessível para os pacientes.

0: e também na adolescência, né? Fico imaginando que essa fatia de público que está muito imersa em tecnologias, redes sociais, sobretudo, talvez usar a tecnologia para fazer uma aproximação desse público seja também um meio. E aí a gente volta para aquele ponto inicial que você estava dizendo, para não cair em maniqueísmo, se é bom ou se é má a tecnologia, né? Ela pode ser também uma ferramenta para acessar essas pessoas.
1: Perfeito, Renan. Hoje, uma resposta que a gente já tem é que, querendo ou não, 90% dos jovens estão nos dispositivos eletrônicos o tempo inteiro, né? Obviamente, tem recortes de renda, recorte de acesso, em alguns lugares é mais do que isso, outros é menos, mas a tendência é que esse número só vai aumentar, né? Então, aqui, a gente tem uma oportunidade. Ao mesmo tempo, se a gente não aproveita essa oportunidade, a gente tem um descompasso entre a nossa prática, o nosso consultório, por exemplo, que está acontecendo aqui, que é totalmente analógico do que está acontecendo no mundo real, né? Então, vou te dar um exemplo, um dos trabalhos que a gente tem nesse centro, né? Nesse centro, a gente tem uma parceria importante com os municípios de Indaiatuba e Jaguariúna, através de duas universidades lá, que são a Unifag e a Unimax, com uma doação do Banco Industrial do Brasil. Então, a gente faz vários projetos de inovação nessas cidades que são bastante receptivas a esse tipo de tecnologia. E a gente tem um desafio que é estimular adolescentes a fazer exercício físico. Exercício físico faz bem para diversos desfechos de saúde, né? Mas também de saúde mental, saúde física e mental, né? TDAH é um dos transtornos que se beneficia de exercício físico, um dos que mais se beneficia. O desafio é você convencer o adolescente a fazer exercício intenso, né? Então a gente tem usado, um dos projetos que a gente usa um Exer Game, que é um jogo onde o adolescente usa um óculos de realidade virtual e através de com controles na mão, né, ele luta, né, contra um oponente. Aquilo estimula, na verdade, um exercício intervalado extremamente programado por um educador físico, e aí ele faz sessões onde ele está extremamente estimulado, não pelo objetivo final que a gente gostaria, que é o benefício em saúde, mas justamente pela gamificação. Então a gente se aproveita de recursos que estão sendo desenvolvidos aí Big Techs, né, que não é exatamente a nossa área, para entregar o que a gente está buscando entregar, né? Esse é um dos exemplos, né? Passar um outro com realidade virtual, que não é do nosso grupo, mas é internacional. Esse óculos de realidade virtual, uma forma, tem se mostrado muito eficiente para você tratar acrofobia, medo de altura, porque você consegue expor o paciente a situações gradativas que seria muito difícil reproduzir no mundo real, né, com óculos de realidade virtual, exposição gradual. E também você consegue expor o paciente diversas vezes ao dia, enfim, uma dose que seria impossível no consultório tradicional. E a ansiedade social também, você vai expondo o paciente a diferentes graus de desafios ou treinos de habilidades sociais com esses óculos, né? Então são alguns exemplos aí de a gente misturar risco, entender o risco, mas também aproveitar as oportunidades.
2: Esse é a realidade. Não, só para
1: Opa.
2: fechar aqui o bloco, Renan, a realidade virtual ela é interessante porque ela é quase limitada nesse sentido, quando a gente pensa em terapia de exposição, né, Arthur? Porque a pessoa que tem medo de aranha, você pode ir expondo gradualmente, de forma virtual, a pessoa que tem medo de avião, enfim, é realmente uma tecnologia a ser explorada, com essas técnicas de exposição. Lembro do O corpo que cai do Hitchcock, né? O terapeuta fazendo ele subir numa escadinha ali pequena no meio do consultório, quer dizer, muito limitado, né? A realidade virtual traz um escopo muito mais abrangente.
0: Esse é
1: Exato,
0: Arthur
1: exato.
0: Caiê, participando aqui do Humanamente desse fim de semana, falando sobre tecnologia, o uso da tecnologia para tratamentos, diagnósticos e a nossa relação com as tecnologias. Vamos fazer uma pausa nessa conversa, daqui a pouco a gente volta. Até já.
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5: Começando a coluna Giro Business. O tema da semana, o setor de tecnologia. E a minha entrevistada, a CEO da Microsoft Brasil, Priscila Larran. Priscila, bem-vinda ao Giro Business, dado o nosso propósito, a nossa missão, levar as pessoas conhecimento E hoje falando sobre inovação.

0: Então, Priscila, vamos lá. A inteligência artificial deixou de ser uma agenda de inovação para se tornar uma agenda estratégica para as empresas que buscam inovação, eficiência, produtividade. E nesse sentido eu pergunto, de que forma que as empresas vêm aderindo à inteligência artificial e definitivamente que valor no que tange eficiência e competitividade ela vem gerindo as empresas.
1: É. Inteligência artificial tem que ser uma agenda do CEO da empresa e da liderança. E ela vai determinar o futuro das empresas. Então, se a gente pensa que os fluxos de trabalho vão mudar completamente, isso muda completamente as empresas. E esse é um ponto, para mim, central de quem vai ser bem-sucedido ou quem não vai ser bem-sucedido. Eu estou repensando a minha força de trabalho, eu estou repensando a minha relação com o cliente, eu estou repensando os meus processos de negócio. Efetivamente, é uma agenda do CEO. Para dar certo, tem que ser uma agenda do time de liderança.
0: Uma pergunta bastante importante. Analisando o Brasil, as empresas brasileiras ou multinacionais brasileiras, elas estão competitivas no que tange a aderência de tecnologia para conseguirem manter ou ganhar mercado frente às internacionais?
1: A gente está no começo dessa jornada, mas o Brasil está no mesmo patamar que outros países.
0: Ou seja, o Brasil de fato vem aderindo à tecnologia e se tornando competitivo.
1: Exatamente. Acho que a gente está preparado para a próxima onda, para ter empresas de ponta brasileiras.
0: Importante ouvir isso de você, dada a sua posição como CEO da Microsoft Brasil, Priscila Larran, minha entrevistada durante toda a semana.
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3: 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Olha, 3 corpos são encontrados dentro de sacolas plásticas na Vila Kennedy, próximos da Avenida Brasil, na zona oeste do Rio de Janeiro. Os cadáveres foram recolhidos na tarde de hoje na rua Ubá Gerais. Policiais militares foram acionados para a região e isolaram a área para perícia. Segundo a Polícia Civil, diligências estão em andamento para apurar a autoria e circunstâncias do crime. O Corpo de Bombeiros encaminhou os cadáveres ao IML do centro. E a reabertura da venda dos ingressos para o Carnaval 2027 acontece em agosto, com um valor fixo de R$250 por noite e R$125 a meia. O público pode comprar os ingressos na Ticketmaster. Os foliões podem garantir as entradas na pré-venda entre os dias 7 e 9 de agosto, graças à parceria da Liga Independente das Escolas de Samba do Rio com o Mercado Pago. A venda geral para o público vai acontecer no dia 10. A reabertura dos ingressos marca a terceira etapa de vendas para a nova temporada da Folia. O Rio Carnaval 2027 vai acontecer nos dias 7, 8 e 9 de fevereiro de 2027. Dois acidentes envolvendo trem e carro aconteceram na manhã de hoje aqui no Rio de Janeiro. Em Guapimirim, na região metropolitana, um carro foi atingido por um trem após não ter respeitado a sinalização e invadido a linha férrea próximo à estação Parada Modelo. Ninguém ficou ferido. Em nota, a Trens RJ orientou que os motoristas atravessem a linha férrea com atenção redobrada. Já no bairro da Prata, em Belfor Roxo, na Baixada, um trem de carga também colidiu com um carro. O motorista do veículo foi socorrido pelo SAMU em estado moderado de saúde e levado para o Hospital Municipal Jorge Júlio Costa dos Santos. Procurada, a MRS, responsável pelo trem de carga, informou que o maquinista, ao avistar o carro parado sob os trilhos, adotou todos os protocolos de emergência, acionando os freios e também a buzina, mas mesmo assim não conseguiu impedir a batida. 10:43, você acompanha o programa Humanamente, o segundo bloco do programa Humanamente aqui na Band News FM.
4: Estamos de volta com Humanamente, nesse fim de semana falando sobre usos de tecnologia, dos nossos celulares, das redes sociais, em tratamentos de saúde, para diagnóstico, a maneira como a gente se relaciona com as plataformas digitais, que impacto tudo isso tem na nossa vida e na nossa saúde. Para isso, a gente está ouvindo o professor do Departamento de Psiquiatria da Faculdade de Medicina da USP, Arthur Caier. Ele conversa comigo, Renan Silquevicius, e com o Dr. Daniel Barros.
5: E não tem como a gente ter uma conversa dessa sem falar de inteligência artificial, né, Arthur? Esse é um tema quente na sociedade como um todo. Começa até a já se questionar, já se fala em bolha murchando, né? Que talvez não seja do jeito que a gente achou que fosse ser, em termos de produtividade, enfim. Mas do ponto de vista da saúde mental, não tem muita dúvida que ela chegou para ficar, né? Assim, muitas pessoas usando como um apoio para conversa, algumas usando como terapia. Como é que você enxerga isso? Eu lembro de um software que teve uma época no Brasil, foi lançado, acho que foi descontinuado no Brasil, não sei se continua no mundo, que chamava Deprexis, que era um software, uma proto-inteligência artificial, aí, um início de uma inteligência artificial, que ajudava as pessoas a fazerem algumas técnicas comportamentais. A pessoa entrava todo dia lá, o software perguntava como que ela estava, dependendo de como que ela estava, ela recebia ali alguma instrução. Enfim, parecia algo promissor ali. Como é que a gente está hoje em termos de inteligência artificial e psiquiatria nesse uso, assim, mais terapêutico, vamos dizer?
6: Olha, eu não sei vocês, né? Eu tenho ficado impressionado com o meu uso, né, pessoal, de inteligência artificial para as coisas que eu trabalho, com a rapidez com que as coisas têm melhorado, né? Eu me lembro logo que as primeiras vezes que eu utilizei, eu acho que a gente estava na versão ChatGPT-3, e aí eu me lembro, né, dos céticos, né, dizendo assim, não, isso aqui, ok, ajuda, mas tem esses problemas e falhas. E esses problemas e falhas, essa lista, eu acho, tem diminuído, ou pelo menos se atenuado de uma forma muito rápida. Então, eu tenho dificuldade de enxergar onde é que a gente, para onde a gente vai, assim, essa coisa da bolha murchando. Eu não sou um expert na área de produtividade em geral, mas acredito que é impossível não haver um aumento de produtividade. Existe uma preocupação aí de substituição e questões de tarefas, né, de certas profissões que estavam em alta, que agora tem uma inversão talvez um pouco brutal, né? Eu também, né, concordo com você, e isso tem algumas surveys têm mostrado, assim, de que há uma grande, depende de onde você pergunta, né, se for em Manhattan, por exemplo, uma prevalência muito alta de pessoas que, se você entrevista na rua, que estão usando ChatGPT e afins como terapeutas, né, em ordem, assim, de várias vezes ao dia. E aí me retoma aquela ponto que é a facilidade do acesso, né? A gente pode dizer assim, isso é bom ou ruim, mas nos trials que eles têm feito agora com a psicoterapia por IA, tem um publicado, por exemplo, no New England AI no ano passado, mostrando um benefício para sintomas depressivos. Os pacientes interagiam com o terapeuta todos os dias, diversas vezes ao dia. Quer dizer, uma coisa irreplicável, né? Sem paralelo na nossa. Pode dizer que é bom, que é ruim, que não é o setting ideal, enfim. Mas é uma coisa que é difícil de você competir, digamos assim, pelo menos no sentido da disponibilidade. Tem uma série de críticas, né? E aí houve alguns episódios marcantes, né? E eu parafrasei um colega meu, Giovanni Salum, que diz assim: às vezes a policy, né, a política não muda por conta de 200 mil pesquisas, muda por causa de um evento marcante, né? E isso é verdade. Ou teve um suicídio de um adolescente que depois se foi ver e estava sendo estimulado pelo ChatGPT, que não é treinado para isso, né? Ele tende a concordar com você e tal, se colocou. Pode ser que ele se aprimore, né, no futuro nisso, mas. E as soluções, quando são propostas, Daniel, de IA, né, seja comerciais, seja de pesquisa, geralmente ela tem uma certa série de guardrails, né, de bloqueios para que não aconteça X, Y, Z. Eu acho que isso é importante e necessário. Agora, eu também, quando a gente pensa no suicídio desse garoto, né, e os processos envolvidos, eu digo assim: olha, não faltou também na nossa história pacientes que culparam terapeutas ou psiquiatra ou quem quer que seja por uma má condução em um caso que foi mal, assim, como má prática. Quer dizer assim, eu não acho que esse caso, ou um caso ou outro, é o que vai dizer. A gente precisa mais como de dados, né? E eu acho que os dados estão evoluindo nessa direção de mostrar que é uma ferramenta, pelo menos com a tecnologia que a gente tem aqui, que é uma ferramenta que é útil, que vai ser mais útil do que o que a gente tinha até então. Existe todo um campo de psicoterapia digital, que é muito mais antiga do que a IA, né, e que era muito manualizada, tipo, esse tecnologia que você falou, eu nem conhecia, mas antes disso a gente trabalhava com Karolinska, que propunha você fazer TCC, que é super manualizado, então você tinha o papel do terapeuta humano, mas o papel de um computador, digamos assim, que dava um monte de conteúdo e tarefas. Mas aquilo ali, embora super efetivo, porque continha um conteúdo muito bem colocado, que nem sempre, e salvava muito tempo, então um terapeuta conseguia cuidar de muito mais indivíduos, mas era muito engessado, né? Se o paciente dizia: não, mas hoje eu quero falar de outro assunto, ele ia vir com aquele, né? Então a IA, ela permite uma humanização, digamos assim, por mais contraditório que isso seja, um aspecto mais interativo, ao mesmo tempo diminuir um pouco o nosso controle, que gera alguns riscos diferentes. Então eu acho que a IA tem sido explorada também para isso, vai ser explorada. Eu acho que é importante, e esse é o nosso mote, né, no CISM, é que a gente precisa conectar um pouco mais esses campos de inovação, o inovador e o cientista. São dois seres que não costumam conversar, pertencem totalmente mundos diferentes. O inovador precisa ser rápido, ele tende a correr mais riscos, o cientista é mais obsessivo. A gente demora a fazer um paper, quando sai o paper já mudou a tecnologia. Então a gente tem tentado no CISM, há 2, 3 anos, nesse módulo de saúde digital que eu tenho coordenado, fazer essas duas criaturas, digamos assim, conversar, para que a tecnologia possa, como ela tem vindo, que ela possa de fato servir a bons cuidados, aos cuidados baseados em evidência e de forma segura.
4: É curioso, para a gente encerrar, queria até ouvir você, Arthur, e talvez também o Dr. Daniel nisso, porque até o Dr. Daniel falou no começo do estouro da bolha. Eu estava vendo algumas tendências relacionadas a negócios e artes nos negócios. Algumas empresas, sobretudo lá fora, que estão fazendo desligamentos, cortes em massa e creditando esses cortes a avanço de inteligência artificial e começa a haver um descrédito de será mesmo que é isso ou é essa justificativa da inteligência artificial para mascarar uma questão de gestão que está fazendo com que essas pessoas sejam demitidas ou algum outro tipo de crise que não uma crise de avanço tecnológico. E uma outra do ponto de vista da arte, diante de uma inteligência artificial ou inteligências artificiais que proporcionam experiências tão bonitas, impecáveis, sem falhas, a gente caminhar por um outro lado, de apresentar coisas que pareçam manuais, que pareçam artesanais, que pareçam ser humanas. E aí, para perguntar para os dois, lançar uma ideia aqui para a gente encerrar, na área de saúde mental, comportamento humano, vocês veem essa demanda por esse contato mais próximo, ainda que haja ferramentas que agilizem, talvez, o trabalho mais burocrático, a conversa, a troca ainda continua sendo entre duas pessoas, né, o profissional e o paciente.
6: Se eu fosse apostar, Renan, eu apostaria que das duas negócios ou arte, eu diria que as artes é que estarão salvas, né? Se eu tivesse que me agarrar em algum bote, eu diria que seria isso, né? Eu acho que a gente está mais próximo de entender que uma inteligência artificial super poderosa possa fazer grandes planilhas e boas previsões a respeito de uma subida do dólar ou qualquer outro assunto. E até ciência, que é a minha área, assim, que desde que a gente está preocupada com a verdade, né? Se a gente vai fazer isso por experimentos, como a gente fazia antigamente com macacos e com human reasoning, ou se a gente vai fazer através, talvez não faça tanta diferença, mas eu vejo menos a gente indo ver uma peça de robôs controlados por IA, que talvez vá uma vez ou outra, mas eu acho que isso talvez é o que a gente vai, nessa história toda, eu sempre acho que algumas coisas morrem, outras vão nascendo, né? Um processo contínuo. Eu acho que com as tecnologias em geral é assim. Eu acho que abre espaço para a gente poder ter mais, não menos, humanismo nas coisas que a gente faz. Eu estava ouvindo uma escritora, agora inclusive dirigindo, vindo para cá, discutindo exatamente esse assunto, ela dizendo assim, antes eu escrevia, ela escreve com um blog na internet, escreve livros, assim, eu escrevia e eu ia lá, ficava corrigindo os pequenos errinhos ou... E agora eu deixo para o pessoal saber que eu sou uma humana atrás, que não foi escrito por IA, que é tudo perfeitinho e tal, e que alguns dos jargões de trejeitos de IA estão muito presentes no C.S. Lewis, que era um super escritor, né? Mas, então, quer dizer, talvez agora, bem como você falou, talvez a resposta vai ser que a gente vai começar a procurar mais humanidade no que a gente fala. Eu acho que na psiquiatria também, na medida em que eu puder fazer nesse blended care que a gente discutiu, delegar para IA ou outras ferramentas digitais o que é burocrático, o que é operacional, o que é repetitivo, talvez eu possa ter mais tempo para me dedicar junto com o meu paciente ao que é inegavelmente, assim, de forma impossivelmente humana, né? E eu acho que isso talvez até possa vir no sentido de humanizar o nosso atendimento e não o contrário.
4: É isso, a gente conversou humanamente desse fim de semana com o Arthur Caê, professor do Departamento de Psiquiatria da Faculdade de Medicina da USP, falando sobre tecnologias no nosso comportamento, no nosso dia a dia, também tratamentos de saúde mental. Muito obrigado pela conversa, espaço aberto para você voltar aqui humanamente, viu?
6: Eu que agradeço, Renan, Daniel, um bom dia para vocês e para quem está nos ouvindo.
7: Valeu, Arthur, abraço.
4: Humanamente desse fim de semana vai ficando por aqui. Nosso programa está disponível nas redes sociais e também para você que nos acompanha na Fest TV todo fim de semana no canal 131 da LG e também horários alternativos. A gente se encontra no próximo fim de semana. Até lá, doutor.
7: Até.

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0: 11 horas em ponto no Rio de Janeiro. Boa noite para você que está chegando agora na Band News FM em 90.3. Eu sou Luiz Valci, te acompanho na próxima hora com muita informação. Os principais destaques de hoje, os desdobramentos da ventania que atingiu não só aqui a cidade do Rio de Janeiro, mas outros municípios do estado durante a tarde de hoje, causou diversos transtornos, impacto no transporte público, diversas árvores caíram, infelizmente duas pessoas morreram em Santa Teresa, na região central do Rio de Janeiro. Continue com a gente, 999-026970, esse é o WhatsApp da Band News FM, o seu canal direto com a nossa redação. E o município de Niterói, na região metropolitana do Rio, não registra ocorrências graves em razão da ventania que atingiu o estado hoje. Apesar disso, houve quedas de árvores em cerca de 20 pontos da cidade. Aqui na capital fluminense, como eu disse há pouco, duas pessoas morreram após serem atingidas por fragmentos de um muro que desabou em Santa Teresa. De acordo com o Centro de Operações Rio, rajadas de vento superiores a 100 km por hora foram registradas aqui na capital e também na região metropolitana. A ventania provocou falta de energia em diversos bairros das zonas sul, norte e oeste da cidade, além de municípios como Niterói e São Gonçalo. Também houve registros de quedas de árvores e impactos no sistema de transporte. Augusta Proença com informações da capital federal.
1: Um voo da Latam que seguia para Salvador foi cancelado na manhã desta quarta-feira, depois que a aeronave atingiu um pássaro durante a decolagem no Aeroporto Internacional Juscelino Kubitschek. Em razão do impacto, o avião precisou retornar ao aeroporto, mas permaneceu por quase 90 minutos sobrevoando o Distrito Federal para cumprir protocolos de segurança antes do pouso. Durante o procedimento, houve derramamento de combustível, que exigiu a interdição de uma das pistas por aproximadamente 20 minutos para limpeza. Três voos registraram atraso, mas nenhum outro cancelamento. A companhia informou ter realocado os passageiros e ressaltou que o incidente foi alheio ao controle que prioriza a segurança de todos os passageiros.

0: Vanessa Fontanella, direto de Curitiba.
1: O Brasil fechou o mês de junho com saldo positivo de 145.161 vagas de emprego com carteira assinada. De acordo com os dados do Cadastro Geral de Empregados e Desempregados, divulgados nesta quarta-feira pelo Ministério do Trabalho e Emprego, todos os cinco setores da economia apresentaram crescimento no período. O destaque foi para o setor de serviços, com 74.500 postos de trabalho criados. Das 27 unidades da federação, 25 registraram saldo positivo de empregos. O melhor resultado foi registrado em São Paulo, que abriu 34.981 vagas no mês.
0: Alexandre Paes com informações de Goiás.
2: Publicações que circulam nas redes sociais com uma suposta lista de pessoas juradas de morte estão sendo atribuídas ao Comando Vermelho em Mato Grosso do Sul. Segundo as informações divulgadas, os alvos seriam integrantes ou pessoas ligadas ao primeiro comando da capital, chamado PCC, uma facção rival na disputa por território no estado. A relação reúne 24 nomes, principalmente de moradores dos municípios de Cacilândia, Inocência e Miranda. Um homem de 29 anos que aparecia na lista foi morto no último sábado em Cacilândia. Por meio de nota, a Secretaria de Estado da Justiça e Segurança Pública, a SEJUSP, informou que monitora as publicações feitas por perfis associados à propaganda de organizações criminosas, mas ressaltou que esse tipo de conteúdo, por si só, não representa uma ameaça relevante para a segurança pública de Mato Grosso do Sul.
0: 11 horas e 4 minutos, você acompanha o programa Visões ESG aqui na Band News FM em 90.3.
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4: Como a tecnologia pode acelerar o processo de reciclagem no Brasil? Esse é o nosso assunto hoje aqui no Visões ESG. Nós vamos conversar com Dinho Machado, ele que é CEO do grupo Cigecom, grupo que é líder no ecossistema de tecnologias para recicladores. Dinho, seja muito bem-vindo, tudo bem?
5: Olá, Luana, tudo bem? Muito obrigado pelo convite, é um prazer estar aqui com vocês, muito legal. Parabéns pelo trabalho que vocês vêm fazendo, viu?
4: Obrigada, Dinho. Parabéns pelo seu trabalho também. A gente quer conhecer um pouquinho do trabalho da Cigecom. É uma empresa que começou na sua família, né? Que ela identificou aí uma possibilidade de crescimento no mercado através da tecnologia para facilitar a vida de quem trabalha com reciclagem. Pode falar um pouquinho sobre isso?
5: Claro. Bom, Cigecom nasceu de uma dor interna de casa, então a família tinha uma empresa de reciclagem, nós somos recicladores por natureza, né? Trabalhei nisso, e aí nós tínhamos uma dor da gestão, né? Ter algo específico para atender esse setor. Não é um software qualquer que atende, nós temos algumas particularidades que esse setor precisa, né? Integração com balança, segurança, rastreabilidade. Então não tinha na época nenhum nada de sistema, e aí a gente resolveu desenvolver algo internamente para atender a demanda de casa, e daí nasceu, né, a oportunidade que a gente viu que essa dor não era só nossa, era uma dor do mercado, não existia algo específico. Daí nasceu a Cigecom 20 anos atrás e estamos nessa jornada até hoje, né?
4: Me fala um pouquinho das tecnologias que vocês oferecem e como essas tecnologias ajudam aí no trabalho da reciclagem.
5: Maravilha. Mano, hoje a gente é um grupo, né? Por que a gente fala um grupo? Nós somos três empresas hoje que formam esse grupo, que a gente vem trazendo essa gestão, rastreabilidade, bancarização para todo esse ecossistema, para a gente impulsionar a reciclagem. Reciclagem em si, ela, por padrão, né, não tem uma formação de reciclador, ninguém abre um comércio normalmente por eu vou abrir uma empresa, vou empreender na reciclagem, né? Isso não é muito comum. Reciclagem, ela vem pelo meio de sobrevivência, é a história da minha família. Meu pai montou a empresa de reciclagem dele por meio de sobrevivência, e é um mercado informal, ele não tem aquela coisa da gestão. Então a Cigecom hoje é a empresa mãe. Ela desenvolve tecnologias ERP, softwares, desde pequeno empreendedor, né? Aquele sucateiro, aquele ferro velho que tem no bairro, até as grandes indústrias hoje. E aí vemos também, junto com a ISAT, que é a empresa que conecta esse ecossistema, linkando a logística de veículos junto, e a nossa Waste Bank também, que é a nossa fintech social, que a gente vem bancarizando. Às vezes esse cara não tem crédito, esse cara não tem, consegue abrir uma conta porque não tem um histórico. Então, a gente hoje vem olhando todos esses atores, né, desde o catador até o pequeno empreendimento, até o grande empreendimento. A Sagicom atende através da tecnologia e traz segurança de informação, segurança de dados. A gente traz gestão para um mercado que ele, historicamente, ele é informal. E a gente vem ajudando a profissionalizar esse setor, formalizar esse setor, né?
4: Você falou sobre trabalhar com o mercado informal. Esse é um dos grandes desafios na hora de produzir uma tecnologia voltada para reciclagem?
5: Eu acredito que é um dos grandes desafios, não só esse, né? Acho que a reciclagem em si, ela precisa tomar alguns temas, mas a gente tem um desafio, sim, de trazer essa consciência, né? De mostrar para o pequeno empreendedor que ele precisa ter a tecnologia, ele precisa se adequar, ele precisa buscar isso para ter perpetuidade no negócio dele, para que ele possa crescer, né? Então, gerir a informação, entender dados, né? E isso eu digo sempre, né, que não só é importante para o gestor, mas também para toda a sociedade, né? Hoje a gente não tem dados concretos que a gente possa buscar do qual é o volume de reciclagem que o Brasil recicla, porque normalmente esse setor ele é invisível à sociedade, né? Então, o momento que a gente começa a ter dados, a gente começa a trazer gestão, profissionalização para esse setor, a gente começa também a poder fazer políticas públicas em cima dessa informação, de entender onde que o material está indo, quem que está comprando, né? E sem falar o impacto ambiental aqui e social que hoje gera nisso, né?
4: E como vocês fazem um trabalho de pesquisa para entender a demanda que vocês precisam atender? Por exemplo, as necessidades de quem trabalha com reciclagem? Porque para criar uma tecnologia, vocês precisam pensar na necessidade que a pessoa tá enfrentando ali para facilitar o trabalho dela, né? Como vocês trabalham nessa identificação?
5: Bom, por muito tempo a gente tinha a nossa dor, né? Então a gente fez boa parte do sistema baseado em cima da nossa dor, que era uma dor comum. Depois, obviamente, a gente foi crescendo, a gente foi identificando cada cliente. Então, hoje, a gente tem um contato muito direto com os nossos clientes, né? Trabalhando muito, identificando isso, de quais são as dores dele no dia a dia, né? O que que ele tá vendo. Então, o próprio nascimento do grupo é esse desenvolvimento que a gente teve, né? A gente viu, por exemplo, que o pessoal não tinha uma integração com o rastreador, com a logística. Como é que eu vejo se já chegou ou não chegou? Se aquele meu caminhão parou em algum lugar determinado ou não parou? A gente precisava trazer isso, essa visão, assim como a questão da fintech, né? Como é que eu faço o pagamento para aquele catador, como é que ele abre uma conta, mas ele, às vezes ele não consegue comprovar renda, era uma burocracia para o cara ter uma conta cara, aqueles bancos tradicionais. Então a gente vai ouvindo muito o cliente, vai entendendo essa dinâmica e vai tentando trazer para ele tudo isso dentro de um único sistema, dentro de um único sistema totalmente interligado, rastreado, né?
4: Muitas pessoas que trabalham com reciclagem trabalham até por questões de sobrevivência, né? Mas você observa aí nos últimos anos um aumento da conscientização sobre a necessidade, sobre a importância da reciclagem, principalmente entre as grandes empresas?
5: Luana, eu acho que isso vem mudando cada vez mais, né? E a história do meu pai é essa: ele veio pela sobrevivência, abriu um negócio, ele era um catador. E ele viu uma oportunidade de virar um negócio, e são as grandes histórias dos recicladores hoje. Só para você ter ideia, a gente tem mais de 1 milhão de catadores, pessoas físicas hoje, que passam e transacionam nos nossos sistemas. E são pessoas que vivem da reciclagem, né? Então, tem sido muito bom esse movimento. Eu que já conheço a reciclagem há mais de 30 anos, vejo que vem existindo um movimento muito bacana sobre essa conscientização, mas tem muito trabalho para a gente fazer. Eu acho que a gente precisa fazer um grande trabalho, e aqui com todas as esferas, políticas, sociais, né? Com o cidadão, de ter a sua consciência. Então, a gente precisa olhar para tudo, temos muito a evoluir. Acabei de vir recentemente da Alemanha, de uma feira, uma das maiores feiras de reciclagem do mundo, onde a inovação é muito grande. Então, o resíduo já está em outro patamar lá. Eu acho que o Brasil está caminhando para isso, né? Com logística reversa, com algumas ações que a gente vem, mas a gente ainda tem muito para caminhar, muito mesmo.
4: E para os próximos anos, então, quais são os desafios que precisam ser superados para o Brasil ter uma evolução aí no setor de reciclagem, na parte de tecnologia também, para auxiliar os recicladores?
5: Acho que o grande trabalho aqui, o grande propósito que a CGCOM tem é cada vez mais aumentar esse índice, né, de tecnologia dentro desse setor, formalizar ele. A gente tem um bom trabalho. Hoje nós temos aqui mais de 2.000 clientes, mais ou menos, mas nós temos 68 mil quinais no Brasil de empresas de reciclagem. Então a gente tem uma jornada grande que eu acho que a gente, quanto mais a gente trabalhar nessa formalização desse setor com dados, né, e aí não existe uma bala de prata, né, uma dor só. Eu acho que a gente precisa conscientizar também nossos políticos, fazer um trabalho de conscientização com as pessoas, né? A gente não vai conseguir aumentar o índice da reciclagem se a gente não fizer a nossa parte dentro de casa. A gente precisa ter boas políticas com incentivos de impostos, incentivos das prefeituras em fazer recolhimento, a olhar essas pessoas também, né? Então, existem várias soluções. Eu acho que a gente precisa acelerar isso quanto antes. O mundo cada vez mais depende disso, né? A gente cada vez mais diminui o nosso tempo de regeneração. Então, a gente costuma dizer aqui dentro de que o que a gente está fazendo aqui dá mais tempo para o mundo, né? Porque a gente consegue reciclar mais, e poder apoiar isso para a gente é muito importante.
4: Legal, Dinho, muito obrigada pela entrevista. Parabéns pela sua história, pela história da sua família, o trabalho da sua família também.
5: Eu que agradeço, obrigado. Obrigado a todos que estão aqui. Uma ótima tarde para vocês, um ótimo dia.
4: E você já sabe que a gente volta na semana que vem com mais conteúdo para você sobre governança, sustentabilidade e práticas sociais. 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
8: 11 e o Supremo Tribunal Federal.

10h17. Muito boa noite. Eu, Luiz Valci, te acompanho nos próximos. Até meia-noite, com muita informação e também serviço para você. Olha, duas pessoas morreram por conta da forte ventania que atingiu o estado do Rio de Janeiro e provocou aí uma série de transtornos na capital e também na região metropolitana do Rio de Janeiro. Eles foram atingidos por fragmentos de um muro que desabou em Santa Teresa, na região central aqui do Rio. Entre as vítimas está o ex-jogador do Botafogo, Tássio Maia dos Santos. O amigo dele, identificado como Vandré Cordeiro, também foi atingido e morreu. Tássio vestiu a camisa do Glorioso em 2015, ano em que a equipe disputou a Série B do Campeonato Brasileiro. Durante passagem pelo clube, foram 6 jogos disputados e 1 gol marcado. Imagens de câmeras de segurança mostram o momento em que o ex-atleta e um grupo de adolescentes se aproxima do muro na hora em que ele cede na rua Doutor Júlio Ottoni. A queda chegou a formar uma nuvem de poeira no local.

0: Alexandre Paz com informações de Goiás.
1: A Polícia Federal realizou a prisão de um homem acusado de armazenar pornografia infantil em Campo Grande, a capital de Mato Grosso do Sul. A investigação foi iniciada após o suspeito compartilhar imagens de abuso sexual nas redes sociais. Durante o cumprimento do mandado de busca e apreensão, os policiais encontraram indícios do crime que motivaram a prisão em flagrante. Um celular e um notebook foram apreendidos e devem passar por análise da perícia.
0: A Polícia Civil apura se houve crime ambiental em um espaço usado para desmanche de veículos na Rua 1, em Sepetiba, na Zona Oeste. O caso aconteceu nesta terça-feira. Segundo a instituição, a ação é um desdobramento da operação de fiscalização em ferros velhos e estabelecimentos de sucatas realizada na segunda-feira, dia 27. A operação teve como objetivo combater os crimes de receptação de veículos e ambientais que podem envolver esses estabelecimentos. A perícia foi acionada para o local e as investigações continuam. E o Fluminense vai empatando com o Bahia 0-0, placar parcial, 41 minutos do segundo tempo. Partida no Maracanã, válida pela 21ª rodada do Campeonato Brasileiro.

Uma ouvinte da Band News FM é vítima de um assalto na linha vermelha, uma das principais vias expressas aqui do Rio de Janeiro, na noite de hoje. De acordo com Dione Pereira, ela seguia de carro com o marido de Niterói, na região metropolitana, em direção à capital, quando o veículo foi abordado por criminosos armados na altura do viaduto de acesso à Ponte Rio-Niterói. O casal teve os celulares roubados. Segundo a ouvinte, outros criminosos também permaneciam escondidos em uma área de mata às margens da via, à espera de novas vítimas. E a Polícia Militar, por meio do Batalhão de Policiamento em Vias Expressas, envia equipe para a linha vermelha após relatos de arrastões na via na noite de hoje. De acordo com a corporação, nenhum roubo foi constatado. Apesar disso, ouvintes da Band News FM relataram que criminosos armados aproveitaram o congestionamento provocado pela ventania que atingiu a cidade para realizar assaltos na via expressa. Além da ação criminosa, os ouvintes também relataram a presença de pedestres caminhando pela via, né, pela pista da linha vermelha, acidentes de trânsito e motoristas trafegando na contramão. Isso tudo ali na altura da ilha do Governador do Aeroporto Internacional do Galeão.

0: Um homem é preso e um adolescente é apreendido após uma perseguição policial que terminou em um acidente de trânsito no Rio Comprido, na Zona Norte. A ação foi da Polícia Civil com a Polícia Rodoviária Federal e o Civitas, o sistema de monitoramento da Prefeitura. Os agentes conseguiram localizar os suspeitos que teriam envolvimento com o tráfico do Morro dos Prazeres e também do Falé Fogueteiro. A dupla estava em um veículo que foi abordado pelos policiais. O motorista Cauã Pablo Batista Reis fugiu em alta velocidade e perdeu o controle do veículo na Rua Estrela, capotando em seguida. Ele e o adolescente foram retirados do carro, registraram a abordagem e entraram em luta corporal. Resistiram, na verdade, à abordagem e entraram em luta corporal com os agentes. Um policial fraturou a mão. Ronilma Pinheiro.
1: O candidato à presidência da República pelo PL, Flávio Bolsonaro, cumpre agenda em Goiás nesta quarta-feira, onde participa de uma confraternização na fazenda do cantor Amado Batista, conhecido apoiador de Bolsonaro em Goianápolis, na região metropolitana de Goiânia. O encontro reúne ainda os pré-candidatos ao governo de Goiás, Wilder Moraes, e ao Senado, Gustavo Gaia, além de outras lideranças do partido. Esta é a primeira visita de Flávio Bolsonaro ao estado desde a oficialização de sua candidatura à presidência durante a Convenção Nacional do PL, realizada no último fim de semana.
0: Seguimos girando a reportagem, agora na voz da Isadora Simões.
2: O Ministério Público Federal investiga a contaminação química na praia de São Tomé de Paripe, em Salvador. O órgão deve apurar os impactos ambientais e os reflexos sobre as comunidades da região. Os primeiros registros da contaminação ocorreram em fevereiro. Análises encontraram a presença de cobre e nitrato na água, na areia e em animais marinhos. Empresas apontadas como responsáveis pela contaminação foram multadas e contestam as conclusões dos laudos.

0: A Band News FM amplia o alcance do ecossistema de informação e estreia em mais 26 milhões de dispositivos da Samsung. A estreia aconteceu nesta terça-feira, com a chegada ao Samsung TV Plus, através do canal 2043. A emissora está disponível em mais de 50 milhões de aparelhos com Fast TV. O sinal já é encontrado também nas televisões conectadas da LG e da TCL. Além de procurar pelo canal 2043 no Samsung TV Plus, o público também pode procurar a emissora na aba de notícias, onde estão cadastradas todas as opções de jornalismo. Também é possível cadastrar a Band News FM na opção de favoritos, o que vai deixar o canal em destaque sempre que o streaming for acessado. Com o jornalismo 24 horas por dia, tudo de graça, a Band News FM replica nas televisões a programação já exibida no rádio. O sinal também está no Band Play, no YouTube, ao vivo no X, o antigo Twitter e também no Facebook. Como um veículo multiplataforma, o material da emissora também fica disponível em diferentes redes sociais como Instagram, TikTok e no Threads. O Samsung TV Plus é um serviço de streaming gratuito disponível nas televisões conectadas da marca Samsung. Ao ligar o aparelho, o usuário precisa acessar o aplicativo da Samsung TV Plus. Nos aparelhos mais novos, também é possível acessar o Samsung TV Plus apertando diretamente no ícone que existe no controle remoto. Ao entrar no streaming, é possível digitar o canal 2043, caso o controle tenha essa possibilidade. A Band News FM também pode ser encontrada na aba de notícias. Caso você já tenha assistido a Band News FM recentemente, o canal aparece em destaque ao entrar no aplicativo. E não para por aí. Nos televisores da LG, a Band News FM também pode ser encontrada no aplicativo LG Channels, disponível de graça nos aparelhos conectados da marca. Ao entrar no streaming, é possível procurar pelo canal 131 e assistir à programação da Band News FM. O serviço também permite procurar pela emissora através da aba Notícias. Nos aparelhos da fabricante TCL, ao entrar no aplicativo TCL Channel, o usuário deve procurar na barra de busca por Band News FM. Também é possível colocar o canal entre os favoritos e procurar dentro da aba de notícias para ter acesso ao conteúdo gratuito da Band News FM. O conteúdo e a programação também estão, como eu disse, no Band Play, YouTube, nas redes sociais, ampliando aí mais o alcance em múltiplas plataformas do conteúdo com a credibilidade do grupo Bandeirantes de Comunicação. Girando a reportagem, Vitória Fernandes.
1: 8 pessoas ficaram feridas e 10 casas foram destruídas na passagem de um tornado que atingiu os municípios de Giruá, 7 de setembro e Senador Salgado Filho, no noroeste do Rio Grande do Sul. Animais também ficaram feridos, além dos danos em máquinas agrícolas e as lavouras da região. O fenômeno foi causado por uma supercélula, uma tempestade que surge de uma nuvem com uma corrente giratória de ar. A mudança brusca na direção dos ventos, a atmosfera instável, as temperaturas elevadas e a alta umidade contribuíram para a formação do tornado.
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0: E o Fluminense ficou apenas no empate contra o Bahia, 0-0 no Maracanã, partida válida pela 21ª rodada do Campeonato Brasileiro. Com o placar, o tricolor carioca segue na quarta colocação com 34 pontos. O Flamengo arrancou um empate em 1-1 com o Internacional na noite de hoje no Beira-Rio, em partida também válida pelo Campeonato Brasileiro. Samuel Lino marcou o gol rubro-negro. Com o resultado, o Flamengo segue na briga pela liderança da competição. A equipe carioca chega aos 39 pontos, 6 a menos que o líder Palmeiras. O Vasco também entrou em campo nesta quarta-feira. O Cruz Maltino venceu o Independente Medellín por 1 a 0 pela Copa Sul-Americana com o gol de Adson. E você acompanha agora a coluna Literatura da jornalista Luana Bernardes.
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2: O Rio de Janeiro recebe no dia 23 de maio o Festival de Literatura Romântica da Harlequin. A Harlequin, gente, é um selo da editora HarperCollins no Brasil que é voltado para a literatura romântica. Esse evento acontece a partir das 10 horas da manhã no espaço

0: em primeira mão, pela primeira vez. Então, bate-papos muito legais com autoras super renomadas, inclusive uma autora internacional que vem pela primeira vez, a Lorraine Hiff. Ela é uma autora super famosa aqui, né? É autora de romance de época, então as leitoras de romance de época vão conhecer pela primeira vez essa autora. Então, vai ser super, super especial. Ela vai fazer sessão de autógrafos, a gente vai ter autoras nacionais também conversando sobre os livros que elas mais gostam, né? Fazendo também sessão de autógrafos. Vai ser um dia bem especial para a literatura, né? Especialmente para a literatura romântica e para o romance de época.
1: É a primeira vez do festival aqui no Rio de Janeiro, mas ele já vinha em São Paulo, né? Aí vocês trouxeram para cá.
0: Exatamente. A gente fez 3 anos seguidos em São Paulo, né? Os 3 foram um sucesso. No ano passado, mais de 500 pessoas. E a gente decidiu trazer aqui para o Rio. É a nossa cidade, a cidade da maior parte da equipe da Harlequin. E a gente decidiu trazer para cá porque os leitores pediam muito. Poxa, venham pro Rio, venham pro Rio. A gente decidiu vir para cá, né, para fazer essa primeira experiência. E foi uma surpresa incrível, porque as leitoras engajaram, né, esgotaram os ingressos. Então, a gente tá bem animado em trazer esse evento para cá pela primeira vez.
1: Esgotaram os ingressos e num curto intervalo de tempo, né?
0: Sim, sim. Menos de 5 minutos a gente liberou, né? Teve contagem regressiva que o pessoal tava ali esperando e esgotou em menos de 5 minutos. A gente recebeu milhares de mensagens de pessoas que infelizmente não conseguiram, mas foi uma surpresa super agradável, né? De ter tanta gente animada para estar nesse evento com a gente. Realmente esgotou mais rápido do que a gente estava imaginando.
1: E é um tipo de literatura que parece que tá sempre em alta, né? O pessoal gosta mesmo da literatura do romance. Você pode falar um pouquinho sobre esse fenômeno e como isso é observado nas vendas da Harlequin?
0: Sim, não é. As leitoras de romance, elas leem muito, né? Assim, elas não leem um livro por mês, elas leem às vezes 5, 6 livros. São grandes consumidoras mesmo desse gênero. E dentro do romance a gente tem de tudo, né? Assim, a nossa temática esse ano é o romance de época, mas dentro da Harlequin a gente tem comédia romântica, né? Tem romantasia, tem de tudo um pouco. E esse público tá realmente sempre procurando, né? Livros novos para consumir. Eu acho que tem alguns fenômenos também que acabam ajudando, como a série, né, dos Bridgertons, que acabou ajudando também nessa alta do romance de época. Mas a gente percebe que são leitoras que estão se renovando também, né? São leitoras, às vezes, bem, bem jovens, mas na Flir a gente percebe que o nosso público tem ali entre 30 e 40 anos, mas ele também vai se renovando aos poucos. É um selo que vem crescendo. Aqui no Brasil já tem mais de 20 anos, a Harlequin, e ela vem crescendo muito ao longo dos últimos anos. A gente percebe isso tanto na Bienal do Livro, por exemplo, né? Nas livrarias, e muito por isso que a gente decidiu fazer esse evento, porque a gente viu a Bienal, ela acaba abraçando todos os gêneros. A gente entendeu que precisava ter um espaço só para as leitoras de romance, já que elas são tão apaixonadas por esse gênero.
1: Você fala em leitoras, é um público basicamente formado por mulheres. Você vê, você observa aí um aumento de homens lendo literatura romântica, ou ainda é um tabu?
0: Ainda é bem pouco, assim, são poucos homens que a gente vê, né, tanto nas redes sociais, que a gente consegue, né, conversar, ter esse contato, quanto nos eventos, nas feiras, quando a gente fala de livros de romance. Ainda, eu diria que 98% ainda é composto pelo público feminino. Acho que ainda tem um pouco desse estereótipo, né, mas assim, nós somos uma editora aberta a todos os públicos. A gente quer que todo mundo venha ler e conversar. Acho que falar sobre amor, né, é importante para todo mundo. E dentro da Harlequin é isso. Não são só livros do amor romântico. A gente fala também de amizade entre amigos, amizade, né, familiar. Então, a gente também tá querendo expandir por esse lado. Mas sim, hoje ainda é 98%, eu diria, que é público feminino. E na Flir a gente consegue ver isso com bastante clareza.
1: Mas na feira também é o convite para as pessoas explorarem, né, novos livros, novos estilos. Então, na feira vocês demonstram um pouquinho do trabalho de vocês, abrem um pouco as portas além dos livros, né? Além ali das prateleiras. Queria que você falasse sobre as ações que vão ter na feira, porque eu percebo que muito na Bienal do Livro é muito assim, né? Da interação do público com a editora. Vai ter isso? Você pode falar um pouquinho sobre isso?
0: Sim, eu acho que é a melhor parte de eventos literários, né? O contato direto que a gente consegue ter com os leitores. Então, a gente consegue escutar muita coisa, eles conseguem trazer muita coisa pra gente. E nas mesas, principalmente, né, a gente vai revelar novidades em primeira mão, né? E a gente consegue ver a reação do público quando a gente mostra a capa de um livro novo que tá pra sair. A gente vê a reação, né? Tipo, tem livros que as pessoas ficam mais animadas, outros um pouco menos, mas a gente consegue entender o que eles estão esperando, o que as pessoas

0: querem que seja publicado, são leitores que vibram muito com o livro, né? Então a gente mostra, a gente revela que vai lançar um livro novo de uma autora X, as pessoas ficam muito animadas. É, e a gente consegue conversar com essas pessoas, eu acho legal que a gente, enquanto editora, consegue conversar, e as leitoras também acabam fazendo amizade entre si ali, né? Enquanto estão na fila de um autógrafo, enquanto estão ali numa ativação, tiram foto juntas, trocam ideia, e é pra ser isso, é pra ser esse lugar da comunidade, né? Uma comunidade que se encontra, às vezes a leitora. A leitura é algo muito solitário em alguns momentos, e ali é um momento que elas conseguem trocar ideia, conseguem conversar. A gente já viu amizades nascendo na FLIR, nesse festival. Muita gente vai sozinha e acaba fazendo amigos. Então, isso é muito interessante, sabe? E essa troca da gente conseguir entender o que essas leitoras querem pra gente é super importante, assim. É realmente algo que faz toda a diferença.
1: Bom, ingressos esgotados pra FLIR, né, no dia 23 de maio, no espaço Costa Hall, no centro da cidade. Mas pra quem quer acompanhar de casa, dá pra acompanhar de casa de alguma forma?
0: Dá sim. A gente vai transmitir pelo nosso canal no YouTube, canal da Harley, que então dá pra assistir, dá pra participar dos sorteios, dá pra mandar pergunta, porque a gente vai ter uma equipe ali lendo as perguntas. Então, quem quiser interagir também vai poder fazer isso. E sempre faz muito sucesso a nossa transmissão online, as pessoas realmente participam ali, né? Claro que não é a mesma coisa de estar lá no espaço, mas dá pra participar, dá pra assistir. A gente vai ter sorteios, interações, então ninguém vai ficar de fora.
1: Para os próximos anos, podemos esperar a FLIR novamente aqui no Rio de Janeiro?
0: Em algum momento voltaremos. Ano que vem ainda não sabemos se vai ser aqui, se vai ser em São Paulo ou em algum outro estado. Mas com certeza vamos repetir. É onde eu moro, então eu sempre tenho muito carinho, né, em fazer eventos aqui. Mas vamos ver. Mas a FLIR vai continuar, a gente quer cada vez crescer mais, porque quando a gente vê tanta gente procurando, né, ingressos e tão animado para fazer parte desse evento, acho que é muito gratificante. A gente com certeza vai continuar.
1: Legal. Milena, muito obrigada pela entrevista.
0: Obrigada, Luana.
1: A gente volta na semana que vem com mais conteúdo para você sobre o mundo literário.
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11 horas 41 minutos, informações de momento. Houve registro de vento forte aqui no Rio de Janeiro às 11 horas e 23 minutos, na estação de Vidigal, na zona sul aqui do Rio de Janeiro. Já na Vila Militar, na zona oeste, houve registro de vento moderado que chegou aí a 43,6 quilômetros por hora, e em Marambaia, 45,7 quilômetros por hora foi o vento aí registrado, a velocidade do vento registrado na zona oeste aqui do Rio de Janeiro.

0: 11:42, já que estávamos falando sobre a ventania de mais cedo que atingiu aqui o Rio de Janeiro e outras cidades do estado como São Gonçalo e Niterói na região metropolitana do Rio, vamos falar sobre o tempo. Olha, as próximas horas aqui na capital fluminense não há previsão aí de chuva, o céu estará parcialmente nublado e os ventos estarão com rajadas fortes. A recomendação em caso de vento forte é para não ficar embaixo de árvores e coberturas metálicas, evitar esportes ao ar livre, não passar sob cabos elétricos, andaimes ou escadas, também não deixar objetos soltos pelo quintal e também fechar as portas. A gente lembra que ao longo de hoje, desta quarta-feira, o tempo na cidade do Rio foi influenciado pela atuação de um sistema de alta pressão. O céu esteve claro a parcialmente nublado, inclusive deu praia em boa parte do dia de hoje. Também teve aí registro de chuva fraca associados aos registros de ventos. No final da tarde hoje, a máxima chegou a 36,8 graus e a mínima foi de 15. Amanhã, quinta-feira, o transporte de umidade do oceano para o continente vai influenciar o tempo aqui no Rio de Janeiro. O céu vai estar parcialmente nublado, anublado e há previsão de chuva fraca de forma isolada a partir do período da tarde. Os ventos vão estar moderados e as temperaturas em declínio. Amanhã a máxima prevista é de 27 graus e a mínima também será de 15. Sexta-feira o tempo permanece instável aqui no Rio de Janeiro, há previsão de céu nublado e chuva fraca também de forma isolada durante a madrugada e amanhã de sexta-feira. Sexta-feira então a máxima sobe um pouquinho em relação à quinta, 28 graus é a máxima prevista e mínima de 14. Já no sábado e no domingo tem uma boa notícia para você ouvinte que adora curtir uma praia, pegar uma cachoeira, curtir uma piscina. Um sistema de alta pressão volta a influenciar o tempo no fim de semana aqui no Rio de Janeiro. O céu vai estar parcialmente nublado, a claro, e não há previsão de chuva. O sol vai voltar com força. No sábado, a máxima é de 31 graus, mínima de 14. E no domingo, também máxima de 31 graus. E a mínima sobe um pouco mais. A mínima será de 16 graus.
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3: 11 irregularidades. Supremo Tribunal Federal.

11:47. Mais da metade das mulheres no Brasil relata já ter sofrido algum tipo de violência do companheiro ou ex-companheiro, segundo dados divulgados nesta quarta-feira pelos institutos Patrícia Galvão e Locon. 54% das brasileiras já foram vítimas, o equivalente a 47,7 milhões de pessoas. A violência psicológica é a forma mais frequente. 4 em cada 10 mulheres relataram já ter sido vítimas de ameaças, xingamentos, controle ou tentativas de isolamento dentro de um relacionamento. As agressões físicas também atingem uma parcela expressiva das brasileiras. 1 a cada 4 mulheres, ou 25%, afirma já ter apanhado de um companheiro ou ex-companheiro. Outros tipos de violência também aparecem no levantamento. A violência moral, que envolve ataques à reputação e à honra da vítima, foi relatada por 19% das mulheres. Já 1 em cada 10 afirma ter sofrido violência sexual. O número também revela uma diferença significativa entre a violência relatada pelas mulheres e aquela reconhecida pelos homens. Enquanto 54% delas afirmam já ter sido vítimas de parceiros ou ex-parceiros, apenas 11% dos homens admitem ter praticado algum ato de violência contra companheiras ou ex-companheiras. O levantamento apresenta a percepção dos brasileiros sobre a violência contra a mulher no momento em que a Lei Maria da Penha completa 20 anos. Os dados mostram que 2 décadas depois da criação da legislação, diferentes formas de violência dentro dos relacionamentos ainda atingem milhões de brasileiras. O Grupo Bandeirantes de Comunicação lançou a campanha Bande Não Se Cala para reforçar a conscientização e o incentivo às denúncias de agressões, estupros e feminicídios em todo o Brasil. A mobilização pretende engajar a sociedade no acolhimento às vítimas e no enfrentamento da impunidade. A cada 30 segundos, uma mulher aciona a polícia militar para pedir socorro no país. Além disso, as estatísticas indicam o registro de um estupro a cada 6 minutos e um feminicídio a cada 6 horas no Brasil. O quadro expõe uma rotina marcada pelo medo, pela solidão e pelo silêncio das vítimas. As equipes de resgate continuam as buscas por sobreviventes sobre os escombros de um shopping que desabou no sul do Japão. Bombeiros, polícias e mais de 4 mil militares vasculham montanhas de concreto na tentativa de encontrar quem ainda esteja preso. Ao menos 14 pessoas morreram. O desabamento foi provocado por uma explosão que atingiu o shopping 50 minutos depois do terremoto de magnitude 7,1, né? 7,1, que derrubou o edifício e desencadeou alertas de tsunami. Pelo menos 100 réplicas foram registradas desde então. Nas imediações, clientes que se agacharam no chão de uma loja e a câmera de um carro flagrou a agitação no mar. Tudo indica que a explosão ocorreu após um vazamento de gás. O prédio utilizava GLP em vez de gás encanado, bombeado a partir de um tanque de armazenamento externo. Segundo os funcionários, o sistema havia passado por verificação de segurança no mês passado. O presidente do shopping pediu desculpas, confirmou que 3 mil clientes foram retirados até meia hora após o tremor e disse que investiga por que algumas pessoas permaneceram dentro do prédio. O centro comercial maior da região havia sido reinaugurado há um mês, depois de reformas para reparar danos de outro terremoto em abril de 2016. O Japão possui também uma estrutura de resposta a terremotos mais eficiente do mundo. O país concentra os trabalhos de resgate com as próprias equipes e até agora não solicitou ajuda internacional. Milhares de imóveis seguem sem energia elétrica. Estradas rachadas, pontes e prédios colapsaram, assim como templos históricos, alguns com mais de um século de existência, e até túmulos de um cemitério. O ex-jogador Zico está no Japão e tranquilizou os brasileiros.

0: Vamos com informações direto de Fortaleza.
1: O Ceará já confirmou 8.289 casos de dengue em 2026, número 69% superior aos 4.892 registros de todo o ano passado. Entre 1º de junho e 18 de julho, os casos prováveis da doença cresceram 697%, enquanto chikungunya e zika tiveram aumento de 89% e 350%, respectivamente. Até a semana epidemiológica 29, também foram confirmadas 130 casos de chikungunya e um de zika. O avanço ocorre em meio a mudanças atmosféricas e oceânicas, que indicam a possível transição para o El Niño, segundo a OPAS.

Uma operação de combate à violência sexual prendeu suspeitos de dopar, estuprar e filmar mulheres no Rio Grande do Sul e também no Pará. A investigação aponta a existência de uma rede internacional que compartilhava os registros dos crimes em pelo menos 20 países. As vítimas eram sedadas com medicamentos, estupradas enquanto estavam dopadas e, em seguida, tinham a violência gravada em vídeo. O material, então, era divulgado em grupos na internet voltados à troca desse tipo de conteúdo. Segundo as investigações, em alguns casos, os criminosos eram pessoas conhecidas das próprias vítimas. As prisões aconteceram em São Leopoldo, no Rio Grande do Sul, e Castanhal, no Pará. No Rio Grande do Sul, um homem de 29 anos é suspeito de ter abusado da própria irmã e de uma prima. Já no Pará, o suspeito de 37 anos teria estuprado a esposa. A polícia não divulgou as identidades dos presos. Além de divulgar as imagens, os investigados trocavam informações sobre substâncias com efeito sedativo e sobre a forma de utilizá-las para dopar as vítimas, praticar os abusos e também registrar a violência. Foram apreendidos celulares, computadores e equipamentos de armazenamento de cabos que agora passam por perícia. A apuração teve início em 2025, após informações repassadas pela Polícia Criminal da Alemanha, dentro de uma cooperação internacional coordenada pela Europol. Ao todo, 5 pessoas já foram presas. 7 mandados de busca e apreensão em endereços ligados aos suspeitos foram cumpridos em São Paulo, no Ceará, Pará e também em Santa Catarina. Para o delegado da Polícia Federal, Flávio Rolim, a ação enfrenta um fenômeno amplo de violência contra a mulher praticado, sobretudo, no ambiente digital, em que as redes criminosas chegam a buscar a normalização da violência e do próprio estupro.

0: informações na voz do Daniel Henrique.
1: O setor comercial do país teve 9,9% das receitas geradas por canais de vendas pela internet em 2024. O destaque é o comércio em lojas de departamento, em que 49,6% das receitas foram resultado das vendas online. Os dados fazem parte da pesquisa anual de comércio, divulgada nesta quarta-feira pelo IBGE. De acordo com a pesquisa, os trabalhadores do setor comercial receberam R$ 369,2 bilhões de reais em salários em 2024. No ano, 10 milhões e 600 mil pessoas estavam ocupadas em 1 milhão e 600 mil empresas do setor. O levantamento ainda aponta que as empresas comerciais registraram receita operacional líquida de 7,7 trilhões de reais.
0: Guilherme Faria.
2: Em 4 anos, o número de motos em circulação no estado do Rio teve alta de aproximadamente 36%, enquanto a frota de automóveis subiu apenas 5%. Os dados fazem parte do anuário estatístico do Detran, divulgado nesta terça-feira. Em 2025, 1,8 milhão de motocicletas estavam registradas no estado, 470 mil veículos do tipo a mais na comparação com 2021. No mesmo intervalo, o número de carros em circulação nas estradas fluminenses aumentou de 5,1 milhões para 5,4 milhões.
0: 11 horas 57 minutos, o Tribunal de Contas da União divulgou hoje um relatório consolidado que revela falhas nas transferências parlamentares conhecidas como emendas PIX, realizadas entre 2020 e 2024. Segundo a fiscalização, 82% das transferências examinadas apresentaram algum tipo de irregularidade. A auditoria analisou 100 transferências destinadas a 73 municípios, abrangendo todos os estados da federação, além dos estados do Pará e também de São Paulo. Olha, o principal problema identificado foi a falta de transparência ativa e de rastreabilidade na execução dos recursos, o que dificulta o controle social e a fiscalização. Segundo o relatório, o prejuízo potencial aos cofres públicos é estimado em 49 milhões de reais, o que corresponde a 25% do total fiscalizado pelo órgão. As irregularidades foram catalogadas pelo TCU em 4 categorias principais: transparência e rastreabilidade, execução financeira, licitações e execução física.

0: João Boeri.
1: O Instituto Estadual do Ambiente volta a embargar as obras para construir um terminal rodoviário em Xerém, em Duque de Caxias, na Baixada Fluminense. A medida acontece após a fiscalização conjunta da Polícia Civil e do INEA na manhã desta quarta-feira. Segundo o órgão ambiental, o terreno onde as obras estavam sendo feitas está contaminado com chumbo e substâncias químicas com potencial de causar câncer. No início de julho, a Band News FM revelou com exclusividade que as obras tinham sido embargadas, mas foram liberadas apenas por 15 dias para adequação da estrutura e para minimizar riscos de acidentes durante a paralisação. No entanto, o prazo venceu e as obras continuaram.
0: Luiz Eduardo de Castro.
2: Um pescador está desaparecido em Tarituba, em Paraty, após a forte ventania que atingiu a Costa Verde Fluminense nesta quarta-feira. O Corpo de Bombeiros realiza buscas na região, com equipes, viaturas, ambulâncias e embarcações mobilizadas. Os ventos também provocaram a queda de dezenas de árvores em Paraty, Angra dos Reis e Mangaratiba. Segundo a Enel Rio, árvores bloquearam estradas e ruas, derrubaram fios e chegaram a interditar o acesso a alguns locais. A concessionária informou que equipes foram deslocadas para inspecionar as áreas afetadas, fazer reparos na rede elétrica e auxiliar na retirada das árvores. Também são realizadas manobras remotas para restabelecer o fornecimento de energia.
0: Maria Rita Nader.
3: A Agência Nacional de Vigilância Sanitária aprova nesta quarta-feira 5 novas canetas de sanglutida, princípio que controla o açúcar no sangue e reduz o apetite. Elas são indicadas para o tratamento de diabetes. Os novos dispositivos injetáveis de agonistas de GLP-1 foram autorizados para o uso complementar à dieta e exercícios, quando o uso de metformina é considerado inapropriado devido à intolerância do paciente ou contraindicações. No total, 68% de todas as solicitações de registro de dispositivos injetáveis para o tratamento de obesidade e diabetes já protocoladas na Anvisa são para medicamentos sintéticos.
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0: Meia-noite e dois, muito bom dia para você que segue ainda acompanhando a programação da Band News FM. Eu, Luiz Valci, fico por aqui agradecendo pela sua audiência, prometendo voltar amanhã com muito mais informação. Em instantes, você volta a acompanhar a programação da rede Band News FM. Muito bom dia, Rio de Janeiro.

0: noite no ar.
1: Hoje será atingido também por uma estrutura de andaime.
2: Temos também em Mambucaba uma pessoa desaparecida em razão do naufrágio de uma pequena embarcação. Estamos realizando agora as buscas dessa pessoa.
1: Na Barra da Tijuca, uma imagem com trabalhadores que estavam em um andaime fazendo ali uma obra e foram surpreendidos pela ventania. Não há informações do estado de saúde deles e do resgate deles, mas a gente vê a correria de outros funcionários para retirar esses homens dessa estrutura nesse condomínio da Barra da Tijuca. Metrô e também VLT, sistema sob trilhos, principalmente parado por quase 2 horas, um impacto muito grande para a população que ficou sem ter como voltar para casa, apenas com os ônibus.
3: Lá na frente no metrô, botaram uma grade para o pessoal não passar.
4: Acabei de sair agora do metrô, né, me deparando aí com uma situação bem crítica ali. Não tivemos contato nenhum com a maquinista, nem com socorro, pessoas passando mal ali dentro, né? Criança chorando ali. Agora eu nem sei, porque eu tentei ver aí o ônibus aqui, tô procurando, tentando me localizar melhor aqui, não é um lugar que eu costumo parar.
1: A luz faltou também, muitos trabalhadores foram liberados, tem muita gente nas ruas em meio a mais de 180 ocorrências de quedas de árvore. Oficialmente, a Defesa Civil afirma que emitiu um alerta sobre a ventania às 3:30 da tarde. Mas, por conta de um problema nas telefonias, grande parte da população não recebeu esse alerta.
5: Aí, do nada, tempestade de vento.
1: Algumas pessoas receberam a partir das 4:40 da tarde, 1:10 depois, quando o vendaval já atingia toda a região metropolitana.
6: Estava no trabalho e sempre piscou a luz, daqui a pouco, coisa de 5 horas, faltou já.
1: Previsão de ventania ainda durante toda essa madrugada.
2: Estamos aqui da nossa sala de crise, acompanhando o desenvolvimento das ocorrências, monitorando a todo tempo e realizando simultaneamente diversos salvamentos, diversas atuações no estado do Rio de Janeiro.
7: E não foi só no Rio, um vendaval também deixou um rastro de destruição e 3 mortos no estado de São Paulo. O litoral foi a região mais atingida com ventos que passaram de 100 km por hora.
8: Dá uma olhada nisso.
9: A tarde em São Paulo mudou a cara em poucos minutos. Por volta das 2 horas, o alerta de risco de temporais e ventos fortes foi disparado pela Defesa Civil. O litoral sofreu com a forte ventania. Rajadas de mais de 100 km por hora derrubaram árvores, atingiram carros e deixaram um rastro de destruição. Santos foi a mais castigada. Uma pessoa que estava na calçada morreu ao ser atingida por uma árvore. A orla também sofreu com a força do vento. Barracas montadas na faixa de areia foram arrastadas. Esta estrutura no Gonzaga também não aguentou a força do vento e atingiu pessoas que estavam na rua. As operações no Porto de Santos e a travessia de balsas foram paralisadas. Contêineres foram derrubados no porto e, por sorte, ninguém foi atingido com gravidade. Região central da cidade de Santos, e dá uma olhada no que a gente vê. Foram pelo menos 3 caminhões atingidos. Por incrível que pareça, isso que está na imagem do Gutenberg Gonçalves era um caminhão. Pelo menos 2 postes também desabaram.
10: E quando caiu esse poste aqui, foi a hora que eu tava dentro do carro que eu vi o barulho e corri. Esses cabos aqui, tudo saindo faísca, aquele lá explodiu, aquele exaustor. Aí quando eu vi lá atrás que clareou, me ajoelhei e agradeci só a Deus pra que eu tô vivo ainda.
9: Em diversos trechos do litoral, a população registrou cenas impressionantes da tempestade. No litoral norte, o mar ficou agitado por causa da ventania. Além de Santos, outras 2 mortes foram registradas. Uma em São Sebastião e outra em Cesário Lange, interior de São Paulo. O motorista que estava neste carro também foi atingido por uma árvore. Por causa da forte ventania em algumas regiões do estado, equipes do Corpo de Bombeiros, da Defesa Civil e do SAMU foram mobilizadas para atender de diversas ocorrências. A orientação é buscar abrigo e evitar a área descoberta.
0: Fortes rajadas de vento durante um temporal também mobilizaram as equipes de resgate em Curitiba.
11: Imagens de câmeras de segurança registraram o momento em que uma árvore cai e atinge um carro na rua. O trânsito precisou ser parcialmente bloqueado na região. Um pinheiro caiu e atingiu 3 residências. O mais impressionante é que tinha pessoas nas casas, inclusive neste cômodo, dormindo na hora do impacto. Felizmente, ninguém se machucou.
12: tinha chegado de serviço, tava dormindo. Acho que era umas 10 horas, eu escutei o estrondo. Caiu, foi lá, caiu em cima da casa, que eu abri a porta, que eu fui ver a poeira da, subindo dos muros, olhei a árvore caída.
11: Há meses, os moradores pediam a remoção do pinheiro, justamente pelo risco de queda.
12: Nada acontecia, tava esperando cair para aparecer daí, para cortar ali. Agora não adianta mais, né?
11: A Prefeitura de Curitiba informou que só nesta quarta-feira choveu cerca de um terço do que era esperado para todo o mês de julho. E os ventos chegaram a 76 km por hora. Equipes da Prefeitura, Defesa Civil e Corpo de Bombeiros passaram o dia atendendo as ocorrências causadas pela chuva.
7: O interior do Rio Grande do Sul tenta se recuperar dos estragos causados pelo tornado de ontem.
13: Pai, cuida de nós, pai!
14: Eram 6h25 da tarde, quando moradores da cidade de Giruá, que fica perto da fronteira com a Argentina, viram o tornado se aproximando de suas casas. Um homem mandou mensagens num grupo de vizinhos pedindo socorro.
15: Pessoal, socorro! Caiu tudo a casa aqui, tem me dragado! Sim, ajuda! Quero ajuda!
14: A casa foi destruída. A mulher dele ficou presa debaixo dos escombros.
15: Pessoal, preciso de alguém para me ajudar a tirar de ela debaixo aqui. Alguém que tem força aqui, vem ajudar nós a tirar de ela debaixo aqui. A avó tá sumida. E o pai tá machucado.
14: Os familiares foram resgatados e levados ao hospital. Além de Giruá, o tornado também atingiu outras duas cidades do interior gaúcho. No total, 8 pessoas ficaram feridas.
16: Tudo no chão, tudo no chão.
14: O tornado não foi previsto pelo sistema de monitoramento da Defesa Civil. O órgão havia emitido um alerta laranja para a região, com risco de tempestades severas com granizo e ventos intensos. Na Serra Gaúcha, centenas de casas ficaram destelhadas. Em Flores da Cunha, chuva de granizo acompanhada de rajadas de ventos foi o suficiente para destruir toda a lateral desta igreja histórica, da década de 1940. Na frente da igreja, essa escola, que estava pronta para receber os alunos a partir da próxima segunda-feira, foi amplamente atingida. De cima, é possível ver os furos provocados pelo granizo. Muitas telhas foram levadas, mas a imagem mais impressionante é a do ginásio. Toda a cobertura metálica foi arrancada pelo vendaval.
17: A gente está aguardando, né, uma decisão conjunta com a Secretaria de Educação para qual espaço a escola será realocada nesse primeiro momento, né?
14: Várias cidades do estado também enfrentam alagamentos. Na região do Vale do Taquari, que foi muito atingida pelas enchentes de 2024, o rio chegou a passar dos 4 metros acima do nível normal. Muitas famílias seguem fora de casa desde a semana passada. Em São Leopoldo, perto de Porto Alegre, o Rio dos Sinos avançou sobre ruas e casas. A Roselei precisou sair de Canoa.
18: Não consigo falar. É que todo ano dá, né? Mas depois daquela que aconteceu em 2024, a gente fica com medo, né? Que não sabe o que vai acontecer.
7: E vamos então à previsão do tempo. No sul, ainda muitas nuvens, mas pelo menos por agora o pior da chuva e dos ventos intensos já passou. Agora atenção especial com a passagem dessa frente fria em direção ao sudeste. Tem um alerta para chuva, principalmente na região do leste de São Paulo. A gente destaca ainda, né, o sul do Mato Grosso do Sul, que volta a ter pancadas de chuva, ventania. Chove também no norte, entre o Amazonas, o Pará e o Amapá. Agora a gente reforça o frio friozinho no começo do dia, mas aí com foco especial no sul e também no sudeste. A gente começa por Curitiba com mínima de 13 graus, Porto Alegre chega a 14, Belo Horizonte fica na casa de 15 graus e Rio de Janeiro com 18. Mas tem calorão também pelo país, Cuiabá deve ser a capital mais quente, 36 graus. Vitória, 31, a gente reforça, e Natal, 28. Vamos dar uma olhadinha em São Paulo e na região metropolitana? Sol entre nuvens, não há possibilidade de chuva forte, máxima de 24 graus. O tempo deve seguir assim, pelo menos até o começo da próxima semana. Aquele giro por outras capitais, Florianópolis com máxima de 21, lá sol entre nuvens, possibilidade de chuva ainda no Rio de Janeiro, agora máxima de 28, no Recife, 29, também com chance de chuva. Manaus, uma chuva mais pontual e máxima de 31 graus. Agora a gente fala do cenário internacional, porque uma nova onda de calor chegou à Europa em meio aos grandes incêndios florestais na França e na Espanha. Mas agora outros países estão em alerta. As temperaturas ultrapassaram hoje os 40 graus. Só que mesmo com o calor forte, bombeiros enfrentaram as chamas e conseguiram impedir que o fogo se espalhasse. Em Madrid, na Espanha, e Girondeland, no sul da França, os focos estão controlados e a partir desta quinta-feira, milhares de pessoas poderão voltar para casa. Em uma semana, os incêndios consumiram só na França uma área equivalente a 4 vezes o tamanho da cidade de Paris. Para trás ficam casas destruídas e a vegetação e os animais mortos. A ameaça agora se desloca para o leste. Na Grécia, 3 bombeiros morreram em um incêndio na ilha de Creta. E na Turquia, o fogo forçou a remoção de moradores e o fechamento de estradas e de um hospital.
0: O governo anunciou um plano para enfrentar os possíveis impactos do fenômeno El Niño. Ao vivo de Brasília, Natália Pazzi tem todas as informações. Boa noite, Natália.
19: Boa noite, Felipe, a vocês e a todos. A previsão de investimento é de até 1,3 bilhão de reais em ações para enfrentar, por exemplo, secas extremas, chuvas intensas e incêndios. Está prevista a compra de toneladas de milho e arroz para reforçar os estoques públicos, além da aquisição de 350 mil cestas básicas e o apoio a agricultores familiares, especialmente na região norte. Do total, foram reservados mais de 330 milhões de reais para fiscalização ambiental e prevenção de incêndios florestais. O pacote foi apresentado durante uma reunião ministerial no Palácio do Planalto. Foi criada uma sala de situação envolvendo 24 ministérios, além de comitês temáticos para monitorar desastres naturais, saúde e nível dos rios. Está prevista uma articulação com prefeitos que serão procurados para discutir a implementação das medidas de acordo com as necessidades de cada região. A expectativa do governo é tentar minimizar os riscos do fenômeno El Niño, que pode causar secas prolongadas nas regiões norte e nordeste, além de chuvas intensas com enchentes no sul do país. É com vocês.
7: E equipes de resgate buscam por sobreviventes do terremoto que causou o desabamento de um shopping no Japão.
0: Pelo menos 17 pessoas morreram.
7: A luta agora é contra o tempo. Na província de Kumamoto, bombeiros, policiais e mais de 4 mil militares vasculham montanhas de concreto na tentativa de encontrar sobreviventes. Câmeras corporais registraram como ficou a parte de dentro do shopping depois do desabamento. 8 pessoas foram retiradas dos escombros. 3 não resistiram e funcionários continuam desaparecidos. A explosão mortal aconteceu 50 minutos depois do terremoto. Ali perto, clientes se agacharam no chão de uma loja e a câmera deste carro mostrou a agitação do mar. O tremor de magnitude 7.1 desencadeou alertas de tsunami. Pelo menos 100 réplicas foram registradas desde então. O shopping, o maior da região, tinha sido reinaugurado há 1 mês, depois de passar por reformas por danos causados por outro terremoto em abril de 2016. Tudo indica que a explosão aconteceu por um vazamento de gás. O prédio utilizava GLP em vez de gás encanado, que era bombeado a partir de um tanque de armazenamento externo. Segundo funcionários, o sistema tinha passado por verificação de segurança no mês passado. O presidente do shopping pediu desculpas, confirmou que 3 mil clientes foram retirados até meia hora depois do terremoto e disse que está investigando por que algumas pessoas permaneceram dentro do prédio. Em uma fábrica de papel na mesma cidade, a chaminé desabou. Equipes buscam por 4 operários soterrados. 5 morreram. O Japão possui uma das estruturas de resposta a terremotos mais eficientes do mundo. O país concentra os trabalhos de resgate com suas próprias equipes e até agora não solicitou ajuda internacional. Milhares de imóveis seguem sem energia elétrica. Estradas racharam, pontes e prédios colapsaram, assim como templos históricos, alguns com mais de 1 século de existência, e até túmulos de um cemitério. O ex-jogador Zico está no Japão e tranquilizou os brasileiros.
20: A gente lamenta muito tudo isso que aconteceu, com certeza, pela estrutura que o Japão tem contra isso, logo, logo vai estar tudo recuperado. Nós estamos muito bem aqui, tranquilo, né, sem preocupações.
0: De volta ao Brasil, um piloto morreu na queda de um avião de pequeno porte no interior de São Paulo. A Graziele Gironde tem mais informações do local. Boa noite, Graziele.
3: Boa noite, Felipe. Boa noite, Thaís. O piloto Leonardo Pinheiro, de 25 anos, morreu durante uma queda de avião na Estrada da Cachoeira, que fica na divisa entre Mogi Mirim e Mogi Guaçu. Leonardo levantou o voo do aeroporto de Mogi Mirim, de um clube de voo que tem aqui na cidade, e logo na sequência ele caiu aqui nesse local. De acordo com algumas informações de pessoas ligadas ao clube de voo, no momento em que ele fez o voo, uma forte rajada de vento atingiu a cidade com velocidade aproximada de 66 km por hora. E isso pode ter atrapalhado o voo.

0: Com mais cinco parentes. Dois dos turistas que precisaram ser internados já foram liberados. No momento do acidente, a vazão das cataratas estava em cerca de 4 milhões e 300 mil litros de água por segundo, quase três vezes acima da média. O Macuco Safari é uma das opções de passeio para quem visita as cataratas do Iguaçu. O valor tradicional é de R$ 384. Por conta do acidente, o passeio foi suspenso por três dias. O Parque Nacional do Iguaçu funciona normalmente. A Polícia Civil abriu um inquérito e começou a ouvir os sobreviventes.
1: O que veio um vento forte da lateral, acabou derrubando a embarcação. Quatro foram para um lado, duas para o outro. Cada uma socorreu de um jeito. Demorou um pouco para chegar a assistência de primeiros socorros. Nós não sabemos ao certo por que essa pessoa foi a óbito ou outras não. Talvez pela circunstância do lugar, do momento, uma pedra, uma dificuldade.
0: A Marinha conduz um inquérito administrativo. Esse não foi o primeiro acidente envolvendo barcos da Macuco Safari. Em 1999, duas embarcações bateram e sete pessoas morreram.
2: Uma perseguição de mais de 20 quilômetros na principal via expressa do Rio terminou com cinco pessoas mortas, um deles policial militar.
3: Olha lá! Pegou, hein? Ao vivo!
4: Em menos de 24 horas, a Avenida Brasil se tornou um cenário de guerra. Entre uma tentativa de assalto e uma perseguição policial que atravessou a cidade, o saldo foi de 5 mortos e 5 baleados. O medo parou o trânsito e expôs, mais uma vez, a rotina de terror de quem cruza a principal via expressa do Rio. Policiais do Batalhão de Policiamento em Vias Expressas receberam a informação de que dois carros ocupados por criminosos do 3º Comando Puro saíram da Vila Kennedy, na zona oeste do Rio, e seguiam em direção ao Complexo da Penha, na Zona Norte, para reforçar a guerra entre facções. A tentativa de abordagem deu início a uma perseguição de mais de 26 quilômetros, de Guadalupe até Bom Sucesso. Os criminosos atiraram contra os policiais e houve intenso confronto.
3: O pau tá quebrando! Tira o pau dela!
4: Quem estava na Avenida Brasil viveu momentos de desespero. Motoristas ficaram presos no meio do fogo cruzado e muitos abandonaram os veículos para buscar abrigo. Quatro suspeitos morreram durante o confronto. Dois policiais militares foram baleados, além de um inocente e dois criminosos.
5: O cabo da Polícia Militar, Charles Batista dos Santos, de 45 anos, foi atingido na cabeça e o estado de saúde dele é considerado grave.
4: Já o cabo da Polícia Militar, Fernando Plácido Roberto Rocha, de 38 anos, não resistiu aos ferimentos e morreu. Fuzis foram apreendidos na ação.
6: Em Guarulhos, na Grande São Paulo, uma operação da polícia desarticulou uma quadrilha que se passava por advogados e gerentes de bancos. 22 pessoas foram presas no prédio onde acontecia o esquema. O escritório de 4 andares possuía uma estrutura bem definida, com divisão de funções entre os operadores e uma hierarquia interna. Para destruir as provas, criminosos tentaram quebrar notebooks e celulares, mas foram impedidos e levados para a delegacia.
2: Foi preso no Rio de Janeiro um golpista que fingia ser taxista. Ele fazia corrida e usava nas cobranças uma máquina de cartão adulterada para cobrar valores maiores do que os mostrados aos clientes. Em uma semana, ele roubou 11 mil reais das vítimas. O carro parecia um táxi de verdade, mas não tinha alvará.
6: No Brasil, mais da metade das mulheres relatam já ter sofrido algum tipo de violência do companheiro ou ex-companheiro. A gente vai dar uma olhada em dados extremamente assustadores que foram divulgados nesta quarta aqui no nosso telão. O número exato é esse aqui. 54% das mulheres já foram vítimas. 47 milhões e 700 mil brasileiras passaram por essa situação. De cada 10 mulheres... 4 afirmam ter sofrido uma violência psicológica. As mais frequentes são ameaças, xingamentos, tentativa de isolamento, por exemplo. E pelo menos 2 em cada 10, ou seja, 25%, já foram vítimas de agressões físicas. Esse destaque aqui, apanharam dos companheiros ou ex-companheiros. 19% sofreram violência moral, que é aquele ataque à reputação e à honra dessa pessoa. E 1 em cada 10 sofreu a violência sexual. Mas enquanto 54% das mulheres relatam que foram vítimas do parceiro ou do ex, olha só o número como é discrepante. Apenas 11% dos homens assumem que praticaram algum ato de violência contra as companheiras ou ex-companheiras. Esse levantamento, ele mostra a percepção de violência pelos brasileiros depois de 20 anos da Lei Maria da Penha. E uma operação prendeu dois homens suspeitos de dopar, estuprar e filmar mulheres para divulgar esses vídeos no submundo da internet.
7: Os crimes eram gravados em vídeos e compartilhados em grupos na internet. São casos de mulheres estupradas enquanto estavam sedadas. As prisões aconteceram no Rio Grande do Sul e no Pará. Em São Leopoldo, o homem de 29 anos é suspeito de ter abusado da própria irmã e de uma prima. Em Castanhal, o suspeito de 37 anos teria estuprado a esposa.
8: Além de divulgar as imagens dos crimes, os investigados também trocavam informações sobre substâncias com efeito sedativo e sobre a forma de utilizá-las para dopar as vítimas, praticar os abusos e registrar a violência.
7: A investigação começou em 2025 após informações enviadas pela Polícia Criminal da Alemanha, dentro de uma cooperação internacional coordenada pela Europol. Ao todo, 5 pessoas foram presas. As apurações revelaram uma rede internacional com ramificações em pelo menos 20 países.
2: O presidente Lula sancionou a lei que cria um sistema de transferência automática da pensão alimentícia que foi batizado de Pix Pensão. A mudança permite que quem recebe a pensão peça ao juiz a transferência todo mês do valor que é devido diretamente para a conta bancária. Caberá à instituição financeira fazer o débito na conta de quem paga o valor nas datas definidas pela justiça. Foi divulgada hoje uma nova pesquisa sobre as intenções de voto para presidente nas eleições de outubro. No primeiro turno, o presidente Lula lidera o levantamento Atlas Bloomberg com 44,9%, seguido do senador Flávio Bolsonaro com 35,8%. Na sequência, aparecem Renan Santos com 7,8%, Ronaldo Caiado com 3,1% e Romeu Zema com 2,8%. Samara Martins tem 2,1% e Augusto Cury 1,6%. Os demais pré-candidatos não atingiram 1%. No primeiro cenário do segundo turno, Lula tem 49,2% e Flávio Bolsonaro 42,9%. Contra Romeu Zema, o presidente Lula venceria por 48,6% a 39,6%. Na disputa contra Ronaldo Caiado, Lula também aparece à frente, 48,2% a 38,9%. E no último cenário pesquisado, o presidente Lula tem 47,6% e Renan Santos, 30,2%. 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
6: E veja agora como foi o dia dos candidatos à presidência da República.
9: A decisão do Republicanos de abandonar a candidatura do senador Cleitinho Azevedo ao governo de Minas Gerais foi recebida com preocupação no QG eleitoral de Flávio Bolsonaro. A avaliação é que o candidato do PL à presidência perde um aliado competitivo no segundo maior colégio eleitoral do país. Pesquisas apontam que Cleitinho lidera a disputa mineira, nos dois turnos, contra qualquer adversário. O partido dele, no entanto, afirmou em nota que a ausência do senador na convenção estadual no último sábado representou um fato político objetivo que produziu consequências inevitáveis. O partido esteve pronto, mas a candidatura nunca foi formalmente assumida por quem deveria liderá-la, diz a nota assinada pelas executivas nacional e estadual do Republicanos. Apesar disso, Cleitinho afirma que vai disputar o governo de Minas Gerais. Flávio Bolsonaro deve entrar em campo para negociar com o comando do Republicanos e tentar uma solução negociada. Hoje, Geraldo Alckmin vai ser oficializado aqui na convenção do PSB mais uma vez como vice da chapa de Lula. O partido será o segundo a fechar com o PT. O primeiro foi o PDT. A expectativa é que o candidato à reeleição repita o arco de alianças da disputa vitoriosa de 2022, ao lado novamente do PSOL, PV e PCdoB.
10: Vocês viram a papaguada que veio aqui, o pedido da Argentina. Eu não falei nada, porque a minha relação é uma relação de chefe de Estado com Estado. Eu quero dizer para vocês, enquanto Eu sou o presidente. Enquanto eu for vivo, ninguém de fora vai meter o pedelho nas eleições do governo.
11: Não é possível falar em liberdade como no segundo turno da última eleição, utilizando o aparato do Estado para impedir as pessoas de votarem legitimamente e tentando impedir a eleição, propondo a derrubada de governo eleito. Aliás, quem não acredita na democracia não devia nem disputar a eleição.
9: O candidato do PSD, Ronaldo Caiado, participou nesta quarta-feira de um evento do partido em Brasília. Ele criticou Flávio Bolsonaro pela participação do presidente da Argentina, Javier Milei, na convenção do PL e pelo uso de inteligência artificial para simular a presença do ex-presidente Jair Bolsonaro.
12: O candidato perdeu para um argentino e perdeu para um avatar. Então ali não tinha presença do candidato, não tinha proposta.
9: Romeu Zema, candidato do Novo, participou de reuniões com apoiadores no interior de São Paulo e no Triângulo Mineiro. Renan Santos, candidato do Missão, não teve agenda pública.
2: A difícil formação do palanque de Flávio Bolsonaro. Veja no comentário de Fernando Mitri.
13: A ex-ministra Tereza Cristina, nome preferido para ser vice de Flávio Bolsonaro e que já havia recusado o convite, voltou a ser cogitada no PL e no comando da campanha, mas ainda sem resultado e com pouquíssimas possibilidades. Está difícil a escolha de um nome feminino para vice de Flávio, assim como não se conseguiu ainda a costura de alianças de apoio com os partidos do Centrão. Somando-se agora a essas dificuldades, a tentativa junto aos republicanos pela candidatura a governador do senador Cleitinho, que fortaleceria o importante palanque em Minas. Mas crescer no eleitorado feminino é o maior desafio de Flávio, como mostram todas as pesquisas. O acordo de paz com Michele Bolsonaro melhorou o ambiente, mas foi apenas um passo. Vão insistir ainda no nome feminino para vice. Enquanto outros já até

0: nem poderia ter autorizado o uso da inteligência artificial para apoiar a campanha de Flávio Bolsonaro, porque o ex-presidente está impedido de falar com o filho. As visitas foram suspensas depois que Flávio leu uma carta assinada pelo pai nas redes sociais dele. A defesa argumenta ainda que o senador sempre usou a imagem do ex-presidente em atividades político-partidárias. Moraes cobrou as informações para saber se houve descumprimento das medidas cautelares impostas na prisão domiciliar. Já no Tribunal Superior Eleitoral, o ministro Nunes Marques vai decidir se o uso não autorizado da imagem de Bolsonaro por IA pode ser enquadrado como infração eleitoral. É com vocês.
1: E vamos ver agora duas pesquisas com as intenções de voto para governador de São Paulo. O governador Tarcísio de Freitas lidera a pesquisa Genial Quest com 41%, seguido do ex-ministro Fernando Haddad com 26%. Depois aparecem Vera Lúcia com 3% e Carlos Machado e Vivian Mendes empatados com 1%. Num eventual segundo turno, Tarcísio se reelegeria com 48% contra 32% de Haddad. Já no levantamento da Paraná Pesquisas, Tarcísio de Freitas tem 51,8% e Fernando Haddad 38,3%.
2: Um polonês foi detido suspeito de incendiar um santuário católico na Polônia. Câmeras de segurança flagraram o momento em que ele ateou fogo no altar da igreja de São Tiago. O homem também borrifou tinta preta em duas estátuas da Virgem Maria. O homem já havia visitado o local e escrito um livro sobre o santuário.
1: A seguir, geração de emprego formal fica acima do previsto em junho.
2: Servidores da AGU tentam manter pagamentos acima do teto constitucional.
1: Na Polônia, uma estátua da Virgem Maria de 54 metros de altura.
2: Exposição em São Paulo traz o olhar do artista mexicano Damián Ortega para objetos do cotidiano.
1: E ainda os gols da noite pelo Brasileirão e pela Copa Sul-Americana. A gente volta já já e conta tudo pra você.
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0: 6:39 pelo horário de Brasília. Bom dia para você que acompanha a Band News FM nessa madrugada de quinta-feira, 30 de julho de 2026. Eu, Stephanie Toso, sigo por aqui na atualização do noticiário durante o intervalo do Jornal da Noite, de olho também nas mensagens que chegam pelo nosso WhatsApp no 11 999 592 100. Antes do segundo bloco do Jornal da Noite por aqui, dá tempo ainda, hein, gente, de desejar bom dia pro João de Jesus da Barra Funda, que tá sintonizado por aqui até as 7 horas da manhã. Tem boa noite, Band News. Chegando também com Ronaldo, que é cobrador de Osasco, e quem já mandou um bom trabalho por aqui foi o Divanir Leite, da cidade de Garça, aqui em São Paulo.
1: A decisão do Tribunal de Contas da União, que liberou o pagamento de penduricalhos acima do teto constitucional, começa a produzir efeitos em outras carreiras do serviço público.
2: O pedido abrange 4 carreiras da AGU: advogados da União, procuradores da Fazenda Nacional, procuradores federais e procuradores do Banco Central. Os salários iniciais dessas carreiras passam de R$ 27 mil por mês. A Associação Nacional dos Advogados Públicos, a ANAF, diz que a liberação garante isonomia com outras carreiras essenciais à justiça e segue entendimentos já adotados no Judiciário e no Ministério Público. Em nota, a AGU informou que o pedido ainda está em análise e que a decisão depende de parecer técnico-jurídico da Controladoria Geral da União. Outras carreiras, como policiais federais, auditores da Receita Federal e do Trabalho, também pediram a liberação de penduricalhos. Pelo entendimento do Supremo, verbas indenizatórias só podem ultrapassar o teto em casos específicos, como diárias, ajuda de custo e férias não gozadas. Benefícios sem caráter de ressarcimento continuam proibidos. A mobilização dos advogados da União ganhou força depois de uma mudança nas regras adotadas no Tribunal de Contas da União. No dia 15 de julho, o plenário do TCU autorizou o pagamento integral das gratificações por funções de chefia e direção fora do teto constitucional, que é de R$ 46 mil. Antes, sempre que a soma do salário com a gratificação ultrapassava o limite constitucional, o excedente era cortado. Agora, salário e gratificação são calculados separadamente. Na prática, isso permite o pagamento integral do bônus, mesmo acima do teto. Entidades de fiscalização das contas públicas criticam o avanço de benefícios que burlam as regras do teto constitucional e comprometem a transparência no executivo.
3: Hoje nós temos um contexto muito perigoso, em que os órgãos que deveriam dar exemplo, na verdade, eles dão um mau exemplo. São todas carreiras que estão cada vez mais buscando o enriquecimento de seus integrantes e não a observância do interesse público.
4: A mãe do maratonista olímpico Daniel Ferreira fez um apelo para que ajudem a encontrar o filho. Ele sofre de depressão e está desaparecido há 40 dias.
5: As lágrimas nos olhos são de uma mãe que vive a angústia de não saber onde está o filho. Valdirene procura por Daniel Ferreira, o Danielzinho, ex-corredor de atletismo que desapareceu no dia 19 de junho em Paraguaçu Paulista. Desde então, a família espera por notícias.
6: Ele catou a mochila com livros e saiu com a roupa do corpo. Ele saiu daqui. Aí de lá para cá a gente vem lutando, né? Vem procurando, não tem notícia, não sabe dele.
5: A preocupação da família aumenta porque Danielzinho enfrenta um quadro de depressão. Apaixonado pelo atletismo, ele viu a carreira ser abalada por um caso de doping. Segundo a mãe, foi depois desse episódio que o estado emocional do filho piorou.
6: Ele é um menino que ele não aceita que ele está doente.
5: Segundo a mãe de Daniel, ela esperou antes de procurar a polícia por acreditar que o filho poderia voltar para casa. Segundo ela, também havia o receio da repercussão do caso, já que Daniel é uma pessoa conhecida aqui na cidade. Sem notícias, ela decidiu registrar o boletim de ocorrência e divulgar o desaparecimento nas redes sociais. Desde o desaparecimento, a família recebeu relatos de pessoas que diziam ter visto Daniel em diferentes lugares. Todas as informações foram verificadas, mas nenhuma delas levou ao encontro do ex-atleta. Agora a Polícia Civil apura o desaparecimento, enquanto a família pede ajuda da população.
6: Que quem puder tá vendo ele, me ligar. Eu tenho um número, tá nas redes sociais. Alguém pode me ligar que eu vou até lá buscar ele e agradeço de coração.
1: A gente conversava fora do ar essa semana, Mirelle e eu, exatamente sobre esse caso, né? E fica aqui o nosso desejo para que ele seja encontrado. Se tiver informação, procura as redes sociais dessa mãe, que ela tá ali angustiada, a gente se coloca no lugar, né?
7: É isso, Thaís. Boa noite para você, boa noite, Felipe. O Danielzinho, na comunidade da corrida, ele é muito conhecido. Já ouvi várias vezes ali treinando pelo Ibirapuera. Tem uma carreira maravilhosa e, infelizmente, agora está desaparecido. Estamos aqui realmente mandando toda energia positiva para que ele apareça saudável, vivo, né? E que volte para a família. Eu acho que é o que realmente a família está precisando, está necessitando nesse momento. A volta de Danielzinho.
8: No futebol, Thaís feliz, eu mais ou menos.
7: Mais ou menos? Olha, Thaís, o Vasco, hein?
1: De vez em quando a gente tem uma alegria só pra não desistir, entendeu?
7: Lembrando que o jogo de ida foi 2-2, então falávamos até ontem sobre isso, né? Vasco, Independente Medellín, o jogo aconteceu em São Januário, um jogo que foi tranquilo.
1: Você cravou
7: uma vitória simples, eu falei 1-0 e tava tudo certo, foi exatamente isso que aconteceu. Então o Vasco agora avança pras oitavas de final da Copa Sul-Americana e já temos o seu concorrente ali, né? O seu rival, que é o Olímpia, gente. O Olímpia é um time muito forte do Paraguai, 3 vezes campeão da Libertadores, então não vai ser um jogo tão fácil assim, mas o mais importante, um dia de cada vez, né, Thaís?
1: Ei, hoje eu comemoro, amanhã eu me preocupo.
7: Perfeito, é isso. Então já passou, muito bom Vasco, parabéns.
8: No Brasileirão, o Inter empatou com o Flamengo no Beira-Rio.
7: Olha, o Inter surpreendeu e muito, porque dois times completamente opostos, o Flamengo, né, sempre muito forte, pensando ali chegar mais próximo do Palmeiras, mas acabou então fazendo 1-1. O Inter abriu o placar e Samuel Lino acabou balançando as redes logo na sequência, então 1-1. Bom pro Palmeiras, claro que agora tem essa distância, ganhou de 4-0, né? E aí conseguiu então essa distância de 8 pontos de diferença, então, entre Palmeiras e o Flamengo.
1: E o Fluminense? Fluminense e Bahia se encararam.
7: Fluminense e Bahia ficaram no 0-0. O Fluminense teve excelentes oportunidades no Maracanã para balançar as redes, mas o outro lado, o destaque é o goleiro Ronaldo, que fez excelentes defesas e ficou assim, 0-0.
8: Para aí. Gols do Palmeiras, a gente vê no Esporte Total.
7: É isso, os gols do Palmeiras daqui a pouquinho comigo, acabando aqui o Jornal da Noite, chega mais porque a gente vai mostrar tudo o que está acontecendo no Brasileirão e também, olha aí, falando do Brasileirão então, temos mais rodadas nessa quinta-feira, 21ª, Corinthians e Atlético Paranaense, jogo bom demais, né? O Furacão em terceiro lugar, Corinthians ali tentando chegar no G6 e Coritiba e Cruzeiro se enfrentam no Couto Pereira às 9h30 da noite.
1: Até já, no Esporte Total.
7: Até já.
1: Vamos seguindo por aqui, porque a Polônia se prepara para inaugurar a maior estátua da Virgem Maria do continente. O monumento de 54 metros e meio de altura já atrai turistas antes da abertura oficial. Feita de concreto armado, a estrutura conta com uma plataforma de observação na coroa. A obra foi financiada por moradores e um casal de bilionários e será inaugurada em 2 semanas.
8: A seguir, geração de emprego em junho fica acima do previsto pelo mercado.
1: Objetos do cotidiano ganham novos contextos nas obras do artista mexicano Damián Ortega, em cartaz no MASP, em São Paulo. Já já a gente conta pra você.
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0: Meia-noite, 50 minutos pelo horário de Brasília. Seguimos por aqui girando noticiário na Band News FM. A Polícia Federal e as Forças do Paraguai iniciam a maior operação contra lavouras de maconha na fronteira. As equipes destroem acampamentos e plantações durante a ação. A repórter Ronilma Pinheiro acompanhou e traz mais detalhes.
11: Brasil e Paraguai iniciaram nesta semana a 56ª Operação Nova Aliança, considerada pelas autoridades a maior ofensiva já realizada contra plantações de maconha na faixa de fronteira entre os dois países. A ação é coordenada pela Secretaria Nacional Antidrogas, SENAD, do Paraguai, com apoio da Polícia Federal Brasileira. Os trabalhos estão concentrados no departamento de Amambay, onde equipes fazem incursões aéreas e terrestres para localizar e destruir lavouras de maconha e acampamentos utilizados por organizações criminosas. A operação também conta com apoio das Forças Armadas Paraguaias.
0: O número de trabalhadores com carteira assinada no Brasil sofre atualização, fala Vanessa Fontanella.
12: O Brasil fechou o mês de junho com saldo positivo de 145.161 vagas de emprego com carteira assinada. De acordo com os dados do Cadastro Geral de Empregados e Desempregados, divulgados nesta quarta-feira pelo Ministério do Trabalho e Emprego, o saldo superou a expectativa de mercado, que apontava para um resultado de até 136 mil vagas formais criadas no país. No comparativo com junho de 2025, o número representa uma queda de 10,4%. O saldo é o pior desde 2020, quando, em decorrência da pandemia da Covid-19, o Brasil registrou uma perda de mais de 23 mil postos de trabalho.
0: O senador Cleitinho Azevedo, do Republicanos, afirma que tentará de todo jeito convencer o presidente nacional do seu partido a deixá-lo a ser candidato ao governo de Minas Gerais. Quem explica é o Eliseu Júnior.
13: O senador Cleitinho confirmou que vai disputar o governo de Minas pelo Republicanos. O anúncio foi feito em uma coletiva convocada às pressas, horas depois de o partido divulgar uma nota afirmando que as negociações sobre a candidatura haviam se esgotado. Cleitinho disse que adiou o anúncio por causa da morte do irmão, Matheus Azevedo, e afirmou que pretende se reunir com o presidente nacional do Republicanos, Marcos Pereira, para tentar garantir a legenda. Os partidos têm até 15 de agosto para registrar as candidaturas na Justiça Eleitoral.
0: Meia-noite, 53 minutos. Na sequência, vem aí o terceiro e último bloco do Jornal da Noite da nossa programação.
14: O número de empregos criados com carteira assinada em junho foi o menor desde 2020. Mesmo assim, o resultado foi considerado positivo. A Juliana Rosa explica.
15: Com carteira assinada no mês passado foi uma surpresa positiva, acima do esperado, 145 mil vagas. Mas, segundo especialistas, não muda a tendência. O mercado de trabalho segue aos poucos perdendo força. Os números anteriores vieram mais fracos, estavam sugerindo uma piora mais acelerada e agora estão apontando uma desaceleração mais suave. O primeiro semestre foi o pior desde 2020. Os salários também indicam essa perda de força. Vinham crescendo mais rapidamente acima da inflação e agora deram uma estabilizada. Valor médio de admissão de R$ 2.500. Olha, esse é um movimento esperado. Está acompanhando o crescimento menor da economia brasileira previsto para esse ano. Isso é reflexo dos juros muito altos por período prolongado que levaram ao endividamento recorde das famílias. O governo tenta conter a piora da economia com medidas como o Desenrola, mas acaba dificultando uma queda mais rápida da inflação e dos juros, já com tantas pressões como a disparada hoje novamente do petróleo. Felipe, Thaís.
14: Obrigado, Ju. Trabalhadores de várias categorias estão perdendo a possibilidade de emprego, Thaís.
1: Pois é, Felipe, o motivo é o sistema do Ministério do Trabalho que emite o registro profissional e está fora do ar há semanas.
16: O Igor tem uma convicção. Acertou na escolha da profissão de ator. O que ele não tem é o registro profissional. Não por falta de tentativa. É que o sistema informatizado do Ministério do Trabalho, que garante o documento oficial, está fora do ar.
17: Eu já tinha alguns testes para fazer de streaming e longas, só que eu não pude. Por quê? Porque eu estava aguardando minha solicitação de registro.
16: Sem o documento emitido pelo Ministério do Trabalho, muitos profissionais não conseguem entrar no mercado, ou seja, não são contratados pelas empresas. O problema é que o sistema que concede o registro está sem funcionar há cerca de 20 dias. O sistema conhecido como CIRP Web é uma ferramenta online usada para solicitar e também monitorar o andamento do registro profissional para trabalhadores em categorias regulamentadas por lei. No site, o que aparece é um aviso de manutenção. Em nota, o Ministério do Trabalho confirmou que o sistema passa por manutenção, mas não disse quando volta ao normal. Nós questionamos o ministro do Trabalho e Emprego.
18: O sistema está fora do ar e nós vamos nos próximos dias, creio que daqui para semana que vem está tudo resolvido.
16: Depois da entrevista, o ministério informou que amanhã o sistema volta a funcionar.
1: Um Fusca que em pedaços paira no ar. Uma explosão de ferramentas.
14: Objetos ganham novos contextos nas obras do artista mexicano Damián Ortega, que está em cartaz até setembro no MASP, em São Paulo.
19: Você entra na galeria, dá de cara com um carro suspenso no ar, as portas, o volante, os pneus, todas as peças flutuando. Como se o tempo tivesse parado no instante de uma explosão. Coisa Cósmica é uma obra criada há mais de 2 décadas pelo artista mexicano Damián Ortega, que transforma um clássico Fusca de 1989, o símbolo de industrialização da América Latina, o automóvel mais popular no Brasil e no México, em uma grande experiência.
20: O interessante é que quando a gente para aqui para observar bem de perto, a gente fica com vontade de montar, de juntar as peças novamente para ver o Fusca como ele era antes.
21: Ele dá uma vontade de que a vida pode ser montada de novo e você não precisa só ficar no chão.
20: Para dar vontade de montar esse Fusca?
22: Muita. É? Demais.
19: Essa mostra fala de desconstrução, sim. Objetos do cotidiano, produtos industriais são desmontados e ressignificados para questionar o consumo, o tempo e a física. O concreto é um dos materiais mais usados pelo artista.
21: A gente tem tanto o Fusca aqui, mas a gente tem, por exemplo, uma obra muito legal que se chama América Nova Ordem, em que ele pinta em um muro formado de blocos de concreto uma imagem de uma bateria chamada América. E ele vai misturando esses blocos, desfazendo a imagem e desfazendo o logo da América, então questionando um pouco esse sentido da palavra, mas também as relações de consumo ali.
20: Marretas, serrotes, machados, uma explosão silenciosa de ferramentas.
19: Uma garrafa de refrigerante em argila, tudo deformado, uma crítica ao consumo excessivo e à cultura de marcas. Essa mão nos remete ao papel do trabalho na transição de macaco a homem. Tudo isso provoca fascínio e também um certo desconforto ao mesmo tempo. Uma proposta de reexaminar o cotidiano, a linguagem e a cultura.
1: O Jornal da Noite termina aqui. 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
14: Fique agora com o Minelli Moschella e o Esporte Total. Uma excelente quinta-feira para você.
1: Obrigada pela companhia. Tchau.
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0: Uma hora em ponto pelo horário de Brasília. Bom dia mais uma vez para você que acompanha a Band News FM nessa madrugada de quinta, 30 de julho de 2026. Eu, Stephanie Toso, sigo por aqui na atualização do noticiário até às 7 horas da manhã. Claro que contando com a sua participação, com a sua paciência, com a sua audiência pelo nosso WhatsApp no 11 99959210. Vamos que vamos, né, gente? Nesses próximos minutos, já fazendo o primeiro giro pelos principais destaques do dia.

0: A forte ventania que atingiu parte do país ontem deixa um rastro de destruição, resultando em pelo menos 5 mortes nos estados de São Paulo e Rio de Janeiro. O fenômeno, provocado pela aproximação de uma frente fria, registrou rajadas que ultrapassaram 120 km por hora em algumas cidades. Detalhes da situação do Rio de Janeiro com Luiz Eduardo de Castro.
1: Duas pessoas morreram por causa da forte ventania que atingiu o estado do Rio e provocou uma série de transtornos na capital e na região metropolitana durante a tarde desta quarta-feira. Eles foram atingidos por fragmentos de um muro que desabou em Santa Teresa, na região central da cidade do Rio. Imagens de câmeras de segurança mostram o momento em que um homem e um grupo de adolescentes se aproximavam do muro na hora em que ele cede na rua Doutor Júlio Ottoni. A queda chegou a formar uma nuvem de poeira no local.
0: Em São Paulo, 3 pessoas morreram durante a ventania. O estado paulista continua em alerta para temporais com a chegada dessa frente fria que passou pelo Rio Grande do Sul e Paraná e continua em rumo ao Rio de Janeiro. As rajadas passaram de 100 km por hora e a Defesa Civil chegou a emitir um alerta severo nos telefones celulares do litoral e da Grande São Paulo. Nos outros destaques do dia, o Rio Grande do Sul segue com avisos pré-temporais com ventos e chuva forte devido à passagem de um tornado. Informações com a Vitória Fernandes.
2: 8 pessoas ficaram feridas e 10 casas foram destruídas na passagem de um tornado que atingiu os municípios de Giruá, 7 de Setembro e Senador Salgado Filho, no noroeste do Rio Grande do Sul. Animais também ficaram feridos, além dos danos em máquinas agrícolas e as lavouras da região. O fenômeno foi causado por uma supercélula, uma tempestade que surge de uma nuvem com uma corrente giratória de ar. A mudança brusca na direção dos ventos, a atmosfera instável, as temperaturas elevadas e a alta umidade contribuíram para a formação do tornado.
0: Lembrando que pelo menos para essa quinta, a situação é que a chuva começa a reduzir um pouco mais pelo Rio Grande do Sul, mas já tem atenção voltada entre amanhã, sexta, e o fim de semana, com a aproximação de novas áreas de instabilidades por lá também. Daqui a pouquinho tem a previsão completa para essa quinta-feira por aqui na nossa programação. Indo direto aos outros assuntos, o Banco Central dos Estados Unidos decide manter pela quinta vez consecutiva a taxa de juros de referência da economia no intervalo entre 3,5% e 3,75% ao ano. A decisão dividida teve 3 dos 12 diretores votantes favoráveis à alta de juros e veio em uma linha com a expectativa do mercado financeiro. Já a decisão foi influenciada, entre outros fatores, pela persistência da alta do petróleo em meio à continuidade da guerra no Oriente Médio. A taxa continua válida até a próxima reunião do banco, que está marcada para terminar em 16 de setembro.

No destaque do esporte, o Vasco vence o Independiente Medellín em São Januário por 1-0 nessa quarta e avança para as oitavas de final da Sul-Americana. Thiago Mendes fez o gol da classificação. O adversário da próxima fase será o Olímpia do Paraguai.

0: A quinta-feira será marcada pelo avanço da frente fria em direção ao sudeste e parte do centro-oeste. O destaque fica para o estado de São Paulo, onde aumentam as rajadas de vento, principalmente entre a madrugada e amanhã, além da possibilidade de chuva fraca e isolada em alguns setores do estado. No Mato Grosso do Sul, o tempo permanece instável, com pancadas de chuvas e risco de temporais isolados. Em Mato Grosso, a instabilidade começa a alcançar o sul do estado, podendo provocar chuva localizada, com volumes muito baixos e ventos fortes ainda na região de Cuiabá, trazendo sensação de temperaturas um pouco mais baixas em relação aos últimos dias, mas ainda passando dos 35 graus. No sul, a chuva perde intensidade ao longo do dia, mas ainda há muita nebulosidade, enquanto o monitoramento continua devido aos impactos provocados pelos eventos extremos registrados principalmente no Rio Grande do Sul. Para o fim de semana, a atenção se volta principalmente para o sul novamente, com uma nova frente fria avançando pelo Rio Grande do Sul entre a sexta-feira à noite e o sábado, trazendo uma nova rodada de temporais e chuvas volumosas. No sudeste, a tendência é de tempo mais estável após a passagem da frente fria, enquanto o centro-oeste volta a registrar predomínio de sol, calor e baixa umidade do ar. Aline Araújo, da Clima Tempo.
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2: Um levantamento aponta que nas redes sociais mais de 80% reagiram mal à fala de Javier Milei na convenção do PL. Durante o discurso no evento de apoio à candidatura de Flávio Bolsonaro, o presidente argentino xingou Alexandre de Moraes de lixo careca e chamou o presidente Lula de presidiário. Sobre esse assunto, a colunista da Band News FM, Mônica Bergamo, conversou com Sheila Magalhães e Luiz Megali.
3: Hora de conversar com Mônica Bergamo, como os brasileiros reagiram às falas de Milei. O brasileiro tornou-se muito tribalista, né, na questão política. Qualquer coisa que o seu político preferido diz, tá valendo. E qualquer coisa que o outro diz, não pode, não deve e é feio. No caso de Milei, não deveria haver discussão.
4: É bem isso.
3: Não é, Mônica? No caso de Milei, não deveria haver discussão. O cara chamou a pessoa de lixo careca.
4: Mas, Megali, você vai se surpreender aqui, né?
3: Eu tenho certeza que eu vou me surpreender. Vamos lá.
4: Não. Estão começando a sair pesquisas e análises sobre como o brasileiro reagiu às falas do presidente da Argentina, né? No lançamento da campanha do Flávio Bolsonaro. Então, tem um levantamento bem interessante da Ativa Web Data Lab, realizado no dia do... depois, né? Do ato bolsonarista. Eles analisaram 158 mil menções ao ato no Instagram e no Facebook. O que eles encontraram, o Megali? Um ambiente fortemente desfavorável ao líder argentino, praticamente muito mais do que a polarização do Brasil. Foram, do total das postagens, 84% foram negativas, 10% classificadas como neutras. O que são as postagens neutras? Notícia, né? Ah, olha, aconteceu isso, aconteceu aquilo, coisas mais objetivas, e só 5% de mensagens que demonstravam apoio. Então, pelo menos no plano do engajamento, pessoas que foram lá para escrever, para interagir, teve muito mais críticas negativas. As menções negativas usaram palavras como interferência eleitoral, irresponsabilidade, arrogância, provocação, extremismo, desrespeito ao Brasil, ameaça ao Mercosul, palanque, imprudência, baixaria, vexame, né? O que diz o relatório e a conclusão desse trabalho? Que o Milei veio ao Brasil para fortalecer o palanque do Flávio, mas terminou fortalecendo a rejeição ao nome dele, uma antipatia ao nome dele, né? Ele conquistou atenção, mas não a aprovação. Essa foi a conclusão desse estudo, né? O relatório diz também que a convenção deu pau com o Milei, mas foram os críticos que dominaram a plateia digital. Então, ele mobilizou muito mais críticos do que apoiadores que a gente poderia imaginar. Eu estava imaginando que estava mais dividido. Então, diz aqui que ele conseguiu atravessar a fronteira da atenção, mas não a fronteira da confiança. A voz do Milei chegou longe, mas não o apoio, né? E as críticas tiveram sentidos políticos distintos, né? Um dos principais eixos de crítica foi a percepção de que o Milei teria ultrapassado os limites de uma participação institucional e entrado diretamente na disputa brasileira. Não cabe a um presidente estrangeiro entrar diretamente na disputa de um outro país. Você pode até falar, ah, mas o Lula foi lá, foi visitar a Cristina Kirchner, o Lula também foi na época da... Eu lembro quando eu estava no Chile, o Lula foi para o Chile, ele era presidente, recebeu a Bachelet, era candidata. Bom, não interessa, estamos falando aqui que no Brasil... e do Milei, quer dizer, o fato do Lula ter feito antes não justifica que ele faça agora, porque não é de bom tom, vamos dizer assim, e muito menos nesses 1000 decibéis acima, que é o estilo do Milei, né? Um segundo grupo criticou o comportamento dele, Omegari, por arrogância, por agressividade, e um outro núcleo disse que as direcionou suas críticas ao fato de ter uma aliança internacional hoje de direita radical, querendo interferir aqui nas eleições. Então a gente já tinha falado aqui, eu não sei se a gente tinha falado desse dado, Omegali, mas tem uma outra curiosidade. O Milei é muito conhecido no Brasil, mas não tem uma audiência brasileira de massa, né? Ele tem 6.400.000 seguidores no Instagram, por exemplo, só 1,4% são brasileiros. Tem muito mais chileno, tem muito mais seguidores de outros países. Ele tem só 89.000 seguidores brasileiros no Instagram, um público pequeno, né, Omegari, mas gerou uma mobilização para além dos seguidores dele por essas falas. Agora, não por acaso, no balanço dessa aparição, Omegari, eu apurei com aliados do senador Flávio Bolsonaro que a presença do presidente argentino na convenção, claro, dá peso para a convenção, para o ato, né, é uma autoridade internacional, mostra que o Flávio está na sala com adultos, né, mas por outro lado ofuscou, né, o lançamento da candidatura. Só se fala em duas coisas: no vídeo puriado do Jair Bolsonaro e no xingamento do Milei ao Lula. Então, do Flávio mesmo, que é o candidato, que é de quem a gente deveria estar falando hoje, nenhum comentário, né, Megali? O Milei ofuscou, né, realmente o lançamento do Flávio.
3: Foi. E eu quero crer que mesmo a direita entenda que o Milei é uma péssima propaganda, né, para esse campo ideológico. Eu conheço gente que... Eu já ouvi uma expressão ótima de um amigo: eu sou um homem de direita que foi empurrado para a esquerda por essa direita brasileira. Porque se isso é ser de direita, eu não quero. Eu não quero gente que prega golpe de Estado, gente que quer tirar direito de mulher votar. Eu não quero fazer parte dessa turma. Se isso virou ser direita no Brasil, ser um cara que nem o Milei, não quero. Então pode me chamar de esquerdista aí se quiser, embora eu não seja. Ouvi isso aí de mais de uma vez, e o cara olha pro Milei e sente vergonha, fala: eu não quero fazer parte dessa turma. Milei é um louquinho de bairro que foi alçado à presidência, quase um presidente acidental, devido à extrema crise, né, da Venezuela, da Argentina, que faz com que as pessoas tomem mesmo decisões radicais, né? Precisamos de um chacoalhão. Qualquer coisa é melhor do que a gente tem agora. E aí nisso acaba entrando um personagem exótico como o Milei. Mas eu poderia fazer o mesmo raciocínio para a esquerda. Tem alguns políticos aí que são uma péssima peça de propaganda, né, para a esquerda. Maduro. Lula ficou abraçado com Maduro durante anos e anos, né, e pagou um preço alto por isso. Ortega, né, foi se tornando um personagem cada vez mais desprezível. Então tem amigos que melhoram a nossa vida e tem amigos que pioram a nossa vida. O Milei é um desses que pioram a vida. A não ser que você seja um fanático mesmo, você vai olhar para aquele cara e falar: esse cara não tem preparo para ser presidente de nada, de nada. No máximo de um grupo de RPG que se reúne para jogar dadinho sábado à noite, um grupo de videogame. Cara, é uma criança adulta e ainda por cima é cheia de escândalos de corrupção no próprio governo. O cara acabou com a lei do nepotismo para poder promover a própria irmã, a ministra da Casa Civil, o equivalente à ministra da Casa Civil. Essa irmã está sendo acusada de corrupções cabeludas. Ele próprio está sendo acusado de ter feito propaganda com um conflito de interesses para uma criptomoeda, e nada disso foi investigado. Então, é uma figura exótica. Seria exótica, né? Sim. Se não fosse presidente de um país com 40 milhões de habitantes. Sendo, É uma figura triste. Diga lá, Mônica.
4: Não, tudo bem, não vou concordar nem discordar, sou repórter, sou isenta.
2: Não, mas sabe quando a gente fala...
3: Não vou concordar nem discordar, é assim, discordo inteiramente.
2: Mas você sabe que você mencionou algumas figuras, né? E aí eu me recordo aqui das vezes em que a gente brinca no estúdio, é um bastidor aqui, né? De quando vem alguém aqui no ar da informação, um repórter, um colega nosso vem aqui, a gente fala assim, ah, quem vai chamar o Thiago Muniz, por exemplo? E a gente brinca, fala, meus advogados, meus empresários preferem que eu não me associe ao Thiago Muniz.
3: A minha agente pediu para que eu não
2: me associe.
3: Não associe meu nome ao do Thiago Muniz. É uma brincadeira que a gente faz aqui.
2: Com todas as pessoas que vêm ao estúdio, a gente fala, eu prefiro não me associar a você, então o Megali vai chamar você no ar e tal, né? É um pouco isso.
3: Não se associa.
2: Às vezes é melhor não se associar.
3: Sabe por quê? Porque quem anda com cavalo, quem dorme na cocheira, acorda cheirando a cavalo.
2: Uhum.
3: Você fica andando demais com o Milei, você começa a parecer com o Milei. Não é legal as pessoas olharem pra você e pensarem no Milei. Mônica Ber.
4: O Flávio, coitado, tava ali parecendo um coadjuvante, né, do Milei, naquele palco. Foi meio uma loucura, assim, ó.
3: Eu não sei se ele esperava isso, mas eu acho que pra ele é legal, Mônica. É alguém que vai lá e assume esse papel do rebelde antissistema, sem que ele tenha de fazê-lo.
4: Não, eu acho que tem um papel importante aí, para além do fato bem novo para o Brasil, não para, né, de ter uma interferência mais direta de mandatários numa eleição, né? Sempre as pessoas tomam cuidado. Eu me recordo que uma vez o José Serra era ministro do Temer e falou que preferia Hillary Clinton do que o Trump, algo assim. Eu não lembro mais nem quem eram os candidatos, mas eu acho que era isso. E foi meio escandaloso. Como é que pode um político brasileiro, porque depois ganha o outro, vai ter prejuízos ao Brasil, né? Era uma coisa mais por baixo do pano, né? O Megali, eu me lembro quando o Lula foi pro Chile, que eu tava lá, ele recebeu a Michelle Bachelet, que era candidata, ele recebeu numa reunião, ele não saiu falando votem na Michelle, porque o Pinheira é horrível, é horroroso, é tenebroso. Ele não saiu falando isso. Sempre existe um certo protocolo, né? Uma coisa um pouco mais sóbria. Então a gente tá convivendo com uma novidade aqui para os brasileiros, pelo menos. Agora, ele encontrar o Trump, ele tem um vídeo do Netanyahu, ele recebeu o Milei na convenção, quer dizer, tira dele aquela coisa júnior, né? Eu não sei se tira, mas eu acho que é uma tentativa de tirar dele aquela coisa júnior e falar, olha, ele tá aqui com os adultos, tá? Ele pode sentar na mesa de jantar, ele tem condições de conversar com todo mundo e tal, né? Então esse é o lado, assim, vamos dizer, agrega melhor do que nada, mas de fato, quer dizer, ele tá dando azar, né? Porque ele foi pros Estados Unidos, se reuniu com o Trump num dia, dois dias depois vem um tarifaço gigantesco que é rejeitado pelos brasileiros. Ele tá lá na convenção, vem o Milei e fala um monte de coisas que repercutem muito mais do que qualquer outra fala dele. Enfim, tá dando um pouco de azar, mas eu acho que a intenção deles é essa, mostrar que ele pode sentar na mesa dos adultos.
3: Mônica Bergamo volta com outros assuntos sempre palpitantes amanhã neste mesmo horário.
4: Até amanhã.
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0: Seguimos por aqui na atualização dos principais destaques nessa madrugada de quinta-feira, 30 de julho de 2026. O ministro das Relações Exteriores da Argentina diz que o governo de Javier Milei não pretende romper relações com o Brasil. A fala de Pablo Kirno ocorreu na quarta-feira a uma rádio do país em meio à crise diplomática entre os dois países. A tensão teve o início no fim de semana, quando Milei criticou e insultou o presidente Lula durante um evento político em São Paulo. Em reação, o Itamaraty convocou o embaixador argentino em Brasília e chamou de volta o embaixador brasileiro em Buenos Aires para consultas. Já o ministro argentino disse na entrevista que o governo de Milei vê o mundo de maneira diferente do governo Lula, mas que não há chance de rompimento das relações entre os dois países. Nos outros destaques, a defesa de Jair Bolsonaro afirma que o ex-presidente não sabia do vídeo feito com inteligência artificial que foi usado em um evento do PL. A petição foi protocolada no Supremo Tribunal Federal em resposta à intimação expedida pelo ministro Alexandre de Moraes. Os advogados sustentam que o ex-presidente não autorizou e sequer poderia ter autorizado o vídeo. Como justificativa, ressaltaram que Bolsonaro se encontra sob regras rígidas de restrição, tanto de comunicação desde a decisão judicial de 17 de julho, que suspendeu os direitos de visitas por 30 dias, além de ter proibido especificamente o contato com Flávio Bolsonaro pelo prazo de 90 dias. Segundo a defesa, a inexistência desse contato direto comprova que não houve alinhamento ou autorização prévia para o material. Indo direto ao estado do Rio, uma troca de tiros termina com 5 mortos. Informações que chegam com o repórter Daniel Henrique.
1: Em menos de 24 horas, dois episódios de violência na Avenida Brasil, principal via expressa do Rio, deixaram 5 mortos e 5 feridos. O primeiro aconteceu durante a tarde de terça-feira, em Guadalupe. Um motorista foi baleado durante uma tentativa de assalto. Horas depois, já durante a madrugada, policiais tentaram abordar dois carros suspeitos, mas os ocupantes desobedeceram a ordem de parada, atiraram contra as equipes e deram início a uma perseguição de mais de 26 quilômetros entre Guadalupe e Bom Sucesso. Ao todo, 4 criminosos morreram e outros 2 ficaram feridos. 2 policiais também foram atingidos. Um deles morreu e outro segue internado em estado gravíssimo. Um motorista que passava pela Avenida Brasil também foi atingido por um disparo.
0: Tem destaque do Palmeiras, chegando agora com Lucas Belotti.
2: Em um jogo marcado por expulsões e polêmicas de arbitragem, o Palmeiras atropela o Vitória no Barradão. Ainda aos 37 minutos do primeiro tempo, Kaká acabou expulso por uma entrada em áreas e Luan Cândido, por fazer um sinal de roubo, também foi para o vestiário mais cedo. Pouco antes, os jogadores do Leão reclamaram de um cartão vermelho não aplicado para Maurício. Com 2 a mais, o Verdão não demorou a resolver a vida, marcando com o próprio camisa 18 aos 46 e com Fabiano Contra aos 51, ainda na etapa inicial. Já no segundo tempo, Arias e Sousa fecharam a conta em goleada para os visitantes. Com a vitória somada ao empate do Flamengo com o Internacional, o Palmeiras ampliou a vantagem na liderança para 8 pontos. Agora o próximo compromisso pelo Campeonato Nacional é apenas no dia 9 de agosto contra o próprio Colorado. Antes é a vez das oitavas de final da Copa do Brasil, contra o Fortaleza, com duelos neste domingo e na quarta-feira que vem.
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0: O âncora e colunista da Band News FM, Carlos Andreasa, avalia que o pedido de explicações do ministro Alexandre de Moraes, referente ao vídeo de inteligência artificial do ex-presidente veiculado na convenção do PL, extrapola o poder judiciário. Ele conversou com Sheila Magalhães e Luiz Megali.
11: Hora de conversar com o Carlos Andreasa. Andreasa, quero ouvi-lo a respeito da decisão de Alexandre de Moraes, que pediu explicações, ou ordenou explicações, a respeito do uso da imagem e da voz de Jair Bolsonaro num vídeo de inteligência artificial.
12: Sabíamos que isso aconteceria, era dado, e consistindo numa arapuca armada por Alexandre de Moraes. Mandou os Bolsonaro escolher. Vocês preferem, e aí no campo da execução penal, violando as medidas cautelares, vocês preferem que Jair Bolsonaro volte para o regime fechado ou, transitando para a matéria eleitoral, que objetivamente não lhe compete a Alexandre de Moraes, ou invadindo o campo eleitoral, querem dar vazão, não ciente Jair Bolsonaro do uso da sua imagem no vídeo de inteligência artificial, ou, portanto, vocês querem sanções de natureza eleitoral que podem acarretar a inelegibilidade de Jair Bolsonaro, de Flávio Bolsonaro? Isso é o que está posto aí. Isso é o que está colocado. Ou isso ou aquilo. Escolham como querem ser sancionados. Na matéria da execução penal e, portanto, das medidas cautelares, nós estamos falando, já foi tema dessa coluna aqui, da inexistência de Jair Bolsonaro, do seu isolamento total. Ele é condenado, tem trânsito em julgado, portanto ele tem os seus direitos políticos suspensos. Mas os direitos políticos suspensos são restritos. Ao preso, porque preso, condenado, não é dada a supressão da inexistência e a impossibilidade de se manifestar politicamente. E não existe o agravante, não pode se manifestar sob política eleitoral porque é golpista e atentou contra a rigor o processo eleitoral. Isso não existe, só existe no Código Xandônico. Em função do movimento golpista, Bolsonaro foi condenado, duramente condenado, corretamente condenado. Mas aí começam a surgir no direito xandônico vários outros agravantes, produzindo a extensão do que seja os direitos políticos suspensos para incidir sobre a liberdade de expressão. Então, em matéria de execução penal, Jair Bolsonaro inexiste como expressão política, não pode se manifestar politicamente. No campo da execução penal, que vá lá, é aquilo sobre o que transita Alexandre de Moraes, ele é o juiz do caso, aproveita a execução penal como trampolim para constituir o que eu estou chamando de tribunal eleitoral paralelo. A matéria eleitoral sobre o vídeo de Jair Bolsonaro, de inteligência artificial, está no TSE, tem relator designado. Alexandre de Moraes não é mais membro do TSE, mas há um inconformismo aí. Alexandre de Moraes quer ser tribunal eleitoral. E mesmo se antecipa, o relator é Nunes Marques, aliás, e mesmo se antecipa trazendo para si projeções de inelegibilidade sobre Flávio Bolsonaro, considerando o quê? Isso me parece incontornável. Eu fui ler a resolução 23.610, aquela que Alexandre de Moraes cita como base para fantasiar. Ela fala sobre propaganda eleitoral. Isso, portanto, tratando a resolução do período eleitoral que ainda não está deflagrado, que começa no dia 16 de agosto. Nós estamos no período convencional. Nós estamos no período, portanto, do ato intrapartidário. Aquele vídeo que, se fosse depois, na campanha, sem dúvida nenhuma, se aplicaria perfeitamente, se entraria perfeitamente no que diz a resolução do TSE. Aquele vídeo foi feito na convenção. Convenção é um ato para dentro, voltado para militância. A rigor, formalmente, numa convenção, a candidatura pode até ser rejeitada. Nós estamos numa outra etapa, mas não para Alexandre de Moraes. Ele está tratando ali de propaganda eleitoral. E, portanto, de propaganda eleitoral antecipada, muito difícil encontrar naquele conjunto bizarro do que foi a convenção do PL um pedido explícito de voto em Flávio Bolsonaro. Se formos para o campo da propaganda eleitoral antecipada, até de começar a ver todo mundo fazendo campanha, inclusive vai implicar Lula também. É um mau caminho esse ao qual se vai, considerando, sobretudo, o fato de que Alexandre de Moraes não tem cadeira no Tribunal Eleitoral e que essa matéria é concernente à Justiça Eleitoral, e que em matéria de Justiça Eleitoral, segundo a resolução que ele próprio cita, o texto não cabe ao que é o período convencional. Não que isso importe. E está posto agora, 48 horas para manifestação, posto para os Bolsonaro escolherem se serão punidos de um jeito ou de outro. É o direito xandônico em seu esplendor, Luiz Megali.
11: Andreasa, concordarei no quesito Alexandre de Moraes extrapolando as próprias funções, o que não é exatamente uma novidade, mas quero questioná-lo a respeito do vídeo em si. Ali foi cometida uma violação da lei eleitoral. Sem dúvida, flagrante. Lula não participou da campanha de 2018, né? Não havia inteligência artificial como a conhecemos, mas já era possível reproduzir, por exemplo, a voz dele, né? E divulgá-la na campanha. Isso não foi feito. Ah, mas ele se reunia e dava conselhos. Bolsonaro também. Até tentar arrebentar a própria tornozeleira, até descumprir várias medidas impostas como condição à prisão domiciliar. Então, eu não vejo dúvida de que a lei eleitoral foi violada. Aí eu não estou entrando na questão do Alexandre, estou falando da campanha.
12: Sim, eu entendi. Então, quando a gente entra na matéria da lei eleitoral, a gente precisa ir o que diz a resolução do TSE, a própria que se refere a Alexandre de Moraes. E aí, essa resolução 23.610, que é uma questão de marco temporal mesmo, Megali, a que eu me refiro. A resolução 23.610, que é essa do TSE, começa assim: artigo 1º. Esta resolução dispõe sobre a propaganda eleitoral. Artigo 2º. A propaganda eleitoral é permitida a partir de 16 de agosto do ano da eleição. Então, nós estamos falando de uma campanha eleitoral que ainda não foi deflagrada e que tem data para começar. Nós estamos, portanto, no período das convenções, período que não é campanha eleitoral, em que não está contida a propaganda eleitoral. Se nós considerarmos que há propaganda eleitoral antecipada, e aí é uma hipótese, implicará inclusive Lula, porque você vai na nuance do discurso no período convencional, que é intrapartidário,

0: dos petistas, Lula estava preso. Não podia preso, não podia fazer manifestações políticas explícitas, ele estava preso, ele não estava na rua. Você não se lembra do... Para mim não deixa de ser uma espécie de inteligência artificial. Você não lembra do Haddad botando a máscara do Lula? Aquilo não era o uso. Aquilo não é, não, é uma provocação. Aquilo não compunha o uso da imagem de alguém cuja imagem tinha limitação para ser usada?
1: Mas uma máscara não vai iludir o eleitor. Um vídeo de inteligência artificial pode ser usado, dependendo do corte, para isso. Mas a gente está, enfim, a gente está, infelizmente, sem.
0: Não, é uma discussão importante.
1: Eu acho que
0: essa é uma discussão importante. É uma discussão importante. Eu, por exemplo, acho que nesse vídeo. Para que ficasse ainda mais clara a questão, poderia ter permanentemente lá ali uma tarja, um texto, uma comunicação dizendo este vídeo é de inteligência artificial. Sim. E tal. Mas para a satisfação da Justiça Eleitoral, o vídeo começa com o vídeo é tosco. Começa com o cara dizendo: eu não sou o Jair Bolsonaro, esse é o Jair Bolsonaro de inteligência artificial. Para fins do que demanda a Justiça Eleitoral, há um cumprimento ali da regra. Enfim, é um longo debate que é importante fazer e que infelizmente nós travaremos muitas vezes aqui no curso dessa campanha. Certamente. Que ainda não começou.
1: Andreasa, não há debate sobre a qualidade da música escolhida hoje na Vitrolinha, que beleza.
0: Recado, Paulinho da Viola e Casquinha, mas é a gravação do grupo Voz do Morro, que tinha o Paulinho da Viola, olha o time, Paulinho da Viola, Zequete, Nelson Sargento, Elton Medeiros, Jair Cavaquinho, Anescar e Zé Cruz. Beijo, até mais.

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1: A prorrogação para adesão do programa Desenrola de renegociação de dívidas é visto como uso eleitoral. O programa chegou a 9 milhões de pessoas e a expectativa é alcançar os 10 milhões. Quem explica é o colunista da Band News FM, Rodrigo Orengo. Ele conversou com Luiz Megali.
2: Hora de conversar com Rodrigo Orengo. O governo aposta no Desenrola para atingir 10 milhões de pessoas. A oposição vê uso eleitoral. E, de fato, é um programa que está sendo desenrolado, Orengo, em tempo real, já naquele período eleitoral em que o governo não deveria fazer uso da própria. Ah, mas não pode governar? Pode, claro que pode governar. Tem que governar até o último dia. Mas programas que tiveram um planejamento não deveriam ser lançados até três meses antes das eleições, é o que diz a lei eleitoral. A oposição vê esse uso eleitoral e reclama. Diga lá, Orengo.
3: Programa que deveria encerrar, ser concluído aí já na semana que vem, início de agosto. Mas o que a gente vê é agora uma prorrogação até o fim de agosto. A crítica maior de opositores é que já pega o período oficial lá, depois do registro de candidatura, início da campanha formal, né? O prazo do registro vai até dia 15. Agora, a resposta do governo sobre essa prorrogação é que existe uma demanda que não foi atendida, existe inclusive um pedido de bancos. Então, hoje, o Desenrola já alcançou lá 9 milhões de reais. A expectativa do governo é que alcance 10 milhões de reais com aquela renegociação de dívidas, que já bateu na casa, segundo os dados do governo, de 22 bilhões de reais em dívidas que foram reduzidas em até 90%, com juros mais baixos, de 2% ao mês. Aí tem aquelas regras, né, que quem pode usar o Desenrola é aquele endividado que tem lá um salário de até 8 mil reais. Então são os parâmetros aí desse programa, né? É claro que agora isso cai numa grande discussão. O próprio candidato à presidência, pré-candidato Ronaldo Caiado, disse que o governo está incentivando as pessoas a se endividar. Então esse é um debate também já estabelecido do ponto de vista eleitoral, né? Agora, sobre essa questão de uso da máquina, não é novidade também. A gente viu nas últimas campanhas muitos candidatos usando a máquina nesse momento crucial de campanha. O governo nega, diz que é uma política pública que precisa ser continuada e precisa atender uma demanda que não foi atendida ainda. Agora, para efeitos práticos e políticos, Megali, o que a gente vê é o seguinte: as pesquisas de opinião apontam que o governo tem ganho de popularidade com o Desenrola. Vamos lembrar que esse é um tema que na última eleição, inclusive nas

0: Foi muito discutido e foi bandeira de campanha de candidato, né? Então, esse é um assunto que ele gera muita discussão política e tem uma questão prática aí de atendimento das pessoas, né? Portanto, desenrola, vai até o fim de agosto, é uma oportunidade para quem não conseguiu aderir ao programa conseguir ir atrás desde que cumpra esses requisitos aí formais.
1: Muito bem. Orengo.
0: Até amanhã, valeu.
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0: Nos principais destaques do dia, o ministro das Relações Exteriores, Mauro Vieira, se reúne no Brasil com o embaixador do Brasil em Buenos Aires, o Júlio Bittelli. O encontro de ontem foi o segundo desde as falas do presidente da Argentina, Javier Milei, que geraram uma crise diplomática entre os dois países. Informações direto de Brasília com Afonso Marangoni.
1: Ainda não está claro quanto tempo o embaixador do Brasil na Argentina, Júlio Bittelli, vai ficar em Brasília depois que foi convocado para consultas pelo ministro das Relações Exteriores, Mauro Vieira. Os dois analisam o panorama da crise diplomática iniciada pelos ataques do presidente argentino Javier Milei ao Brasil. O professor de política internacional Paulo Velasco, da Universidade Estadual do Rio de Janeiro, entende que a reação do governo brasileiro é proporcional as declarações de Milei.
2: Muito antes de chegar a uma medida mais extrema, tem esse espaço, que são espaços naturais, digamos assim, né? Primeiro convocar o embaixador do país em questão a prestar explicações, né? Sobre determinado comportamento, né? No caso específico, o presidente argentino Javier Milei, e depois convocar o nosso próprio embaixador na capital desse país, como forma de demonstração de repúdio, né? Aos ataques proferidos pelo presidente Javier Milei. Então, eu entendo que é uma reação proporcional, sim, né? Nada que escape às tradições, né? Da própria vida diplomática dos países, e é um Brasil demonstrando repúdio como tem que ser feito nesse tipo de caso.
0: No sul do país, a Polícia Civil do Paraná deve ouvir nos próximos dias os sobreviventes e testemunhas do acidente que matou um turista holandês nas Cataratas do Iguaçu. Informações com Fred Fiandanese.
3: A polícia investiga as causas do acidente náutico que matou um turista holandês nas Cataratas do Iguaçu, no oeste do Paraná. Ele estava com a noiva e a família dela em uma embarcação do Macuco Safari que tombou ontem. O holandês Mark Lezinski, de 26 anos, não resistiu a paradas respiratórias após se afogar. Outros dois turistas que estavam na embarcação receberam alta hoje. Após o caso, as atividades do Macuco Safari foram suspensas por 3 dias a partir desta quarta-feira.
0: Nos outros assuntos, autoridades da Argentina vão apurar as causas da queda de um helicóptero que resultou na morte de 7 pessoas no estado de San Juan, no centro-oeste do país. O acidente aconteceu ontem, em meio a um treinamento de combate a incêndios. Segundo o governador Marcelo Orego, a aeronave foi localizada após ativar um sinal de emergência. Entre as mortes estão um diretor de proteção civil, um comissário-geral, um vice-chefe da polícia e o chefe do corpo de bombeiros. Em busca da reabilitação no Campeonato Brasileiro, Cruzeiro vai tentar se recuperar da derrota para o Botafogo no duelo com o Coritiba. Conta mais, Pedro Gelinek.
4: O Cruzeiro encerra a preparação para a partida contra o Coritiba fora de casa nesta quinta-feira, às 21h30, pela 21ª rodada do Campeonato Brasileiro. O técnico Arthur Jorge tem uma série de desfalques para o confronto. Cássio Sinisterra, Gabriel Peck e Ney Servidia Real estão no departamento médico. Fagner cumpre suspensão após levar o terceiro cartão amarelo contra o Botafogo. E Chico da Costa e Wanderson não foram relacionados por decisão técnica. Por outro lado, Gerson e Matheus Pereira, que cumpriram suspensão na última partida, voltam a ficar à disposição. Kaique Kenji, recuperado de um incômodo muscular, também viajou com a equipe para o Paraná. A Raposa está na 11ª colocação com 27 pontos. Já o Coxa é o 10º, também com 27 pontos.

0: 7:45, o âncora do Jornal da Band, do Band News no meio do dia, Eduardo Inegg, ressalta a contradição das críticas do governo federal ao presidente argentino Javier Milei por interferir em assuntos brasileiros. Você acompanha o comentário completo a partir de agora.
1: Eu queria falar desta crise diplomática inacreditável entre o Brasil e a Argentina. Ontem, esse negócio ganhou novos ares, anteontem teve seus ares, a gente viu o Milei xingando o ministro da Suprema Corte brasileiro, Alexandre de Moraes, a gente viu o Milei xingando o Lula, e aí a indignação do governo brasileiro, e aí o ministro da Fazenda, que tem que explicar os números, explicar o orçamento que ninguém entende, esculhambou o Milei. Felizmente o Itamaraty foi muito sensato e o nosso chanceler foi muito cuidadoso, aí a Argentina respondeu de lá, bom, enfim, aí tem gente olhando para isso e vendo uma crise diplomática, ah, entre o Brasil e a Argentina, que coisa horrorosa, que coisa inacreditável e tal. Bom, nós vamos falar sobre isso. Não há uma crise diplomática entre o Brasil e a Argentina, e nós vamos falar de uma crise diplomática entre o Brasil e a Argentina para valer, algo que existiu, é parte da nossa história. Mas antes, eu quero fazer uma comparação, que é importante. O que o Milei fez com muita grosseria, Javier Milei é um tipo grosseiro, ele gosta, ele fica feliz com esse papel dele. Provavelmente ele acorda de manhã, vai na frente do espelho e fala assim, que grosseria eu vou cometer hoje. Ele gosta desse personagem, foi o personagem que colocou ele na presidência da República. O que ele fez com grosseria, o Lula fez com liturgia, mas fez igual. E tem gente dizendo que fez pior. Tô chamando a atenção para esse ponto, por quê? Você sabe que a Cristina Kirchner, que é uma figura muito importante na história da Argentina, você sabe que a Cristina Kirchner foi condenada. Primeira instância, em segunda instância, em terceira instância. A Suprema Corte Argentina confirmou a condenação da Cristina Kirchner. Não é um crime político. É um crime que usa as mãos. É um crime que mexe com desvio de recursos. É um crime horroroso que a gente conhece aqui no Brasil. Tem vários políticos ligados a esse tipo de crime. Então, o que aconteceu? Imagine o seguinte, um governante direciona obras para uma determinada empresa, que foi o que aconteceu. Uma empresa chamada Austral Construções venceu 8 de cada 10 obras de estrada feitas numa província que é a província onde a Kirchner comandava. E que obras? Obras feitas pelo DNR deles lá, que chama Vialidade. Vialidade é o órgão argentino que cuida das estradas federais, como o nosso DNR aqui, quem lembra do DNR? E aí, houve uma investigação, descobriram que teve obras que custaram mais caro do que deveriam ter custado, teve obras que não ficaram prontas e o dinheiro era dinheiro público, dinheiro dos argentinos. Eles pagaram a conta. Estimado prejuízo, $500 milhões, 5 bilhões de pesos na época, fiz a conversão, $500 milhões, que dá 2,5, alguma coisa, 2,6 bilhões de reais. É dinheiro grande. Isso é o desvio. As investigações começaram com uma denúncia em 2008 e foi um processo longo. Teve 100 testemunhas que foram ouvidas, 100 testemunhas. O processo teve todas as etapas. Ela não foi condenada por todos os crimes. Não há uma, a não ser os adoradores da Cristina Kirchner, que dizem que ela é inocente, mas sempre vão dizer que ela é inocente. Mas o fato é, ela foi condenada em primeira instância, segunda instância, em terceira instância, em junho de 2025, no ano passado. A Suprema Corte Argentina condenou, rejeitou todos os recursos da defesa por unanimidade. Foi 3-0. Ah, mas quem são esses ministros? Um dos ministros, Ricardo Lorenzetti, três votaram, eram os três que votaram. Foi indicado pelo Néstor Kirchner, marido da Cristina Kirchner. O outro ministro, Horácio Rosati, foi ministro da Justiça do Néstor Kirchner. E um terceiro, foi indicado pelo Macri, devidamente aprovado no Senado, como aqui, 58-12, indicação presidencial, sabatina, aprovado, tudo certinho. E a sentença dela, portanto, tem um ministro da Justiça do marido dela, um indicado ao Supremo no marido dela, e quem indicou o ministro da Justiça do marido dela foi o Macri. Aí alguém vai dizer, dois Macri contra um Kirchner. Então, não, por outra conta, tem dois Kirchner contra um Macri. E não foi 2-1. Não teve um voto divergente. 3-0. Aí, em junho de 2025, ela foi para prisão domiciliar. Benefício, porque ela tem 72 anos de idade, inelegível para o resto da vida. Não é 8 anos. Resto da vida. Aí, o tribunal de execução ordenou, inclusive, o confisco de propriedades dela para tentar recuperar parte dos 2,5 bilhões de reais, meio bilhão de dólares. Isso foi em junho. No dia 3 de julho de 2025, 23 dias depois da decisão unânime da Corte Suprema Argentina, o Lula desembarca em Buenos Aires para presidir um evento da cúpula do Mercosul. Era um sistema rotativo, ele iria assumir a presidência. Então ele estava indo numa missão oficialíssima, agenda de Estado no nível máximo. Aí ele vai, visita a Cristina Kirchner na prisão, fica ali 50 minutos, teve autorização judicial. Até aí, vou visitar minha amiga, que foi presa. Tudo bem, tô visitando minha amiga presa. Aí ele foi lá, visitou. Chefes de Estado podem ter relações pessoais, mesmo com presos. O Lula foi preso. Recebeu visita, inclusive do Alberto Fernandes. Visita de um preso, normal. Você pode discutir, mas não é indefensável. É defensável, eu tenho aliança, tenho amiga, não importa o que ela fez, eu vou visitar. Mas vai quieto. Solidariedade, todo mundo tem o direito. O Milei queria fazer uma visita de solidariedade. O Lula fez uma visita de solidariedade. Subordinou o pedido à Justiça Argentina, que deu. Aqui foi subordinado o pedido, a Justiça não deu, Alexandre Moraes não deu. Se você subordina o pedido, é porque pode dar ou pode não dar. Mas vamos lá. Tudo bem não dá aqui. Lá deram. Aí ele vai para a residência do embaixador brasileiro em Buenos Aires. E lá, na residência do embaixador, ao lado do Prêmio Nobel da Paz, o Adolfo Pérez Esquivel e outros dirigentes, ele pega um cartaz escrito Cristina Libre. Cristina Libre. E um outro segura um cartaz, Esquivel segura um cartaz, Lula Livre. Bom, e aí começa o problema. Na visita, tudo bem. Agora, o cartaz Cristina Livre, o que ele está querendo dizer? Que ele não reconhece o sistema de justiça da Argentina? Que qualquer líder de esquerda, uma vez condenado, tem que estar livre porque é de esquerda? Ela não tem que prestar contas ao sistema de justiça do país dela? Que ele tem o direito de questionar a estrutura de justiça de um outro país? Ele tem o direito de questionar a estrutura de justiça de um outro país que condenou a Cristina em primeira, em segunda e em terceira instância, numa residência oficial, num espaço oficial, numa viagem oficial, numa manifestação oficial, um terceiro secretário pela Convenção de Viena não pode se intrometer em assuntos internos de outro país. Já terceiro secretário. E o presidente da República de um outro país é uma cidadã condenada em três instâncias pela justiça do país, tinha que estar livre. E o lugar para apontar vícios ou é o sistema argentino ou esgotado os sistemas internacionais. Qual foi a denúncia que o governo brasileiro fez a qualquer fórum internacional para questionar a prisão da Cristina Kirchner? Zero. Nada. Como diz no tênis, love. Tênis, eles falam na Inglaterra, é love. E aí eles dizem que love means nothing. Que é uma coisa até feia de dizer. Mas enfim, para dizer o seguinte, a esquerda latino-americana se une em torno da prisão da Kirchner para dizer que ela deveria estar fora e agride o sistema de justiça. Aí vamos pro Milei. O Milei atacou o processo contra o Bolsonaro ao estilo Milei. Grosseiro, xingou, insultou o ministro, coisa que o Lula não fez. Lula é uma pessoa educada. O Milei não é uma pessoa educada. O Lula é muito mais cuidadoso. O Kirchner fica berrando. O outro presidente, o nosso, fala sorrindo. Às vezes ele fica bravo. Mas ele não faz o que o Milei faz. Não faz. É outro personagem, é outra pessoa. Mas, no campo da liturgia, não há dúvida que o Milei comete uma agressão. Qualquer um observa e fala: nossa, para com isso. Sujeito estúpido, grosseiro, mal educado. A mãe não deu educação, o pai não deu educação. Você pode dizer isso. Mas, na substância, no ato, há mais semelhança do que a gente pode querer ver, tentando prestar solidariedade ao Lula, ao Alexandre de Moraes, que foram agredidos verbalmente pelo Milei. Quando um chefe de Estado diz que é ilegítima uma decisão soberana e definitiva de um país vizinho, ele está cometendo uma agressão, sim. Aquele cartaz simplesinho, Cristina Libre, diz muita coisa. Diz sim algo que é próprio. É vedado esse comportamento. Não pode um chefe de Estado fazer esse tipo de manifestação, como não pode o Donald Trump fazer esse tipo de manifestação, e faz. Como não pode o Milei fazer esse tipo de manifestação, e fez. Como não pode o Lula, e fez. Antes do Milei, inclusive. Então, e mais, né? Cristina livre e Lula livre. É a mesma coisa. O Lula, que foi preso, sentenciado, teve na última instância, por decisão do Supremo Tribunal Federal, a sua libertação. Tanto que pode ser candidato a presidente da República. Então, não é igual Lula livre e Cristina livre. Cristina livre é só para os apaixonados, só para os amantes da visão de esquerda. Então é inaceitável. A mensagem que fica é uma mensagem primeiro ao enriquecimento de urânio e chegaria perto de poder fazer a bomba atômica. Você percebe? Bomba atômica, é um saco de vômito, um monte de asneira, um monte de frasezinha irresponsável, bomba atômica. Aí o Juan Domingo Perón cria uma comissão nuclear lá em 1950, em 74 inaugura a primeira usina nuclear da América Latina, e o Brasil na corrida aqui, regime militar aqui também. E como que a gente faz? Ernesto Geisel, em 75, vai celebrar um acordo nuclear com a então Alemanha Ocidental. E os Estados Unidos ficam enlouquecidos. O presidente era o Gerald Ford. Fica enlouquecido. O secretário de Estado não era esse Marco Rubio, era o Kissinger. Henry Kissinger, o Marco Rubio Godzilla. Sem zíper. E aí os dois começaram a pressionar a Alemanha para a Alemanha não assinar um acordo nuclear com o Brasil. Vocês acham que isso é coisa para criança? Não, né? Isso é coisa para adulto. E conseguimos assinar um acordo nuclear. E foi uma disputa entre o Brasil e a Argentina, calada, silenciosa. Até que entram os novos presidentes, o Raul Alfonsín na Argentina, o José Sarney no Brasil, e inicia uma aproximação, dizendo: isto é uma estupidez. não leva a nada. E aí eles desistiram. E aí cria uma comissão que realmente pacifica e acaba com a paranoia militar, porque era uma paranoia militar. A gente com os nossos tanquezinhos daqui, eles com os tanquezinhos de lá, umas caixas de fósforo e tal, essa era... E paranoia militar, vamos fazer a bomba e tal. Essa fantasia foi enterrada. Até que a gente assina os tratados de não proliferação de armas e tal. Mas ainda assim, a relação entre o Brasil e a Argentina é uma relação distante, comercialmente inexistente. A nossa história era virada para a Europa, a história argentina virada para a Europa. Nós disputando o mercado na Europa, a gente com os nossos produtos, ele com os produtos dele, mas a gente não trocava, não tinha troca comercial. Aí vem o Mercosul. O presidente Lula tem papel nisso. Vem o Mercosul. E o Mercosul aproxima os dois países comercialmente, cria umas amarras. O ex-ministro, ex-candidato a presidente, senador José Serra faz várias críticas ao Mercosul, mas o Mercosul tem um papel importante na aproximação entre o Brasil e a Argentina, dois países que estão condenados a viver próximos um do outro, como no Oriente Médio a gente vê países condenados a viver próximos, mas que tiraram proveito disso e se aproximaram. Quando os países têm a mesma ideologia, as coisas funcionam de um jeito. Quando tem ideologias diferentes, as coisas funcionam de um jeito diferente. Então nós tivemos sinal trocado Alberto Fernandes com Jair Bolsonaro. Jair Bolsonaro em 2019, ele começa em 2019, mas a eleição argentina é no final de 2019, ganha Alberto Fernandes. O Jair Bolsonaro, que é do estilo Milei, né? Quebrador de coco, com a cabeça. O que que ele fala? Os bandidos de esquerda estão chegando ao poder. Sem cabimento, presidente da república, falar um troço desse. Bolsonaro falou essa, sei lá como qualificar essa, estupidez. É uma agressão. Então, os países têm que ter compostura, os chefes de Estado, na verdade, têm que ter compostura, têm que ter cuidado. Parabéns ao nosso chanceler, que não agrediu a Argentina. E que vergonha o nosso ministro da Fazenda, que resolveu pagar de bacana para ver se, sei lá, de repente o Lula se reelege, aí eu tento ficar no Ministério da Fazenda ou vou para algum órgão público bacana aí qualquer, talvez eu não tenha tamanho para Fazenda oficial, interino eu sirvo, tipo jogar no segundo tempo ali, faltando 15 minutos para acabar o jogo. Mas compostura, tá faltando compostura, tá faltando cuidado, tá faltando cerimônia, tá faltando respeito. Aí entramos num ambiente de campanha eleitoral, um bando de adolescente velho, e fica disputando, porque adolescente velho tem. A idade não garante maturidade, garante artrose, artrite, dor nas costas. Uma maturidade, ela pode vir com o tempo, às vezes não. Tem gente que fica andando com o boné virado para trás, depois de velho, bermudão, são moderno. Ainda se é roqueiro, vá lá. E o Milei ainda é roqueiro, né? Mas aí é costeletona. Mas o fato é, nós não podemos entrar na criancice, na molecagem, porque tem um moleque na presidência da Argentina. Então a gente vai, o Lula foi lá, visitou a Kirchner, pegou o cartaz Cristina Livre, não se reuniu com o Milei. Ah, mas eu não quero me reunir com o Milei. Não quero. Briguei. Já é uma questão. Como o Milei fez aqui. Então ele veio aqui, fez essa palhaçada, xingou o Alexandre de Moraes, ele mostrou que também não tem compostura. Então nós precisamos defender a compostura. Se o sujeito age de forma correta, merece elogio. Se age de forma incorreta, merece crítica. E a gente tem que comparar as coisas. E não é porque um foi grosseiro que o outro foi hábil, porque o outro fez certo. Não pode questionar o sistema de justiça de um outro país, a não ser que a gente esteja numa ditadura. E eu nunca vi o presidente Lula condenando a Venezuela, a Nicarágua e Cuba. Nunca vi uma crítica contumaz, forte, firme, defendendo a liberdade, defendendo a democracia, desafiando, aí sim, nos fóruns adequados, nos ambientes adequados, uma defesa de princípios. A democracia é um princípio, é um valor inegociável. Mas a prisão da Cristina Kirchner vai ler o processo. Vai ler o processo, não é advogado. Vai falar o que do processo da Cristina Kirchner? Quem é que pode falar do processo do Jair Bolsonaro? Que argentino pode falar do processo do Jair Bolsonaro? Quem é que pode questionar a sentença dada? Um professor pode, um analista pode, um jornalista pode, um político parlamentar pode, um chefe de Estado não pode. Chefe de Estado tem poderes e limitações proporcionais. Ele é o representante do país. Quando Lula assina um papel, ele assina em nome do Brasil. O deputadozinho Parlapatão não fala em nome do Brasil. Não fala nem em nome da Câmara dos Deputados. Fala em nome dele. Aí ele responde pelos atos dele. Não fala em nome do Congresso Nacional. Então, temos uma questão importante aqui sobre modos e compostura. Não temos uma crise diplomática que vai durar. Isso aqui é uma besteira, mas que propõe uma discussão sobre compostura. Quem sabe, reeleito o presidente Lula ou eleito um outro presidente, a gente consiga ver, passado o processo eleitoral, porque eu não consigo ver a maturidade imperando até o processo eleitoral, a gente possa ver um pouquinho de cuidado, um pouquinho de cerimônia em respeito ao cidadão brasileiro, que merece, tem o direito de olhar para o seu governante e falar: puxa vida, se comportou direito, eu gosto dele, não gosto dele, mas ele se comportou direito. E é isso que a gente precisa. Não mandar recadinho, fazer graçola. De novo, estamos no processo eleitoral, né? Só que quando ele foi lá em 2025, não estávamos no processo eleitoral. E ele ousou questionar a institucionalidade, as regras, as instituições argentinas que condenaram uma amiga dele. Ainda que ela tenha dito que é inocente, isso não é o suficiente. Para isso tem o devido processo. E o devido processo lá vale tanto quanto o nosso. Lá vale lá e aqui vale o nosso aqui. O processo que libertou Lula e condenou Bolsonaro não está em discussão para os argentinos e vice-versa. Eu não sei se você concorda ou discorda, mas essa é a opinião que eu tenho sobre o assunto.
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0: 2:11 pelo horário de Brasília. Mais uma vez, bom dia para você que tá por aqui acordado, sintonizado, ligado na Band News FM. O João Carlos já passou um tiquinho mais cedo desejando bom dia. Teve bom dia, ótima quinta-feira também chegando com Evandro Martins. O Eliezer já passou por aqui, a Mônica Félix. Teve mensagem do Kleber também, da Andresa de Manaus. Todo mundo ligado em mais uma madrugada. Bom, na sequência vem aí a reprise do É da Coisa na nossa programação com Reinaldo Azevedo. Eu, Stephanie Toso, volto daqui a pouquinho na atualização do noticiário.
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0: mais uma edição de O É da Coisa. E se a coisa parece confusa, atrapalhada, vem pra cá que a gente desconfunde e desatrapalha. Milhões de pessoas acompanham o programa pelo Tile, pela Band News TV, LG Channels, TCL Channel e Samsung TV Plus, canal 2043-2043. E, obviamente, na Caverna do Inhudo, porque todo homem só é universal se fala da sua caverna. Boa noite, Valeu Bene. Boa noite, Isabela.
1: Boa noite.
0: Uma música que tem tudo a ver com a gente aí, né?
2: Charm.
0: Mr. Charm, né? Miss Charm, né? Olha, eu sei que a gente nunca se encontrou, a gente nunca se viu, mas se estão falando mal de mim, Valeu Bene, que coisa vergonhosa, que coisa ridícula falar mal de mim. Você consegue distinguir o bem do mal? Pode me chamar de Mr. Charm, vai bem também, né? E eu jamais faria mal a você. Não, nós não fazemos mal, nós só fazemos bem, Valeu Beneza. Claro, queremos levar informação, debate, leis, etc, né? E torcida? Torcida no sentido de pertencer a um grupo, não. Ter clareza sobre as coisas, aí sim. Mas isso não é torcida. Isso é clareza, né? Isso a gente tem que... Um programa se faz com valores também, né? Muito bom. Vamos tocar a vida? Tem pesquisa eleitoral, tem Quest, tem a Atlas Intel, ainda tem resquício da coisa da Argentina e vai o Ben e Isa, mas olha, esse negócio de enganar o pai, olha, tem hora que assim, eu poderia me aborrecer, vai o Ben, Isa, porque tem coisa que a gente canta a bola aqui, que é tão ridiculamente óbvio que vai acontecer, né? Eu falei ontem aqui, vocês podem achar no programa, eu disse, bom, vai restar ao Flávio, ao Flávio não, vai restar ao Bolsonaro, dizer para o Alexandre que ele não sabia que o Flávio ia usar o vídeo com ele. Ou seja, meu filho me enganou aquela vez com a carta e agora ele me enganou de novo. Ô tio, você acha mesmo, cafezinho, viu gente? Ô tio, você acha mesmo que o Bolsonaro não sabia? Ô Valeu Bene, ô Isa, é claro que eu não acho, né? É claro que eu sei que ele sabia. Mas aí, ele precisaria fazer prova de que sabia, então. Vamos pensar quais são as alternativas que o Alexandre tem e também a arapuca em que eles próprios se meteram. Porque veja só, Valeu Bene, ou Bolsonaro sabia e ele tem de ser punido, e eu acho que não tem como não saber, né? Ou de fato ele não sabia e aí inegavelmente, minha querida Isa, aquilo que se fez é deepfake. Como é que é? Usaram a imagem do Bolsonaro, voz de Bolsonaro, tudo de Bolsonaro, a revelia de Bolsonaro? Isa, você não estava aqui, mas tio Rei teve o seu momento IA.
1: É verdade?
0: Isto. IA com IN, a inteligência artificial com a inteligência natural.
1: Sempre.
0: E a minha voz apareceu nesta rádio enquanto eu estava mudo. Eu escrevia textos e os textos passavam de jeito. Eu assinei, inclusive, um contratinho. Claro, tem que assinar.
2: Claro.
0: Que é para uso na rádio, na TV, não sei o quê, tá, tá, tá. Eu sabia. Se a Band tivesse feito isso sem que eu soubesse, ainda que usando o texto meu. E eu não fiz aquele comentário pra rádio, eu não sabia. entra na categoria de deepfake. Então aí tem que saber, Bolsonaro, o Flávio, fez deepfake? Isso parte do princípio que Bolsonaro não sabia? E aí tem punição eleitoral também? Ou então, punição eleitoral talvez não, mas aí tem que ter a criminal. Tá claro o raciocínio?
2: Sim.
0: É óbvio.
2: Uhum.
0: É evidente. Né? E claro, Bolsonaro vai falar mais uma vez, meu filho me enganou. Vai lá.
3: A defesa do ex-presidente Jair Bolsonaro disse ao ministro Alexandre de Moraes que o cliente dele não sabia que Flávio Bolsonaro usaria o vídeo com sua voz e rosto produzido com inteligência artificial. A gravação, como citamos, foi exibida durante a convenção do PL em São Paulo no último sábado. Em manifestação encaminhada ao magistrado hoje, a equipe de defesa do ex-presidente argumentou o seguinte: Bolsonaro não autorizou a utilização de sua imagem e voz para a produção do vídeo elaborado mediante inteligência artificial referido na decisão. Aliás, sequer poderia fazê-lo. Conforme expressamente determinado por esse juízo na decisão de 17 de julho de 2026, o peticionário encontra-se com direito de visita suspenso pelo prazo de 30 dias, enquanto seu filho Flávio Nantes Bolsonaro permanece impedido de visitá-lo pelo prazo de 90 dias.
0: Ai, não me... Ai, a defesa... Não, ó. Vale bem, você nunca me viu aqui a defender restrições, direito de defesa. A defesa tem o direito de falar o que ela quiser.
2: Claro.
0: Tá tudo bonito. Agora, também não precisa tentar me emocionar, né, Isa? Não precisa...
1: É
0: não
1: demais.
0: Não precisa tentar partir meu coração. Não parte meu coração, né? Esse velho coração, né? Coração do Mr. Trump. Por favor. Quer dizer, então, que se o Flávio não fala pessoalmente com o Bolsonaro, nossa, Valdo Bene, não dá para chegar uma orientação ao Flávio. Não dá, uma autorização. Não dá. Não tem jeito. Eu, defesa fala o que quer, mas toda defesa deveria evitar o caminho do ridículo. Diga que não sabe, pronto. Né? Não sei, pronto. E aí a defesa faz uma outra coisa que eu não sei se é prudente, mas eu também, eu vou, Benny, eu lá sou coach de defesa? É.
2: Não.
0: Não sou. De jeito nenhum. Muito antes das restrições atualmente impostas, ao menos desde o período em que o peticionário exercia a presidência, seus filhos sempre utilizaram sua imagem pública no âmbito da atividade política partidária. Eu sei. Como é que é? Vou para o advérbio de vocês, o adjunto adverbial de vocês. Vamos para a gramática? Você sabe que, vale bem, muita gente formada em direito no Brasil era gramático, né? Também estudava gramática, né? Jânio Quadros, né? Fez até uma gramática, inventou até um superlativo que passou a existir depois dele, né? Porque ou o superlativo de magro é magríssimo ou é macérrimo. O magérrimo foi uma invenção do Jânio Quadros. Muito antes das restrições atualmente impostas, ao menos, sim, mas agora existem as restrições. Que parte não foi entendida? Então acho engraçado que tem gente que faz aquela carinha assim, ai que absurdo que o Alexandre está decidindo. Vão nessa, eu já tenho meu despacho, eu já tenho meu despacho, e a questão é como não saber. A transgressão está dada, de novo, três, em um espaço de dois meses e pouco, três meses, que se estenda por 90 dias, agora a proibição para receber qualquer outra pessoa que não seja advogado e médico. E a próxima cana, que é o que os filhos estão querendo. Bolsonaro, você concorda com a estratégia de voltar para a cadeia? Porque você sabe que é isso que está em construção, vale o Beniza. Vai, volta pra cadeia, quem sabe morre lá. Não por maus tratos. É que pode acontecer. E aí se tem um ativo eleitoral nas mãos. E aí, eles estão falando isso por quê? Porque o Moraes, né, a manifestação da defesa, o Moraes tinha dado 48 horas para eles explicarem. Qualquer advogado com o mínimo de bom senso sabe, né? Eu estou falando de advogado e de gente que realmente é especialista em direito. Não estou falando de militante de extrema direita. Estou falando de militante do extremo direito. Não da extrema direita. Que a medida cautelar foi transgredida. E que tem de explicar. A transgressão existe, precisa ver a motivação, a causa. A causa, não a conta. Quando é, Vólio Bene, que você finalmente vai impor a ditadura da gramática nessa rádio? Hein, Vólio Bene?
3: É.
0: Pro titio não ficar com o ouvido sendo ferido do por conta de. Pelo amor de Deus. A árvore não caiu por conta do vento. Porque senão fica parecendo que era uma atribuição do vento derrubar a árvore. O vento falou, hoje eu recebi a tarefa de derrubar a árvore, está por minha conta. Não, caiu por causa do vento. Ô Jesus. Ah, mas eu gosto assim. Não, mas você não é dono da gramática. Vale bem, conto com você.
3: Com certeza.
0: Qual é a decisão?
3: E a gente tava falando da defesa do ex-presidente Jair Bolsonaro, na nota que eu li aqui, eles falam, aliás, sequer poderia fazê-lo, e tem a necessidade do nem sequer.
0: Também. Corrija, Vale Bene.
3: Nem sequer, né? Não poderia.
0: Nem sequer. Nem sequer. Aliás, passou por mim, é verdade, nem sequer. Cadê os advogados gramáticos? E aí, o que é que eu vou... Cadê? Ô, Vai Bene, momento gramatical pra mim, porque a gente não tem momento gramatical.
3: Não tem, mas tem o cultural, né?
0: Tem, vamos fazer.
4: Momento cultural.
0: Isso. E o que que o Alexandre tinha decidido? Vamos pro negrito aí, vai. Vai, Lisa.
1: A eventual concordância de Jair Messias Bolsonaro com a divulgação de um vídeo produzido por IA e amplamente divulgado nas redes sociais, contendo sua imagem e declarações ostensivamente político-eleitorais, constituiria nova e grave transgressão à decisão judicial, poucos dias após ser sancionado e passível de reversão da prisão domiciliar humanitária para o regime fechado.
0: Olha aqui, eu juro que eu não tinha lido esse raciocínio do Alexander. Não, mas tá aqui. Olha aqui, claríssimo, Vale Bem. O que que ele tá falando aí? Vai pro negrito. Fala, Alexander.
3: Ele diz, além de constituir desrespeito à ordem judicial por Flávio Nantes Bolsonaro e pelo Partido Liberal, tal conduta poderá tipificar a denominada deepfake, prática expressamente vedada pela legislação eleitoral.
0: Sim, e aí nesse caso assim, tá, porque a transgressão houve. Ah, mas eu não sabia. Bom, então é deepfake mesmo, porra. Então é deepfake mesmo. Até porque a resolução do TSE deixa claro que é deepfake, é manipulação, mesmo com a concordância. Mas ali nem concordância houve. Ah, mas eu não gosto de... Tá bom, vamos mudar então. Mas o fato é que, por enquanto, é essa resolução que vale. Que chato, né? E aí... Por falar em filho, não vê pai, pobre Flávio, meu Deus do céu. Ó, Vai bem, você sabe que desde quando eu dava aula, a gente sabe e sempre considera o seguinte, não existe resposta certa para a pergunta errada. Entende? Vamos lá, vai.
1: Segundo uma pesquisa da Datafolha divulgada ontem à noite, 59% dos brasileiros avaliam que o ministro Alexandre de Moraes agiu mal ao proibir o senador Flávio Bolsonaro de visitar o pai, Jair Bolsonaro, que cumpre prisão domiciliar em Brasília. A decisão, válida por 90 dias, foi determinada no último dia 13, após o parlamentar divulgar nas redes sociais uma carta escrita pelo ex-presidente sobre a campanha à presidência. O Instituto perguntou o seguinte aos entrevistados: Moraes agiu mal ao proibir Flávio de visitar Jair Bolsonaro? As respostas foram: agiu mal, 59%. Agiu bem, 36%. Nem bem, nem mal, 2%. Não sabem, 4%.
0: Vocês sabem que a pergunta exata mesmo foi essa. O ministro do STF, Alexandre de Moraes, proibiu Flávio Bolsonaro de visitar o pai por 90 dias. Aqui já tem um erro. Ou vai bem? Oi, Isa.
1: Oi.
0: O Alexandre falou: você não vai mais visitar o seu pai? Ele não proibiu um filho de visitar o pai. Ele proibiu o candidato de visitar aquele que está preso em prisão domiciliar. Porque, segundo a própria defesa do Bolsonaro, o Bolsonaro foi enganado naquela questão da carta, né? Depois que ele leu uma carta escrita pelo ex-presidente nas redes sociais. Na sua opinião, o ministro do STF, Alexandre de Moraes, agiu bem ou agiu mal ao proibir o senador Flávio Bolsonaro de visitar o pai de novo? Bom, sempre que você falar que um juiz proibiu alguém de visitar o pai, qual é a tendência das pessoas? Vai dizer assim: oh, meu Deus, que coisa feia. Proibiu o filho de visitar o pai, e as pessoas generosamente acham que filho tem de visitar o pai. Não, eu também acho que filho tem de visitar o pai. Agora, se o filho é candidato, se o pai está proibido de produzir material para as redes sociais, e por bons motivos, se isso é parte das medidas cautelares para que ele fique em prisão domiciliar, aí o juiz não faz nada? Então, assim, ele desrespeitou, coitado, deixa ele. Aí não tem pergunta certa, não tem resposta certa para pergunta errada. Não. Isa, você acha que as girafas da Avenida Paulista devem ficar confinadas ou soltas? Na sua opinião?
1: Solta tudo.
0: Solta tudo?
1: Uhum.
0: Qual é a resposta certa para isso? Tem girafa na Paulista? Não.
1: Não.
0: Então, confinada ou solta? Tanto faz. Eu responderia assim: olha, se houvesse, solta. As girafas, os hipopótamos, os rinocerontes. Se a gente erra o registro, a resposta necessariamente vem uma resposta impossível. Todo mundo é favorável a que filho visite pai. Não?

0: conversas com Flávio e Milei. Nós falamos desse vídeo aqui, né? Que inclusive um caça argentino invadiria o Brasil, né? Imagina, Argentina invadindo o Brasil, vai bem e Eiza pela primeira vez desde 1827. Vai.
1: Sim, o PT pediu ao Tribunal Superior Eleitoral que determine a retirada do ar e multe o PL, o partido de Flávio Bolsonaro, por um vídeo feito com inteligência artificial que mostra o candidato pilotando um caça ao lado do presidente da Argentina, Javier Milei. A gente, inclusive, então, mostrou esse vídeo aqui. Quem está acompanhando a gente pela TV, pelas redes, pode acompanhar essas imagens. O argumento do PT para a solicitação é de que a peça configura propaganda antecipada e uso de deepfake para favorecer a pré-candidatura do senador. Nessa representação, o partido pede a indisponibilização imediata do vídeo, além da aplicação de uma multa de R$90 mil a Flávio. O PT também requer que a Corte Eleitoral emita uma ordem para que o adversário se abstenha de publicar conteúdos semelhantes. A solicitação sustenta ainda que, mesmo que o vídeo apresente uma frase informando o uso de IA, isso não impede o enquadramento da publicação numa resolução do TSE com vedação objetiva sobre o chamado deepfake.
0: E é mesmo. Porque existe a vedação objetiva. Existe a resolução do TSE. Resolução do TSE, que nós já lemos aqui, não há a menor dúvida a respeito do que está lá. Ah, mas eu sou contra essa resolução. Ah, querido, então vamos mudar a resolução. Enquanto a resolução for a 23.610, artigo 9C, parágrafo 1º, é proibido o uso para prejudicar ou para favorecer a candidatura de conteúdo sintético em formato de áudio, vídeo ou combinação de ambos que tenha sido gerado ou manipulado digitalmente, ainda que mediante autorização, para criar, substituir ou alterar imagem ou voz de pessoa viva, falecida ou fictícia, é deepfake. Acabou. Agora aí, precisa ver. Aí o Cássio já está dizendo por aí, mas aí precisa ver, porque também se não for para prejudicar, então não sei. Bom, o TSE vai ter que se entender a respeito. Assim como tem que se entender sobre campanha antecipada, que eu já até falei aqui, esse negócio de campanha antecipada, eu sempre acho uma discussão meio complicada. Ó, e um dos maiores especialistas em pesquisa, não vou falar nome, porque eu não vou ficar fazendo picuinha, né? Mas acaba de me mandar um negócio assim, dizendo que isso que eu falei sobre a pesquisa da Datafolha é um erro metodológico clássico, assim, né? Que você troca os termos daquilo que você pretende verificar. Não, estou fazendo campanha com a Datafolha, eu acho a Datafolha seríssimo, sempre achei. Quando eu não acho sério, nem falo. Todo mundo sabe. Agora, pode errar. Ai, pautar a pesquisa. Eu? Não quero pautar nada. Cada um faz o que? Cada um faz o que quer, eu também faço, eu também analiso o que eu quero. Eu sei que o Alexandre não proibiu filho de visitar pai. Nesse caso, a punição foi de 30 dias para qualquer um, exceção feita a médicos e advogados, em razão da transgressão, aquela segunda. E no caso do Flávio, de 90, porque foi ele que foi lá como candidato para falar com um apenado e transgredir uma medida cautelar. Ah, mas como é que eu vou perguntar isso tudo em pesquisa? Bom, querido, você quer fazer pesquisa, faça a pergunta certa. O que não pode é fazer pergunta errada. Porque se falar assim, você quer proibir o Vólio Beni de visitar o Reinaldo? Vai dar 100% não. Ele não vem mesmo. Cada vez que eu falo isso, a minha mãe fica injuriada. Ela fala, o Vólio Beni não gosta de você? Eu falo, mãe, ele gosta. Ele gosta é que ele é recluso, como eu. Olha aqui. TRE de São Paulo multa Lula em 15 mil após uma declaração. Vai, rapidinho.
2: Tribunal Regional Eleitoral de São Paulo multou o presidente Lula nesse valor de 15 mil reais por propaganda antecipada devido a um pedido de votos para as ex-ministras Marina Silva e Simone Tebet, que são candidatas ao Senado por São Paulo. Em 19 de maio, Lula participou do lançamento do Move Aplicativos, um evento que foi transmitido nos canais oficiais do governo federal. E na ocasião, ao se dirigir a Marina e Simone, usou a expressão

0: Missão dar voto para as duas. O partido Missão, então, acionou a Justiça Eleitoral alegando que a frase configurou o pedido de votos antes do período oficial da campanha, que só começa a partir do dia 15 de agosto. O juiz Rony Ebert Barros Soares, do TRE Paulista, julgou a ação procedente e condenou o presidente ao pagamento da multa.
1: O magistrado disse, contém inequívoca a solicitação de apoio eleitoral a Marina Tebet, e a expressão dar voto para as duas, dirigida ao público presente, associada nominalmente às beneficiárias da manifestação, revela conteúdo objetivo eleitoral. E revela mesmo. Foi. O meu problema com isso, e não é porque é o Lula, porque aí teria que achar, mas vocês acham. Já falei aqui, a Isa, acho que a Isa já estava aqui. Quando é que político não está pedindo voto? Eu tenho uma certa preguiça de debater isso. Eu acho que isso tem que ser revisto. Sabe o que é? Tem coisa que você entrega a decisão ao puro solipsismo judicial. Entrega a quê, tio rei? Análise subjetiva. Um vê assim, outro vê... Não, tudo bem, os juízes podem divergir. Mas o político está pedindo voto sempre. E tem um absurdo lógico aí, presta atenção comigo aqui. O tio rei não gosta de hipocrisia, não. Entendeu? Ô, vai bem? Ô, Isa?
0: Oi.
1: Aí diz assim, não pode pedir voto explicitamente. Implicitamente, pode? Quer dizer, meninos, que a gente tem que privilegiar a hipocrisia? Eu tenho que disfarçar o que eu tô fazendo, é isso? Eu tenho que pedir por baixo do pano? Não pode ser explícito? Não, Vale Bene, que umas coisinhas ou outras por baixo do pano que seja até agradável. Não, é até legal. Eu acho legal, que me enrosquei no fio aqui, cacete. Eu acho até legal, mas assim, nessa questão eleitoral, não. Então, uma hora vai ter que rever isso. Vai ter que rever. Agora, no caso, em caso, como diriam os latinos, houve pedido? Houve. Eu acho meio que. Mas foi só aqui? E o negócio lá do avião, do Milei, de não sei o quê, também não está pedindo voto? E ainda não tinha, não era a convenção, ainda não é 15 de agosto, né? Aliás, agosto, tempo. Agosto é um mês importante. Atlas Intel, segundo turno. Lula, 49,2. Flávio, 42,9. Só trocadinho. E esse número é bem pior pro Flávio do que outras pesquisas estão por aí. Vai!
2: Uma nova pesquisa Atlas Intel Bloomberg, divulgada hoje, aponta que o presidente Lula venceria Flávio Bolsonaro na disputa desse ano. No segundo turno, o atual mandatário tem 49,2% das intenções contra 42,9% do senador. Em junho, Lula tinha 48,8% e Flávio 42,3%. O Instituto ouviu 5.021 eleitores brasileiros entre os dias 22 e 27 de julho. A margem de erro é de 1 ponto percentual para mais ou para menos e o nível de confiança é de 95%. Lula também venceria todos os outros cenários de segundo turno. Contra Ronaldo Caiado, Lula tem 48,2 e o goiano tem 38,9. Na disputa com Zema, Lula soma 48,6% e o mineiro fica com 39,6. Contra Renan Santos, o presidente tem 47,6 e o candidato do Missão 30,2. Em uma disputa contra Michele, que não é candidata, Lula teria 48,8 e a ex-primeira-dama ficaria com 42,5.
1: Números muito ruins, né? Pro Flávio, não há dúvida nenhuma. Que, aliás, meninos, mandem aí, o Flávio empataria, mas que eu me lembre atrás, só confirma para mim se é isso mesmo, se disputasse com Haddad e também com Alckmin. Tem isso, não tem, eu sonhei? Veja aí, né? Então, assim, é um número ruim. A Atlas Intel tem um histórico de acerto bem apreciável, né? Tá bem, tá um tanto diferente, porque uma diferença de quase 7 pontos de outras pesquisas. É, por exemplo, aqui, com o Caiado, né? A diferença é de quase 10 pontos. Na Nexus, por exemplo, o Caiado está um pontinho só atrás. Zema, 40, Lula 48,6, Zema 39,6. Diferença gigantesca. E também na Nexus é bem mais pertinho. Eu não tenho essa. Eu não. Ah, qual pesquisa está certa? Eu não sei. Hoje são retratos do momento. É o que a gente diz, né? Partindo do princípio de que todo mundo fez um trabalho honesto, evidentemente estão vendo retratos diferentes. Eu tendo a resistir um pouco à ideia de que a pessoa vá botar para empatar com Lula gente que ela nem conhece direito, não é? Porque quando você vai pegar o índice de conhecimento, não conhece. Ah, não, mas eu sou tão contra o Lula que eu jogo tudo. Vai sair de casa para votar, só para não. Tendo a resistir a essa ideia. Mas, vamos ver, porque também as pesquisas. O tempo vai encurtando, as pesquisas vão chegando perto da eleição, e aí a gente vai sabendo como é que essas coisas avançam. Na Atlas Intel aqui, a gente não viu grande mudança, e o resultado para o Lula é um resultado excelente.
2: Como você disse, a Atlas Intel Bloomberg testou Geraldo Alckmin e Fernando Haddad em um segundo turno eventual contra Flávio Bolsonaro. No caso do vice-presidente, ele aparece com 45,8 contra 42,7 de Flávio. E no caso de Haddad, também numericamente à frente, embora empatado dentro da margem de erro, 44,3 para o ex-ministro, 43,7 para Flávio.
1: Também não é um dado bom, né? Também não é um dado bom. Agora, vamos ver, né? Vamos ver. São retratos do momento. E na Atlas Intel, o desempenho dos candidatos de direita, os grandões, é um desempenho bizonho, vexaminoso.
0: Atlas Intel também mediu os números estimulados para o primeiro turno na disputa presidencial e foi o seguinte: Lula com 44,9%, Flávio Bolsonaro com 35,8%, Renan Santos 7,8%, Ronaldo Caiado tem 3,1%, Romeu Zema soma 2,8%, Samara Martins 2,1%, Augusto Cury 1,6%, Cabo Daciolo 0,1%, Hertz Dias 0,1%, Branco e Nulo 0,6%, e 1% não sabe.
1: Outra vez, essa pesquisa ela é feita por meio eletrônico. O Renan Santos do Missão tem uma presença na internet que me parece maior do que a desses outros candidatos de direita. Então, não tenho números, mas me parece que sim, porque é um movimento que, inclusive, tem uma forte penetração, o MBL, nas redes. Isso pode ter algum impacto, mas eu estou falando assim também por, diria, por uma coisa meio de uma lógica elementar, né? Agora, o desconhecimento desses outros candidatos é tal que eu tendo a achar que os números são esses mesmo, são por aí. Ou alguém vê, assim, um entusiasmo no primeiro turno. É a velha história, né? Depois, ainda hoje, o Caiado vai falar de novo com a tese da rejeição e de não sei o quê, né? E eu vou ter que falar para ele sobre um pouco a estrutura do drama. Antagonistas e protagonistas, né? Quando é que o Caiado e o Zema viram quase protagonista da eleição? É só quando tem o antagonista Lula, porque assim, um diante do outro, porque quando tem primeiro turno, não, ninguém quer saber deles. E esse desempenho é muito ruim. E números de pesquisa? Aliás, ô meninos, até, alô TV, nós vamos para 9 primeiro, depois a gente volta para 8. Vamos para 9 aí. A Quest também, a Quest está fazendo pesquisas nos estados, mas ela também mede eleição presidencial nos estados onde ela faz pesquisa. Que a gente tem aí, vai.
2: A Quest faz em alguns estados, você citou, então a pesquisa no primeiro estado, que foi São Paulo, foram ouvidas 1.650 pessoas entre os dias 23 e 27 de julho. Depois foram testados 1.200 pessoas para a Bahia no mesmo período. A margem de erro em São Paulo é de 2 pontos percentuais, na Bahia de 3 pontos. A gente vai ver a disputa local, né, o governo local, e também a disputa para o Senado e também a simulação para a presidência nesses estados.
1: Vale bem, o governo local não é agora, não.
2: É, não, isso agora, a gente vai depois, é.
1: Isso, só depois, agora só disputa presidencial, segundo turno em São Paulo. Disputa presidencial, segundo turno em São Paulo. Quais são os números?
2: Flávio aparece com 40% das intenções, Lula tem 35%, 7% de indecisos e 18% entre brancos, nulos ou não vão votar.
1: Então, isto é em São Paulo. Pesquisa presidencial segundo turno. Se for isso, o resultado para o Lula é bom. É melhor do que foi, porque nós estamos falando do maior colégio eleitoral do país. Melhor do que a eleição. Em 2022, o Bolsonaro teve 40,99% dos votos em São Paulo, quase 41%, e o Lula teve 33,21%. Agora o Lula teria 35%. E o Flávio 40. Só que a eleição não é agora. Eu só estou comparando com o que aconteceu em votos totais. Não são votos válidos. Tá? Outro estado que se falava muito, a Bahia, o governo Jerônimo está muito ruim. Nós vamos ver ainda hoje que o governo Jerônimo está empatado. Eu acho que vai ser. Eu acho que o PT vai eleger pela sexta vez o governo da Bahia. A ver. Né? A ver. Mas atenção, voto do presidente Lula no segundo turno na Quest na Bahia. Segundo turno, hoje. Lula teria quanto?
0: 56%.
1: Flávio?
0: 23.
1: 56 a 23. Indecisos 9, nulos brancos, não vou votar, 12. Atenção, em 2022. O Lula teve na Bahia 54,04%. Agora teria 56%. Aquilo que se esperava que na Bahia seria muito pior, no momento está melhor. Né? O Bolsonaro teve 21%, 20,89%. O Flávio, 23%. Também melhorou um pouco. Mas não aconteceu aquilo que se imaginava. Na Bahia vai ser... Não. E de resto a campanha não começou, né? Então, dois estados em que esperava tirar uma grande vantagem, no momento não. Mas a eleição não é agora. E agora vamos para 8 debates no primeiro turno com Lula e Flávio subindo no telhado. Vamos lá.
2: Segundo a apuração do Globo, Flávio Bolsonaro decidiu que só vai participar de debates a que o presidente Lula também estiver presente. O primeiro da Band está marcado para o dia 23 de agosto e o petista estaria decidido a não comparecer. A data inicial era dia 16, mas o PT marcou para esse dia o ato inaugural da campanha no estádio da Vila Euclides, em São Bernardo do Campo. A decisão dos bolsonaristas levou em conta o fato de haver múltiplas candidaturas de direita na disputa do primeiro turno, num contexto em que todas as pesquisas mostram que o mais provável é haver segundo turno entre Lula e Flávio. Ao jornal, Valdemar Costa Neto afirmou o seguinte: alguém tem dúvida nesse Brasil de que o segundo turno, que no segundo turno vão estar o Flávio e Lula? Então, por que você vai debater sem querer tirar o valor do Caiado e do Zema? Mas por que você vai debater com candidatos que têm 4, 5%? Isso não faz sentido. O debate dele tem que ser com Lula e acabou. O PL também avalia que não há nesse pleito um candidato de perfil mais moderado, como Simone Tebet e Henrique Meirelles em outras disputas, e que com Zema, Renan e Caiado na disputa, vai ser difícil criar um diálogo que ajude a atrair o eleitor indeciso para a candidatura do PL. Valdemar disse o seguinte para o Globo: Flávio vai ficar dialogando com quem não é adversário dele? Por que vai se expor para Nenico? Está todo mundo querendo lambiscar voto dele, disse o presidente do PL. Um outro integrante do núcleo duro da campanha, na mesma linha do raciocínio de Valdemar, essa segunda aspa, na verdade, não é do presidente do PL, mas de outro integrante da campanha.
1: Olha aqui, vamos lá. Eu, obviamente, acho que prefiro que haja debate, porque a chance de você esclarecer coisas e tirar dúvidas é muito maior, né? Agora, também tem uma questão aí, já aconteceu no passado, Fernando Henrique já deixou de comparecer a debate de primeiro turno, o Lula já deixou de comparecer a debate de primeiro turno, e o Flávio agora está dizendo: ah, se o Lula não vai, eu também não vou. Eu não sei, eu não posso contar a história que não houve, né? E portanto não sei como seria, também não sei se isso vai se confirmar, não presença, né? Mas o que poderia acontecer? Vamos lá, o Lula é o único candidato do campo progressista, eu estou aqui explicando a lógica, o Lula é o único candidato do campo progressista. E no campo conservador você tem vários candidatos. Você tem o Flávio. Conservador é uma maneira delicada de dizer do modo como as coisas estão, campo reacionário. Você tem o Flávio, você tem o Zema, você tem o Caiado, você tem o Renan Santos. Esses candidatos vão terçar armas, vão lutar entre si para tentar chegar ao segundo turno. Flávio hoje já estaria no segundo turno. Os outros vão lutar com ele para tentar o lugar dele no segundo turno. Ou todos se unirão contra Lula. Por exemplo, há um vídeo do Renan nas redes dizendo assim: eu agora vou para a última etapa, vou destruir o PT ou algo assim. Embora ele bata no Flávio mais que os outros. Mas é uma disputa no campo da direita. Então é isso? Vai ser isso? Vamos todos contra o Lula? A ideologia vai falar mais alto? Eu acho bem provável. Tá? A depender da regra, vamos ver quem... Quem é que pergunta primeiro pro Lula, quem é que... E depois, entre eles também, você pode pegar e sempre bater no outro lá. Nós vimos o padre Kelman, né, causando num debate. Em debates. Uhum. Não é isso?
3: Sim.
1: Que nem padre é. Né? Era, como é, padre de quermesse, como isso, disse.
0: De festa junina.
1: Padre Festa Junina, né?
0: Candidato padre.
1: É. Então, é claro que existe risco. Todos contra Lula. E ele não tem como bater em todos. Ah, não, nós vamos fazer um debate. Não, não, eu acho que o Flávio é o pior representante que poderia haver para a direita e, portanto, eu vou para cima dele. Se a gente pegar hoje o que sai, hoje o Caiado, mais uma vez, batendo o Flávio, tal, poderia até ser isso. Mas ninguém acredita muito nisso. Embora, e obviamente, eu acho que o debate é uma coisa importante. Né? Uma chance de que as coisas se esclareçam. Mas precisa ver, há gente interessada em esclarecer as coisas nessa história, né? Argentina, volta de embaixador e saúde mental de Milei. Vai voltar o embaixador? Depende. como estará o estado de saúde do rapaz lá, aquele que é clinicamente inviável. Vai, vamos lá.
0: Reinaldo, o governo brasileiro vai avaliar os rumos da relação com o presidente da

0: Argentina, Javier Milei, para definir o retorno do embaixador brasileiro ao país vizinho. Como noticiamos aqui no É da Coisa, Júlio Bittelli está no Brasil após ser convocado para consultas depois dos ataques do líder argentino contra o presidente Lula e também contra o ministro Alexandre de Moraes. De acordo com a Folha, a avaliação é que o retorno do embaixador argentino está condicionado a uma mudança nas tratativas de Milei com o Brasil, segundo disseram ao jornal três auxiliares envolvidos nas discussões. Diante disso, ainda não há perspectiva de data para Bittelli retomar os trabalhos no país vizinho.
1: Olha, tá muito difícil. Atenção, o Milei, desde que ele voltou até ontem, a contabilidade de ontem, o Vaibene, o Isa, ele fez 14 ataques por dia ao Brasil. É claro que ele hoje é um sujeito a soldo. Ele está junto com o Trump para atacar o Brasil. Assim como o Trump assinou ontem uma ordem com ataques de novo ao Brasil, reincruando as sanções. Não tem novidade nas sanções, mas nas motivações apresentadas pelo Trump, refez todas as acusações de natureza política ao Brasil. E é claro que o Milei hoje é parte dessa guerra de propaganda. Então, tem que esperar. Tem que esperar. Não acho que tem de ficar batendo boca. É mentira que o Brasil tenha procurado essa guerra. É mentira que o Brasil... Atenção, isso é uma mentira factual. Eu estou vendo o Caiado falando, ah, o Brasil fica aí, não sei o quê. O Brasil assumiu a embaixada da Argentina quando teve a crise lá. O Brasil tem um papel de colaboração com a Argentina histórico. Aliás, o Zé Dirceu lembrou isso ontem, numa entrevista aqui, na Band News FM. O Lula não fez provocação nenhuma, Milei. Ah, mas ele foi lá e apoiou, não sei. Não, mas ele poderia ter vindo apoiar o Flávio aqui. O problema, eu já disse, é o discurso. Não tentem igualar. Olha, ninguém é isento. Em jornalismo, em coisa nenhuma, eu não vou ficar dando aula, cada um faça o que bem entender, como eu faço, dentro das regras do jogo. Agora, você não é isento deixando de responsabilizar a pessoa responsável. Entende? Quem é responsável é responsável. Ai, não, eu quero mostrar que eu não sou nem petista nem bolsonarista. E aí eu vou dizer, cada um tem sua parcela de culpa. Então vai pra casa, vai fazer outra coisa. Não vai ser jornalista, não vai ser analista. Porque quem é responsável é responsável. Isso daí é mais ou menos como ter uma batida num carro. Eventualmente, vale o bem, os dois lados estão errados mesmo. Mas olha, batendo atrás, quase sempre quem bateu atrás é, a não ser que vou ter uma freada brusca, tem que ver. Agora, quem foi que varou o sinal vermelho aqui e teve a porrada? O que você vai falar? Mas também, quem foi? Como foi que você não percebeu que ele ia varar o sinal vermelho? Não, peraí. Peraí. Tem hora que é preciso responsabilizar quem é responsável. Eu tenho medo, essa imprensa de hoje, assim, e não venha com a Lady Godwin, citou o nazismo, já perdeu, que eu conheço muito bem a Lady Godwin, tem o livro, inclusive, tem o cara, tem entrevista dele dizendo que estão mal usando o negócio dele. Usando mal o negócio dele. Daqui a pouco, olha, tivesse parte da imprensa hoje com a coisa do nazismo, e dizia assim, ah, esses nazistas são terríveis, mas esses judeus provocam. O que que é? E aí o chanceler argentino, né, diz que a Argentina não quer romper com o Brasil, o Pablo Quirno, né, ministro das Relações Exteriores, né, não quer romper e tal. Vamos para o negrito dele aí na 11, vai lá.
2: Ele disse, esse episódio mais recente está em contexto decorrente das diferenças políticas e ideológicas existentes, especificamente entre o presidente Milei e Lula. Enxergamos o mundo de maneiras completamente diferentes. O presidente participou de um ato partidário, evidentemente apoia a família Bolsonaro no Brasil, mas não há nenhuma chance de que do nosso lado as relações se rompam. Nós não levamos isso para o plano institucional.
1: Ô, deixa de ser delinquente, ô banana. você também. Não levamos para o plano institucional? Com o ataque que ele fez ao presidente aqui, com o ataque que ele fez ao ministro do Supremo aqui, o ataque é institucional. Isso aí é querer fazer gol de mão. Aqui não. Aqui não. Até porque aquele no futebol era quase um deus. Vocês estão muito longe disso. Vocês são grossos. Vocês são ruins. Vamos começar.
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1: E aí sim, meninos, a Quest fez pesquisa em São Paulo, nós já vimos, demos os números da eleição presidencial em São Paulo, agora tem os números da eleição para o governo do estado e para o Senado. Vamos lá.
0: Aqui em São Paulo, a Quest ouviu 1.650 pessoas entre os dias 23 e 27 de julho. Margem de erro é de 2 pontos percentuais para mais ou para menos e o nível de confiança é de 95%. Dados do primeiro turno. Tarcísio de Freitas tem 41%, Fernando Haddad tem 26%, Vera Lúcia do PSTU tem 3%, Carlos Machado do PCB 1%, Vivian Mendes do União Popular tem 1%, indecisos 13%, branco nulo ou não vai votar 15%.
1: Nessa perspectiva, há um aceno, parece, de possível vitória no primeiro turno. Se fosse isso, agora eu, de fato, nem antevejo isso tudo para Tarcísio em São Paulo, andou tendo alguns problemas, nem tampouco para Haddad. Mas são os números da Quest, eu não estou botando em dúvida, né? E se fosse segundo turno? Vai lá.
0: No segundo turno, o Tarcísio de Freitas tinha 48%, teve 49% em abril. Fernando Haddad, 32%, mesmo que marcou na pesquisa anterior. Branco nulo não vai votar, 11%, também se manteve. Indecisos agora são 9%, antes 8%. E no primeiro turno, eu falei Vivian Mendes do União Popular, mas, claro, Unidade Popular.
1: Unidade Popular. Puxa, eu nem te corrigi, porque eu nem sei direito quem... Vida vênia, ó, love, não, ninguém fica magoado. E atenção, pesquisa para o Senado. A eleição para o Senado é uma eleição majoritária. Não é assim, tem segundo turno? Não, eleição majoritária é um turno só, tem mais voto, levou, são 2 votos agora. É sempre muito difícil, o primeiro voto até meio fácil, o segundo voto é sempre uma coisa meio assim. E aí, tem um fenômeno, né? Porque a direita tá toda dividida, o candidato do governador tá mal. É claro que vai ter campanha, o governador vai tentar eleger o André do Prado de todo jeito, não sei o quê. O Pablo Marçal, ele está inelegível e tá aqui, no entanto, na pesquisa, enfim. Por favor, vocês vão até André do Prado, porque também eu... Este modus in rebus, né? Vai lá.
2: Foram testados 2 cenários e aí a gente tem uma quantidade diferente de candidatos em cada um dos cenários, mas os primeiros colocados acabam sendo os mesmos. No primeiro cenário, Marina Silva da Rede com 14%, Simone Tebet com 12% do PSB, Pablo Marçal do União Brasil 9%, Guilherme Derrite do PP 7%, André do Prado tem 5%. E no outro cenário, Marina Silva com 14%, mesmo percentual, Simone Tebet, que no outro aparecia com 12%, nesse aparece com 11%, Pablo Marçal, que aparecia com 9%, se mantém no mesmo percentual, Guilherme Derrite, que não tem 7%, agora tem 8% no segundo cenário, e André do Prado, que tem 5% nos 2 cenários.
1: Então vocês vejam aí que o candidato preferido do governador está bem atrás. Aí fala assim, quando o Tarcísio entrar para valer, o Tarcísio vai transferir voto. Não é assim que funciona em votação majoritária, porque o Tarcísio já está com uma baita votação. Entende? Ele já tem uma baita votação. E a Simone tem uma reputação muito boa, a Marina tem uma reputação muito boa, a gente que entra em crispação. Quanto tempo eu tenho, vai bem, que eu não marquei aqui.
2: Ainda dá um minutinho.
1: E aí, neste minutinho, o Eduardo desistiu de ser suplente do André do Prado ao Senado. Pode ler aí, vai lá.
0: Deputado federal cassado, Eduardo Bolsonaro, confirmou hoje que desistiu de ser suplente na chapa ao Senado por São Paulo, que tem André do Prado como titular. A desistência se deve ao alto risco de impugnação da chapa pela Justiça Eleitoral, já que Eduardo seria enquadrado como ficha suja. Ele foi recentemente condenado pelo STF por coação no curso do processo, por comandar uma campanha em prol de punições a autoridades brasileiras junto ao governo americano de Donald Trump. A articulação tentou forçar uma anistia ao pajé Bolsonaro, condenado a mais de 27 anos de prisão por tentativa de golpe de Estado. Ao UOL, Eduardo qualificou o gesto de hoje como um desprendimento por cargos ou interesses pessoais. Segundo o portal, os aliados dele acreditavam que, em caso de eleição de Flávio Bolsonaro à presidência e de André do Prado ao Senado, havia chances de Eduardo retornar ao Brasil e assumir a cadeira.
1: Desprendimento? Meu Deus do céu, mas por que que... Eu acho que chegou a hora de a imprensa, assim, tudo bem, o declaracionismo, não estou falando UOL, nem li a matéria, não sei se tem lá informação objetiva, mas cuidado com o declaracionismo, porque senão a pessoa fala a terra é quadrada, e diz assim, a fulana diz que a terra é quadrada. E sem dizer assim uma observaçãozinha, olha, ela é redonda, não é perfeitamente redonda, mas é redonda. Não, não é desprendimento, é lei. Caso você fique na chapa, e como você está inelegível, a chapa toda cai. Ponto final. Aliás, o meu conselho para você, Eduardo, era continuar, entendeu? Tava torcendo para dar uma de macho, mas aí você é desprendido, né? Não, a chapa toda seria anulada. Dura lex, sede lex. E não é lei do PT, hein? É isso aí.
3: É da coisa.
1: Muito bem, meninos, eu tô mudando aí, vamos para 15, porque saiu uma nota importante do governo brasileiro a respeito de um absurdo que tá em curso, né? Vamos aí para 15, vai lá.
2: O presidente americano Donald Trump renovou por mais um ano a emergência nacional declarada pelos Estados Unidos contra o Brasil, preservando a base legal que permite à Casa Branca manter sanções adotadas com fundamento na Lei de Poderes Econômicos de Emergência Internacional. A renovação, na prática, não cria novas penalidades nem amplia as medidas já adotadas contra o Brasil no novo tarifaço. O uso dessa lei para sobretaxar os países foi derrubado pela Suprema Corte, por isso, essa renovação não deve ter efeito prático sobre o Brasil no que se refere à exportação de produtos. A decisão será publicada nesta quarta no Federal Register, o Diário Oficial americano, e atende à exigência do National Emergencies Act, segundo a qual uma emergência nacional expira automaticamente após um ano. Ex-diretor da Organização Mundial do Comércio, Roberto Azevedo, afirmou à Folha que, apesar de a lei usada por Trump não poder ser utilizada para tarifar outros países, a medida estende a aplicação de sanções financeiras contra autoridades brasileiras sob essa legislação. Azevedo explicou: a Suprema Corte derrubou todos os elementos tarifários que estavam sendo aplicados sobre a lei, agora tudo que não é tarifa continua.
1: Olha, um absurdo, deixa eu dizer o seguinte, não muda nada, como o texto está informando, essas tarifas já caíram, o Supremo Acordo derrubou, o Trump já recorreu a outros meios para impor tarifas, ao Brasil e a outros países do mundo, está tudo certo. Acontece que ao assinar essa prorrogação, os ataques todos ao Brasil voltaram. Né? Tá, ali está escrito que tem um ex-presidente sendo perseguido, também seus familiares e seguidores, que é uma quebra do Estado de Direito aqui, que é a intimidação política, que é a transgressão aos direitos humanos, né? Que membros do governo do Brasil estão perseguindo politicamente o ex-presidente, certas atividades como a censura e a prisão por parte do Supremo Tribunal Federal. Todas as acusações mais boçais e mentirosas estão ali. É óbvia a perseguição ao país. E aí você entende direito o que está fazendo esse porcaria desse Milei. Tendo o Brasil está no alvo. Queridos, gostem ou não, e eu sei que tem gente que fica brava, porque fala assim, ai, quer impedir a gente de pensar. Eu não quero impedir ninguém de pensar. Olha, inclusive eu até torço para que pense, vale bem. Né? Havendo pensamento, nossa, tô torcendo. Agora, que você tem um candidato que mandou um documento de 84 páginas dizendo que vai fazer tudo que o mestre mandar, que mandou uma carta ao Rubio colocando o governo interino ou de transição à disposição deles, que já ofereceu terras raras, que já ofereceu PIX, você tem. Que foi lá dizer, põe tarifa, mas só se a gente perder, sim. E você tem um presidente que está defendendo a soberania nacional. E os outros? Os outros, ora lá, ora cá. Ah, mas o governo também erra. Por quê? Tem medo disso que colocar claramente. O Brasil emitiu uma nota, o governo brasileiro repudia o anúncio feito pelo governo dos Estados Unidos da prorrogação por mais um ano da declaração de emergência nacional. A declaração reitera argumentos infundados e inverídicos de que o Brasil constitui ameaça em comum extraordinária à segurança nacional e política. É por aí. É um absurdo. Absurdo. Agora, por um acaso, você verá, o Flávio vai protestar contra essa decisão dos Estados Unidos? Não. O Zema vai protestar como deve? Não. O Caiado vai protestar como deve? Não. O Renan, não. Aí, queridos, depois reclamam da polarização. Por que vocês não se apresentam como realmente uma alternativa? O problema é que vocês não são. E pós-Milei e essa coisa toda, o Flávio foi aconselhado pelo César, falou, fica um pouco mais aqui. O Vólio Bene, ai, que inferno, Vólio Bene. O Flávio tá falando, porra, eu tenho que ficar aqui no Brasil? Deixa ele lá nos Estados Unidos. Assim não vale a pena ter todo esse dinheiro. Tem que ficar aqui com essa gente aí. Já fui 6 vezes esse ano. 6 vezes em 7 meses. E agora, Isa, querem me impor,
0: tadinho,
1: o inferno de ficar aqui. Quando eu quero passear. E o Kassab decidiu esculachar o Flávio e a convenção do PL. Vai lá.
0: O candidato a vice na chapa de Ronaldo Caiado ao Planalto, Gilberto Kassab, fez duras críticas à Convenção Nacional do PL, que oficializou a candidatura de Flávio Bolsonaro à presidência. No evento do último sábado em São Paulo, foi reproduzido um vídeo gerado por inteligência artificial, que a gente já mostrou aqui, no qual o ex-presidente Jair Bolsonaro manifesta apoio ao filho. A ocasião contou ainda com a participação do presidente argentino Javier Milei, que xingou o presidente Lula e também o ministro Alexandre de Moraes. Vamos conferir o que disse Kassab, que comanda o PSD, em declaração em imprensa após reunião com a Associação Brasileira de Emissoras de Rádio e Televisão e a Associação Nacional de Jornais em Brasília.
4: Eu vi com muito espanto a convenção, porque é uma convenção, quando escolhe um candidato a presidente da República, todos nós brasileiros esperamos que nessa convenção o candidato se apresente as suas ideias, o que ele pensa para o país de cada tema, e a gente viu justamente numa convenção nacional de uma pessoa que quer ser presidente da República, uma discussão que envolve relação de dois países, um bate-boca lamentável entre dois países, que nada construi a relação, nada contribui para consolidar uma importante relação do Brasil com a Argentina. A convenção fugiu dos objetivos que a sociedade brasileira espera. Ela esperava lá a apresentação de um candidato com propostas. Ele traz um presidente de outro país, um país que tem relações importantes com o Brasil, para fazer um bate-boca com o atual governo, que cai na armadilha e também baixa o nível e nada contribui para que a sociedade brasileira tenha nessa eleição uma eleição que se discutam propostas. Essa convenção realmente foi um ponto muito negativo do candidato Flávio Bolsonaro. Ele mostrou que não está querendo discutir o Brasil.
1: Bom, é claro que o Kassab está tirando uma casquinha do que foi um desastre mesmo. Aliás, um desastre inclusive de comunicação. É meio incompreensível o que se fez. Mas vai bem, não foi por falta de advertência. Foi, Isa?
0: Não.
1: É. Eu falei, vamos levar o Milei? Depois do que eu vi aqui no meu bairro, que é esse antro de esquerdistas, vale bem. Nossa, mas o que tem de comunista, minha avó? É comunismo puro. Comunismo puro, aqui todo mundo quer dividir tudo, é um inferno. Aí, a Espanha faz um gol, o bairro veio abaixo. E mais o Milei, aquela pessoa simpática, doce, agradável. E aí, claro que ele tá tirando uma casquinha, né? Aí, o Caiado afirmou que o Flávio perdeu a convenção pro Milei e pra um avatar. A frase é boa, mas depois o Caiado não consegue sustentar a onda, né? Vai lá.
2: Vamos lá, na mesma ocasião, Ronaldo Caiado afirmou que Flávio Bolsonaro perdeu para um argentino e para um avatar, uma referência do Goiânia ao vídeo gerado por inteligência artificial, no qual Jair Bolsonaro manifesta apoio ao filho, e também referência à participação do presidente argentino, Javier Milei, na convenção do PL. Vamos acompanhar.
5: Foi ali um evento, uma convenção, que vocês definiram muito bem, ou seja, o candidato perdeu para um argentino e perdeu para um avatar. Então ali não tinha presença do candidato, não tinha proposta. E o pior, desce a um nível tão rasteiro de agressão que, de repente, ao invés de nós discutirmos temas nacionais, nós estamos discutindo problemas de agressão aos Estados Unidos, com a Argentina. Isso tudo deixando com que a população realmente não reflita sobre aquilo que é interessante para o presidente próximo poder resgatar o Brasil desse desastre que ele encontra neste momento, que é comprometimento da renda das pessoas. Então, é uma eleição que nos preocupa, é uma eleição a mais importante da história do Brasil e que realmente dá foco a essas baixarias que ocorreram nas convenções e nos últimos dias em relação ao relacionamento com a Argentina, com os Estados Unidos e o Brasil sendo penalizado por vários outros países. Isso realmente diminui a relevância de uma eleição, mascara o resultado da eleição e de repente vocês veem os dois mais rejeitados tendo ali a maior chance de poder chegar ao segundo turno. Isso é inaceitável.
1: Bom, de novo a tese, ô Caiado, Caiadito, presta atenção. Quem realmente quer votar em você, em algumas pesquisas dá 6%, na do da Atlas até hoje deu o quê? 2 e pouco, 3. É quem quer votar em você. Você só vira quase antagonista no segundo turno porque tem o Lula protagonista. Senão você não é nada. Ô, vai bem. Ô, Isa, vocês já viram alguma novela? Por mais revolucionária que seja, algum romance, até tem, romance tem, romance de vanguarda, em que só tem antagonista?
6: Não.
1: Não. Ô, bonitão, você só consegue ser antagonista porque tem um Lula protagonista, que tem 40% ou mais no primeiro turno. A sua crítica ao Flávio tá certa. Hã? A sua crítica ao Flávio tá certa. Mas quando você vai aí, aí você erra feio, bicho. Entendeu? Cai na real. Aliás, você, o Kassab, eu sei, ah, vamos aí e tal. Porque, atenção, você tem que conquistar o coração dos... Não ficar assim, olha a luta dos rejeitados. Acontece que eles são muito rejeitados depois do segundo turno, porque eles têm muita adesão no primeiro. Mas como é que você faz pra ter adesão no primeiro? Pra ser um Mr. Charm, vale bem, que nós somos. Uhum. Ora! Né? Pra ficar no tema da música. Ah, fica com a gente.
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1: Alô, TV, tem um outro videozinho do Caiado aí que eu quero colocar rapidamente, que eu tenho uma pergunta pra ele que eu gostaria, se a assessoria quiser responder, depois manda pros meninos aí, os meninos têm contato. Caiado continuou a falar do Brasil, Argentina, não sei o quê. Que é, Caiado? Como é que é o negócio? Pode botar o vídeo direto aí pra gente ganhar tempo.
5: Então, este assunto eu saberei sentar à mesa de negociação e poder negociar com altivez de um presidente da República. Não com essa baixaria que você tem hoje de agressão daí ao Trump, de agressão da Argentina, esse tipo de coisa que é o fato que vocês têm que observar que o governo hoje quer desviar o foco da campanha eleitoral. É isso que eles estão fazendo, arrumando briga com os Estados Unidos, arrumando briga com a Argentina e ao mesmo tempo os dois, que não tem como se explicar dos problemas que os afetam, então eles desviam a campanha eleitoral para uma crise internacional. E aí eles querem ser eleitos como os mais rejeitados do Brasil. E o brasileiro não vai aceitar isso.
1: Bom, quanto à tese da rejeição, já falei aqui que não faz o menor sentido. Agora eu queria saber qual foi a agressão que a gente fez ao Trump. Qual? E a Argentina, qual foi a agressão? Isso é muito feio. porque ele acusa os outros de não ter proposta e ele seria incapaz de demonstrar a tese dele. É isso aí.
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1: Amigos, eu vou ganhar tempo aqui. Integrantes do governo brasileiro relataram que os dois funcionários do Departamento de Estado americano que viriam ao Brasil tiveram os vistos negados pelo Itamaraty na semana passada, revelaram a intenção de se encontrar com o candidato PL à presidência da República, Flávio Bolsonaro. Na última sexta, o Itamaraty negou os vistos de Riley Barnes, secretário assistente do Escritório de Democracia, Direitos Humanos e Trabalho, e Samuel Sampson, secretário assistente adjunto do mesmo escritório. Os dois pretendiam vir ao Brasil sob a justificativa oficial de discutirem liberdade de expressão no contexto das eleições, mas o que se apurou, segundo o Washington Post e reportagem, é que eles viriam para colocar em dúvida o sistema eleitoral brasileiro, conspirando com Flávio, que faz parte da mesma conspiração de Milei. Isso é apenas um fato. É isso aí.
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1: E estamos de volta nas redes sociais, pela Band News TV, LG Channels, TCL Channels, Samsung TV Plus. Olha aqui, quero ser rápido e não recomendo que vejam. O senhor Paulo Figueiredo fez ontem um ataque às jornalistas, em particular da Globo News, com palavras de baixo calão e com apologia do estupro. Mais uma vez. Foi uma das coisas mais asquerosas que esse cara produziu. Aliás, num outro momento ele falou que ele prefere ser chamado de gigolô a ser chamado de jornalista. Você não é jornalista. Dois, pois não, gigolô. Gigolô de ideias fascistoides. E sabe o que eu lamento? É que esse sujeito é ouvido como fonte. Falando as coisas que ele fala, a gente sabe quando ele é a fonte em off de algumas colunas por aí. E aí é igualmente asqueroso, seja coluna de homem, seja coluna de mulher. Nem acho que a mulher deva se ofender especialmente, porque aquilo ofende a condição humana. E o que foi que Flávio disse até agora, sendo reconhecidamente pelo próprio Flávio, alguém colabora com a campanha? O que que o Flávio disse até agora? Nada. A Aberte, acho que foi a Aberte, soltou uma nota de protesto. Foi uma coisa, a coisa mais asquerosa. Se aquilo que ele falou lá atrás sobre mulher, votar mal, só votar bem quando casa com o marido, com não sei o quê, se aquilo lhes pareceu asqueroso, e ele já tinha dito que o bolsonarismo de verdade é aquele que fala para Maria do Rosário, não te estupro porque você não merece. Dessa vez ele foi muito além de qualquer coisa aceitável, não, porque já não era. Assim, é o inominável, é o nefando. Hã? E o Flávio está quieto. Porque ele é do ecossistema. Ele é do ecossistema. É essa gente, esse é o cara que disse, se o Flávio ganhar, o Itamaraty vai ser contigo aqui. Vai ser com o pai. Faço questão. Né? Aí, não quer ser chamado de jornalista, prefere ser chamado de gigolô. Você não é jornalista. Não que tenha, todo jornalista presta, que não presta também. Mas você não é jornalista. Né? Fica aqui o protesto lá. Agora, por favor, vocês vão continuar a ouvir esse cara em off? É isso? Ah, em nome da informação, a gente faz tudo. É informação que ele passa? Ah, e o Cleitinho, gente, não vai ser mais candidato. Ah, o Republicano cansou do. O Cleitinho tá na frente nas pesquisas. Mas aí não sabe se é, se não é, não sei o quê. O Republicano se enfeiou. E tomou a decisão que não é mais, e acabou, o povo mineiro queria ele, mas ele não quer o povo mineiro, não quer ser candidato agora. Eu acho que ele está assustado com o tamanho da dívida de Minas que o Zema deixa, esse grande líder. Tá, vamos para a nota aí no item B, o que que saiu? Uma nota que parece Republicanos de Minas, mas também com endosso Republicano Nacional, né? Leia o Sol Negrito pra mim, vai lá.
0: Uma candidatura exige, antes de tudo, a decisão firme de quem pretende disputá-la. Tal decisão nunca aconteceu. Os fatos falam por si.

0: partido esteve pronto, a candidatura, porém, nunca foi formalmente assumida por quem deveria liderá-la. A ausência do senador na convenção estadual do Republicanos, apesar das justificativas pessoais, representou um fato político objetivo, que produziu consequências inevitáveis. Diante da falta de confirmação de sua candidatura, partidos aliados precisaram tomar decisões e reorganizar seus caminhos, como é natural em qualquer processo eleitoral.
1: Isso. É, e aí talvez haja ali uma união da direita em torno do Marcelo Aro. Depois nós vamos falar com mais detalhes quem é exatamente a trajetória. Não deixa de ser estranho. Enfim, né? Ligado à CBF, né? Já foi secretário do Zema. É, Jerônimo e Assemi Neto empatados na Bahia. E o Senado na Bahia. Vamos lá, vai.
2: Pesquisa Quest divulgada hoje mostra como está a disputa para o governo da Bahia e existe empate técnico entre Assemi Neto, candidato do União Brasil, e Jerônimo Rodrigues, do PT. Jerônimo é o atual governador e tenta a reeleição. A gente vai conferir os números. Primeiro, dados do primeiro turno, simulação de primeiro turno. Assemi Neto, do União Brasil, aparece com 39% das intenções de voto nos dois cenários testados. Jerônimo Rodrigues, do PT, tem 38%. Haroldo Félix, do Unidade Popular, 1%. Ronaldo Mansur, do PSOL, também 1%. José Estevão, do Democracia Cristã, nem chegou a pontuar. Indecisos variam de 13% a 14%, a depender do cenário. Brancos, nulos ou não vão votar, variam de 7% a 8%.
1: E o Assemi Neto, 43% no segundo turno, tinha 41% em abril. Jerônimo Rodrigues, 39%, tinha 38%. A campanha não começou, o Lula não entrou para valer. Nós vimos o Lula na Bahia, que, enfim, é muito impressionante o desempenho dele. É, quer saber? Eu acho que tem um cheiro de que o PT vai fazer o sexto mandato na Bahia. Vamos ver. Para o Senado. Os três primeiros aí, Risa, vai lá, pode dar os números.
0: Rui Costa com 22%, Jacques Wagner com 16%, João Roma 6%, Ângelo Coronel tem 6% também.
1: Isso, aí está se observando que o Jacques Wagner caiu 6 pontos desde que apareceu o nome ligado ao caso Master, mas 6 pontos, mas ele ainda tem 16, o João Roma tem 10 pontos atrás. Acho muito difícil. Que não se elejam os dois do PT. E aí o Caiado tinha dito que o povo baiano foi sequestrado pelo PT e com Caiado e Assemi eleitos o povo baiano vai se sentir alforreado. Vai se sentir alforreado, só uma coisa, o governador da Bahia é negro. Ontem o Jerônimo respondeu. O que o Jerônimo respondeu? Vamos pro negrito aí, vai.
2: Não vou responder apenas como governador, mas como baiano, descendente de negros indígenas, de pessoas que foram verdadeiramente escravizadas, exploradas, espoliadas dos seus direitos e de sua liberdade. Essa é uma das declarações mais ofensivas e infelizes dirigidas aos baianos.
1: É, porque fica aparecendo, e eu conheço bem a Bahia, Vale do Bernil, onde nós somos muito populares, eu andando no Pelourinho, a nossa maior audiência relativa, beijo para a Bahia, beijo para Salvador, eu andando ali pelo Pelourinho, só escutar assim, eu Vale do Bernil, manda um abraço pro Vale do Bernil. Você acredita que eu não vi nenhum baiano, Isa, sendo escravizado? Não vi. Pelo PT? Não vi nenhum petista batendo em baiano, não vi. Fica parecendo que o povo baiano vota no PT contra a vontade. De novo essa tese do Caiado. A polarização, contra a vontade. Ou vai para o PT, contra a vontade. Mas é contra a vontade, meu filho? Se o povo... Então, Caiado, faz assim, a sua campanha deveria ser o seguinte. Povo brasileiro, exerça a sua vontade pela primeira vez na República. Vote em mim. Ou alguém impede? Isso é uma insanidade. Né? E aí ainda tem economista Nobel falando PIX. Amanhã a gente recupera essas coisas. Tem muita coisa. O Lula falou no SBPC também. Dá pra fazer. Vamos ficar aqui até as 10 da... Não, não vai. Não vamos. Ó. Amanhã estamos de volta. Tá? Afinal de contas, Vale Bene, com o nosso charme de sempre. Beijo, até amanhã.

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0: A forte ventania que atingiu parte do país ontem deixa um rastro de destruição, resultando em pelo menos 5 mortes nos estados de São Paulo e Rio de Janeiro. O fenômeno, provocado pela aproximação de uma frente fria, registrou rajadas que ultrapassaram 120 km por hora em algumas cidades. Detalhes da situação do Rio de Janeiro com Luiz Eduardo de Castro.
1: Duas pessoas morreram por causa da forte ventania que atingiu o estado do Rio e provocou uma série de transtornos na capital e na região metropolitana durante a tarde desta quarta-feira. Eles foram atingidos por fragmentos de um muro que desabou em Santa Teresa, na região central da cidade do Rio. Imagens de câmeras de segurança mostram o momento em que um homem e um grupo de adolescentes se aproximavam do muro na hora em que ele cede na rua Doutor Júlio Ottoni. A queda chegou a formar uma nuvem de poeira no local.
0: Em São Paulo, 3 pessoas morreram durante a ventania. O estado paulista continua em alerta para temporais com a chegada dessa frente fria que passou pelo Rio Grande do Sul e Paraná e continua em rumo ao Rio de Janeiro. As rajadas passaram de 100 km por hora e a Defesa Civil chegou a emitir um alerta severo nos telefones celulares do litoral e da Grande São Paulo. Nos outros destaques do dia, o Rio Grande do Sul segue com avisos pré-temporais, com ventos e chuva forte devido à passagem de um tornado. Informações com a Vitória Fernandes.
2: 8 pessoas ficaram feridas e 10 casas foram destruídas na passagem de um tornado que atingiu os municípios de Giruá, 7 de Setembro e Senador Salgado Filho, no noroeste do Rio Grande do Sul. Animais também ficaram feridos, além dos danos em máquinas agrícolas e as lavouras da região. O fenômeno foi causado por uma supercélula, uma tempestade que surge de uma nuvem com uma corrente giratória de ar. A mudança brusca na direção dos ventos, a atmosfera instável, as temperaturas elevadas e a alta umidade contribuíram para a formação do tornado.
0: Lembrando que pelo menos para essa quinta, a situação é que a chuva começa a reduzir um pouco mais pelo Rio Grande do Sul, mas já tem atenção voltada entre amanhã, sexta, e o fim de semana, com aproximação de novas áreas de instabilidades por lá também. Daqui a pouquinho tem a previsão completa para essa quinta-feira por aqui na nossa programação. Indo direto aos outros assuntos, o Banco Central dos Estados Unidos decide manter pela quinta vez consecutiva a taxa de juros de referência da economia no intervalo entre 3,5% e 3,75% ao ano. A decisão dividida teve 3 dos 12 diretores votantes favoráveis à alta de juros e veio em uma linha com a expectativa do mercado financeiro. Já a decisão foi influenciada, entre outros fatores, pela persistência da alta do petróleo em meio à continuidade da guerra no Oriente Médio. A taxa continua válida até a próxima reunião do banco, que está marcada para terminar em 16 de setembro.

No destaque do esporte, o Vasco vence o Independiente Medellín em São Januário por 1-0 nessa quarta e avança para as oitavas de final da Sul-Americana. Thiago Mendes fez o gol da classificação. O adversário da próxima fase será o Olímpia, do Paraguai.

A quinta-feira será marcada pelo avanço da frente fria em direção ao sudeste e parte do centro-oeste. O destaque fica para o estado de São Paulo, onde aumentam as rajadas de vento, principalmente entre a madrugada e a manhã, além da possibilidade de chuva fraca e isolada em alguns setores do estado. No Mato Grosso do Sul, o tempo permanece instável, com pancadas de chuvas e risco de temporais isolados. Em Mato Grosso, a instabilidade começa a alcançar o sul do estado, podendo provocar chuva localizada, com volumes muito baixos e ventos fortes ainda na região de Cuiabá, trazendo sensação de temperaturas um pouco mais baixas em relação aos últimos dias, mas ainda passando dos 35 graus. No sul, a chuva perde intensidade ao longo do dia, mas ainda há muita nebulosidade, enquanto o monitoramento continua devido aos impactos provocados pelos eventos extremos registrados principalmente no Rio Grande do Sul. Para o fim de semana, a atenção se volta principalmente para o sul novamente, com uma nova frente fria avançando pelo Rio Grande do Sul entre a sexta-feira à noite e o sábado, trazendo uma nova rodada de temporais e chuvas volumosas. No sudeste, a tendência é de tempo mais estável após a passagem da frente fria, enquanto o centro-oeste volta a registrar predomínio de sol, calor e baixa umidade do ar. Aline Araújo, da Clima Tempo.

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O programa de hoje vai te levar para uma viagem diferente, única e bastante especial. Nós somos convidados a embarcar em um cruzeiro. Até aí, nenhuma novidade para quem me acompanha por aqui, não é mesmo? E se eu disser que esse cruzeiro vai ser a bordo de um veleiro e que ele vai navegar pelo mar Egeu, saindo de Atenas, visitando a Turquia e algumas ilhas gregas, incluindo locais onde foram gravadas cenas do filme Mamma Mia, hein? Mamma Mia, here I go again. Star Clippers é uma empresa que possui três dos maiores veleiros do mundo e que oferece cruzeiros em diversos mares do planeta. Nós estivemos no pioneiro Star Clipper, que possui quase 115 metros de comprimento e quatro mastros que sustentam 16 velas. Oferece cabines para acomodar confortavelmente até 170 passageiros. Nós ficamos no quarto 111, localizado em um deck baixo, a poucas dezenas de centímetros acima da linha d'água. Chance para observar o mar e as ondas da janelinha redonda que fica ali em cima de uma pequena poltrona. Duas camas de solteiro podem se transformar em uma cama de casal. Tudo em madeira, do jeito que você está imaginando, mas com uma sensação extra de aconchego, sabe? Criado mudo, penteadeira, que no meu caso eu transformei em um mini escritório. E o que me chamou a atenção na cabine foi o guarda-roupas. Muito espaçoso e funcional por se tratar de um quarto dentro de um veleiro. Coube com tranquilidade toda a nossa roupa, equipamentos, uma mala de mão e duas mochilas. Colocamos a mala média dentro da grande e as pusemos embaixo da cama. Resultado, espaço de sobra no quarto, que tem ainda uma portinha para o banheiro privativo, com vaso sanitário, um pequeno box com cortina para segurar a água, pia e um ótimo armário-gabinete. Eram 6 da tarde de um sábado ensolarado em Atenas, na Grécia, quando a tripulação deu início ao drill. As tradicionais instruções de segurança que existem antes de navegar em qualquer tipo de cruzeiro. Chegamos com um dia de antecedência à capital grega, e isso você deve levar para sempre em consideração no momento de programar uma viagem de navio. Chegue no mínimo com uma noite de antecedência, afinal, você não vai querer perder um cruzeiro por qualquer imprevisto no seu voo, não é mesmo? Como eu disse, nós passamos uma noite em Atenas e tivemos quase que um dia inteiro livre antes de entrarmos no Star Clipper, pouco depois das 4 horas da tarde. Encerrado o briefing, nós ficamos livres para dar a primeira explorada no veleiro. A impressão ao circular pelo Star Clipper é de ter sido convidado para embarcar no veleiro de alguém bem conhecido. E eu fui descobrir que esse é justamente um dos charmes de fazer um cruzeiro desse tipo. Você vai cruzar a todo momento com a tripulação. E eles estarão sempre fazendo alguma coisa com certa pressa, ao mesmo tempo em que abrem um largo sorriso quando os olhares se cruzam e que não vão medir esforços para te atender em caso de alguma necessidade. Ao caminhar pelos decks superiores, vai ser preciso, inclusive, desviar de cordas e mastros, subir e descer pequenas escadas. Nada perigoso ou difícil, pelo contrário. Esse tipo de viagem costuma atrair um público mais velho, e os 80 a mais andam pra lá e pra cá com uma destreza de fazer inveja aos viajantes mais urbanos. O veleiro possui duas piscinas, uma na popa, rodeada por espreguiçadeiras, e outra na parte central do deck mais alto. E essa aqui é bem curiosa, já que há algumas janelas de vidro voltadas para a escadaria principal do deck abaixo. Sim, vai ser possível ver as pessoas nadando na piscina ao descer as escadas do lounge. O bar tropical se divide justamente entre esse lounge interno, que contorna a escadaria principal, e uma outra área externa, coberta por uma espécie de toldo. Ali fica também uma simpática salinha, a biblioteca. O veleiro é compacto, obviamente não possui toboáguas, cassinos, shows grandiosos e atividades o tempo inteiro. A pegada é diferente. Jerby é um talentoso músico que tem a missão de deixar tudo mais animado. No coquetel, antes do jantar, ele toca um piano de cauda branco que fica no lounge da escadaria.
e em alguns outros momentos ele aparece no bar tropical ou então nos decks superiores.

0: Nosso cruzeiro a bordo do Star Clipper teve 7 noites de duração e apenas um dia inteiro de navegação. E aqui talvez seja um bom momento para responder a famigerada pergunta que quase todo mundo faz quando falamos em viagens no mar. Balança muito? Quem me conhece sabe que eu sou um apaixonado por navios e que eu costumo fazer muitos cruzeiros. Foi a minha primeira vez em um veleiro e de cara eu percebi que ele tem uma característica muito peculiar quando navega com as velas içadas. A força do vento faz com que o barco fique penso para um lado. Ele literalmente navega torto. E isso é muito, mas muito mais tranquilo do que você pode imaginar. Na minha opinião, aliás, isso ajuda a diminuir aquela sensação desconfortável do balanço da navegação. Porque em mar mais revolto, ele só vai balançar em um sentido, da proa para popa. No primeiro dia, ele entortou pro lado contrário ao da nossa cabine. Pegamos apenas algumas horas de mar mais chatinho. Depois, nos outros 6 dias do cruzeiro, foi só alegria. E em muitos momentos, nem parecia que a gente estava navegando. Nada de balanço. Mas o barco pode ficar meio tortinho, sim. E isso pode causar um certo desafio para caminhar em alguns lugares. E para tomar banho. A força da gravidade fazia com que a água do chuveiro caísse para fora do box e contra o ralo. Para nossa sorte, foi só um dia assim. Nos outros, a gravidade atuou a nosso favor, jogando toda a água para a parede e para o ralo. Experiências como essa fazem de um cruzeiro em um veleiro uma viagem realmente única. Como pegamos o primeiro dia com muito vento e mar não tão calmo, eu fui me apaixonar realmente por esse tipo de viagem a partir do segundo dia. E a experiência foi ficando cada vez mais especial de acordo com as nossas paradas no Mar Egeu. E eu já vou passar pelo roteiro. Antes, eu ainda tenho mais alguns detalhes para falar do Star Clipper. Todas as refeições estão incluídas. E são 5. Café da manhã, almoço, lanche da tarde, jantar e ceia da meia-noite. O almoço e o café da manhã são oferecidos no sistema self-service, por meio de um buffet. O jantar é à la carte, com algumas opções de entradas, pratos intermediários, pratos principais e sobremesas. E o cardápio varia todos os dias. O lanche da tarde é servido em uma mesa próxima ao Tropical Bar. As bebidas são cobradas à parte e há uma bela variedade de drinks, cervejas, destilados, vinhos, sucos e refrigerantes. Em comparação com os preços que encontramos nos bares e restaurantes da Grécia, achei os valores no veleiro, em média, muito bons. Além das piscinas e de dezenas de espreguiçadeiras espalhadas pelos decks abertos, o Star Clipper oferece uma área bem interessante para curtir a navegação. Uma rede bem reforçada na proa da embarcação. Imagine se esticar ou então se sentar ali, apenas com o marzão aparecendo em meio à rede quadriculada. Tem capacidade para até 5 passageiros em cada lado e é preciso avisar a ponte de comando antes de curtir esse lugar. E pertinho dali, existe ainda a chance de praticar uma atividade com um pouquinho mais de adrenalina.
1: São 23 metros de altura até lá em cima. Daqui não parece tão alto, mas quando chega lá em cima...
0: Depois de colocar os devidos equipamentos de segurança, os mais aventureiros podem subir uma escada de cordas até uma plataforma que fica em um dos mastros do veleiro.
1: É bastante estável, a gente deu sorte, não tá ventando hoje, o dia tá maravilhoso, tem mais alguns passos para cumprir. Acho que no finalzinho vai ficar um pouquinho mais difícil.
0: Não vai ficar nada muito mais difícil, não. Em questão de 2-3 minutos, eu chego aos 23 metros de altura.
1: E quando você chega aqui em cima, o que você faz? Você aprecia a vista maravilhosa. A gente tem um tempinho para ficar por aqui. Estamos no meio do Mar Egeu. Aqui em volta são ilhas gregas, várias ilhas gregas. O sol tá meio escondidinho ali atrás da nuvem, mas realmente é um visual que vale muito a pena.
0: Toda atividade é feita com instruções e monitoramento da equipe de esportes do veleiro.
1: Dá uma olhada no que a gente encontra. Brasileiro.
2: E aí?
1: Tem brasileiro aqui em cima do mastro para poder nos ajudar.
0: E eu fiz questão de conversar com o simpático e competente Samuel Assis.
3: Nasci em São Paulo, fui criado em São Paulo toda a minha vida. E no último ano mudei para o Texas para ser salva-vidas. E nesse meio tempo lá no Texas, conheci outra brasileira. que coincidentemente trabalha aqui. A gente foi fazendo os contatos, fui, né, trabalho como salva-vidas toda a minha vida, basicamente. E ela me chamou, pô, tá faltando gente. E por ser brasileiro, ela falou, cara, falta essa pegada mais amorosa. Porque aqui a maioria do crew, né, os tripulantes, são ucranianos, polacos, então são mais frios. Não tem esse contato com os brasileiros, como a gente. E eu vim pra cá, já tô aqui há quase 5 meses.
1: Sua atividade principal aqui qual que é?
3: Eu sou instrutor de esportes. Então, tudo isso que remete à atividade aquáticas e não aquáticas no navio, eu que tomo conta.
1: Isso é o principal, né? Porque a gente sabe que no navio a pessoa tem que fazer um pouquinho de cada coisa.
3: Esse é o principal, mas também, por exemplo, tô no dias de embarque, então trabalho com a galera fazendo isso, eu sou o primeiro contato com os passageiros.
1: E a gente percebe que é um público que é um pouco mais velho, né? E mesmo assim a galera faz esporte.
3: Faz esporte. Semana passada a gente teve uma história, um senhorzinho de 100 anos comemorando aniversário aqui, escalou o mastro melhor que a gente.
1: Escalou o mastro?
3: Era ex-militar, serviu na guerra e tudo, veio comemorar aqui com a família. Escalou o mastro, subiu, desceu, sorrindo.
0: Esse exemplo de um senhor de 100 anos de idade, citado pelo Samuel, é importante para falarmos sobre o perfil do viajante que escolhe fazer um cruzeiro de veleiro. Na nossa viagem, havia casais na faixa dos 65 aos 85 anos de idade. Casais mais jovens também, na faixa dos 40 a 55 anos. Assim como famílias inteiras, crianças e adolescentes. E percebi que todos estavam curtindo demais a experiência de velejar no Star Clipper. Programa de hoje, gravado a bordo de um veleiro de 4 mastros pelo Mar Egeu, vai para a primeira rápida parada. Se quiser ver algumas imagens do nosso cruzeiro pela Grécia, eu coloquei um destaque no meu Instagram. Cadê o Coutinho? Eu te espero lá no meu Insta. Cadê o Coutinho? Não saia daí, porque voltamos já já.
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4: A nossa ouvinte Andrea Schechtman Toledo, de Pinheiros, nos escreve com a seguinte observação. Manu, tem um homem que mora na rua e fica com 2 cachorrinhos presos a uma coleira muito curta, mesmo no frio. Eles ficam na frente de uma farmácia. Existe alguém para que eu possa denunciar ou pedir ajuda? Andrea, essa é uma dúvida muito importante. Muitas pessoas, elas têm essa dúvida quando elas se deparam com uma situação que parece com um animal mal em sofrimento. Mas o que eu preciso te dizer é que você tenha calma e tenha um olhar mais amplo e mais certeiro sobre esse morador de rua. Sabe por que eu te falo isso? Porque às vezes a gente sim pode estar se enganando. Esses moradores de rua, normalmente, eles levam esses animais como um conforto, como os principais companheiros de vida, e eles às vezes param de comer para alimentar esses cães. Eles são muito bem cuidados e são os únicos seres que estão do lado deles o tempo inteiro. Então, é um pouco precipitado, às vezes a gente passa e não olha direito e a gente fala, puxa, isso é maus tratos, mas na maioria das vezes, esses animais são tratados como reis, como grandes amigos desses moradores de rua. Então a gente precisa ter muito cuidado e uma observação mais longa do que apenas uma passada. Eu te falo isso porque quantas e quantas matérias eu já fiz e vi o quanto esses moradores amam esses animais que estão do lado deles. Mas se você, de qualquer maneira, constatar que existe maus tratos, a gente precisa realmente denunciar. Em São Paulo, você pode ligar para a prefeitura, você pode com a divisão de fauna, pode ligar para a polícia ambiental e pode fazer essa denúncia. Agora, dá uma olhada com cautela. Observa antes de fazer a denúncia. Participe também da nossa coluna enviando sua dúvida para elbicho@bandnewsfm.com.br ou então pelo meu Instagram, Manu Carsten.
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0: Seguimos por aqui na atualização dos principais destaques nessa madrugada de quinta-feira, 30 de julho de 2026. O ministro das Relações Exteriores da Argentina diz que o governo de Javier Milei não pretende romper relações com o Brasil. A fala de Pablo Quirno ocorreu na quarta-feira a uma rádio do país em meio à crise diplomática entre os dois países. A tensão teve o início no fim de semana, quando Milei criticou e insultou o presidente Lula durante um evento político em São Paulo. Em reação, o Itamaraty convocou o embaixador argentino em Brasília e chamou de volta o embaixador brasileiro em Buenos Aires para consultas. Já o ministro argentino disse na entrevista que o governo de Milei vê o mundo de maneira diferente do governo Lula, mas que não há chance de rompimento das relações entre os dois países. Nos outros destaques, a defesa de Jair Bolsonaro afirma que o ex-presidente não sabia do vídeo feito com inteligência artificial que foi usado em um evento do PL. A petição foi protocolada no Supremo Tribunal Federal em resposta à intimação expedida pelo ministro Alexandre de Moraes. Os advogados sustentam que o ex-presidente não autorizou e sequer poderia ter autorizado o vídeo. Como justificativa, ressaltaram que Bolsonaro se encontra sob regras rígidas de restrição, tanto de comunicação desde a decisão judicial de 17 de julho, que suspendeu os direitos de visitas por 30 dias, além de ter proibido especificamente o contato com Flávio Bolsonaro pelo prazo de 90 dias. Segundo a defesa, a inexistência desse contato direto comprova que não houve alinhamento ou autorização prévia para o material. Indo direto ao estado do Rio, uma troca de tiros termina com 5 mortos. Informações que chegam com o repórter Daniel Henrique.
1: Em menos de 24 horas, dois episódios de violência na Avenida Brasil, principal via expressa do Rio, deixaram 5 mortos e 5 feridos. O primeiro aconteceu durante a tarde de terça-feira, em Guadalupe. Um motorista foi baleado durante uma tentativa de assalto. Horas depois, já durante a madrugada, policiais tentaram abordar dois carros suspeitos, mas os ocupantes desobedeceram à ordem de parada, atiraram contra as equipes e deram início a uma perseguição de mais de 26 quilômetros entre Guadalupe e Bom Sucesso. Ao todo, 4 criminosos morreram e outros 2 ficaram feridos. 2 policiais também foram atingidos. Um deles morreu e outro segue internado em estado gravíssimo. Um motorista que passava pela Avenida Brasil também foi atingido por um disparo.
0: Tem destaque do Palmeiras, chegando agora com Lucas Belotti.
2: Em um jogo marcado por expulsões e polêmicas de arbitragem, o Palmeiras atropela o Vitória no Barradão. Ainda aos 37 minutos do primeiro tempo, Kaká acabou expulso por uma entrada em áreas e Luan Cândido, por fazer um sinal de roubo, também foi para o vestiário mais cedo. Pouco antes, os jogadores do Leão reclamaram de um cartão vermelho não aplicado para Maurício. Com 2 a mais, o Verdão não demorou a resolver a vida, marcando com o próprio camisa 18 aos 46 e com Fabiano Contra aos 51, ainda na etapa inicial. Já no segundo tempo, Arias e Sousa fecharam a conta em goleada para os visitantes. Com a vitória somada ao empate do Flamengo com o Internacional, o Palmeiras ampliou a vantagem na liderança para 8 pontos. Agora o próximo compromisso pelo Campeonato Nacional é apenas no dia 9 de agosto contra o próprio Colorado. Antes é a vez das oitavas de final da Copa do Brasil, contra o Fortaleza, com duelos neste domingo e na quarta-feira que vem.
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4: De volta com o nosso programa de hoje, gravado durante um cruzeiro de veleiro pelo mar Egeu. Nós estivemos a bordo do Star Clipper, visitando uma parte da Turquia e a Grécia. E agora chegou a hora de falarmos com mais detalhes sobre o nosso roteiro. Nós saímos de Atenas no final da tarde de um domingo. Tivemos apenas um dia inteiro de navegação e 5 paradas, em Dikili, na Turquia, e em 4 ilhas gregas. Extraoficialmente, o roteiro que fizemos é conhecido por Cruzeiro Mamma Mia, porque o veleiro vai parar em 2 ilhas que serviram de locação para o filme lançado em 2008.
5: Eu estou chegando a Skiathos e foi exatamente nesse pier uma das cenas mais clássicas da abertura do filme. Os 2 táxis entram por aqui e os pais, Sam e Harry, acabam perdendo a balsa.
4: Oh, oh, oh, oh. Assim que descemos do tender, aquele barquinho de apoio que nos levou do Star Clipper para Esquiatos, nós já pudemos reconhecer na hora o pier. Essa parte da ilha, aliás, é extremamente charmosa, com muitos barzinhos e restaurantes à beira-mar, além de ruazinhas simpáticas, bem pequenas, típicas da Grécia. Mais acima, é possível ver a Torre do Relógio, outro lugar famoso na abertura de Mamma Mia, onde a personagem Sophie escreve as cartas para os três possíveis pais. Esquiatos é muito mais do que o lugar onde foram gravadas as cenas de abertura do filme. No próprio veleiro, logo depois que embarcamos, os passageiros podem agendar as excursões oferecidas no cruzeiro. Nós reservamos um passeio de barco ao redor da ilha.
6: Esquiatos é parte do Sporades Island.
4: Estava um lindo dia de sol e passamos por duas praias. Uma com uma areia bem branquinha, rochas claras e um mar de azul turquesa hipnotizante. A outra tinha um visual bem diferente. Mar clarinho, mas num tom esmeralda, e areia cercada por pinheiros. Voltamos com o barco pelo outro lado da ilha, fazendo uma volta completa. De volta ao centrinho, passeamos pelas lojinhas e ficamos livres para curtir a tarde e a noite, já que essa parada foi a mais longa de todo o cruzeiro, com saída prevista apenas perto da meia-noite. Apesar de o Star Clipper ter as refeições incluídas, nós optamos por almoçar e por jantar na simpática Esquiatos.
7: Welcome to Sophie and Sky and to all your friends who have gathered together this evening.
4: A próxima parada do nosso cruzeiro a bordo do Star Clipper foi na ilha, que serviu de locação para a grande maioria das cenas do Mamma Mia, incluindo o casamento. Mais uma vez, reservamos uma excursão no próprio veleiro para justamente conhecer alguns locais e histórias das gravações que aconteceram em 2007.
8: Good morning, welcome on my Mamma Mia tour. My name is Denisa and I will be your guide for today.
4: A procura por esse passeio foi tão grande que o nosso grupo foi separado em dois ônibus. Depois de cerca de uma hora de estrada, com muitas curiosidades e informações passadas pela guia, nós chegamos a um lugar muito bonito. Uma rocha de mais de 100 metros de altura que fica na ponta de uma península. O mar Egeu por quase todos os lados, menos o trecho que liga o continente à rocha, onde fica a famosa escadaria que leva à igrejinha, lá no alto. Foi ali que Meryl Streep protagonizou uma das cenas mais fantásticas do filme, correndo por alguns degraus.
5: São 199 degraus ao todo, e quando você chegar aqui em cima, respire fundo, porque mais do que a igreja, a vista desse lugar é sensacional.
4: Mesmo que o casamento do filme não tivesse acontecido ali, já seria um ponto turístico muito especial. Aliás, a igreja não tem absolutamente nada a ver com aquela mostrada no Mamma Mia. Existe uma lei na Grécia que impede que a fachada e o interior de templos religiosos sejam utilizados em propagandas e produções cinematográficas. E há um outro fator. A igrejinha original é bem pequenina. A equipe construiu uma outra fachada sobre ela, bem maior. E todas as cenas do casamento em si, no interior da igreja, foram gravadas em um estúdio em Londres, na Inglaterra.
9: Say I do.
10: I do.
11: I do.
12: I now pronounce you man and wife.
13: Castani Beach. Nothing was here before 2007. It was only sand and forest.
4: Depois de mais ou menos 25 minutos no ônibus, chegamos a uma praia chamada de Castani. A guia explica que tanto o bar quanto o pier mostrados no filme foram construídos neste local como cenários temporários.
5: Uma das cenas clássicas e mais engraçadas do filme eram aqueles rapazes com nadadeira dançando bem num pier que foi montado aqui no meio da praia, porque eles se comprometeram com a ilha a deixar tudo do jeito que eles encontraram.
4: E eu aproveitei a paradisíaca praia de Castani para perguntar à nossa guia, Denisa, o quanto o filme, lançado em 2008, mudou o turismo em Skópelos.
13: Well, a lot, a lot. Imagine, after all these years, we have still thousands of people that they want to visit all the film location.
9: Mudou bastante, bastante. Veja, já faz quase 20 anos do filme e até hoje recebemos milhares de pessoas que vêm aqui só para conhecer as locações. Somente na agência que eu trabalho, nós recebemos mais de 100 turistas por dia que querem fazer esse passeio. Bom, o tour tem duração de cerca de 6 horas. No total, vamos fazer 4 paradas. Além de locais de gravação de cenas do Mamma Mia, nós paramos em uma fábrica de azeite de oliva, a única que existe aqui em Skopelos. Lá, ainda vai ser possível provar um azeite de oliva local da nossa ilha.
13: Local olive oil from our
9: island. Aproveitando que a guia citou uma visita a uma produção de azeite de oliva, eu vou falar sobre esse aspecto do roteiro do nosso cruzeiro. Foi impressionante observar milhares de oliveiras carregadas em muitos lugares que passamos. Azeitonas verdes e pretas penduradas e espalhadas pelo chão. E para falar também sobre esse tema, eu vou voltar lá para nossa primeira parada da viagem, de Kili, na Turquia. Foi nesse balneário turco, o único lugar em que o nosso veleiro ficou aportado. Descemos do barco e andamos cerca de 25 minutos, porque a competente produtora Marcela havia encontrado uma fazenda de oliveiras. Chegando lá, demos muita sorte de cruzar com Barry Goodvenir, CEO da Aterna. E com a maior simpatia e boa vontade do mundo, ela nos convidou para dar uma volta pelo local, que conta com mais de 5 mil oliveiras.
13: This place is, we started dealing with Aterna in 2012.
9: Ao caminhar pela fazenda, percebemos claramente que trata-se de um local selvagem, natural, ou seja, as árvores não foram plantadas, elas simplesmente estavam e estão por ali, algumas delas com mais de 1000 anos de idade. Barry nos explica que os azeites produzidos por ali são muito especiais e que são vendidos apenas online e exportados para os Estados Unidos, Canadá e Alemanha.
13: We are a very boutique. We cannot cover an industrial production, so we want to be the Chanel of olive oil. So
9: a CEO até brinca que eles são o Chanel dos azeites, fazendo uma comparação com a marca francesa de perfume. Ilhas paradisíacas que foram usadas no filme Mamma Mia, balneário turco com fazenda de oliveiras. E agora deixa eu organizar bem bonitinho o nosso roteiro do cruzeiro de veleiro pelo mar Egeu, para ninguém ficar perdido. Então nós saímos de Atenas em um domingo à tarde. A segunda-feira foi toda de navegação. Depois, na terça, paramos em Dikili, na Turquia. E aí, iniciamos uma série de visitas a 4 ilhas gregas, cada uma em um dia diferente: Mirina, Skiathos, Skopelos e Poros. Eu já falei o que nós fizemos nas duas ilhas do filme, Skiathos e Skopelos. Em Mirina, na ilha de Lemnos, nós visitamos uma das maiores e mais incríveis fortalezas do mar Egeu. E ainda curtimos demais a atmosfera à beira-mar desse simpático lugar. Poros fica bem pertinho de Atenas e é mais um destino incrivelmente charmoso. E se quiser ver as imagens das nossas gravações a bordo do veleiro de 4 mastros, basta me procurar no Instagram. Cadê o Coutinho? Eu coloquei um destaque da viagem no meu Insta. Cadê o Coutinho? O programa de hoje vai para mais uma rápida parada. Tamo já!

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1: Eu tava olhando esses dias um livro lindo que eu tenho do Cédric Grolet, que é do Senac, que chama Receitas Famosas da Confeitaria, por ele. Até já falei dele aqui na coluna, logo que ele foi lançado. E aí tem uma receita que eu acho muito bacana e é super factível em casa, classicona. Ele chama de tarte de creme, né? Mas é como se fosse uma esfirra de creme. E é muito gostosinha e é muito fácil de fazer porque é com uma massa de brioche. Então você vai fazer uma massinha de brioche, eu ponho tudo na batedeira, tá? Então, meio quilo de farinha de trigo, meia colherinha de chá de sal. Aí você põe 60 gramas de açúcar com 20 gramas de fermento biológico fresco, 2 tabletinhos, e vai dissolver com 75 ml, 80 ml de leite morninho. Então, esquenta o leite morninho e aí você vai derreter ali o açúcar e o fermento com esse leite. Junta então com meio quilo de farinha, pitada de sal. Aí vai colocar 5 ovos, 250 gramas de manteiga e umas 4 colheres de creme de leite de caixinha. Bate tudo na batedeira. Brioche é um pão bem amanteigado, ligeiramente adocicado, que é muito francês, é muito gostoso. Ele é feito normalmente na forma de pão de forma, mas nesse caso você vai fazer essa massa, reserva, deixa ela crescer um pouquinho, uma meia hora, 40 minutos. Depois você vai dividi-la em bolinhas, abre com um rolo e aí no lugar de botar o recheio, que seria o recheio de esfirra, você vai fazer uma misturinha de creme de leite com manteiga na temperatura ambiente e açúcar. Então você vai fazer uma melequinha, então sei lá, umas 2 colheres de manteiga, umas 4 de creme de leite, umas 2 de açúcar. Mexe bem e faz como se fosse uma pastinha. E aí você passa nessa massinha e leva pra assar aberto. E aí ela fica esse crocante do açúcar com a manteiga e o creme, parece uma esfirrinha doce. É delicioso. Se você quiser, você pode falar comigo pelo e-mail hojepode@bandnewsfm.com.br ou pelas redes sociais no @carolecrema. Pode pedir receita, dica, fala comigo, eu vou adorar.
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0: Nos principais destaques do dia, o ministro das Relações Exteriores, Mauro Vieira, se reúne no Brasil com o embaixador do Brasil em Buenos Aires, o Júlio Bittelli. O encontro de ontem foi o segundo desde as falas do presidente da Argentina, Javier Milei, que geraram uma crise diplomática entre os dois países. Informações direto de Brasília com Afonso Marangoni.
1: Ainda não está claro quanto tempo o embaixador do Brasil na Argentina, Júlio Bittelli, vai ficar em Brasília depois que foi convocado para consultas pelo ministro das Relações Exteriores, Mauro Vieira. Os dois analisam o panorama da crise diplomática iniciada pelos ataques do presidente argentino Javier Milei ao Brasil. O professor de política internacional Paulo Velasco, da Universidade Estadual do Rio de Janeiro, entende que a reação do governo brasileiro é proporcional as declarações de Milei.
2: Muito antes de chegar a uma medida mais extrema, tem esse espaço, que são os passos naturais, digamos assim, né? Primeiro convocar o embaixador do país em questão a prestar explicações, né, sobre determinado comportamento, né, no caso específico, o presidente argentino Javier Milei, e depois convocar o nosso próprio embaixador na capital desse país, como forma de demonstração de repúdio, né, aos ataques proferidos pelo presidente Javier Milei. Então, eu entendo que é uma reação proporcional, sim, nem nada que escape às tradições, né, da própria vida diplomática dos países, e é o Brasil demonstrando repúdio como tem que ser feito nesse tipo de caso.
0: No sul do país, a Polícia Civil do Paraná deve ouvir nos próximos dias os sobreviventes e testemunhas do acidente que matou um turista holandês nas cataratas do Iguaçu. Informações com Fred Fiandanese.
3: A polícia investiga as causas do acidente náutico que matou um turista holandês nas cataratas do Iguaçu, no oeste do Paraná. Ele estava com a noiva e a família dela em uma embarcação do Macuco Safari que tombou ontem. O holandês Mark Lezinski, de 26 anos, não resistiu a paradas respiratórias após se afogar. Outros dois turistas que estavam na embarcação receberam alta hoje. Após o caso, as atividades do Macuco Safari foram suspensas por 3 dias a partir desta quarta-feira.
0: Nos outros assuntos, autoridades da Argentina vão apurar as causas da queda de um helicóptero que resultou na morte de 7 pessoas no estado de San Juan, no centro-oeste do país. O acidente aconteceu ontem, em meio a um treinamento de combate a incêndios. Segundo o governador Marcelo Orego, a aeronave foi localizada após ativar um sinal de emergência. Entre as mortes estão um diretor de proteção civil, um comissário-geral, um vice-chefe da polícia e o chefe do corpo de bombeiros. Em busca da reabilitação no Campeonato Brasileiro, Cruzeiro vai tentar se recuperar da derrota para o Botafogo no duelo com o Coritiba. Conta mais, Pedro Gelinek.
4: O Cruzeiro encerra a preparação para a partida contra o Coritiba fora de casa nesta quinta-feira, às 21h30, pela 21ª rodada do Campeonato Brasileiro. O técnico Arthur Jorge tem uma série de desfalques para o confronto. Cássio Sinisterra, Gabriel Peck, Ney Servidia Real estão no departamento médico. Wagner cumpre suspensão após levar o terceiro cartão amarelo contra o Botafogo. E Chico da Costa e Wanderson não foram relacionados por decisão técnica. Por outro lado, Gerson e Matheus Pereira, que cumpriram suspensão na última partida, voltam a ficar à disposição. Kaique Kenji, recuperado de um incômodo muscular, também viajou com a equipe para o Paraná. A Raposa está na 11ª colocação com 27 pontos. Já o Coxa é o 10º, também com 27 pontos.
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6: Terceiro e último bloco do nosso programa, gravado em um cruzeiro pelo mar Egeu. Nós embarcamos no Star Clipper, um veleiro de 4 mastros com capacidade para receber até 170 passageiros. Saímos e voltamos de Atenas, na Grécia. O grande objetivo de uma viagem em um veleiro é velejar. E o momento em que as velas são içadas é transformado em algo épico. A trilha 1492, A Conquista do Paraíso, do grego Vangelis, sempre toca quando iniciamos uma navegação. E para falar mais sobre as características de um cruzeiro a bordo de um veleiro, nós conversamos com o capitão.
7: My name is Dominique Roland. I'm from Belgium.
6: Meu nome é Dominique Roland, sou da Bélgica e sou o capitão do Star Clipper, esse veleiro de passageiros.
8: Eu trabalho para esta empresa há mais ou menos 26 anos. E como vocês sabem, esta empresa opera 3 navios. Eu tive o prazer de velejar nos 3, Star Clipper, Star Flyer e Royal Clipper. Antes disso, eu tive uma experiência de 13 anos em navios mercantes. Então, no total, eu estou há 39 anos no mar. Eu me juntei ao Star Clipper em 1999 e 26 anos depois, eu ainda estou aqui. Eu pergunto ao capitão se navegar sempre foi um sonho de criança.
7: Não exatamente.
8: A minha primeira motivação foi... Eu não queria passar a minha vida em um escritório, sabe? E a segunda motivação é a série de ciências que você tem de aprender na Academia Marítima. É muito, muito ampla. Então, você sabe, isso te dá uma grande variedade de conhecimentos necessários para fazer uma carreira na Marinha, como oficial. E isso foi o segundo incentivo para mim. Mas eu não tenho uma tradição na família, por exemplo. Não há uma tradição marítima. Então, bem, eu sou o único da família que acabou caindo neste tipo de atividade. Eu peço licença para fazer uma pergunta pessoal ao capitão, porque ele passa muito tempo longe de casa. Eu fui casado. Hoje eu tenho apenas a minha mãe em casa. Eu sou um filho único, não tenho irmãos, não tenho irmãs. Então talvez seja um pouco mais fácil para alguém como eu estar longe de casa por muitos meses a cada ano. Bem, é assim. Eu pergunto ao capitão como é navegar no mar Egeu. Bem, o mar Egeu pode ser bastante complicado. Alguns momentos da temporada, já passamos a parte da temporada em que os ventos que vêm do norte são muito fortes. E isso faz com que a nossa operação, quando estamos ancorados, fique um pouco mais difícil. Mas, por outro lado, podemos fazer uma boa viagem também. Como você notou no último domingo, nós fizemos uma boa viagem velejando para o nosso destino, para chegar à Turquia. Há sempre prós e contras de navegarmos em uma embarcação como essa. Nós gostamos da experiência desse tipo de viagem, mas para velejar, nós precisamos de um pouco de vento. Então, o mar pode ser um pouco mais, digamos, difícil, agitado. Mas esse é o preço que qualquer velejador tem de pagar para aproveitar a viagem.
7: To enjoy the sailing, yes.
8: E eu completo dizendo que o objetivo desse tipo de viagem em um veleiro é justamente usar a força do vento.
7: The concept of these ships, of this company, is to offer to the guests the sailing experience with the amenities of a cruise.
8: O conceito desse navio, dessa companhia, é oferecer aos convidados a experiência de velejar com o conforto de um cruzeiro. E em uma atmosfera mais amigável e humana, se você comparar a nossa embarcação com os grandes navios de cruzeiro, com 3 mil, 4 mil passageiros. É claro que, sendo muito menor, nos ajuda a criar uma atmosfera amigável entre os convidados. E também podemos interagir muito mais com os nossos passageiros. A tripulação pode realmente responder às dúvidas. Os passageiros são muito bem-vindos para visitar a ponte de comando, para ajudar com as saídas, ou até a manobrar o navio, como aconteceu ontem. E ainda ir lá para a popa, se deitar na rede e aproveitar o contato com o oceano, com o mar. Essas são as diferenças, porque em um grande navio de cruzeiro, você não tem esse tipo de contato, um contato próximo com todo o ambiente. Aqui você tem uma experiência verdadeira em uma embarcação. Eu digo que é muito evidente que ele está sempre presente na embarcação, sendo visto o tempo inteiro e no meio dos passageiros. E eu pergunto se um veleiro desse tipo necessita mais da presença do capitão na ponte do que em outros tipos de embarcação.
7: There is always the weather aspect of the operation is more important.
8: Há sempre a questão do clima. O clima é crucial em toda a operação. O veleiro é uma embarcação na qual nós temos de lidar com o clima, talvez muito mais do que em um grande navio, sabe? Então, a tripulação acaba recorrendo bastante aos capitães, que são os homens do mar, que conhecem todas as ciências da maré, de navegação. Eu não diria que um capitão de um veleiro como esse seja mais competente do que os outros. Não, não é isso. Mas provavelmente seja preciso um pouco mais de feeling com o oceano, com o clima. No final, eu acho que é muito mais gratificante para nós. Eu peço ao capitão para ele falar sobre o tamanho da tripulação no veleiro. Aqui no Star Clipper ou no Star Flyer, que são navios irmãos, nós temos 75 tripulantes, para no máximo cerca de 170 passageiros. Então isso significa uma proporção praticamente de 2-1, o que é uma proporção muito boa em relação ao serviço que nós podemos oferecer aos nossos passageiros. Em um navio grande, por exemplo, a proporção é de talvez 3 ou 4 passageiros por tripulante. Aqui nós temos um tripulante a cada 2 convidados, então eu acho que é uma boa proporção.
7: It's a good ratio.
8: Eu aviso que agora eu vou fazer uma pergunta clássica que ele deve ter respondido muitas vezes. Quais as situações mais difíceis que ele já enfrentou?
7: You have sometimes very bad weather.
8: Sabe, às vezes você tem um clima muito ruim. Isso já aconteceu algumas vezes. Não dá para ter uma carreira de 39 anos sem ter experimentado um clima ruim ou um clima realmente ruim. Mas, no geral, se você está tomando as precauções, monitorando o clima e tentando evitar, digamos, entrar em problemas para si mesmo e para o navio, nada de grave vai acontecer. Aconteceu no passado, várias vezes, mas nada muito marcante. Aqui nós oferecemos uma experiência de velejar, ao mesmo tempo em que temos um roteiro a cumprir. Eu diria que a melhor combinação é ser capaz de velejar, parar o motor e aproveitar a navegação. E tentar manter o navio confortável o suficiente, sem muito movimento, mas, de novo, dependemos do clima. E nós não somos responsáveis pelo clima. Por isso, então, às vezes é muito bom. Às vezes, bem, é um pouco mais difícil. E o conforto não fica como alguns dos nossos passageiros gostariam. Mas, no geral, você sabia que nós temos uma das taxas mais altas de repetidores da indústria de cruzeiros? O que significa que os nossos clientes, os nossos passageiros, gostam desse conceito. Eles amam velejar. E eles voltam de novo e de novo. Então, basicamente, se há alguma inconveniência quanto ao clima, talvez não seja tão bom quanto nós gostaríamos. Mas, na verdade, os passageiros até que gostam disso. Quer um exemplo? No nosso último cruzeiro de travessia para a Europa, voltando do Caribe, nós enfrentamos um clima muito ruim em um momento. Muito ruim. E os meus passageiros estavam se divertindo tremendamente. Mesmo em um clima ruim, mesmo quando as ondas estavam realmente altas e o navio estava se movendo bastante. No final, muitos escolhem um veleiro também para justamente esse tipo de experiência. E por fim, eu pergunto sobre a operação das velas. O içar das velas é um momento fantástico. E eu reparei que há 16 velas no total.
7: Well, we don't put all the sails all the time.
8: Nós não usamos todas as velas o tempo todo. Vai depender, é claro, do clima. Aquelas velas quadradas que ficam lá no primeiro mastro precisam de um tipo de vento muito específico, na direção certa. Sem contar que nós podemos sempre ajustar a velocidade e ajustar tudo de acordo com o nosso itinerário. Ter a vantagem do vento quando precisamos. Afinal, estamos em um cruzeiro. Precisamos cumprir horários para estarmos nos destinos, para que os passageiros possam aproveitar o destino, para ir à praia, para fazer uma excursão. Nós temos compromissos com os horários. Bom, sobre como funcionam as velas. Bem, esse veleiro foi desenhado de tal forma que nós podemos operar as velas do deck. Os tripulantes são capazes de subir e descer as velas do deck. Não é necessário que ninguém suba nos mastros. Isso nos dá muita segurança para usar as velas. Eu digo ao capitão que eu estou curtindo demais essa experiência de velejar e agradeço pelo tempo que ele teve para conversar com a gente.
7: That you will enjoy the rest of the cruise.
8: E depois de uma semana velejando no Star Clipper, voltamos para Atenas. Desci da embarcação com a certeza de que, se depender de mim, vou repetir essa experiência. Deixamos o porto da capital da Grécia pouco antes das 10 horas da manhã de um sábado ensolarado de outono. E como foi a minha primeira vez em Atenas, aproveitei para deixar as malas no hotel e correr para o maior símbolo da cidade.
9: Que era a Acrópolis? Era, como digo, o lugar mais religioso para os atenienses, incluso la llaman Roca Sagrada.
8: Agendamos uma visita guiada para a Acrópole. E aqui eu gostaria de dar mais uma dica e compartilhar a nossa experiência de turista. É impressionante como certos lugares do mundo precisam ser visitados com um bom guia. Nós reservamos o passeio com a Civitatis no site em português e pagando em real. Chegamos no escritório, que foi o ponto de encontro informado do passeio, e estava tudo certo e foi tudo muito rápido. A visita durou mais ou menos 2 horas e foi fantástica. A guia em espanhol era muito boa.
9: Dedicada a seus deuses, Acrópolis.
6: Encerrada a visita, a guia nos deixou à vontade para explorarmos a Acrópole. Saindo de lá, caminhamos até o Museu da Acrópole, compramos o ingresso na bilheteria e completamos esse pequeno mergulho por Atenas. Mas

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1: Hoje a gente volta a falar sobre inteligência artificial aqui na coluna de tecnologia e hoje falando sobre mais um avanço da China neste mercado, Orison.
2: Edu, não dá para não falar do Kimi K3, mais recente sacudida chinesa no mercado de inteligência artificial. O novo modelo foi revelado ao mundo e a desenvolvedora, que é a empresa Moonshot, afirma que o Kimi K3, esse modelo de inteligência artificial, é o maior modelo de código aberto do mundo. E do ponto de vista de desempenho, a desenvolvedora afirma que ele faz frente aos principais modelos norte-americanos. Aí estamos falando do Fable da Anthropic, né? E também os mais recentes modelos da OpenAI. E várias aferidoras independentes confirmam isso, que pelo menos em alguns dos atributos, de fato, o Kimi K3 faz frente a esses modelos mais sofisticados das empresas norte-americanas, Edu. O que tem duas implicações claras, né, Edu? A primeira delas é que aquela ideia de que as empresas norte-americanas estavam vários meses à frente das empresas chinesas no que diz respeito ao desenvolvimento de inteligência artificial começa a cair por terra. Se é que elas estão à frente ainda, Edu, a diferença já não é mais de tantos meses. E depois, a restrição à exportação de chips que os Estados Unidos vem usando nos últimos anos para tentar fazer com que os chineses não consigam avançar com tanta velocidade no seu desenvolvimento de inteligência artificial, parece que não está adiantando muito. Os chineses, com a sua abordagem de código aberto, né, Edu, têm conseguido, mesmo sem ter acesso aos chips mais poderosos, têm conseguido produzir modelos de inteligência artificial que agora estão alcançando, já estão ali nos calcanhares, nos retrovisores das empresas norte-americanas.
1: Importante observar que este modelo chinês de inteligência artificial com código aberto possibilita um mercado ainda maior, afinal de contas, não há as restrições impostas a programas específicos, como no caso das inteligências artificiais americanas. A coluna de tecnologia volta amanhã.
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3: Olá, eu sou Stephanie Toso e apresento o noticiário aqui nas madrugadas da Band News FM, sempre com informação em tempo real a partir da meia-noite. Os destaques de Brasília, a repercussão do noticiário político e a agenda do dia que começa na capital federal. 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O comportamento das bolsas na Ásia e na Europa e os movimentos da economia que já começam a influenciar a sua manhã e o seu dia por aqui. Você fica sabendo também os principais resultados da rodada no futebol e de tudo que é destaque no noticiário esportivo. E claro, com a atualização do tempo e do clima na sua região para quem vai sair de casa bem cedo ou já está pensando no fim de semana. Sempre com a sua participação também ao longo das nossas madrugadas.
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0: 4:40 pelo horário de Brasília. Mais uma vez, bom dia para você que acompanha a Band News FM nesse finalzinho de madrugada. Hoje, quinta, 30 de julho de 2026. Rapidinho, antes de seguirmos com os outros assuntos por aqui, o José Maurício já tá desejando um bom dia, uma boa quinta-feira para todos nós. O Constantino Gomes, direto de Serra Talhada, no Pernambuco, falou assim: tô ligado na Band News diariamente nesse horário, daqui a pouquinho aguardando o Expresso São Paulo. Muito bem. E a Annelise perguntou assim: tô na dúvida se saio de casa de moletom, de touca, de guarda-chuva, de sapato fechado. Aí ela falou assim: hoje chove, não chove? Que temos para hoje aqui na capital paulista? Olha, Annelise, dá assim, considerando, né, que agora de manhã ainda tá frio, dá para levar aquele casaco mais reforçado. Você vai precisar dele agora cedo e depois de novo à noite. Pra capital não tem mais risco, pelo menos de chuva, de vento intenso, não. Vai dar pra ver um solzinho, mas aquele solzinho já do Projac, de geladeira, não esquenta muito. E aí é reflexo da frente fria que passou por aqui. Hoje, previsão de máxima de 24 graus para a capital paulista. Tem, inclusive, a possibilidade para um pouco de garoa agora de manhã em alguns pontos e à noite de novo também. Tá? Então, é mais essa atenção redobrada com essa queda de temperatura. Lembrando que ontem a nossa máxima chegou aí aos 29 graus. Vamos nessa com os outros destaques? Quatro e 4:42, o âncora do Jornal da Band e do Band News no meio do dia, Eduardo Inegue, ressalta a contradição das críticas do governo federal ao presidente argentino Javier Milei, isso por interferir em assuntos brasileiros. Você confere o comentário completo a partir de agora.
1: Eu queria falar desta crise diplomática inacreditável entre o Brasil e a Argentina. Esse negócio ganhou novos ares, anteontem teve seus ares, a gente viu o Milei xingando o ministro da Suprema Corte brasileiro, Alexandre de Moraes, a gente viu o Milei xingando o Lula, e aí a indignação do governo brasileiro, e aí o ministro da Fazenda, que tem que explicar os números, explicar o orçamento que ninguém entende, esculhambou o Milei. Felizmente o Itamaraty foi muito sensato e o nosso chanceler foi muito cuidadoso, aí a Argentina respondeu de lá, bom, enfim, aí tem gente olhando para isso e vendo uma crise diplomática, entre Brasil e Argentina, que coisa horrorosa, que coisa inacreditável e tal, bom, nós vamos falar sobre isso. Não há uma crise diplomática entre o Brasil e a Argentina, e nós vamos falar de uma crise diplomática entre o Brasil e a Argentina para valer algo que existiu, é parte da nossa história, mas antes eu quero fazer uma comparação, que é importante. O que o Milei fez com muita grosseria, Javier Milei é um tipo grosseiro, ele gosta, ele fica feliz com esse papel dele, provavelmente ele acorda de manhã, vai na frente do espelho e fala assim: que grosseria eu vou cometer hoje. Ele gosta desse personagem, foi o personagem que colocou ele na presidência da República. O que ele fez com grosseria, o Lula fez com liturgia, mas fez igual. E tem gente dizendo que fez pior. Tô chamando a atenção para esse ponto, por quê? Você sabe que a Cristina Kirchner, que é uma figura muito importante na história da Argentina, você sabe que a Cristina Kirchner foi condenada. Primeira instância, em segunda instância, em terceira instância. A Suprema Corte Argentina confirmou a condenação da Cristina Kirchner. Não é um crime político, é um crime que usa as mãos, é um crime que mexe com desvio de recursos, é um crime horroroso que a gente conhece aqui no Brasil. Tem vários políticos ligados a esse tipo de crime. Então, o que aconteceu? Imagina o seguinte: um governante direciona obras para uma determinada empresa, que foi o que aconteceu. Uma empresa chamada Austral Construções venceu 8 de cada 10 obras de estrada feitas numa província, que é a província onde a Kirchner comandava. E que obras? Obras feitas pelo DNR deles lá, que chama Vialidade, é o órgão argentino que cuida das estradas federais, como o nosso DNR aqui, quem lembra do DNR? E aí, houve uma investigação. Descobriram que teve obras que custaram mais caro do que deveriam ter custado. Teve obras que não ficaram prontas. E o dinheiro era dinheiro público. Dinheiro dos argentinos. Eles pagaram a conta. Estimado prejuízo, $500 milhões. 5 bilhões de pesos na época. Ah, fiz a conversão. $500 milhões, que dá 2,5, 2,5, alguma coisa, 2,6 bilhões de reais. É dinheiro grande. Isso é o desvio. As investigações começaram com uma denúncia em 2008 e foi um processo longo. Teve 100 testemunhas que foram ouvidas, 100 testemunhas. O processo teve todas as etapas. Ela não foi condenada por todos os crimes. Não há uma, a não ser os adoradores da Cristina Kirchner, que dizem que ela é inocente, mas sempre vão dizer que ela é inocente. Mas o fato é, ela foi condenada em primeira instância, segunda instância, em terceira instância, em junho de 2025, no ano passado. A Suprema Corte Argentina condenou, rejeitou todos os recursos da defesa por unanimidade. Foi 3-0. Ah, mas quem são esses ministros? Um dos ministros, Ricardo Lorenzetti, três votaram, eram os três que votaram. Foi indicado pelo Néstor Kirchner, marido da Cristina Kirchner. O outro ministro, Horácio Rosati, foi ministro da Justiça do Kirchner, do Néstor Kirchner. E um terceiro, foi indicado pelo Macri, devidamente aprovado no Senado, como aqui, 58 votos a 12, indicação presidencial, sabatina, aprovado, tudo certinho. E a sentença dela, portanto, tem um ministro da Justiça do marido dela, um indicado ao Supremo no marido dela, e quem indicou o ministro da Justiça do marido dela foi o Macri. Aí alguém vai dizer, ah, dois Macri contra um Kirchner. Então, não, por outra conta, tem dois Kirchner contra um Macri. E não foi 2-1. Não teve um voto divergente. 3-0. Aí, em junho de 2025, ela foi para prisão domiciliar. Benefício, porque ela tinha 72 anos de idade. Inelegível para o resto da vida. Não é 8 anos. Resto da vida. Aí, o tribunal de execução ordenou, inclusive, o confisco de propriedades dela para tentar recuperar parte dos 2,5 bilhões de reais, $500 milhões. Isso foi em junho. No dia 3 de julho de 2025, 23 dias depois da decisão unânime da Corte Suprema Argentina, o Lula desembarca em Buenos Aires para presidir um evento da cúpula do Mercosul. Era um sistema rotativo, ele iria assumir a presidência. Então ele estava indo numa missão oficialíssima, agenda de Estado no nível máximo. Aí ele vai, visita a Cristina Kirchner na prisão, fica ali 50 minutos, teve autorização judicial. Até aí, vou visitar minha amiga, que foi presa. Tudo bem, tô visitando minha amiga presa. Aí ele foi lá, visitou. Chefes de Estado podem ter relações pessoais, mesmo com presos. O Lula foi preso. Recebeu visita, inclusive do Alberto Fernandes. É uma visita de um preso, normal. Você pode discutir, mas não é indefensável. É defensável. Tem aliança, tem amiga. Não importa o que ela fez, eu vou visitar. Mas vai quieto. Vai quieto. Solidariedade. Solidariedade, todo mundo tem o direito. O Milei queria fazer uma visita de solidariedade. O Lula fez uma visita de solidariedade, subordinou o pedido à justiça argentina, que deu. Aqui foi subordinado o pedido, a justiça não deu, Alexandre Moraes não deu. Se você subordina o pedido é porque pode dar ou pode não dar, mas vamos lá, tudo bem não dá aqui, lá deram. Aí ele vai para a residência do embaixador brasileiro em Buenos Aires, e lá, na residência do embaixador, ao lado do Prêmio Nobel da Paz, o Adolfo Pérez Esquivel e outros dirigentes, ele pega um cartaz escrito Cristina Libre. Cristina Libre. E um outro segura um cartaz, escreveu o segundo cartaz, Lula Livre. Bom, e aí começa o problema. Aí começa o problema. Na visita, tudo bem. Agora, o cartaz Cristina Livre, o que que ele está querendo dizer? Que ele não reconhece o sistema de justiça da Argentina? Que qualquer líder de esquerda, uma vez condenado, tem que estar livre porque é de esquerda? Ela não tem que prestar contas ao sistema de justiça do país dela? Que ele tem o direito de questionar a estrutura de justiça de um outro país? Ele tem o direito de questionar a estrutura de justiça de um outro país que condenou a Cristina em primeira, em segunda e em terceira instância, numa residência oficial, num espaço oficial, numa viagem oficial, numa manifestação oficial? Um terceiro secretário, pela Convenção de Viena, não pode se intrometer em assuntos internos de outro país. Já terceiro secretário. E o presidente da República de um outro país? É uma cidadã condenada em três instâncias pela justiça do país, tinha que estar livre. E o lugar para apontar vícios, ou é o sistema argentino, ou esgotado os sistemas internacionais. Qual foi a denúncia que o governo brasileiro fez a qualquer fórum internacional para questionar a prisão da Cristina Kirchner? Zero. Nada. Como diz no tênis, love. Tênis, eles falam na Inglaterra, é love. E aí eles dizem que love means nothing. Que é uma coisa até feia de dizer. Mas enfim, para dizer o seguinte, a esquerda latino-americana se une em torno da prisão da Kirchner para dizer que ela deveria estar fora e agride o sistema de justiça. Aí vamos pro Milei. O Milei atacou o processo contra o Bolsonaro ao estilo Milei. Grosseiro, xingou, insultou um ministro, coisa que o Lula não fez. Lula é uma pessoa educada. O Milei não é uma pessoa educada. O Lula é muito mais cuidadoso. O Kirchner fica berrando. O outro presidente, o nosso, fala sorrindo. Às vezes ele fica bravo, mas ele não faz o que o Milei faz. Não faz. É outro personagem, é outra pessoa. Mas, no campo da liturgia, não há dúvida que o Milei comete uma agressão. Qualquer um observa e fala: nossa, para com isso. Sujeito estúpido, grosseiro, mal educado. A mãe não deu educação, o pai não deu educação. Você pode dizer isso. Mas, na substância, no ato, há mais semelhança do que a gente pode querer ver, tentando prestar solidariedade ao Lula, ao Alexandre de Moraes, que foram agredidos verbalmente pelo Milei. Quando um chefe de Estado diz que é ilegítima uma decisão soberana e definitiva de um país vizinho, ele está cometendo uma agressão. Sim. Aquele cartaz simplesinho, Cristina Libre, diz muita coisa. Diz sim algo que é próprio. É vedado esse comportamento. Não pode um chefe de Estado fazer esse tipo de manifestação, como não pode o Donald Trump fazer esse tipo de manifestação, e faz. Como não pode o Milei fazer esse tipo de manifestação, e fez. Como não pode o Lula, e fez. Antes do Milei, inclusive. Então, e mais, né? Cristina livre e Lula livre. É a mesma coisa. O Lula, que foi preso, sentenciado, teve na última instância, por decisão do Supremo Tribunal Federal, a sua libertação. Tanto que pôde ser candidato a presidente da República. Então, não é igual Lula livre, Cristina livre. Cristina livre é só para os apaixonados, só para os amantes da visão de esquerda. Então, é inaceitável. A mensagem que fica é uma mensagem primeiro ao enriquecimento de urânio e chegaria perto de poder fazer a bomba atômica. Você percebe? Bomba atômica, é um saco de vômito. Um monte de asneira, um monte de frasezinha irresponsável, bomba atômica. Aí o Juan Domingo Perón cria uma comissão nuclear lá em 1950, em 74 inaugura a primeira usina nuclear da América Latina. E o Brasil na corrida aqui, regime militar aqui também. E como que a gente faz? Ernesto Geisel, em 75, vai celebrar um acordo nuclear com a então Alemanha Ocidental. E os Estados Unidos ficam enlouquecidos, o presidente era o Gerald Ford, fica enlouquecido. O secretário de Estado não era esse Marco Rubio, era o Kissinger. Henry Kissinger, o Marco Rubio Godzilla, sem zíper. E aí os dois começaram a pressionar a Alemanha para a Alemanha não assinar um acordo nuclear com o Brasil. Vocês acham que isso é coisa para criança? Não, né? Isso é coisa para adulto. E conseguimos assinar um acordo nuclear. E foi uma disputa entre o Brasil e a Argentina, calada, silenciosa. Até que entram os novos presidentes, o Raul Alfonsín na Argentina, o José Sarney no Brasil, e inicia uma aproximação, dizendo, isto é uma estupidez, não leva a nada. E aí eles desistiram. E aí cria uma comissão que realmente pacifica e acaba com a paranoia militar, porque era uma paranoia militar. A gente com nossos tanquezinhos daqui, eles com os tanquezinhos de lá, umas caixas de fósforo e tal, essa era. E paranoia militar, vamos fazer a bomba e tal. Essa fantasia foi enterrada. Até que a gente assina os tratados de não proliferação de armas e tal. Mas ainda assim, a relação entre o Brasil e a Argentina é uma relação distante, comercialmente inexistente. A nossa história era virada para a Europa, a história argentina virada para a Europa, nós disputando o mercado na Europa, a gente com os nossos produtos, ele com os produtos dele e tal, mas a gente não trocava, não tinha troca comercial. Aí vem o Mercosul. O presidente Lula tem papel nisso. Vem o Mercosul. E o Mercosul aproxima os dois países comercialmente, cria umas amarras. O ex-ministro, ex-candidato a presidente, senador José Serra faz várias críticas ao Mercosul, mas o Mercosul tem um papel importante na aproximação entre o Brasil e a Argentina, dois países que estão condenados a viver próximos um do outro, como no Oriente Médio a gente vê países condenados a viver próximos, mas que tiraram proveito disso e se aproximaram. Quando os países têm a mesma ideologia, as coisas funcionam de um jeito. Quando tem ideologias diferentes, as coisas funcionam de um jeito diferente. Então nós tivemos sinal trocado Alberto Fernandes com Jair Bolsonaro. Jair Bolsonaro em 2019, ele começa em 2019, mas a eleição argentina é no final de 2019, ganha Alberto Fernandes. O Jair Bolsonaro, que é do estilo Milei, né? Quebrador de coco, com a cabeça. O que ele fala? Os bandidos de esquerda estão chegando ao poder. Esse cabimento, presidente da república, falar um troço desse. Bolsonaro falou essa, sei lá como qualificar, essa estupidez. É uma agressão. Então, os países têm que ter compostura, os chefes de Estado, na verdade, têm que ter compostura, têm que ter cuidado. Parabéns ao nosso chanceler que não agrediu a Argentina. E que vergonha o nosso ministro da Fazenda, que resolveu pagar de bacana para ver se, sei lá, de repente. Eu não sei se você concorda ou discorda, mas essa é a opinião que eu tenho sobre o assunto.
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3: Já mudou, muito bom dia, excelente manhã, ótima quinta-feira, 30 de julho de 2026. Depois do vendaval, o caos, uma tempestade com rajadas, sem uma gota de chuva, mas uma ventania com mais de 100 km por hora em alguns pontos do Rio de Janeiro. Na tarde de ontem, por volta das 4h30, foi uma volta para casa difícil, infelizmente com dois mortos que estavam em Santa Teresa, queda de um muro. Entre as vítimas, um ex-jogador do Botafogo, Tássio Maia dos Santos, o amigo dele, Vandré Cordeiro, também não resistiu. Um pescador está desaparecido em Paraty, depois dessa forte ventania também na Costa Verde. Problemas no metrô, nos trens, VLT interrompido, Galeão com voos desviados, Santos Dumont reaberto depois de 2 horas, só às 7 da noite, por volta das 19 horas, voltou a funcionar normalmente, teleférico da Providência balançando, passageiros ficaram desesperados, estrutura danificada de um posto de combustível em Campo Grande, dezenas de árvores caídas, inclusive uma delas aqui, agora, na rua Oliveira Fausto com Arnaldo Quintela, a rua aqui de acesso ao Grupo Bandeirantes de Comunicação, parcialmente interditada ainda. E agora a gente vai saber quais são os transtornos ainda com relação à falta de luz, a árvores bloqueando alguns pontos. Na volta dele, no meio desse caos, um bom dia mais informativo possível. Bom retorno, José Paulo Sobral.
4: Tudo bem, Mário Dias Ferreira? Bom dia, meu amigo. Para você também, para os nossos ouvintes, já voltando hoje com bastante participação aqui dos nossos ouvintes com relação a isso. Muita gente sem luz. E a gente começa aqui então com a participação do nosso ouvinte Kiko, falando do catete.
5: Bom dia.
4: Bom dia.
5: Aqui é o Kiko, eu sou presidente aqui no Centro Comunitário da Comunidade Tavares Bastos. Nossa comunidade está desde ontem, 16 horas, sem energia. Mandei vários protocolos para a Light e até o momento nada. Eles explicaram aqui no grupo de WhatsApp que nós temos com a comunidade que ia fazer de tudo para a equipe vir com maior brevidade, mas até o momento nada. Aí está uma cobrança enorme aqui dos moradores e eu peço ajuda para vocês.
4: Tá aí, participação do nosso ouvinte Kiko. Tem mensagem também de Duque de Caxias, Baixada do Fluminense, ali no bairro do Pilar, a participação do Sérgio Lima.
6: Bom dia, Mário. Bom dia, Calixto. Ou Zezinho do Zap, Sérgio Lima.
4: Bom dia.
6: Cara, bairro do Pilar, uma boa parte aqui onde eu moro tá tudo sem energia. Desde ontem às 4h20 da tarde. Até agora nada, tudo às escuras. Ok, alguns lugares têm energia, outros não têm, mas o bairro, a maioria está tudo sem energia. Um abraço a todos e Band News, no segundo tudo pode mudar.
3: Nesse momento em Caxias, me informa o Everton Alves, nosso motorista, presidente Kennedy, até o Gramacho sem luz. Ontem, em Nova Iguaçu, um outdoor caiu em cima de uma jovem socorrida por pedestres. Em Mesquita, um homem foi atingido por telhas arrancadas pelo vento. Por falar em telhas, Zé, eu estava ontem à tarde na sede do Fluminense, nas Laranjeiras. Volta de 5h30, voou telha para tudo quanto é lado e a sede tá fechada, foi esvaziada às pressas até o meio-dia para que os reparos sejam feitos hoje, portanto, não tem atividade na sede do Fluminense aqui na Zona Sul pela manhã. Vamos voltar com a participação dos nossos ouvintes, 99902-6970, problemas na Zona Norte, né?
4: Isso, Caxambi, Tijuca, mensagem do Cláudio.
7: Olha, moro no Caxambi, na rua Vaz de Caminha, o trecho da Vaz de Caminha que eu moro, não, está sem luz. Muitas ruas no Caxambi às escuras, na rua, na Tijuca, inclusive em frente a Iguatemi, que estão construindo um condomínio onde era o Banco do Brasil, todo o cercado está no chão, todo o cercado. Botaram placas para poder começar a trabalhar, tudo ele no chão. Eu estou parado na rua Espírito Santo Cardoso, a rua onde tem a 19ª ADP, às escuras. Meu Deus do céu, cara. Igual ontem eu não vi, não. Eu já estou um pouquinho velhinho. Porra, foi um absurdo. E graças ao bom Deus, não caiu uma gota d'água, né?
3: É verdade. É verdade. Era uma coisa de uma ventania de folha a quantidade de galhos ali no aterro do Flamengo, enseada de Botafogo, obstáculos para motoristas que passavam, pessoas caminhando, correndo, perdendo seus bonés, segurando em árvore para não voar. Eu fui dar um trotezinho, cara, por volta de 4:30 ontem, e o vento me levava, Zé.
4: Tava demais, né, mano?
3: Muito vento. O mar, cara, agitado, aquelas embarcações ali. Vi uma imagem também de um catamarã na Baía de Guanabara, praticamente quicando.
4: Eu vi também.
3: Você viu?
4: Imagina, cara.
3: Uma loucura, cara. Desespero. Tem mais ouvinte aí, alguns escrevendo também aqui pelo nosso WhatsApp, alguns mandando áudio, quem mais?
4: Ó, o Rafael escreveu aqui, falou que desde 8:30 da noite tá sem luz ali na rua Pinto Guedes, na Tijuca, tá tentando contato com a Light, até agora não teve retorno.
3: Por falar na Tijuca, liberada a Avenida Rei Pelé após término do serviço da Conlurb na região ali do Maracanã, retirada de uma árvore que caiu à altura do viaduto Oduvaldo Cosi, sentido centro, segundo o Centro de Operações da Prefeitura. E no Grajaú, hein, cara?
4: Aí tem mensagem do nosso ouvinte Alex Nunes, escreveu aqui pra gente falando da rua José Vicente. Já são vários protocolos que ele conseguiu ali, mas até agora não foi resolvido, sem luz há 12 horas, Mário.
3: Vila Isabel, Zezinho.
4: Vila Isabel é a mensagem do nosso ouvinte Leandro, mandou aqui pra gente também pedindo ajuda, ele mandou em áudio, ó.
8: Leandro, motorista de táxi. Vou dar um papo pro amigo meu que tá, pô, precisando de ajuda. Rua Torres Homens, Vila Isabel, toda sem luz, tá tudo sem luz, não é possível. Tem dois senhores na casa desse meu amigo, precisando, um precisa de respirador, e porra, não tem luz. E o outro é uma senhorinha pra caramba, precisa de luz também, para poder se locomover. Então, por favor, ajuda a gente aí. Leandro, motorista de táxi, em segundo, pode mudar a Bandinhas FM.
3: Leandro escreveu, mandou esse áudio 1:00 da madrugada. Zezinho tá tentando contato, ver se com essas famílias aí, esse senhor que precisa do respirador, que tem que ter uma atenção especial. Acesso ao Santa Bárbara também, o Adriano mandou mensagem aqui.
9: Aquela rua ali atrás da sede da Água do Rio, o acesso. Exatamente, o acesso que vai pegar o túnel Santa Bárbara, do lado do Sambódromo, a rua está interditada. Caiu um poste lá, tombou um poste juntamente com a árvore, tomou toda a rua. Tá o carro lá da Sete Rio, aquele carro de reboque, fazendo na frente para ninguém acessar, porque não tem como. Vai dar ruim isso aí hoje, hein? Essa rua aí, o acesso pro túnel Santa Bárbara vai ficar complicado hoje. Ok, bom dia a todos aí. Um excelente dia para todos nós.
3: Bom dia para você, ouvinte que sempre participa. Finalzinho da madrugada, início da manhã, descendo a Serra de Petrópolis, o Luiz. Fala do panorama e como é que foi ontem esse vendaval na serra.
4: Fala, Luiz.
10: Bom dia, José Paulo Sobral.
4: Bom dia, meu amigo.
10: De ontem. Sucesso, irmão.
4: Valeu, obrigado.
10: Seja bem-vindo de volta. Calixto, teu parceiro, tirou onda. Tem que manter a régua lá no alto. Luiz de Petrópolis saindo de lá com 16 graus. Descendo a serra. Muita lixarada, mas nenhuma árvore quebrada, porque ontem à tarde, enquanto eu estava treinando, as janelas do estúdio todas bateram de uma maneira, e foi a hora que estava ventando aqui no Rio também, então o negócio foi feio aqui, pelo menos pelo que eu vi a galera aqui da Tijuca, que são meus colegas, falando. Desci a serra, não teve intercorrência. Washington Luiz tem trecho sem luz, dois trechos pelo menos, linha vermelha também. Então, assim, no meu caminho foi tranquilo até chegar aqui. Mas eu não sei outros lugares. 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E há de mudar para melhor. Mário.
3: Fala, meu querido.
10: Tu é cara, o mentor dessa galera, hein?
3: Que isso.
10: Bom dia.
3: Tamo junto.
10: Valeu.
3: Valeu. Ó, aproveitar aqui a trilha, a gente falou de estrada, agora vamos falar do trânsito na cidade do Rio de Janeiro. Tô vendo aqui pelo centro de operações, enquanto o Zezinho vai separando mais mensagens. Aqui em Botafogo também tem interdição na rua General Polidoro, altura da Dona Mariana, queda de árvore sobre fiação. Equipes da prefeitura atuando, desvio pela própria rua Dona Mariana, com Lurb e Light acionadas. Então, dá uma chegadinha aí o pessoal da Conlurb e da Light, aqui também para Arnaldo Quintela, com a Oliveira Fausto. Também com um bloqueio, um ponto muito próximo mesmo da rua General Polidoro, que é a continuação, né, Zé?
4: Sim.
3: Que é Arnaldo Quintela. Então, há esse problema também. Que mais que tá chegando aí no WhatsApp 999026970 sobre o trânsito?
4: Olha, tem mensagem aqui, alguns ouvintes falando ali da Paulo de Fronten, Mário, de uma árvore caída num carro, rapaz.
3: Vai.
4: O ouvinte Dinho participando.
11: Fala, bom dia, amigo Zé. Bom
4: dia, meu amigo.
11: Pra você.
4: Obrigado.
11: Bom dia, Mário.
4: Opa.
11: Aqui Dinho, taxista. Passando aqui na Doc Lobo com o Paulo de Fronten. Isso aí deve ter sido a herança da ventania de ontem, ó. Prejuízo aí. Um abraço a todos.
4: Rapaz, realmente afundou o carro ali, Mário. Uma árvore bem grande caiu ali na Paulo de Fronten. Então, a mensagem do Dinho e outros ouvintes mandando foto aqui
3: em
4: pra gente também.
3: Em cima de carro estacionado?
4: É,
3: provavelmente.
4: Parece que o carro tava parado ali.
3: Não tinha ninguém dentro do carro não, né?
4: Sim, a impressão que eu tenho aqui, parece que ele tava estacionado ali realmente.
3: E a imagem, o carro tava parado na rua e aí a árvore caiu, né?
4: É, exatamente.
3: Tomara que ninguém tenha ficado ferido. 5h12. E como é que fica o tempo hoje, hein? Será que vai ter esse vendaval de novo? Segundo o Alerta Rio, entrada de ventos úmidos vindos do oceano vai influenciar o tempo na capital. Previsão de céu parcialmente nublado a nublado, chuvisco, chuva fraca e isolada a partir do final da tarde, ventos predominantemente moderados e as temperaturas em declínio, mínima prevista de 16, máxima de 27. Ontem já tinha informação desse vento moderado podendo ser forte à tarde, ninguém imaginava que ia ser com essa força, com esse vendaval gigantesco. A cidade do Rio, segundo o Instituto Nacional de Meteorologia, Zezinho, teve um calor muito acima do normal nesse mês de julho que está acabando. A temperatura máxima ontem, 29 de julho, chegou a 35,8, uma das maiores já registradas no Rio de Janeiro em 19 anos. O valor foi registrado na estação meteorológica que opera na Vila Militar, na Zona Oeste, desde 2007. Foi a maior ali naquela região do IMET, né, que monitora essa região. No período entre 2007 e 2026, a maior temperatura foi 36,5, no dia 13 de julho de 2023. Aí vem aqui também um pouco da memória com relação a isso tudo. Rapaz, vamos lá para a Ilha do Governador, porque o Mauro Secon, agora aposentado, mas sem se deslocar pela Dutra, que ele ia sempre para Baixa da Fluminense, ele fala qual o panorama agora lá na região da ilha, porque ainda tem problemas com árvores que caíram, né?
4: Tem. Fala, Mauro, bom dia.
12: Bom dia, meu amigo Mário. Bom dia. Saudações, vascaínas.
3: Saudações.
12: Bom dia, Sobral. Bom dia. Retorno, Zezinho.
4: Obrigado.
12: Mauro Secon, Ilha do Governador, para falar que a ilha tá amanhecendo com 20 graus. Muitos galhos, muitas árvores caídas ainda. A prefeitura não deu conta ainda de ajeitar tudo. Aquele vento de ontem. Inclusive aqui na Praia da Bica, uma grande palmeira imperial caiu. A sorte que ela caiu em cima de uma caçamba de lixo. Aí o estrago foi menor. Mas ainda está muito tumultuado aqui. Um bom dia a todos, bom retorno, Zezinho.
4: Valeu, Mauro, obrigado pela participação. Tem mensagem também, Mário, do Marcelo, falando aqui de Botafogo.
13: Bom dia, Zé, bom dia, Mário, bom dia a todos. Zezinho, bom retorno, cara.
4: Obrigado.
13: Bom ver você de volta.
4: Valeu.
13: Aqui na Visconde Silva e indo para a direção do Maitá, a via só está liberada até o cruzamento com a Real Grandeza, tá? Uma árvore grande caiu aqui na Visconde Silva, então ela está interditada. Só vai até a Real Grandeza, para frente não vai mais. E não tem ninguém lá para tentar tirar. Daqui a pouco vai dar ruim lá, valeu?
4: Valeu.
13: Em um segundo tudo pode mudar.
3: Agripina Souza, Praça da Bandeira, 20 graus a temperatura agora. Ivo Oliveira participando aqui também no chat. Sem luz desde ontem, depois daquele vento, Vilar dos Teles. Tá tudo no escuro, mandou mensagem aqui pra gente. Andréa Paula 21 graus, céu limpo, vento leve agora, visto do que aconteceu ontem. Ontem foi realmente muito impactante. Henrique, ainda sem energia no bairro Jacaré e arredores, na zona norte da cidade. O Fábio, Belfor Roxo, Duque de Caxias e Maré ainda sem energia. Quem mais participa, Zezinho?
4: Agora tem participação do Marcos.
14: Bom dia, amigos da Band News.
4: Dia.
14: Vamos de informe aqui da zona norte do Rio, Guana Neri. Tá, tem uma árvore gigantesca caída aqui próximo à estação do Riachuelo, tá, ocupando a faixa sentido Engenho Novo. Tá? E tem um poste arriado. Logo quando você vem do Engenho Novo, sentido Benfica, ele está arriado numa pracinha que tem ali numa antiga estação, num buraco, na realidade, que passa por debaixo da linha do trem ali.
4: Ainda é reflexo dessa ventania, então, Mário, pessoal.
3: Ventania ainda... que foi muito forte. E a gente traz agora a reportagem completa. A nossa equipe mobilizada, cobertura especial da Band News FM, prestação de serviço também na tela da Band. Numa transmissão, numa cobertura que foi, obviamente, abastecida por você que nos prestigia, você que manda mensagem aqui no WhatsApp, também ligando aqui no 25422132. Luiz Eduardo de Castro e também o Luiz Valcir. Primeiro com Valcir.
15: Duas pessoas morrem por causa da forte ventania que atingiu o estado do Rio de Janeiro e provocou uma série de transtornos na capital e na região metropolitana durante a tarde desta quarta-feira. Eles foram atingidos por fragmentos de um muro que desabou em Santa Teresa, na região central da cidade do Rio. Entre as vítimas está o ex-jogador do Botafogo, Tássio Maia dos Santos. O amigo dele, identificado como Vandré Cordeiro, também foi atingido e morreu no local. Tássio vestiu a camisa do Glorioso em 2015, ano em que a equipe disputou a Série B do Campeonato Brasileiro. Em sua passagem, foram 6 jogos disputados e 1 gol marcado. Imagens de câmeras de segurança mostram o momento em que o ex-atleta e um grupo de adolescentes se aproximava do muro na hora em que ele cede na rua Doutor Júlio Ottoni. A queda chegou a formar uma nuvem de poeira no local. O comandante-geral do Corpo de Bombeiros, Tarcísio Antônio de Salles Júnior, falou sobre a queda da estrutura e explicou o trabalho dos agentes.
16: Nós conseguimos acessar as vítimas de forma rápida, né? Logo que as nossas equipes chegaram, mas infelizmente já se encontravam em óbito, né? Muito triste, mas infelizmente constatamos esses 2 óbitos.
15: Segundo o Centro de Operações do Rio, rajadas de vento de mais de 100 km por hora foram registradas na capital fluminense e na região metropolitana. Diante da situação, houve falta de energia em diversos pontos da zona sul, norte e oeste da cidade do Rio, além de municípios como São Gonçalo e Niterói na região metropolitana. Em nota, Light e Enel disseram que os problemas no fornecimento de energia aconteceram devido a problemas meteorológicos e que trabalham para restabelecer o serviço. Na capital, a circulação do metrô chegou a ser totalmente paralisada por pouco mais de uma hora. O sistema de trens da Trens-RJ também apresentou problemas, como composições paradas em alguns trechos aguardando ordem de circulação. A operação dos ônibus foi impactada e, segundo o Rio Ônibus, todas as linhas registraram irregularidades por causa da ventania. Já o VLT teve a circulação interrompida temporariamente por falhas no fornecimento de energia e queda de árvores, mas a operação foi totalmente restabelecida. A ventania também afetou a operação do Aeroporto Internacional do Galeão e voos com destino ao terminal precisaram ser desviados para outros aeroportos. O aeroporto Santos Dumont chegou a suspender as operações por 2 horas e teve a pista reaberta para pousos e decolagens às 18 horas e 56 minutos, após a limpeza de detritos. Por motivos de segurança, o funcionamento do Parque Bondinho Pão de Açúcar também precisou ser interrompido durante a ventania. No teleférico da Providência foram acionados os protocolos de segurança e o sistema passou a operar em velocidade reduzida. Um vídeo que circula nas redes sociais mostra as pessoas presas dentro do teleférico enquanto a estrutura balança devido aos fortes ventos. No entanto, todos os passageiros conseguiram desembarcar em segurança e não houve registro de feridos. Na zona oeste da cidade, a estrutura de um posto de combustível tombou boa em Campo Grande por conta das rajadas de vento. Segundo o chefe executivo do Centro de Operações da Prefeitura do Rio, Tiago Curvelo, os órgãos municipais seguem monitorando a situação de maneira preventiva.
17: Então as equipes ainda estão mobilizadas para essa previsão, estamos atuando nas ocorrências que nós já temos, né, validadas, então a prioridade agora é voltar a cidade à normalidade, né, tanto que nós estamos no estágio 2 devido aos impactos que a cidade teve por conta desses ventos muito fortes, né, então a gente segue aqui de tempo em tempo monitorando, avaliando de como a cidade está respondendo, dos impactos que a cidade tem, e o nosso objetivo é a gente conseguir fechar essas ocorrências, diminuir esses impactos e voltar à normalidade o quanto antes.
15: Na Baixada Fluminense, um outdoor caiu sobre uma jovem em Nova Iguaçu. Imagens registraram o momento em que pedestres e um motociclista correram para retirar a estrutura e prestar socorro à vítima. Em Mesquita, um homem foi atingido por telhas arrancadas pelo vento e socorrido em estado grave para um hospital. Segundo a Defesa Civil e o Corpo de Bombeiros, também foram registradas ocorrências de queda de árvores, salvamentos de pessoas e deslocamentos associados aos ventos fortes.
2: Semáforos. Nem sinal.
3: Vários, quase todos, pelo menos aqui na Zona Sul, eu passei por bairros Botafogo, Largo do Machado, Catete, Flamengo, Laranjeiras, entre 4:30 e 5:30 da tarde, meu amigo, não tinha um funcionando para atravessar a rua, era um suplício, e tem problema ainda agora, aonde?
4: Na Lagoa, mensagem do Domeraldo.
18: Bom dia aí, meus amigos da Band News. Passando aqui pela Lagoa Rodrigo de Freitas, sentido Leblon. Muitos pontos aqui da Borges de Medeiros, está sem luz. Apagado aqui os sinais apagados. E a via está toda apagada. Borges de Medeiros aqui, ok? Na Lagoa. Bom dia aí, abraço a todos.
3: Valeu, bom dia. Vamos lá, que tem mais informação do seu caminho no trânsito, ouvintes participando, interagindo aqui. E os acessos ali ao Santos Dumont Aeroporto, hein, José Paulo?
4: Vamos lá, tem mensagem da Wanda que tava sumida, hein, Mário? Mandou uma mensagem aqui, ó.
19: Bom dia, família Band News. Aqui quem fala é a Wanda, motorista de aplicativo, tava sumidinha. Eu estava na Europa, fiquei 4 meses em Roma, mas já estou de volta ao Rio de Janeiro.
3: Bom retorno.
19: É, para comunicar que aqui na Avenida Beira-Mar, número 2, em frente ao hotel, tem uma árvore caída. Então, quem vier para esses lados trazer cliente para o aeroporto Santos Dumont, tome cuidado que após aquela viaduto que entra para poder voltar para o centro da cidade, tem uma árvore caída e só dá para passar um carro de cada vez e bem apertadinho. Avenida Beira-Mar, número 2. 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
4: E voltando a falar ali do acesso ao sambódromo, da árvore caída, tem mais mensagem agora do Antônio.
20: Alô, Band News, ouvinte Antônio aqui. Eu tô saindo da Tijuca, indo direção até o Flamengo, ia pegar o Santa Bárbara. Caiu uma árvore aqui por trás do sambódromo, tá fechada ali aquela entrada à direita pro Santa Bárbara. Tô tendo que dar a volta aqui pelo Catumbi, aqui por dentro, tá? Só pra sinalizar, quem for pegar o Santa Bárbara, tá fechada aquela entrada ali. Um abraço. 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
4: Participação também, Mário, do Ivo Greca.
21: Bom dia, Zé. Bom dia, Mário. Ivo Greca, canal Fluresenha. Cara, eu vou falar um negócio pra vocês, hein? Que ventania foi aquela ontem. Eu saí de casa por volta de 4 horas da tarde pra ir pro Maracanã. E eu peguei aquela ventania no meio do caminho. Vi arrebentando na rua, árvore caindo. Cara, parei o carro ali na Tijuca ali, com medo do caramba de alguma árvore cair ali por cima do carro, mas enfim, deu tudo certo no final. Cheguei em casa, depois do jogo, não tinha luz e não tinha água. Que cenário devastador, hein?
3: Caramba.
21: O que eu fiz? Vim pra rua trabalhar. Bom dia, galera. Tamo junto.
3: Valeu, estamos juntos. Também aqui conosco, mandando mensagem, Vilmar João Zanetti, em Santa Catarina, Criciúma, tempo nublado, temperatura marca 15 graus. Acredito que esteja frio também agora na região serrana. Vamos a Teresópolis, que ela está interagindo bastante aqui no chat, conversando com todo mundo, mas mandou áudio, Sumaia Randan.
4: Bom dia, Sumaia.
22: Bom dia, Mário. Bom dia, Zezinho. Sumaia de Teresópolis, 12 graus. Zezinho, bom retorno.
4: Obrigado.
22: Estávamos com saudade de você, apesar de Calixto ser maravilhoso também. Hoje é o Dia Internacional da Amizade, Dia Mundial do Enfrentamento de Tráfico de Pessoas, Dia do Cirurgião Geral e dia que Flamengo empatou e jogou mal mais uma vez. 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
3: Rapidinho, deixa eu dar um panorama aqui dos resultados da 21ª rodada do Campeonato Brasileiro. Internacional 1, Flamengo 1, arrancou um empate, estava perdendo lá no Beira-Rio. Fluminense e Bahia foi 0-0, né?
4: Foi 0-0.
3: Placar não saiu ali gol. É?
4: Aham.
3: Uhum. Foi ruim?
4: Eu vi o primeiro tempo, achei bem ruim.
3: Imagina Vasco Independiente de Medellín, São Januário. O Vasco só foi fazer um gol no finalzinho, se classificou nos playoffs da Sul-Americana, vai pegar nas oitavas de final o Olímpia do Paraguai no placar agregado 3-2. O Botafogo jogaria contra o Grêmio, mas o Grêmio também jogando playoff da Sul-Americana, e o jogo Chapecoense-Vasco pelo Campeonato Brasileiro também remarcado por conta da Sul-Americana.
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3: Vai, Zezinho, o que tá chegando aí, cara?
4: Tá chegando mensagem do Felipe Araújo, passou por Itaipu e viu que um posto de combustível desabou, cara, ali em Itaipu.
0: Um posto de gasolina desabou aqui na Francisco da Cruz Nunes, aqui em Itaipu. A foto ficou ruim, que eu tava passando na hora, só vi em cima do lance e tirei a foto aí. Não sei se houve ferido, não sei se já passaram esse informe pra vocês.
4: É, pra gente apurar, então.
3: Eu vi uma imagem, o Felipe pode até nos avisar se é esse caso. Ali no bairro Maravista, que pega Francisco da Cruz Nunes, a estrada principal, né? Ali de quem vai pra Itaipu. Eu vi uma imagem de um posto bem danificado ali. Eu acho que é o mesmo, na região do Maravista. É, porque agora, cara, deixa eu ver aqui. Acho que pode ser, não sei se é do Maravista, não. É bem pertinho, caraca. Cara, eu abasteci muito nesse posto.
4: Nesse aí que ele
3: mandou
4: a foto?
3: É uma bandeira Ipiranga, é na Francisco da Cruz Nunes, pra quem tá indo ali, é do lado de quem, acho que é do lado de quem sobe, é porque tem postos parecidos, né? E o teto todo caiu, cara, né?
4: Sim, caiu tudo.
3: O teto todo caiu, tomara
0: que... Fala pro Mário que é mais ou menos ali, é na altura do número 6.100 e pouco, mais ou menos.
3: É isso aí, cara, é isso aí. Já abasteci, eu morei um tempo na região oceânica de Niterói e é ali mesmo, cara. Ficou bem danificado, o teto todo foi abaixo, todo. Parece até que as bombas foram preservadas, né, Zezinho? As bombas de combustível. Cara, isso podia ter dado uma explosão, tá um trecho ali sem luz, entre um poste com energia. Francisco da Cruz Nunes, pista sequinha, sem chuva no momento. Quem mais participa, cara?
4: Participação do Luiz, escreveu aqui pra gente, Mário, que tá sem luz ali na Tijuca ainda. O Roberto Nascimento botou, falando do Engenho da Rainha também, ó. Rua Flora Rica, número 30. Sem luz desde ontem às 4 horas da tarde. Então ainda bastante gente falando sobre falta de luz, mano.
3: E a gente vai voltar a esse assunto já já na Ponte Rio-São Paulo. Separa aí também algumas participações pra gente ilustrar com a galera que tá interagindo aí com relação à falta de luz. Vai vendo aí, Zezinho, se você tem pelo menos no termômetro do ouvinte quantos bairros estão sendo prejudicados até o momento. O governo brasileiro repudia a prorrogação por um ano da decisão dos Estados Unidos em manter a declaração de emergência nacional em relação ao Brasil. A nota divulgada pela Secretaria de Comunicação Social da Presidência da República classifica como infundadas as justificativas apresentadas pela Casa Branca. O texto ainda reafirmou a soberania nacional e independência entre os poderes. Na justificativa, reafirmou o governo americano afirma que continuam existindo políticas e ações adotadas pelo Brasil que representam uma ameaça à segurança nacional, à política externa e à economia dos Estados Unidos. A Casa Branca também voltou a acusar autoridades brasileiras de restringirem a liberdade de expressão de cidadãos e de empresas estadunidenses, além de promoverem violações de direitos humanos e adotarem medidas que afetam interesses do país. Tá aí num momento de uma crise meio que diplomática, né? A defesa de Jair Bolsonaro afirma que o ex-presidente não sabia do vídeo feito com inteligência artificial usado durante a convenção PL. A petição foi protocolada no Supremo Tribunal Federal em resposta à intimação expedida pelo ministro Alexandre de Moraes. Os advogados sustentam que o ex-presidente não autorizou e sequer poderia ter autorizado o vídeo. Como justificativa, ressaltaram que Bolsonaro se encontra sob regras rígidas de restrição de comunicação desde a decisão judicial de 17 de julho, que suspendeu seus direitos de visita por 30 dias e proibiu especificamente o contato com Flávio Bolsonaro pelo prazo de 90 dias. Segundo a defesa, a inexistência desse contato direto comprova que não houve alinhamento ou autorização prévia para o material. Alguns destaques nacionais, daqui a pouquinho a gente traz mais utilidade pública, a prestação de serviço, a participação do ouvinte aqui pelo WhatsApp. Dá tempo de uma mensagenzinha, vai.
4: Dá tempo da Giovana?
3: Vai.
1: Bom dia, Mário, bom dia, Zezinho.
4: Bom dia.
1: Giovana, saindo de Itaboraí, indo pra Urca com meu pai. Cara, que ventania foi essa ontem? Parecia que os prédios em Itaboraí iam cair de tanto vento. Eu ia sair pra academia, nem fui. E apesar disso tudo, hoje a pista tá bem tranquila. A gente já tá aqui na altura do shopping de São Gonçalo. De Itaboraí pra cá tá ótimo. Fizemos num tempo muito rápido, graças a Deus. Em um segundo, tudo pode mudar, né? Bom dia, bom trabalho pra gente, se Deus quiser.
3: Bom dia, Giovana. Pelo menos agora, situação bem melhor do que aconteceu ontem. Vamos lá fazer a conexão com São Paulo.
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5: Alô, Rio de Janeiro. Bom dia pra você. Os ventos pararam por aí?
3: Pararam sim, pelo menos agora, Carol, muito bom dia pra você. A gente acabou de ouvir o áudio de uma ouvinte que saiu da região metropolitana Itaboraí, São Gonçalo, caminho ali pertinho da ponte Rio-Niterói, vindo aqui pra capital fluminense, disse que tá tudo tranquilo, diferente de ontem, um vendaval por volta de 4:30 da tarde, uma coisa de louco aqui no Rio de Janeiro, ventos mais de 100 km/h. Infelizmente, a gente tem aqui um pescador desaparecido em Paraty devido a esse vento Daval, ventania na Costa Verde, e duas mortes, né? Aqui no Rio desabou um muro em Santa Teresa, e entre as vítimas está um ex-jogador do Botafogo, Tássio Maia dos Santos. O amigo dele, o Vandré Cordeiro, também atingido, não resistiu. Fora outras pessoas que ficaram feridas na Baixada Fluminense, um homem por telhas arrancadas pelo vento em Mesquita. Em Nova Iguaçu, uma jovem foi socorrida por pedestres, também um outdoor caiu nela. Alguns bairros sem luz, já de volta aqui o Zé Paulo Sobral das férias. Inclusive, alguns ouvintes, vários ainda falando de problemas com queda de árvore,
4: muita bloqueios coisa
3: nesse início de manhã, né, Zé?
4: É isso, pessoal. Voltei no meio do caos aqui no Rio de Janeiro. Bom dia pra
5: Bem-vindos,
4: vocês.
5: Tudo
4: bem? Bom dia pro pessoal de São Paulo aí também. Já com uma galera participando aqui com a gente, como o Mário disse, ainda falando sobre falta de energia, vários galhos também nas ruas, queda de árvores. E aí eu vou trazer um áudio aqui para destacar isso para vocês. O Thiago, que sai cedinho para correr, ele mandou esse áudio aqui para a gente falando ali das proximidades do Maracanã.
6: Bom dia, bom dia. Bom dia. Olha só, vim dar uma corridinha aqui no Maracanã entre a Barão de Mesquita, a Uruguai, na altura da Barão de Mesquita, tá até com o Bonfim sem luz desde ontem. Puro breu. Só tem galho e medo.
3: Ele falou do Maracanã. Ontem o Fluminense jogou contra o Bahia lá no estádio, mas a sede do clube nas Laranjeiras fica aqui na Zona Sul. Eu tava lá, fui buscar minha filha nesse vendaval depois do treino de natação, Coutinho e Carol. A telha da sede principal ali, onde fica a social, na entrada do clube, ela foi parar no meio da rua, no campo, fecharam a sede do Fluminense para vistoria até o meio-dia. Hoje não funciona, até para as escolinhas, para as atividades, para os treinos. Ainda bem que ninguém ficou ferido. Foi um dos tantos problemas. Agora há pouco chegou, manda a imagem por gentileza aí pro pessoal
4: do posto,
3: um posto de combustível em Niterói. O teto dele caiu completamente. Fica na estrada Francisco da Cruz Nunes, na região oceânica, uma das mais movimentadas, e ainda bem que não há informações de feridos. Mas também ontem em Campo Grande foi danificada a estrutura de um outro posto de combustível. O Santos Dumont ontem ficou fechado por 2 horas, só reabriu às 7 da noite. O Galeão teve voos transferidos também, desviados. Nos transportes públicos, problema no metrô, trem, VLT, agora de manhã, aparente normalidade. Não sei se aí em São Paulo vocês tiveram tantos problemas, aqui ainda tem muitos pontos sem luz.
5: A gente também teve aqui esse vendaval, né? Ele chegou acho que primeiro aqui, depois foi pro Rio de Janeiro. As rajadas chegaram a 125 km/h. A primeira morte foi registrada, foram 3, em Santos, aqui no litoral. As rajadas lá chegaram a 111 km/h. foi por volta do meio de 40. É, um homem em uma situação de rua foi atingido por uma árvore que caiu ali no canal 5 e morreu no local por conta dessa queda. A prefeitura divulgou pelo menos, aliás, o Corpo de Bombeiros, pelo menos 42 chamados, né, de queda de árvores ao longo dessa tarde. E muita gente também ficou sem energia momentaneamente por conta de queda de galhos. A segunda morte relacionada ao vendaval ocorreu em Cesário Lange, que fica aqui no interior, região de Sorocaba. Uma árvore caiu também sobre um carro e matou o motorista. E uma terceira foi de um homem de 50 anos que estava em um barco de pesca que naufragou na altura.

0: dos aeroportos de Congonhas, que fica no centro-sul de São Paulo, e de Guarulhos, que fica na região metropolitana. Alguns voos foram desviados para Viracopos, em Campinas. E ontem havia, no final do, no meio da noite, final da operação em Congonhas, muita fila para as pessoas remarcarem os voos no aeroporto de Congonhas, o principal aeroporto doméstico do país.
1: É, e o cenário para hoje aqui no Rio de Janeiro ainda tem possibilidade de ventos, mas segundo o Alerta Rio, moderados. É, principalmente no período da tarde, com declínio na temperatura, mínima de 16, máxima prevista de 27, muito de, e chuva, né? Chuva fraca, isolada no período da tarde. Ontem, durante esse vendaval que chamou a atenção, gente, que não caiu uma gota de chuva, e foi o dia mais quente, um dos mais quentes dos últimos anos. A cidade registrou um calor acima do normal para julho, e ontem a máxima é de 35,8 na área ali da Vila Militar, na zona oeste do Rio, segundo o Instituto Nacional de Meteorologia. A gente tava falando, né, desse tempo seco, desse calor muito forte, desse veranico, e agora com essa mudança da temperatura, primeiro veio com o vendaval, com essa ventania tão forte, e hoje já com possibilidade de chuva no período da tarde.
2: Bom, por aqui a gente está aguardando só alguma coisa de vento no interior do estado, porque tem um sistema de baixa pressão que está chegando a assustar ali o pessoal, especialmente de Presidente Prudente, né, que fica bem mesmo na divisa, mas a intensidade não deve ser tão grande. A previsão é de ventos de pelo menos 70 km por hora, mas todo mundo está nessa situação, né? Vamos ver agora o aeroporto, como é que vai acordar, se vai ter voo atrasado ou não, pessoal que teve que desmarcar por conta desse vendaval, alguns voos, como o Coutinho falou, foram remanejados, cancelados, e fica essa apreensão, né? Então a gente vai ficar também de olho nesse acordar aqui na capital.
1: Acabou de sair, cara, Coutinho, rapidinho, uma medição de agora 5 horas da manhã, de vento moderado na estação Marambaia, 41,4, ou seja, menos da metade, porque foi acima de 100 km por hora a ventania de ontem à tarde. Desculpa, mas foi só para ilustrar.
0: Não, boa, boa. Só ia falar que ao contrário de ontem, em que atingimos 29 graus aqui em São Paulo, hoje a máxima é entre 23 e 24. As mínimas não vão mudar, vão sempre amanhecer ali próximo, ou vai sempre amanhecer próximo de 15 graus, mas as máximas hoje e amanhã diminuem um pouquinho, hoje 24, amanhã 26.
2: É, não, e ontem, à 1 da tarde aqui em São Paulo, estava fazendo 29,4 graus, segundo o IMET, às 2, 15,7. Foi um drop, assim, uma queda absurda de temperatura. Né? 15 graus em uma brusca, hora.
1: Brusca, é verdade.
2: Gente, voltamos a nos falar amanhã. Já avisei Coutinho que tem batalha cultural, tá tudo pronto.
1: Tudo pronto?
2: Só que não.
0: Eu tô nervoso, Mário, Zé. Eu não sei o que me espera. A Carol vai me informando aos poucos.
2: Ai,
0: aqui.
2: Meu Deus.
0: Eu não sei o que
1: Fica
0: me espera.
1: Fica tranquilo que vocês costumam perder, apesar da vitória na última edição.
0: Tá bom.
2: É o Matheus Jung, tá? Só pra avisar que o nosso jurado já tá
1: fácil. Ah, e outra coisa, os ouvintes falaram aqui, já que o Pablo não está... e vocês colocaram um jurado paulista e ganharam, se não pode ter um jurado, um revezamento, um jurado carioca. Já que o Calixto, não sei se... Não, mas o Calixto entra de férias amanhã, não vai adiantar nada. Não adianta. Então, vamos com o Matheus mesmo, acho que ele vai sentir a pressão. Eu já tô fazendo aquele blefe, né, de jogador de futebol que reclama da arbitragem antes do jogo, né, Coutinho?
2: Uhum.
1: Já tô fazendo aqui pra ver se ele se conscientiza, porque ele pegou pesado com a gente semana passada. Né?
0: Vamos chamar o...
2: Pô, o maior mérito de São
0: Vamos
2: Paulo.
0: Vamos chamar o Anderson Daronco pra ser o nosso árbitro.
1: Foi ele que arbitrou ontem Vitória e Palmeiras? Foi esse jogo?
0: Eu não sei, mas ele não...
1: O Palmeiras, a galera tá reclamando aí que o Vitória teve dois jogadores expulsos. Eu não acompanhei muito de perto, porque tava tanto vento, cara, que eu não vi nada de futebol. Mas eu vi que...
0: Eu não acompanhei porque eu tava dormindo. Mas... Alex Stefano, peraí, acho que é isso, Alex Stefano. Não foi ele, não.
1: Não, né?
0: Alex Gomes e Stefano, que foi o árbitro. É melhor a gente não chamar ele, ainda mais porque eu tô de verde, viu? Eu não sou palmeirense, mas eu tô de verde. Se ele olhar de verde, aí ele já expulsa vocês dois aí. E aí amanhã não tem batalha cultural.
1: Se verde tá assim, Carol.
2: Você imagina, né?
1: Pois
2: vamos ver, vamos ver o que vem falar aí.
0: Até amanhã.
2: Valeu, gente, pessoal. Um beijo.
1: Tchau.
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1: Vamos lá, José Paulo Sobral, porque hoje, meu amigo, às 5h40, assim como a gente costuma fazer sempre, abrindo as sequências de notícias a cada 20 minutos com utilidade pública, prestação de serviço e participação do ouvinte, Até agora, você só trouxe notícia de

0: problemas ainda relacionados ao tempo, ao vendaval de ontem. Ainda tem mais transtorno pelo caminho?
1: Tem mensagem agora do Bruno falando como é que tá a Via Light.
2: Muito bom dia, Band News FM, aqui é Bruno de Sá, voltando de férias hoje também. Rapaz, aqui é a Via Light, como sempre, não é por causa de vendaval, é sempre a sem vergonhice do poder público que tá sem luz. Só que, devido ao vendaval, tem muitas árvores, muitos galhos ao longo do caminho. E tá tudo sem luz, então pedi muita atenção aos motoristas, principalmente aos motoqueiros, porque tá muito perigoso isso aqui. Grande abraço.
0: É, rapaz, sem luz, a gente já sabe que infelizmente a Via Light costuma ter falta de energia com muita frequência. Agora pior ainda, depois do vendaval, árvore, galho ao longo do caminho, muito cuidado. Por falar em perigo, ontem, José Paulo Sobral, a gente falava de uma madrugada anterior a essa tensa. Avenida Brasil, teve tiroteio, teve perseguição, morte de policial, inocente ferido. Quem vai trazer a atualização toda é o Daniel Henrique.
3: A Polícia Civil investiga se os criminosos mortos durante um confronto com policiais militares na Avenida Brasil seguiam da Vila Kennedy, na Zona Oeste, para reforçar traficantes do Terceiro Comando Puro na guerra entre facções na região de Cordovil, na Zona Norte. Em menos de 24 horas, dois episódios de violência na principal via expressa do Rio deixaram 5 mortos e 5 feridos. O primeiro caso aconteceu durante a tarde de terça-feira em Guadalupe. Um motorista foi baleado durante uma tentativa de assalto. Segundo a Polícia Militar, criminosos em 2 motocicletas abordaram a vítima, que reagiu. Os suspeitos conseguiram fugir. Horas depois, já durante a madrugada, policiais do Batalhão de Policiamento em Vias Expressas tentaram abordar 2 carros suspeitos. Os ocupantes desobedeceram a ordem de parada, atiraram contra as equipes e deram início a uma perseguição de mais de 26 quilômetros entre Guadalupe e Bom Sucesso. O barulho dos tiros foi registrado por um motorista que ficou em meio aos confrontos.
4: Olha lá! Pegou, hein? Ao vivo! Pegou, pegou, pegou! Ao vivo!
3: Ao todo, 4 criminosos morreram e outros 2 ficaram feridos e foram levados para um hospital em Bom Sucesso. Também foram baleados 2 policiais militares e um motorista que passava pela Avenida Brasil. O cabo da Polícia Militar Fernando Plácido Roberto Rocha, de 38 anos, não resistiu aos ferimentos. Já o soldado Charles Batista dos Santos, de 45 anos, foi atingido por um tiro na cabeça e permanece internado em estado gravíssimo no Hospital Estadual Getúlio Vargas. O porta-voz da PM, Major Maicon Pereira, lamentou a morte do agente e fala sobre o balanço da ação após a troca de tiros.
5: Polícia Militar lamenta profundamente a morte do cabo Fernando Rocha quando fazia um policiamento na Avenida Brasil. Durante a ação, criminosos atiraram covardemente contra os policiais. Fernando Rocha e seu companheiro foram feridos e socorridos no Hospital Estadual Getúlio Vargas. Rocha não resistiu aos ferimentos. Ainda na mesma ação, policiais do Batalhão de Polícia de Choque conseguiram abordar esse veículo que atentou contra a vida dos policiais e estava com 6 ocupantes. 6 fuzis foram apreendidos, 3 pistolas e 1 granada, além de 1 radiocomunicador.
3: De acordo com dados do Instituto Fogo Cruzado, a Avenida Brasil e o entorno da via já foram palco de 20 tiroteios em 2026. A região metropolitana do Rio acumula 50 trocas de tiros durante perseguições policiais no ano. Ao menos 62 pessoas foram baleadas durante estes casos. 27 morreram e 35 ficaram feridas.
0: E tem ouvinte falando sobre criminalidade agora, cara.
1: Em Nova Iguaçu, mensagem chega aqui com o Isaías.
6: Bom dia, Luiz FM. Bom dia, Mário. Bom dia, Zé.
1: Bom dia.
6: É, Isaías, aqui de Nova Iguaçu. Poxa, saindo de casa, cara. Saindo pra trabalhar. O caos aqui na estrada de Madureira, né? Aí, os carros, os ônibus estão tudo cortando aqui pela rua Mário Pinotti. Mário Pinotti, Jardim Nova Era. Né? Os ônibus, por conta de uma árvore que caiu na estrada de Madureira. Rapaz, presenciei um assalto aqui, 4 motos. Cada moto com 2 assaltantes, 2 meliantes, assaltando o pessoal no ponto, cara. Na rua Mário Pinotti, aqui, Jardim Nova Era, Nova Iguaçu, cara. 4 motos, presenciei. Entrei numa rua antes logo, que eu vi o assalto. Depois eu retornei, confirmei o pessoal aí que tava no ponto. Cara, é impressionante como esses meliantes aproveitam a tragédia, né? a situação para assaltar os outros, cara. Se vocês puderem acionar aí a polícia aí, tá? Estão fazendo a limpa nos pontos. Sabe o que é o mais impressionante, gente? É que eu tô procurando aqui, já tem 20 minutos, um carro de polícia, você não vê uma viatura para você alertar, para você passar a situação ocorrida.
0: Aí se a gente for questionar a polícia, vão falar, ah, agora a gente promete um patrulhamento reforçado, aquela resposta de sempre. Então, o Isaías informa que a estrada Doutor Mário Pinotti em Nova Iguaçu, Jardim Nova Era, bandidos em 4 motos, covardes, sem vergonha, safados, assaltando trabalhadores no ponto de ônibus, cara. Porque a estrada de Madureira tá bloqueada, queda de árvores, ônibus estão e carros tendo que passar por essa alternativa, e aí os bandidos estão se aproveitando do engarrafamento. Cadê a polícia? É a reclamação do nosso ouvinte. Olha, Isaías, quem
1: e
0: mais?
1: E falando dos crimes aqui no Rio de Janeiro, chegou mensagem de um ouvinte falando que o trem ramal Belford Roxo tá parado por conta de tiros em Costa Barros agora. Mensagem que acabou de chegar de um ouvinte aqui que tá ali no trem e ele tá parado nesse momento, ramal Belford Roxo, por conta de tiros em Costa Barros, Marcos.
0: Ramal Belford Roxo, o Daniel Nascimento já tá aqui na redação procurando a polícia para poder atualizar. Ramal Belford Roxo, trens impactados por conta de tiros. Essa é, infelizmente, a realidade do Rio de Janeiro. Além dos tiros, além dos problemas, também há outros relacionados aos impactos do vendaval de ontem, árvores bloqueando o caminho. Agora a gente vai para onde?
1: Vamos para a Rua do Catete com o Marco Aurélio.
7: Bom dia, Zezinho.
1: Bom dia.
7: Seja bem-vindo, meu amigo.
1: Muito obrigado, meu amigo.
7: Feliz aniversário aí atrasado, tudo valeu. De bom. Bom dia, Mário, saudações.
0: Bom dia, bom
7: quem
0: dia.
7: Quem tá falando é Marco Aurélio. É... Rua do Catete, aqui no finalzinho, sentido Glória, quase em frente à Rua Santo Amaro. Tem uma árvore enorme aqui caída no meio da rua e só tá passando um carro na faixa da esquerda, bem estreitinho. Só para os motoristas aí terem atenção.
0: É, Santo Amaro
7: e... 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
0: O outro ponto que a gente trouxe até na abertura do jornal, né, Zé, foi ali na Tavares Baixos também, no Catete, né?
1: Sim.
0: O nosso ouvinte Kiko falou que tá sem energia desde as 4 horas da tarde. Fala, Calixto, bom dia pra você. Vini, chegando aqui agora também pra reforçar nossa equipe, hoje não aqui no WhatsApp, mas vai dar um giro junto com o Daniel Nascimento na apuração aí desses problemas, desses transtornos. Como é que foi o seu trajeto pra cá, cara? Vindo aqui, falando do trânsito, inclusive, alguns bloqueios, ainda deu para notar obstáculos de árvores, muitos galhos, sujeirada de folha em alguns pontos, né? Bom dia para você, Vini.
8: Fala, Mário, muito bom dia para você, bom dia, Zé.
1: Fala, Vini, de volta. Obrigado, bom dia.
8: Bom dia a todos os nossos ouvintes. Olha, Mário, principalmente chegando aqui na zona sul da cidade, a gente consegue reparar algumas árvores ainda caídas no chão por conta do vendaval de ontem, muitos galhos, ainda há muita sujeira nas ruas, claro, por conta de toda essa ventania. Trazer um panorama da Avenida Brasil, Mário, praticamente eu li o trecho que eu peguei já na saída da linha amarela, no acesso à Avenida Brasil, tudo escuro. Dom Helder Câmara também, suburbana ali, sentido Jacaré, toda escura, toda apagada, inclusive eu fiquei sem luz também, a minha energia voltou no meio da madrugada, não sei dizer a hora porque eu tava dormindo, mas quando eu cheguei em casa ontem por volta de 30h e estava sem luz, deve ter voltado aí pelo meio da madrugada. E a situação ainda é bastante preocupante, né? Reflexos do vendaval de ontem, ventos que chegaram a mais 105 km. Eu tava saindo da praia ontem,
0: cara. Eu vi,
8: cara,
0: o seu vídeo que a Band News FM, você fez ali uma reportagem com uma fila gigantesca de passageiros. Era o quê? Acesso ao metrô?
8: Acesso ao metrô do Largo do Machado, porque o metrô não estava funcionando naquela hora, tava com a circulação interrompida, e aí as pessoas, elas estavam tentando alternativas ali para poder chegar em casa. E os pontos de ônibus ficaram
0: lotados, né?
8: Lotados.
0: Nenhum sinal funcionava nessa área aqui, Largo do Machado, Catete, eu passei também indo direção a Laranjeiras, aqui no Flamengo, aterro do Flamengo, cara, um caos no trânsito, realmente tava bem difícil. E aí depois foi A luz foi voltando ali por volta de 6 horas, pelo menos aqui nesse trecho. No meu prédio voltou por volta de 6 horas. Quando eu retornei, já tinha energia. E aí você depois conseguiu pegar o transporte super lotado. Você viu uma imagem de uma pessoa que pegou um extintor de incêndio, quebrou um vidro do metrô, porque tava, acho que paralisou o metrô.
8: Isso.
0: E tinha gente passando mal, né?
8: É, dentro da composição, porque as portas não abrem assim automaticamente. E a composição parou antes de chegar na estação. E aí esse rapaz teve que pegar o extintor de incêndio
0: no
8: ali.
0: No desespero, né?
8: No desespero, é. É uma emergência que as pessoas têm que fazer. E, Mário, outra coisa que eu reparei também ontem, as pessoas andando na rua por conta desse vendaval, algumas tentando se abrigar, o pessoal andava olhando pra cima, cara. Porque quem passava embaixo das árvores tinha que se proteger de alguma forma.
0: Eu realmente tava andando na rua, cara, e botando a mão assim na cabeça, né? Porque um galho daquele cai na cabeça, assim, no rosto, é complicado. Infelizmente, a gente teve a morte, né, do ex-jogador do Botafogo, um outro rapaz também, lá em Santa Teresa, né? O Tássio Maia dos Santos e o Vandré Cordeiro. Tivemos também episódios de pessoas feridas na Baixada Fluminense. Um homem foi levado para um hospital, atingido por telha arrancada pelo vento em Mesquita. Uma jovem socorrida por pedestre, também um outdoor, atingiu em Nova Iguaçu. E agora a gente recebeu a informação de tiros no... impactando o ramal Belfor Roxo, né, Zezinho? É. O ouvinte mandou mensagem aqui pra gente.
1: O Francisco,
0: né,
1: botou aqui também, muitos tiros na região de Costa Barros, atenção na região ali, Pavuna, o Francisco então também participando
0: também,
1: sobre isso.
0: Né? E o Daniel Nascimento já tá aqui com a gente, tem algum posicionamento já da concessionária responsável pelo transporte? Bom dia.
9: Bom dia, Mário, bom dia, Zé, bem-vindo de volta, meu amigo. E também bom dia pros nossos ouvintes. Antes mesmo da gente procurar, foi dar uma olhada ali no Twitter do Trens RJ, né? Porque normalmente tem atualização primeiro ali. E falando sobre a operação, né, desse dia, com o impacto gerado ontem, o ramal Japeri tem operação entre Nova Iguaçu e Central do Brasil com intervalos aproximados de 20 minutos. Operação entre Comendador Soares e Japeri, assim como na estação Paracambi, temporariamente suspensa. Ramal Saracuruna entre Gramacho e Saracuruna, haverá necessidade de troca de composição na estação Campos Elíseos para prosseguimento de viagem. No trecho Gramacho Central do Brasil, operação com intervalos de aproximadamente 20 minutos. Até aquele momento, o Trens RJ tinha colocado que os ramais Santa Cruz, Deodoro, Vila em Omorim, Guapimirim e Belfor Roxo operavam normalmente. Aí um usuário, né, dos trens foi questionar: como vocês têm coragem de dizer que o Belfor Roxo está operando normalmente, os trens aguardando ordem de circulação? E aí o Trens RJ respondeu a esse usuário dizendo que, por conta desse tiroteio nas proximidades da estação Costa Barros, alguns trens aguardam ordem de circulação para prosseguir viagem. A gente já está em contato, inclusive, com a Polícia Militar para entender se há alguma operação ali na região, se foi alguma ocorrência específica. Daqui a pouquinho a gente traz atualizações.
0: 5:54, José Paulo Sobral, mais participação de ouvinte pelo WhatsApp 999026970.
1: Informações agora com o Ricardo Paiva.
10: Bom dia, Mário, Zé do Zap.
1: Bom dia.
10: E Calixto, que chegou aí agora na área. Vou de 3 informes rápidos aqui. Rua Arquias Cordeiro, aqui o entorno do Engenhão, tá completamente alagada, tá? Aqui, tanto na calçada do estádio, quanto na pista. A pista já tá sendo invadida aqui pela água, tá? É algum vazamento aqui grande, tá? Mais à frente, na Arquias Cordeiro ainda, tem 3 outdoor, tá? Caído na pista. Tá caído na pista. E aqui a rua de trás do hospital, aqui Salgado Filho, aqui na rua dos bombeiros, né? Do batalhão, tá completamente apagada a rua. Totalmente sem luz. 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
0: Valeu. Então, Arquias Cordeiro, perto ali do Engenhão, vazamento de água grande. Rapaz, ontem eu também vi um vazamento de água. Foi ali, eu acho que foi pelo aterro do Flamengo também, um trecho ali da agora não tô me lembrando exatamente qual foi a rua, mas tinha, foi ontem de manhã, tinha um vazamento muito grande na praia de Botafogo, ali perto da Igreja Imaculada Conceição. Depois eu não passei mais ali. Eu acho que já deve ter sido regularizado, se não tinha mais ouvinte, mas foi ainda no final da manhã, cara. Tinha ali, próximo à igreja, um vazamento muito grande, equipes da Águas do Rio trabalhando ali, perto de que tem um chafariz, do outro lado tem um chafariz ali, do viaduto Santiago Dantas. No fim da manhã tava vazando muita água ali na região. São 5:55, que mais, hein?
1: Olha, mais cedo o Rafael mandou pra gente, Mário, sobre a Tijuca, ali na rua Pinto Guedes, né? Falou que tava sem luz desde 8:30 da noite, a Light não respondia, mas tem uma atualização aqui que chegou com o ouvinte Henrique.
11: Bom dia, aqui quem fala é Henrique. Bom dia, Henrique. Vou dar um informativo. A equipe da Light já tá pela rua Pinto Guedes, região, voltando a luz na rua Garibaldi, parte da Pinto Guedes. Já estão religando os postes e a luz está voltando.
1: Pelo menos ali nessa região agora, né, Mário? Da rua Pinto Guedes na Tijuca.
0: É, as equipes da Light mobilizadas para tentar resolver os problemas com impacto de energia, trabalhando até na reportagem que você escutou mais cedo do Luiz Valcir falando sobre isso, né? Mas já o Calixto, que trouxe as informações aqui no estúdio, ele vai circulando a cidade durante Notícias da Manhã, trazendo o panorama das ruas. Claro, o olhar atento de quem nos prestigia, de quem manda mensagem aqui pelo 999026970. Zezinho já compartilhando aqui várias mensagens. Baixada Fluminense também sem luz no bairro Pilar, em Caxias, desde 4 da tarde de ontem, segundo Sérgio Lima. Alguns pontos ainda afetados, como a Via Light, que já, quando não tem vento, já fica sem energia, agora com galho de árvore espalhado também em alguns pontos. Paulo de Fronten também, né, Zezinho? Você falava aí sobre problemas.
1: Sobre agora a árvore caída também, né, Mário?
0: Uhum, caiu em um carro que estava estacionado, Dinho mandou mensagem pra gente. Então, já, a gente abre a segunda hora do Notícias da Manhã de hoje, com muita utilidade pública, prestação de serviço, trazendo um panorama também da Costa Verde. Mas pra fechar essa primeira hora, vamos de futebol.
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14: O Flamengo jogando um PES futebol ontem à noite no Beira-Rio ficou no empate por 1-1. Foi um dos piores jogos do Flamengo desde a chegada do técnico português Leonardo Jardim. O público foi de 18 mil torcedores. A torcida do Internacional, que foi ao Beira-Rio, não esperava uma boa atuação de sua equipe. Flamengo, com a derrota, ficou a 8 pontos do Palmeiras, na segunda colocação do Brasileirão. E o Internacional está a 1 ponto da zona da degola. Palmeiras venceu Vitória por 4-0 ontem à noite no Barradão. O Verdão, com a vitória, chegou a 47 pontos na liderança do Brasileirão. O Vitória teve 2 jogadores expulsos no primeiro tempo. Marcaram para o Palmeiras Maurício Arias, Sousa e Fabiano Contra. Fluminense e Bahia ficaram no empate sem gols ontem à noite no Maracanã. O público foi de apenas 13 mil torcedores. O Fluminense é o 4º colocado com 34 pontos e o Bahia é o 5º colocado com 32 pontos. Os dois times têm 3 empates seguidos. Dito tudo isso, eu diria: eu quero é mais.
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2: São 6 horas em ponto. Para você que está chegando agora, seja bem-vindo. A gente volta a falar sobre os impactos do vendaval de ontem, rajadas fortíssimas. Muitos ouvintes ainda interagindo, falando de queda de árvores, fiação que ainda não foi reparada e falta de energia. O que está chegando agora, Zezinho?
3: Está chegando mensagem do Anderson falando sobre Vila Isabel.
4: Olha, essa árvore caiu na rua Teodoro da Silva, esquina com José Vicente. Eram 3:30, 4 horas da tarde. A árvore ainda continua lá e vários moradores sem luz. Até agora.
2: E agora são 6:01. Virou o reloginho, continua a árvore por lá. Tem árvore caída em outros pontos também. A gente aqui já destacou um deles. Teve já a liberação que foi na Avenida Rei Pelé, retirada de uma árvore próxima ali do Valdo Cosi. Em Botafogo, Rua General Polidoro, com uma interdição à altura da Dona Mariana, desvio feito pela Dona Mariana com Lurbi Light acionadas. Eu observei aqui na Oliveira Fausto, com o Arnaldo Quintela, um galho gigantesco de árvore. Um outro ouvinte falou da Visconde Silva, foi ali pelo Maitá, né? Caminho Sim. do Maitá também, com bloqueio. A rua Torres Homem, em Vila Isabel, estava sem energia. O Leandro fez aqui um desabafo, um desespero. Gente precisando de respirador, idosos, e estava sem energia ainda nesse ponto. Ali atrás do Sambódromo, rua interditada também. Acesso para quem vai para Santa Bárbara por conta de problema com árvore. Que mais está chegando, Zezinho?
3: Agora está chegando mensagem do Marcos, falando ainda sobre falta de energia.
5: Bom dia, Mário. Bom dia, Zé. Aqui é Marcos, motorista aplicativo. Só para informar aí que a Vila Kennedy inteira está sem luz desde o incidente do vendaval. Até o momento, nada de restabelecido, tá bom? Ficam com Deus aí, bom trabalho.
2: Desde ontem à tarde, então, a Vila Kennedy sem luz. 6:02, Zezinho, além desses transtornos, tem mais ouvinte participando. Agora há pouco você falava de Costa Barros, tiros impactando o ramal Belfor Roxo. E agora tem tiro aonde, hein, cara?
3: Morro do 18, mensagem que chega aqui com o nosso ouvinte Ivo Greca.
6: Pois é, aí, Mário, muito tiro aqui no Morro do 18 agora, na Água Santa, hein? Muito tiro aqui no Morro do 18 agora, hein? O Zé Mário, eu não vi não, tá? Mas o porteiro aqui no condomínio que eu tô falou que o Cabeirão passou lá em direção ao Morro do 18, que eu tô aqui do lado do Morro do 18, cara. Eu tô uma rua antes do Morro do 18.
3: É, Caveirão ali circulando e já com tiroteio na região, alerta do Ivo Greco, então, no Morro do 18, Mário.
2: Por falar em violência, tem aqui o Luiz Valcir falando de um arrastão na linha vermelha.
7: A Polícia Militar, por meio do Batalhão de Policiamento em Vias Expressas, reforça a segurança na linha vermelha após relatos de arrastões na via nas proximidades do aeroporto do Galeão, na zona norte do Rio de Janeiro, na noite desta quarta-feira. De acordo com a corporação, nenhum roubo foi constatado. Apesar disso, ouvintes da Band News FM relataram que criminosos armados aproveitaram o congestionamento provocado pela ventania que atingiu a cidade para realizar assaltos na via expressa. Além da ação criminosa, os ouvintes também relataram a presença de pedestres caminhando pela via, acidentes de trânsito e motoristas trafegando na contramão.
8: Tá tendo arrastão aqui na linha vermelha, na altura da Infraera, sentido Baixada.
9: Tô na linha vermelha, sentido Rio de Janeiro, na altura aqui do aeroporto. Está tudo parado, várias colisões, vários carros na contramão, pessoas do lado de fora.
10: Alguns carros, eu vi pelo menos uns 5 carros na contramão, no sentido Baixada, causando uma grande confusão ali.
2: Confusão, e isso foi ontem à noite, né? Agora a gente não tem nenhum problema na linha vermelha, pelo menos relatado pelos ouvintes com relação à criminalidade. Trânsito um pouquinho mais impactado, já a gente volta a falar sobre isso, porque tem mais mensagens sobre Morro do 18.
3: É, a mensagem do André viu também essa movimentação policial na região e escutou tiros também.
11: Bom dia, Band News. Dia. Operação agora no Morro do 18 com o BOP. Tiro comendo. Cuidado na região aí.
2: Ontem a chapa esquentou também em operação contra o TCP na Vila Aliança, Polícia Civil e Militar, numa ação contra os criminosos. para cumprir mandados de busca e apreensão. Pelo menos 12 presos, fuzis apreendidos. Foram 4 no início dessa operação, acompanhada pela Maria Eduarda Vieira.
12: As polícias civil e militar realizam uma operação contra criminosos do Terceiro Comando Puro na Vila Aliança, em Senador Camará e na comunidade Jabu, na zona oeste do Rio, nesta quarta-feira. Os agentes cumpriram mandados de prisão e de busca e apreensão. Entre os detidos está Humberto da Silva Santos Filho, conhecido como Humbertinho ou Betinho, apontado como liderança criminosa da Bahia. Ele estava foragido. De acordo com as investigações, a região pode estar servindo de abrigo para investigados envolvidos no homicídio do policial civil Carlos Alberto Freire Neto, que foi morto na região no início do mês. Ele estava junto com outros agentes em uma viatura descaracterizada da Delegacia de Homicídios da Baixada Fluminense, em uma ação de coleta de dados de inteligência na favela do Muquiço, na Zona Norte, quando foram surpreendidos por homens armados. Carlos foi atingido na cabeça, chegou a ser socorrido, mas não resistiu. Além disso, durante a operação, os agentes descobriram uma central clandestina de estelionato. Segundo as investigações, eles se passavam por funcionários da Caixa Econômica para aplicar golpes. Outras estruturas criminosas também foram encontradas na região. De acordo com o delegado Alexandre Neto, a ação teve como objetivo desmantelar esses locais para enfraquecer o crime organizado da região.
13: Nós também tivemos a felicidade de conseguir apreender 4 fuzis e também desmantelar estruturas ligadas à organização criminosa TCP. Por exemplo, a central clandestina de internet, um estabelecimento que comercializa combustível roubado e furtado e também um escritório de estelionato. Então, sem dúvida nenhuma, é uma ação que tem por objetivo desmantelar toda essa estrutura e principalmente dar uma resposta para essa organização criminosa.
12: Em represália à ação, criminosos sequestraram um ônibus e utilizaram como barricada na estrada do Taquaral, na Vila Aliança. De acordo com o Rio Ônibus, sindicato que representa as empresas do município, 6 linhas tiveram os itinerários impactados preventivamente para a segurança dos rodoviários e dos passageiros. Na sexta-feira, a polícia fez uma operação no complexo do Muquiço, na zona norte do Rio de Janeiro, para cumprir mandados de prisão contra os assassinos do inspetor. Durante a ação, Paulo Roberto Barreto da Silva, conhecido como PL ou Arcanjo, foi baleado. Em nota, a Caixa informou que atua conjuntamente com os órgãos de segurança pública nas investigações e operações que combatem fraudes e golpes.
2: 6 e 7. Qual é o destaque agora aqui pelo WhatsApp, hein?
3: Agora a mensagem do Alexandre, mais um ouvinte falando sobre vazamento de água, Mário. O Alexandre sobre o vigário geral.
14: Zé, meu amigo, Alexandre aqui novamente. Aquilo ali, bom dia, Mário, bom dia, Zé. Alexandre, motorista de fretamento aqui. Cara, acabei de passar aqui na Bulhão de Marcel, aqui na vigário geral, sentido Duque de Caxias, antes da passarela verde. Antes da passarela verde. Rapaz, tá um aguaceiro. A pista tá toda apagada porque não tem luz. E aquele aguaceiro é uma poça enorme de água. O motorista toma um susto. Tem carro que já rabiou ali, bateu no muro. Já seguiu porque a área ali é de risco. Mas tá muito ruim mesmo. É muita água mesmo. Tá bom? O motorista tem que tomar cuidado com a situação. Zé, meu amigo, é Alexandre aqui novamente. Aquilo ali deve ter sido alguma tubulação rompida e por conta aí dessa ventania de ontem, cara, tem muita água, é uma poçona de água enorme, muito motorista ali tomando susto, tá bom? Obrigado, um abraço.
2: Um abraço pra você. A gente faz o seguinte, vai pro intervalo, já encaminha aí pro pessoal do centro de operações, Zezinho. Atenção total, você que passa por essa região aí de Vigário Geral.
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16: Na edição de 2026, o Rio Innovation Week traz entre os palestrantes internacionais um dos pensadores mais influentes e provocadores do mundo digital, Douglas Rushkoff. Também estarão presentes Patrick McGuinness, criador do conceito de FOMO, Fear of Missing Out, em mesa com o ex-líder do Google, Julian Pistone. O evento tem ainda grandes referências nacionais para discutir inovação sob as mais diferentes perspectivas. Entre elas, a empreendedora Camila Farani, o CEO do LinkedIn Milton Beck e Sérgio Zimmermann, fundador da Pets. A conferência acontece a partir da próxima terça-feira e vai até sexta da semana que vem.
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3: Tá chegando mensagem aqui com o nosso ouvinte Vitor, esqueci de abrir o microfone, né, Mário?
2: É, acho que você voltou um pouquinho enferrujado.
3: Voltei mesmo,
2: né?
3: Esqueci, mas então vamos lá, já estamos aqui agora com a participação do Vitor.
20: Bom dia, Band News.
2: Bom dia.
20: Meu nome é Vitor, eu tô em direção da Tijuca para o Flamengo, então eu tô pegando ali por trás ali do prédio dos Correios, né? Em Afonso Cavalcante ali, seguindo, pegando Sambódromo, viaduto, para pegar o Santa Bárbara. E tá fechado aqui, tá tudo fechado, um pedaço grande fechado aqui. Não tem nenhuma explicação, tem um operador, só desvia, não respondem nada. É. Já tá um engarrafamento muito grande aqui se formando aqui na Presidente Vargas, perto aqui do arquivo, do lado do prédio dos Correios. Eu também não sei se o acesso ao túnel Santa Bárbara tá aberto. Uma falta de informação aqui, se puder averiguar aí pra gente, agradeço.
2: Rapaz, outros ouvintes falaram sobre isso aí atrás do Sambódromo, inclusive é perto do centro de operações da prefeitura, perto da sede da prefeitura, né, que fica na Cidade Nova, e pelo menos as últimas atualizações aqui do Centro de Operações da Prefeitura não informam sobre esse trecho. Tô até aqui procurando umas mensagens anteriores, se já tinha sido comunicado, mas a última atualização das quais eu ainda não trouxe aqui para vocês ouvintes, que eu falei daquela de Botafogo, é a seguinte: na Lagoa, uma postagem há uma hora atrás, queda de galho na rua Oliveira Rocha, equipes da prefeitura acionadas, altura do Hospital Federal da Lagoa, via parcialmente interditada nesse trecho. Eu imagino que deve estar sendo um desafio também para o pessoal que está trabalhando, porque são vários pontos com problemas aí, com queda de árvore, com queda de energia, com transtorno no caminho, mas a informação ela que a gente repassa aqui é importante para que as pessoas evitem alguns pontos que estão com bloqueios. Por isso que a gente vai sempre interagindo com quem nos prestigia aqui, 999026970.
3: Chegou mensagem agora do Rodrigo.
18: Os ouvintes, Rodrigo, dá mais um informe aí para vocês. Aqui na cidade, na Presidente Vargas, tá fechado, tá? Essa entradinha aqui que tem aqui para poder acessar o Santa Bárbara, a pista lateral da Presidente Vargas, sentido Candelária, tá? Tudo parado, via aqui tá fechada. Bem naquela entradinha aqui, perto do prédio da SEDAI, depois dos Correios aqui, tá? Tá tudo parado, tudo parado. E a rua está fechada devido à queda de árvore, tá? É isso, Band News, o segundo, tudo pode mudar.
2: Queda de árvore. E ali, Zezinho, aquela viradinha à direita é um caminho de quem vai pro Santa Bárbara, cara.
3: Sim.
2: Passa ali perto do Sambódromo, que foi o que o Vitor falou, e outros tantos ouvintes já interagiram aqui com a gente. E claro que, tendo aqui a informação complementar, a gente vai trazer. Tem mais ainda sobre o tempo, sobre essa
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2: Quinta-feira começando difícil, o caos foi ontem à tarde e agora ainda há alguns transtornos que podem acontecer também em ventos moderados no período da tarde, segundo o Alerta Rio, temperatura em declínio, mínima de 16, máxima prevista de 27, previsão de céu parcialmente nublado a nublado, chuva fraca isolada no período da tarde, mas ainda tem problemas em bairros da Zona Oeste, principalmente sem energia, né?
3: Sim, pois é, muita gente falando ainda sobre isso, ó. O Gabiroba tá falando sobre Campo Grande.
21: Bom dia, Band News, Gabiroba de Campo Grande.
3: Bom dia.
21: Bom dia, Zé, bom dia, Mário, Zé da Gaita, bem-vindo de volta.
3: Valeu, meu amigo.
21: Ajuda aí, Padre Belisário, Campo Grande, estamos a 500 metros da Light, 500 metros, pode jogar no Waze. Sem luz, sem água, sem internet. Foi um vendaval ou passou um furacão em Campo Grande? Porque todas as ruas em Campo Grande têm luz. O bairro aqui, que fica a 500 metros do prédio da Light, o prédio da Light está iluminado. Não é possível que dali ninguém esteja vendo que o bairro está sem luz. Vamos para 14 horas sem luz já. Desculpa aí pelo desabafo, mas tem que falar, tem que falar.
2: Claro.
21: Foi só um ventinho, imagina se fosse um furacão.
2: Não, não foi ventinho não, foi um vendaval mesmo, rajada acima de 100 km por hora em alguns pontos, mas as equipes têm que se desdobrar nesse momento, a previsão já era de uma mudança e dá um reforço aí, né? 14 horas sem luz é complicado. De Campo Grande para
3: Bangu com o César.
22: Bom dia, Mário. Centro de Bangu totalmente apagado, sem luz. Acabei de dar uma circulada aqui, não tem nenhuma equipe da Light trabalhando em lugar nenhum aqui. Tem mais de 20 ruas aqui, não tem, tá?
2: Ó, o tempo hoje eu já trouxe, a previsão para amanhã e para os próximos dias é a seguinte do Alerta Rio. O tempo vai permanecer instável, entrada de ventos úmidos vindos do oceano, céu nublado, parcialmente nublado, também com chuva. Madrugada e manhã dessa sexta-feira, entre sábado e segunda-feira, aí já com um sistema de alta pressão volta a influenciar o tempo, aí já deve minimizar um pouco esses impactos aí dessa ventania. Vamos acompanhar, mas o céu vai continuar nublado. Problemas ainda do vendaval de ontem impactando o transporte, qual deles, hein?
3: O bonde de Santa Teresa, Mário, com um problema. O Paulo mandou aqui, ó.
0: Bom dia, Mari. Saudações vascaínas.
2: Saudações.
0: Aqui em Santa Teresa os bondinhos estão parados. No Largo dos Guimarães, por falta de energia no bairro. Paulo Taxista.
2: Esse é o Paulo Taxista. Já já a gente volta a falar sobre os transtornos de ontem. Lembrando que, infelizmente, em Santa Teresa ontem teve a queda de um muro com a morte de dois homens. Um ex-jogador de futebol que atuava no Botafogo, Tássio Maia dos Santos, no 2015, o clube que ele teve aí um dos maiores destaques na carreira, né? Foram 6 jogos, marcou 1 gol. E também o amigo dele, o Vandré Cordeiro, também não resistiu nesse problema. Teve também a questão de um pescador que há buscas por ele na Costa Verde. Conta aí pra gente, Luiz Eduardo de Castro.
4: Um pescador está desaparecido em Tarituba, em Paraty, após a forte ventania que atingiu a Costa Verde Fluminense nesta quarta-feira. O Corpo de Bombeiros realiza buscas na região, com equipes, viaturas, ambulâncias e embarcações mobilizadas. Os ventos também provocaram a queda de dezenas de árvores em Paraty, Angra dos Reis e Mangaratiba. Segundo a Enel Rio, árvores bloquearam estradas e ruas, derrubaram fios e chegaram a interditar o acesso a alguns locais. A concessionária informou que equipes foram deslocadas para inspecionar as áreas afetadas, fazer reparos na rede elétrica e auxiliar na retirada das árvores. Também são realizadas manobras remotas para restabelecer o fornecimento de energia. O CEMADEM Fluminense incluiu a Costa Verde no alerta emitido por causa da aproximação de uma frente fria pelo oceano. A previsão para as próximas horas é de rajadas moderadas, com possibilidade de ventos fortes, principalmente nas áreas litorâneas. A orientação é evitar locais próximos a árvores, postes, placas, coberturas e estruturas metálicas, não tocar em fios caídos e reduzir os deslocamentos durante os períodos de vento mais intenso. Em caso de emergência, o Corpo de Bombeiros deve ser acionado pelo telefone 193.
2: 6h22, já já a gente vai falar de impactos em outros pontos e também a situação em Volta Redonda.
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23: Elitron apresenta Minuto da Cibersegurança.
24: Está começando agora o Minuto da Cibersegurança e na minha companhia, fundador e CEO da Elitron, João Brazio. João, como as empresas que correm esse risco da cibersegurança, devem gerenciar a sua cadeia de fornecedores para evitar que o risco venha através de terceiros?
25: Realizando testes da mesma forma que faz dentro da sua própria infraestrutura. Você tem que entender que esse fornecedor é basicamente uma casa que você está trazendo para dentro do seu condomínio. Seu condomínio pode ser super seguro, mas se o novo morador não tem bons hábitos, traz qualquer um para dentro, mexe no muro, então isso pode comprometer a tua própria segurança. Então tem que ser feitos testes e requisitado auditorias nesses fornecedores também.
24: Realmente uma informação bastante importante pelo histórico de ataques que se percebe. Ataques de cibersegurança, tema do minuto apresentado com João Brazio.
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2: Horas 23 minutos. O que está chegando no WhatsApp agora? Onde está faltando luz em Niterói, hein?
3: Olha, na região oceânica tem vários pontos sem luz. Mensagem da Cláudia.
27: Bom dia, Mari. Bom dia, Zezinha. Toda a equipe da Bandeirantes FM. Cláudia, fazendo percurso diário da região oceânica de Niterói ao centro do Rio de Janeiro. Na região oceânica de Niterói, gente, vários pontos sem luz desde o início da ventania de ontem, né? Vendaval, ventania, como quer que vocês queiram falar. E a previsão do retorno da luz, segundo a Enel, pelo aplicativo, né, pelo WhatsApp mesmo, seria às 9h30 da noite de ontem. E a causa foi o meio ambiente, tá? Tudo bem, foi realmente, né? Aí, durante a madrugada, a previsão mudou. Foi para as 5h28 da manhã. E novamente mudou, né, para as 9h30 de hoje. Vamos pedir um carinho aí claro, não só com a região oceânica, com todos que estão sofrendo essa falta de luz. Muitos idosos, muitas crianças que precisam de aparelhos para respirar. E a gente tem que pensar nisso. É um problema muito sério, né? É risco de morte. Então aí meu apelo, né, não só para a Enel, como para todas as concessionárias que estão deixando seus clientes sem luz, porque é uma questão de viver ou morrer, tá? 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
2: A gente, ontem, com a nossa equipe atenta também à cidade de Niterói, o município não registrou casos graves, segundo a prefeitura, apesar da ventania impactar a queda de árvore em cerca de 20 pontos da cidade de Niterói. Eu vi que o prefeito Rodrigo Neves foi às redes sociais também, estava no gabinete dele até tarde, monitorando junto com as equipes da Defesa Civil, falando sobre os problemas da ventania de ontem.
6: Em Niterói nós não tivemos nenhuma ocorrência grave com mortes, com fatalidades, mas tivemos transtornos com a queda de árvores em 20 pontos da cidade e rapidamente mobilizamos mais de 400 servidores da CLIM, da Secretaria de Conservação, da Secretaria de Defesa Civil e Ordem Pública, e alguns pontos já foram completamente desobstruídos.
2: A situação em Volta Redonda, Luiz Valci.
7: O vendaval que atingiu o Rio de Janeiro nesta quarta-feira provocou transtornos em Volta Redonda, no sul fluminense. A força dos ventos espalhou pela cidade um pó preto, gerado na Companhia Siderúrgica Nacional, a CSN. Imagens que circulam nas redes sociais mostram uma nuvem formada pelo poluente sedimentável, composto por micropartículas de ferro, que quando dispersas no ar, podem contaminar moradores e poluir rios. Os impactos ambientais atribuídos à CSN não são novidade para os moradores de Volta Redonda, que há anos denunciam a emissão de fumaça e de partículas na cidade. Procurada, a CSN ainda não respondeu aos questionamentos da Band News FM. A reportagem também entrou em contato com a SEDAI para informações sobre uma possível contaminação do Rio Paraíba do Sul, que também não respondeu.
2: A gente falou aqui de duas mortes no Rio de Janeiro, né, em Santa Teresa, e outras três em São Paulo. As duas principais capitais do país registraram 5 mortes confirmadas após a passagem dessa forte ventania que atingiu Sudeste, né? Principalmente essa região aqui ontem à tarde no território paulista. Foram queda de árvore em Santos, Sorocaba, terceira em São Sebastião. Daqui a pouquinho a gente vai trazer mais informações também com o Vinícius Calixto circulando aí pela cidade. Destaque internacional, o embaixador do Brasil em Buenos Aires, Júlio Bittelli, vai seguir em território brasileiro depois da segunda reunião com o chanceler Mauro Vieira em meio à crise diplomática. O ministro das Relações Exteriores argentino, Pablo Quirmo, disse que não há chance de rompimento de relação entre os países por parte da Argentina. São 6:28. Antes da gente entrar para falar de economia, vamos de trânsito.
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3: Vamos lá que tem mais participações aqui. Antes, Mário, a Cláudia participou aqui com a gente falando de Niterói. Um beijo pra Belle Soares, tá fazendo aniversário. Opa. A filha dela, que trabalha lá no Sport TV. Ontem eu tava assistindo, ela
2: beijo
3: falou, dei off
2: ela,
3: hoje.
2: E o seu foi ontem,
3: o
2: né?
3: Meu foi ontem, exatamente.
2: Nessa correria, nem te dei parabéns aqui no ar, mas você
3: mas
2: sabe
3: ontem você mandou mensagem, você mensagem, é muito carinhoso comigo.
2: Mas não trouxe bolo pra mim, né?
3: Não, mas eu vou trazer. Entendi. Vou trazer.
2: E a sua sobrinha te mandou um beijo também, tá?
3: Mandou, ela tá feliz da vida
2: muito
3: comigo.
2: Muito feliz, disse que a festa foi ótima.
3: Foi maravilhosa.
2: Se comportou muito bem.
3: Muito bem.
2: Quase não veio trabalhar hoje, mas tudo bem. Vai, se esbaldou ontem no aniversário dele.
3: Pois é. O Rodrigo mandou um áudio aqui pra gente, fazendo um alerta do túnel Noel Rosa.
8: Bom dia, Band News. Rodrigo, motorista de aplicativo novamente. Túnel Noel Rosa, sentido Vila Isabel, completamente apagado, um breu. Passei voado por ele, porque sabe como é que é essa área aqui, perigosa beça. Tô aqui já no Shopping Boulevard, mas o túnel completamente apagado.
3: É, rapaz, tem luz ali, ele tá falando também ali da região perigosa, já passa com medo o nosso ouvinte Rodrigo, né, Mário? É, não tem jeito.
2: Que mais, hein, rapaz?
3: O Léo falou da Praça Paris.
9: Glória. Mário, Zé, mais um informe aí, cara, não sei se já foi dado. Aqui perto da Praça Paris, praticamente quase em frente ao Amarelinho, caiu uma grande árvore, cara, mas uma grande árvore mesmo, perto até da sede da Guarda Municipal. Praticamente só tem uma via aberta e a ciclovia. Então, mais tarde, isso aqui vai ficar um caos, cara. É bem aqui na descida da Santa Amália aqui. Tá bem complicado isso aqui. Vai ficar bem complicado isso aqui, irmão. 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
2: Valeu, já mudou.
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12: 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Então, o Rio de Janeiro cedia a grande rede de hospitais e de infraestrutura federal, grandes institutos federais, como a própria Fiocruz, né, como outros institutos, como Instituto Nacional do Câncer, Instituto de Traumatortopedia, Instituto Nacional de Cardiologia, Instituto DOR.
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26: Saúde é prevenção com o Dr. Galileu Assis.
14: No dia 8 de agosto celebramos o Dia Nacional de Prevenção e Controle do Colesterol.
11: E existe uma informação muito importante. Na maioria das vezes, o colesterol alto não provoca sintomas. A pessoa pode se sentir bem, trabalhar, se exercitar e ainda assim apresentar níveis elevados de colesterol no sangue. Com o passar do tempo, especialmente quando o LDL, conhecido como colesterol ruim, está elevado, pode ocorrer o acúmulo de gordura na parede das artérias. Isso aumenta o risco de infarto, derrame e outras doenças cardiovasculares. Por isso, não devemos esperar sentir alguma coisa para procurar avaliação médica. A prevenção começa com a realização do check-up médico periódico, alimentação equilibrada, atividade física, controle do peso, abandono do cigarro e atenção ao histórico familiar. Colesterol alto é silencioso, mas pode ser identificado e controlado. Conhecer os seus números também é uma forma de cuidar do seu futuro. Eu sou o Galileu Assis, diretor da MedRio Checkup, e lembro a vocês: saúde é prevenção.
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3: Vendas pela internet responderam por quase 10% da receita do comércio em 2024. Uma pesquisa do IBGE mostra que as lojas de departamento tiveram quase metade do faturamento. Informações com Daniel Henrique.
14: O setor comercial do país teve 9,9% das receitas geradas por canais de vendas pela internet em 2024. O destaque é o comércio em lojas de departamento, em que 49,6% das receitas foram resultado das vendas online. Os dados fazem parte da pesquisa anual de comércio, divulgada nesta quarta-feira pelo IBGE. A nutricionista Ana Luísa de Castro diz que consegue encontrar preços melhores pela internet.
15: Hoje em dia eu tenho feito muito mais compras pela internet do que presencialmente nas lojas físicas. Primeiro pela comodidade, por ser muito mais prático, você consegue mais rápido já ver os produtos disponíveis, os preços, receber em casa. E ainda acontece de eu estar em um shopping, em alguma loja, experimentar os produtos, uma roupa, perfume, o que seja. Mas mesmo assim, preferi comprar no site, porque no site muitas vezes tem promoção, tem cupom, a gente encontra por um preço mais barato do que nas lojas e acaba ficando mais em conta.

0: 2 bilhões de reais em salários em 2024. No ano, 10 milhões e 600 mil pessoas estavam ocupadas em 1 milhão e 600 mil empresas do setor. O levantamento ainda aponta que as empresas comerciais registraram receita operacional líquida de 7,7 trilhões de reais. O setor varejista respondeu pela maior proporção de empregos do comércio em 2024, com 7 milhões e 600 mil trabalhadores. Os demais ocupados estavam distribuídos entre o comércio por atacado, com 2 milhões de pessoas, e o comércio de veículos, peças e motocicletas, de 950.700 trabalhadores. Apesar de contar com a maior parte dos trabalhadores, a pesquisa revelou que o setor varejista pagou os menores salários na comparação com os outros setores, como destaca o gerente de análise estrutural da PAC, Marcelo Miranda.
1: O comércio varejista é a atividade que paga os menores salários em termos de salários mínimos, pagando 1,6 salários mínimos em média em 2024. Contrapartida, né? Você tem o comércio por atacado, que paga os maiores salários em média dos três segmentos, 2,8 salários mínimos em média. Já comércio por veículos, peças e motocicletas, que respondeu aí por 9% do total do pessoal ocupado, paga 2,1 salários mínimos em média.
0: Dentro dos setores, as três atividades com maior número de pessoas ocupadas pertencem ao comércio varejista. Em hipermercados e supermercados são 1 milhão e 600 mil trabalhadores, seguido pelo comércio varejista de produtos farmacêuticos, perfumaria e cosméticos e artigos médicos, ortopédicos e de ótica, com 887.300 trabalhadores, e comércio de material de construção, com 858.500 trabalhadores. Os resultados do PAC 2024 ainda mostram que a região Sudeste manteve a liderança na receita bruta de revenda, com 48% do total do país.
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5: 6:40. Ouvintes ainda reclamam que estão sem luz desde o vendaval de ontem à tarde. Aonde, José Paulo Sobral?
6: Itaguaí, vamos com a participação do nosso ouvinte Eduardo pedindo aqui nossa ajuda.
5: Fala, Edu.
7: Bom dia. Bom dia. Meu nome é Eduardo e moro aqui no bairro da Ilha da Madeira, em Itaguaí. E a gente está sem luz há mais de 14 horas. Já mandei várias reclamações para a Light, tenho vários protocolos e infelizmente até agora nada. Não enviaram ninguém e geladeira tá cheia. Não sei se vai estragar tudo, porque já é muito tempo sem luz. E não é um problema só meu, né? É no bairro inteiro, mas o descaso parece que é generalizado com a região. O protocolo mais antigo de reclamação que eu registrei foi o 25, 22, 20, 34, 558.
5: Ô Daniel Nascimento, você conseguiu contato com a Light diante de tantas e tantas reclamações de ouvintes da Band News FM ainda sem energia nesse início de manhã? Qual é o posicionamento? As equipes estão na rua? Tem aí um percentual de quantidade de locais que já restabeleceram energia ou ainda não?
8: Então, Mari, a gente entrou em contato com a Light e informou pra gente que reforçou o plano operacional por conta do forte

0: vendaval, né, que atingiu o Rio nesta quarta-feira, dobrou o número de equipes em campo, né, intensificando o monitoramento do sistema elétrico para agilizar e restabelecer o mais rápido possível o fornecimento com segurança. A Light ainda trouxe pra gente que o vendaval provocou a queda de 44 árvores sobre a rede elétrica, além de outros objetos, ocasionando esses desarmes, e até o momento cerca de 370 mil clientes estão temporariamente sem fornecimento de energia. Light destaca ainda os principais bairros atingidos, que são Campo Grande, Bangu, Anchieta, Catumbi, Tijuca, Jacarepaguá, Santa Cruz e Recreio. A Light ainda reforça que, em caso de falta de energia ou risco identificado na rede elétrica, os clientes acionarem a empresa para poder o mais rápido possível restabelecer a energia.
1: Repete esse número, cara. 370 mil?
0: 370 mil clientes sem fornecimento de energia temporariamente.
1: E aí inclui também a Lourdes, que mandou mensagem aqui pra gente.
2: Também falando pra gente sobre o Andaraí.
3: Bom dia, Band News. Bom dia. Bem-vindo de volta, Zé.
2: Obrigado.
3: É, Lourdes, do bairro do Andaraí. É, a gente ainda está com luz em metade da casa. Quando teve um vendaval da outra vez, eles demoraram 20 dias para consertar. O problema é no poste, tem que ligar o disjuntor no poste. Então eu só tenho luz em metade da casa, não tenho luz na cozinha, tive que fazer uma gambiarra para ligar a geladeira na área para não estragar as coisas. E o bairro ainda está com muita gente sem luz no Andaraí. Bom dia, Band News. Em um segundo, tudo pode mudar.
1: A gente continua cobrando aqui, Lourdes, Eduardo, os demais ouvintes participando. Dando mais uma girada aqui com a nossa equipe, outro assunto em destaque, Maria Rita Nader.
4: A Agência Nacional de Vigilância Sanitária aprova nesta quarta-feira 5 novas canetas de sanglutida, princípio que controla o açúcar no sangue e reduz o apetite. Elas são indicadas para o tratamento de diabetes. Os novos dispositivos injetáveis de agonistas de GLP-1 foram autorizados para o uso complementar à dieta e exercícios, quando o uso de metformina é considerado inapropriado devido à intolerância do paciente ou contraindicações. No total, 68% de todas as solicitações de registro de dispositivos injetáveis para o tratamento de obesidade e diabetes já protocoladas na Anvisa são para medicamentos sintéticos.
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2: Vamos lá, as informações do trânsito agora com a Vivi Costa. Fala, Vivi, bom dia.
6: Bom dia. Muito bom dia, Mário, Zé e ouvintes da Band News FM. Manhã ainda de muitos transtornos por conta do vendaval de ontem. Tivemos cerca de 100 quedas de árvores e a falta de energia ainda deixa muitos sinais apagados em toda a cidade. Prudência no volante, inclusive para quem passa pela zona sul da cidade, tem bloqueios na General Polidoro, ali nas proximidades da Dona Mariana, em função da queda de uma árvore sobre fiação. Tem um desvio sendo realizado pela própria Rua Dona Mariana. Tem uma faixa também da Rua do Catete nas proximidades da delegacia e uma na Marquês de São Vicente, ali no trecho da Gávea, na altura da Rua Graça Couto. Aliás, a ligação da Zona Norte com a Zona Sul fica melhor neste momento pelo 31 de março e túnel Santa Bárbara evite o elevado Paulo de Fronten, já bem congestionado. 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
1: 6:45.
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1: Mais dois ouvintes sem luz desabafando aqui na Band News FM. O Henrique fala do Engenho da Rainha. Henrique, Engenho da Rainha, vai lá.
13: Bom dia, Mário. Bom dia, Zé.
2: Bom dia.
13: Tudo bom? Aqui é Henrique do Táxi. Queria continuar fazendo uma denúncia que Engenho da Rainha, até em Auma, continua sem luz e tu não vê ninguém tomando uma providência. Um absurdo. A gente ficar esperando o tempo da light.
2: E o Matheus, de São João de Meriti.
14: Fala, amigos da Band News FM Rio. Matheus Augusto aqui, direto de São João de Meriti, para falar que, olha, aqui na cidade também vários pontos ainda estão sofrendo com a falta de energia elétrica. Isso depois da forte ventania que também atingiu a cidade ontem. Segundo informações da Defesa Civil, as rajadas de vento por aqui passaram de 104 km por hora. Foi muito, mas muito vento mesmo. Então a situação está bem difícil por aqui. A gente está aí esperando a Light se posicionar para resolver esse problema da falta, né, do fornecimento de energia elétrica.
1: Pois é, a gente já trouxe aqui um posicionamento da Light, vai incluir também aí São João de Meriti, como outros endereços que estão chegando.
2: A Jane falou que no Pilar voltou, tá?
1: Voltou lá em Caxias, né?
2: 6h52.
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1: Resultados dos jogos dos cariocas ontem: Internacional 1, Flamengo 1 no Beira-Rio, Fluminense 0, Bahia 0, Maracanã. 21ª rodada do Brasileirão, jogo do Botafogo com o Grêmio no Engenhão, estádio Nilton Santos, foi adiado, assim como Chapecoense e Vasco na Arena Condá, porque o Vasco ontem pelo playoff da Sul-Americana se classificou. Vitória suada, magrinha 1-0, gol do Thiago contra o Independiente Medellín. Próxima fase, oitavas de final, enfrenta o Olímpia do Paraguai.
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16: Minhas caras, meus caros, o Brasil está sob ataque dos Estados Unidos, o governo Lula, né? Evidentemente há um esforço para intervir no processo eleitoral brasileiro. A direita, a extrema direita, não gostam de tratar desse assunto, tentam minimizá-la, porque isso as obriga, pelo menos a direita, né? Porque a extrema direita não está nem aí, obriga a direita a se posicionar, e também os direitistas. Afinal de contas, você acha razoável que um país estrangeiro intervenha no processo eleitoral? E isso leva essas correntes políticas, mesmo alguns analistas, a ter de fazer uma escolha. Mas aí, ah, meu Deus, mas eu vou ter de escolher o Lula. Não escolha o Lula. Escolha a independência, escolha a autonomia, né? Tem medinho? Então, tudo bem. Se junta àqueles que acham que é razoável que o Trump interfira aqui, né? Mas diga isso com clareza, não pode ter medo, não é? Vamos lá. Ontem à noite houve a Convenção Nacional do PSB em Brasília, que referendou Geraldo Alckmin como vice na chapa de Lula. E o presidente deixou claro que tem consciência do que está em curso. Afirmou o seguinte: o cara, referindo-se ao Trump, diz que tem o maior avião do mundo, a maior bomba atômica do mundo, o maior exército do mundo. Eu quero brigar com ele? Zorra, né? Eu só tenho vocês. Ele estava se dirigindo à plateia. Eu não quero briga, eu quero paz e quero derrotá-los na narrativa. Eu quero fazer a guerra de narrativa. Quem está falando a verdade ou quem está falando a mentira? É muito bom que haja clareza sobre o que está em curso, para todo mundo, inclusive para quem faz análise política. Você mesmo que faz análise política, né? Diante dessa tentativa de interferência dos Estados Unidos, você quer o quê? Ah, eu não quero votar no Lula. Não precisa votar no Lula. Basta que diga com clareza o que pensa a respeito dessa interferência. E depois aí você vê o que isso implica no que respeita a voto. De repente você pode achar que tudo bem o Trump meter o bedelho aqui? Ora bolas. E ele se referiu ao visto que o governo brasileiro negou ao William Barnes e ao Samuel Sampson, que eram os dois funcionários do Departamento de Estado que os Estados Unidos mandaram para cá para vir questionar a integridade do sistema eleitoral brasileiro. Disse Lula: tive de negar o visto para dois jovens que estavam mandando para o Brasil para se intrometer nas eleições brasileiras. Atenção, isso é verdade. Reportagem do Washington Post. Nós negamos o visto. Vocês viram a pataquada que fizeram aqui com o presidente da Argentina? Sim, presidente da Argentina. Mero está feita do Trump nessa história. Eu não falei nada porque a minha relação é uma relação de chefe de Estado para chefe de Estado do povo argentino. E não vou ficar trocando coisa com aquela coisa. Lula se referiu a Bolsonaro como homicida tratando da questão da Covid. Veio a Covid e o SUS finalmente conseguiu ter a visibilidade por conta da decência dos médicos, enfermeiros, faxineiros, motoristas, que colocava a vida em risco para salvar quem estava nas mãos de um homicida chamado Bolsonaro, que foi responsável por mais da metade dos mortos. Bom, vocês querem que eu diga o quê? Bolsonaro, não sou coveiro? É isso? Quer que eu faça o quê? Não é isso? E finalmente exaltou a fidelidade de Geraldo Alckmin, que fez muito bem. É muito bom que a gente saiba quem está de que lado nesses momentos. É isso aí.
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19: Band News, bom dia. Júlia de Ipanema falando aqui, atualizando o informe sobre sinais queimados em Ipanema. Tem vários outros sinais queimados em Ipanema. Eu tava indo sentido Gávea, ia pegar ali a Mário Ribeiro para acessar a Gávea, né, pelo Clube do Flamengo. E essa rua do Clube do Flamengo, ele tá fechada, o trânsito tá sendo desviado aqui pelo Leblon. Muito provavelmente porque o sinal ali daquele cruzamento que é super movimentado, né, porque vem gente da Barra, vem gente da Zona Sul, deve estar queimado também. É isso, queria atualizar essa informação. 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
1: 6h59, obrigado pela sua participação. Infelizmente, acabou.
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1: Mas sempre dá tempo de uma saideira,
2: Carlos Lima, Via Light.
20: Bom dia a todos, bom dia Mário, bom dia Sobral, Carlos dia. Lima de Nova Iguaçu na voz. Só pra informe aí, Via Light. Sentido Pavuna, acidente aí com motoqueiro, tá? Motoqueiro ao chão. Já chegou a ambulância aqui do SAMU, já tá fazendo resgate já. Mas só pra o pessoal ficar ciente aí, que é bem na altura aqui de quem vem do viaduto do K11, beleza? Graças a todos, no segundo tudo pode mudar.
1: Valeu, um abraço para você, obrigado pela participação de todos, interatividade aqui na Band News FM, são 7h em ponto, em instantes, notícias do país e do mundo, e claro, também com o Vinícius Calisto, atualizando o Rio de Janeiro, depois desse vendaval que causou vários transtornos, estragos, infelizmente deixou vítimas também por aqui. Zezinho, sempre bom ter você aqui conosco, cara.
2: Valeu, Marinho.
1: Até já.
2: Grande abraço.
21: 7h em ponto, ótimo dia a você, meu querido ouvinte da Band News FM, eu sou Luiz Megali, vamos juntos até as 9h25 da manhã, com muita informação e prestação de serviços desta quinta-feira, estamos quase lá, 30 de julho de 2026, inverno brasileiro. O time de colunistas da Band News, escalado hoje com Mônica Bergamo, Rodrigo Arengo de Brasília, Carlos Andrea com comentário político, Eduardo Barão dos States, Juliana Rosa com os números da economia, Mauro Betting com o Futimba.
22: Futimba?
21: Faz tempo, né? Esse é da escola. Batão Futimba? No estúdio, sempre é melhor e mais independente análise, porque onde está Sheila Magalhães? Bom dia, Sheila.
22: Bom dia, Mega. Bom dia para os nossos ouvintes. Sejam todos muito bem-vindos, todas muito bem-vindas. Vamos juntos até as 9h20, alguma coisa, contando com a sua companhia, com a sua audiência, com a sua paciência, mas principalmente com a sua participação no nosso WhatsApp 11 999 592 100. É a nossa central de ouvintes, Ricardo Boechat. 11 999 592 100. Em instantes, é claro, falaremos sobre os temporais, os fortes ventos na região sudeste, especialmente no Rio de Janeiro, em São Paulo, também ainda grandes preocupações no Rio Grande do Sul e no Paraná. Antes, beijos nas crianças, pode ser?
21: Por favor.
22: Volta às aulas, né, gente? Bom dia da Alice Leite.
21: É muita gente voltando hoje.
22: Muita gente hoje?
21: É, muitos alunos da rede particular voltam hoje, não me pergunte por quê.
22: 30 de julho.
21: É.
22: Tá, é pra hoje. Dá aquele esquenta, amanhã brinca, segunda começa pra valer.
21: Pode ser, os meus sobrinhos estavam em casa ontem, meu cunhado teve uma urgência, e eles voltam hoje, lá em Jundiaí. E os meus, em tese, voltam hoje, não voltarão, porque estão lá em Minas, mas segunda-feira eles começam de fato. Mas hoje volta, pra muita gente.
22: Pra Alice, inclusive, pelo jeito, Alice indo pra escola em Salvador.
21: Aê.
22: E como a Alice é linda, um sorriso lindo, olhinhos rasgadinhos, assim, o coisa mais linda do mundo, cabelão maravilhoso.
21: O pai é a cara do Guga Villani.
22: Parece mesmo o Guga Villani. Parece.
21: E namorado da Júlia do Elibe, minha querida Júlia do Elibe.
22: Ok. Não é segredo pra ninguém.
21: Não é segredo pra ninguém, já se declararam. Quem mais?
22: Ah, o Thiago indo pra escola. E aí, não deu tempo de eu mandar, mas ele é de Curitiba, no Paraná. Também tá pronto pra ir pra escola. Vamos ver se dá tempo de colocar na nossa live. Porque o Thiago fez sozinho um sabre. Um sabre?
21: Sabre de luz?
22: É, aquele assim, sabe? Ele tá até cruzando
21: espada,
22: assim, o vermelho.
21: Uma
22: é,
21: luz.
22: Uma espada de luz,
21: ah,
22: isso.
21: Que legal.
22: Vermelho e outro verde.
21: É, isso é um chup-chup, né?
22: Acho que sim. Adaptado.
21: Ou um sacolé, pra quem
22: Pojando
21: é do Rio de Janeiro.
22: Um sabre. É isso, beijo, Thiago.
21: E o Paulo Salles, de BH, sabe o que ele escreve?
22: O quê?
21: Bom dia, dupla amada.
22: Bom
21: hoje,
22: dia.
21: Aliás, dupla que volta a ser um trio na semana que vem,
22: isso.
21: A Carla estará de volta. Hoje vou além do bom dia. Gente, eu acho esse jornal o melhor do Brasil. Com informação, diversão, opinião e jornalismo profissional na medida.
22: Pai, é você?
21: E aí ele termina assim, desculpe a sinceridade.
22: Adoro, desculpe a sinceridade.
21: Desculpado, Paulo. Obrigado pela mensagem.
22: Dá tempo de mais um, rapidinho?
21: Vai.
22: Porque são caixinhos dourados, a coisa mais linda do mundo. Bom dia, Megali Sheilo. Santiago chegou na escola e a imagem do Santiago é de cabelos loiros, assim, bem cacheados, todo bagunçado, bochechas fofíssimas, uma carinha linda. Um pouquinho de sono. Mas prontinho, já chegou na escola.
21: O
22: Santiago.
21: Pensa no menino do Lagoa Azul. É ele. Bonitinho. Todo
22: Beijo.
21: Mundo apresentado, escalado, só falta ele, meu galo. Toca a bateria.
22: Vamos nessa. Pelo menos 5 pessoas morrem depois da ventania que atingiu os estados de São Paulo e Rio de Janeiro ontem. O fenômeno foi provocado pela aproximação de uma frente fria que levou a rajadas que passam dos 120 km por hora. Os transportes foram muito afetados também. No Rio de Janeiro, o aeroporto Santos Dumont fechou durante a tarde. A operação do metrô, dos trens, do VLT foi interrompida. O vendaval que assustou também demais os passageiros que estavam a bordo no meio da viagem de um teleférico no Morro da Providência, no centro da capital fluminense. Também no centro do Rio, 2 pessoas morreram depois do desabamento de um muro no bairro de Santa Teresa. Em São Paulo, pelo menos 70 voos foram impactados em Congonhas e Guarulhos e a navegação pelo Porto de Santos foi paralisada. Em São Paulo, a Defesa Civil confirmou 3 mortes no estado que estão relacionadas à chuva e também à ventania. Júlia Nogueira por aqui. Primeiro vamos falar do estado de São Paulo, na sequência a gente faz o contato com o Rio de Janeiro. Vamos lá, Júlia, aqui que você nos conta de atualização. Bom dia.
0: Bom dia, Sheila. Amanhã mais tranquila aqui em São Paulo, depois daquela forte ventania que atingiu principalmente o litoral de São Paulo. A Defesa Civil de São Paulo, então, mantendo o gabinete de crise, pelo menos até o fim do dia de hoje, que, enfim, tivemos a confirmação de 3 mortes registradas ontem em decorrência das ocorrências associadas a esses ventos fortes. Em Santos, no litoral, um homem em situação de rua morreu depois de ser atingido pela queda de uma árvore. O corpo de bombeiros chegou a prestar atendimento, mas a morte foi constatada ainda no local. Em Sorocaba, no interior paulista, um homem também morreu pela queda de uma árvore, mas a queda da árvore atingiu o veículo em que ele estava dirigindo. No litoral norte, em São Sebastião, pescador morreu depois do naufrágio de uma embarcação no canal entre São Sebastião e Ilhabela. Dos 5 ocupantes, dois, enfim, foram resgatados bem e outros dois em estado de choque precisaram ser socorridos até o hospital. Ontem também a gente chegou a ter o grupamento de bombeiros marítimo atuando no resgate a uma embarcação que naufragou em Itamambuca, praia de Ubatuba. Tinha 7 pessoas nessa embarcação. Os 7 foram resgatados com vida, felizmente. Uma criança precisou de internação com situação um pouco mais grave. Como você relatou, por causa dessa ventania aí que a gente registrou, mais de 100 quilômetros por hora em algumas regiões, Itaporanga, por exemplo, no interior, 124 quilômetros por hora as rajadas de vento registraram. Aqui em São Paulo chegamos aos 75 quilômetros, tivemos 70 voos impactados. Em Santos, 83 quilômetros por hora, então, 70 voos afetados, tanto em Congonhas quanto em Guarulhos. Segundo o painel de voos, nesta manhã, Guarulhos opera normalmente. A gente tem ali o de Congonhas fora de serviço por algum motivo. Ainda estamos tentando entender isso com a ENA, que é a concessionária de Congonhas. Temos também a palavra do capitão Maxwell de Souza, que era da Defesa Civil de São Paulo, informando exatamente sobre esse gabinete de crise que vai se manter ao longo do dia de hoje.
3: Nós continuaremos aqui com as concessionárias de energia, serviço de água, polícia, rodoviária, corpo de bombeiros, as agências reguladoras do estado, tudo para dar uma pronta resposta caso a gente tenha ainda algum resquício do que foi provocado ontem. Por isso nós vamos seguir aqui alertando a população, porque ainda temos alguma chance de ventos nesta quinta-feira. O tempo melhora a partir do final do dia. Aí a frente fria já vai ter se afastado em alto mar e nós já voltaremos a ter um tempo mais estável aqui no estado de São Paulo.
0: Bom, então a condição, como disse o capitão, deve melhorar ao longo do dia de hoje. Daqui a pouco também tem a previsão completa aqui com a Stephanie Toso.
21: Ontem eu conversava com a minha mais velha, que está em Ubatuba, litoral norte de São Paulo, e ela primeiro disse que as pessoas na praia receberam um alerta severo da Defesa Civil, aquele que em que todos os celulares tocam ao mesmo tempo, mas pouca gente levou a sério, porque não tinha nem brisa naquele momento e estava um dia de sol. Aí imaginaram que fosse, já levou uma bronca por isso, tá? Já disse pra ela que tem que levar a sério esses alertas. Então, mesmo os adultos que estavam lá, ninguém levou muito a sério. Falaram, deve ser testado algum engano, igual aquele do dia do jogo do Brasil. E aí começou a ventania. Uma coisa inacreditável, segundo ela, não dava pra ficar na praia. Bom, primeiro que todos os guarda-sóis, cangas e tudo que tinha lá foi levado pelo vento. Era um caos. Não dava pra ficar na rua, porque a areia da praia vinha no seu corpo como se fossem mil agulhinhas te picando. Então todo mundo buscou ali, na correria, algum abrigo. E ela buscou num restaurante. Mas disse que as pessoas estavam com muito medo no restaurante, se protegendo embaixo das mesas, porque os talheres que estavam para secar, né, na pia, começaram a voar pelo restaurante. Então vinha, batia uma colher em você, as pessoas começaram a ficar com medo de bater uma faca no rosto ou coisa parecida, e disse que houve um momento muito engraçado, porque o caixa abriu o caixa, e aí teve uma chuva de dinheiro. O vento imediatamente levou toda a grana que estava dentro do caixa. Chuva de talher, chuva de dinheiro e ataque de areia. Uma loucura o que aconteceu em boa parte do país. No Rio de Janeiro, o Santos Dumont fechou durante a tarde. Como disse a Sheila, a operação de transporte público praticamente foi paralisada. Vendaval assustou os passageiros, né, que estavam naquele teleférico. E nós temos mais informações sobre a situação no Rio agora com Vinícius Calisto. Calisto, e aí, como é que tá o dia seguinte? Bom dia para você.
4: Fala, Megali, muito bom dia para você, a todo mundo que acompanha a gente aqui na Band News FM. Há muitos reflexos ainda desse forte vendaval que atingiu não só a cidade do Rio de Janeiro, como o estado como um todo, Megali. Olha só, para você ter uma ideia, ó, quem nos acompanha pela nossa live no YouTube, eu estou em frente aqui, estou aqui no bairro da Glória, na zona sul da capital fluminense. O tamanho dessa árvore que caiu aqui numa das principais vias da região, inclusive impactando o trânsito, muito grande. Não foi só essa aqui não, outras árvores também, dezenas de árvores caíram na cidade. Ventos que chegaram a 104 quilômetros por hora, segundo o Centro de Operações aqui da Prefeitura do Rio. A gente recebeu diversas imagens que são de fato assustadoras. Um posto de gasolina na zona oeste da capital fluminense, que ele chega a tombar completamente na zona oeste da capital. E o caso, infelizmente, mais trágico desse vendaval, que foi a queda de um muro em Santa Teresa, também aqui na região central, entre a região central e a zona sul da cidade, uma área turística, inclusive, onde duas pessoas acabaram morrendo, entre elas ex-jogador do Botafogo, Tássio Maia dos Santos, ele e um amigo identificado como Vandré Cordeiro, que também foi atingido. Eles estavam passando em frente a esse muro quando desaba e vem uma nuvem de poeira depois que esse muro cai, e eles acabaram não resistindo aos ferimentos. Outra pessoa também, agora a gente vai para Costa Verde Fluminense, que acabou, um pescador, tá desaparecido até agora. O Corpo de Bombeiros realiza buscas para tentar achar esse pescador lá na Costa Verde. Ontem, aqui na capital fluminense, também a sede social do Fluminense, ela precisou fechar por conta das fortes ventanias. Teleférico de uma das comunidades aqui, a gente recebeu imagens dele balançando ainda no ar. E tem uma imagem, pessoal, que é impressionante, vou até chamar agora o Sobe-Som, de trabalhadores numa obra na Barra da Tijuca, na Zona Sudoeste. Eles ficaram presos no andaime de obra, e é uma imagem assustadora, o vendaval e eles balançando no topo do prédio. Vamos ouvir.
22: Aí o desespero das pessoas, né, Calisto? Essa imagem é muito impressionante, porque eles estão aqui no sétimo andar, algo sétimo. Como isso, sétimo andar do lado de fora. Para quem não tá acompanhando com imagens, a gente descreve. Eles estão naquele andaime para prestar o serviço e simplesmente o andaime balança de um lado para o outro. Assim, e eles tentando se segurar, e as pessoas ali embaixo, dá para ver pelas árvores o tamanho, né, do... A ventania, a força dos ventos.
21: O andaime jogado contra o prédio.
22: Exatamente.
21: Mais de uma vez.
22: Exatamente. É impressionante, é chocante. E aí tem até uma correria de gente que tá ali embaixo, pula até uma grade, na tentativa de ajudar de alguma maneira. Sabe, sei lá como, né? Mas enfim, tentando ajudar de alguma forma. Que loucura. Impressionante essa imagem, Calisto.
4: É impressionante, pessoal. E por pouco não aconteceu algo pior, mas esses trabalhadores, por sorte, eles conseguiram escapar ilesos, mas de fato é uma imagem impressionante. E ainda seguindo aqui nos impactos, pessoal, na cidade, mais de 500 mil pessoas ainda na manhã dessa quinta-feira seguem sem energia elétrica por causa dos reflexos do vendaval de ontem. E aí eu vou trazer, inclusive, os relatos desses moradores aqui da cidade que seguem sem energia com os impactos causados pelo vendaval. Vamos ouvir.
6: Que Engenho da Rainha, até em Auma, continua sem luz.
7: E moro aqui no bairro da Ilha da Madeira, em Itaguaí. E a gente está sem luz há mais de 14 horas. Mandei várias reclamações para a Light, tenho vários protocolos. E infelizmente até agora nada.
9: Então eu só tenho luz em metade da casa. Não tenho luz na cozinha. Tive que fazer uma gambiarra para... ligar a geladeira na área para não estragar as coisas. E o bairro ainda está com muita gente sem luz.
4: A reportagem foi do Corpo de Bombeiros aqui no Rio de Janeiro. O Tarcísio Antônio de Salles Júnior, ele falou sobre a queda do muro lá em Santa Teresa, que acabou terminando aí na morte do Tássio e do amigo dele, o Vandré Cordeiro. Vamos ouvir a palavra do comandante-geral.
23: Nós conseguimos acessar as vítimas de forma rápida, né, logo que as nossas equipes chegaram, mas infelizmente já se encontravam em óbito, né, muito triste, mas infelizmente constatamos esses dois óbitos.
4: Pois é, pessoal, a circulação de metrô, trem, VLT, que é o veículo leve sobre trilhos aqui na cidade, chegou a ficar totalmente interrompida. O bondinho do Pão de Açúcar também, que estava, né, recebendo os turistas, até porque foi um dia de sol na cidade, ele também foi impactado, teve funcionamento interrompido parcialmente. Na Baixada Fluminense, um outdoor chegou a atingir uma jovem que estava passando na rua no município de Nova Iguaçu. Essa jovem, ela foi para o hospital e passa bem. E um outro homem que teve na Baixada Fluminense, em Mesquita, também o telhado da casa dele acabou caindo, o atingindo. Ele foi para o hospital e segue em estado grave. Esses foram os principais impactos aqui na cidade, que seguem ainda na manhã dessa quinta-feira, pessoal.
22: E aí, ó, tô vendo aqui, viu, Calixto, que a nossa Luana Bernardes acabou de enviar pra gente aqui na nossa comunicação interna um balanço que acaba de ser divulgado pelo Corpo de Bombeiros do Rio de Janeiro. Vou registrar aqui porque foram 291 eventos relacionados aos ventos fortes no estado do Rio. 154 relativos a corte de árvores, inclusive o Calixto tá ali bem em frente, para quem tá vendo a imagem dele, ele tá em frente a uma árvore de grande porte que despencou com a força dos ventos. Então, 154 chamados para corte de árvores, 31 salvamentos de pessoas, 5 desabamentos. O Rio de Janeiro foi o município com o maior número de ocorrências, seguido por Nova Iguaçu e Niterói. O pico de chamadas para o 193 dos bombeiros aconteceu às 5 horas da tarde, quando houve 62 atendimentos simultâneos. Então, balanço divulgado agora há pouquinho pelo Corpo de Bombeiros do Rio de Janeiro. E aqui em São Paulo, há pouco a Júlia Nogueira falava sobre a situação no aeroporto de Congonhas. Acaba de ser divulgada uma nota por parte da AENA, que é a empresa que administra o aeroporto de Congonhas, a AENA informando que, em razão das condições meteorológicas, houve 32 chegadas e 22 partidas canceladas ontem. Agora, pela manhã, o que está acontecendo é um ajuste de malha aérea. Então, 3 chegadas e 2 partidas também tiveram de ser canceladas. Diz que toda a infraestrutura do aeroporto está disponível agora para pousos e decolagens, serviços também funcionando normalmente, mas é isso. Pede que os passageiros com viagens programadas para essa manhã, especialmente, verifiquem a situação dos voos diretamente com as companhias aéreas antes de irem até o aeroporto.
21: Bom, antes de chegar no Sudeste, o vento e a chuva também causaram estragos no Paraná. Temos informações ao vivo de Curitiba com Lorena Pelanda. Bom dia, Lorena.
8: Ótimo dia a você, Megali, a todos. Mais de 60 mil imóveis de todo o Paraná ainda estão sem energia elétrica após os temporais que atingiram também o estado ontem. As rajadas de vento chegaram a mais de 80 km por hora e causaram estragos, como destelhamentos, queda de árvores e falta de luz. Só em Curitiba, pelo menos 14 árvores caíram em ruas importantes da cidade e, de acordo com a prefeitura, até o começo da tarde de ontem, a capital já havia registrado quase 16 milímetros de chuva, o equivalente a um terço da média histórica para todo o mês de julho. Já os ventos passaram dos 70 km por hora aqui na capital. Em frente ao estádio Arena da Baixada, uma árvore de 20 metros também caiu sobre a rua. Outra árvore de grande porte caiu em cima de um carro na região. Não há informações oficiais de feridos. Segundo o Sistema de Meteorologia do Paraná, o mesmo sistema que atingiu os gaúchos é o que atingiu o Paraná, porém o ambiente atmosférico é diferente, bem menos instável no Paraná do que foi observado por lá.
22: Obrigada, viu, Lorena? A gente segue acompanhando ainda a condição do tempo no sul do país, no sudeste.
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22: Mas é claro, trazendo a previsão, o olhar para o que ainda virá. A previsão aponta que não tem mais risco de ventania para a região sudeste, mas o Rio Grande do Sul deve se preparar para uma nova onda de temporais. Stephanie Toso, bom dia, Sté.
10: Bom dia para você, Sheila, para o Megali e para os ouvintes. Hoje, pelo menos, com uma trégua. Então, hoje, Rio Grande do Sul, principalmente, fica em uma situação até mais tranquila. Só que nós já estamos de olho em uma nova frente fria que vai começar a se desenvolver. Então, tem essa trégua para quinta, mas amanhã, sexta-noite, já tem essa formação de mais um sistema. E aí, isso coloca em risco de novo todo o estado gaúcho. E aí, com situação mais delicada, claro, pela chuva que caiu na última semana, pela elevação gradual no nível dos rios também e pelo risco de novos vendavais. Então, tanto sábado quanto domingo, tem previsão de ventos que se aproximem aí de 90 km por hora, isso pro Rio Grande do Sul em especial. Aqui para nós do sudeste do Brasil, redução também gradativamente dessa ventania toda. Ontem foi até um caso mais excepcional. Teve a condição de calor pré-frontal, temperatura subiu muito rápido, tanto aqui em São Paulo quanto no Rio, e aí teve essa aproximação da frente fria trazendo todo aquele contraste térmico. E aí nós tivemos esses ventos mais intensos, tanto aqui em São Paulo quanto no Rio de Janeiro. Agora, tem um destaque muito importante para o Espírito Santo. Essa frente fria, ela está se deslocando, ela vai saindo aos poucos e de forma mais lenta, só que para o litoral do Espírito Santo hoje tem condição para rajada aí de até 80 km por hora.
21: Stephanie, como é que se forma uma ventania?
10: Olha, a gente tem aquela condição de frente de rajada. Então, aquele contraste, até coloquei uma imagem pro Thiago Rossi exibir aí na nossa live. Quando a gente tem o contraste de duas massas de ar, massa de ar quente que está predominando aqui no continente. Com essa aproximação da frente fria, a gente tem aquela formação das nuvens mais pesadas, que são as chamadas cumulonimbus, que são as nuvens de temporal. Só que essas nuvens, elas também, além de energia, elas trazem muito vento. E aí vai se formando a nuvem mais pesada e mais densa. A ventania, ela acontece independente da ocorrência da chuva. Tanto que ontem, muitos lugares aqui do estado de São Paulo começaram a registrar primeiro a condição de vento. Depois caiu chuva mais localizada, mais isolada em um ponto ou outro, mas o que chamou mesmo a atenção foi esse contraste de temperatura.
21: E aí, deixa eu ver se eu consigo me expressar aqui, o vento, ele não vem ventando
10: não.
21: A 70 quilômetros por hora do sul pro norte. Porque senão chegaria mais rápido, né?
10: Isso.
21: A 70 por hora, você tá no Rio Grande do Sul, em coisa de 12 horas você vai chegar em São Paulo, vai?
10: Sim.
21: 16 horas, não vai demorar dois dias, um dia e meio. Ele vai circulando?
10: Ele vai circulando e ele acontece normalmente onde a gente tem essa formação da nuvem mais pesada. Então, alguns pontos, a gente pode falar assim, tem um aglomerado maior de nuvem do que outros. E aí acontece naquele ponto mais localizado. Só que isso também, conforme essa nuvem vai se aproximando, vai se afastando e vai se formando mais nuvem em outros lugares, a gente tem o que a gente chama de aglomerado. E aí vai acontecendo de forma mais intensa e se espalhando também por mais áreas.
21: Isso de ontem foi Super El Niño?
10: Não, não tem nada a ver ainda, gente.
21: Não tem nada a ver? Ainda não? Nada. Quando é que vai chegar esse bendito ninho?
10: Setembro, pra nós aqui em São Paulo, é feito mesmo pra valer setembro.
21: Caramba!
10: Só que ontem, nós tínhamos uma condição de um calor muito anormal pra julho. A nossa média de temperatura, a nossa climatologia, é 22 graus. De temperatura máxima, assim, a média de máxima. Ontem aqui na capital chegou a 29. Teve ponto do litoral batendo 30 graus, assim, quase 7 graus acima da média prevista e esperada. E essa frente fria que passou ontem foi a frente fria que estava lá no sul do Brasil. Então ela veio ainda carregada de muita energia, ela não perdeu força quando ela chegou aqui.
22: Estão chegando algumas mensagens, viu, Stephanie? Falando, ai, que saudades da Stephanie, que bom que ela voltou. Deus. Não, gente, ela...
10: Eu nem saí.
22: Ela não saiu.
10: Ah, é.
22: E aí, pra quem não conhece, a Stephanie Toso é jornalista, que por muito tempo trabalhou na Climatempo com meteorologia, então é uma jornalista que se especializou em meteorologia durante esse período. A Stephanie já tem um tempo, saiu da Climatempo e é da Band News FM, é jornalista da Band News FM, está todos os dias no ar com os nossos ouvintes da madrugada, né, Stephanie?
10: Lógico, gente, tô por aqui todo
22: dia. Faz o merchan aí da madrugada.
10: Estou aqui no ar a partir da meia-noite, tá, gente? Então você consegue me acompanhar, tá bom? Sigo por aqui, ó, firme e forte. E às vezes apareço nesse horário também, quando surge alguma emergência climática.
22: Exatamente.
10: Né?
22: A gente não poderia desperdiçar esse conhecimento todo que tá aqui dentro, né?
21: Com essa especialização. A meteorologia nunca vai sair da Stephanie. Por
10: não,
21: mais
10: gente.
21: Que ela seja uma jornalista geral, aquilo que em que você se especializou no começo da carreira vai te acompanhar pro resto da vida.
10: Eu fico inquieta, não tem como. Ó, já tava vendo a mudança desde o começo da semana.
21: É.
10: A gente fica ali, ó, de olho.
22: Ligadinha, né?
21: O primeiro trampo que eu tive foi de rádio escuta de assuntos internacionais. E aí eu meio que não era um interesse particular que eu tinha. Aí no final das contas gostei, fiquei, virei editor de internacional. E tô aqui há 20 anos como apresentador, mas quando há um assunto internacional, eu sempre pego um pouquinho pra mim, né? Nas coberturas, nas entrevistas. Essas coisas não saem da gente.
10: Não mesmo.
21: Valeu, Sté.
22: Valeu. E já que a gente tá aqui também de olho no Rio Grande do Sul, a Stephanie trouxe as informações aí, previsão pelo menos. No Rio Grande do Sul, são 128 cidades que reportaram danos causados pelas chuvas. Gilberto Echauri tá com a gente ao vivo. Vai atualizar esse número aqui, atualizar todas as informações do trabalho que vem sendo feito e também da situação de momento. Tá chovendo agora? Venta nesse momento ou não, Echauri? Bom dia.
11: Bom dia, Sheila, Megali, a todos. Não, não chove, não venta, como a Stephanie trouxe há pouco. O Rio Grande do Sul recebeu essa trégua aí da chuva ontem. À tarde fez até sol aqui em Porto Alegre, mas agora, embora amanhã esteja nublada, não está chovendo e também não tem previsão de chuva para hoje aqui na maior parte do Rio Grande do Sul. O que temos ainda são muitas pessoas fora de suas casas. Como você disse, foram 128 municípios que contabilizaram danos nesse último balanço da Defesa Civil e ao todo 1.077 pessoas permanecem fora das suas residências aqui no Rio Grande do Sul. Ainda tivemos, de acordo com esse balanço da Defesa Civil, 6 pessoas que ficaram feridas. A principal preocupação agora da Defesa Civil é quanto à subida do nível do Rio Guaíba e também do Jacuí, aqui na região metropolitana de Porto Alegre. A Defesa Civil está considerando muito alto o risco de inundação na região das Ilhas, bairro Arquipélago, aqui na zona norte da capital. o Guaíba que pode atingir a cota de alerta até sábado. Inclusive, um posto de comando da Defesa Civil está acompanhando a situação na região da Ilha da Pintada, uma das ilhas ali do bairro Arquipélago. Isso porque demora cerca de 48 horas, até um pouco mais, às vezes, para a água de outras bacias aqui do Rio Grande do Sul, como as do Vale do Taquari, chegarem aqui à região metropolitana. Todas essas bacias desembocam no Guaíba. Por isso que há essa preocupação com a elevação do nível do rio, mesmo que não haja mais chuva em Porto Alegre, como de fato não temos hoje. O rio Jacuí entrou em cota de inundação em Eldorado do Sul, aqui na região metropolitana. Moradores de 8 comunidades próximas aos cursos d'água foram orientados a se prepararem para uma possível retirada. Em Giruá, no interior do estado, na região noroeste, foi decretada a situação de emergência depois que aquele tornado atingiu a área rural do município. Ao menos 15 propriedades foram severamente danificadas, 4 pessoas ficaram feridas e uma segue hospitalizada. Referente àquele assunto que tratamos em outro dia aqui, Sheila, das estações meteorológicas do INMET, que acabaram ficando inoperante, só 16 das 98 apresentaram plenamente o seu funcionamento naqueles dias mais críticos da chuva. Tivemos a nota divulgada do Instituto Nacional de Meteorologia dando conta de por que houve essa interrupção nas estações. E diz a nota o seguinte: informamos que as estações meteorológicas no Rio Grande do Sul estão passando por manutenção preventiva e corretiva, que inclui a atualização do programa utilizado em sua operação, serviços que são executados periodicamente, e no Rio Grande do Sul a previsão de conclusão é no mês de agosto. Durante esse período poderão ocorrer indisponibilidades no funcionamento das estações em razão das intervenções técnicas necessárias. É o que diz a nota do IMET, lembrando, para aquele episódio de 16 das 98 estações meteorológicas estarem funcionando no período das chuvas intensas aqui das últimas semanas no estado, pessoal.
22: Obrigada, viu, Echauri? E aí, tendo qualquer novidade, é claro, espaço aberto para você retornar aqui conosco trazendo atualizações. Bom trabalho, até mais.
11: Bom trabalho.
21: E a gente agradece demais a participação do ouvinte, mandando muitos relatos, muitas fotografias, muitas delas do momento da ventania e muitas da cidade nas horas seguintes, ou hoje de manhã, em que os prejuízos ainda são contados. Obrigado a todos. Voltaremos ao assunto daqui a pouquinho. Vamos lá, vamos falar dessa confusão em Minas Gerais, né?
22: Vixe!
21: Que coisa. É um dos estados mais importantes, é o segundo mais populoso. Dizem que é o fiel da balança da eleição presidencial desde a redemocratização. Quem ganhou em Minas ganhou a eleição nacional para presidente. Mas parece que ninguém quer esse governo. Parece que tá todo mundo olhando pro lado, tergiversando. Cleitinho, será candidato?
22: Ele diz que sim, republicanos diz que não.
21: Pois é, e aí por que não? É um candidato competitivo, tá bem à frente nas pesquisas. E por que Cleitinho e republicanos ainda não se acertaram? Republicanos abandonou, pelo menos anunciou que abandonaria a candidatura do senador ao governo de Minas Gerais, gerando preocupação, inclusive, no QG de Flávio Bolsonaro. Explicando, as pesquisas têm mostrado o Cleitinho na liderança da disputa mineira nos dois turnos contra qualquer adversário. Liderança folgada. O governo federal meio que não sabia quem lançar. E aí acabou pegando um nome histórico do PT, alguém que já foi prefeito de Belo Horizonte, hoje deputado, Patrus Ananias. Mas o Patrus tá lá na casa dos 10%, enquanto o Cleitinho navega folgado nos 35%. Só que o Cleitinho, até ontem, não havia confirmado o desejo de ser candidato. Ele meio que disfarçava com um papo assim: será quando Deus quiser? Quando Deus decidir? E aí, aparentemente, Deus decidiu ontem, porque aí ele começou a dizer que realmente queria ser candidato, mas o partido agora não tá mais tão empolgado. E caso isso de fato ocorra, ele não pode mais trocar de partido para ser candidato. Ele pode trocar de partido e manter o cargo no Senado, mas ele não pode mais ser candidato por outro partido que não seja o Republicanos. Deu para entender? E aí a avaliação é que o candidato do PL, a presidência, aí falando de Flávio, perde um aliado competitivo no segundo maior colégio eleitoral do país. O Republicanos disse em nota que a ausência dele na convenção estadual do partido, que foi no sábado, representou um fato com consequências inevitáveis. E, de fato, foi muito estranho que ele não estivesse lá, né? Ele que é o protagonista da política em Minas em 2026, por enquanto. O texto diz que a sigla esteve pronta, mas que a candidatura nunca foi formalmente assumida por quem deveria liderá-la. O comunicado foi assinado pelas executivas nacional e estadual do Republicanos, mas Cleitinho bate o pé e diz que vai disputar o governo sim. Agora Flávio Bolsonaro deve entrar em campo para negociar com o comando do partido e tentar uma solução que agrade ambas as partes.
22: E aí estava vendo aqui pesquisa Genial Quest feita já sem o senador. Pois é, a ausência do senador Cleitinho nessa disputa deixaria a corrida sem o líder isolado. Os três candidatos, Alexandre Calil, do PDT, Patrus Ananias, do PT, e o governador Matheus Simões, do PSD, aparecem tecnicamente empatados na primeira colocação. Olha a confusão. Calil, com 15% das intenções de voto, seguido por Patrus Ananias, com 13%, e Simões, com 9%. Esse aqui seria o cenário sem o senador Cleitinho na disputa pelo governo de Minas.
21: Nenhum dos três candidatos, eu acompanho ainda que a distância política em Minas, nenhum dos três candidatos empolgou, embora sejam candidatos que têm histórico, né? Todos eles já passaram pela, quer dizer, o Calil e o Patrus, pela prefeitura de BH, mas nenhum deles está empolgando o eleitorado. Quando a gente vê as pesquisas espontâneas, em que os nomes, os candidatos não são apresentados, o Cleitinho tem um bom recall ali, coisa de 20%, e os demais nem aparecem.
22: Uhum.
21: Ou aparecem assim com uma porcentagem ínfima. Então, o eleitor que vai conceder o seu voto a um desses candidatos, ele precisa ser lembrado de que eles existem.
22: É.
21: Entendeu?
22: Uhum.
21: A corrida não engatou ainda. E tem outra coisa, ainda não temos o apoio formal de Nicolas Ferreira, que é um personagem importantíssimo na política mineira hoje.
22: Verdade.
21: Então tá tudo muito indefinido.
22: E quando eu falei que tem empate técnico, tem alguns ouvintes perguntando, é porque a margem de erro do levantamento é de 3 pontos percentuais. Então, como o Calil tem 15 e, por exemplo, o Matheus Simões 9, pela margem de erro dá um empate técnico, Patrus Ananias com 13, importante observar, Calil do PDT e Patrus Ananias do PT, portanto, dois partidos que estão vinculados, evidentemente, ao governo federal, uhum, ao candidato à reeleição, presidente Lula, por isso que preocupa tanto o QG de Flávio Bolsonaro, né? Isso essa aí. Eleição aqui.
21: Bom, ontem Geraldo Alckmin foi oficializado na convenção do PSB como candidato à reeleição à vice-presidência da República na chapa com Lula. Em discurso no evento realizado em Brasília, Alckmin defendeu a democracia.
12: Não é possível falar em liberdade como no segundo turno da última eleição, utilizando o aparato do Estado para impedir as pessoas de votarem legitimamente e tentando impedir a eleição, propondo a derrubada de governo eleito. Aliás, quem não acredita na democracia não devia nem disputar a eleição.
21: O PSB é o segundo partido a fechar aliança com o PT em âmbito nacional, depois do PDT. A expectativa é que a coligação repita as alianças da disputa vitoriosa de 2022, ao lado novamente do PSOL, PV e PCdoB. Lula reuniu-se ontem com o embaixador do Brasil em Buenos Aires, Júlio Bittelli. Após o encontro, que teve participação do ministro das Relações Exteriores, Mauro Vieira, ficou definido que o diplomata, por enquanto, vai ficar por aqui, por tempo indeterminado. Planalto acompanha como o governo argentino vai tratar a crise instalada com as falas do presidente Javier Milei durante a convenção do PL em São Paulo no sábado. Para lembrar do lançamento da candidatura de Flávio Bolsonaro, Milei chamou Lula de... E aliás, é sempre bom lembrar que o que está sendo questionado e o que está sendo alvo de polêmica aqui no Brasil não é o fato de Milei criticar o sistema judiciário brasileiro ou a condenação de Bolsonaro, né? Isso pode gerar algum desconforto no governo, mas o que está provocando essa polêmica diplomata são os termos que foram utilizados por ele, e isso faz toda a diferença, né? É possível fazer uma crítica civilizada, inclusive ao sistema de justiça e a decisões da justiça de países vizinhos. Pode não ser a coisa mais educada do mundo, mais protocolar e litúrgica, mas é possível. O que não dá é para fazer uma crítica em que você chama um de presidiário, no caso Lula, e de lixo careca outro, no caso o ministro Alexandre de Moraes. Ontem, Ontem, o ministro das Relações Exteriores da Argentina, Paulo Quirno, afirmou que a Casa Rosada não pretende romper relações com o Brasil. Em entrevista a uma rádio, o chanceler também disse esperar que o embaixador brasileiro Júlio Bittelli retorne a Buenos Aires o mais rapidamente possível. Pablo Quirno reiterou que Milei apoia a família Bolsonaro, mas que isso não impede as relações institucionais com o Brasil. Ele lembrou, inclusive, do acordo Mercosul-União Europeia, que contou com o apoio tanto do Planalto quanto da Casa Rosada. Em discurso na oficialização de Alckmin como vice, Lula classificou as falas de Milei no fim de semana como uma pataquada.
13: Vocês viram a papaguada que veio aqui, o pedido da Argentina. Eu não falei nada. Porque a minha relação é uma relação de chefe de Estado com Estado. Eu quero dizer para vocês, enquanto eu for presidente, enquanto eu for vivo, ninguém de fora vai meter o pedelho nas eleições.
21: Ontem, Milei assinou um decreto que autoriza barrar a entrada ou expulsar do país estrangeiros que promovam discursos de ódio, discriminação ou violência contra cidadãos argentinos. Segundo o governo, a medida responde a recentes manifestações de hostilidade contra a Argentina e prevê punições para atos considerados ofensivos aos símbolos nacionais.
22: Romeu Zema, do Partido Novo, participou de reuniões com apoiadores no interior de São Paulo e no Triângulo Mineiro. Renan Santos, candidato do Missão, não teve agenda pública. O candidato do PSD à presidência.

0: Bolsonaro pela presença de Javier Milei na convenção do PL. O ex-governador de Goiás também atacou o uso da inteligência artificial para simular a participação do ex-presidente Jair Bolsonaro no evento.
1: O candidato perdeu para um argentino e perdeu para um avatar. Então ali não tinha presença do candidato.
0: A defesa do ex-presidente Jair Bolsonaro diz que ele não autorizou o uso de imagem e da voz dele no vídeo gerado por IA exibido na convenção. Os advogados se manifestaram depois de uma intimação expedida pelo ministro do Supremo Tribunal Federal, Alexandre de Moraes. Por isso a gente vai até Brasília, Afonso Marangoni, com a gente ao vivo. Bom dia para você, Marangoni.
2: Bom dia, Sheila, Megali, todos que nos acompanham. Era uma manifestação já muito esperada, né, que Bolsonaro fosse então por esta linha de defesa. E aí então o advogado Paulo Amador Cunha Bueno divulgou, né, o teor do que foi transmitido ao Supremo Tribunal Federal, que Bolsonaro não autorizou, portanto, que aquela imagem, né, de inteligência artificial, aquele vídeo fosse produzido e muito menos então exibido na convenção do PL. O que eles dizem também, Sheila e Megali, é que de forma pública e notória, os filhos usam a imagem de Bolsonaro há muito tempo para fazer parte ali das suas questões políticas e que isso nunca foi visto como um problema, né, por parte do Supremo Tribunal Federal. Então ele reforça, né, essa questão, e o advogado lembra que nem poderia Bolsonaro ter autorizado qualquer coisa, já que ele está com o direito de visita suspenso por 30 dias, isso para todos os visitantes, com exceção ali do núcleo mais próximo da ex-primeira-dama Michelle Bolsonaro, e lembra que no caso específico do Flávio Bolsonaro, a proibição de visita dura 90 dias ao todo, vai durar esse período, então que não teria nem como, né, essa comunicação acontecer. E aí, ao final, o que pede os advogados é que os esclarecimentos sejam considerados, então, suficientes, né, para o regular prosseguimento da execução da pena de Bolsonaro em prisão domiciliar. Agora fica a expectativa pelo que vai decidir o ministro do Supremo Tribunal Federal, Alexandre de Moraes. A gente dizia aqui que eram dois pontos possíveis, né? Esta linha argumentativa que acaba, então, jogando, né, uma possibilidade de uma punição ao senador Flávio Bolsonaro no âmbito da Justiça Eleitoral por ter desrespeitado aí regras determinadas pelo TSE. Então agora a gente tem que aguardar o que vai decidir o Moraes no Supremo e se o TSE também vai tomar alguma decisão em relação a essa discussão da inteligência artificial lá na convenção do PL.
3: A ver, já convidei o ouvinte a esse raciocínio ontem e convido novamente. Se não houve autorização de Bolsonaro, aquilo foi feito à revelia do ex-presidente. E se aquilo pode, praticamente tudo pode. A imagem de Bolsonaro se torna uma espécie, a não ser que o ministro Cássio Nunes Marques tenha um entendimento diferente, né? A imagem de Bolsonaro passaria a ser de domínio público e poderia ser usada daquela maneira por todas as campanhas, inclusive a de Lula, né? Colocando na boca de uma imagem criada por inteligência artificial palavras que foram ditas no passado, inclusive com elogios a Lula, que hoje Bolsonaro não diria. Quer dizer, é um recurso que, em tese, se a gente for levar ao extremo, será possível de ser utilizado, terá autorização, portanto, da justiça para que seja utilizado, né? Porque se não precisar de autorização, aí ninguém é de ninguém. Você pode usar a imagem que você bem entender, contanto que você não invente ofensas, que você não prejudique a pessoa de alguma maneira, mas usar palavras que já foram ditas, por exemplo, frases infelizes do Lula ou de Bolsonaro no passado. Você cria uma imagem do Lula dizendo que Pelotas é exportadora de viado. Você cria uma imagem do Lula dizendo que é lamentável que o cara, depois que beba, vá lá e bata na mulher, a não ser que seja corintiano. Cria uma imagem de Jair Bolsonaro dizendo que o Brasil é um país de maricas e vão ficar chorando até quando? Que não é coveiro, né? E faz uma coletânea e bota na boca da própria pessoa. Ué, são palavras que foram ditas por essas pessoas, das quais muitas vezes elas se arrependem. Esse é um recurso que melhoraria a campanha eleitoral, essa campanha pela qual a gente paga tanto dinheiro, ou serviria mais para confundir? Né? Então é bom que a gente conheça direitinho as regras. Na verdade, já conhecíamos. Só que aí o que o PL fez foi uma pedalada. né?

0: foi um uso maroto, porque eles sabiam. Eles sabiam. Você acha que alguém ali foi surpreendido? Meu Deus! Hã? Mas não podia? Não podia? Eu achei que fosse igual uma máscara de papel. Pra mim era a mesma coisa que um fantoche. Que uma caricatura. Ah, agora eu sei. Não, eles sabiam. Sabiam. Lançaram um desafio, né? Na pior das hipóteses, a gente se vitimiza novamente, dizendo que somos perseguidos pela justiça e pelo TSE e pelo Xandão e por não sei mais quem, e pelo George Soros. Sabiam muito bem o que estavam fazendo. Então, ou a gente pacifica essas regras agora, ou é o convite ao caos. Tá? Marangoni, valeu.
1: Até.
2: A Justiça Eleitoral de São Paulo condena o presidente pré-candidato à reeleição pelo PT, Luiz Inácio Lula da Silva, por propaganda eleitoral antecipada. A decisão do juiz Rony Herbert Barros Soares foi expedida na segunda-feira, depois de uma representação do partido Missão. A infração teria sido cometida durante o Encontro Internacional da Indústria da Construção, realizado na capital paulista, no dia 19 de maio. O que aconteceu ali? Lula fez um pedido de voto às candidatas ao Senado, Simone Tebet, do PSB, e Marina Silva, da Rede Sustentabilidade. A defesa do petista argumentou que a manifestação tinha caráter meramente institucional, estava desprovido de conteúdo eleitoral. O Missão também pediu a condenação das candidatas, mas o juiz negou a demanda no caso delas.
0: O Mobiliza se declara neutro na disputa presidencial e rejeita o lançamento da candidatura de Cabo Daciolo. Fará muita falta no debate. Em declaração à Band News FM, o presidente nacional da legenda, Antônio Carlos Bosco Massarolo, disse que o partido já realizou a convenção nacional. O dirigente afirmou que a sigla optou por não lançar um nome ao Planalto e descartou apoiar um candidato de outro partido. Benevenuto Daciolo. O Cabo Daciolo chama Benevenuto Daciolo, Thiago? Que nome bonito. Ganhou notoriedade depois de participar de uma greve do Corpo de Bombeiros do Rio de Janeiro em 2011. Foi eleito deputado federal pelo PSOL na eleição de 2014 e aí concorreu à presidência da República na eleição de 2018. Ficou famosíssimo ao fazer a famosa pergunta a Ciro Gomes a respeito da União das Repúblicas Socialistas da América Latina, a URSAL. Recebeu a resposta, não sei o que é isso. E também produziu ali a réplica mais famosa do mundo. Sabe sim.
2: Sabe sim.
0: Sabe sim. Na ocasião.
2: Aliás, sabe sim, virou dessas coisas que a gente fala em casa, sabe? Sim, foi incorporada. É. Então, em casa, uma das coisas que a gente mais fala, sabe?
0: Onde tá? Não sei. Sabe sim. E aí ele também consagrou o Glória a Deus. Naquela época. Tornou-se um candidato que teve muitos votos, viu? Ele ganhou do Alckmin naquela eleição. Na ocasião era filiado ao Patriota, teve algo em torno de 1.300.000 votos.
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0: Segura só um pouquinho, Sheila. O Thiago Muniz me corrigiu aqui. Ele ganhou de um nome importante que era o Fernando Meirelles. O Fernando Meirelles. O Henrique Meirelles. Fernando Meirelles, sua vida daria um filme. Mas eu tô procurando aqui a classificação final, mas do Alckmin ele não ganhou. Ele ficou na sexta posição, então foi Bolsonaro em primeiro, Haddad na segunda posição, Ciro em terceiro, o quarto Simone Tebet era candidata. Tem algum quarto colocado que eu tô esquecendo aí? Aí o quinto foi o Alckmin, em sexto lugar ficou o Cabo Daciolo e aí na sétima posição o Henrique Meirelles.
2: Já está em vigor a lei que cria o pagamento automático de pensão alimentícia por PIX. É o chamado PIX Pensão. Então a gente volta a Brasília agora com as informações do Gabriel Marques.
3: Foi sancionada pelo presidente Lula a lei que cria o PIX Pensão Alimentícia, um mecanismo de cobrança automática da pensão. A medida permite que o valor seja descontado diretamente da conta de quem deve a partir de uma decisão judicial. A responsabilidade pela cobrança vai ser da instituição financeira, ou seja, do banco, que deverá transferir o dinheiro nas datas estabelecidas. Caso não haja saldo disponível, o banco poderá bloquear outros ativos financeiros até quitar essa dívida. A nova lei também determina que o Conselho Nacional de Justiça compartilhe dados sobre pagamentos, cobranças e débitos de pensão. A pensão alimentícia é um direito que garante despesas básicas como alimentação, saúde e educação, e esse valor é definido com base na necessidade de quem recebe e na capacidade também de quem paga.
1: O técnico Carlo Ancelotti vê o fim de uma geração na seleção brasileira. Diga lá, Lucas Cardamone.
4: O técnico da seleção brasileira, Carlo Ancelotti, afirma que vai parar de convocar jogadores vistos como chave no último ciclo para a Copa do Mundo. Nessa quarta-feira, o treinador mencionou nomes como o lateral Danilo, o volante Casemiro e o maior artilheiro da história da seleção, Neymar Júnior. Para o italiano, poucos jogadores de 30 anos ou mais ainda deverão ser utilizados. Ele mencionou o zagueiro do PSG, Marquinhos, como exceção à nova regra. Ancelotti ainda reforçou a importância dos próximos torneios de base para descobrir novos talentos, principalmente no meio-campo.
2: O Grêmio tenta virada hoje contra o Bolívar, da Bolívia, pelo jogo de volta do play-off de acesso às oitavas de final da Copa Sul-Americana. Grêmio entra em campo às 19h em Porto Alegre, depois de ter perdido o jogo de ida por 3-2. Também hoje, o O'Higgins do Chile pega o Boca Juniors da Argentina e o Caracas da Venezuela enfrentam o Independiente Santa Fé da Colômbia. Ontem, o Vasco se classificou, venceu o Independiente Medellín da Colômbia em São Januário, vai pegar o Olímpia do Paraguai nas oitavas. Também, em casa, o Red Bull Bragantino passou ao vencer o Sporting Cristal do Peru por 1-0. E aí enfrenta o Atlético Mineiro na fase seguinte. Também foi definido o adversário do Botafogo nas oitavas. Glorioso vai pegar o Cienciano do Peru e se classificou depois de golear o Lanús da Argentina por 4-0. E dois jogos dão continuidade hoje à 21ª rodada do Brasileirão, Lucas Belotti.
5: Corinthians, Atlético Paranaense, Coritiba e Cruzeiro entram em campo hoje no encerramento da primeira parte da 21ª rodada do Brasileirão. Às 19h30 da noite, Timão e Furacão entram em campo em Itaquera. O duelo tem transmissão Band News FM para boa parte da rede, na voz de Marcelo Duó. Mais tarde, às 9h30, o Coxa recebe o Cruzeiro em Curitiba. Nos duelos de ontem, que marcaram a abertura da rodada, o Palmeiras bateu vitória por 4-0 em um jogo marcado por polêmicas de arbitragem. Com o resultado, o empate do Flamengo por 1-1 com o Internacional, o Verdão ampliou para 8 pontos a vantagem na liderança. Os outros dois placares foram Fluminense 0, Bahia 0 e Mirassol 2, Remo 1. A 21ª rodada, vale lembrar, teve 4 jogos adiados por conta da Copa Sul-Americana. São eles Botafogo e Grêmio, São Paulo e Santos, Atlético Mineiro e Bragantino e Chapecoense e Vasco.
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7: Olha ele aqui! Bom dia, Mauro.
8: Recuerdo de Pacaraí.
2: Pra mim também.
8: Lógico. Pô, e pra Carlinha também. E nas duas geladeiras.
2: Ai, que legal.
7: Eu tenho coleção disso e de mascotinho. O mascotinho.
8: Eu comprei um naranjito. Se eu soubesse, eles estão vendendo agora. Que não vendeu antes.
7: Os vintage.
8: Os vintage. Pô, comprei um naranjito.
7: Que você comprou um naranjito?
8: Claro, naranjito eu acho mais simpático.
7: Que vacilo, devia ter pedido.
8: Então, e é legal porque foi muito sucesso. Fizeram muito sucesso os mascotes desse ano. México, Canadá e.
7: Eu não consigo lembrar os países.
8: Eu não sei nenhum nome, nunca soube dos mascotes. Naranjito é o espetáculo de 82 na Espanha.
7: O nome de fato eu esqueço também, mas eu me lembro da figura. Eu me lembro do Fantasminha, do Catar, me lembro
8: que eu já não lembro o nome.
7: O Leão da Inglaterra. Laibe,
8: né? O Lion, tem o goleiro, que era o Leão da Alemanha em 2006, que eu acho que o Leão alemão.
7: O nome eu lembro do Striker de 94, dos Pique, Estados Unidos.
8: O Tchau da Itália. O Tip Tap da Alemanha, que eram dois. E o Fuleco, inesquecível, né?
7: Eu coleciono.
8: Melhor que o nosso Cachirola.
7: Esses não me cativaram, adorei, Mauro, obrigado.
8: Imagina.
7: Ô, Mauro, Foi uma grande Copa. Eu não
8: a melhor
7: falando,
8: de todas.
7: Eu não tô falando do campo, porque isso eu vi.
8: Sim.
7: Isso eu concordo, foi muito boa.
8: Uhum.
7: Mas
0: A Copa foi legal? O ambiente Sim. foi legal? Eu me lembro do 2014, julho de 2014 é aquele, foi aquele mês em que eu olhava pra mim mesmo e falava, sou feliz agora.
8: Muito.
0: Nunca houve Copa legal.
8: A Copa do Brasil foi demais, essa assim, pessoal e profissionalmente foi maravilhosa e tecnicamente muito boa. Uma Copa em três países com 48 seleções e com um desses países sendo os Estados Unidos, assim, eu torcia mesmo para que o Brasil não fosse segundo colocado, para não ter que ir para Monterrey, não porque por ir ao México, que eu adoraria ter feito pelo menos um jogo, né? Não deu para fazer o jogo inaugural no Azteca. Foi a volta, não saberia se eu conseguiria passar por as questões pessoais e profissionais. Então, se você fica com medo de saber se você vai, mesmo credenciado pela FIFA, estar no estádio, estar no país, entrar, como não conseguiu entrar no árbitro somali, como a delegação do Iraí vinha, sabe? E quando o homem pega e arranca um cartão vermelho, a gente reclama com razão e discute as arbitragens no Brasil como ontem. Imagina o que aconteceu lá. Mas fora isso, foi uma Copa sensacional em todos os sentidos.
0: Foi, eu também. E Copas nos Estados Unidos têm sido legais.
8: 94 foi muito legal também. E essa foi legal que a gente brincava aqui na Band News. Olha, temperatura. O que aconteceu na Copa do Mundo de Clubes em 25, dos alertas meteorológicos, a Copa vai até novembro, dois alertas que não atrapalharam, o calor que se esperava, tava quente, óbvio, mas não tão quente, 94 tava muito mais quente, então foi tudo maravilhoso, Megali, foi tudo maravilhoso.
0: Que legal, próxima Copa vai ser em três continentes, seis continentes diferentes, mas principalmente Portugal e Espanha, se bem que Marrocos tá...
8: Marrocos é um pessoal apaixonado por futebol, muito, tem,
0: né?
8: Jogado
0: eles
8: muito.
0: Torcida, eles, né? Querem a final, né?
8: E querem, eles estão jogando, e querem que a seleção vá longe pelo que tem feito Marrocos, por que não?
2: Vai, né? E vai. Vai. O estádio para 115 mil pessoas, por isso imagina. Que eles querem eles são, receber a final, né?
8: É, e tem como, disputa. E é um país, eu repito, de todos os países que eu vi na vida, nenhum país eu vi tanta gente jogando bola na rua. E crianças, até mais 200. Então, assim, não é por acaso que tem feito Marrocos. E, claro, apaixonados por futebol.
2: Isso em 2030, hein? Mas 2027 tem Copa aqui no Brasil, hein, gente?
8: A feminina maravilhosa também. E é legal, rompendo várias barreiras, muito além do campo de jogo. O Infantino, ele extrapola, mas às vezes ele acerta.
0: Isso. Às vezes. E a próxima Copa, a seguinte, na Arábia Saudita. Estou muito curioso.
8: É, também.
0: Acho que vai ser bem impressionante.
8: Vai. Putz, Qatar, a gente, a FIFA também. Certo, né?
0: Mauro, Palmeiras abriu vantagem.
8: Muita. Né? 8 pontos.
0: Uma vantagem muito confortável e não há nada que indique que esse time vai perder muitos pontos.
8: E o time tá jogando bem, mesmo quando perdeu pro Atlético, não foi tão mal assim, e o Mineiro no domingo, e jogando diferente, botando a bola no chão, jogando aquilo que se reclamava aí com razão do time do Abel, ele tá fazendo um time diferente e bom. Ontem é um jogo diferente, no Barradão, 4-0 foi muito longo, muito largo, também por conta das duas expulsões discutíveis, tá? Aquele primeiro cartão vermelho não dado pro Maurício, eu daria amarelo, o cartão vermelho dado pro zagueiro Kaká, eu daria amarelo, mas é um lance extremamente discutível, dá pra dar o vermelho, e depois o que fez o Luan Cândido, gesto de roubo com o VAR, não tem o que fazer, né? E não foi a primeira vez, né? No futebol e com o Luan Cândido. Então, normal. O que não é normal é o Flamengo tá jogando pouco como está. Isso é empatar com o Inter. Nunca é mau resultado voltar com ponto no Porto Alegre, não. Mas a fase colorada é ruim e o Flamengo não fez de novo um bom jogo.
0: O Inter pode entrar hoje na zona de isso rebaixamento, é? Curiosamente, na vaga do Grêmio, que pega o Botafogo fora de casa. Se o Grêmio empatar,
8: cara, não é
0: já
8: pra...
0: coloca o Colorado na
8: A tabela de cabeça pra baixo é muito maluca. O Megali.
0: Olha o que tem aqui, assim, gente. Vasco, Grêmio, Inter, Santos. Ó. Vitória, São Paulo, Cruzeiro. Até o Cruzeiro,
8: sim,
0: acho que tá todo mundo
8: ali. Sim, a distância não é muito grande, Megali. E assim, já estamos no retorno, né? A gente vai até hoje, vamos fazer o jogo do Corinthians. Jogo muito bom, jogo difícil aqui na Band News FM.
2: Ai, queria ir em Itaquera, né?
8: Itaquera, 7:30, esse que é o problema.
0: Se o Atlético Paranaense... Se o Atlético Paranaense ganha esse jogo, ele coloca uma graça lá em cima, passa o Flamengo.
8: Pois é, e a campanha é a grande surpresa, a melhor surpresa do campeonato é o Furacão. Ótimo trabalho do Odair Helma, mais um. E o Corinthians muito instável, né? O Corinthians... Aliás, não só o Corinthians, todo mundo muito instável, né? Você não sabe o que vai ser de desempenho e, claro, de pontuação por tabela.
0: Mauro, sempre bom vê-lo, viu?
8: Uma delícia.
0: Venha mais.
8: Da próxima vez não vou trazer uma lembrancinha, chega.
2: Ai, não, sabe o que eu adorei, gente? Porque é ímã de geladeira, né? Não é ímã de geladeira. Agora só falta aquela geladeira de R$16 mil com a TV pra assistir a Band News FM da semana.
8: Melhor ainda.
2: Aquela dá pra colar aí? Só falta o resto.
0: Porque uma vez fui...
8: Sério? Acho que deve dar, né? É o famoso ímã da geladeira, pô.
0: Não, mas uma vez eu deixei, quando eu tive que comprar uma geladeira, eu deixei de comprar a geladeira que a minha mulher queria, porque não dava pra colar ímã.
2: Ai, mas que geladeira mas, errada ó,
8: e
2: essa,
8: se tem
2: não?
8: Televisão, que é boa. Não,
0: essa eu não vou levar.
8: Não precisa de anteninha pra delay, fica tranquilo.
2: Valeu, é verdade.
0: Valeu, Mauro.
2: Então só beijo, falta a geladeira agora. Falta um de menos. Beijo, Mauro.
8: Beijo, até mais.
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14: Sete e cinquenta e nove, tem uma porção de mensagem aqui, os ouvintes continuam interagindo pelo WhatsApp 999026970. Os transtornos do vendaval de ontem, falta de luz em diferentes pontos, árvores caídas, obstáculos pelo caminho. Vamos pra Icaraí, Geraldo.
15: Oi, Mário, aqui Geraldo Galeca, aqui de Niterói, mais uma vez pedindo ajuda aqui, por favor, pro início da rua Marise Barros, aqui em Niterói. Prédio sem luz, muitos idosos moram ali e parece que eles estão atendendo outras atividades aqui dentro de Niterói e, infelizmente, não chegou nenhum carro para a rua. E o que é que dá para fazer aí? Ok? Obrigado, gente. Um abraço para vocês.
14: Um abraço para você, para a galera que tá aqui sintonizada. Já já mais informações de Niterói e de outros pontos também. Reclamação da Enel, também com relação à Light. Nossas equipes aqui procurando as concessionárias para atualização e o trânsito.
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14: Avenida Brasil, utilitário em Guiçô, ali na altura de Vigário Geral, faixa da pista central no sentido centro com interdição à altura do BRT, Vigário Geral. Equipes da Sete Rios já no local, retenção desde Irajá, e aí vem os problemas com relação aos sinais que impactam no trânsito. César.
17: Bom dia, Band News.
14: Bom dia.
17: Semáforo do cruzamento da São Francisco Xavier com o Dr. Satamini apagado. Não é muita novidade, né? Mas não tem ninguém, para organizar o trânsito. Cadê o pessoal da Sete Rios? Cadê a Guarda Municipal?
14: Sérgio Lima, trânsito ruim, Botafogo.
18: Bom dia, Zezinho, bom dia. Mário, bom dia. Sérgio Lima, tô aqui na Real Grandeza. Ainda está fechado a Visconde Silva, então tá tudo parado. Então, avisa aí o pessoal, se eles quiserem, pega São Clemente e vai pelo outro lado, porque tá tudo parado aqui. Infelizmente, o trânsito tá ruim. Tem uns guarda aqui, mas tá muito parado, porque eles estão tirando a árvore aqui, que caiu aqui, ok?
14: Teve outra queda de árvore agora onde, Zé?
19: Na Tijuca, mensagem do Rui.
20: Área da Tijuca, que rua Pinto de Figueiredo, totalmente interditada, caiu uma árvore enorme, derrubou o poste, em frente o Proeco, próximo à Avenida Maracanã.
14: Jaime também participa.
3: Bom dia mais uma vez, Bad, meu nome é Jefferson de aplicativo.
21: A Justiça Eleitoral de São Paulo
3: condena. Eu passei por Sulacap ontem na hora do vento e hoje de manhã.
21: Propaganda eleitoral antecipada.
3: Tá, agora eu estou no centro da cidade. Olha, não tem um semáforo funcionando lá, não tem um sinal de trânsito funcionando. Em todos os cruzamentos ali, tanto da descida da Estrada do Catonha quanto para o acesso para a Estrada do Catonha, tá? No Carrefour. Em frente o batalhão da PM, da escola PM, não tem aquela área ali, se eu não estou enganado, está toda ela sem luz desde ontem.
14: Está complicada a situação, 8 horas 2 minutos, a gente trazendo notícias da manhã, ouvinte falando também de Santa Teresa, o bondinho não está funcionando, Daniel Nascimento.
22: É isso, Mário, operação interrompida nesta quinta-feira, informação da Secretaria de Estado de Transporte e Mobilidade Urbana, formou ainda por conta da interrupção no fornecimento de energia elétrica no bairro, provocada pelos fortes ventos registrados ontem, além também de queda de árvores. Equipes da central logística responsável pela operação dos bondes atuam ao longo do trecho percorrido para poder verificar as condições. Também aguardam a Light para definir a retomada dessa operação.
14: Nova Iguaçu, Guto participando.
23: Bom dia, Band News. Aqui é o Guto de Nova Iguaçu. Bom dia. Passando para relatar os bairros aqui na nossa região onde estão sem luz, pelo menos próximos à minha casa. Posse, Ponto Chique, Carmari, Três Corações, todos sem energia. E nenhum carro da Light em lugar algum. Nós não vemos nenhum carro da Light em lugar nenhum. E também o sinal de internet na região está precaríssimo.
14: Aí complica tudo. Bianca falando de Nilópolis.
24: Bom dia, Bandinista.
14: Cadê a Bianca que mandou mensagem aqui? Sou moradora de Nilópolis, estamos sem luz desde ontem. Mandou aqui mensagem pra gente também, falando sobre esse problema. Agora complicou, Zezinho, porque a mensagem dela sumiu.
25: Eu vou tentar achar aqui, Mário. Vê
14: se você acha aí a mensagem da Bianca, que com esse nome.
25: A Bianca
14: que
25: é, de Nilópolis?
14: É, que ela é xará da minha filha. Se eu não colocar...
25: Ela mandou em texto.
14: Então ela falou que foi a rua Antônio José Bittencourt, próximo ao supermercado Cristal, desde as 5 da tarde, feito o protocolo na Light. É isso, então?
25: Exatamente. Sabe quem mandou áudio?
14: Quem?
25: A Tereza, da Tijuca.
14: Tereza?
26: Bom dia, Rádio Band. Quem tá falando aqui é Tereza Antunes, eu moro na Tijuca, rua Carvalho Alvim. É, caiu uma árvore ontem aqui na minha rua, com o vendaval, e ela ficou atravessada. Aqui são, esse trecho que eu moro é um trecho sem saída, tem muitas amendoeiras, são todas altas e antigas. Conclusão, estou sem energia 14 horas.
14: 14 horas.
26: Já tentei falar com a Light, não consigo, mas... Por favor, vê se vocês conseguem aí, com o prestígio de vocês, fazer um contato e pedir uma ajuda. Tem idosos aqui no prédio, pessoas que utilizam aparelhos.
14: É, tem outras pessoas nessa situação também. Reginaldo.
27: Bom dia, Mário. Bom dia a todos da Band News. É, ontem, após ventania, nós que moramos aqui na rua Vaz de Toledo, fica aqui no Engenho Novo, ficou parcialmente sem luz, desde ontem na ventania, até agora nada. Parece que caiu uma árvore, não sei. E até agora a gente não teve nenhuma solução. Até que horas a gente vai ficar sem luz? É um absurdo isso, amigo, né? Mas obrigado aí desde já pela ajuda.
14: É, a gente tá tentando ajudar. 370 mil clientes, segundo a Light, ainda impactados, equipes nas ruas tentando solucionar.
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14: Vivi Costa.
30: Oi, Mário, de volta agora com informações da zona norte da cidade. Diversos sinais estão com problemas, principalmente para quem está passando ali por Vila Isabel, Maracanã, Tijuca. Temos sinais apagados na Torres Homem, entre a rua Duque de Caxias e o túnel Noel Rosa, além da 28 de setembro, também está prejudicada até a chegada Silva Pinto. Atenção redobrada também para quem está na descida da Teodoro da Silva, ali na passagem pela Barão de São Francisco. A rua Maxwell está apresentando melhores condições. Para quem passa pela Tijuca, a Pinto de Figueiredo está neste momento interditada em decorrência da queda de uma árvore. Prefiro o acesso pela José e Gino, aí sim vai chegar com mais tranquilidade. 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Daqui a pouco eu tô de volta.
14: 8:07.
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0: A gente tem uma previsão desse Super El Niño, eu era 1,5, já ouvi 2, hoje ouvi 6 graus. Então,
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0: 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É, 1/4 do Pacífico, 6 graus acima, é água que não acaba mais, amigo. 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Então, quem entende, eu não sou climatologista, eu sou ecólogo, eu sei as consequências disso nos biomas, nos ecossistemas. 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
14: São 8:10. Daqui a pouquinho a gente volta com notícias do Rio de Janeiro, interagindo com você, ouvinte. Mande mensagem aqui no 999026970.
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2: Hora de conversar com Mônica Bergamo. Quem estava nos ouvindo no horário local para São Paulo percebeu que a Mônica vazou no ar. Ah, quando a pessoa entra e fala assim, alô, Central?
3: Isso. Vocês estão me ouvindo?
2: Estão me ouvindo? É Mônica?
3: Não tô ouvindo vocês.
2: Não, tá ruim.
3: Vazamentos,
4: eu nem vi,
3: né?
4: Que eu vazei.
2: Vazamento.
3: A Mônica é especialista.
2: Geralmente é ela que vaza os outros.
3: É verdade.
2: Ela vai lá e...
4: Eu tava louca, era pra fazer perguntas pra previsão do tempo. A gente, você tava fazendo pro sul de Minas.
2: Eu tava.
4: Tinha várias específicas pra fazer. Se fala, deixar, ela ficou o dia inteiro, né?
2: Deixa, todo mundo quer saber. Aliás, eu peço desculpas, porque tanta gente que fala assim, ah, pergunta aí como é que vai ficar o tempo em Ribeirinho do Sul, no tal dia, e é difícil, né, encaixar um Ribeirinho do Sul ali, porque a gente tenta encaixar as cidades em que vão mais gente para atender, então não dá pra gente atender a todas as...
4: E sul de Minas tá indo uma multidão, né? Então...
2: Eu.
3: Uma multidão tipo Megali.
2: Uma multidão tipo eu. Mônica, a gente vai falar das consequências para Flávio Bolsonaro da afirmação do pai, por meio dos advogados, de que não autorizou o uso da sua imagem naquele vídeo de inteligência artificial na convenção do PL. E aí, Mônica?
4: É isso, Megali, esse vídeo, essa divulgação desse vídeo está gerando muita polêmica e tocando num assunto de difícil solução, né? Com a afirmação do Jair Bolsonaro para o Supremo Tribunal Federal de que não autorizou o uso da imagem dele por inteligência artificial para ser usada na convenção do PL, as atenções se voltam agora para o Flávio Bolsonaro e as responsabilidades dele na divulgação dessa peça. Já tem duas ações da federação que reúne o PT e outros partidos contra o uso da imagem, uma no TSE e uma no Supremo. A negativa do Bolsonaro muda a situação do Flávio, mas muda pouco, o Megali, do ponto de vista político, da responsabilidade criminal, sim. Mas do ponto de vista eleitoral, muda pouco, né, do ponto de vista jurídico. Por quê? Porque há uma resolução no tribunal, do TSE, que diz claramente o seguinte, Megali, vê se a gente está entendendo direito. É proibido o uso para prejudicar ou favorecer candidatura de conteúdo sintético em formato de áudio, vídeo ou a combinação de ambos que tenha sido gerado ou manipulado digitalmente, ainda que mediante autorização, para criar, substituir ou alterar imagem ou voz de pessoa viva, falecida ou fictícia. A lei, Omegali, quer dizer que é evitar que o eleitor seja enganado, acho que a pessoa está falando e não está falando, né? E os advogados do Flávio dizem o seguinte na defesa dele: o público da convenção não foi enganado e todo o resto, milhões que viram nas redes sociais, né? Porque foi avisado de que o vídeo era feito por inteligência artificial. Eu apurei que o TSE deve demorar um pouco para decidir sobre o assunto, mas está sob pressão, Megali, do próprio Supremo Tribunal Federal. Por quê? Porque os ministros do Supremo, eles temem uma decisão favorável do TSE. No seguinte sentido, olha, essa regra que nós baixamos, sim, ela existe, mas não causou mal a ninguém esse vídeo, ainda não estamos no meio da campanha, isso não foi para a campanha, então tudo bem, passa, leva uma pequena multa, enfim... mas qual que é, quer dizer, o espírito da lei era evitar a deepfake, evitar a mentira ali, enfim, não foi exatamente uma mentira, então, mas o que que acontece? Os ministros do Supremo temem que uma decisão meia boca, vamos dizer assim, do TSE, pode ser interpretada como um libero geral pro Flávio usar a imagem do Bolsonaro na campanha, divulgando pronunciamentos como se fossem os dele, Jair Bolsonaro. Só que o Bolsonaro está proibido de se manifestar sobre política, Megali, por ter tentado dar um golpe de Estado no país. Então, mesmo em casa, sem abrir a boca, cumprindo essa decisão do Supremo, ele vai aparecer na campanha, ele vai aparecer em vídeos com declarações que poderiam ser as dele de verdade, né? Declarações que são muito verossímeis, porque a gente sabe que é o que ele pensa, ele pede voto pro filho. Não seria uma burla, né? Bom, seria uma forma de contornar essa decisão judicial, obviamente. Mas concretamente, por outro lado, Megali, não seria ele falando. Então, olha como é complicado, né? Quer dizer, não seria ele falando, mas o efeito seria o mesmo de ele falando, né? Então, o eleitor, no fundo, não estaria sendo induzido a acreditar que que ele está por trás dessas falas? Quer dizer, olha a complexidade desse assunto. No Supremo, a tendência é tratar o assunto com maior dureza, caso o TSE não resolva logo no primeiro julgamento. Está até uma queda de braço entre ministros do TSE e os outros do Supremo, que não estão no TSE, mas estão atentos, né? Então, é isso, né? E afirmar que o Bolsonaro... o Supremo deve reafirmar que o Bolsonaro não pode se manifestar e, portanto, reafirmada a decisão, deve avisar claramente que o filho não pode usar a imagem dele falando para as pessoas na campanha. Então é isso, Megali. Não sei nem se eu fui clara, porque são os desafios desse admirável mundo novo, né, Megali? O admirável mundo novo em que a pessoa tá condenada, tá presa, não pode falar sobre política, não fala sobre política, mas por meio da tecnologia é recriada e aparece falando sobre política para todo mundo. Então é um admirável mundo novo, e os juízes têm que achar a solução, né, para que as decisões sejam respeitadas, né? E para que o espírito da lei, do que foi decidido, não seja contornado, né, Megali?
2: Sim. Bom, primeiro, o público lá não foi enganado. De fato, o público que estava naquele evento, especificamente esse, talvez não, porque houve o aviso: não sou o Bolsonaro, sou criado por inteligência artificial. Agora, aquilo é matéria-prima. Você está fornecendo matéria-prima para qualquer um poder usar aquela imagem da forma como bem entender nas redes sociais. E aí é a coisa mais fácil do mundo, é cortar essa primeira parte e pronto. É o Bolsonaro falando. Aí você vai usar aquilo como você bem entender. Inventar a mentira que você quiser. Bolsonaro consegue decisão da justiça americana, permite que ele faça discurso e pronto. Está espalhando a mentira. Então você ali não está mentindo, mas você está fornecendo matéria-prima para eventuais mentiras. E está pedalando, né? Está dando uma bela de uma pedalada marota numa lei cujo espírito todos nós conhecemos. Você não pode iludir o eleitor. Utilizar a inteligência artificial, usando a imagem de uma pessoa que está viva, é iludir o eleitor. Ele fica confuso, a pessoa fica confusa. Pode ter perdido o começo da fala. Talvez não tenha ouvido direito, ou foi cortado mesmo, pronto, chegou lá no WhatsApp da minha tia, falar aqui, ó, o Bolsonaro tá livre, tá participando, tá pedindo um voto pro Flávio, no final das contas é ele. Então, eles sabem muito bem disso, não são ingênuos, não são burros. E a questão aqui, Mônica, eu falei mais cedo, como o Bolsonaro não pode opinar e não pode autorizar nada, Flávio Bolsonaro, pré-candidato, agora é candidato, né? Não é mais, ele não é mais dono da imagem de Jair Bolsonaro como ex-presidente do que Lula, por exemplo. Ninguém é dono da imagem de Jair Bolsonaro, né? Podendo um candidato utilizá-la, você abre brecha para a interpretação de que a imagem de Bolsonaro é de domínio público e que, portanto, qualquer um poderia utilizá-la, contanto que fizesse esse aviso no começo aí: eu não sou o Bolsonaro de verdade. Imagina a campanha. A campanha dos aliados do PT no Ceará, por exemplo, criam um discurso de inteligência artificial de Bolsonaro, porque se Flávio pode sem autorização, qualquer um pode, gente. Qualquer um pode. Sim. Abriu a porteira. Eles vão lá e criam um discurso de Jair Bolsonaro, utilizando as frases que Jair Bolsonaro falou sobre Ciro Gomes, que atualmente é o líder na corrida eleitoral, e hoje aliado do bolsonarismo, mas eles vão lá e utilizam aquelas frases: Bolsonaro é ladrão, ele roubava notinha de gasolina, ele não sei o que lá, é ladrão de galinha, é safado, é corrupto, então é um aliado que tá fazendo esse discurso, o rosto e a voz de Bolsonaro, que é uma coisa que hoje ele não falaria, mas ele falou um dia desses, saiu da boca dele. Ninguém tá inventando essas frases. Então me diga, Mônica, o espírito da lei eleitoral é para tornar a eleição mais transparente e mais propositiva. Você permitir, e aí essa é a pergunta que eu faço ao ouvinte, você permitir que haja esse uso indiscriminado por qualquer um, de qualquer maneira, tá tornando a eleição mais limpa e mais propositiva ou mais confusa e cheia de mentiras?
4: Pois é. Pois é. Você sabe que, o Megali, não sei se você viu, que depois, né, as pessoas nas redes fizeram outro vídeo com o IA do Jair Bolsonaro. E assim, ó, se eles podem, nós também podemos, também fizemos o nosso vídeo. E é um Bolsonaro falando mal do Flávio. Veja o perigo da coisa, né? Falando, não, eu desisti, não vota no meu filho realmente não tem a menor condição de ser presidente. Tudo mentira. Mas aí o espírito desse outro vídeo foi ironizar e falar, se ele pode, nós podemos também, né? Então, é isso, quer dizer, eu acho que a lei é isso que você está falando, a lei vem, ela vem para tentar fazer da campanha um ambiente informativo para que o eleitor, tendo as informações, possa decidir pelo voto, né? Mas se começa um monte de vídeo por IA para todo lado, como é que vai ficar? Até o ministro Cássio Nunes Marques falou, não, a IA pode ser usada, né, desde que não seja para o mal de ninguém, para prejudicar ninguém. Mas uma coisa é usar IA para editar um vídeo, para compor um cenário, né? Outra coisa é usar IA para colocar um personagem falando para o público, né? Isso a regra veda, né? Pelo menos aqui é clara, né? É proibido, mesmo com autorização.
2: É isso. E ou a gente regula e pacifica isso agora, o que pode ou o que não pode, ou é o caos, tá? Ainda temos alguns meses de campanha. Mônica Bergman, aliás, acabamos de receber mensagem de uma pessoa que disse que a tia, a avó, a vizinha, sei lá, recebeu.
3: Não, o taxista que recebeu um taxista. Passageiro. O passageiro entrou no carro e falou: ah, o senhor viu que o Jair Bolsonaro gravou um vídeo pro filho?
2: Aí.
3: E aí ele falou: olha, minha senhora, é inteligência artificial. Então ela não sabia, uma senhorinha de uns 70 anos disse aqui.
2: E pronto. É a aposta na confusão. Mônica!
4: Sim, porque daí até o que é verdade a gente fica em dúvida, né, Megali?
2: Exato. Eu um dia desse.
4: Quantas
2: caindo.
4: Vezes vem um vídeo e você fala, nossa, não vou publicar, porque isso aqui pode ser invenção. Difícil, né?
2: É, o trabalho dobrou. Mônica, bom trabalho pra você, até amanhã.
4: Tchau.
3: Agora 8h22.
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2: Nosso Felipe Killing volta na semana que vem das suas férias, mas a Ucrânia, enquanto isso, vai encontrando uma nova forma de atacar os russos. Qual, Larissa?
3: Conseguiu pesar
2: Biscaia.
3: No
2: russo. Larissa, eu já falei bom dia pra ela.
3: Oi, Luiz Megali, tudo bem? Eu sou Larissa Biscaia. Bom dia.
2: Bom dia.
3: Olha só, depois de meses atacando petróleos, refinarias, depósitos de maneira geral, a Ucrânia resolveu inovar na estratégia e usou drones pra atingir dois centros de distribuição de uma empresa chamada Wildberries. Ela é conhecida como a Amazon Russa. Aqui no Brasil, seria como se atacasse dois centros de distribuição do Mercado Livre, por exemplo. Esse prejuízo em mercadorias é cotado em mais de 5 bilhões de dólares e o governo russo deu uma declaração dizendo que, como isso é um evento excepcional, fora do controle, a empresa não tem a obrigação de ressarcir os consumidores. Então a Ucrânia conseguiu atingir os russos em dois meios. De um lado, tem os empreendedores que vendem nessas plataformas, que não vão recuperar esse dinheiro, que tiveram um prejuízo gigantesco, e todo mundo que estava esperando comprinhas online não vai receber também. Tem pesquisas do governo da Rússia que apontam que as compras online ganham muita força, principalmente nesse cenário ainda de 4 anos de guerra, para conseguir fazer mercadoria circular, fazer o dinheiro circular também. 90% da população russa compra online e agora esse prejuízo gigantesco aí de mais de 5 bilhões de dólares.
2: Muito bem. Valeu, Larissa.
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0: 8:26, começa agora mais um É da Sua Conta, nosso quadro aqui da Band News FM em parceria com PicPay Bank. A Renata Flores já está com a gente para hoje falar sobre cartão empresarial, não é isso, Renata? Bom dia para você.
1: Oi, Sheila, bom dia para quem nos acompanha também, isso mesmo. Começo com um dado. Uma pesquisa do Sebrae do começo desse ano mostrou que o cartão de crédito segue sendo um dos serviços financeiros mais utilizados pelos empresários, fica atrás apenas dos boletos, o que a gente já esperava. E aí, Sheila, acho que a palavra-chave é sabedoria, porque quando usado com sabedoria, esse cartão empresarial pode sim ser um grande aliado nos seus negócios. Por quê? Porque ajuda a centralizar os gastos, você ganha um prazo maior para pagar os seus fornecedores, comprar equipamentos, por exemplo, né?
0: Em outras edições aqui do É da Sua Conta, você já falou, citou várias vantagens do cartão de crédito pessoal. Cartão de crédito empresarial também oferece benefícios e quais são principalmente?
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0: 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Adoro, para que serve o cofrinho do cartão?
1: Boa, eu falo muito sobre o cofrinho, mas nunca do cofrinho do cartão. Pois é, ele é uma forma de construir o seu limite do cartão. Você vai guardando dinheiro no cofrinho e automaticamente esse dinheiro vai virar limite para você usar. E o melhor, Sheila, é que ele fica rendendo todos os dias, como eu falei. Então, o seu limite vai aumentando de pouquinho em pouquinho. Às vezes você nem percebe quando você vê se já tá com um limite maior.
0: Boa, hoje a gente falou aqui sobre como aproveitar os benefícios ao usar o cartão de crédito empresarial. Amanhã a gente volta a conversar com a Renata Flores nesse mesmo horário, trazendo mais dicas e orientações. Renata, um beijo para você e até amanhã.
1: Um beijo, Sheila. 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Ótimo dia.
0: Ótimo dia, até mais.

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2: Vivi Costa.
3: Justamente, Mário, vamos atualizar a situação da Cidade Nova, falando da Benedito Hipólito, totalmente liberada para circulação de carros após a retirada do poste e da árvore que estavam caídos desde o início da manhã. Apesar da retirada, da liberação da pista, o trânsito ainda está intenso, tem reflexos pela Presidente Vargas, principalmente pela pista lateral. A gente pede prudência para o nosso ouvinte que está passando pela região. A rua Carmo Neto ainda está servindo de alternativa, falando rapidinho ali do trecho do Maracanã. A Avenida Rei Pelé está completamente parada, do estádio do Maracanã até a chegada à Praça da Bandeira, Visconde de Niterói, ainda sendo a melhor opção. 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Daqui a pouco eu tô de volta.
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2: Mais cedo, Zezinho, aqui pelo WhatsApp, alguns ouvintes, entre eles o Francisco, reclamando de problemas nos trens, até porque em Costa Barros, né? Era barulho de
4: tiro.
2: Tava
4: tendo tiroteio isso, Mário.
2: E aí houve impacto num dos ramais. Daniel Nascimento tá por aqui. Qual é a situação agora no transporte público?
5: Então, Mário, o Trens RJ informou que ali no ramal Belford Roxo, a operação foi normalizada depois desse tiroteio ouvido ali mais cedo, que a gente até deu no Notícias da Manhã. A gente procurou a Polícia Militar, que informou que enquanto a gente realizava um patrulhamento na Avenida Pastor Martin Luther King, dois homens foram presos, porque, né, surpreenderam, tentaram atacar os policiais. Um fuzil, além de munições e carregador, foram apreendidos, eles foram conduzidos à delegacia.
2: E a situação, então, nos trens, já normalizada. 8:30, intervalo é rapidinho, a gente volta já já.
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2: Vamos nessa, com informações aqui da nossa cidade, do nosso estado, girando com a equipe da Band News FM, sempre a postos. Luana Bernardes, bom dia.
6: Oi, bom dia, Mário. Bom dia a todos os ouvintes da Band News FM. Três pessoas morreram na Cidade de Deus após um choque. Uma das vítimas teria tocado em um fio de alta tensão e recebido a descarga elétrica. Outras que estavam no imóvel tentaram prestar socorro e acabaram sendo atingidas também pela corrente elétrica, Mário.
2: Esse caso não tem nenhuma relação ou tem com essa ventania?
6: Não tem relação com a ventania. Aconteceu dentro de casa em uma instalação elétrica que não estava muito bem colocada.
2: Mas com relação aos transtornos de ontem à tarde, agora de manhã, circulando pelas ruas, Vinícius Calixto. Fala, Vini, bom dia.
7: Oi, Mário, muito bom dia novamente a você, ao Zé e a todos. E os impactos, principalmente, desse vendaval dessa última quarta-feira, ainda sendo vistos principalmente na energia elétrica aqui na cidade do Rio de Janeiro. Muitos pontos em que eu e nosso motorista Everton Alves, que nós circulamos, centro da cidade, zona sul, ainda com falta de luz em muitos pontos, inclusive em Santa Teresa, entre a região central e a zona sul, bairro inclusive turístico, o bondinho. Nós passamos inclusive por duas composições do bondinho que estavam paradas no meio dos trilhos porque eles não podem circular devido à falta de energia, e também muitos carros da Light, concessionária de energia elétrica, responsável pela maior parte aqui da capital fluminense. Muitos carros trabalhando. E aí, só da Light, Mário, são 370 mil clientes que ainda estão afetados, entre os principais bairros atingidos: Campo Grande, Santa Cruz e Bangu na zona oeste, Anchieta e Tijuca na zona norte, além do Catumbi no centro e Jacarepaguá e Recreio na zona sudoeste da cidade. Já a Enel informou que 140 mil clientes estão sem energia elétrica, sendo Paraty, Angra dos Reis e Mangaratiba na Costa Verde as cidades mais afetadas. A gente lembra que esse vendaval causou aí a morte de duas pessoas, entre elas um ex-jogador do Botafogo, o Tássio, e também um amigo dele, o Vandré Cordeiro. Claro que ao longo da programação a gente volta com mais detalhes dos impactos na cidade e no estado, depois desse vendaval de ontem. Volto contigo.
2: 8h34.
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4: Será que você ainda tem alguma dúvida e quer saber quais transportes aceitam o JAE como método de pagamento? Eu vou te explicar. O JAE é aceito em todos os transportes municipais do Rio de Janeiro: BRT, VLT, ônibus, vans e cabritinhos, e também no metrô. Além disso, o aplicativo também passou a oferecer o pagamento de estacionamento de rua, o Rio Rotativo Digital, nas áreas onde o serviço está sendo implantado. O objetivo é concentrar cada vez mais serviços de mobilidade em uma única plataforma, trazendo mais praticidade para quem circula pela cidade.
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2: Jaqueline.
8: Bom dia, Band. Bom dia, Mário, todos. Bom dia. Jaqueline. Estou aqui na Dom João VI, na estação do Mato Alto. Aconteceu um acidente gravíssimo entre um carro, uma moto e uma carreta. E eu acho que o motociclista veio a óbito. Acho, não tenho certeza. Está completamente parado o retorno para quem vem de Campo Grande, com sentido ao Recreio Barra.
2: Caramba, que triste, hein? Mais um acidente com vítima.
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10: Não aceitamos mais uma Baía de Guanabara podre, um sistema lagunar podre, uma lagoa podre. E sem esquecer a Baía de Sepetiba, coitado, que é muito esquecida. Se fala muito da Baía de Guanabara, é fundamental, mas a Baía de Sepetiba também tem um valor econômico, ambiental.
11: Tem inclusive um porto
10: excepcional, tá? Que invariavelmente é esquecido. Então, o que a sociedade tem que entender é que, primeiro, eu estou garantindo como ecólogo que é recuperável. Até os trechos mais degradados a gente ressuscita. Agora, a sociedade, ela precisa eleger e, depois de eleitos, exigir uma seriedade que é de vez em quando acontece.
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1: Hora de conversar com Rodrigo Orengo. Ministro do STF indica que parlamentares são responsáveis quando emendas são desviadas nos municípios. Bom, é aquela coisa, né? A gente meio que intuitivamente sabe disso. Mas agora é o ministro do STF falando, Orengo. E aí, consequências? Bom dia pra você.
2: Muito bom dia, Megali, Sheila, bom dia a todos. Sabe que é um precedente importante, Megali, pelo seguinte, é o chamado ordenador de despesa. A alusão feita pelo ministro Flávio Dino, que responde uma ação do Partido Rede, é a seguinte: olha, aquele secretário, aquele ministro que libera um recurso, ele passa a ser responsável por aquele recurso, inclusive se tiver alguma irregularidade, algum desvio lá na ponta, né? Então, o ordenador de despesa do executivo, ele libera o recurso e depois, se tiver algum problema, ele vai responder judicialmente. Até então, o parlamentar tinha sempre aquela justificativa: olha, eu só indiquei o recurso. Se teve lá uma empreiteira que desviou, se teve lá um processo fraudado lá na ponta, não é minha culpa, né? Então, o ministro entende de forma diferente, né? Entende que o parlamentar tem lá um recurso destinado, uma rubrica que fica lá sob responsabilidade dele no orçamento, e com as mudanças que a gente viu aí nas últimas legislaturas, com as emendas impositivas, aquelas que não precisam passar pela caneta do presidente da República, o deputado, o senador, passaram a ter muito poder sobre fatias do orçamento. Então, hoje o parlamentar já começa o mandato com um orçamento próprio, e ele pode fazer lá as alocações que ele bem entender, né, com novos mecanismos, emenda PIX, né, emendas que não passam por um grande sistema de fiscalização. Bom, e se lá na ponta, para construir uma ponte, tem lá uma indicação de uma empreiteira, um processo que está estranho, vai ser investigado, bom, o deputado vai responder. E também há uma cobrança do Supremo Tribunal Federal sobre aquela história, antiga história do orçamento secreto, que acabou mudando por força de determinação do Supremo Tribunal, mas ainda há uma névoa aí sobre algumas liberações do orçamento, mudanças que foram feitas, emendas lá de relatoria, de comissões, que ainda é difícil rastrear qual é o parlamentar responsável pela liberação daquele recurso. Portanto, é uma decisão que, claro que leva lá uma preocupação para o Congresso Nacional maior, porque o deputado e o senador passam a ter uma responsabilidade superior. Isso não influi em decisões anteriores. Outros parlamentares já foram, inclusive, condenados por desvios em emendas parlamentares, mas deixa claro lá que ele passa a ser responsável, então tem que tomar cuidado maior ao liberar esses recursos do orçamento.
1: Muito bem. Onde a gente foi se meter, né? Onde a gente foi se meter? A gente já trouxe aqui números do que emendas parlamentares existem em qualquer democracia, tá? Não é que isso é uma exclusividade do Brasil, né, Orengo? Mas a questão é, aqui não tem transparência. Até deu uma melhoradinha, né? Antigamente a gente não sabia para onde ia, quem havia pedido, quanto havia, a gente não sabia nada, né? Era um buraco negro. Mas a porcentagem dentro do orçamento dessas emendas é uma coisa assim, é 100 vezes maior, literalmente 100 vezes maior do que a maioria dos países com sistemas parecidos com o do Brasil. Isso é uma jabuticaba. Jabuticabeira não tem só aqui no Brasil, isso é uma lenda, mas isso sim, o orçamento secreto

0: projeto desse tamanho, né? Da maneira como funciona aqui, é só aqui mesmo. E isso não é uma coisa boa. Orengo, bom trabalho pra você, até amanhã.
1: Bom trabalho, até mais.
2: 8h43.
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8: 8h45, José Paulo Sobral, quem participa agora?
9: Vamos com a participação da Sandra falando pra gente do Catete.
10: Olá, Sandra. Bom dia, Band News. Aqui quem tá falando é Sandra, do Catete, Rio de Janeiro. É impressionante. A parte de baixo do Catete tá toda com luz. Aí sobe a Pedro Américo pra subir o Santo Amaro, Tavares Baixos. Tudo sem luz desde ontem, às 16 horas da tarde.
8: Já já tem mais informação do trânsito para você.
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13: Eu sou o Sérgio Weib e está começando agora o Minuto do Empreendedor, apresentado pelo BTG Pactual Empresas, que tem entre os seus propósitos ajudar os jovens empresários e empreendedores a alcançarem o sucesso. Na minha companhia, Priscila Lahan, que é a CEO da Microsoft Brasil. Priscila, na sua opinião, de que forma que os jovens empresários e empreendedores devem agir na busca do sucesso?
14: Muito bem, eu acho que a primeira coisa é adaptabilidade. A gente vive num mundo em constante mudança, aprender e desaprender coisas e, por último, foco no pensamento crítico, porque a inteligência artificial vai fazer muitas coisas por nós.
13: Priscila Lahan, CEO da Microsoft Brasil, aqui no Minuto do Empreendedor, apresentado pelo BTG Pactual Empresas.
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8: Lagoa Barra, Avenida Niemeyer, como é que tá o trânsito para quem sai da região da Barra da Tijuca, vindo aqui para a Zona Sul, hein, Vivi Costa?
18: Fechando, Mário, com informações do túnel Zuzu Anjo, o acidente agora há pouco envolvendo dois carros e moto, e isso em direção a Gávea, o trânsito bem congestionado, tem reflexos a partir da autoestrada Lagoa Barra, no trecho do Fashion Mall. A Niemeyer apresentando congestionamento em toda extensão do Vidigal. A gente pede paciência, a estrada do Joá até serve de alternativa com muita prudência, de fato vai dar uma volta um pouco maior, mas consegue chegar com um pouco mais de tranquilidade. Falando rapidinho da linha amarela, prejudicada em ambos os sentidos, para Barra, de Inhaúma até a Piedade e da Freguesia até o Gardênia. Para o fundão de Del Castilho até Bom Sucesso, Grajaú, Jacarepaguá, sendo a melhor opção. 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Beijo, Mário, até amanhã.
8: Valeu, até 8:51.
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24: O ouvinte da Band News FM tem uma dúvida. Agora, o Já É também é usado para pagar o estacionamento no Rio Rotativo. Ele ainda está em fase de testes na Lagoa, mas depois vai para outros locais. Como é que funciona? O Rio Rotativo Digital é mais um serviço disponível no aplicativo Já É. Para utilizar, basta abrir o aplicativo, acessar a área Rio Rotativo, cadastrar o veículo e confirmar a localização, que é identificada automaticamente pelo GPS. O pagamento é feito com o saldo da conta transporte, sem a necessidade de papel ou ticket físico. A tarifa é de R$ 2 para até 2 horas, podendo ser renovada conforme as regras da vaga.
8: São 8:52. Mais uma participação, Zezinho.
9: Ana Paula, da Tijuca.
25: Bom dia, Band News. Ana Paula Moraes falando.
0: Eu gostaria de dizer que na Tijuca, minha mãe mora na Tijuca, desde ontem, 5 horas da tarde, está sem luz. Até agora, a região da rua Maria Amália, ali Dona Delfina, perto da rua Uruguai. Se vocês pudessem ajudar aí, contactando a Light para saber o que está acontecendo, por que que essa região ainda não voltou.
8: Tá na lista aqui, com outros bairros também. Já já a atualização.
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0: Hora de conversar com o Eduardo Barão, direto da cidade que não dorme jamais. Eu não sei vocês, mas o Elon Musk tinha dado uma sumida das minhas redes sociais. Eu sei que ele tá por aí, fazendo um montão de coisas, mas não apareciam mais coisas dele. Pelo menos na comparação de quando ele era um dos secretários do governo Trump. Cara, era Elon Musk pra lá e pra cá. E isso deu uma parada. E nos últimos tempos eu comecei a ver mais o rosto do Elon Musk. E agora eu tô entendendo por quê. Ele está retornando ao cenário político. Nada acontece por acaso, Barão. Bom dia pra você.
1: Fala, Megali. Bom dia pra você. Adorei seu cabelo, pra Sheila, todo mundo aí no Brasil.
0: Obrigado, Barão.
1: O Musk tinha prometido em maio de 2025 se afastar completamente da política, dizendo que não teve uma das melhores experiências. Quando assumiu um cargo no início do governo Donald Trump, a missão dada pelo presidente foi para que Musk tirasse o máximo possível de funcionários do governo, limpasse o governo federal americano. Mas aí, em maio de 2025, ele deixou o cargo por incompatibilidade ali com o Trump. Uma cena, inclusive, que chamou atenção quando ele estava ao lado do filho no Salão Oval da Casa Branca, e o filho elogiando o pai naquela ocasião. Muito bem. O Musk se afastou, de fato, do cenário político, mas agora ele está de volta, não para assumir um cargo nas eleições que teremos de final de ano, como deputado ou senador, mas fazendo o que ele tem mais, digamos assim, à disposição, que é dar dinheiro. O Musk foi o principal doador da campanha vitoriosa de Trump em 2024, doando a bagatela de US$ 250 milhões. E agora ele está doando, segundo o portal Axios, US$ 85 milhões para as campanhas de meio de mandato, que vão definir essas eleições, quem vai ficar com a maioria na Câmara e no Senado dos Estados Unidos. Esse valor, Megali, como aqui não tem, por exemplo, propaganda eleitoral gratuita, né, no rádio, na TV, esse valor vai para a propaganda dos candidatos nos estados, candidatos republicanos, no caso do Musk, também para incentivar os eleitores a votar nesses estados que têm a possibilidade ali de uma briga maior com os democratas. A eleição por aqui não é obrigatória, então essas campanhas ajudam muitas vezes as pessoas a ir de porta em porta, incentivando justamente a votação. De qualquer forma, deixa claro, Elon Musk, né, sua preferência agora com o Partido Republicano. No passado ele já chegou a ser doador do Partido Democrata, mas agora mantém a ligação aí com o partido de Donald Trump, com essa doação de US$ 85 milhões para a campanha de meio de mandato em novembro, agora no final do ano, Megali.
0: Muito bem. Barão, volta daqui a pouquinho às 11 horas da manhã no Band News Station. Até, Barão.
1: Até mais tarde, pessoal. Valeu.
2: Até, valeu, Barão. Em um minutinho, tem método.
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2: Hora de conversar com Carlos Andreasa. Lula pode vencer as eleições esse ano. Ele tem uma boa chance, ele tá liderando as pesquisas. Muita gente o considera favorito. E o problema de vencer, Andreasa, é que tem um país esperando você nos próximos 4 anos. Muitas vezes com problemas que você mesmo criou. Isso. E aí chegamos ao arcabouço fiscal. Como é que a gente vai manter o arcabouço fiscal na atual circunstância? Bom dia pra você.
3: Não dá pra manter o que nunca existiu, né? Eu sempre chamei de natimorto fiscal. Bom dia, Luiz Megali, Sheila, bom dia.
4: Bom dia.
3: Meus amores, disputa a reeleição. Tem certeza? Você quer governar o Brasil que você legará a partir de 2027? O Haddad mesmo meteu o pé, né, Megali? Hein? Vê se o Haddad quer ser ministro.
2: Haddad quer pegar uma embaixada na Europa, né?
3: Se, na hipótese em que ele tá disputando a eleição, né? Ele não é favorito.
2: Na hipótese de perder a eleição,
3: isso. Mas na hipótese em que não... Vê se ele talvez até seja ministro novamente, ele tem planos eleitorais, 2030 tá aí. Mas vê se o Haddad quer pegar o Ministério da Fazenda de novo. Quem quer muito?
2: Ô, Andreasa.
3: Oi.
2: E não é só no plano nacional. Você já reparou que não tem ninguém querendo governar Minas?
3: É verdade.
2: Você já percebeu que não tem ninguém, sim, que bate no peito e fala, eu quero. O Cleitinho falou, eu quero, mas ele falou bem baixinho, só depois que o republicano falou, então a gente não quer mais você. Então,
3: Cleitinho, é um bom tema pra gente falar em breve aqui também, sabe por quê? Porque eu acho que ele tá olhando pra 2030 também, né? Como senador, ele, uhum, ele é um candidato, ele é muito popular, né? Ele é um candidato interessante do ponto de vista de viabilidade. E ele tá olhando pra 2030. Ser governador é ruim, senador é bom, né? Então, é por aí. De repente a gente pode falar sobre o Cleitinho amanhã, uma boa ideia. Agora, voltando aqui à questão, quem quer muito ser ministro da Fazenda em 2027, na hipótese em que Lula vença a eleição, é o Dário Durigan, né? Tá em campanha. Quem tá fazendo campanha política no Brasil agora, mais do que ninguém, é o Dário Durigan. Por ele mesmo, para continuar ministro da Fazenda. Chamou o Milei de palhaço e tal. Isso é uma agenda própria do cara. E, a bem da verdade, legítima, embora ele faça isso à custa da fazenda nacional. O ponto aqui é o seguinte, sobre o arcabouço fiscal. Durigan, isso está em vários lugares, em vários veículos de imprensa, de formas diferentes, mas fazendo a leitura da informação, isso está muito claramente posto. Durigan está plantando que, atenção a isso, e você acredita se quiser, você que está nos ouvindo, que em agosto, posso falar agosto de 2026, né? Já estamos no dia 30 de julho. Agosto de 2026, praticamente, ele está conversando com Lula sobre formas de austeridade fiscal para 2027. A manchete, em resumo, é essa aqui. Durigan discute com Lula aperto no arcabouço em quarto mandato e novos gatilhos para restringir despesas. Na boa, alguém acredita que Lula, que tá fazendo o diabo para se reeleger, gastos em publicidade sem precedentes, uma gastança fiscal, para fiscal, crédito subsidiado, dane-se a conta. Aliás, cada um do seu jeito, é o que os governos fazem, os governantes fazem para se reeleger. Esse instituto muito questionável no Brasil, nós financiamos de eleição em eleição, nós todos, financiamos tentativas de reeleição dos candidatos, dos incumbentes. Imagine se Lula, que desde o seu governo teve como marco fundador no início do governo a PEC da transição, jorrando bilhões de dinheiros na economia para forjar o voo artificial da galinha, o crescimento artificial da economia via estímulo ao consumo. Imagine se no ano eleitoral, há 2 meses da eleição, 3 meses de eleição, sei lá, há pouquíssimo tempo de eleição, se Lula vai estar discutindo com o seu ministro da Fazenda, gatilho, aperto fiscal. para 2027. Ah, e o texto, a matéria seria mais ou menos o seguinte: Lula discutindo sobre a lógica da austeridade um pacote que consistiria em redução do teto anual para o crescimento de despesas dos atuais 2,5% para 1,5%. Quem se lembra da discussão na criação do arcabouço fiscal? Eu fico à vontade porque estava lá apontando: esse troço não se sustenta nesses termos. Como foi difícil chegar a esses 2,5%? Imagina baixar para 1,5%. Isso não significando que a discussão não tenha de haver e que o aperto fiscal não deva vir, porque a dívida PIB mostra os dentes. Só não dá para acreditar que essa discussão está acontecendo agora, né, ministro? Não dá. Ninguém acredita. Mas o esforço da campanha de permanência é válido. A gente apenas registra aqui, Luiz Megalho.
2: Perfeito. E na vitrolinha, Andreasa?
3: Eu, hein, Rosa. É, João Nogueira e Paulo César Pinheiro. Foi gravado pela Elis Regina, mas essa versão é do autor, do João Nogueira. Beijo, meus amores.
2: Beijo, até.

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6: Horas 9 minutos, ventos voltam a atingir hoje a região sudeste do Brasil, mas com intensidade mais moderada do que o vendaval observado ontem. Ontem as rajadas ultrapassaram 120 quilômetros por hora em algumas localidades. Hoje os ventos mais fortes devem chegar a 50 quilômetros por hora.
7: Pelo menos 5 pessoas morreram depois da ventania que atingiu São Paulo e Rio. Em São Paulo, 2 pessoas foram atingidas por árvores que caíram nas cidades de Santos e Cesário Lange. A terceira estava numa embarcação que virou em São Sebastião. No Rio, 2 pessoas morreram após o desabamento de um muro em Santa Teresa.
6: O PSB oficializa a indicação de Geraldo Alckmin para a candidatura à reeleição na vice-presidência da República na chapa liderada pelo presidente Lula. Para hoje, estão marcadas as convenções nacionais do Partido Verde e do PSTU.
7: Os Estados Unidos lançam um ataque contra o Irã em retaliação aos disparos feitos ontem contra forças americanas baseadas na Jordânia. O Comando Central das Forças Armadas dos Estados Unidos diz que atingiu hoje dezenas de bases da Guarda Revolucionária da República Islâmica. A mídia estatal do Irã afirma que pelo menos 3 pessoas morreram, incluindo uma criança de 2 anos.
6: Em jogo marcado por expulsões e polêmicas de arbitragem, o Palmeiras atropela o Vitória no Barradão. 4-0 foi o resultado final. Assim, o Verdão ampliou a vantagem na liderança da tabela do Brasileirão para 8 pontos. Depois, inclusive, de ser beneficiado pelo empate entre Internacional e Flamengo, 1-1. 9-10.
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0: Hora de conversar com Juliana Rosa. Saiu um índice de desemprego e, cara, o desemprego realmente tá aparentemente controlado, porque a taxa caiu mais uma vez, 5,4%. Temos um problema sério de informalidade, um problema de renda, mas o brasileiro está trabalhando, Ju. Bom, a partir de qual porcentagem nós temos o chamado pleno emprego? É mais ou menos por aí, não é?
1: É, a gente pode dizer que está no pleno emprego, Megali. Bom dia para você. Bom dia para a Sheila, bom dia para você que está aqui com a gente na Band News FM. É por aí mesmo, Megali, a taxa de emprego pleno é em torno aí de 5 e pouco. Então, o IBGE traz agora mais uma queda, é um dado positivo. A taxa de desemprego caiu agora em junho, de 5,6% em maio para 5,4% em junho. Normalmente, Megali, a taxa de desemprego vai caindo ao longo do ano, né? Começa o ano sempre mais alta, você tem ali a dispensa dos trabalhadores temporários de fim de ano, a economia começa a aquecer mais a partir de agora ali, a maio, junho realmente, e segundo semestre agora com as encomendas de fim de ano. Então, estruturalmente, as taxas costumam ser menores conforme os meses vão passando, mas ainda assim ela é historicamente muito baixa. A taxa de desemprego no Brasil, que hoje os especialistas consideram de equilíbrio, chamado assim, que é um mercado de trabalho que nem está muito aquecido, nem está desaquecido, está em torno de 7%. Então, 5,4% é uma taxa que mostra um mercado de trabalho que está aquecido. Isso aqui traz a informação de que a gente tem hoje uma resiliência do mercado de trabalho por condições estruturais, muita questão ligada à tecnologia, a trabalho online, aos aplicativos que permitiram que mais gente pudesse ter algum tipo de trabalho, mas chamando atenção para essa questão que você colocou, Megali, a necessidade de avançar nos direitos trabalhistas, na questão da informalidade, que é muito alta no Brasil, e uma renda média que é baixa. A gente tem uma renda média do trabalho em torno de R$ 3.500, que se você for colocar ali só suas contas básicas para você se sustentar minimamente é insuficiente. Então, a gente tem esses desafios estruturais, mas a gente, de fato, tem uma situação de pleno emprego, que é quando quem quer trabalhar, algum tipo de trabalho, mesmo que não seja o trabalho que você quer, pela renda que você quer, ainda assim, você tem oferta de trabalho. Agora, a gente tem uma limitação séria, né, quando a gente pensa, inclusive, em melhora de renda nesse momento, porque assim, a economia está desacelerando, então você tem uma perda de ritmo de oferta de trabalho. O CAGED mostrou isso ontem, que é o cadastro do Ministério do Trabalho. Então, a tendência que a gente já começa a verificar, inclusive dentro da renda, é uma perda de ritmo. Você hoje não vê os salários subindo no mesmo ritmo que vinham acontecendo, né? Então, aos poucos, a gente deve ter uma taxa de desemprego caminhando ali mais perto de 6%, que é uma taxa baixa ainda. Então não dá para dizer que é uma queda brusca, né? A gente vai aos poucos com essa tendência de desaceleração, né? A gente continua tendo um mercado de trabalho bom, né, com oferta de vagas, mas com esses desafios todos aí de uma economia que desacelera e esses desafios estruturais, né, Megali, da gente ter condições hoje das pessoas ganharem bem, das pessoas poderem pagar suas contas, não entrarem toda hora em programas de refinanciamento de dívida porque as contas não fecham. Então a gente tem esse desafio ainda estrutural que passa por uma agenda que a gente deveria estar discutindo em ano eleitoral, né? Que é a credibilidade das contas, do equilíbrio fiscal, que permitiria juros menores, e a questão da educação, porque hoje tem muitas vagas abertas que exigem maior qualificação e elas ficam abertas porque não tem gente para ocupar, o que é muito triste, né? Você não tem pessoas em quantidade suficiente para poder ocupar vagas que pagam melhor. Isso passa por uma educação que é um desafio, inclusive maior, no momento que a gente está envelhecendo, né? A gente vai ter menos mão de obra disponível, cada vez mais, e o desafio da própria tecnologia, que vai exigir pessoas mais preparadas para assumir também qualificações melhores. Então, esse assunto devia estar no centro da campanha eleitoral, né? Mas essas questões estruturais normalmente são deixadas de lado, até porque educação, Megali, demora, né? Pelo menos uma década, não é rápido, não dá voto. Então, normalmente não entra, né, nas pautas, né?
0: Infelizmente, né? É um trabalho de gerações. E é isso aí. Bora trabalhar, que quem ganha pra não fazer nada é o time do São Paulo. Juliana Rosa volta com outra gratuita essa, né? Essa foi gratuita. Juliana Rosa volta com outros números e análises amanhã neste mesmo horário. Boa quinta pra nós, Ju, até.
1: Um beijo.
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6: 9:18, bom dia, excelente quinta-feira para você sintonizado em 90.3, seja muito bem-vindo, muito bem-vinda, essa é a Band News FM. A partir de agora, notícias só do Rio de Janeiro, claro, com a sua informação, com a sua participação e o destaque do trânsito. Vivi Costa, bom dia.
7: Muito bom dia, Agatha. Bom dia, ouvintes da Band News FM. Com destaques da região da Tijuca, a Pinto de Figueiredo permanece interditada nas proximidades da Avenida Maracanã, ainda por conta da queda de árvore. Há muitos impactos na circulação de carros, inclusive na Antônio Basílio, que é uma via que está servindo de desvio. Nada muito diferente para quem se desloca pela Avenida Maracanã, principalmente no trecho entre a São Francisco Xavier e a Mata Machado. A Conde de Bonfim e a Doc Lobo ainda servem de alternativa. Outra via que está muito prejudicada é a Avenida Rei Pelé, em direção à região central. Tem retenções do estádio do Maracanã até a chegada ao viaduto do Valdo Cosi, pegando a Visconde de Niterói, ainda corta caminho. 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Eu fico por aqui, amanhã eu tô de volta, Agatha.
6: Valeu, Vivi, bom descanso e amanhã você traz outros detalhes. Falando em detalhes, já já durante o Jornal Band News Rio, primeira edição, é óbvio que a gente vai detalhar bastante tudo que aconteceu no município do Rio de Janeiro ontem, hoje, o rescaldo, como a cidade está se comportando hoje depois da ventania de mais de 100 km por hora. Fica aí, que depois do intervalo tem o Jornal Band News Rio, primeira edição.
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9: Baleia, golfinho, tartaruga na Baía de Guanabara. São registros cada vez mais frequentes, tanto que grupos de canoa havaiana já deram até nome para a baleia que apareceu várias vezes durante o treino. Glorinha. E o que explica, afinal, a volta desses animais? A resposta? Saneamento. Da limpeza do sistema que ajudou a devolver a balneabilidade às praias do Flamengo e da Glória, às obras que levam coleta de esgoto pela primeira vez a comunidades da Maré. Passando pela Ilha do Governador, Paquetá, Baixada Fluminense, São Gonçalo e região metropolitana. Segundo a Águas do Rio, é um verdadeiro cinturão que vai se formando no entorno da Baía de Guanabara. E o meio ambiente responde. Os reflexos vão além do mar. Aparecem na qualidade de vida e na economia, que gira junto com a recuperação do meio ambiente. E vem mais resultado por aí. Com o avanço das obras nos próximos anos, mais praias serão devolvidas aos moradores do Rio.
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1: Nove horas, 23 minutos, arredondando o relógio agora, quinta-feira, 30 de julho de 2026. Estamos começando o Band News Rio, primeira edição, com as principais notícias do Rio de Janeiro, do Brasil, do mundo, mas hoje é muito rescaldo da ventania de ontem, não avisada, não alertada com a gravidade que viria pelas autoridades, pela meteorologia, e as pessoas ficaram na rua a ver navios, nas praias, na rua, em cima de andaime trabalhando em obra. Foi um desespero ontem, com mortes no Rio de Janeiro, com desaparecido pescador até agora na Costa Verde e tantas outras informações. Aqui na Band News FM, se você, aliás, você está acostumado, desde que a rádio foi criada em 2005, a rádio para você se fazer ouvir, você está acostumado de que no momento em que a situação aperta, o caos acontece, lamentavelmente essas situações elas acabam ocorrendo, a Band News FM está e estará ao seu lado. Foi assim ontem, nós caímos com a programação nacional, ficamos voltados para a programação aqui no Rio de Janeiro, dando atenção aos ouvintes, conversando com os ouvintes, cada um contando a sua situação, o perrengue que estava passando, o medo que estava passando, e a Band News FM fez um belo trabalho ontem, que é o que tem que se fazer. Hoje, é claro que esse é o assunto, esse é o principal tema do programa, como tem que ser, mas já é um rescaldo da ventania de ontem, ainda muitos problemas na cidade, no estado de uma maneira geral, que a gente vai atualizar para você. Bom dia, Agatha Meirelles.
2: Bom dia, Rodolfo, aos nossos ouvintes. Fui uma das atingidas nessa ventania de ontem, mal consegui voltar para casa.
1: Mas alguém não foi?
2: É.
1: Impossível, né,
2: Agatha? Só quem tava em casa,
1: né?
2: Mesmo. E mesmo assim.
1: Mas mesmo assim,
2: teve muita gente que tava em casa e acabou.
1: Sua avó, né?
2: Minha avó.
1: Sua avó tava em casa, né?
2: Gente, um susto.
1: Caiu telha nela, né?
2: É, um danado. Ela mora em Mesquita, na Baixada Fluminense. Tava em casa sozinha porque minha tia tinha saído para buscar minha filhada antes na escola. Por causa da ventania, ela acabou indo fechar o portão de casa também, enfim. Quando ela foi, a telha caiu em cima dela, ela não conseguiu sair dali, precisou gritar por ajuda, foi parar no hospital. Graças a Deus, tá bem, tá em casa
1: Meu
2: já.
1: Meu Deus.
2: Mas foi um susto danado, ficou toda ralada, óbvio que a gente fica muito preocupado. Mas é isso, todo mundo atingido de alguma forma. No hospital que ela tava, ela foi logo atendida, mas tinham outras pessoas que também estavam procurando ajuda, porque tinham de alguma forma se machucado durante o vendaval, né, Pinho? Bom dia pra você.
3: Bom dia, Agatha, bom dia, Rodolfo, bom dia a todos. Daqui a pouco a gente vai falar mais sobre isso. Só queria, antes dos nossos primeiros destaques, tocando a bateria, emendar numa fala do Rodolfo sobre a cobertura, que eu achei muito legal ontem. No momento ali de infelicidade, enquanto a energia elétrica caía na casa de várias pessoas, as comunicações,
1: no metrô,
3: isso, TV a cabo saindo do ar, os meios de comunicação tendo dificuldades para poder propagar ali as notícias, a internet oscilando, sinal de telefonia instável, a gente recebeu uma mensagem que é aquela que dá muito gás e combustível para seguir fazendo esse trabalho que a gente faz, Rodolfo, como você falou, estendendo o noticiário do Rio, que foi a mensagem de um ouvinte, e vários outros mandaram desse mesmo tipo, mas esse ouvinte especificamente mandou a foto do radinho de pilha e falou: com essa ventania toda derrubando as comunicações, a forma que eu me mantenho informado é com vocês aqui no radinho de pilha, porque tá tudo apagado, não tem energia, não tem TV, não tem nada aqui na Zona Norte, e o radinho de pilha que tá me deixando informado para eu poder seguir aí me atualizando em local seguro, enfim, esperando a poeira baixar. Então, é só registrar isso e vamos que vamos. 9h26.
1: O Bastos me mandou também, ouvinte nosso, olha aí, a Agatha tá colocando agora na nossa live também, é o radinho dele lá, verdinho, ó. Olha lá.
3: Fantástico.
1: Tem até um
3: raiz,
1: sonzinho, Agatha.
2: Vai,
1: aí, raiz total.
4: Funcionamento normalizado. A gente só não sabe se paralisou de fato, quanto tempo ficou paralisado.
2: A Maria Clara de Reis.
1: Olha aí, o Bastos tava ouvindo no radinho dele.
3: E apagado,
1: tem a MFM,
3: sem luz.
1: sem luz, né? Nada de luz em casa. Ele botou pra mim: radinho de pilha funcionando e salvando. É isso, minha gente. Se era um radinho de pilha, não tem problema. A Band News FM, por exemplo, mantém o seu telefone fixo funcionando. Coisa que quase ninguém tem mais. A gente mantém. Você liga pra cá, como muitos ligaram ontem no meio do perrengue, 2542-2132, que a gente tá do teu lado. Então a gente vai e acompanha a tecnologia da inteligência artificial, as ondas novas, digitais, nas redes sociais, mas a gente mantém a tradição. A Band News FM é raiz, meu irmão. Por falar em raiz, antes da nossa manchete maravilhosa, o nosso Zé Paulo Sobral, nosso Zezinho do Zap, tá de volta. É, você escolheu um bom dia pra voltar, né, Zezinho? Bom dia e parabéns atrasado pra você, irmão, pelo aniversário.
5: Tudo bem, Rodolfo? Bom dia pra você, bom dia, Agatha Pinho também, pros nossos ouvintes. Pois é, rapaz, é sempre assim quando eu vou voltar, sempre tem alguma coisa, algum problema, mas é bom estar aqui.
1: Não quer voltar pras férias, não?
5: Será que o problema sou eu? Mas é bom estar aqui pra ajudar os ouvintes também, né?
3: Cara, Rodolfo, eu vou te falar, esse cara é tão querido que a gente tem ouvinte atravessando o Rio de Janeiro no meio desses cacos sendo catados ainda pra trazer bolo, docinho, dar os parabéns.
5: Impressionante. É, você fica feliz, né, Agatha? Ela gosta quando o ouvinte manda alguma coisa. O Leandro veio aqui hoje, veio também a Sandra Márcia, uma galera veio fazer uma surpresa, então agradecer também aos ouvintes, muitos que mandaram mensagem, Rodolfo.
1: E a Agatha rouba o seu bolo.
5: Ela aproveita, ela aproveita.
2: Sem pena, sem dó.
5: Fui procurar meus docinhos e não achei.
2: Tava ótimo.
1: Ô Zé,
5: oi.
1: É isso, irmão. E aproveita, não deixe de se reconciliar com o barbeiro, hein?
5: Pode deixar.
1: O vento bateu aí nessa
5: cabeleira. Tá maneiro. Cara, né? Eu fiz um penteado novo, botei uma mecha aqui pra direita assim, que eu acho que ficou bem maneiro.
1: Ficou legal.
3: Eu gostei, Zé.
5: Ficou legal, né, Pim? Obrigado.
1: Ontem, naquela ventania, eu imagino como é que você nem ia estar, né? Com essa cabeleira aí.
5: Lá no sul de Minas, a galera gostou.
1: Boa, grande sul de Minas maravilhoso, próximo ao Rio de Janeiro. Vamos nessa, solta a trilha de manchetes às 9h29, Agatha.
2: Rio após o vendaval, duas pessoas mortas, pelo menos 500 mil sem energia, árvores caídas e sinais de trânsito apagados. O dia após o vendaval que atingiu o estado é de transtorno, Vinícius Calisto.
6: O Corpo de Bombeiros foi acionado para 291 eventos relacionados aos ventos. Ao todo, foram 31 salvamentos de pessoas, 5 desabamentos e 154 cortes de árvores. O Rio de Janeiro foi o município com o maior número de ocorrências, seguido por Nova Iguaçu, na Baixada Fluminense, e Niterói, na região metropolitana.
3: Costa Verde após o vendaval. Em Paraty, um pescador que desapareceu no mar durante a ventania está sendo procurado pelo Corpo de Bombeiros, que confirmou agora pela manhã também ter começado buscas por mais um desaparecido na região, na Praia dos Meros, na Ilha Grande, onde também as rajadas de vento deixaram estragos. Maria Eduarda Vieira.
7: Os ventos chegaram a 105 km por hora e derrubaram muros e árvores. Os transportes chegaram a ficar paralisados. Na Baixada Fluminense, uma pessoa ficou ferida depois que um pedaço de outdoor caiu sobre ela.
2: Eletrocutados na Cidade de Deus. 3 pessoas morreram eletrocutadas e uma ficou gravemente ferida na Cidade de Deus. A Polícia Civil vai investigar se as mortes têm relação com a ventania que atingiu a cidade nas últimas horas. Luana Bernardes.
8: Uma das vítimas teria tocado em um fio de alta tensão e recebido uma descarga elétrica. Outras 2 pessoas que estavam no imóvel tentaram prestar socorro e também foram atingidas pela corrente elétrica.
3: E as multas não pagas ao INEA. Apenas 12% do valor das multas ambientais aplicadas pelo Instituto Estadual do Ambiente aparecem como pagas no painel oficial do órgão. Entre 2019 e 2026 foram emitidos 10 mil autos de infração, somando 244 milhões de reais. Disso aí, pouquíssimo foi pago, né, Guilherme Faria?
9: Desse montante, somente 29,9 milhões de reais constam como quitados. A diferença entre o total aplicado e o valor pago chega a aproximadamente 214,3 milhões de reais.
2: 9 horas 31 minutos. Agora sim, oficialmente, Zé, bom dia pra você.
5: Bom dia de novo pra vocês, pessoal. E a gente começa aqui hoje com muitas participações, desde que eu cheguei aqui, 4 horas da manhã, com a participação dos ouvintes relatando pra gente sobre falta de luz, também com árvores caídas por toda a cidade por conta da ventania de ontem. Então, manda pra cá, 99902-6970, você também que tá rodando aí pela cidade. Mas a gente já começa com um alerta importante aqui de via expressa sobre a Avenida Brasil. Tem participação da Cláudia.
10: da Brasil, sentido Campo Grande. Vários trechos do canteiro central têm árvores caídas afetando a pista de subida, tá? A pista de ida para Campo Grande. As árvores estão caídas na pista da esquerda, tá? Aí avisa aí os motoristas para terem atenção e que a prefeitura possa logo recolher essas árvores.
5: Tá feito o alerta da nossa ouvinte Cláudia, que falou também aqui pra gente que em Padre Miguel tá sem luz desde ontem, até agora não voltou, mais uma pra gente cobrar também a Light. A Rose, Agatha, tá falando pra gente sobre o Botafogo, também uma árvore que caiu aqui na região.
11: Bom dia, Band News. Eu não sei se já informaram, mas aqui a Visconde Silva, esquina com a Real Grandeza, tá fechada, tá? É uma árvore que caiu ali e eles bloquearam a rua justamente para poder tirar a árvore. Então a pessoa obrigatoriamente tem que entrar na Real Grandeza.
3: Grandona, cara.
11: E fazer a volta para tentar acessar a Visconde Silva lá em cima.
3: Pô, eu, né? acho que foi
11: se
3: agora de manhã.
11: Foi esse pedacinho, vai ter que andar.
2: Porque eu passei pela Real Grandeza ontem. Isso.
3: Eu passei ontem à noite, também não tava. Essa árvore, a Vivi Costa, nossa parceira da BTN, acabou de mandar a imagem. O lado bom, gente, é que tem, olha só que milagre, hein?
2: Que loucura,
3: guardas,
2: né,
3: municipais. E não é um só não, tá? São dois, orientando o trânsito, porque senão dá um nó mesmo, cara. A árvore grande, rua interditada ali na altura de uma drogaria que fica na esquina, tem um centro de fisioterapia ali também. Pra quem tá seguindo no sentido, o Maitá tá fechado e você vai ser obrigado a pegar o retorno, mas tá com orientação no tráfego ali.
2: Nossa, e aí tá interditada pra quem vai pra Mena Barreto. Então o trânsito tá todo complicado. Ontem à noite na Voluntários também tava fechada e o desvio tava sendo feito pela Real Grandeza. O trânsito tava caótico a noite inteira, ficou muito complicado. E as árvores, isso me chamou muita atenção, essas árvores que caíram eram árvores de raízes enormes, não eram árvores pequenas, não. A que caiu na Tijuca, na frente de uma farmácia, era uma árvore gigantesca. A que caiu aqui na General Polidoro, na frente do Procardíaco, também uma árvore gigantesca.
3: Pô, veio abaixo ali o portão do Procardíaco. O pessoal tá ali também com caminhão, retroescavadeira, difícil, cara.
12: Olha essa que a gente tá mostrando na live.
3: E arrebenta o asfalto todo, né?
12: É. Não, arrebentou a calçada toda essa aí, né?
3: Isso.
12: Aonde que é essa? Aliás, foram duas, olha, uma de cada lado da banca. Que loucura, cara.
3: Essa é voluntária.
12: As duas. Isso,
3: voluntários, né, da pátria.
2: É que travou
12: que
2: tudo,
12: isso. Né? Agora, é o seguinte. Ô, Agatha, são grandes, são enormes.
3: Essa é a do Procardíaco.
12: E você pode ter certeza. Ou a árvore, ela tá com a raiz, sei lá, prejudicada, cortaram na raiz de alguma forma e ela já tava, vamos dizer assim, mesmo que grande, ela tava vulnerável, ou você também pode ter uma influência do corte equivocado lá em cima dos galhos. Se ela fica desequilibrada, se você corta mais de um lado, corta do outro, se você só corta de um lado, ela fica meio que pendendo, muito pesada para um lado só, bate um vento, ela tomba. Então, não necessariamente uma árvore, só porque ela é muito antiga, ela tem raízes maiores, enfim, isso quer dizer que ela não cai, ela pode cair. Certamente tem fatores que provocam isso e que deveriam ser, mas não são analisados até para evitar que voltem a acontecer, né? A gente, inclusive, não faz muita fiscalização com a quantidade que a gente deveria, com time, por exemplo, de parques e jardins, para agir de maneira preventiva. Você vê que quando chove e tem ventania, ontem nem chuva teve, mas quando você tem uma ventania como aquela, a gente toda hora tem quedas e quedas de árvore e muitas vezes não precisa nem ventar tanto assim, né?
2: Vai, Zé.
5: Vamos com a Alex agora, a Agatha, falando pra gente como é que tá em Bangu.
13: Aqui também em Bangu, várias ruas sem luz. Eu não sei quem é que fiscaliza esses outdoors que fica agarrado nos muros, geralmente são de madeira. Vários deles caíram pela força do vento, né? E é perigoso, tá? Podia ter machucado alguém. Esses outdoors geralmente são de madeira, podem ficar podres, né? E numa ventania acontece isso. Caíram na calçada. E se não tiver fiscalização, pode ser que aconteça algo grave. Obrigado, Zé. Pode ir, um segundo, tudo pode mudar.
3: Em Nova Iguaçu caiu, né, Agatha? Chegou a cair um outdoor em cima de uma pessoa. A sorte é que aparentemente, e o Corpo de Bombeiros também não confirmou uma gravidade ali no acionamento para resgate, é que tinha muita gente passando e o pessoal na hora ajudou uma jovem, dá pra ver pelo vídeo que fizeram.
12: Meu Deus, é, ficou, cara, esmagada ali.
3: Ficou,
12: ela,
3: ficou.
12: Cara.
3: Só que depois ela se recuperou, Rodolfo. Saiu andando dali e teve um ajuda dos populares. Meu, mas milagre, Deus, mesmo, cara.
12: Outdoor grande. Deus, milagre, cara. Milagre. Até uma porrada na cabeça poderia ter matado. A gente vai falar do muro daqui a pouco de Santa Teresa, que matou um ex-jogador do Botafogo de 41 anos, né? Que tava do lado na hora, passando. É... Eu sei que, eu tava lendo bastante, a nossa meteorologia, no Brasil, tá? Não é no Rio de Janeiro. No Brasil, é uma meteorologia...

0: retardar. Os Estados Unidos estão muito à frente. Óbvio que outros países do mundo desenvolvidos também. A gente está muito aquém em meteorologia. Dizem que esse tipo de vento de 100, 120 km por hora, que foram os ventos observados em São Paulo, Rio de Janeiro, e que, aliás, tem possibilidade de serem também observados hoje no Espírito Santo, no sul da Bahia, segundo agora a previsão do tempo, são difíceis. Mas eu pergunto, esse vento, antes de chegar ao Rio de Janeiro, uma, duas horas antes mais ou menos, ele passou com a mesma força e magnitude pelo litoral de São Paulo, depois por São Paulo capital, deixando estragos. Não há comunicação, não estão vendo, por exemplo, as coisas que estão acontecendo, acompanhando o noticiário, sendo impactados nas redes sociais. E aí falando, pô, esse vento tá muito forte, tá batendo lá. Se isso tá subindo, como tá, porque agora a expectativa é Espírito Santo e sul da Bahia, será que não tem chance de vir pra cá? Vamos soltar um alerta no celular de todo mundo com duas horas de antecedência, pro cara não tá em cima de um andaime fazendo manutenção de fachada de prédio, ficou balançando lá e não terminou numa tragédia por um milagre? Vamos fazer um alerta por causa do litoral, quantas pessoas aí tiveram que ser resgatadas, um pescador tá desaparecido. Então, assim, não é só a meteorologia. O que aconteceu antes previa a possibilidade de um movimento no Rio de Janeiro, que poderia ter sido alertado. Quantas vezes a gente recebeu alertas que não aconteceram e a gente falou aqui, olha, eu prefiro ser alertado de algo que eventualmente depois desanda e não acontece, mas eu tô precavido, do que você pega no meio do caminho de surpresa. Então, não dá, sabe? A gente tem condições de fazer investimentos mais pesados no Brasil para poder prever melhor esses eventos climáticos, porque não dá realmente para a gente ser tão pego de surpresa assim, de uma hora para outra na rua, sem nem 20 minutinhos que sejam. 20 minutos antes, se você avisar 20 minutos antes, com alerta, tá chegando um vento que pode chegar a 100 km por hora, 120, pô, uma boa parte, por exemplo, quem tá numa praia, como a gente viu no recreio, árvore caindo e tudo mais, essas pessoas podem, opa, sai, vamos, pega as coisas aí e tal. Nada, cara, nada. A gente tá literalmente, a Deus dará.
1: Ô Rodolfo, sobre isso, deixa eu só trazer, aproveitar então que você tocou no assunto, um trecho da entrevista feita ontem no nosso jornal Band News Rio, segunda edição, estendido, foi por volta de 6h40, Márcio Melo e Fernanda Caldas conversavam com o comandante do Corpo de Bombeiros, que é secretário estadual de Defesa Civil, Coronel Tarcísio, e o Melo perguntava justamente sobre isso. E o coronel, ele trouxe uma informação que a gente está até checando agora pela manhã com as operadoras de telefonia e a Anatel, porque é de extrema gravidade, ó.
2: Que ela chegou, já estava com seu contingente preparado para isso tudo?
3: Sim, a Defesa Civil Estadual emitiu o alerta, enviou o alerta, né, para as companhias de telefonia às 15h30. Porém, nos parece que as equipes, que as companhias de telefonia também passaram por alguns problemas e tiveram dificuldade de formalizar esses alertas. Mas nós sabíamos daqui dos fortes ventos, na verdade não esperávamos toda essa intensidade, mas fizemos aqui o alerta.
1: O que ele diz no final, ele até diz que não esperava a intensidade toda, né? O coronel Tarcísio Antônio de Salles Júnior, ele fala, não era essa intensidade toda, mas a gente mandou alerta 3h30. As principais ocorrências começaram depois das 4. Então, assim, o sistema do Rio é aquele vinculado ao Nacional, né? Da Secretaria Nacional de Defesa Civil. Houve alguma pane? Porque em São Paulo funcionou, pô. Eu ouvindo a Band News, desde ali pouco depois do almoço, apesar dos transtornos em São Paulo, eu tava ouvindo o Eduardo Frumento, Carlos Andreasa, comentando que eles lá em São Paulo receberam o alerta via celular. Aqui eu não vi ninguém que tenha recebido.
0: Mas aí tem que mandar então para as assessorias de imprensa das operadoras, claro, TIM, que eu acho que são as mais importantes, pedindo um posicionamento. Vocês receberam e não conseguiram repassar aos seus clientes? Ou é uma informação não confirmada ou não verdadeira por parte do comandante do Corpo de Bombeiros e secretário da Defesa Civil? Porque não dá pra ele falar isso e a gente não ir atrás pra checar se realmente houve um problema, se as companhias aí receberam, né? Estranho isso. O Rio não estava afetado na sua comunicação às 3h30 pra mensagem não ter sido repassada em alerta pras pessoas.
1: Exato. As comunicações, elas começam a cair e não afetam a telefonia, pelo menos a princípio, por volta ali das 4h30 da tarde. Às 3h30 tava tudo funcionando. Tanto que foi até o horário que a gente começa a se mobilizar, um liga pro outro, para poder iniciar as apurações.

0: a partir das primeiras informações de ocorrências. Daqui a pouco o José Paulo Sobral volta com mais dos ouvintes, porque por falar em ocorrências, a reportagem tá na rua, né, Agatha? Acompanhando o dia seguinte.
1: Isso, Vinícius Calisto vai trazer os detalhes, como a gente adiantou, temos confirmado até agora 2 pessoas mortas no muro que caiu em Santa Teresa, um homem desaparecido em Paraty, um outro em Ilha Grande. O Calisto rodou vários bairros para falar sobre os impactos. Calisto, bom dia para você.
2: Oi, Agatha, muito bom dia para você, Cristiano Pinho, Zé, Rodolfo, a todo mundo que acompanha a gente, queridos ouvintes da Band News FM. É isso, pessoal, eu tô aqui agora no Recreio dos Bandeirantes, um dos bairros mais afetados por esse vendaval aqui na zona sudoeste da capital fluminense, e de fato o panorama aqui é impactante. Eu tô aqui na rua Juca Machado, esquina com a rua da entrada, e tem uma árvore gigantesca, inclusive, enviei as imagens agora, e ela caiu, ela é gigantesca, ela caiu, e caiu junto com o poste, ela levou tudo, poste, e essa rua aqui está completamente sem luz, e isso também vem impactando muitas pessoas. Tem gente aqui que queria abrir o comércio e não está podendo abrir, porque está sem luz, ainda por conta dos reflexos desse vendaval. Vendaval esse que, infelizmente, como a Agatha trouxe, 2 pessoas acabaram não resistindo depois que um muro desabou em Santa Teresa, ali na região central. Entre essas pessoas mortas está o ex-jogador do Botafogo, ele identificado como Tárcio Maia dos Santos, de 41 anos. Ele estava com um amigo dele passando ali na rua quando ele foi atingido por esse muro que caiu. As imagens são até chocantes, depois sobe uma nuvem de poeira muito grande no momento desse vendaval. O Vandré Cordeiro estava com o Tárcio nesse momento, eles acabaram sendo atingidos, não resistiram aos ferimentos e morreram. Fora isso, pessoal, também tem um homem desaparecido que o Corpo de Bombeiros confirmou pra gente, isso já na Costa Verde Fluminense, em Paraty, depois que a forte ventania, aí ele estava no mar e a forte ventania acabou o arrastando e ele ainda não foi encontrado. O Corpo de Bombeiros, inclusive, realiza buscas na região para poder encontrá-lo.
0: O Calisto,
2: mais dos reflexos. Oi.
0: Só para complementar também e você continuar, a gente confirmou agora também com o Corpo de Bombeiros uma segunda vítima desaparecida na Costa Verde, tá? Um homem lá na Ilha Grande. Então, além desse pescador em Paraty, tem um homem na Ilha Grande sendo procurado pela corporação. Calisto.
2: Mais um na Costa Verde, então agora com a sua informação, então já chega a segunda pessoa aí desaparecida, tudo isso na Costa Verde. Além disso, pessoal, também temos os impactos causados à população, mais de 500 mil pessoas sem luz no estado do Rio de Janeiro, não só aqui na capital. Vamos trazer agora os números da Light, concessionária responsável pela distribuição de energia elétrica na capital fluminense. 370 mil clientes tiveram o serviço afetado. A empresa disse que o vendaval provocou 44 quedas de árvores sobre a rede elétrica. Entre os principais bairros atingidos estão Campo Grande, Santa Cruz e Bangu, na zona oeste da capital, Anchieta e Tijuca, na zona norte, além do Catumbi, no centro, e Jacarepaguá e Recreio, aqui onde eu estou, na zona sudoeste da cidade. Já a Enel informou que cerca de 140 mil clientes estão sem energia elétrica, sendo Paraty, Angra dos Reis e Mangaratiba, na Costa Verde Fluminense, as cidades mais afetadas. E aí, pessoal, agora trazendo o desespero que foi ontem para essas pessoas, trazendo o panorama. Eu mesmo ontem, eu estava voltando da praia, pude entrar ao vivo, inclusive, com o panorama dos transportes públicos. Eu estava ali na estação do Largo do Machado e estava um caos, a estação completamente desligada. Trem, metrô, VLT, tudo ficou sem funcionar ontem por conta desse vendaval. Nesse momento agora está tudo tranquilo, mas de fato as pessoas estavam desesperadas, não sabiam como chegar em casa, as filas nos pontos de ônibus estavam gigantescas, quilométricas, os ônibus estavam passando super lotados, as pessoas não sabiam como voltar para casa, até porque o transporte por aplicativo também ficou bastante caro. E eu vou trazer agora a palavra da Tereza, que ela estava passando ali pela região do Pier Mauá, no centro da cidade, e ela conta de uma árvore que caiu perto do Museu do Amanhã. Temos a palavra dela aí.
3: Eu vim com uma amiga e minhas filhas e a filha dela na roda gigante, e a gente resolveu sair da roda gigante e caminhar até o Museu do Amanhã. Foi quando começou a ventania. A gente chegou lá e não dava pra ficar de tanto que ventava, e a gente tava vendo as coisas balançando. E aí um senhor falou pra gente sair debaixo da árvore porque estavam caindo uns galhos. A gente só atravessou a rua e a árvore despencou.
1: A sensação que eu tenho é que ontem foi meio que o dia dos milagres, porque o que teve de gente passando por um fio das árvores caídas, impressionante, Calisto.
0: Pô, teve um vídeo ali na Tijuca de uma árvore gigantesca, o cara ele caminha na calçada, dá alguns passos à frente e a árvore, ela cai em cima dele, só que ela tem...
1: espaços entre os galhos.
0: Entre os galhos, entre os troncos. Isso é um vão, exatamente. E ele fica entre o vão, cara. Impressionante, assim, vídeo chocante.
4: Essa foi impressionante, porque o cara, assim, qualquer centímetro que ele tivesse pulado, ele tomava na cabeça uma árvore pesada, enorme e... sei lá, se não o matasse, o machucaria muito, porque ela veio realmente com força. Ele encaixou, esse realmente nasceu de novo. Olha a imagem agora, 29 de julho, ontem, 4h34. Duas mulheres saem de um estabelecimento, é algum estabelecimento comercial, três na verdade, elas saem ali, você percebe que você já tem um vento, depois que essa imagem abre um pouco, você vê que, ó, lá na esquina você tem uma ventania já ali em algumas folhas, ele tá de mãos assim na cintura, ó, ele vai andar agora pra frente, um cara de barba e tal, preocupado, olhando assim pra rua. Meu irmão, a árvore cai, parece até de papel. Pum! Olha lá, ela cai. Ele, quando vê, ele só tem o tempo de se abaixar um pouquinho e falar assim, ai meu Deus do céu. Cara, ele ficou dentro da árvore, saiu, deu a mão pra um cara que veio ajudá-lo, era uma pet, eu acho que é ali. Deu a mão, ele sai de dentro da árvore, que levou tudo, hein? Levou calçada, levou raiz, levou tudo, a árvore enorme. É. Como pode... realmente esse nasceu de novo. Gastou todo o crédito dele.
0: Pra quem tem fé, né? Esse vídeo foi publicado pelo Padre Flávio na internet, que falou que esse homem aí do vídeo é paroquiano da igreja dele. E aí a irmã desse homem filmado quase sendo atingido, ela escreveu uma mensagem na publicação e falou: sou irmã dele e estava junto. Atravessei a rua segundos antes. Quando olhei pra trás com barulho, vi a cena do meu irmão caído no chão e a árvore gigante em cima dele. Foi desesperador, entrei em pânico, achei que ele tivesse morrido. Quando o vi levantando, tenho certeza que as mãos de Deus e seu anjo da guarda o protegeram e comemorou, né? Enfim, uma imagem realmente muito marcante. Calisto.
1: É isso.
2: É isso, pessoal. E agora a gente vai trazer a palavra de outras pessoas que estavam passando pela cidade, como por exemplo em Itaipu, em Niterói. Trazer a palavra da Ana Paula e do Rafael de Bom Sucesso na Zona Norte, comentando sobre esse caos gerado por essa forte ventania. Temos a palavra deles.
5: Saí do Rio, peguei vento na ponte, vento fortíssimo. Moro na região oceânica de Niterói. Cheguei aqui em Itaipu, a estrutura do posto caiu toda. Coisa horrível que aconteceu com o posto Ipiranga aqui próximo da minha casa. Estrada Francisco da Cruz Nunes.
6: Passando agora desse momento na esquina da Leopoldo Bulhões, com a entrada da linha amarela em Bom Sucesso. Outdoor caiu em cima de pessoas. Não deu para saber se era motoqueiro ou pedestre. Só sei que tinha pessoas caídas no chão com outdoor em cima, cheio de polícia. Tá muito precária a situação por aqui.
1: Eu vi vídeo de pelo menos dois postos diferentes e com o mesmo problema, que a parte de cima toda, a estrutura quase inteira do posto acabou no chão, Calixto.
0: Caiu um lá na antiga Rio São Paulo, em Niterói. Herói também teve, e mais um outdoor agora aí no relato, esse na Leopoldo Bulhões, né?
2: Pois é, pessoal, também teve o posto que caiu lá em Campo Grande, na zona oeste da capital fluminense. De fato, foi uma ventania muito forte, o corpo de bombeiros acionado para 291 eventos relacionados a esses ventos, sendo 154 cortes de árvores, 31 salvamentos de pessoas, 5 desabamentos. Rio de Janeiro foi o município com o maior número de ocorrências seguido por Nova Iguaçu, com 28, Rio de Janeiro teve 128, Nova Iguaçu 28, na Baixada Fluminense, Niterói 25, e o pico de demandas no 193, que é o número de acionamento ao Corpo de Bombeiros, se deu dali a partir das 5 da tarde, com 62 atendimentos simultâneos, agora aqui no Recreio de Bandeirantes, com o Uber trabalhando bastante para poder remover essa árvore gigantesca que caiu aqui na Juca Machado, pessoal.
1: Valeu, Calisto. E aí, a gente estava falando da falta de aviso, né? De não ter recebido mensagem do comandante do Corpo de Bombeiros falando sobre a falha em relação às telefonias. Uma ouvinte escreveu pra gente, mas aí a mensagem que ela recebeu foi mais tarde já, né, Zé?
7: A Estela mandou aqui pra gente, Agatha, ela recebeu exatamente 4h42 da tarde de ontem, Defesa Civil alertando pro vento forte, Cidade do Rio, nas próximas horas, é o que dizia aqui na mensagem que ela recebeu. Pô,
0: nas próximas
7: horas. Nas próximas horas.
0: O Guilherme Faria, nosso repórter, me escreveu também, Zé, falando que recebeu, ele tava aqui pela cidade do Rio, 4:30 também, quando já tava tudo de pernas pro ar. E são mensagens de texto por SMS, né? Não é aquele alerta que interrompe ali a programação do teu celular berrando no teu ouvido e que realmente te faz pensar, opa, deixa eu me abrigar aqui. Teve mais gente que mandou?
7: O Júlio também recebeu. O dele foi pelo WhatsApp, Pinho. Ele mandou aqui também um áudio pra gente, ó.
8: Bom dia, Zé. Júlio, Nova Iguaçu falando. Tá aí, ó. Mandei um print da tela. Eu recebi o alerta de ventos severos na região de Nova Iguaçu. Era 10:00 da manhã. A Defesa Civil mandou o alerta sim, tá? Eu recebi o alerta. Tá aí o print da minha tela. Agora, não sei se todo mundo recebeu. Forte abraço, Zé. Seja bem-vindo de volta. Em um segundo, tudo pode mudar.
0: Boa aí, Júlio, de Nova Iguaçu.
4: Se o Júlio de Nova Iguaçu recebeu, tá aqui, ó, Defesa Civil, alerta de vento forte para a cidade do Rio nas próximas horas.
0: Esse eu acho que não é dele, não. Esse é da cidade do Rio. Esse foi o que a gente falou antes, 4:42, quando já tava dando M, né? O do Júlio, ele falou que recebeu 10 da manhã em Nova Iguaçu para a cidade de Nova Iguaçu.
4: Olha que estranho, né? O dele foi pra Nova Iguaçu, mas você vê que ele é quase com exceção, não é que outras pessoas receberam, né? O da cidade do Rio chegou já no momento. Então realmente tem que ser apurado. Será que eles mandaram? Tá aqui, ó, do nosso ouvinte agora, que ele encaminhou 10:33. Possibilidade de vendaval na região de Nova Iguaçu. Falava aqui muito de Nova Iguaçu no caso dele. Mas depois falou que uma linha de vento avança sobre a região metropolitana do Rio e na cidade de Nova Iguaçu. Ele recebeu de lá. Não sei se é um alerta da Defesa Civil Municipal de Nova Iguaçu. A gente tem que apurar isso. Se o do Estado realmente parou com as operadoras, se eles soltaram e parou com as operadoras e elas confirmam um problema, a gente tem que apurar se essa dele de Nova Iguaçu que funcionou foi da Municipal de Nova Iguaçu e não da Estadual. A informação que eu tive agora é que, e a gente também deveria procurar o SEMADEM, que é nacional e que distribui também esses alertas, mandou um alerta de manhã para a Defesa Civil no Rio de Janeiro, para a Defesa Civil Estadual no Rio de Janeiro, enviou um alerta. Então não é que também não sabiam, passou absolutamente despercebido. Houve um alerta, talvez ele não tenha sido repassado por problema técnico ou não foi repassado com a gravidade, com a importância que teria. Veja o que aconteceu. Nós tivemos problemas também, imagina embarcações, eu tava vendo, né, esse litoral todo com 2 desaparecidos, Baía de Guanabara, transporte de barca na Baía de Guanabara, eu tava vendo um vídeo de quem tava dentro de uma embarcação na hora, cara, era o catamarã, tudo balançando, onda, catamarã, as pessoas desesperadas lá dentro. Felizmente terminou bem, né, Pinho?
0: Isso, chegou a ser afetada, tá? A operação das barcas, que era alternativa, Rodolfo, no momento de operação comboio da ponte Rio-Niterói, que a ponte balança muito, então teve uma galera que foi pelas barcas, mas não adiantou muito não, balançou igual, chegou a ser afetada ali, conexão com Charitas, e cara, você pega os vídeos do mar na Costa Verde, principalmente, é assustador, cara. Quem tava de barco ali na hora tem umas gravações que são de tirar o fôlego. Não só as que mostram as embarcações atracadas de um lado pro outro ali no balanço das ondas, quanto as embarcações que estavam em alto mar e tiveram que contar com a experiência de seus condutores para poder sair em segurança. Agora, sobre essa questão de SEMADEM, Defesa Civil Estadual, tem uma contradição aí, tem um cheiro estranho no ar. A gente trouxe há pouco a palavra do secretário estadual de Defesa Civil. Depois, a nossa chefia de reportagem está até aqui me dizendo que houve uma certa mudança no tom quando perguntado novamente sobre o alerta enviado. Falou que priorizou regiões que estavam com mais indícios de serem afetadas. Pode ser o caso de Nova Iguaçu, onde mora nosso ouvinte Júlio, que não sabe dizer por que algumas pessoas receberam e outras não. E o próprio João Boeri estava conversando mais cedo com a prefeitura, a gente vai trazer informação sobre isso ao longo do jornal, com a prefeitura do Rio de Janeiro, e a prefeitura diz que nenhuma de suas estações previu esse tipo de fenômeno atingindo aqui a cidade. Então, assim, a Defesa Civil Estadual sabia, mas a Prefeitura do Rio não previu. Nova Iguaçu recebeu, mas a cidade do Rio só recebeu parcialmente. O SEMADEM mandou e não foi propagado o comunicado. O que a gente vê, Rodolfo, é uma falta de sinergia entre as autoridades municipais, estadual e federal.
1: Lembrando que há duas semanas atrás, a própria Prefeitura do Rio convocou uma coletiva de imprensa para falar que estava pronta para o que seria provocado pelo Super El Niño, e isso já a partir de outubro. Inclusive, os próprios meteorologistas da Prefeitura falam que isso sim já é o que esse Super El Niño pode provocar chegando aqui ao município do Rio de Janeiro. Mas pronto, claramente a gente não tá. A gente viu essas estruturas voando pela cidade, vocês falaram das árvores, lembrei do teleférico da Providência, a imagem também é impressionante, ele balançando bastante. O serviço do Pão de Açúcar ficou completamente suspenso, óbvio, depois, por questões de segurança. Então...
4: Caraca, você viu as imagens? Eu, uma vez, quando eu fui com as crianças ao Cristo Redentor, a gente pegou um dia que ventava muito. E acabou que a experiência também para eles não foi boa, porque tava ventando realmente demais lá em cima, o clima tava virando, não foi bacana. Mas nem se compara ao que aconteceu ontem. Você viu as imagens? A gente tá colocando a nossa live agora. Olha o momento em que o vento entra e as pessoas estão lá em cima. Cara, todo mundo, inclusive, começa a se jogar no chão, a se agachar com medo de ser arrastado pela ventania lá de cima, cai lá de cima, todo mundo se abaixa assim,
1: o pai
4: e fica quase que agarrado assim, olha só a imagem, pensando, cara,
1: porque nessa hora eu só pensei assim, cara, eu acho que eu iria tentar correr pra dentro da capela, que seria o lugar mais próximo e mais seguro ali.
0: Mas não cabe todo mundo, não, né? Imagina se todo mundo corre. O pessoal se deita no chão e começa a rezar, já tá no pé do Cristo, né? E o teleférico da Providência, você citou aí, balançando, isso aí eu acho que é um dos maiores medos que eu tenho, cara. Tá num negócio desse, suspenso ali, e começar a balançar. A própria prefeitura falou que acionou ali o protocolo seguro, né? Interrompe a circulação, são cabos de aço, enfim, firmes para poder segurar ali, e depois que eles vêm em segurança, terminam de descer o que já tá descendo, e depois retoma quando for possível. E no entorno ali da estação também, voando telha, voando tudo, atingindo as pessoas, cara, impressionante. Tem muita gente, tá? Que não vai aparecer nesse balanço do Corpo de Bombeiros como ferido, mas que ficou ferido durante o tiroteio, ó. Durante a rajada de vento, por conta dessas coisas voando. Eu falei sem querer tiroteio, porque teve um vídeo que eu vi na Vila Aliança. Ontem tava tendo operação lá, e aí policiais civis tiveram que parar a operação já durante a tarde para ajudar um senhor que tinha feito um sangramento... profundo ali na mão também durante um destelhamento de casa ali, então muitos feridos leves nesse sentido, Rodolfo.
4: O que a gente tem para também atualizar para o nosso ouvinte sobre voos? Porque ontem muitos voos foram cancelados, Santos Dumont fechou. Claro, como é que você pousa e decola de um aeroporto naquela circunstância? Vários voos que estavam vindo para o Rio de Janeiro foram desviados. Eu estava vendo, por exemplo, um vídeo na internet de um cara falando que ele estava voltando, não sei se de Bariloche ou de Buenos Aires e tal, iria pousar no Rio de Janeiro no Galeão. O voo acabou sendo alternado para Confins, né, em Minas Gerais, e arrebentou a vida dele. Um amigo meu ia pegar um voo no Santos Dumont à tarde, na hora dos ventos, os voos foram todos cancelados, ele foi alternado pela Gol para o Galeão, e só conseguiu embarcar num voo às 10:30 da noite, que era o último voo da Gol saindo do Rio de Janeiro em direção a São Paulo no dia de ontem. Ou seja, ele falou que foi um perrengue para ele conseguir embarcar ainda ontem, mesmo que no último voo, para São Paulo. O que eu presumo? Que a gente deve ter hoje um efeito cascata do que foi cancelado ontem, seja pela malha aérea que fica uma bagunça, porque você programa que o avião vai vir daqui para cá, ele vai fazer um bate-volta pro Santos Dumont, Congonhas, e vai voltar Então ele vai fazer, sei lá, 3 viagens, esse é o turno de uma equipe. Se isso não acontece, ele fica sobrevoando, vai para outro aeroporto, quebra tudo. A aeronave que era para estar aqui, pegar aquelas pessoas, vai para outro lugar. Fica uma bagunça, fica uma zona. Você não consegue arrumar isso na virada da noite. Até por causa de equipe para poder colocar os aviões onde eles têm que estar para os voos do dia seguinte. Vira uma verdadeira loucura. Então, pode ter certeza que hoje, seja por atraso ainda, por malha no local errado, mas também pelo fato de que muita gente que ontem não conseguiu embarcar e ainda certamente terá rescaldo hoje para pegar seus voos, que a gente ainda tem impactos hoje de manhã no Santos Dumont, Congonhas, Galeão, esses aeroportos todos aí que foram atingidos, né? Lembrando que o vento de São Paulo também interrompeu Congonhas e chegou a atrapalhar Guarulhos.
0: Vamos para lá então, aeroporto Santos Dumont, Maria Eduarda Vieira, bom dia para você.
9: Oi, pessoal, bom dia para vocês, bom dia também para quem acompanha a gente. Um cenário diferente, pelo menos aqui no Santos Dumont, do que o que foi visto no final da tarde de ontem, como o Rodolfo já estava falando, muitos voos saindo daqui do aeroporto Santos Dumont e também vindo para cá tiveram que ser cancelados, principalmente os que eram e iriam para São Paulo, já que a situação por lá também estava bem ruim. O cenário de hoje é bem diferente, bem mais calmo. Felizmente está tudo mais tranquilo por aqui. A gente teve voos sim atrasados na parte da manhã, antes das 9 horas. Os voos no entorno de 8h25, 8h55 tiveram atraso e com destino a São Paulo, mas eles não foram cancelados, pelo que eu consegui falar até aqui com os passageiros. Eles só foram atrasados e todo mundo já tinha conseguido embarcar. Esse voo, que seria 8h e pouca, foi transferido para por volta das 10h e pouca da manhã, então já tinha todo mundo conseguido embarcar. Pelo menos aqui no Santos Dumont, o cenário é mais tranquilo em relação ao de ontem, mas já ouvi comentários de algumas pessoas falando por aqui também que a situação em São Paulo está um pouco mais complicada aqui no Rio, que poderia, de fato, atrapalhar um pouquinho a situação dos próximos voos, mas por enquanto, voos a partir de 10 horas todos confirmados com destino a São Paulo ou também a outros destinos. A gente sabe que aqui no Santos Dumont, pessoas, por exemplo, que vão para a Bahia, a gente tem Brasília também, outros lugares que estão saindo daqui, esses voos também estão tranquilos.
1: Lembrando que ontem a pista do Santos Dumont chegou a ficar por 2 horas completamente interditada durante esse vendaval.
0: Foi de 4h52 até 6h56.
1: E aí impactou demais. Eu vi muita gente nas redes sociais de algumas companhias aéreas reclamando muito da falta de preparo, da falta de contingência ali, porque as pessoas tinham já no horário de 6 horas da noite, sabiam que o vendaval já estava afetando e muito. E mesmo assim, não tinha funcionário suficiente para atender, nem nada parecido.
0: E nos painéis, se você fosse pegar, na internet tem painel também que vai sendo atualizado, eles só estavam contabilizando cancelamento na ponte aérea Santos Dumont Congonhas. Os outros ficavam sem saber se ia atrasar, se ia ter que remarcar. E como a Duda falou, Rodolfo, talvez possa ser um reflexo diferente nessa manhã, aquém do que o esperado, até pelo receio das pessoas de saírem. Não sei se o pessoal priorizou contato com as companhias aéreas por meios aí de telefônicos, enfim. Porque até nos balcões de informação a gente foi ver se tinha gente tirando dúvida a respeito disso, mas a princípio não. Que bom, né? Que bom que tá um cenário melhor, apesar de ainda ter algum resquício aí, como disse a Duda, de atrasos registrados hoje. O Galeão não, o Galeão tá no visual e voos alternados, só os de ontem que você citou.
4: Vamos lá, são 10h06.
1: Valeu, Duda, obrigada pelas informações. Bom, alguns questionamentos foram respondidos hoje pelo prefeito do Rio, Eduardo Cavalieri. Ontem ele tava em Brasília quando tudo aconteceu, veio direto pro Rio de Janeiro para atender a imprensa hoje no Centro de Operações da Prefeitura. Quem tá por lá é o João Boeri. Inclusive, perguntou, Cristiano Pim, muitas dúvidas que a gente teve ontem em relação às equipes da Prefeitura nas ruas, porque o caos foi instaurado em muitos bairros. Foi questionado também sobre os radares da Prefeitura conseguirem ou não pegar o que foi detectado só depois. E
0: segundo o Corpo de Bombeiros, Agatha, a cidade do Rio de Janeiro em todo o estado foi a que mais registrou ocorrências. A corporação acabou de mandar um balanço atualizado dizendo que foram 291 ocorrências no estado do Rio. A grande maioria corte de árvore, muito salvamento de pessoa presa em elevador, ocorrências relacionadas também a problemas em decorrência da falta de energia elétrica. E dessas 291, 128 foram na cidade do Rio de Janeiro. Em segundo lugar, Nova Iguaçu com 28, em terceiro, Niterói com 25, e segue a contagem, João Boeri. Apesar de ter concentrado a maioria das ocorrências, a cidade do Rio não previu, pelo menos através de seus equipamentos, o tamanho do problema, pelo que o prefeito disse, né? Bom dia.
10: Verdade, Pinho. Muito bom dia a você, Agatha, Rodolfo, Zé, os nossos ouvintes aqui do Centro de Operações da Prefeitura do Rio. O que a gente consegue monitorar? No monitor de ocorrências, você estava falando agora há pouco dessas ocorrências, queda de árvore, que a gente consegue observar que tem muita queda de árvore atrapalhando o trânsito na zona sul do Rio de Janeiro. Mais cedo, durante entrevista coletiva, o prefeito do Rio, Eduardo Cavalieri, disse muito sobre a rua em Botafogo. Em Botafogo, por exemplo, tem duas ocorrências de queda de árvore. Uma na Real Grandeza, que está impactando o trânsito ali também. Em Laranjeiras, o prefeito do Rio, Eduardo Cavalieri, falou sobre isso também. Mas em relação ao que a prefeitura conseguiu estimar dessa ventania ou prever sobre essa ventania de ontem, que o prefeito do Rio, Eduardo Cavalieri, associou muito já ao fenômeno climático El Niño, disse que havia sim uma previsão de vento fraco a moderado, algo em torno de 40 km por hora, podendo chegar a 60 km por hora, que o Centro de Operações do Rio, a Prefeitura, emitiu esse alerta de ventos fracos a moderados, mas que essa ventania, da forma que aconteceu ontem, passando dos 120 km por hora, não foi prevista em nenhum dos 11 radares ativos hoje na capital fluminense. Então, por exemplo, o prefeito do Rio estava falando que hoje a prefeitura tem 3 radares que monitoram esse tipo de ocorrência. Esses 3 radares, nenhum falou sobre essa possibilidade de ventania, dessas rajadas de vento. Outros 3 radares são do Instituto Nacional de Meteorologia, o INMET. Segundo o prefeito, também não fizeram essa previsão. E os outros radares, somando 11, ficam nos aeroportos do Rio de Janeiro. Aeroporto Internacional Tom Jobim e o Aeroporto Santos Dumont, no centro do Rio de Janeiro. Separei uma sonora do prefeito do Rio, Eduardo Cavalieri, falando exatamente sobre isso, que nenhum desses 11 radares conseguiu prever a intensidade da ventania de ontem. A gente tem a palavra dele.
11: A verdade é que, no início da tarde, né, as 11 estações meteorológicas que medem força do vento, velocidade do vento na cidade do Rio, são 3 estações gerenciadas pela Prefeitura do Rio, 3 estações gerenciadas pelo Instituto Nacional de Meteorologia e 5 estações gerenciadas pelos aeroportos da cidade. Essas 11 estações fizeram um alerta, uma previsão de ventos moderados, ventos fortes, mas que não previram a intensidade do que aconteceu ontem. A gente viveu um evento extremo, né? A previsão era de ventos de 40 por hora, de 60 por hora, né? E chegou a ventos de mais de 100 km por hora.
10: E aí, logo depois disso, vem a última pergunta para o prefeito do Rio, Eduardo Cavalieri, uma vez que ontem a gente teve interrupção total de diversos transportes. O Vinícius Calisto falou, vocês já repercutiram sobre isso. Trem, metrô, barcas também com impactos. O único sistema de transporte que funcionou na normalidade, segundo o prefeito Eduardo Cavalieri, foi o sistema do BRT. E, de fato, ontem à noite, ali naquela região da Barra da Tijuca, na zona sudoeste do Rio, o BRT, assim, para quem via e observava, era de fato o único transporte que estava funcionando naquele momento. Mas
0: João,
10: questionei.
0: E estendeu, né, o horário até, porque enquanto estavam paralisadas as operações no metrô e nos trens, o BRT ampliou a oferta de linhas e estendeu o funcionamento. Então, realmente, isso aí, nessa parte foi legal, foi um gol aí da prefeitura.
10: E aí estava questionando o Pinhal, prefeito do Rio, Eduardo Cavalieri, porque a gente já viu em outras situações. Quando a gente tem fenômenos climáticos associados mais à chuva, a cidade do Rio saindo do estágio 1, do estágio 2, para estágio 3, estágio 4. Mas olhando, por exemplo, os critérios dentro do site do Centro de Operações do Rio de Janeiro, não necessariamente o acionamento de outros estágios está relacionado a chuvas na cidade do Rio. Tanto é que, quando tem jogo importante no Maracanã, Nilton Santos, São Januário, a Prefeitura do Rio também altera o estágio operacional da cidade. Então, não tem a ver diretamente com chuva. Pode ocorrer com outros fenômenos climáticos, por exemplo, como o de ontem. Mas questionei o prefeito do Rio, Eduardo Cavalieri, sobre isso. E ele falou sobre a opção do Centro de Operações em não ter aumentado o estágio operacional da cidade do Rio. A gente tem a palavra dele também.
11: E o papel do Centro de Operações é seguir os protocolos para salvar vidas e para minimizar o impacto na cidade. O que a gente fez ao longo da noite de ontem, ao longo da tarde de ontem, noite de ontem, madrugada de ontem para hoje, foi para a gente fazer todo o esforço possível para iniciar amanhã com o menor impacto possível na cidade.
1: Mas quando você altera o estágio, e aí, como o prefeito falou, com o objetivo de salvar vidas, você também alerta as pessoas para elas não saírem de onde elas estão, para elas terem mais atenção.
0: Mas isso não é de hoje, tá? Vocês vão lembrar, desde que, e não é nada pessoal com o atual responsável pelo centro de operações da prefeitura, mas desde que houve a troca de gestão, isso tem acontecido. Vocês lembram na mega operação da Penha do Alemão? Também a gente ficou, bateu o tempo inteiro, que demoraram, sei lá, 3-4 horas para trocar para o estágio 2, com tudo que era via expressa, com ônibus atravessado pela cidade, e do 2 não saiu. Então isso tem sido sistemático, seja qual for o evento, como explicou o Boeri, nem sempre é climático.
4: Olha, eu posso falar uma coisa, isso aí nem sempre é climático, é uma questão sobre o estado da cidade, né? A situação da cidade, de movimentação e tudo mais, ou seja, você aumenta o alerta para a população. Esse modus operandi não está na cabeça das pessoas. Eles não conseguiram comunicar bem porque eles não estão fazendo bem. Então tem duas coisas. Uma, eles precisam estabelecer melhor. Não faz sentido em outras oportunidades muito, mas muito menos graves do que a de ontem, o alerta ou o aumento, vamos dizer assim, desse número, dessa escala do centro de operações, ele ser acionado e ontem não ser. Não faz sentido. É mais fácil chegar e pedir desculpas. É mais fácil chegar e admitir que vacilamos. É mais fácil chegar e falar, olha, não faz sentido, estamos aqui discutindo realmente para que na próxima oportunidade isso não volte a acontecer. Não ficar tentando explicar o que, na verdade, isso aqui, porque não faz sentido pelo próprio histórico do centro de operações. Vocês, em situações muito menos relevantes, acionaram. Então, quando vocês não têm um padrão, quando vocês não conseguem, com esse padrão que vocês não têm, enfiar esse padrão, através de comunicação, na cabeça das pessoas, já jogou por água abaixo essa estratégia. Porque você não está conseguindo criar nas pessoas, até pela tua falta de lógica, você não está conseguindo criar nas pessoas o que é o mais importante para isso, que é, na hora que eu mudo, eu te ligo um alerta. Na hora que eu mudo, na hora que eu chego a um determinado estágio, você sabe o que você pode e deve fazer na cidade do Rio. Vá para a rua hoje, entreviste 100 cariocas e pergunte o que você vai fazer se o centro de operações mudar para 2, para 3, para 4, ele vai nem saber o que, que é. Mas o início, o embrião dessa discussão tem que ser: vocês dentro do centro de operações sabem o que vocês têm que fazer? Não parece. Não parece. Porque vocês acionam para alguma coisa que a gente olha às vezes e fala assim, mas para isso? E para outras, tipo ontem? Não. Então não dá para entender. Ainda há dois pesos e duas medidas. Ou então vocês precisam explicar isso melhor, porque ninguém entende. Ninguém entende, nem nós aqui. Ninguém entende porque vocês são tão diferentes, com decisões tão distintas e situações que acontecem no Rio de Janeiro, pô.
1: João, só antes da gente finalizar, em relação aos questionamentos feitos, a situação de momento agora que você consegue observar aí do centro de operações da prefeitura, com certeza tem muita ocorrência em aberto, que as equipes estão mobilizadas, a gente vê guardas municipais, agentes da Sete Rio, tem muito sinal de trânsito, inclusive, que está sem funcionar, que complica ainda mais para a mobilidade da cidade.
10: Isso, Agatha. Inclusive, estava perguntando aqui para a Prefeitura do Rio, no próprio centro de operações, se há nesse momento uma mobilização das equipes. Então, equipes da Conlurb, Sete Rio, Secretaria de Conservação, Sete Rio, vendo especificamente essa questão dos sinais de trânsito, mas aqui no monitor de ocorrência tem muita ainda ocorrência, sim. Então, tem muita queda de árvores sobre fiação em Botafogo, Campo Grande, Recreio dos Bandeirantes, queda de árvores sobre poste. Então, a cidade ainda está se recuperando do que aconteceu ontem. Mas, segundo o prefeito do Rio, Eduardo Cavalieri, o ponto positivo na visão dele desse dia seguinte foi que a cidade amanheceu perto da normalidade em algumas vias expressas. Então, ele estava falando que não houve, por exemplo, impactos, congestionamentos significativos hoje pela manhã. Linha Vermelha, Linha Amarela, Avenida Brasil, inclusive pelo monitor de ocorrências aqui, a gente consegue ver as câmeras da Avenida Brasil, tanto no sentido Zona Oeste, quanto para quem está vindo no centro do Rio de Janeiro, na altura de Bom Sucesso. O trânsito está fluindo bem nesse momento. Então, o prefeito do Rio estava dizendo isso, que a cidade amanheceu perto da normalidade nessas vias específicas, essas vias expressas que fazem conexão aqui dentro da cidade do Rio com outros municípios também. Mas há, sim, nesse momento, uma mobilização, tanto da Conlurb, Secretaria de Conservação, mais Sete Rio também.
0: Ô João, sobre isso, só uma observação antes de fazer um questionamento rapidinho também. Eu sei que são várias ocorrências, a gente trouxe aqui o número, mais de 100, muita queda de árvore. Mas eu senti, Agatha, e eu conversei com muita gente para não ser injusto, tá? Fui perguntando para os nossos colaboradores que vêm de tudo que é lugar do Rio de Janeiro, da Zona Norte, da Zona Oeste, da Baixada, de Niterói, de São Gonçalo. Quando chegou na cidade do Rio, passando pelo teu caminho, você viu alguma ocorrência? Nessa ocorrência tinha equipe da prefeitura trabalhando? Eu senti que não, a mesma... Eu não queria usar a palavra lerdeza, mas vou usar. A mesma lerdeza para trocar estágio de atenção, eu senti para atender algumas ocorrências. Vou dar um exemplo. Saindo do Maracanã para vir para a Zona Sul à noite, fui passar ali na entrada da Sapucaí, na Benedito Hipólito, para poder pegar o 31 Santa de março Bíblia. E acessar o Santa Bárbara. Tinha um poste caído ali, com árvore, enfim, bloqueando. Tinha que dar uma baita volta e eu pensei na hora, pô, eles devem estar priorizando ocorrência mais grave, mas até amanhã de manhã isso aqui já vai ter sido removido. Deu 8h30 da manhã, recebi um vídeo de um nó no trânsito e o poste caído lá ainda. Você pega outros pontos, e não tô falando de árvores estrondosas como as que a gente citou de exemplo em Botafogo. Eu tô falando de um postezinho ali, uma árvore de menor porte. Até outras ocorrências muito menores, como detritos na via, muita folha de amendoeira caindo e já se aglomerando ali em bueiro, que podem causar um eco, caso venha uma chuva de proporções maiores nessa virada de tempo no fim da semana. Então, eu entendo que são várias ocorrências, mas em algumas me parece, e que não sei se os ouvintes têm a mesma impressão também, se você compartilha dela, Agatha, mas me parece que houve uma demora. E eu queria entender só uma coisa do Boeri. Quando a gente fala que o prefeito Eduardo Cavalieri disse que o sistema meteorológico da Prefeitura do Rio não captou essa possibilidade de rajadas de vento mais fortes, apenas leves ou moderadas, ele acha isso normal, Boeri? Ele deu essa informação no tom de que o sistema falhou ou de que tá tudo certo, isso não estava previsto e pode voltar a acontecer de novo? Da gente ser pego de surpresa com ventos que a gente não espera e que vão derrubar a cidade de cabeça para baixo.
10: Eu até fiz essa pergunta específica ao prefeito do Rio, Eduardo Cavalieri, sobre o que o município aprende com o que aconteceu ontem e quais são, por exemplo, as experiências que a gente pode tirar dessa ventania que não foi registrada. O prefeito do Rio, Eduardo Cavalieri, não falou em nenhum momento sobre falha no sistema meteorológico, tanto da prefeitura quanto do IMET, dos aeroportos, não. O que ele ressaltou muito foi sobre a necessidade de alerta cada vez maiores aos fenômenos climáticos, aos efeitos do El Niño. Não disse, por exemplo, se vai haver alguma mudança metodológica, tecnológica, nesses radares, não falou em nenhum momento sobre isso. Falou mais que, a partir de agora, a sociedade, os cariocas, a prefeitura, precisam estar mais atentos aos fenômenos climáticos. E se você me permite, rapidinho, Pinho, você estava falando sobre essa observação de uma possível demora da prefeitura ontem, na Voluntários da Pátria, na altura da Capitão Salomão, saindo do Maitá, indo para Botafogo, tinha um trecho da Voluntários da Pátria com uma queda de árvore. E aí os fiscais da prefeitura que estavam ali ordenando o trânsito, não eram naquele momento guardas municipais, eles estavam orientando para fazer a volta por fora da Voluntários da Pátria para você cair de novo na Voluntários da Pátria depois, um pouco mais à frente, já na altura da Rua Sorocaba, Rua Dona Mariana, etc. E aí eu fiz um questionamento para o fiscal, eu estava retornando para casa ainda durante a noite, o que os moradores daquele trecho específico da Rua Voluntários da Pátria fariam, por exemplo, para estacionar, para chegar aos seus prédios. Ele respondeu que seria só dar a volta e depois pegar por ré na Voluntários da Pátria, indo no sentido contrário aos carros. Só que quando eu fiz essa volta, fui dar essa volta, o trânsito já estava liberado nesse trecho da Voluntários da Pátria. Então, o que eu senti ontem? Falta de comunicação também da prefeitura.
0: Falta de comando, João. Isso aí é falta de comando.
1: Como é que o cara manda dar ré no meio da Voluntários da Pátria?
0: Não, e a falta...
10: liberada para trânsito logo depois.
0: Isso é informação. Então, você tem que ter um coordenador ali que seja o portador das informações e que vá distribuindo para a equipe dele, né?
1: É isso.
0: Mas eu acho preocupante isso, Agatha Rodolfo, de você admitir que não previu esses ventos, que o teu sistema, que a tua tecnologia não tinha... indicativo de que os ventos atingiriam rajadas tão fortes quanto as que causaram essas mais de 100 ocorrências, e que é isso mesmo. Tá tudo certo, vamos seguir, o sistema é esse, a gente é que tem que ficar atento.
4: O Saulo tá me escrevendo aqui dizendo que ele tá, e muita gente também, estão desde 4 da tarde de ontem em Barra de Guaratiba sem luz. Ele disse que, olha, pelo menos 70% do bairro tá sem luz, telefone, internet, comércio fechado. É, falou que tá um caos. E a Light, segundo ele, tá dando previsão de 48 horas para retornar. A gente podia procurar. A gente tem um número da Light de quantas pessoas ainda estão sem energia?
1: 500 mil pessoas, né? Agora eles atualizam. 500 mil pessoas.
0: Atualizaram?
1: E a Enel fala em 300 mil pessoas.
4: Nessa discussão toda que vocês estão tendo sobre o alerta que obviamente deveria ter acontecido, não acontecido, com qual antecedência, quem deveria ter dado. Se a gente fosse sério aqui no Brasil, agora de manhã, não adianta, por exemplo, é claro que ele tem que ter, o prefeito tem que ter uma reunião com o time dele. Por quê? Porque tem que discutir conservação, poda de árvore, retirada, limpeza com o LURB, parques e jardins, tá tudo certo. Agora, não é isso. Hoje, a gente deveria ter uma reunião no Rio de Janeiro envolvendo a Secretaria da Defesa Civil. O secretário disse ontem que teria enviado alerta antes do vento e que não foi por causa de problemas nas operadoras de telefonia. Então deveria ter uma reunião hoje com o secretário estadual, com o prefeito, com as operadoras, que são fundamentais. Não adianta você ter um alerta se você não consegue emitir, né, o alerta, com Semadem Nacional, né, com, sei lá, IMET, não sei quem mais também tem esses radares citados pelo prefeito, opera os radares citados pelo prefeito. Tinha que ter uma reunião hoje para saber exatamente o passo a passo do que aconteceu e do que não aconteceu. Porque o que mais me angustia, que agora há pouco o Pinho também levantou o tema, é se hoje tiver um vento desse, ou amanhã, o que que a gente vai fazer? Quando você pega o CENIPA, que é o órgão responsável por investigar aí, que semana passada divulgou o relatório, meses depois, né? Mas também eu tô falando de um acidente aéreo, ok? Um acidente aéreo. Você tem uma investigação muito maior, você tem que resgatar a caixa preta, você tem que levantar um monte de coisa, tem que pegar relatórios da empresa, da companhia aérea, da Voipass. É muito mais difícil investigar um negócio como esse. Mas o CENIPA, ele vai lá e investiga, e quando ele divulga com o intuito de promover mudanças, inclusive criticando a ANAC na fiscalização, para que aquilo não volte a acontecer. Eu não sei se vocês viram esses dias agora, também semana passada, a informação de que, finalmente, depois de robôs e tudo mais buscarem no fundo do mar, eles localizaram a fuselagem de um avião que saiu, eu acho que década de 50, se eu não estou errado, de Porto Rico em direção aos Estados Unidos, com 70 e tantas pessoas a bordo, e ele acabou caindo no mar. Ele teve problemas, ele caiu no mar. Só que ele não caiu e se desfacelou como aquele Air France próximo de Fernando de Noronha, não. Ele pousou. 17 pessoas conseguiram sair do avião, sobreviveram e viraram testemunhas vivas. As outras morreram porque este avião, não, na época você não tinha essa tecnologia, esse avião, ele afundou. Ele não tinha, àquela época, tecnologia como se existe hoje para um Boeing desse, um avião desse executivo, para ele ficar um tempo muito maior boiando, para que as pessoas pudessem, naquelas rampas e tudo mais, deixar em botes e tudo um avião e poder aguardar o socorro chegar. O que que eles fizeram à época lá atrás? Investigaram o que aconteceu, ouviram as testemunhas, entenderam que as testemunhas lá disseram que as pessoas todas poderiam ter sido salvas, todas, as 70 e tantas, foram para a indústria, sentaram com a indústria, investigaram, melhoraram. Hoje, veja o que aconteceu no Rio Hudson, em Nova York, aquele pouso que virou filme, que foi uma loucura, o piloto consegue pousar, todo mundo foi resgatado ali. E o avião estava lá, boiando no meio do rio. O que que houve? Você aprendeu com a tragédia e você evoluiu. Então, a gente tem uma tragédia no Rio, poderia ser muito maior, mas a gente tem. Temos 2 mortos, não sabemos ainda se os 3 mortos eletrocutados na Cidade de Deus têm relação com a chuva. Temos 2 desaparecidos que podem terminar em morte na Costa Verde, pescador. Um deles é pescador, um em Paraty, um em Angra, são 2. E a gente tem uma tragédia. Hoje tinha que ter uma reunião emergencial envolvendo todas as esferas, município, estado, governo federal, para entender o que aconteceu, o que não aconteceu. Houve falha de comunicação, quem errou? Não necessariamente para pegar alguém e crucificar, mas para pegar e falar o seguinte: não podemos errar de novo, não podemos deixar de enviar alerta, não podemos ter um deixar de ter um plano B para comunicar as pessoas num alerta no celular se falhar um sistema. Pergunto, qual a reunião hoje, tamanha gravidade do que aconteceu, de gente técnica? Não tô dizendo, ah, Rodolfo, você quer que o Lula se reúna com o Ricardo Couto e o Cavalieri? Não, nada a ver, isso nem é, tá todo mundo envolvido aí em política. Não, eu tô falando o seguinte, gente técnica, quais estão envolvidos numa mega reunião hoje, emergencial, para discutir o que eles fizeram de errado e o que eles vão corrigir para amanhã, para semana que vem, se um vento desse voltar a atingir o Rio de Janeiro, São Paulo, o que for? Tem alguma reunião marcada? Agatha?
1: Não.
4: Hoje? Não. Amanhã? Semana que vem? Nada, pô, nada. Então, o comando da Defesa Civil, para se proteger, diz, nós soltamos o alerta. O prefeito diz, olha, os tardares do Cedesco, todo mundo não avisaram. Ou as companhias, sei lá, vão ser cobradas aí, não sei o quê. O Semadem diz que avisou, não sei das quantas. Fica todo mundo falando que fez ou que não fez e tal, e aí? Então tá tudo bem. Então foi tudo lindo, maravilhoso ontem, funcionou. Sabe? E os problemas foram obra do acaso.
1: Inclusive, Rodolfo, muito tava Deus. Até falando fora do ar com o Cristiano Pinho, porque, ah, tá bom, o Corpo de Bombeiros fala, a gente enviou o alerta e a culpa foi da telefonia. Mas em momento nenhum eles procuraram a imprensa, rádio, televisão, pra falar, olha, a gente precisa entrar no ar porque tá vindo uma ventania de 100 km por hora e isso pode atingir a mobilidade, pode atingir a cidade como um todo. Hora nenhuma a gente começou a descobrir as coisas porque os ouvintes começaram a mandar mensagem de vários pontos da cidade, porque óbvio, a gente tinha equipe na rua, o Marcos Sadoc começou a sentir um vento muito forte, fora do normal, e aí a gente foi começando a entender que aquilo ali estava diferente do que a gente estava acostumado ou que estava previsto.
0: 10h29, Zé, algum ouvinte aí falando ainda sobre as ocorrências, a junção dos cacos nesse dia seguinte ou outro assunto no nosso WhatsApp?
7: Tem, vamos lá, Pinho, vou começar aqui com a participação do Jonatas Nascimento, que ele mandou aqui pra gente, passou pelo Alto da Boa Vista, falou que ainda com bastante reflexo lá por conta dessa ventania.
12: Bom dia, equipe Band News, aqui quem fala é o ouvinte Jonatas Nascimento, do bairro da Penha. Informar para vocês que eu tô passando aqui no Alto da Boa Vista e o cenário aqui é de terra arrasada, tá? É, pedi pra galera passar devagar. Tem passagem? Tem. Não tem nada obstruído, mas assim, tem muito galho no chão, muita árvore caída e a situação tá bem, bem ruim. Então passar devagarzinho. Estrada da Vista Chinesa, Estrada da Pedra Bonita, Alto da Boa Vista todo, tem muito galho no chão, muita árvore atravessada. Band News, em um segundo, tudo pode mudar.
7: Tá, então o Jonatas fazendo esse alerta pra gente do Alto da Boa Vista. E tem outra informação aqui, agora com o Alexandre, que tá passando pela linha amarela.
13: Via Band News, Alexandre mais uma vez aqui falando. Pedindo pros motoristas aí que estão na linha amarela, sentido centro, tomarem muito cuidado aqui na Vila do João. Tem uma família de porcos solta aqui. Tem uma porca gigante com pelo menos acho que 8 filhotes.
1: Caraca!
13: E elas estão andando no cantinho da pista da linha amarela. Então, para isso causar um acidente grave aí, não é difícil. Inclusive, agora, nesse exato momento, tem um porquinho pequeno que tá na pista.
0: A linha amarela, sentido centro, altura da Vila do João, isso. 9 porcos, sendo a porca-mãe, grandona, e seus 8 filhotes. Obrigado, Alexandre, Zé e ouvintes. Fazer dois registros aqui rápidos, Rodolfo e Agatha, de cenas que, ainda falando do vendaval, chamaram nossa atenção ontem. Uma do nosso parceiro João Fraga, foi repórter cinematográfico aqui no Grupo Bandeirantes de Comunicação por vários anos, e flagrou um dos sintomas do nosso Rio de Janeiro, que é o dos aproveitadores, né? E ontem foram vários, Agatha. Com o trânsito que se formou, teve relato de gente sendo roubada em via expressa, no centro da cidade, Lapa, Cinelândia, Central do Brasil, até com fechamento ali de estação de metrô. Muito adolescente infrator furtando o pessoal, recebi mensagens sobre isso. E o Fraga flagrou na Barra, lá na Embaixador Abelardo Bueno, o cara levando um sinal de trânsito, cara.
1: Cara,
0: o sinal
1: cabeça.
0: Caiu, ele pegou o sinal de trânsito, botou na cabeça ali, no braço, e levou embora. O sinal de trânsito furtou. E agora é um ponto que a prefeitura vai ter que botar um sinal
4: às
0: novo.
4: Às vezes, né? Não precisa nem cair, né, Pinho, necessariamente.
0: É, ele tira.
4: Arrancam, né?
0: É porque pra eles ele foi mais fácil. Né? O fruto isso, caiu facilitou. Da árvore e ele levou.
4: Exatamente, facilitou pro cara, mas é impressionante, olha isso, cara. Uma imagem de um cara levando um sinal na cabeça, né? O material todo metálico em volta ali do sinal, eu realmente não tinha visto. A imagem do João Fraga de ontem, um abraço pro Joãozinho. Já trabalhamos muito tempo juntos, um abraço para ele. Agora é impressionante, é isso que a gente tem no Rio de Janeiro, né? O que se rouba no Rio de Janeiro pros caras venderem isso aí num ferro velho. Não sei se tinha como esses materiais você incluir neles um mini chip, sabe? Esses que são muito roubados, por exemplo,
0: tem como,
4: um sinal desse. Pô, você bota um chipzinho, hoje em dia tem cachorro, não é caro mais isso, não. Você botar chip com localizador. Cachorro, tem um monte de gente que bota cachorro, que bota, por exemplo, né, pulseira em criança, quando vai sair, ou até em adolescente, pra ficar controlando, seja pelo celular. Pô, botar um chip nessas peças muito roubadas, ou em locais muito roubados, eu digo até para você poder fazer um monitoramento de investigação, sabe? Pra onde que esse cara tá levando? Ele não tá levando na cabeça dele para botar em casa. O que você vai fazer com um semáforo, com um sinal de trânsito em casa? Ele tá levando pro ferro velho, tá levando para algum lugar. Para onde que é? Com o chip se localizava, pegava o cara em flagrante, entendeu? Tá lá, né? O cara em flagrante, depois de roubar, sendo levado para algum local.
0: O que você
4: não sei,
0: tem...
4: a gente tem que sair um pouco da mesmice para tentar enfrentar o que está acontecendo no Rio, né? Esse Walking Dead todos os dias. Fala, Pim.
0: Não, é só que o que você tem, às vezes, nos equipamentos, por exemplo, tampa de bueiro e tal, é número de série. Só que aí, quando eles derretem, esse número de série se perde. O chip poderia servir, até na linha do teu raciocínio, seguindo ela, ainda que você, depois derretesse o material, o chip iria ter ali o último local onde ele esteve, até ser destruído, e aí, enfim, serviria para fazer esse monitoramento mesmo. E além dos furtadores, Agatha, que se aproveitam desses momentos de tragédia para abrir, tivemos registros aí de assalto mesmo à mão armada, né?
1: Isso, subida da Ponte Rio-Niterói, tava tudo parado na linha vermelha. Primeiro, essa ouvinte mandou mensagem pra gente falando que ela tinha sido assaltada, o carro dela tinha sido assaltado, era um monte de pivete ali correndo por ali. Vou trazer o relato dela, ela até chora no relato, porque levaram aliança, levaram tudo.
14: Acabei de ser assaltada na linha vermelha, sentido Rio, logo quase chegando ali na subida do viaduto pra bicar pra Ponte, que eu sou de Niterói. Não levaram meu carro lote, tava engarrafado, veio um cara com a pistola na minha cara, batendo no vidro, pedindo a aliança do meu esposo, levou o celular dele, levou meu celular, e tinha mais três no mato, gritando pra ele subir, eles estavam de pistola ali, assaltando as pessoas.
1: E uma, duas horas depois, a gente teve registro por outros ouvintes de que os assaltos continuavam ali na linha vermelha, estava tudo parado, porque o trânsito estava muito complicado, e aí estavam assaltando na mão grande mesmo, todo mundo ali.
0: Ali no centro também, onde eu falei, muitas aglomerações, Agatha, com fechamento de metrô, Central do Brasil, Cinelândia, passava aqueles bondes de 20, 30 moleques furtando todo mundo. Passei ali em frente ao Rio Sul, a polícia militar, que poderia estar lá no acesso à Ponte Rio-Niterói na linha vermelha, dando auxílio à nossa ouvinte, tendo que cuidar de moleque barbado, tentando vandalizar ônibus ali na saída de Botafogo, ali naqueles pontos de ônibus que tem, não estavam conseguindo dar conta porque era muita gente também. E aí, infelizmente, nesses momentos, a gente, esse pessoal aflora a maldade deles e eles se aproveitam para barbarizar, né?
1: Outra imagem que chamou muito a nossa atenção, Rodolfo, que a gente até te enviou ontem, foi Volta Redonda. Um pó preto que fica lá na CSN, que a gente sempre fala.
0: A montanha de escória.
1: A montanha de escória. A cidade ficou literalmente toda preta. Quando você olha o vídeo, a gente vai rodar até na nossa live, nas redes sociais. Os moradores mandaram até pro João Boer, ele tem contato direto com esses moradores, mandaram. E dava pra ver a fumaça de pó preto espalhado por vários pontos da cidade. A gente procurou a CSN, eles não responderam os questionamentos da nossa reportagem. E a gente também entrou em contato com a SEDAI para informações sobre uma possível contaminação no Rio Paraíba do Sul, né, Pinho?
0: Eles disseram que desde o caso da Geosmina lá atrás, conversei com o pessoal da SEDAI, eles aprimoraram muito o monitoramento da água. Então isso já é feito de maneira automatizada, 24 horas por dia, são 4 laboratórios em todo o estado. Então, se tiver alguma alteração, esse monitoramento vai pegar, mas que pela experiência deles não tem um risco assim iminente de contaminação. Não é um risco zero, nunca existe risco zero, mas que eles estão atentos à possibilidade, né?
4: Imagina o pulmão das pessoas que moram em Volta Redonda. Olha isso, bateu o vento, subiu. É normal. Deixa poeira na tua casa, né? Entrando um tempão sem você ir lá limpar. E aí quando você abrir depois de um tempo, liga um ventilador. Vai subir tudo. É isso, é a produção que eles têm. Boa parte fica ali, jogada, eles metem uma água, não sei o que, sai. Mas aquela névoa que a gente já vê um pouquinho todos os dias em Volta Redonda, e que a gente tanto fala, cobra, critica, a CSN parou no tempo, parou de investir em tecnologia, em filtros modernos, parou de investir em adaptações ambientais, né, em tudo que a gente tanto bate na tecla, e aí o governo do Rio de Janeiro foi passando a mão na cabeça, assinando termos de ajustamento de conduta, seja por aquela montanha de escória próxima ao Paraíba do Sul, seja na própria planta dela em si, sem realmente fazer as obras necessárias para estar equiparada às empresas de metalurgia, né? As grandes indústrias de metalurgia que hoje existem no mundo, e o resultado tá aí, ó. Na hora que bate um vento, mostra a lixarada, né? A poeira, não é nem poeira, porque isso aqui realmente é resquício da produção que eles têm, do ferro gusa, enfim, da produção que eles têm na metalurgia. E isso vai para casa das pessoas. Imagine o que deve estar hoje a casa das pessoas com tanta sujeira como essa imagem que a gente está vendo. É produto da CSN em Volta Redonda. Lamentável, né? Mas tá tudo bem, não tem problema. Ah, não sei o que lá vem. Então mora lá, irmão. Mora lá, compra uma casa do lado e fica lá, pô. Respira lá. O presidente, o CEO do grupo da CSN fica lá? Não, né? Então,

0: verdade, assim.
1: É, agradecer os ouvintes de lá que mandaram mensagem pra gente. Trazer a Clara Neri, ela tá na ponta da linha já com informação exclusiva. A Polícia Civil do Rio de Janeiro conseguiu pela primeira vez, inclusive no Brasil, depois da mudança de tipificação para domínio social, o indiciamento de criminosos envolvidos no caso onde duas mulheres foram submetidas a sessões de tortura, né, Clara? Bom dia para você.
2: É isso, bom dia, Agatha, Rodolfo, Pinho. O Rio de Janeiro registra agora esse primeiro caso que institui o marco legal do combate ao crime organizado. Então, a Polícia Civil conseguiu indiciar 15 pessoas por participação na tortura de duas mulheres em uma comunidade de São Gonçalo, que a gente falou muito desse episódio em maio desse ano. Em junho, inclusive, teve uma operação que prendeu 3 desses criminosos. E o indiciamento apresentado pela Delegacia de Repressão a Entorpecentes foi aceito, então, pelo Ministério Público e pela Justiça. E além dos demais crimes investigados, os envolvidos também vão responder pelo novo crime de domínio social estruturado, previsto na legislação sancionada nesse ano. E a tipificação foi criada justamente para punir integrantes de organizações criminosas muito violentas, milícias, grupos paramilitares que usam a violência ou grave ameaça para controlar territórios e impor regras ali próprias à população. E o caso ganhou muita repercussão depois de que essas duas mulheres foram submetidas a sessões de tortura por traficantes, tiveram os cabelos raspados, foram obrigadas a percorrer as ruas da comunidade sob ameaça. Tem um vídeo, inclusive, que mostra elas tendo que andar depois de ser agredidas, com o cabelo raspado, pedindo desculpa aos criminosos. E a gente conversou com o delegado Paulo Tabaque e ele explicou que as investigações ainda apontam que traficantes da comunidade teriam ordenado, através de ameaças, que as vítimas fossem até um cartório para negar oficialmente que teriam sofrido esse crime. Tem acesso, inclusive, que daqui a pouco também a gente vai registrar aqui e mostrar em detalhes, esse flagrante da Polícia Civil. Vamos ouvi-lo.
3: Provar que aquelas vítimas foram constrangidas a preparar declarações falsas que foram reconhecidas em cartório. Nós conseguimos imagens de cartório, mostrar que elas foram constrangidas a comparecerem nos cartórios para prestar essas declarações. Nós conseguimos áudios que provam toda essa dinâmica. Relatamos o nosso procedimento investigativo indiciando os 15 indivíduos que lideram esse domínio estrutural naquela comunidade, que foram indiciados por associação ao tráfico, tortura, domínio territorial e fraude processual.
2: E assim, o enquadramento, né, representa um certo marco na aplicação dessa nova legislação e reforça também o combate às organizações criminosas que exercem domínio em diferentes comunidades, mas nesse caso especificamente ali no Riscafac em São Gonçalo.
0: Cara, olha o nível, né? Os caras, eles se articularam para fraudar depoimentos, informações, usaram cartórios para poder ludibriar e tentar desconstruir a investigação que a Polícia Civil estava fazendo sobre o envolvimento dos vários que fizeram isso de tortura dentro dessa comunidade em São Gonçalo. Você vê, os caras, eles têm inclusive orientação. Isso é orientação. Isso é orientação, não é um moleque da boca, entendeu? E outra, o moleque da boca não sabe o que vai falar exatamente no depoimento, como é que procura um cartório, como é que registra isso. A gente que tá aqui todos os dias, se eu perguntar pro Pinho, que é jornalista, Pinho, não, como é que faz? Pô, peraí, cara, não sei, vamos procurar aqui o advogado da Band pra orientar a gente numa questão aqui jurídica, né? O cara tem orientação, esses caras de facção, eles têm muitos advogados no bolso, né? Agora, é interessante a gente também destacar que pela primeira vez essa lei antifacção, que foi recentemente aprovada e sancionada também no âmbito do governo federal, que ela esteja sendo utilizada. Porque não só para liderança, em caso de liderança eles aumentam pena com prisão de 20 a 40 anos, você tem outros mecanismos ali também de asfixia financeira desses grupos, mas aí entra o que a Clara falou e que o delegado enquadrou. Também prevê punições para condutas praticadas por organizações ultraviolentas, grupos paramilitares ou milícias, que mediante violência ou grave ameaça atentam contra a paz e segurança. Então, você consegue também nessa legislação, que ela é mais dura, que precisava realmente acontecer, você consegue enquadrar quando você entende que um grupo se junta, que um grupo que domina um território se junta para praticar violência ou grave ameaça, nesse caso com a tortura delas, raspando o cabelo, expondo elas, fazendo vídeo, postando nas redes sociais. que obviamente agora aconteça o que é o mais importante, em algum momento que eles sejam realmente presos e que não venha ninguém.

0: ninguém com essas penas mais duras, enquadramento mais duro, não venha ninguém para poder soltar e passar a mão na cabeça dentro do sistema judicial do Brasil, né?
1: Isso que é bom também,
0: obrigado.
1: Porque como equipara a natureza aí de onda do crime, você proíbe fiança. Então esses caras, eles têm que ficar presos, pelo menos ali no primeiro momento, para responder pelo crime atrás das grades. Proíbe anistia, proíbe indulto. E nesse caso a gente tá falando aí da tortura, até com a raspagem de cabelo das mulheres, obrigando depois elas andarem ali com as cabeças raspadas pelas ruas da favela Risca-Faca em São Gonçalo, mas pode muito bem ser utilizada para um caso que a gente tem visto muito aqui no Rio, se aplica nisso, né, que é o da intolerância religiosa também, praticada por essas organizações criminosas de maneira violenta, com ameaça, impondo seu controle territorial, proibindo que as pessoas exerçam ali seu livre-arbítrio para ter a religião que quiserem. Quem quiser fazer procissão faz, quem quiser ir pro terreiro vai, enfim. Então, o que não falta é matéria para aplicação desse tipo de lei no crime organizado aqui do Rio de Janeiro.
0: Obrigado, Clara, pelas informações. Bom dia. 10h45, Clara que volta também na programação, mas também no Brasil Urgente, às 5h30 da tarde, Yasmin Bachu na sequência, às 6h40, e o Jornal da Band com Adriana Araújo e Eduardo Oineg, às 7h20 da noite.
2: E eu antes.
0: O que mais você manda pra gente? Cadê o nosso
3: Jornal?
2: Vai falar de todo mundo, vai falar de mim.
1: O Jornal Notícias da Redação. Boletim.
3: Bom dia.
2: 1h25 e 2h25.
3: No Jornal do Rio, com a grande Yasmin Bachu, eu faço comentários também. Aliás, Rodolfinho também faz, tá?
1: Bom, o André Asa, Rodolfo, ele encampou, entendeu? É coluna de manhã na rádio.
3: Irmão,
1: aí depois tem aqui a nossa transição, eu tô do Rio, aí ele vai pro Band News TV, aí ele volta pra rádio, aí vai pra TV. Meu irmão, eu abro o olho, eu vejo você, não é possível.
3: Cara. Irmão, me deixa trabalhar, tô precisando.
0: Mas o cara tem, ele
1: tá
0: tem repertório pra isso, né, não, André Asa?
3: Sim.
0: Depois você me transfere aí uma grana e me paga um chute.
3: Tá certo, irmão.
0: Tá certo, tá lá no
3: certo.
0: Jobi.
3: Tamo junto.
0: Ou no Veloso. Ô, Agatha, qual é o assunto que você preparou pra gente em 4 minutos resolver essa bagaça?
2: Vambora, falar de uma lei que foi sancionada pelo prefeito do Rio, Eduardo Cavalieri, envolvendo a divulgação de dados agora obrigatórios pela Prefeitura do Rio em relação a motos, acidentes de motos. Antes, e aí a gente fez muito campanha sobre isso, agora a prefeitura respondendo, eles vão ter que publicar em canais oficiais da prefeitura pelo menos a cada 4 meses, podendo ser antes, óbvio, o número de acidentes envolvendo motos, leitos ocupados por acidentes de motos, quantas pessoas já se recuperaram ou não, e isso tudo, óbvio, para alertar as pessoas, principalmente, Andreas e Rodolfo.
3: Muito importante, só dizer o seguinte, para quem tem, de repente, uma reação imediata, negativa, diante disso aí, preservados os dados individuais, as questões isso. sigilosas, o direito à privacidade. São dados gerais, estatísticos. O número de pessoas, o número de leitos, o número de acidentes, as circunstâncias, não o nome, uma lista de indivíduos, pelo amor de Deus, falamos de coisas completamente diferentes e, obviamente, essa é uma medida muito importante. Engaja a prefeitura legislativamente, não obrigação de prestar contas desses dados, inclusive, Rodolfo Schneider, em termos de comunicação a todos nós da gravidade da situação, que também tem uma dimensão, se não fundamental, se não a mais importante, a dimensão da saúde pública.
0: Perfeito, mas eu volto a dizer, eu acho que tá certo, eu acho que é importante a gente ter isso com mais agilidade, porque não adianta assim, fizemos um balanço do ano e segundo os dados de 2025, pô, meu irmão, segundo os dados do ano passado, as pessoas já morreram, os leitos foram ocupados, o dinheiro foi gasto, as famílias foram destruídas, o trânsito ficou uma porcaria, enfim. É como a gente fala, Inês é morta, né? E infelizmente muitos mortos nessa tragédia do trânsito do Rio de Janeiro, do Brasil de uma forma geral. Então, é ótimo que isso aconteça, demonstra que o prefeito está atento à questão, mas eu volto a reforçar. Tem duas questões que são fundamentais, que estão na mão do próprio prefeito e da prefeitura, que precisam ser executadas para ontem, já deveriam ter sido executadas. Um, campanha gigante, forte, fundamental, em que a gente tem referências no passado inclusive a época que a gente tinha o bonequinho de Sugismundo no Rio de Janeiro fazendo campanha contra a sujeira na rua, pegar, sabe, um grande publicitário, parceiro do Rio de Janeiro, que ame o Rio de Janeiro, que possa pensar numa campanha bacana. A gente precisa de uma campanha de educação, de conscientização sobre o que está acontecendo, envolvendo inclusive bicicleta elétrica, ciclomotor e tal. E a outra é fiscalização. Então não adianta, agora temos os dados atualizados. Sim, o que está sendo feito na prática? Porque é isso que vai mudar. Não adianta você ter... A gente já sabe que o cenário é terrível. O que que a gente precisa? A gente precisa ir pra rua. Com campanha, conscientização, panfletagem, conversa. Como a Lei Seca, inclusive, faz. A Lei Seca, ela fiscaliza. Mas quando o cara para lá na Lei Seca, tem um cadeirante que ficou paraplégico ou tetraplégico em acidente de trânsito porque misturou álcool com direção. Não é só coisa do tipo, para aqui, vão te fiscalizar só pro bafômetro. É, peraí. Você conversa com o cara diz, olha, minha vida mudou. Sabe, acabou com a minha vida, não faça isso, se você fizer não sei das quantas, pega o motorista rodado. Então você tem a conscientização, a educação junto da operação. Então o que nós estamos fazendo, além de atualizar mais os dados, que são horríveis, que vai mostrar essa realidade horrível, para melhorar pensando no futuro? Ainda não estamos fazendo nada. Ou se tem, é um grãozinho de areia numa praia do litoral do Rio de Janeiro. Ou seja, muito, mas muito pouco. É isso, né, Andreas? Um beijo pra você, irmão. Amanhã beijo, a gente tá irmão. Junto, hein? Um abraço.
3: Tamo junto, um abraço.
2: Tchau, tchau. Beijo.
0: Valeu, Agatha Pinho.
1: Valeu.
0: Zezinho do Zap, bem-vindo de volta. Tchau, obrigado. Tchau. Valeu.
2: 10h50, bom jornal pra vocês, meninos.
1: Gratos.
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0: Os amores, todo Rio no ar, obsessão pelo RJ. Como vão vocês? Como vai você? Obrigado por estar conosco. A maior audiência do Rádio Brasil. Obrigado por permitir que entremos em vossa casa, em vosso trabalho, vosso carro, vosso transporte. Obrigado pela moral que nos dá. 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Oh, meu Deus, Alecrim Cheiroso. Como é você, Cristiano Pinho?
1: Tudo bem, irmão?
0: Rapidinho, não é você o Alecrim Cheiroso, não, é a música. Tá tudo bem com você, irmão?
1: Tudo bem, cara. Melhor agora na sua companhia. Não poderia deixar de registrar que ainda mais na companhia dele.
0: Sim.
1: Eu tava com saudade.
0: Demais.
1: Ele voltou com um estilo meio surfistinha.
0: Cara, o cabelo dele tá muito bonito.
1: Com uma cabeleira nova.
0: Cabelo bonito.
1: Você.
0: Bem tratado, fiz hidratação,
1: acho. 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Band
0: News. Ele molha
1: que
0: o cabelo.
1: Não tá,
0: ele molha o cabelo, cara.
1: E que não tá vendo com imagens no YouTube Band News FM Rio. Se tiver oportunidade, o faça, porque Sim. A palavra agora está com ele, que vai responder o que não sai da boca dos nossos ouvintes na manhã desta quinta-feira, mas também vai tirar as dúvidas que a gente tem sobre como foi esse período no interior de Minas Gerais. José Paulo Sobral, bem-vindo de volta, meu querido.
2: Oi, Tiano, que saudade, bom dia. Bom dia, Carleto, pra você também.
0: Muita saudade. Ontem nós tentamos muito falar com você, conseguimos aos 48 do segundo tempo pra te dar parabéns, irmão.
2: Foi,
0: os ouvintes estavam desesperados, sentindo o seu desprezo. Você fez de propósito?
2: De propósito.
0: Segurou, apareceu só no final, foi
2: Sim,
0: isso?
2: Sim, pra gerar aquele clima de apreensão. E aí no final já chegar ali como elemento surpresa. Eu trouxe a nossa aguardente lá de Minas.
0: Muito
2: Queria
0: bom.
2: Saber, inclusive, com o Tiano, se eu posso trazer nos próximos dias pra no fim do expediente.
0: No fim do expediente, tudo bem, né, Tiano?
2: É, dá uma bicada.
0: Dá uma bicada,
1: Pode
0: Tiano.
1: Ser, cara.
2: Pode ser? Então tá, vou trazer pra vocês provarem.
1: Fica à vontade. E como é que foi lá, rapidinho?
2: Foi legal, curti.
1: Eu recebi um vídeo desse cara. Do mais absoluto
0: eu
1: nada.
0: Vi.
1: Um vídeo dele num galinheiro.
0: Eu tive a impressão que era uma espécie de cativeiro ali, aquilo.
1: Ele
0: ali
1: no estava... meio do galinheiro, falando, não quero mais nada, é só isso aqui. E eu só consegui ouvir um cri, cri, cri, cri, Zé ali caminhando, os barulhos de pisando na folha,
2: e
1: coisa linda.
2: As galinhas se atacam, cara. Eu não sabia, não. É o tempo todo uma corrida, assim, atrás do outro.
1: Você foi em São Lourenço, cara, no fim?
2: Fui, eu almocei em São Lourenço.
1: Pô, lá é bom demais. Foi no Parque das Águas?
2: Fui no Parque das Águas.
1: Que delícia,
2: muito
1: cara.
2: Bom, muito gostoso.
1: E Lambari, as águas, né? São terapêuticas, tá?
0: Ele esteve em Lambari.
2: Fiquei em Lambari.
0: Aquela mesma foto de sempre, daquela garrafa torta. É a mesma foto, você não
2: tirou outra, né? Não, eu sempre tiro uma foto parecida uma
0: certo.
2: Com a outra.
0: José Paulo Sobral, que esteve em Minas Gerais, né? Como dito, nas férias, está de volta entre nós, pronto pra responder aquela pergunta, Tiago.
1: Ô, Minas Gerais.
2: Como é que é? Quem te conhece, não esquece jamais.
1: Ah, garoto. E os ouvintes, estão falando o quê?
0: O que não sai da boca deles, né, amanhã desta quinta-feira, Zé?
2: Rachaduras.
0: Que isso, irmão?
2: Rachaduras, rapaz. E se for no chão, não sei vocês, mas eu não gosto de pisar, não. Eu pulo. Vocês pisam nas rachaduras?
1: Cara, nunca parei pra pensar sobre isso, mas eu acho que eu as evito.
2: Eu também, assim, se tiver uma aqui, eu estendo a passada.
1: É porque você pode acabar pisando num vão, né? E sei lá.
0: Você pode pisar sobre a rachadura e aí aquela fenda se abrir e você ser tragado por ela, certo?
1: É, e eu acho que tem alguma superstição, salvo engano, de que se você pisar numa rachadura, você quebra as costas da sua mãe.
0: Que isso, nunca ouvi falar disso. Que
1: eu acho que tem, cara. Eu acho que eu já li sobre isso.
0: Nunca ouvi
1: Enfim,
0: falar disso.
1: Fala, Zé.
2: Então, essas rachaduras e um poste, rapaz. O Thiago de Manguinhos tá querendo nossa ajuda antes que o poste caia ali em cima da casa dele. E aí ele mandou aqui pra gente um vídeo e tem áudio dele também aqui falando sobre isso.
3: Bom dia, meu nome é Thiago, moro em Manguinhos, na rua Deputado Sami Jorge. Em frente à minha casa tem um poste de concreto, ele tá todo rachado. Ontem, na hora da ventania, ele balançou e eu pensei que ele fosse cair em cima da minha casa. Eu acredito que o poste seja da prefeitura. Eu queria saber se eles pudessem vir aqui dar uma olhada, porque isso tá me gerando uma preocupação.
0: Qual o nome da rua, Zé?
2: É a rua Deputado Samir Jorge.
0: Deputado Samir Jorge Manguinhos, certo?
1: Mensagem do
0: certo.
1: Thiago.
0: Thiago nos falando sobre um poste, eu vejo aqui as imagens, o poste está inteiro rachado. Não é que ele está na base, que é um poste de concreto, e ele tem rachaduras verticais, de baixo a cima, de cima a baixo. Todo o corpo do poste está rachado, não é simplesmente na base. É um poste que está em decomposição e é perigoso. O reboco desse poste pode cair na cabeça de alguém, se não o próprio poste. Então ele já disse, o Thiago, ter a impressão de ser da prefeitura. O Daniel Nascimento já está em contato com a prefeitura de partida para ver o que se pode fazer sobre esse poste aí, realmente muito perigoso. Um abraço pro Thiago lá de Manguinhos, Rua Deputado Samir Jorge. Alô, Prefeitura do Rio.
2: O que mais é? Vamos com a Maria Tereza agora?
1: Vamos.
0: Só se for agora.
2: Ela que fala pra gente de Vila Isabel, ainda tá sem luz a nossa ouvinte desde ontem. É mais um caso aí de falta de energia. Só que o problema é que ela tá ficando sem água agora também, porque a bomba não consegue puxar, né? Por conta da falta de energia.
0: Maria Tereza, certo?
2: A Maria Tereza que mandou aqui pra gente.
4: Bom dia, Band News. Olha, a Pereira Nunes está sem energia desde ontem. E se não bastasse a falta de energia, agora estão sem água no prédio, porque não pode ligar a bomba. Então, minha filha teve que sair com o meu neto para tomar banho no clube, né? Vão ficar por lá, vão ter que almoçar lá, para depois ele ir para a escola, porque simplesmente não tem água nem luz no apartamento.
0: Barbaridade, então vamos bater aqui na tecla de que a gente teve ontem, aliás, tenho de falar sobre isso aqui no programa. Tivemos ontem aquela ventania, um vendaval violento, com ventos, quilometragem tremenda. E é claro que isso gera transtornos, né? Muitos bairros sem luz. Essa é uma das consequências da queda das árvores, da queda dos postes, de tudo quanto a gente viu. A luz, de modo geral, vai voltando, já deveria ter voltado. A gente tem que dar um espaço de tolerância para uma intercorrência como essa e as suas consequências. Agora, a essa hora, já avançando para as 11, a Maria Tereza nos comunicando que Vila Isabel simplesmente é Pereira Nunes, uma das ruas mais importantes. Sem luz, em consequência disso, sem bomba, a bomba, o motor que faz a água circular. Então, sem luz e sem água em casa, desde muito tempo. Aí já entramos numa circunstância em que isso se torna já injustificável se a causa for o vendaval de ontem. Injustificável. Então também, até para saber se há mais casos como esse, né, ou se é um problema específico do prédio, de um conjunto de prédios, se é algo mais amplo em Vila Isabel, entrar em contato com os responsáveis, com a Light, é geral, né? O Daniel Nascimento faz referência a um problema geral. Vamos trazer informações aí, Daniel Nascimento, que eu acho que o importante agora, diante do problema constatado, é saber qual é a previsão de volta de energia.
1: São 500 mil clientes sem energia elétrica agora, se a gente for somar Light e Enel estado do Rio de Janeiro, por conta dos ventos, contar os pontos isolados.
0: A gente tem um mapa de quais regiões, quais bairros tem, isso está disponível de modo a se materializar para nós? Temos esses dados?
1: Cara, eu tava vendo através das interações dos usuários com as concessionárias pelas redes sociais delas e usando nossos ouvintes de termômetro. Então, vou te dar um exemplo.
0: Por que eu tô perguntando sobre isso? Porque se a informação existe de que são cerca de 500 mil pessoas as prejudicadas por falta de luz, eu imagino que seja possível dizer onde elas estão, certo?
1: Então, Zona Norte em peso, da onde a Maria Tereza falou, Zé? Desculpa.
2: Ela falou Vila Isabel. Pereira Nunes em Vila Isabel.
1: Então, exatamente sobre Vila Isabel que eu quero falar. Eu vi aqui mensagens de muita gente de Vila Isabel e do Grajaú, informando que estão há 18 horas sem energia elétrica. No Caxambi, também na Zona Norte, sem energia elétrica, pessoal falando que já perdeu comida,
0: sim,
1: que estava na geladeira, que não estão vendo equipe na rua, que não estão recebendo prazo para normalização. Grajaú também, uma galera falando que está sem energia desde as 4:30 da tarde aproximadamente. E muita gente respondendo já a tua pergunta, dizendo que no canal de atendimento, quando fazem a consulta, não há o prazo de normalização informado.
0: Pra Light.
1: Não tem retorno.
0: Pra Light ou pra
1: isso. Sulacap também sem energia elétrica, aí já pulando pra Zona Oeste. Belfor Roxo na Baixada Fluminense. E muita gente falando que passa pelas ruas e não vê o pessoal trabalhando. Porque quando você sabe que tem um fenômeno desse, você vê o técnico na tua rua lá mexendo, sim, no poste, pelo menos você pensa, pô, o cara tá ali, tá mexendo, vai voltar
0: não
1: a qualquer momento. Mas sentindo a ausência nas ruas também, enfim, isso citando o exemplo da Light. São João de Meriti, em vários pontos de São João de Meriti, tinha mais de 16 horas.
0: Perturba a gente, Tiana. A falta de prazo, não ter prazo. Eu entendo a gravidade da situação. Mas opera-se com prazo no serviço público, na prestação de serviço público. Olha, deixa eu aproveitar isso para fazer uma observação. Eu gostaria de pedir a Light, Daniel Nascimento, uma lista dos bairros que estão sem energia elétrica, certo? A Light e amplamente também, ampliando essa discussão, a Enel nos municípios em que presta serviço. Quais são os bairros, quais são as cidades que estão sem luz? Detalhadamente, nós temos direito a essa informação e cobrar mais uma vez, porque não é aceitável não ter prazo, mesmo considerando a gravidade da situação, quando a Maria Tereza terá luz novamente em Vila Isabel, na Pereira Nunes e mais amplamente na Zona Norte, nos bairros afetados por falta de luz. 18 horas já não é mais razoável, gente. Ademais, não se vendo a Light nas ruas. Não se vê a Light nas ruas. Pra ser justo, eu vi aqui na Zona Sul.
1: Na Zona Sul tem.
0: Na Zona Sul a Light tá trabalhando. Não, a Light presta serviço para o município do Rio de Janeiro, não presta serviço pra Zona Sul. Não tem equipe suficiente pra atender. Cadê o plano de contingência? Cadê o plano de emergência? Gancho pra falar da Prefeitura do Rio e do Estado mais amplamente falando. Eu vou fazer um parênteses aqui pra falar. Preciso falar.
1: Não, mas deixa eu só complementar aqui a Enel pra gente poder finalizar essa parte da energia elétrica.
0: Eu tenho alternativa?
1: Não.
0: Então tá.
1: É rapidinho. A galera também fazendo reclamações aqui sobre São Gonçalo, Petrópolis e Niterói, principalmente lembrando que a Enel atende ainda Maricá, partes de Duque de Caxias, Magé, Itaboraí, sul do estado. Então, são municípios que ainda estão com clientes ali sendo atendidos, ou pelo menos deveriam, para ter a normalização. Aqui, Icaraí, Niterói, teve gente falando que está sem energia. No nosso chat, também, o Jorge, Boa Vista, São Gonçalo, sem energia e sem água também, Daniel Nascimento. Vamos ver aí com o pessoal da Águas do Rio lá, qual é o caso também.
0: Uma coisa também implica outra, a falta de energia elétrica implicando a falta de água. Não é que não tem água. É porque não tem a força necessária para bombear a água, que depende da energia elétrica. Não dá.
1: Milópolis.
0: Não dá para 18 horas de falta de luz.
1: E aí, José Paulo Sobral, vou embargar então a tua terceira participação para fechar a trinca. Vou te informar que a Maria Eduarda Vieira, Andreasa, vai trazer na sequência a atualização das buscas por desaparecidos na Costa Verde e ampliar também a nossa cobertura sobre transtornos em outros municípios. A gente já falou bastante de capital, que foi a mais afetada, os dados mostram isso, mas tem problemas ainda em outros municípios. Antes da gente passar para eles, gostaria de ouvi-lo então agora sobre a tua reflexão. Você está desde cedo, eu tenho te visto aí anotando coisas, refletindo, olhando para a parede.
0: Desde ontem, né? Olhando para a parede.
1: E
0: desde ontem, irmão.
1: Vi teu comentário também, né? Sobre o tema no...
0: Ontem nós fizemos aqui, como fazemos em situação como essa, o nosso compromisso com o ouvinte, nós fizemos uma cobertura estendida, né? Tanto que boa parte do É da Coisa, o programa do Reinaldo Azevedo, não foi ao ar aqui no Rio de Janeiro, porque nós temos o compromisso, antes de tudo, com a prestação de serviço. E ficamos aqui todos nós, para além do jornal, do horário do jornal segunda edição, do Band News Rio segunda edição, analisando aquela situação. E uma coisa me chamou muita atenção, é a partir daqui que eu vou fazer meu comentário. A prefeitura do município do Rio de Janeiro não tinha a menor ideia de que o vendaval viria. Menor ideia. Nenhuma capacidade de previsão, donde de prevenção. Eu vou repetir, a prefeitura do Rio que faz propaganda, e nós temos que noticiar, que faz propaganda de que está preparada para o El Niño que vem aí, está tudo esquematizado, tem protocolos e saberá lidar com as chuvas que virão. Essa prefeitura ontem foi pega tão de surpresa quanto eu. E aí temos um problema, porque o cidadão pego de surpresa ocorre. A prefeitura não. A prefeitura pega de surpresa significa que eu, nós, você que me ouve, nós não tivemos informações sobre o que viria. E veja, no programa Tem Método, que eu apresento aqui diariamente na Band News FM, que vai ao ar de 2 às 4, ontem, é só ver o registro, ontem por volta de 2h15, 2h20, o programa tinha começado, ainda no primeiro bloco do programa, o Eduardo Frumento interrompeu a nossa pauta para falar sobre os fortes ventos em São Paulo e a mudança de temperatura, de ambiente, a mudança súbita que acontecia ali, acontecia lá. 2h15 da tarde. Era o vendaval que chegaria ao Rio em São Paulo. Chegaria ao Rio. E a prefeitura do Rio não sabia. Isso está admitido que não sabia. Está admitido que não sabia. E é grave, não é algo que se pode tratar por banal. Uma baita estrutura como se tem, com investimento que tem, estações que há, centro de operações existente, e estão sempre num estágio anterior de informação e de gravidade das coisas. Já para citar o estágio 2, o nível 2 de alerta na cidade do Rio de Janeiro. Nível 2 são 5. O que é necessário? O que tem que acontecer para chegar no 3, 4? É furacão? Que não vai ter. Qual é o grau 5? Eu tô desesperado. O grau 5 é o quê?
1: Eu lembrei mais cedo, Andreas. Você vai lembrar porque tava comigo. Na mega operação, isso, já com dezenas de mortos, vias fechadas, ônibus atravessados, ações criminosas orquestradas em vários bairros simultaneamente. Também demoramos a chegar e do 2 não saímos.
0: Nós mudamos pro 2, hein? Modéstia à parte aqui. O verdadeiro centro de operações do Rio de Janeiro é a Band News FM. A gravidade, o alarme, nós estamos vendo as coisas acontecendo, a cidade parada. Ontem a cidade estava parada. A cidade ficou paralisada, não havia circulação. As pessoas ficaram encurraladas no Rio de Janeiro. E o tal do estágio 2? O que que adianta ter aquele COR maravilhoso se não se opera adequadamente? Sinto muito, não sei quem é o senhor COR. Mas não opera corretamente. Estamos sempre atrasados. Sem o senso de urgência das coisas. Parece o Flamengo jogando. Sem senso de urgência da realidade, da demanda, do que tem de ser feito. Aí nós aqui ontem, todos mobilizados, porque a gente percebeu a gravidade da situação, nós estamos em contato com a sociedade, com o ouvinte, com o cidadão, não a prefeitura. Não tinham a menor ideia do que acontecia na cidade e por causa disso não tinham instrumentos para reagir. As pessoas estavam na rua. Quem recebeu aviso da prefeitura recebeu às 4 horas e 40 minutos, 4h45. Cadê aquela porcaria daquele sinal que faz a gente tremer, que mata a gente do coração? Cadê aquele... aquele negócio que... Onde é que estava aquilo que não foi disparado? Porque por muito menos se dispara aquele troço. Já se disparou. Olha, tem o risco de chuva. E para tudo, um terror, a cidade para, ninguém sai de casa, não saiu de casa. Onde está? Eu prefiro, nós elogiamos naquela ocasião. Eu prefiro o prefeito, a autoridade, que venha a público e eventualmente faça um alarme que não se comprove, mas nos informe, nos deixe precavidos, do que essa palhaçada de ontem que não sabia de nada.
1: Última vez que eu ouvi esse alarme aí foi no ataque hacker, lembra? Da misantropia?
0: Isso.
1: Depois nunca mais.
0: Isso. E aí o governo do estado também, ampliando a discussão, a defesa civil, disse que emitiu um alerta por volta de 3h30 já é tarde. Mas um pouco antes emitiu um alerta, mas não chegou porque as companhias de telefone e tal sempre tem uma história. Sempre tem uma história. Mas a verdade é que tampouco o estado do Rio de Janeiro, bombeiro, defesa civil, tampouco tinham instrumentos e admitiram aqui. Ontem eu ouvi a entrevista que o... Quem foi que deu a entrevista? O coronel responsável?
1: Foi o coronel Tarcísio Salles, comandante do Corpo de Bombeiros e secretário estadual de
0: defesa civil. Muito transparente, não sabia.
1: O prefeito agora há pouco também, o Cavalieri, conversou com o João Boeri e disse que nenhum dos radares da prefeitura captou essa possibilidade de vendaval.
0: Vamos...
1: Mas o CEMADEM avisou, tá? O Rodolfo trouxe essa informação, que o braço nacional responsável por esse monitoramento, sim, alertou ao estado do Rio de Janeiro, que deveria ter alertado aos, sim, municípios sobre a gravidade do problema.
0: Falharam todos. Eu dizia, o alarme é muito importante. É melhor pecar pelo excesso nesse caso do que não informar a população e depois ficar dizendo para as pessoas, com o caos estabelecido, as árvores caindo, fiquem onde estão, não saiam de casa, não saiam do trabalho. As pessoas eu quero repetir aqui, tecnicamente havia meios, nós estamos desapetrechados, havia meios de que fôssemos, ou para que fosse, nós estamos aqui para isso também, para que fôssemos informados sobre a gravidade da situação e do que vinha com algum grau de antecedência. Isso não veio, todos pegos de calça curta, mostrando que não estamos preparados para, hein, prefeito? Estamos preparados para El Niño? Nenhum, nós não estamos. É uma cidade entupida, uma cidade que para completamente, um centro de operações lindo, maravilhoso, monitores fantásticos. Não sei o que acontece, mas está atrasado, não tem senso de urgência. É o nível do... Ontem, eu não sei, eu não sou sommelier de nível, certo? Mas eu fico pensando o que será o nível 5. O que será o nível 5? O que é o nível 5? Espero nunca que nunca saibamos.
1: Vai descer um OVNI na tua cabeça, não, e vai disparar um raio laser.
0: Não, é o OVNI descendo, o cocô subindo.
1: Vai abrir o chão.
0: Entendeu?
1: Que ele conseguiu colocar
0: o nível 5. É o nível 5. É o nível 5, irmão. O nível 5 a gente não vai estar mais aqui, pelo visto, quando chegar o nível 5. Mas se aquilo ali de ontem foi o nível 2, aquele desespero, aqueles ventos de 100 km por hora, o que é o nível 3? O que é o nível 4?
1: Mas esse questionamento é muito válido, Andreasa, quanto à padronização. O centro de operações tem o quê? 15 anos, eu acho. E a gente já atingiu esses níveis. Em fenômenos climáticos, que eu me recorde em quase todas as ocasiões, nível 3, nível 4, você até teve recentemente revisão ali dos termos utilizados, mas deveria seguir a padronização. Algo no nível do que a gente viu ontem, por muito menos já se chegou ao nível 3 aqui no Rio de Janeiro, quiçá o nível 4. Eu nunca vi o nível 5 sendo acionado, não me recordo, mas estágio 2, se você for pegar aí as gestões, sei lá, dos últimos 8 anos, sem contar essa última troca aí que a gente começa a perceber isso do ano passado pra cá, sim, talvez fim de 24, não sei, por aí, nesse meio tempo. Mas eu me recordo que, pô, uma chuva que já causava ali uns 15 bolsões d'água em vias expressas já subia pro nível 2. Agora tem que, veja só, cair muro, cair árvore, parar o transporte massa.
0: Ai, olha isso, gente. Me permitam estender um pouco esse comentário. Nós estamos trocando ideias aqui, convidando você a participar. Em determinado momento aqui ontem, a não ser, acho que só barcas, né? Mesmo assim...
1: Também foi afetado. Depois confirmou-se.
0: O transporte público... O transporte público no Rio de Janeiro parou! Parou!
1: Isso. Só o transporte coletivo, ou seja, os ônibus, além de transporte individual de passageiros, sim, né? Mas trem, de transporte público.
0: Metrô.
1: O trem parou, metrô parou, VLT parou, barca teve linhas com problemas, charitas, sim, conexão, as principais, inclusive, né? Indo então, pra Niterói.
0: Eu te pergunto, pensando em marcos que deveriam gerar mudanças de nível pra uma situação mais grave, será que a. Em prefeito do Rio, em Cor, senhor Cor, será que a paralisação do transporte público na cidade, como aconteceu ontem, não seria condição fundamental para um outro estágio, para além do 2? E eu ia falar uma palavra feia, que eu tô nem aí se é 2, 3, 4, 5. Eu quero movimento que mostre para as pessoas que a situação é grave. Eu tava ouvindo a Agatha mais cedo falar, a Agatha manda, ela prepara o roteiro dos programas aqui, manda um áudio pra gente, né? Manda pro Rodolfo, pra mim. Acho que manda pra você também, né,
1: Tiago?
0: É um podcast, na verdade. Parabéns, Agatha Meirelles. Ela faz o podcast do Rio de Janeiro pra gente, exclusivo. E ela tava falando nesse... Porque aí trata das pautas, né? Pra gente preparar aqui os programas. A Agatha falava que ontem ela foi à Barra da Tijuca, Barra Mares, enfim. Se deslocou por um período, por uma extensão grande. Desde o lugar onde ela mora, na zona sul do Rio de Janeiro, até a Barra da Tijuca. E são circulações que, claro, não são rápidas normalmente, mas de repente ela falou, a cidade estava parada e o que é um trajeto de 15, 20 minutos, de repente 2 horas, 1 hora e meia. A cidade parou em função desse furacão. E o Rio de Janeiro, do ponto de vista oficial, não esteve presente. Atenção, prefeito Eduardo Cavalieri. A prefeitura do Rio não esteve presente ontem. A prefeitura do Rio de Janeiro falhou ontem diante dessa situação. O senhor mesmo estava em Brasília, é claro que o senhor tinha uma agenda anterior, o senhor estava em Brasília, não sei desde quando e tal. Mas também compõe o cenário da desinformação profunda sobre o evento climático. Então não dá para a população acreditar quando os senhores dizem que estão preparados pro tal do El Niño e com protocolos feitos e prevenções armadas. Não tem meios, não tem instrumental disponível e talvez tampouco haja capacidade de interpretação para o que está disponível, para prever um troço como esse que aconteceu ontem, pegando as pessoas na rua, pegando as pessoas expostas. E olha, estamos falando de um vendaval que não foi associado à chuva, hein? Agora você imagine isso. Você imagine se esse... Porque poderia, certo?
1: Sim.
0: Eu tava no quinto andar aqui no nosso prédio, no prédio da Band, trabalhando, e tava sol, cara. E em 5 minutos virou tudo, o céu fechou, ficou escuro, fez noite. Eu falei, vai chover. Primeira coisa, não choveu. Cara, imagine esse vendaval de ontem associado à chuva. O caos com mais... Olha, teríamos mais mortes, mais destruição... com uma associação como essa, para a prefeitura que diz que está preparada para os efeitos do El Niño que vem aí. Não está preparado para o veranico, não está preparado para uma chuvinha, a cidade é entupida. Outra coisa, queda de árvore, agora para concluir eu prometo. Queda de árvore. Cai árvore no Rio de Janeiro, foi muito vento e cairia de qualquer maneira. Mas caiu muito mais porque não há poda suficiente. Esse programa aqui poderia se chamar Toda Poda. Ou Poda Rio.
1: Postes também, tá?
0: Isso, todo dia falamos aqui sobre poda de árvore e postes.
1: E caíram postes também,
0: e caem, claro. Não, viu? Aqui, na General Polidoro, em frente ao Procardíaco, né? Meu irmão, o tamanho da árvore que caiu, podre, sem poda, e o poste junto e fiação junto, cara, como não morreu mais gente?
1: Agora, rapidinho, você quer encerrar, mas agora é... Houve uma provocação aqui que eu fiquei pensando. Sim. Também. O Rafael Tavares falou uma coisa interessante aqui no chat. Ele sempre fala coisas interessantes, tá? Mas essa especialmente. Até agora a gente tá no estágio 2. Não seria esse também um questionamento pra gente colocar na mesa sobre qual é o padrão? Porque assim, eram, sei lá, mais de 100 ocorrências. Elas estão caindo, né?
0: Sim.
1: Então, assim, vai continuar no estágio 2 até o fim.
0: Foram dormir.
1: Porque não deveria ser assim. Pô, você tá no estágio 3 porque são 200 ocorrências. Conforme vai caindo, voltamos ao 2.
0: Isso.
1: E quando normalizar, você volta ao 1.
0: Esqueceram, irmão.
1: Então tá no 2 ainda.
0: Meu irmão, esqueceram.
1: O comunicado que isso passa pra mim é que agora está no mesmo nível que estava isso ontem à tarde, no meio do caos, cara.
0: Essa é uma ótima reflexão do Rafael.
1: E publicaram aqui, ó.
0: A prefeitura... O quê?
1: O que é cada estágio? Olha aqui, o 2 é isso aqui. Há risco de ocorrências de alto impacto e que podem se agravar. Siga as recomendações do COR e da Prefeitura. O estágio 3, agora. Existem impactos na cidade.
0: Esse.
1: Evite os locais afetados e siga as recomendações.
0: É esse.
1: O 4, são muitas ocorrências de alto impacto. Não se desloque e fique em local seguro.
0: Então, vamos discutir aqui. Nós estávamos ontem...
1: O 5 eu não vou nem citar aqui.
0: Certo, vamos lá. Certamente... Atenção, senhor Cor. Já acordou? Acorda, Cor! Já... Acorda!
1: É isso, hoje é o 2.
0: Dormiu muito! Tá cansado, Cor? Esqueceu o 2, tá parado... Não é mais 2, Tiano. Agora não tem mais 2. Nesse momento não tem mais 2. Não tem. Então, exclua o 2. E pensando no que aconteceu ontem. A nossa dúvida aqui é se é 3 ou 4. A gente vai discutir se o estágio era 3 ou 4. Eu, pessoalmente, à luz da sua descrição... Eu aplicaria o 4. Mas é admitido o 3. O 3 dá um tom de gravidade. 2 é que não dá. E o Rafael tem razão. Nessa altura do campeonato, se nós chegamos ao 2 ontem, com aquela gravidade, que nós continuemos no 2 agora, isso não faz nenhum sentido. Absolutamente nenhum sentido. Estamos mal, hein? Não adianta ter estrutura... Não adianta ter o COR maravilhoso, não adianta ter, na hipótese que seja, tá? Não adianta ter, a propaganda é maravilhosa, não adianta ter. Se o instrumental disponível, na hipótese que seja de boa qualidade, tenho dúvida. Se o instrumental disponível é mal lido e se reage mal à coisa. Não é a primeira vez, no último ano, que a Prefeitura do Rio parece estar dormindo... Diante de ocorrências de natureza diferente. Essa, digamos assim, climática. A outra de segurança pública. Aqui o Cristiano Pinho se referiu. Outubro do ano passado, o couro comendo na cidade. As principais vias expressas fechadas. Uma coisa perigosíssimas, pessoas expostas, e a prefeitura cri, cri, cri, cri. Nós aqui mudamos o estágio por pressão. Vamos em frente.
1: Maria Eduarda Vieira, há dois desaparecidos na Costa Verde Fluminense, onde municípios foram amplamente afetados pelo vendaval. Além da cidade do Rio, dissertamos bastante sobre ela ao longo da manhã. A gente tem impactos significativos em cidades da região metropolitana, vizinhas aqui, entre outras partes do Rio de Janeiro, né? Bom dia.
5: Oi, Pinho, bom dia pra você, bom dia também pro Andreasa e pra todos os nossos ouvintes. Os impactos estão sendo sentidos realmente em diferentes partes aqui do estado do Rio de Janeiro. Começando falando pela Costa Verde, como você mencionou, que duas pessoas estão desaparecidas. Uma das vítimas desapareceu na Praia dos Meros, em Angra dos Reis, que foi na noite de quarta-feira. São dois homens que estão desaparecidos. O outro desaparecido é um pescador que sumiu no mar durante a tarde na localidade conhecida como Tarituba, que fica em Paraty. A gente já falava das buscas por esse pescador. O Corpo de Bombeiros atualizou, disse que as buscas seguem, então, por essas duas vítimas. Em Angra dos Reis, ainda por conta dessa ventania, tiveram muitas quedas de árvores e, com isso, o trânsito permanece interrompido na localidade conhecida como Vila Velha. Esses são os principais parâmetros, então, da Costa Verde Fluminense. Falando sobre a Baixada, tem um idoso de 78 anos que está em estado gravíssimo, internado no hospital do CTI, no CTI do Hospital Geral de Nova Iguaçu. Ele sofreu um trauma na face depois de uma telha cair sobre ele, então, em Nova Iguaçu. A gente está falando do Josevaldo Monteiro dos Santos, de 78 anos. Ele está entubado e, como eu mencionei, está no CTI do hospital. Ainda falando sobre Nova Iguaçu, segundo a prefeitura, as rajadas de vento provocaram diversas ocorrências. As principais foram destelhamentos, como o caso que atingiu, então, esse idoso, queda de muros, árvores sobre estruturas escolares. As unidades escolares também foram afetadas, não só pela queda de árvores, mas também com danos à rede elétrica. Na verdade, a gente recebeu, eu nem posso dizer que a gente recebeu muitos relatos de ouvintes, porque os ouvintes não estão conseguindo mandar mensagem, porque além de estarem sem internet, sem sinal de telefone, eles também estão sem luz. Eu tenho amigos, inclusive, que moram nessa região, familiares de trabalho, pessoas que trabalham aqui na nossa redação, que conseguiram contato por outros meios, mas eles nem conseguem. Eu até falei, você conseguiria mandar um áudio? Ele falou assim, minha mãe tá em casa, não tá conseguindo mandar áudio, porque ainda tá sem. O bairro Cacuia, por exemplo, em Nova Iguaçu, tá sem sinal de telefone desde da tarde, do final da tarde de ontem, então as pessoas não estão conseguindo mandar mensagem nem se comunicar.
1: Você falou, Duda, sobre esse idoso que acabou se machucando em Duque de Caxias, né?
5: Nova Iguaçu.
1: Foi Nova Iguaçu. Isso. Já também?
5: Nova Iguaçu.
1: Tá. Ali em Nova Iguaçu, além de destelhamento, queda de muro, como você falou, também teve uma queda de outdoor. Sim. Foi um vídeo até que a gente mencionou mais cedo, em cima de uma jovem, né?
5: Isso, a gente teve dois vídeos em Nova Iguaçu que chamaram a atenção. Primeiro, caixas d'água sendo levadas pela ventania, elas estavam no alto de um prédio. A própria prefeitura também contabilizou essa ocorrência no bairro da Luz. As caixas d'água estão realmente voando pelo bairro. E outra é essa imagem de um outdoor caindo em cima de uma jovem. De acordo com o Corpo de Bombeiros, inclusive, depois da capital fluminense, Nova Iguaçu foi a segunda cidade do estado com o maior número de ocorrências. A capital teve um número bem alto de ocorrências, mas logo depois logo depois vem Nova Iguaçu aqui na Baixada com 28 registros.
0: Sabe o que seria interessante? Até como provocação, não sei se nós temos esse dado, mas em algum momento apareceu para mim. Algumas prefeituras aqui do estado, do Rio de Janeiro, em tese menos apetrechadas, com menos recursos do que a prefeitura do Rio, dispararam alarmes. Informaram.
1: Nova Iguaçu, por exemplo.
0: Informaram a população com uma antecedência. Seria interessante, até para chamar as falas de novo a prefeitura do Rio, mostrar como diversos municípios aqui do estado do Rio de Janeiro se comportaram em termos temporais, e digo temporal de tempo, né? Não de chuva. E para diante das informações disponíveis, emitiu alerta para os seus moradores, certo? Acho que é uma comparação interessante.
1: Ainda assim, eu acho aquém, tá? Porque para mim, quem abre hoje em dia, na boa, você, ouvinte, abre a sua caixa de mensagem de texto no celular, SMS. No meu celular, notifica SMS, eu já arrasto pro lado, eu nem leio.
0: Mas assim, tem muitos casos.
1: O que eu acho funcional é o WhatsApp. O Júlio, mais cedo, ele mandou pra gente que recebeu sobre Nova Iguaçu pelo WhatsApp.
0: Interessante.
1: Mas Cara, a comunicação é o que você falou mais cedo, a tua reflexão foi perfeita. Você tem que assustar, irmão.
0: Isso.
1: Tem que berrar. Eu tenho que estar mexendo no meu celular, eu tenho que estar ao vivo aqui. E o negócio disparar e eu tomar um susto. Sim. E realmente aquilo motivar a minha atenção, atrair a minha atenção e motivar em mim um negócio tipo, pô, se isso aqui tá fazendo isso, cara.
0: Sim.
1: É porque realmente o negócio é sério. Porque se eu recebo uma mensagem, é diferente, entendeu? É igual, vou falar agora, vamos falar sobre rádio?
0: Mas só uma coisa aqui sobre isso. Eu também sou como você em relação a mensagem de texto. Mas aparece uma notificação na sua tela, não aparece?
1: Sim.
0: Se isso já aconteceu, se aparece na minha tela uma notificação Defesa Civil, eu paro pra olhar.
1: Mas
0: destaque,
1: mas,
0: geralmente em caixa alta.
1: Vamos fazer um exercício aqui, usando a rádio como exemplo?
0: Sim.
1: Se eu virar pra você agora, Andreasa, e falar assim, Andreasa, são 11h27, a Defesa Civil acaba de nos alertar sobre possibilidades de ventos fortes registrados hoje à noite, cuidado pra você que vai circular pelo Rio de Janeiro, chega de um jeito. E se eu fizer assim? Eu já não puxei tua atenção e já, sim, falo a Defesa Civil, não sei o que, não, sim, sei o que, não sei o que. Então, eu acho que, cara, esse alerta pegou. Olha como ele repercutiu na primeira vez que usaram.
0: Sim.
1: Pô, eu tô com essa vinheta, eu fico até arrepiado. Como pegou na primeira vez que usaram naquela fase de testes, e todo mundo falou sobre isso. Sabe, eu acho, cara, a comunicação, ela tá aí pra ser feita, sabe? Mas eu só fiquei na dúvida sobre aquela do Júlio, Zé, que você mandou mais cedo, que ele recebeu no WhatsApp da Defesa Civil, se era municipal ou se era um alerta da Defesa Civil Estadual, personalizado para o município dele. Sim. E que não chegou pra gente, mas chegou pra ele.
0: De qualquer maneira, essa é uma discussão. Eventos como esse, a crítica tá feita. Mas eventos como esse servem para aprimoramento dessas ferramentas. Por que que nós estamos falando disso aqui? É para espezinhar da Prefeitura do Rio, do Estado do Rio? Não. Não é. Bom, também. Fizeram porcaria. Mas o principal é porque, infelizmente, coisas assim acontecerão novamente. A partir dessa experiência da ausência de comunicação, o que que a gente pode fazer para melhorar? A comunicação, finalmente, aquilo que chega para nós, é produto também da capacidade de a Prefeitura ter informações. Não chegou pra gente porque não tinha informação. Então, tem um longo caminho aí de aperfeiçoamento a ser cumprido para que a gente possa receber o alerta como deveria ter recebido.
1: Dúvida.
5: Ainda complementando sobre a Baixada Fluminense, Duque de Caxias ficou no mesmo cenário, então, que em Nova Iguaçu. Muitas pessoas, uma casa chegou a ser destelhada, muitos moradores ficaram sem luz também, sem sinal de telefone, ficaram com dificuldade, permanecem, então, com dificuldade de contatar não só a nossa reportagem ou outros meios, inclusive até familiares. Falando sobre agora a região metropolitana, Maricá, 15 ocorrências foram registradas por conta dos ventos, as principais envolvem quedas de árvores, danos à rede elétrica e também vistorias em imóveis. Em São Gonçalo, na mesma região, a Defesa Civil atendeu 10 ocorrências de quedas de árvores. Inclusive, no bairro Boaçu, uma via chegou a ser interditada porque as madeiras de um prédio que estava em obra caíram sobre a rua. Mas a prefeitura já tranquilizou, disse que nessa quinta-feira os técnicos estiveram no local, constataram que não há mais risco, então a via foi liberada. Em relação à região metropolitana, Niterói, que foi o que mais assustou. A gente teve 20 ocorrências registradas e 3 vias importantes da cidade foram bloqueadas, mas eu digo assustar porque as imagens chamaram a atenção, porque o principal episódio foi de um posto de combustível na Avenida Francisco da Cruz Nunes, que fica na região oceânica, que teve parte dessa estrutura do posto desabando. Apesar do susto e das imagens que chamaram a atenção, a prefeitura disse que não houve vítimas. A população pode se comunicar também através de diferentes canais com a Defesa Civil por conta de quedas de árvores e outras ocorrências. A prefeitura de Niterói disse que segue monitorando e montou ontem todo um canal de emergência, então, para esses ouvintes. Esse é o panorama principal das regiões ao redor aqui da capital fluminense, pessoal.
1: Obrigado, Duda, e não poderia deixar também de te parabenizar a Duda que ontem, Andreasa, fez um trabalho hercúleo aqui na nossa redação, já tinha encerrado o expediente, mas quando deu problema ficou na área e a gente é muito integrado, né, aqui no Grupo Bandeirante de Comunicação. Então a Band News FM, ela fez essa programação, como a gente já até relembrou mais cedo, derrubando o noticiário nacional para estender sua programação local, com a Fernanda Caldas, com o Márcio Melli, Maria Rita Nader, todo o nosso time de repórteres. E a Maria Eduarda Vieira, ela, representando a Band News FM, ficou também ao longo de todo o Brasil Urgente na tela da Band com a Clara Nery, de 5h30 até 6h40.
0: Eu vi.
1: Tudo que o ouvinte da Band News recebia pelo dial e pelo YouTube, a Duda simultaneamente também estava no giro ali de reportagem da TV Band, trazendo de informações da Rádio Band News FM, e trabalhou muito bem ontem. Vou
0: fazer um registro também sobre isso, curioso, para dar uma quebrada aqui também, falamos sobre a Duda, o Daniel Henrique, ó. Essa é uma história maravilhosa. Nem sei se ele tá ouvindo aí, tá ouvindo? Daniel Henrique ontem, no meio do Tem Método, de 2 às 4, segunda vez que eu cito o programa hoje, tem, tá? 2 horas. No meio do Tem Método, devia ser umas 3 horas, ele entrou aqui pra falar com a Fernanda Caldas, que é a chefe da reportagem da tarde. De manhã, Luana Bernardes, à tarde, Fernanda Caldas. E aí, ele tinha alguma hora extra, sei lá, essas coisas pra pagar e tal. Aí veio, entrou aqui e falou com Fernanda. Fernanda, tudo bem, eu saí mais cedo hoje e tal, pra compensar aquelas horas. Aí a Fernanda Caldas, que é uma chefe duríssima. Mas falou, não, tudo bem, Dani. Faz a sua entrada no Entre Nós, né? O programa aqui começa às 4, vai atrasar um pouquinho. Você sai às 5. Aí ele, tá bom e tal. Dia lindo no Rio de Janeiro. Tava um dia lindo no Rio de Janeiro. Aí ele na porta ali, eu falei pra ele assim, Dani, torce pra não acontecer nada. Torce pra não acontecer nada. Caraca. Daniel Henrique, em função disso, né? Se juntou ao esforço, cara. Daniel Henrique tava aqui ontem, mais hora extra acumulada, mas se juntou ao esforço de trabalho compondo a nossa obrigação. A gente não tá se elogiando, não. É nossa obrigação mesmo, isso é notícia, é trazer a notícia, prestar serviço, mostrar por onde as coisas não estão funcionando. Mas enfim, fica aqui o registro do trabalho da equipe. Da sua equipe, Tiano. Sua equipe é boa, cara.
1: Significa
0: que você é bom também.
5: Queria só agradecer, inclusive, ao Pinho, mas também ao Gustavo Osório, do Brasil Urgente, a Clara Nery, não só pela confiança, mas acho que também nossa equipe, quem não tá aqui acompanhando o dia a dia, já sabe que no dia a dia nós já somos unidos. A Band. Sim. E também a Band News, mas em situações em que as pessoas precisam ser informadas em tempo real, a gente se une cada vez mais. Então foi uma cobertura muito boa, não só da Band News, mas também da TV Band. Queria boa. Agradecer e dizer que estamos aí, né, para os nossos ouvintes e telespectadores.
0: E que torcendo para que não tenha novos Sim. eventos como esse.
1: É isso. Bom, vou sair um pouquinho do assunto Vendaval, Sim. mas só dar uma informação que acaba de chegar do Corpo de Bombeiros. Os militares encontraram um corpo lá na região de Tarituba. Onde você informou, né, Duda, que o pescador estava sendo procurado.
5: Isso, isso mesmo, ele estava sendo procurado desde a tarde de ontem, que foi quando o Corpo de Bombeiros foi acionado para o sumiço dele. A identificação vai ser feita pelo Instituto Médico Legal. Assim que a gente tiver uma confirmação desse corpo encontrado, a gente atualiza aqui.
1: Provavelmente é o dele, né? Mesma região. Enfim, é o terceiro morto confirmado nesse vendaval. Resta a identificação para saber se é realmente esse pescador. Lembrando que ainda há buscas por um homem em Angra dos Reis.
5: Isso mesmo.
1: Ilha Grande. Valeu, Duda. Guilherme Faria na área agora para a gente poder falar sobre o Instituto Estadual do Ambiente. Demos até uma pincelada, Gui, na abertura do jornal Band News Rio, primeira edição, sobre o assunto. Mas fundamental desdobrá-lo a respeito da fiscalização do INEA, né? E do número que dá para se considerar irrisório de multas pagas a partir das infrações constatadas pelo Instituto.
0: E por que nós vamos falar sobre isso aqui? Para que é notícia, claro, mas por uma reflexão mais ampla. Eu sempre digo isso aqui para nossa equipe, né? E falo para os ouvintes também. Cuidado com a parolagem das multas aplicadas por órgãos públicos. Porque muitas vezes isso cria uma camada, uma casca, você fala, olha, realmente estão aplicando multas milionárias. Vejam sempre quanto dessas multas foi pago. Aí você vai ver o mundo real de por que às vezes vale a pena infringir as regras, os códigos. Aqui nós estamos falando em matéria ambiental, INEA. INEA aplicou multas monumentais. Eu sempre falo isso. Meu Deus. Aqui, ó, a Getransp. Multas gigantescas. Olha, os ônibus estão sendo punidos. Multados pela prefeitura. Isso todos, ó. Multados pela prefeitura, milhões. Quanto foi pago? Porque aí entra, cai numa caixa fantasma do recurso administrativo e não acaba e não acaba nunca mais. E não acaba nunca mais, é isso. Certo? Então, agora, INEA. Olha o montante de multas. O montante de multas até acho que é pouco o que foi aplicado, considerando o período. Mas, sobretudo, atenção ao valor verdadeiramente pago, aquilo que foi desembolsado. O resto é recurso, briga, algo que nunca andará. Guilherme Faria, bom dia.
6: 12,2% nesse caso, para ser mais exato, Andreasa. Bom dia a você também, ao Pinho, ao Zé e a todo mundo que nos acompanha. Isso entre janeiro de 2019 e julho de 2026. Nesse intervalo, o INEA aplicou multas ali que somam 244 milhões de reais. Foram quase 11 mil autos de infração aplicados. A questão é que desse montante que eu citei, 244, menos de 30 milhões foram pagos, constam como quitados no sistema do INEA, né? Um painel que está disponível para a população consultar, inclusive, na internet. Diferença aí entre o que foi aplicado de multa e o que foi pago de cerca de 214 milhões de reais. O órgão acabou de mandar uma nota pra gente explicando o que que causa isso, inclusive. A gente não pode classificar esse valor de 214 milhões de reais de diferença como dívida ou prejuízo para os cofres públicos ainda, porque o INEA explica que a diferença se dá principalmente porque os autuados, né, quem recebeu esses autos de infração, podem recorrer das penalidades até a última instância antes de efetuar o pagamento. Então, não necessariamente o que consta ali como multa aplicada nesse painel já é uma dívida ou já deveria ter sido paga. Além disso, parte dos débitos também é quitada de forma parcelada após a inscrição em dívida ativa. Isso é informação do INEA, que mandou uma nota pra gente há poucos minutos. Disse também, Andreasa, que para dar mais agilidade a esse processo, tá regulamentando um novo sistema que vai permitir o parcelamento das multas e a adoção dos valores em ações de melhoria ambiental. Isso com previsão de implantação ainda esse ano, então em breve a gente pode ter uma mudança nesse setor das multas. Posso, do INEA.
0: Posso dizer? Posso falar, se me permite dizer francamente?
6: Por favor.
0: Como sempre, blá, blá, blá. Eu já vi isso várias vezes. Isso aí serve, a Brigitte Seara está aqui, ela deu essa notícia também, ela tem falado sobre isso com frequência no tempo real. Veja, uma coisa é a multa aplicada, uma coisa é a multa aplicada, uma coisa é a multa aplicada. Não forme sua opinião em função disso, veja quanto foi pago. E aí

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1: Com ela, Berenice Seara, sempre aqui no Todo Rio, às quintas-feiras, trazendo uma notícia quente. Hoje temos uma curiosidade, que não é exatamente curiosidade para tratar, Berê, que é a questão dos vices, né? Dos vice-governadores, de quem serão os candidatos a vice. Por exemplo, o Garotinho estava com um e não tá mais. Douglas Ruas continua sem vice. E aí, Berê, o que você nos conta sobre... Diz muito sobre as candidaturas e as chapas que nós estejamos já nesse período convencional, que se acaba no dia 5, e que ainda tenha tantas lacunas a serem preenchidas, né, Berê? Bom dia.
2: Bom dia, Andreasa. Bom dia, ouvintes. Então, essa coisa do vice agora virou, né, um bolo que não parece que não vai sair solado, pelo jeito. Mas o caso do Garotinho é muito curioso, porque a convenção do Republicanos aconteceu no sábado e ele anunciou lá, todo feliz, que o vice dele seria um caveira, um policial militar da reserva, mas sempre um policial militar, um ex-integrante do BOPE, né? Venâncio Couto, não, Couto, ele é bem famoso, subiu o nome, daqui a pouco eu me lembro. Mas enfim, um ex-caveira, um coronel da PM da reserva.
3: Venâncio Moura.
2: Moura, desculpa, gente, deu um branco agora, porque Couto fica no nosso imaginário o dia inteiro, que é o governador demitindo e tal, a gente fica com ele na cabeça. Mas Venâncio Moura seria o vice dele, todo feliz, porque, como se sabe, a questão da segurança pública é a preocupação número um do Fluminense, e aí estão todos correndo para ter muitos policiais, pessoas ligadas à segurança nas suas chapas. E Garotinho veio com Venâncio, então, Venâncio Moura, né, como vice. Disse ele, Venâncio está filiado ao Democracia Cristã, ao DC. 3 dias depois, Andreasa, 3 dias depois, o Democracia Cristã faz a sua convenção. E lá decide que vai apoiar a eleição de Eduardo Paes do PSD e não de Garotinho. Ou seja, Venâncio não poderá ser vice de Garotinho. Garotinho viu o vice bater asas e voar, ficou revoltadíssimo, pediu uma intervenção no diretório nacional, no diretório estadual. E Venâncio Moura também foi para as redes estrelar, disse que o partido virou um balcão de negócios, a expressão dele. Disse ele que fez uma reunião, avisou que estava nesse radar aí do Garotinho para ser vice. Disse que o partido não apresentou nenhuma objeção, né? E ficou de viabilizar essa possibilidade. E ao sair logo depois, o partido teria então escolhido ficar com o Eduardo Paes. O que a gente vê são duas coisas nessa história, né? Uma, dificuldade se conseguir um vice, porque Douglas Ruas, que tinha como vice Rogério Lisboa do PP, ex-prefeito de Nova Iguaçu, viu o seu vice bater asas e voar também.
3: Sim.
2: E até agora não arrumou outro. E agora Garotinho. Então assim, a gente tem uma crise de falta de vice. Você tá filiado a algum partido?
1: Não, eu não, pelo amor de Deus.
2: Estão à procura de alguns vices aí. Mas isso é o que a gente tem de fato, tem essa questão aí entre os candidatos já colocados, né, no primeiro pelotão.
1: Isso significando, uma vez que o Eduardo Paes robustece bem a sua chapa, né? Isso significando que provavelmente teremos chapas puro sangue nesses casos, né? A tendência é essa, né, Berê?
2: Então, o que eu soube é que justamente estavam aguardando, no caso do Douglas Ruas, a possibilidade ainda de a Federação União Progressista integrar a chapa dele. Por isso que a vaga tá parada ali esperando. Porque o PP já aprovou sua, né, já fez a sua convenção, aprovou ali neutralidade seguindo o nacional.
3: Sim.
2: Mas a federação aqui no Rio é comandada pelo União, não pelo PP. Eles têm a maioria, eles têm o maior peso no diretório.
1: Canela.
2: E a presidência.
1: O próprio Rueda vai disputar aqui.
2: Rueda.
1: Ele vai disputar o estado, o deputado federal, né?
2: E aí, na segunda-feira, a gente até trouxe isso aqui, o próprio Rueda e o Canela, que mandam no União Brasil, apontaram como caminho mais provável apoio a Douglas Ruas. E aí o Douglas está segurando a vaga de vice. O União ainda fará a sua convenção e depois ainda tem uma convenção final, que é a convenção da federação. E é nessa convenção da federação que eles vão decidir com quem ficarão.
1: No caso do Douglas Ruas, então, há uma chance de ter apoio dessa federação, que seria importante, né? Uma federação importante.

0: tem peso. O garotinho é a situação mais difícil, né? Republicanos de ter um partido aliado, talvez nesse caso aí sim a chapa puro sangue, né, Berê?
1: Muito mais provável que seja uma chapa puro sangue, sim.
0: Berenice, o garotinho chegou pra bagunçar tudo, né?
1: É um, inclusive é um... a questão das vices, agora isso. São dois com a rede querendo caçar um vice voando por aí.
0: É isso aí, emoção garantida, aliás, tá chegando a hora do debate da Band, dia 9 de agosto, Band e Tempo Real juntos. Vamos fazer um trabalho muito legal, né, Berê?
1: Todos atenção, porque a gente vai começar antes do debate, juntos apresentando um programa que estamos preparando especialmente para vocês.
2: Vai ficar bom, hein?
1: Vai ficar muito bom. Então, temos novidade, estamos contando isso em lives no tempo real. Aqui a gente vai trazer para vocês também. Semana que vem é a reta final, contagem regressiva.
0: Valeu, Berenice Seara. Um beijo e, bom, até qualquer momento, né?
1: Até qualquer momento.
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0: sessão pelo RJ, como vocês já perceberam, ele voltou. Veio aqui no intervalo e disse: Tiano realmente já não oferece nenhuma resistência. Eu preciso que a música toque 30 segundos até o refrão. O Tiano falou: faz o que você quiser. E aí está a consequência de permitir que ele faça o que quiser. O que você escolheu, José Paulo Sobral?
1: Eu escolhi Foreigner.
0: Quem?
1: I want to know what I love is.
0: Quem?
1: Foreigner. Eu não sei se. Eu acho que é isso, Foreigner.
0: É o nome do grupo? É isso?
1: É. Foreigner.
0: Tá bom, yeah. Já defendeu bem. Qual é o nome da canção?
1: I want to know what love is. Aí diz uma parte aqui: quero sentir o que é o amor, eu sei que você pode me mostrar. Eu não sei se vocês já pararam pra pensar, tem muita gente no mundo e a chance do seu amor não ser exatamente o seu amor, uma outra pessoa no mundo poder ser mais o seu amor do que o amor que você tem, é muito grande a chance.
2: Cara, eu vou citar aqui meu pai, tá? Ézio Machado, ele tem uma teoria que é a seguinte, José Paulo Sobral. Pro meu pai, amor só fraterno. Só o que você sente pela sua mãe, pelo seu pai, pelos seus filhos, pelos seus irmãos. Aquele amor de família mesmo. De resto é paixão. E paixão você pode sentir por qualquer pessoa, que inclusive coisa. Mais de uma.
0: Ao mesmo tempo.
1: E tem parte da família.
2: Se você for um cara.
0: Eu quero dizer,
2: como
0: uma coisa
2: são,
0: pra você.
2: Né?
0: Pra você que tá me ouvindo, nós ouvimos aqui um abraço pro grande Ézio Machado. Nós acabamos de ouvir.
2: Caras no chat são fogo.
0: Nós acabamos de ouvir as razões, o motivo é genético. De por que Cristiano Pinho tem o coração de pedra.
1: É.
0: Por que ele tem o coração peludo, certo? Tá explicado.
2: Não, mas essa é a teoria do meu pai, eu não concordo. O meu erro é amar demais, cara. Eu que puxei a minha mãe, eu acho.
1: E mesmo assim tem familiares que não vale a pena a gente amar.
2: Ih, começou.
1: Família é legal no porta-retrato.
2: Deixa pra lá. Família, pô, essa é boa, hein?
0: Boa.
2: Essa frase é maneira, botar uma camisa.
0: É mais pura
2: ou
0: verdade.
2: Na traseira do seu caminhão, quando você for pra Minas Gerais, quando você estiver indo levar hortaliças de um sítio pra outro, você bota isso na traseira do seu caminhão.
1: Vou botar, é uma boa ideia.
2: Ô Zé, você ficou devendo o fechamento da trinca, cara.
1: Sim, exatamente. Você acha que vale a pena eu trazer agora?
2: Eu acho.
0: Um negócio de 11 horas da manhã?
2: Não.
0: 11h52,
2: não, ele pode trazer outra. Ele recebe mensagem no jornal inteiro,
0: eu sei,
2: cara.
0: Isso mas
2: aí é um popstar.
0: Mas é que ele perguntou, posso trazer agora? Ele tá se referindo
1: àquela. Não, eu posso trazer agora o complemento das minhas coisas.
2: Aí, deu o que falar, tá? Essa tua reflexão, José Paulo Sobral.
1: Foi mesmo?
2: Quem quiser saber, tá rolando um debate maneiríssimo agora.
0: Sobre o
2: aspecto
0: familiar
2: do amor. Vai lá no chat, YouTube Band News FM Rio, no Todo Rio. A galera tá falando sobre amor, sobre relacionamento, sobre José Paulo Sobral e os riscos que ele corre quando fala esse tipo de coisa aqui ao vivo.
0: Sim.
2: Tem quem concorde comigo, tem quem discorde. A única participação que eu vou ler aqui é a seguinte, José Paulo Sobral, do nosso ouvinte Léo Ladeira. Ele pediu pra você fazer um curso de inglês e disse que a pronúncia correta é foreigner.
1: Ah, é? Obrigado, meu amigo, é porque o meu inglês é britânico.
2: Vai, José Paulo Sobral.
1: Eu vou trazer, então, um pedido aqui do nosso ouvinte Tomi. Ou tome, presente no indicativo do verbo tomar. Ele mandou aqui pra gente um pedido muito nobre, Tiano. E vou botar aqui o áudio dele, tá bom?
2: Tá bom.
3: Alô, Zezinho do Zap. Bom retorno aí pra você.
1: Obrigado.
3: Cristiano Pinho, Carlos Andreado.
0: Bom dia.
3: Meus amigos, aqui é o Tomi, de Duque de Caxias. Eu gostaria de fazer uma solicitação que vocês pudessem divulgar aí no ar. Hospital Federal de Servidores precisando de doadores de sangue. Hemonúcleo, com estoque muito baixo, muitos pacientes precisando. Se vocês puderem divulgar aí ao vivo, a gente que trabalha lá na linha de frente, lá no banco de sangue, a gente fica muito grato. Tá bom? Um abraço, bom dia. Band News, em um segundo tudo pode mudar.
2: Oi, irmão.
0: Pra já, né, Tiano?
2: Obrigado pelo aviso, um abraço pra você. Parabéns pelo teu serviço, teu e da galera aí do Hemonúcleo. Repete então, por favor, Zé. Ele tá pedindo aí, tá fazendo um apelo pra que a galera fortaleça os estoques de sangue.
1: É, Hospital Federal dos Servidores.
2: No Hospital Federal dos Servidores. Por sinal, ontem a gente recebeu vídeos lá do Hospital dos Servidores, cara. mostrando ali que também foi afetado pelo vendaval, teve queda de energia, mas os geradores seguraram, felizmente. O Inca também passou por esse tipo de situação, enfim, só um parênteses, mas hospital, dois servidores precisando de doação de sangue, lá na Sacadura Cabral, né, Zé?
1: Isso.
2: Número 178, no bairro da Saúde. É, os estoques estão baixos. Lembrando que no início da semana a gente trouxe aqui também o apelo do pessoal lá do GSH, né? Do Banco de Sangue Serum, que tá com estoques baixos, principalmente do O negativo, que é o doador universal. É aquele sangue que qualquer pessoa pode receber. E é fundamental em momentos de atendimentos ali emergenciais, quando não dá tempo de fazer a testagem. Então você também pode doar lá pro Banco de Saúde Serum. Tá nas nossas redes sociais, os endereços estão lá, tem no centro, tem na Barra, tem em Nova Iguaçu. José Paulo Sobral tá à disposição também para te passar caso haja alguma dúvida. Luana Bernardes na área, são 11h56. A gente teve uma ocorrência registrada na noite dessa quarta-feira, finalizada já durante a madrugada desta quinta, na Cidade de Deus, com vítimas eletrocutadas. Eu te faço uma pergunta, Lu. Tem alguma relação associada a esse vendaval ou não? Isso está sendo investigado. E o que que aconteceu lá na CDD? Bom dia.
4: Oi, bom dia, Pinho, Andreasa. No início a gente até achou que tinha relação, mas tudo indica que não aconteceu dentro de casa. Essas vítimas eram... três pessoas estavam dentro de casa, sofreram uma descarga elétrica e morreram na Cidade de Deus. O caso aconteceu nessa madrugada na rua Maria da Fé. A Polícia Civil está investigando as circunstâncias, de acordo com o Corpo de Bombeiros. Os agentes foram acionados, mas quando chegaram ao local, as vítimas já estavam mortas, né? Elas teriam sofrido um choque elétrico provocado por uma tomada dentro do imóvel. Então, tudo indica que não tem relação com os ventos. Além dessas vítimas que morreram, uma mulher também ficou ferida, foi socorrida pelos moradores, levada para uma UPA da região, mas a gente não tem informação sobre o estado de saúde dela. Em nota, a Light se solidarizou com as vítimas e disse que segue apurando as circunstâncias do ocorrido.
2: Valeu, Luana Bernardes. Duas informações agora de momento, ações policiais, Andreasa e Zé. Uma da Polícia Militar, que apreendeu um drone usado por bandidos lá na favela do Barbante, na Ilha do Governador, para monitorar as ações dos policiais militares. Estavam patrulhando a Vila Joaniza, pessoal lá do GAT, do Batalhão da Ilha, o Grupamento de Ações Táticas, e viram esse homem com um radinho transmissor, drone, aparelho celular. E aí o cara abriu o bico, meu irmão. Delator geral falou: recebo 300 por semana do Comando Vermelho para poder monitorar vocês e passar as informações lá para a galera da Vila Joaniza. Ele foi conduzido para a delegacia da Ilha do Governador com esse material apreendido. Ainda tem um risco que ali é do lado do aeroporto internacional, né? Área militar, inclusive. E a outra informação, agora partindo para a Polícia Civil, tem uma operação em andamento agora para desarticular o que, de acordo com a Delegacia de Repressão aos Crimes contra a Propriedade Imaterial, é uma rota interestadual de celulares roubados e furtados, Andreasa, abastecendo comércios na Bahia, no Rio de Janeiro e também em Minas Gerais. Essa especializada DRCPIM tá fazendo, é CPIM, mas é dos crimes contra a propriedade material, tá? Não é CPIM de Cristiano Pinho, não. E tá fazendo mais uma etapa da operação rastreio para estrangular, segundo a especializada, o braço financeiro e logístico das organizações criminosas que atuam aqui no Rio, escoando esses celulares roubados e furtados, um dos crimes que mais explode aqui, né? Segundo dados do próprio Instituto de Segurança Pública. São 13 mandados de busca e apreensão no Rio, Minas e Bahia, lojas de eletrônicos, de fachada, que são usadas aí para venda desses aparelhos que são fruto aí de furto e roubo, mas acabam sendo revendidos de maneira dissimulada. A gente traz mais informações ao longo da programação. Teve prisão, apesar de serem mandados de busca, teve prisão tanto no Rio quanto na Bahia. Meio dia em ponto.
0: Missão cumprida de hoje, ótimo programa. Amanhã tem mais Tudo Rio. Eu volto às 2 horas no Tem Método. Beijo, Zé. Estava com saudade.
1: Eu também.
2: Voltou em grande forma.
1: Muito obrigado, um beijo pra vocês.
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2: Excepcionalmente hoje sem a participação do nosso Eduardo Oneg, mas trazendo para você as principais informações nacionais e internacionais, além da análise do cenário político nacional e internacional. E claro, atualizações da situação aqui no Rio, ainda com o rescaldo depois do vendaval de ontem, que já deixou pelo menos 3 mortos e 1 desaparecido, além de feridos. A gente começa falando sobre o desemprego.
12: A taxa de desocupação no segundo trimestre encerrado em junho deste ano fica em 5,4%, com 5.900.000 desempregados. Segundo o IBGE, que divulgou os dados da Pesquisa Nacional por Amostra de Domicílios Contínua nesta quinta-feira, o resultado representa uma queda de menos 10,9% na população desocupada frente ao trimestre de janeiro a março de 2026. Em relação ao mesmo trimestre do ano anterior, a variação é de menos 6,3%. O que representa uma redução de 392 mil pessoas desempregadas. Já a população ocupada ficou em 103,1 milhões de pessoas, um aumento de 1,1% em relação ao trimestre anterior.
13: As autoridades do Paraná localizam o corpo da mulher que sumiu em uma trilha. Os detalhes com a Lorena Pelanda.
14: Uma perícia deve apontar se a fotógrafa Ana Paula Silveira, de 29 anos, morreu por causa da queda ou afogada. O corpo da jovem foi encontrado hoje de manhã no poço da Cachoeira do Salto das Orquídeas, em Sapopema, no norte do Paraná, com a ajuda de drones. O acidente foi no último sábado, quando a jovem e uma amiga se desequilibraram ao tentar atravessar um trecho de rio durante uma trilha. A amiga chegou a ser resgatada e passa bem. Ao todo, 71 pessoas, entre bombeiros, militares e voluntários, participaram das buscas.
15: Dados do boletim Infogripe, que saíram hoje, divulgados pela Fiocruz, apontam queda no número de problemas respiratórios graves em grande parte do Brasil. Só que 3 estados, gente, ainda estão em alerta. São eles Maranhão, Rio Grande do Sul e Santa Catarina.
13: O senador Cleitinho contraria a decisão do Partido Republicano e diz que vai concorrer ao governo de Minas Gerais. As informações chegam como Daniel Martins.
16: Depois de dias de indefinição e de um impasse com o próprio partido, o senador Cleitinho afirma que vai disputar o governo de Minas Gerais na eleição deste ano. O anúncio foi feito durante uma coletiva convocada às pressas na noite desta quarta-feira. A decisão ocorreu no mesmo dia em que a direção do Republicanos informou que as negociações com o parlamentar haviam se esgotado e destacaram a ausência dele na convenção que referendaria a candidatura. Cleitinho afirmou que pretende se reunir nesta quinta com o presidente nacional do partido, Marcos Pereira, para tentar confirmar a chapa.
15: Candidato a vice na chapa de Ronaldo Caiado ao Planalto nas eleições deste ano, o Gilberto Kassab, critica o protagonismo que foi dado ao presidente da Argentina, Javier Milei, na Convenção Nacional do PL. O político argentino esteve no último fim de semana aqui em São Paulo, no evento que oficializou a candidatura do senador Flávio Bolsonaro à presidência da República pelo Partido Liberal. O Gilberto Kassab também fez críticas ao uso do encontro do PL daquele vídeo do ex-presidente Jair Bolsonaro que foi feito com inteligência artificial.
17: Eu acho muito estranho que um cidadão que se apresenta como candidato a presidente da República, no momento mais importante da sua campanha, que é o seu lançamento, ele dá protagonismo a um personagem de outro país, que é o presidente da Argentina, que vem aqui causar polêmica, e o PT cai nessa armadilha, e dá protagonismo também a um personagem da inteligência artificial. Isso não tem nenhum sentido. Tanto é que tá aí, ó, nós três aqui falando disso. E não tá falando, não estamos falando sobre o que o Flávio quer fazer no Brasil. Ele tem capacidade de governar o Brasil?
15: O Gilberto Kassab, que é do PSD, também destacou a importância dos debates presidenciais.
17: Parece que o Flávio Bolsonaro, assim como o presidente Lula, querem fugir dos debates. Isso eu acho que é um crime contra o eleitorado brasileiro. É um crime porque se ele quer fugir dos debates, é porque ele não se sente confiante para apresentar propostas ou sabe que as suas propostas não têm credibilidade. E espero que os meios de comunicação, e a Band é o exemplo disso, saibam dar aos candidatos a oportunidade que eles merecem.
15: E aí a gente aproveita para te lembrar, para te convidar, porque o debate presidencial, claro, sempre na tela da Band, está confirmado para o dia 23 de agosto.
13: E no esporte, a tenista Luísa Stefani desiste de disputar o WTA 1000 de Toronto, no Canadá, na semana que vem. A brasileira continua em tratamento por conta de dores no cotovelo. A expectativa é que ela se recupere a tempo de participar do WTA 1000 de Cincinnati, nos Estados Unidos, que começa no próximo dia 13.

0: Agora, meio-dia, 7 minutos, a gente começa a girar a reportagem por todo o Brasil, porque a situação, falando de ventos e chuvas, foi muito grave aqui na região sudeste ontem. No meio do dia a gente falava sobre isso, né, Ferretti? Porque ao longo do meio do dia o tempo foi fechando aqui em São Paulo, pelo menos, e os ouvintes iam registrando na programação local: olha o vendaval, aqui fechou, e a chuva não chegava de uma vez.
1: Aliás, vou até aproveitar antes da gente fazer contato com o Rio de Janeiro para agradecer os ouvintes, porque depois eu continuei na programação à tarde. Eu voltei às 4 da tarde para apresentar o Entre Nós com Adriano Araújo, e a gente foi acompanhando o deslocamento do vento com base nos ouvintes.
0: Caramba!
1: Mais ou menos por volta do que? Meio de 40, um pouquinho antes da nossa virada de hora, que os ouvintes da Baixada Santista começaram a mandar mensagens.
0: Vídeos
1: daí a pouquinho.
0: Surpreendentes.
1: Do mar agitado, da areia sendo levada pra Avenida da Praia. Depois na capital e ao longo da tarde chega, olha, Guarulhos, olha, o vendaval pegou a Dutra, teve um ouvinte que mandou, tá passando
0: cidade
1: por São José dos Campos.
0: Da região metropolitana de São Paulo, a Dutra,
1: isso,
0: a rodovia que vai pro Rio de Janeiro, que passa aqui perto.
1: 4 da tarde, 4:30 começam, olha, vendaval chegando ao Rio de Janeiro, e a gente sem precisar olhar mapa meteorológico, obviamente que a gente tava olhando, tava em contato com as autoridades, mas a gente conseguia informar antes por conta dos ouvintes que durante toda a tarde participaram da programação da Band News FM.
0: Coisas da rádio mesmo que a gente tem por aqui. Mas voltando a focar na chuva, a gente teve mortos aqui no estado de São Paulo, mortos no Rio de Janeiro também. E por lá as autoridades estão contabilizando os estragos ainda. A gente vai acionar o Vinícius Calisto, tá na linha com a gente. Calisto, boa tarde pra você. Tô vendo, acompanhando e descrevendo pra quem tá no rádio. Você tá em um lado da rua, do outro lado eu vejo uma baita de uma árvore tombada. O pessoal tá tentando remover por ali. Como é que tá esse esforço? Boa tarde. Travou o Vinícius Calisto bem na hora que ele ia falar. O Calisto tava numa rua no Rio de Janeiro, gente, e dava pra ver uma movimentação ao fundo das equipes tentando cortar os galhos dessa árvore e tirar. Uma árvore grande o suficiente pra tombar e cortar, atravessar uma rua inteira. Os ventos foram realmente muito, muito fortes em várias regiões. No litoral de São Paulo, a gente falava sobre quase uma tempestade de areia. Claro que não era efetivamente uma tempestade de areia, mas os ventos chocantes. E mais cedo, no Band News São Paulo, eles repercutiam também a questão do alerta da Defesa Civil. O alerta chegou 10 minutos antes do vendaval, da chuva começar no litoral. Foi tempo suficiente, seria tempo suficiente para ter saído da praia. Teve gente que ignorou o alerta. Bom, vamos falar da ventania, das mortes aqui em São Paulo também. Isabela Mota tá no estúdio. Fala, Isa, boa tarde pra você.
2: Oi, Lari, boa tarde pra você. Pra quem tá acompanhando a gente no Band News no meio do dia, a Defesa Civil de São Paulo decide manter até o fim do dia o gabinete de crise em decorrência da passagem dessa frente fria que atingiu o estado desde ontem. Apesar, gente, da diminuição da força dos ventos, os órgãos ainda estão contabilizando os estragos, monitorando as necessidades de cada área afetada. 3 pessoas morreram, sendo 2 delas por queda de árvore, 1 pessoa em situação de rua em Santos, no litoral, e 1 homem que estava dentro de um carro atingido pelo tronco em Cesário Lange, na região metropolitana de Sorocaba. Em São Sebastião, já no litoral norte, a vítima foi um pescador que não resistiu após ter a embarcação naufragada. O capitão da Defesa Civil de São Paulo, Maxwell Souza, conversou com a gente, explicou que as condições climáticas, como as de ontem, precisam de uma atenção renovada.
3: O cenário já é bem mais tranquilo. Os ventos mais fortes foram na região de Itapeva, 125 km por hora em Itapeva. Aí vejam que semana passada em Ribeirão Preto, 160. Gente, isso é uma nova condição climática que está sendo imposta ao sul e ao sudeste do Brasil, que exige comportamentos diferentes do poder público e das pessoas.
2: O litoral e o interior foram as áreas mais atingidas, com destelhamento de casas, queda de árvores e de energia, além da ressaca marítima. A chegada da ventania foi antecipada em 1h30. O capitão da Defesa Civil explica a dificuldade em prever a chegada de ventos.
3: Vento é um dos fenômenos climáticos mais desafiadores e difíceis para se prever. Nós sentimos isso na pele em Ribeirão Preto. Na sexta-feira passada, nós havíamos alertado que os ventos chegariam a 70 a 80 por hora, chegaram a 160 quilômetros por hora em Ribeirão Preto. As variáveis que compõem o vento, porque o modelo meteorológico é um cálculo matemático feito por supercomputadores. É muito difícil conseguir prever e antecipar os ventos.
2: Os alertas da Defesa Civil começaram a chegar por volta de 1h no horário de Brasília para a população do litoral. O alerta para a região metropolitana chegou 40 minutos depois. O capitão Maxwell Souza reforça a necessidade de se atentar e procurar lugar seguro quando os alertas chegarem.
3: Reforçar que as pessoas levem a sério os alertas da Defesa Civil. Tivemos um ataque recentemente, isso já foi superado. Já foi feita uma nova estrutura de segurança nesse sistema de alertas, e ontem não foi brincadeira, é real, né? E a gente sabe, a gente tem mandado cada vez um pouco mais antecipado a mensagem para que as pessoas acreditem. Tem que lembrar que esse alerta no celular é um alerta de emergência, não é previsão do tempo. É a mesma estrutura que é utilizada nos países como os Estados Unidos, como a Europa.
2: Durante o período de instabilidade, a Defesa Civil orienta que a população redobre a atenção, não fique perto de estruturas de metal, de árvores e evite ficar em áreas abertas durante os temporais.
0: E aí a Isa trouxe essas orientações do Capitão Maxwell e a gente fala das orientações de chuva. Gente, vale para qualquer região que você tiver. Começou um vendaval, começou algum tipo de temporal, essas orientações valem sempre. Esteja na praia, esteja em um lugar aberto, na rua, no trabalho. Tem que se proteger, não dá para arriscar. Como o Capitão falou, as condições do tempo estão mudando cada vez mais drásticas e a gente tem que saber o que fazer nessas horas.
1: É isso, valeu, Isa.
2: Valeu, gente.
1: Agora, 12:13, a gente volta a fazer contato com o Rio de Janeiro para repercutir a situação por lá. O Vinícius Calisto tá com a gente. Mais uma vez, boa tarde, Calisto.
4: Fala, Ferretti, muito boa tarde para você, boa tarde, Larissa, todo mundo que acompanha a gente. Pois bem, sinal restabelecido. Tô aqui no Recreio dos Bandeirantes, bairro da Zona Sudoeste, aqui da capital fluminense. Larissa trazia mais cedo, destacando essa árvore gigantesca que está aqui atrás de mim, tombada, caiu aqui numa das principais vias da região. Depois dessa forte ventania, esse vendaval que atingiu não só a capital fluminense, como maior parte do estado do Rio de Janeiro, Recreio dos Bandeirantes foi um dos bairros mais afetados, mas, como eu disse, diversos pontos da cidade e do estado também foram afetados e, claro, infelizmente, com números também negativos. 3 pessoas nós já temos confirmadas mortas aqui no estado do Rio de Janeiro. 2 na capital fluminense. Ontem, durante a tarde, em Santa Teresa, o ex-jogador do Botafogo, o Tássio, ele estava, o Tássio Maia dos Santos, de 41 anos, estava andando com um amigo na calçada de Santa Teresa, na região central, quando um muro de concreto, devido à força do vento, desabou e caiu em cima dos 2, eles não resistiram aos ferimentos e morreram ali no local. Outra, a terceira morte confirmada agorinha há pouco de eu entrar ao vivo com vocês, nessa quarta-feira, o corpo do pescador foi encontrado em Paraty, na praia de Tarituba. Ele que havia sumido ontem durante esse vendaval que atingiu a Costa Verde Fluminense, pouco menos aí de 24 horas de buscas, os bombeiros conseguiram encontrá-lo sem vida. E ainda uma pessoa desaparecida também na Costa Verde Fluminense, na Praia dos Meros, em Ilha Grande. Essa pessoa desapareceu também ali na praia. O corpo de bombeiros segue fazendo as buscas por essa pessoa. E agora, pessoal, também estado de saúde gravíssimo, indo para outro ponto do estado, Baixada Fluminense, Nova Iguaçu. Um idoso de 78 anos foi atingido por um pedaço de telha que descolou ali e atingiu em cheio o rosto dele lá na Baixada Fluminense. O senhor Josivaldo Monteiro dos Santos, ele foi entubado e está internado no CTI do hospital depois dessa pancada forte devido aí ao vendaval também na cidade. E também temos outras ocorrências. De acordo com o Corpo de Bombeiros, Nova Iguaçu, inclusive, foi a segunda cidade do estado com o maior número de ocorrências, ficando somente atrás aqui da capital fluminense. A capital fluminense, que foram 128 ocorrências aí chamados ao Corpo de Bombeiros. A prefeitura, inclusive, também de Duque de Caxias, na Baixada Fluminense, afirmou que foram 22 chamados relacionados aos fortes ventos pela Secretaria, então, Municipal de Defesa Civil. E na Costa Verde Fluminense, em Angra dos Reis, por conta de queda de árvores, o trânsito permanece interrompido ali na localidade de Vila Velha. O Corpo de Bombeiros ao todo recebeu 291 chamados em todo o estado do Rio de Janeiro. Só hoje, aqui na capital fluminense, 500 mil pessoas, na capital não, perdão, no estado do Rio de Janeiro inteiro, 500 mil pessoas estão ainda sem energia elétrica. Isso somado à capital fluminense, aos outros pontos do estado.
0: De novo, a gente perdeu o contato com o Vinícius Calisto, mas deu para entender o que ele falou. Deu. Justamente um número muito alto que a gente consegue perceber de pessoas desaparecidas, de pessoas feridas, até pessoas mortas. E para quem não tá acompanhando a gente pela live, eu convido a ir pro YouTube depois e procurar nas redes sociais da Band News FM, porque elas são, gente, imagem de filme de apocalipse. Mas cedo passou uma que até chamou muito a nossa atenção aqui no estúdio, de um teleférico, como se fosse a casinha do teleférico. Sim. Como é que chama isso?
1: Cabine.
0: O cabine, essa era a palavra que eu ia dizer, vagão. A cabine do teleférico balançando muito, muito, muito. A gente não sabe se pessoas estavam a bordo ali. E esse teleférico no Morro da Providência, no centro do Rio de Janeiro. Mas é uma imagem desesperadora, cabine pendurada e balançando, é tenda voando, é imagem de fim de mundo, é completamente desesperador.
1: E a gente vai reforçar sempre ao longo do dia essa questão de acreditar nos alertas,
0: confie,
1: né?
0: Confie nos alertas.
1: A Isa falava, trazendo a fala do porta-voz da Defesa Civil de São Paulo, sobre a dificuldade de projetar a velocidade do vento, e eu tinha feito uma entrevista no fim de semana com a Tenente Ludmilla, que é uma outra porta-voz da Defesa Civil de São Paulo, e ela já falava sobre isso, porque na sexta-feira a gente teve chuva forte com vendaval também no interior do estado, e ela dizia, os equipamentos não permitem você calcular a velocidade do vento. Você sabe que vai ter chuva forte, você sabe que vai ser temporal. E você, eventualmente, com base nisso, consegue deduzir que os ventos virão com força. Agora, projetar que eles terão 122 km por hora, isso é muito difícil. Com a temperatura, dá para você projetar. Olha, a gente vai ter 12, 15, 18 graus. Com a chuva, vai chover tanto, 40 milímetros, 50, 30, 10. Com o vento, é um pouquinho mais complicado. Então, a gente leu relatos no WhatsApp ao longo do dia de ontem de gente dizendo o seguinte: eventualmente eu não botei muita fé, porque outro dia chegou um alerta e eu tomei medidas de precaução e no fim não veio aquele ventão todo. Gente,
0: mas é
1: faz parte.
0: Previne, né?
1: E outra coisa, os parâmetros estão mudando. Sempre que a gente tem uma chuva muito forte, por exemplo, vamos lembrar 2 anos atrás no Rio Grande do Sul, as autoridades estavam ali a todo tempo dizendo, olha, mas choveu muito mais do que o esperado, choveu muito mais do que a média. E essas mesmas autoridades foram criticadas por especialistas que há tempos alertam o seguinte: cada vez menos as médias servem como referência. Uhum. O mundo tá mudando. A questão das mudanças climáticas, ela é real. Então, piscou o aviso ali no celular, gente, não tem por que não acreditar.
0: Ah, não veio. Pois é, não veio. Que bom que você estava seguro em casa, porque se viesse, você estaria garantido. Olha, a gente falou desse avanço de frente fria, a situação também foi grave no sul do país. A gente vai pro Paraná, de onde fala o Fred Fiandanese. Fala, Fred, boa tarde para você. O que você traz de destaque pra gente?
5: Ótima tarde, Larissa, Ferretti, a todos que nos acompanham. Muitos paranaenses ainda enfrentam reflexos com as fortes chuvas de ontem. Mais de 11 mil imóveis de todo o Paraná continuam sem energia elétrica. A maior parte, mais de 6 mil, estão na região metropolitana de Curitiba e também no litoral do estado. As rajadas de vento chegaram a mais de 80 km por hora e causaram estragos. Só em Curitiba, pelo menos 14 árvores caíram em ruas importantes aqui da cidade. De acordo com a prefeitura, até o começo da tarde de ontem, a capital já havia registrado quase 16 milímetros de chuva, o equivalente a 1/3 da média histórica para todo o mês de julho. Não há informações oficiais de feridos. Segundo o sistema de meteorologia aqui do estado, o sistema que atingiu os gaúchos é o mesmo que atingiu o Paraná. Além da chuva e do vento forte, mais de 11 mil raios caíram aqui no Paraná. Ao todo, mais de 30 municípios paranaenses tiveram mais de 100 registros, principalmente no oeste e centro-sul do estado. As cidades com as maiores ocorrências de raios foram em Cascavel, com 676, Guarapuava, com 458 e Guaraniaçu, com 455 raios.
1: Valeu, Fred. Bom trabalho para você por aí. A gente vai continuar no sul do país. É bom lembrar, né, gente? De ontem para hoje a gente falou bastante sobre a situação em São Paulo e no Rio de Janeiro, porque os ventos chegaram com tudo nesses dois estados, mas o sul do país já tá sofrendo com essa situação há bastante tempo, por isso a gente tem que olhar também com muito carinho, com muita preocupação pro que tá acontecendo por lá. Agora a gente tem o destaque de Porto Alegre chegando com o Juan Romero. Fala, Juan, boa tarde.
6: Olá, boa tarde a você e a todos que nos acompanham no meio do dia. O último balanço da Defesa Civil Estadual aponta que mais de 1.100 pessoas estão fora de casa em todo o Rio Grande do Sul. 7 pessoas ficaram feridas e são 138 cidades que registraram danos, entre eles alagamentos, destelhamentos e também quedas de árvores, interrupções de energia e bloqueio em rodovias. Giruá, cidade que registrou aquele tornado que a gente noticiou na Band News FM, decretou situação de emergência. O tornado foi confirmado pela Defesa Civil e houve destruição em várias propriedades rurais. Aqui na capital Porto Alegre, o nível do Lago Guaíba pode atingir a cota de risco de alerta até sábado, segundo as previsões municipais. Um posto de comando foi instalado na região do arquipélago, região das ilhas em Porto Alegre, para acompanhar a situação junto às comunidades ribeirinhas. E eu conversei com o Anderson Bernardes, morador dessa região, que nos contou sobre a apreensão que sempre que chove e enche o nível do Jacuí do Guaíba, eles vivem ali na região.
7: A gente tem que torcer para que o vento não sopre o vento sul, que o vento sul faz represar, né? E temos que manter essa corrente que tá aí, a água descendo tudo direitinho. Passar esse lixo todo aí, essa água descer também junto, é complicado, mas tem que ficar monitorando. Então a gente fica apreensivo toda vez que chove, né? E o problema é que tá chovendo demais no interior. E os rios de lá não estão comportando, né? Então as autoridades têm que dar uma prestada de atenção nesse rio, que realmente ele precisa ser limpo para não acontecer mais o que a gente está vendo aqui atrás, né?
6: A última medição do Guaíba na região das ilhas apontava 2,06 metros, ou seja, poucos centímetros acima da cota de inundação, quando a água começa a invadir as ruas da região. No Cais Mauá, 2,24 metros a medição, isso em Porto Alegre, onde a cota de inundação é de 3 metros. Alerta por aqui na cidade é válido pela Defesa Civil Municipal até o sábado. E a previsão está indicando uma melhora gradual do tempo durante esta quinta-feira e durante a sexta, mas no fim de semana pode voltar a chover forte em grande parte do Rio Grande do Sul. Mas ainda segue essa preocupação com a elevação dos rios, até porque tem um certo delay entre as chuvas e também a elevação desses rios aqui mais próximo da cidade de Porto Alegre. Volto ao estúdio.
0: E aí a dificuldade de esperar a água baixar com o risco da chuva nova chegando, o Juan falou.
1: É um drama.
0: Cota de inundação 3 metros, nível do rio já acima de 2. É muito difícil você esperar a água baixar com a previsão de novas chuvas chegando e sem saber o que fazer. É muito, muito complicado.
1: E muita gente que tá calejada do que aconteceu 2 anos atrás, não esquece aquilo. Por isso que eu falei, temos que continuar olhando para o sul do país com muita atenção, porque a situação é complicada.
0: Bom, daqui a pouco a gente volta a falar de chuvas e dos estragos dela também. Vamos para a capital federal? Porque é o seguinte, o embaixador do Brasil na Argentina segue em Brasília, azedou de vez o clima entre Brasil e Argentina. Afonso Marangoni tem mais informações. Fala, Afonso, boa tarde para você.
8: É verdade, boa tarde Larissa, Humberto Ferretti, todos que nos acompanham. O Brasil não está com pressa de que o embaixador retome ao posto lá em Buenos Aires, quer aguardar um pouco mais para ver então como isso vai se desdobrar pelo menos nos próximos dias. Não deve demorar muito para que Júlio Bittelli então reassuma lá o posto, mas a avaliação é que esses dias serão cruciais mesmo para se entender se a Argentina entendeu o recado, né, ou vai dobrar a aposta de alguma forma com novas, né, declarações, mesmo que retóricas, né, do presidente da Argentina, com ofensas ao Brasil e, no caso específico que gerou todo esse problema, com justamente declarações diretamente, né, ao presidente Lula e ao ministro do Supremo Tribunal Federal, Alexandre de Moraes. O presidente Lula, ele participou ontem, né, da convenção que selou o nome de Geraldo Alckmin como candidato a vice na chapa que vai tentar a reeleição, e ali Lula também não quis entrar muito na história, mas abriu o jogo, falou um pouco mais, né, que ele não tinha até agora comentado essa fala, né, de Javier Milei. Disse que gosta muito do povo argentino e que não vai dar bola aí pro Javier Milei em relação a essas declarações. O embaixador brasileiro Júlio Bittelli, conforme a gente disse aqui na Band News FM, se encontrou mesmo com o embaixador Mauro Vieira, chanceler, né, ministro das Relações Exteriores. Foi uma reunião, teve até uma foto divulgada pelo Itamaraty, em que eles estão ali numa mesa com outros nomes do Ministério das Relações Exteriores, que tem como área, né, de interesse justamente a América Latina e a Argentina, e ali eles traçaram então um panorama do que deve vir daqui para frente. Larissa e Humberto, o que o governo brasileiro está entendendo é que a Argentina já está com a bandeira branca, e isso vem muito das declarações do ministro das Relações Exteriores de lá. Ele deu uma entrevista a uma rádio de Buenos Aires e disse que não tem nada de rompimento com o Brasil, pelo menos não é a intenção da Argentina, que sim, o Javier Milei apoia, né, a família Bolsonaro como um todo, mas que isso não atrapalha nas relações institucionais entre os dois estados, pelo menos a visão argentina, né? E citou, por exemplo, que Casa Rosada e Palácio do Planalto estiveram ombreados de acordo, né, com a aprovação do acordo União Europeia-Mercosul, dizendo então que no que importa não tem esse problema do ponto de vista ideológico, que isso fica mais mesmo para o Javier Milei se posicionar com as discordâncias que tem com o presidente Lula. E aí disse também naquela linha de que ofensas acontecem de ambas as partes, embora a gente está sempre se recordando que não, né, no nível de que Javier Milei xingou Lula de, enfim, ex-presidiário, e também falou que ele é ladrão, e o ministro Alexandre de Moraes de lixo careca. Então a gente vai aguardar as cenas dos próximos capítulos, mas a tendência é que, depois de perceber que o quadro está estabilizado, Júlio Bittelli volte mesmo para o posto lá em Buenos Aires. Até o ministro das Relações Exteriores, Larissa Humberto, elogiou o Júlio Bittelli, disse que ele faz um bom trabalho por lá e que espera que ele volte o quanto antes depois dessas consultas, né, que ele foi chamado aqui em Brasília.
0: Tá certo, Afonso. Vou te falar, você estava falando, a gente prestando atenção na informação, claro. Quem escuta o Band News São Paulo conhece o Maranguia. O Afonso Marangoni faz também um bico ali de guia de turismo em Brasília e tudo mais.
1: Que, aliás, eu já avisei o Marangoni por WhatsApp nessa semana que eu talvez vá para Brasília no fim do ano e vou querer os serviços dele de guia turístico.
0: Queremos o Maranguia.
1: Ele se ofereceu a ajudar com o maior prazer. Dito isso,
0: gente, o Marangoni tá na frente de um quadro tão bonito. Eu não vou nem saber descrever porque ele tem tantas cores. É um azul muito vivo, um rosa muito... Gente, o quadro é gigantesco, é um painel.
1: Caramba, ele tá andando agora, é uma parede enorme.
0: É uma parede gigantesca. O que é isso, Afonso Marangoni? Você sabe que quadro é esse? A gente quer saber.
8: Pois é, eu dei uma voltinha aqui para mostrar as dimensões do quadro, que é um quadro enorme mesmo aqui no Palácio do Planalto. Sabe o que é o curioso dele? O artista, ele veio aqui no Palácio fazer a obra. É a única obra aqui do Palácio do Planalto em que foi feita mesmo aqui nas dependências da Presidência da República. Ele é um artista de Juiz de Fora, que traz aqui neste quadro as reminiscências da infância dele. E lá onde eu estava, vocês podem ver que tem uns frutozinhos, que é o amendoim, que ele faz, tem essa lembrança do amendoim na infância dele. Então é uma obra muito bonita mesmo, está aqui no térreo do Palácio do Planalto, que o térreo, importante dizer para todo mundo, é aberto à visitação aos domingos. Então fica aí o convite para você conhecer essa imensa obra que preenche toda uma parede aqui no Salão Nobre do Palácio do Planalto. Vocês perceberam que eu não falei o nome do artista porque eu me esqueci, mas
0: absurdo, Marangoni!
8: Vou mostrar pra vocês, tem uma colinha no próprio palácio, ó, que é o Vinícius Guerin, ele que fez essa obra aqui, e aí é bom que o visitante que não conhece pode ler, nem todas as obras aqui têm indicação, mas essa eles prestigiaram um artista que sei, é de Juiz de Fora. Quando ele estava aqui, eu conversei um pouco com ele, falei sobre a obra, mas acabei esquecendo o nome. Vocês podem ver também, abrindo a imagem, que a borda do quadro, ele também está pintado, então é um charme especial para a obra, né? Não tem ali um enquadramento de, enfim, tem o próprio lado aqui, é tudo pintado, é muito lindo, bonito, vale a pena, e vou esperar o Humberto, quando ele vier pessoalmente, eu vou mostrar para ele essa obra.
0: Ah, eu quero um combinado. Se o Ferretti for para lá, eu quero foto de vocês no painel, tá? Tem que ser uma selfie dos painel ao fundo.
1: Estamos combinados?
0: Pode ser, Marangoni?
8: Combinado, vamos fazer isso. A gente vai tirar várias selfies aqui em vários pontos turísticos para deixar você com vontade de vir também a Brasília, Larissa.
0: Boa. Tá fechado então. Marangoni, obrigada. Bom trabalho para você.
8: Até.
1: Agora, 12:30, a gente muda de assunto e vai falar do Pix Pensão. O texto foi sancionado pelo presidente Lula e a expectativa é que essa nova lei ajude a combater o atraso no pagamento de pensão alimentícia. Quem está com a gente e tem os detalhes é a Karina Araújo. Tudo bem, Karina? Boa tarde.
9: Boa tarde, Ferretti. Tudo bem? Boa tarde, Larissa, também. Boa tarde a todos. Exatamente, especialistas estão analisando a nova lei que cria o chamado Pix Pensão. Lei essa sancionada na quarta-feira pelo presidente Lula. A medida estabelece a possibilidade de automatização do pagamento da pensão alimentícia diretamente na conta do beneficiário e determina a solicitação em qualquer fase da sentença. Antes, a pensão alimentícia podia ser descontada automaticamente da folha de pagamento quando o devedor tinha vínculo formal de trabalho. Nos outros casos, o beneficiário precisava recorrer à justiça sempre que havia atraso no pagamento. A advogada Ana Paula de Moraes explica que a nova regra também define os procedimentos para situações em que não houver saldo disponível para pagamento. Vamos ouvir o que ela falou. Se na data do pagamento não houver saldo suficiente na conta do devedor, o banco deverá informar imediatamente a autoridade supervisora e tornar indisponíveis outros ativos financeiros do devedor, até o valor necessário para a quitação da pensão atualizada. Esse bloqueio, ele é automático. Importante esclarecer que a determinação do juiz já autoriza previamente o débito automático mensal, a indisponibilidade de ativos quando o saldo for insuficiente e, se a inadimplência persistir, a conversão dessa indisponibilidade em penhora também já está pré-autorizada.
10: A Defensoria Pública da Bahia, Larissa e Ferretti, registrou um crescimento de 26% de ações de pensão alimentícia em Salvador esse ano. De janeiro a abril, foram mais de 4.500 atendimentos em relação ao mesmo período do ano passado. Voltamos com vocês.
0: Valeu, Karina, pelas informações, um bom trabalho para você. A gente vinha falando de pensão alimentícia e aí eu lembro de uma notícia que a gente deu agora há pouco na Copa do Mundo, que o governo da Argentina passou para as autoridades americanas uma lista dos devedores de pensão alimentícia, para que eles fossem barrados nos estádios de futebol. Os estádios ali, no padrão da FIFA, tudo mais, seriam feitos por reconhecimento facial. Aqui em São Paulo tem essa tecnologia também. Eu sei que em Curitiba alguns estádios têm, que se você tá, por exemplo, com mandado de prisão em aberto, alguma coisa assim, e vai no estádio, passa no reconhecimento facial, o sistema da polícia integra, você sai de lá preso. No caso da Argentina, eles não tinham como prender um devedor de pensão nos Estados Unidos, mas passaram essas informações para o governo americano e esses homens foram barrados de entrar nos estádios da FIFA. E aí, qual que era o argumento do governo da Argentina? Se o cara tem dinheiro para ir até os Estados Unidos, né, comprar um ingresso de um jogo da Copa, que vamos combinar, não é exatamente barato, pagar uma hospedagem e ficar lá, ele também teria o dinheiro para pagar a pensão alimentícia. Essa conta me parece bastante correta.
1: Faz todo sentido. E aqui em São Paulo a gente de fato tem. Eu lembro da gente ter noticiado isso algumas vezes. Eu botei rapidamente no Google e apareceram notícias aqui relacionadas, por exemplo, à Arena Barueri. Barueri é uma cidade da Grande São Paulo, onde o Palmeiras manda seus jogos quando não pode jogar em casa, no Nubank Park, por conta, eventualmente, de algum show. E o próprio estádio do Palmeiras também tem essa tecnologia. Então, é feita uma integração entre o banco de dados do clube e o banco de dados da Polícia Militar e da Polícia Civil, assim que o sujeito que deve pensão ou que tem, enfim, é procurado pela justiça por algum outro motivo, coloca o rosto ali no sistema de reconhecimento facial, automaticamente as autoridades são avisadas e aí ocorre essa prisão. Podia ser usado, inclusive, para mais coisas. A gente é um negócio novo ainda no Brasil, mas dá para ver que funciona.
0: Mas eu acho que é questão de tempo até terem mais lugares. Bem útil.
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0: Agora meio-dia, 40 minutos. Olá, boa tarde para você, ouvinte da Band News FM. Seja bem-vindo à nossa programação. Eu, Luana Bernardi, te acompanho por aqui. Nesta quinta-feira, hoje, dia 30 de julho de 2026, com as principais informações da sua cidade, do seu estado. Fique à vontade para participar da nossa programação. Já te convido.

0: do nosso WhatsApp, mande sua mensagem pra cá.
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0: E o dia 40 minutos, a gente fala do trânsito agora. Giovana Guitarrari, boa tarde.
2: Boa tarde, Luana. Boa tarde também aos nossos ouvintes. Trazer informação diretamente da Barra da Tijuca. Teve um acidente ali na Avenida Embaixador Abelardo Bueno, uma faixa da pista central tá ocupada na altura da curva Chico Anísio, sentido linha amarela aí, devido a esse acidente que envolveu 4 carros. A equipe da Sete Rio tá no local e o trânsito tá bem lento ali no trecho, mas falando da avenida em si, no condomínio Rio 2, ali na altura do condomínio, também tá com bastante retenção, então o motorista aí que tá passando por esse caminho vai sentir aí essas ocorrências. Falar agora um pouco da Avenida Brasil também, outro acidente em Vigário Geral, duas faixas estão ocupadas no sentido centro da Avenida Brasil em função de um acidente envolvendo duas carretas, um carro e um utilitário, então realmente foram 4 carros aí, 4 automóveis em Vigário Geral, na altura da estação do BRT Vigário Geral. A Sete Rio e os bombeiros estão no local aí atuando nessa ocorrência, então o trânsito está apresentando retenções desde a altura de Barros Filho. Lu.
0: Obrigada pelas informações, Giovana. Dia 42 minutos. Guilherme Faria, boa tarde.
3: Oi, Lu, boa tarde a você e a todos que nos acompanham. Dois homens ligados à facção criminosa Comando Vermelho foram presos em flagrante pela Polícia Civil na comunidade Santa Lúcia, em Duque de Caxias, na Baixada Fluminense. Na ação, os agentes encontraram um detector de drones que era utilizado por criminosos para identificar a atuação de forças de segurança naquela região. Essa operação da Polícia Civil aconteceu ontem. Hoje a gente teve mais uma apreensão relacionada a drones, dessa vez um drone que era utilizado por criminosos na comunidade do Barbante, na Ilha do Governador, zona norte aqui do Rio de Janeiro. Esse drone utilizado também para monitorar as ações das forças de segurança naquela região, e um homem foi encontrado e conduzido pelos agentes da Polícia Militar à delegacia depois que admitiu que atuava no monitoramento dessa movimentação dos policiais na comunidade utilizando o equipamento tecnológico. Para isso, esse homem recebia R$300 por semana de integrantes da organização criminosa que atua na região. A gente tem falado sobre esse uso cada vez mais frequente de tecnologias por parte dos bandidos e também das formas pelas quais a polícia tem tentado impedir e coibir essa prática. Ontem, hoje, então, apreensões relacionadas a esse uso de tecnologias por parte dos criminosos. Luana.
0: Obrigada pelas informações, Guilherme. Destaque agora, Maria Eduarda Vieira, boa tarde.
4: Oi, Luana, boa tarde pra você, boa tarde também pra quem acompanha a gente. O Ministério Público do Rio e Assistência de Acusação solicitam a realização de um novo júri para Monique Medeiros, mãe do menino Henri Borel. Além disso, as partes também pedem um novo julgamento para Jairinho, padrasto da criança, por 2 crimes de tortura absolvidos e também a reavaliação da pena do ex-vereador. O julgamento foi realizado em junho deste ano. Na decisão, Monique teve acusação de homicídio doloso desclassificada para homicídio culposo pelos jurados. Eles a condenaram por omissão em relação à tortura sofrida pelo filho. A substituição de uma pergunta feita aos jurados na sala secreta de votação é o principal ponto desse recurso. Já Jairinho, a gente lembra, foi condenado a 43 anos, 9 meses e 20 dias de prisão pelos crimes de homicídio duplamente qualificado, tortura e coação no curso do processo.
0: Obrigada pelas informações, Maria Eduarda Vieira.

0: Os transportes bonde de Santa Teresa interrompe as operações de hoje por causa de falta de luz no bairro após os fortes ventos registrados ontem no Rio de Janeiro. Nos trens, os ramais Santa Cruz, Deodoro e Belfor Roxo e Central estão funcionando normalmente. A estação Saracuruna está em processo de vistoria. Ramal Japeri segue fechado.
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3: Eu sou Sérgio Waibe, está começando agora o Minuto do Empreendedor, apresentado pelo BTG Pactual Empresas, que tem entre os seus propósitos ajudar os jovens empresários e empreendedores a alcançarem o sucesso. Na minha companhia, Priscila Lahan, que é a CEO da Microsoft Brasil.

0: Priscila, na sua opinião, de que forma que os jovens empresários e empreendedores devem agir na busca do sucesso?
1: Muito bem, eu acho que a primeira coisa é adaptabilidade. A gente vive num mundo em constante mudança. Aprender e desaprender coisas. E por último, foco no pensamento crítico, porque a inteligência artificial vai fazer muitas coisas por nós.
0: Priscila Larran, CEO da Microsoft Brasil, aqui no Minuto do Empreendedor, apresentado pelo BTG Pactual Empresas.
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0: Agora, meio-dia e 46, parafraseando Eduardo Oineg, economia com ela, Juliana Rosa está conosco para falar sobre o último balanço do IBGE a respeito do desemprego que voltou a cair. Fala, Ju, boa tarde.
1: Boa tarde, Ferretti, boa tarde para Lari, boa tarde para você que está ouvindo, assistindo a gente aqui na Band News FM. Olha, a taxa de desemprego caiu. Era um movimento já esperado. O número mostra uma taxa de desemprego no Brasil de 5,4% em junho, estava em 5,6% em maio. Normalmente, taxa de desemprego é mais alta em começos de ano, depois vai perdendo força, vai diminuindo com o passar dos meses, porque é um movimento que sempre acontece. Início de ano é mais fraca a contratação, você tem dispensa daqueles trabalhadores temporários de fim de ano, e depois, conforme ele vai chegando nesses números aí, maio, junho, principalmente agora segundo semestre, dá uma aquecida com a contratação de trabalhadores novamente para a produção de final de ano. Então, vem dentro do previsto, é uma taxa de desemprego historicamente muito baixa, o que mostra um mercado de trabalho que segue resiliente, um mercado de trabalho que está aquecido. A gente pode dizer, segundo especialistas aí em mercado de trabalho, que a gente vive hoje algo próximo do que se chama do pleno emprego, que é a oferta de trabalho para todo mundo que quer algum tipo de trabalho, mesmo que não seja fazendo o que gostaria, nem recebendo, né, muito menos que gostaria, mas a gente tem hoje um cenário que parte aí certamente vem para ficar, que tem a ver com as tecnologias. Então, muita gente que antigamente demorava a conseguir trabalho, hoje consegue mais rapidamente com trabalho online, com os aplicativos. Agora, a gente tem, nesse momento, Ferretti, Lari, um movimento de uma certa acomodação do mercado de trabalho. O mercado de trabalho sempre reage com uma defasagem ao crescimento que está sendo mais devagar da economia brasileira. Então, a economia já está dando sinais mais claros já há alguns meses desse ritmo menor. O crescimento do PIB esse ano deve ser em torno de 2%, depois de crescimentos na casa de 3% que a gente estava vendo no Brasil, né, que gerou inflação, e aí houve a necessidade ali de um juro alto, e isso então fazendo a economia desacelerar e começando a aparecer nos dados do mercado de trabalho. Porque quando você tira esses efeitos chamados sazonais, que são esses movimentos, né, de contratação de temporários, dispensas de temporários, enfim, movimentos que sempre acontecem ao longo de todos os anos, quando você expurga esses movimentos, os especialistas mostram que a taxa de desemprego deu uma certa acomodada, então assim, parou de ficar caindo, né, quando você tira esses efeitos sazonais, e principalmente quando você olha a parte de salários. Durante muito tempo, com o mercado muito aquecido, os salários vinham crescendo acima da inflação. Agora os salários deram uma estagnada, enquanto você também expurga esses efeitos sazonais, já é o terceiro mês seguido com reduções de salários. Então, vai trazendo essa perspectiva de que o mercado de trabalho estaria já agora entrando numa fase que a taxa deve ficar mais perto ali de 6%, que é uma taxa de desemprego, de novo, historicamente baixa, né? O Brasil tinha taxa de desemprego mais na casa de 10%, historicamente. Então, a gente segue com o mercado de trabalho aquecido. Agora, além das questões conjunturais, né, que tem a ver aí com o crescimento mais devagar da economia, a gente segue, Ferretti, Lari, com os desafios estruturais do mercado de trabalho, né, que é a gente ter ainda a necessidade de avançar com a legislação trabalhista, né, com os aplicativos. A gente tem uma alta informalidade ainda no Brasil. E uma renda média hoje do trabalho, que segundo o IBGE, é em R$ 3.700, que é uma renda insuficiente para a pessoa dar conta ali dos seus gastos básicos do mês. Então, a gente tem questões estruturais para a gente ter condições hoje no país de ter pessoas mais qualificadas. Então, a questão da educação é algo fundamental, principalmente nesse momento que a gente está envelhecendo rapidamente. Então, você vai ter cada vez menos mão de obra disponível, onde a tecnologia vai exigir também trabalhos mais qualificados. Então, a gente precisava estar discutindo nesse momento essas questões mais estruturais, como a necessidade da gente ter salários maiores, um nível de bem-estar maior, para que muitas vezes a gente falando aí em taxas de desemprego baixa, mercado de trabalho aquecido, e as pessoas não sentem que a sua situação pessoal, o seu bem-estar, ele está acompanhando essa melhora que a gente tem hoje no mercado de trabalho. Ela é insuficiente, a melhora, para as pessoas sentirem que a sua vida está melhorando junto com as oportunidades de emprego.
0: A Ju falou sobre o tamanho da informalidade, é curioso, né? O setor, o número de trabalhadores no setor privado sem carteira assinada e trabalhadores por conta própria, se a gente somar, a gente tem aí praticamente 40 milhões de pessoas, que supera os 39 milhões de trabalhadores que têm registro em carteira. É uma questão de fato para a gente observar. Valeu, Ju, até amanhã.
1: Até, Ferrete, um beijo para vocês.
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13: Agora meio-dia, 57 minutos, a gente atualiza agora as buscas por desaparecidos na Costa Verde Fluminense durante a ventania de ontem. Rafael Ajuz, boa tarde.
14: Boa tarde, Luana. Boa tarde, ouvinte da Band News FM. Foi levado para o Instituto Médico Legal para identificação o corpo encontrado pelo Corpo de Bombeiros na praia de Tarituba, em Paraty, na Costa Verde. Um pescador havia desaparecido na região após os fortes ventos de quarta-feira. Também na Costa Verde, os bombeiros seguem na busca de um homem de cerca de 40 anos na Praia dos Meros, em Angra dos Reis. Ele também desapareceu nesta quarta-feira em meio aos fortes ventos. Luana.
13: Obrigada pelas informações, Rafael.
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13: E o trânsito agora, Giovana Guitarrari.
15: Continuar falando da Avenida Brasil nesse momento, Lu, na última vez a gente deu aqui uma atualização sobre um acidente que aconteceu ali na altura do BRT Vigário Geral. Aproveitar para dar um panorama geral da Avenida Brasil, no sentido centro, retenções em Coelho Neto, da altura da Avenida Pastor Martin Luther King até a altura da Estrada João Paulo, trânsito intenso também na altura de Brás de Pina e também de Manguinho. Sentido Zona Oeste, retenções na altura da Maré e também da Penha. Linha Amarela agora também, falar um pouco aí sobre o panorama geral da via nesse momento, sentido Fundão, a lentidão no trecho entre Del Castilho e a Maré, por conta do fluxo intenso de veículos, sentido Barra, a via apresenta boa movimentação em todo o trecho, Lu.
13: Obrigada pelas informações, Giovana.

0: postos de vistoria do Detran no Ceasa, em Irajá, na Zona Norte, e em Santa Cruz e Campo Grande, na Zona Oeste, não abriram as portas hoje por causa de danos nas instalações após o vendaval de quarta-feira no Rio de Janeiro. Segundo o departamento, os usuários podem retornar às unidades no prazo de até 5 dias úteis após os reparos necessários, sem necessidade de novo agendamento. O órgão também informou que uma queda de árvore provocou também danos ao muro do posto de identificação civil da unidade do Largo do Machado, na Zona Sul, mas que, apesar do ocorrido, a unidade funciona normalmente hoje. Candidatos que tinham provas eletrônicas marcadas a partir das 16h em alguns postos foram retirados do sistema. Agora, 12h59.
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0: Mas você também, Humberto Ferretti, vou te falar,
1: viu? O que
0: aconteceu?
1: O que que eu fiz?
0: Vou te falar. Ah. Quase que a gente virou uma hora, tá? Ah. Foi 1:01.
1: Tá.
0: Cravado, cravei ali aquele momento.
1: E o que que eu tenho a ver?
0: E aí quando dá 1:40, tá tocando a vinheta que você escutou agora, eu vejo o Humberto Ferretti fazer esse movimento, virar a cabeça, porque atrás do Ferretti, gente, tem um relógio.
1: Ele fica de frente pra quem tá
0: frente
1: na mesa de
0: mim.
1: Som, que é a Larissa. Eu também, obviamente, tenho o relógio no computador.
0: A gente tem vários relógios.
1: Mas esse relógio que fica no alto, ele é o relógio oficial, que
0: o
1: a gente cronometra segundos, inclusive. Nele, agora
0: 1:34,
1: 1 hora, 1 minuto e 34 segundos.
0: 37.
1: Eu olhei só pra conferir.
0: Mas né? Ele, não, gente, não foi. Ele não foi só pra conferir. Ele escutou a vinheta, ele olhou pra mim assim, ó. Ele tava olhando pro computador. Levantou a cabeça, olhou pra mim. Olhou pro relógio.
1: Calculei
0: pra
1: o tempo
0: frente,
1: da vinheta. Eu falei, não, a vinheta tem 20
0: a cabeça
1: e
0: um pouquinho.
1: Segundos. Não vai dar.
0: Não precisou falar nada. A comunicação não verbal estava clara.
1: Tem que passar o relatório pro ENEG.
0: Ai, ai, ai. 1 hora, agora já 2 minutos, estamos no nosso horário de sempre. Gente, tá começando o segundo ato, segunda parte, segunda hora do Band News no meio do dia. Como a gente falou mais cedo, o Eduardo Oineg tá cumprindo os compromissos que ele já tinha previamente marcado. Nós seguimos por aqui com muita notícia, muita informação, como diz o Oineg, com sua excelência a notícia. O governo paraguaio convoca o embaixador do Brasil no país para dar explicações sobre uma fala do presidente Lula. Na última sexta, o petista afirmou que o Paraguai invadiu o Brasil, a Argentina e o Uruguai lá no século XIX, o que desencadeou a guerra da Tríplice Aliança. Agora há pouco, o chanceler paraguaio, o Rubem Lescano, disse que o embaixador brasileiro José Antônio Marcondes de Carvalho foi chamado para uma reunião, justamente para participar dessa reunião marcada para amanhã na vice-presidência do país. De acordo com o diplomata, o presidente do Paraguai, o Santiago Penha, também ligou para o presidente Lula para expressar indignação com as declarações do brasileiro. Pelo visto, acabou o clima tranquilo na América do Sul, né? Não sei se um dia ele esteve.
1: Mas
0: é farpa para lá, é farpa para cá. A gente já vinha nessa relação estremecida com a Argentina, frente às falas do Javier Milei, o Afonso Marangoni entrou mais cedo, trouxe informações. Não tá fácil o clima por aqui.
1: Nem um pouco. Em Brasília também não tá fácil, não. O Supremo avalia se houve violação de medidas cautelares por parte do ex-presidente Jair Bolsonaro. Quem tem os detalhes é o Rafael Procópio.
2: A defesa do ex-presidente Jair Bolsonaro afirma que ele não autorizou o uso da imagem da voz para a produção de um vídeo feito com inteligência artificial exibido na convenção do PL, que oficializou a candidatura do senador Flávio Bolsonaro à presidência. A manifestação foi apresentada ao ministro do STF, Alexandre de Moraes, em resposta a um pedido de esclarecimentos feito por ele, que é relator da execução penal. A defesa argumenta que Bolsonaro não poderia ter autorizado o uso da imagem da voz porque está com direito de visita suspenso por 30 dias. Além disso, lembra que Flávio especificamente está proibido de visitá-lo por 90 dias. Segundo os advogados, isso demonstra que não houve contato para pedir autorização para a produção do vídeo.
0: Traficantes de drogas são presos no Paraná, manchete da Brenda Niverovski.
3: Ilha especializada em tráfico de drogas é alvo de uma operação policial na manhã de hoje nos municípios de Ibema e Laranjeiras do Sul, na região centro-sul do Paraná. Ação conjunta entre as polícias civil, penal e militar cumpre 55 mandados judiciais, sendo 20 de prisão preventiva e 35 de busca e apreensão. E além do tráfico de drogas, esse grupo é investigado pelos crimes de associação para o tráfico e porte ilegal de arma de fogo. Essa operação é o desdobramento de uma outra realizada no ano passado, no qual 43 pessoas foram presas.
1: Torcedores do Cruzeiro são condenados por um assassinato. Os detalhes com o Paulo Xavier.
4: 3 integrantes da torcida organizada Máfia Azul, acusados de matar um torcedor do Atlético em 2021, são condenados a apenas entre 20 e 48 anos de prisão. O processo do quarto réu foi desmembrado após um pedido da defesa. Ainda não há data para esse julgamento. Segundo a denúncia do Ministério Público, os integrantes da organizada interceptaram um ônibus com torcedores atleticanos, bloquearam as portas e atacaram os passageiros com bastões de madeira e artefatos explosivos. Outras 10 pessoas ficaram feridas.
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0: Destaque do Campeonato Brasileiro chega com o Lucas Belotti.
7: Corinthians, Atlético Paranaense, Coritiba e Cruzeiro entram em campo hoje no encerramento da primeira parte da 21ª rodada do Brasileirão. Às 7:30 da noite, Timão e Furacão entram em campo em Itaquera. O duelo tem transmissão Band News FM para boa parte da rede, na voz de Marcelo Duó. Mais tarde, às 9:30, o Coxa recebe o Cruzeiro em Curitiba. Nos duelos de ontem, que marcaram a abertura da rodada, o Palmeiras bateu vitória por 4-0 em um jogo marcado por polêmicas de arbitragem. Com o resultado, o empate do Flamengo por 1-1 com o Internacional, o Verdão ampliou para 8 pontos a vantagem na liderança. Os outros dois placares foram Fluminense 0, Bahia 0 e Mirassol 2, Remo 1. A 21ª rodada, vale lembrar, teve 4 jogos adiados por conta da Copa Sul-Americana. São eles Botafogo e Grêmio, São Paulo e Santos, Atlético Mineiro e Bragantino e Chapecoense e Vasco.
1: Tem um outro destaque do esporte que acabou de sair, a gente vai depois destrinchar um pouco melhor ao longo da programação, mas a UEFA é a Federação Europeia de Futebol equivalente à Comebol, que a gente tem aqui na América do Sul. Ela anunciou um boicote a partir de hoje a todas as competições organizadas pela FIFA, ou seja, se estivéssemos às vésperas de uma Copa do Mundo, teoricamente, seleções europeias não jogariam essa Copa. Por quê?
0: Estamos à véspera de uma Copa do Mundo, né?
1: Temos a Copa Feminina, é verdade. No ano que vem, disputada aqui no Brasil. A FIFA está com um projeto de criar uma empresa para vender as competições da FIFA. A própria FIFA seria a acionista majoritária dessa empresa, mas seria uma empresa que iria, por exemplo, organizar a Copa do Mundo, entre outras competições, vender os direitos da Copa do Mundo, com a promessa, inclusive, de que as federações receberiam mais dinheiro, porque a Copa do Mundo se tornaria uma competição mais lucrativa. Essa ideia foi rejeitada pela UEFA, que acabou de divulgar uma nota. É uma nota cumprida, mas basicamente elas dizem, a nota diz que a Copa do Mundo não pode ser tratada como um produto de investimento e ela é um dos maiores legados esportivos do futebol construído ao longo de gerações por jogadores, seleções e torcedores de todos os continentes. Nenhuma parte dela jamais deve ser entregue a investidores privados. A Copa do Mundo não está à venda. Esse é um trecho da nota que acabou de ser divulgada pela UEFA. A gente precisa destrinchar um pouquinho mais para entender, é receio de que haja interferência externa, de que haja perda de autonomia das federações e das seleções, enfim, fato é que a UEFA, neste momento, anuncia um boicote às competições da FIFA.
0: E aí, para a gente até refletir um pouco sobre essa questão de interferência na competição, que não faltam são críticas ao posicionamento do Gianni Infantino, presidente da FIFA, na última Copa do Mundo, na relação dele com o Donald Trump. Se a questão é interferência, eu acho que é muito seguro a gente dizer, e você, Ferretti, que é mais do esporte, me corrija se eu estiver errada, já houve uma interferência clara no torneio quando, depois da ligação do Trump, a FIFA anulou aquela suspensão ao jogador americano Alba Logun.
1: Até porque a gente tem uma regra até no futebol brasileiro, onde a arbitragem é sabidamente muito ruim, que é a seguinte regra, decisão de campo não se volta atrás. A própria CBF, quando há um erro de arbitragem grotesco no Campeonato Brasileiro, no dia seguinte, às vezes, pede desculpas ao clube que foi prejudicado, diz que vai mandar o árbitro para uma reciclagem, anuncia uma punição, divulga uma nova recomendação para lances daquele tipo. Agora, voltar atrás naquilo que foi decidido dentro de campo, isso não existe. Na Copa do Mundo, o Balogun foi suspenso em um jogo, foi expulso, perdão, teria que ficar fora do jogo seguinte, que seria contra a Bélgica, e a FIFA simplesmente falou, não, ele não vai cumprir a suspensão, ele vai jogar contra a Bélgica, jogou, os atletas da Bélgica entraram com sangue no olho, a Bélgica meteu 4 nos Estados Unidos em casa, eles estavam com raiva, nitidamente, deu pra ver isso dentro de campo, e óbvio que isso deixou todo mundo com medo de um precedente que, enfim, ninguém quer no futebol.
0: E a nota da UEFA é bastante dura, falando da escolha de palavras, vou traduzir aqui rapidamente. Mas um dos pontos, a nota é bastante longa, a UEFA escreve assim: em uma escolha que foi tanto irresponsável quanto indefensável, essa proposta acaba com todas as ideias do futebol. Fala que não tem nenhuma escolha ali significativa quando fala no comprometimento com o jogo. E fala ainda, coloca a FIFA aqui, isso não é só uma falha profunda em termos de liderança, mas também a FIFA abrindo mão da responsabilidade de ter, entre aspas, ali, a custódia do futebol mundial. Essas são as palavras da UEFA, palavras duras, colocando ali a FIFA contra a parede. E a gente tá falando de uma das principais ligas, a gente tá falando dos principais times, gente. São 55 associações nacionais. É muito grande. A UEFA coloca esse posicionamento, eu falei, comentei agora há pouco. A gente pensa na Copa do Mundo masculina só daqui 4 anos, mas ano que vem tem Copa do Mundo feminina e é aqui no Brasil. Aí vai vir algum ouvinte dizer, ah, quem se importa com o futebol feminino? Tem sua relevância, pode ser menor do que o futebol masculino hoje. Mas tem uma relevância econômica muito grande, tem uma relevância esportiva muito grande também. Vamos ver o que acontece daqui pra frente, se a UEFA vai conseguir pressionar a FIFA pra voltar atrás nessa decisão. E se outras ligas também vão se posicionar para somar a UEFA nessa tentativa de colocar uma pressão na FIFA para que ela desista dessa ideia. A gente vai entendendo isso ao longo do dia, trazendo mais informações para você.
1: Lembrando, só rapidinho, Lari, que a própria FIFA sinaliza com a possibilidade de aumentar a quantidade de seleções na próxima Copa.
0: Já foram 48 nessa.
1: Poderia passar de 60. Isso rende mais votos para quem tá na FIFA e depois, eventualmente, quer tentar se reeleger, não só a presidência, mas a outros cargos na entidade. Só que é uma medida também que gera críticas. No ano passado, a gente teve um Mundial de Clubes, que pro torcedor brasileiro foi um sucesso. É espetacular você ver Flamengo, Palmeiras, Botafogo jogando contra gigantes da Europa, por mais que percam os jogos, porque a diferença técnica é muito grande, só que muita gente reclamou, jogadores ficaram sem férias, muito clube reclamou que, olha, os atletas estavam jogando no período de férias e, além de tudo, começou a temporada e eu tive que poupar jogador, fazer qualquer outra coisa, porque a galera não tinha perna e isso me prejudica no meu ano. Na Europa não é ano, né? A temporada começa no meio de um ano e vai até o meio do outro ano. Ou seja, tem muita coisa por trás disso que a gente vai tentar entender.
0: É, só para complementar, Ferret, você tava falando, eu tava lendo mais um trecho da nota, a gente trouxe alguns destaques aqui. Parágrafo seguinte, aquele que eu li, que fala que é uma ação irresponsável e defensável. Segundo a UEFA, as associações nacionais são obrigadas, elas estão ali enfrentando um ultimato, segundo a nota. Aceitar essa decisão irreversível que, segundo a UEFA, acaba capturando a principal competição do futebol mundial ou ainda enfrentar as consequências. A UEFA diz ainda, isso não é uma decisão democrática, mas um tipo de governança por intimidação, um ato coercitivo que não é justo, não é justo, não é a palavra que eles usam aqui, mas que não faz sentido, que não faz sentido com a importância que tem a FIFA e também com o torneio mundial. Vamos entender ao longo do dia.

0: Agora, 1h13, a gente muda de assunto e faz contato com o Rio de Janeiro, onde há o primeiro indiciamento do país pelo crime de domínio social estruturado. Domínio social estruturado. O Guilherme Faria vai explicar pra gente o que significa. Boa tarde, Guilherme.
1: Oi, boa tarde a você, a todos que nos acompanham também aqui no meio do dia. Esse tipo de crime que tá previsto no marco legal do combate ao crime organizado, tipificação criada para punir integrantes de organizações criminosas ultraviolentas, milícias e também grupos paramilitares que utilizam violência ou grave ameaça para controlar territórios e impor regras próprias à população. Infelizmente, Ferrete, Larissa, algo que é muito comum aqui no Rio de Janeiro, né? Vez ou outra a gente trata desse tipo de caso aqui no Rio de Janeiro, dessa questão do controle territorial e também da atuação de traficantes e milicianos na coação à população. A gente já falou por aqui sobre taxa de tudo que é tipo e tudo mais. Nesse caso em específico, que é o primeiro indiciamento da história por esse tipo de crime, 15 pessoas foram indiciadas depois de uma investigação da Delegacia de Repressão a Entorpecentes. Esse grupo é acusado de uma sessão de tortura contra duas mulheres em uma comunidade em São Gonçalo, na região metropolitana, caso que aconteceu no mês de maio desse ano. Na ocasião, as vítimas foram espancadas, tiveram os cabelos raspados e foram obrigadas a percorrer as ruas da comunidade sob ameaça, pedindo desculpas aos criminosos. De acordo com o delegado responsável pelas investigações, essas apurações apontaram também que traficantes da comunidade teriam ordenado que as vítimas fossem até um cartório da região para negar oficialmente que teriam sofrido esse tipo de crime. Com relação a esse caso, o Ministério Público já apresentou também uma denúncia contra o grupo e essa denúncia foi aceita pela Justiça. Para a Polícia Civil, o enquadramento representa um marco na aplicação da nova legislação e reforça o combate às organizações criminosas que exercem domínio sobre comunidades por meio da violência, da intimidação e da imposição de regras aos moradores. Um primeiro caso histórico, então, e possivelmente outros virão em breve, já que a gente fala recorrentemente de casos como esse, infelizmente, aqui no Rio de Janeiro, né, pessoal? Volto com vocês.
2: Gravíssimo. Gravíssimo, gravíssimo. Obrigada, Guilherme, pelas informações. Vamos acompanhar. Mas é isso, né? Tem um caso, nunca é um caso só. Existem, sim, outros da mesma linha, é algo repetido. Dessa vez, chega até o noticiário que aconteceu.

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1: Eu acho que o Rio de Janeiro é um celeiro, não só de conhecimento, mas de infraestrutura, que se fosse bem administrado, sem dúvida nenhuma, o Rio de Janeiro poderia resgatar o fato de ter sido capital, capital do Império, capital da República, e ser um exemplo para todo o Brasil. Então, o Rio de Janeiro cedia a grande rede de hospitais e de infraestrutura federal, grandes institutos federais, como a própria Fiocruz, como outros institutos, como o Instituto Nacional do Câncer, Instituto de Traumatortopedia, Instituto Nacional de Cardiologia, Instituto DOR.
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0: apenas 12,12% das multas ambientais aplicadas pelo Instituto Estadual do Ambiente do Rio entre 7 de janeiro de 2019 e 14 de julho desse ano aparecem como pagas no painel oficial do órgão. No intervalo foram emitidos 10.695 autos de infração aqui no estado, que somam mais de 244 milhões de reais. Desse montante, menos de 30 milhões constam como quitados. Apesar disso, o montante não pode ser classificado automaticamente como uma dívida vencida ou prejuízo aos cofres públicos. Isso porque, segundo o INEA, a diferença se dá principalmente porque os autuados podem recorrer das penalidades até a última instância antes de efetuar esse pagamento.
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0: Giovana Guitarrari, a gente tem informação de momento de trânsito aqui no Rio de Janeiro. Boa tarde.
2: Boa tarde, Fê. Boa tarde também aos nossos ouvintes. Falar da Avenida Pastor Martin Luther King. A gente está recebendo relatos dos ouvintes falando que estão parados ali, que o trânsito está sendo desviado para Ademar Bebiano. O nosso ouvinte mandou um áudio para a gente explicando sobre a situação. Vamos ouvir.
3: Fala, galera. Tá acabando de uma boa tarde. Informe de trânsito. Devido ao rompimento da tubulação da água do Rio aqui na Pastor Martin Luther King, em frente à garagem da Brasa Lisboa, o trânsito foi todo desviado para a estrada do Ademar Bebiano. E o congestionamento está gigante. Tá? Quem vier para cá, calma e paciência. Um abraço.
2: Então aí, segundo esse nosso ouvinte, é por conta de uma tubulação que estourou da águas do Rio. A gente já está em contato com a assessoria para verificar essa informação, mas o fato é que o trânsito está sendo desviado para Ademar Bebiano. De qualquer forma, está um trânsito bem intenso, então você aí, motorista que vai passar por essa rota, saiba que está tendo esse desvio, que o trânsito está bastante intenso na região. Não só na Avenida Pastor Martin Luther King antes do desvio, mas até na própria Ademar Bebiano e também na Estrada Velha da Pavuna também tá com trânsito bem intenso. Então a gente tá apurando a situação para que nos próximos momentos melhore, Fê.
0: Obrigada, Giovana, pelas suas informações. A gente vai ficar apurando então a situação e traz aqui na Band News FM. Também vai pedindo a participação de você, ouvinte, através do nosso WhatsApp, o 99902-6970, 99902-6970, para mensagem de texto, mensagem de voz, você contar como é que tá o seu caminho, trânsito na sua região.

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1: Hoje a gente volta a falar sobre inteligência artificial aqui na coluna de tecnologia e hoje falando sobre mais um avanço da China neste mercado, Orison.
2: Edu, não dá para não falar do Kimi K3, mais recente sacudida chinesa no mercado de inteligência artificial. O novo modelo foi revelado ao mundo e a desenvolvedora, que é a empresa Moonshot, afirma que o Kimi K3, esse modelo de inteligência artificial, é o maior modelo de código aberto do mundo. E do ponto de vista de desempenho, a desenvolvedora afirma que ele faz frente aos principais modelos norte-americanos. Aí estamos falando do Fable da Anthropic, né? E também os mais recentes modelos da OpenAI. E várias aferidoras independentes confirmam isso, que pelo menos em alguns dos atributos, de fato, o Kimi K3 faz frente a esses modelos mais sofisticados das empresas norte-americanas, Edu. O que tem duas implicações claras, né, Edu? A primeira delas é que aquela ideia de que as empresas norte-americanas estavam vários meses à frente das empresas chinesas no que diz respeito ao desenvolvimento de inteligência artificial começa a cair por terra. Se é que elas estão à frente ainda, Edu, a diferença já não é mais de tantos meses. E depois, a restrição à exportação de chips que os Estados Unidos vem usando nos últimos anos para tentar fazer com que os chineses não consigam avançar com tanta velocidade no seu desenvolvimento de inteligência artificial, parece que não está adiantando muito. Os chineses, com a sua abordagem de código aberto, né, Edu, têm conseguido, mesmo sem ter acesso aos chips mais poderosos, têm conseguido produzir modelos de inteligência artificial que agora estão alcançando, já estão ali nos calcanhares, nos retrovisores das empresas norte-americanas.
1: Importante observar que este modelo chinês de inteligência artificial com código aberto possibilita um mercado ainda maior, afinal de contas, não há as restrições impostas a programas específicos, como no caso das inteligências artificiais americanas. A coluna de tecnologia volta amanhã.
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7: E 28, agora há pouco a gente recebeu duas mensagens tão legais por aqui. Deixa eu ver se eu consigo caçar os ouvintes, porque eu respondi pra eles. Teve um ouvinte, o final de telefone. Ah, achei aqui o nome dele, o Luiz. Tava ouvindo a gente pela Alexa. E aí eu acho muito divertido, porque dá pra gente brincar com a Alexa das pessoas, né? Alexa, aumenta o volume. Alexa, coloca na Band News FM.
8: Vê lá o que você vai falar.
7: Mas tudo bem.
8: Mas funciona? Curiosidade agora. Se a gente falar, funciona?
7: Eu acho que funciona. Alexa, aumenta o volume.
8: O ouvinte vai responder daqui a pouco.
7: Ouvintes, respondam pra gente. Mas é só mais um dos lugares onde a Band News FM tá, porque teve outro ouvinte, o Aloysio, que mandou mensagem pra cá. Boa tarde, meu nome é Aloysio, agora a gente consegue ver vocês também. Sim. Muito legal conhecer o estúdio. Por quê? Por que, Humberto Ferretti? Porque a gente tá em todo lugar. Olha, programação só da Band News FM tá no Bom e Velho Rádio, tá lá com você, tá te dando carona, você tá nos dando carona também, dependendo da perspectiva. A gente tá no YouTube, a gente tá na internet 24 horas por dia.
8: Sim.
7: E também estamos nas Smart TVs de 3 marcas diferentes. Todas elas, ó, de graça e sem burocracia. Humberto Ferretti, conta mais pra gente.
8: Então tá.
9: Com o início da transmissão nos aparelhos da Samsung, a programação da Band News FM já está disponível em mais de 50 milhões de Smart TVs. É o mesmo conteúdo do rádio que você já conhece. Porém, com imagens do estúdio, dos entrevistados, dos principais acontecimentos do dia e dos repórteres e colunistas distribuídos pelo mundo todo. E o melhor, tudo de graça, sem burocracia, sem cadastro e sem assinatura. Se a sua Smart TV é da LG, o caminho é o seguinte: liga a televisão, clica naquele quadradinho escrito LG Channels e depois digita canal 131. A gerente de conteúdo e estratégia de negócios da LG, a Janaína Tadeu, explica.
10: Ligou a tela da TV, naquela fileirinha onde aparecem todos os aplicativos de streaming, tem ali o ícone do LG Channels. É um acesso gratuito, né? As pessoas não precisam registrar, não há um pagamento de mensalidade para assistir os conteúdos que estão dentro do LG Channel.
9: Ah, mas a minha TV é da TCL. Tá tudo bem. A marca também conta com o aplicativo TCL Channel, que permite acompanhar toda a programação da Band News FM. E o acesso também é fácil, como explica o gerente de conteúdo da empresa, o Luiz Felipe Reis.
11: Todo televisor da TCL, ele carrega o nosso aplicativo, o TCL Channel, que é um aplicativo distribuído de maneira totalmente desburocratizada, gratuita, né? Então basta você acessar o aplicativo, você não precisa nem de credenciais e muito menos de qualquer tipo de pagamento para acessar toda uma série de canais lá. E o canal Band News, ele veio agora engrossar o nosso catálogo como mais um canal de notícias, preenchendo aqui toda a oferta que a gente tem pro usuário da TCL.
9: No caso das Smart TVs da Samsung, o caminho também é simples. Basta acessar o aplicativo Samsung TV Plus e digitar o canal 2043. Ou dá para clicar no ícone de notícias da plataforma. Para o diretor de desenvolvimento de negócios da Samsung, o Felipe Gagliardi, a novidade é fundamental para democratizar o acesso à informação.
12: Ao ligar a TV, a pessoa tem um acesso muito fácil, não tem praticamente fricção, são poucos cliques até você chegar no conteúdo. Então, A gente vê isso, essa facilidade do acesso com a ausência de necessidade da assinatura, como dois fatores muito importantes para democratizar o acesso à informação.
9: E ó, a Band News FM segue disponível no rádio, viu? Assim como no YouTube e no aplicativo Band Play. Ou seja, esteja você onde estiver, informação nunca vai faltar.
7: E não falta mesmo, a gente tá em todo lugar, é muito legal. E aí os ouvintes foram interagindo. Eu perguntei da Alexa, 3 ouvintes escreveram pra cá. A Marta, que fala da Vila Olímpia aqui em São Paulo, a Alexa não obedece o comando que sai pelo próprio alto-falante dela. Teve também a Aline, que fala de São Bernardo do Campo, deixa a minha Alexa quietinha. Ainda bem que o volume não tava tão alto. E aí teve um ouvinte que falou assim: olha, tem um lugar onde vocês não estão. Falei, difícil? No metrô, não pega direito, porque aí o pessoal tá passando embaixo da terra. Sim. Aí fica um pouco difícil também, mas vai que no futuro a gente dá um jeito.
8: Quem sabe?
7: Já pensou? Você entra no metrô, tá transmitindo a Band News FM.
8: Agora, o ouvinte que falou pra gente deixar a Alexa dela foi a Marta? Não,
7: foi.
8: A Marta falou.
7: Não, foi
8: que
7: a Aline.
8: Foi a Aline. Aline?
7: Aline.
8: Ela pode estar ouvindo pela TV. E aí a Alexa escutar, a gente precisa fazer esse
7: pode
8: outro
7: ser,
8: teste.
7: Pode
8: De
7: ser.
8: Fato, faz sentido a Alexa não obedecer a comandos que saem dela, do próprio alto-falante
7: não,
8: dela.
7: Não, faz todo sentido.
8: Vamos descobrir.
7: Mas fato é que a gente tá por aqui, o Ferretti deu o caminho pra chegar em todas
8: as fácil,
7: TVs.
8: Tudo muito fácil, é igual assistir canal de TV aberta. É só decorar o caminho ali, que é muito simples, mas é ligar e clicar no canal.
7: Agora quero saber dos nossos ouvintes, como vocês estão acompanhando a programação? É pela Smart TV, é pelo Bom e Velho Rádio, é pelo YouTube?
13: Boa tarde,
7: manda
13: pessoal,
7: mensagem
13: da Band
7: pra
13: News,
7: cá pro 999-592-100, a gente vai entendendo onde estamos, como é que é, sendo vistos, ouvidos?
8: Os dois.
7: Programação tá com você, ó, risco de ficar mal informado, você não corre.
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15: 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Eu acho que o mundo está vivendo isso com o Brasil, o que é incrível, né? O Rio de Janeiro talvez sendo um cartão postal disso, como você também falou, mas eu acho que a gente está num momento lindo de diversidade. Ao mesmo tempo, acho importante mencionar que a gente está num momento que não é fácil também ser artista, não é.
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13: Agora 1:38, Giovana Guitarrari, vamos atualizar o trânsito.
17: Trazer atualizações sobre a situação da Avenida Pastor Martin Luther King, Fê. Ah, o Centro de Operações do Rio atualizou o que está acontecendo ali no momento. Foi um vazamento de água na avenida mesmo. A via está totalmente interditada, perdão, a via está parcialmente interditada na altura da estação de metrô Engenho da Rainha, aí em função desse vazamento de água no sentido Pavuna. Equipes da prefeitura estão atuando aí no local. O desvio de trânsito está sendo realizado pela estrada Ademar Bebiano, como foi falado aí no último jornal local. Então, realmente, é você, motorista, se puder evitar aí a região ou tentar outro caminho, vai ser melhor, você vai fazer um bom negócio, porque o trânsito está todo parado por conta desse desvio que está sendo feito. Agora, a gente já sabe, por conta desse vazamento de água que está acontecendo nesse momento na Avenida Pastor Martin Luther King, Fê.
13: Obrigada, Giovana.

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1: Os fortes ventos que atingiram o estado aqui do Rio na tarde de ontem causaram danos estruturais no sistema público de ensino. Nenhum funcionário ou aluno ficou ferido, mas, segundo a Secretaria Municipal de Educação da capital, 90 das 1.559 escolas municipais tiveram pequenas avarias causadas pela ventania. Já na educação estadual, cerca de 80 unidades tiveram dano estrutural.
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3: Está começando agora o Minuto da Cibersegurança. E na minha companhia, fundador e CEO da Eletron, João Brazio. João, como as empresas que correm esse risco, o risco da cibersegurança, devem gerenciar a sua cadeia de fornecedores para evitar que o risco venha através de terceiros?
4: Realizando testes da mesma forma que faz dentro da sua própria infraestrutura. Você tem que entender que esse fornecedor é basicamente uma casa que você está trazendo para dentro do seu condomínio. Seu condomínio pode ser super seguro, mas se o novo morador não tem bons hábitos, traz qualquer um

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1: Uma e 41, a gente volta a falar da questão do tempo aqui no sudeste do país, porque os estados de São Paulo e Rio de Janeiro seguem alerta para fortes ventos, apesar da intensidade esperada ser menor do que a de ontem. 6 pessoas morreram durante a ventania. Foram 2 vítimas no desabamento de um muro no centro do Rio de Janeiro, em Santa Teresa, e uma morte em um naufrágio em uma embarcação em Paraty, Costa Verde Fluminense. 2 pessoas morreram em quedas de árvores, uma em Santos, litoral sul aqui de São Paulo, e outra na região de Sorocaba, no interior. A gente ainda teve um pescador que morreu no litoral norte, na cidade de São Sebastião.
2: O consulado dos Estados Unidos em São Paulo promove encontros com influenciadores do espectro político da direita. Quem tem os detalhes é o Rafael Procópio.
3: O governo vê com desconfiança a movimentação do consulado dos Estados Unidos com influenciadores ligados à direita. A representação diplomática promoveu um encontro com críticos ao governo Lula na internet e nos bastidores. Membros do governo acreditam que isso é mais uma ofensiva do governo Trump visando as eleições. Após o tarifaço contra as exportações brasileiras, que teve declaradamente motivações políticas, o governo Lula viu diferentes movimentações que são entendidas como coordenadas. Entre elas, a fala de Javier Milei contra Lula e Alexandre de Moraes no último sábado. E a informação, divulgada pelo jornal The Washington Post, que afirmou que 2 membros da diplomacia viriam ao Brasil para iniciar um processo de descredibilização das urnas eletrônicas. Os 2 americanos tiveram visto negado pelo governo durante esta semana.
1: O TCU aponta irregularidades em emendas parlamentares repassadas diretamente para estados e municípios. Fala Afonso Marangoni.
4: O Tribunal de Contas da União constata algum tipo de irregularidade em mais de 80% das emendas PIX fiscalizadas. Foram examinados 100 repasses efetuados entre 2022 e 2024. A fiscalização ocorreu em 73 municípios, pelo menos 1 de cada estado, e em 2 estados, Pará e São Paulo. Os repasses analisados pelo TCU somam R$198 milhões. Foi constatado algum tipo de irregularidade em 82% dessas transferências. O prejuízo potencial aos cofres públicos foi estimado em R$49 milhões, o que representa 25% do total. Um dos principais problemas apontados é a falta de transparência e rastreabilidade, aumentando o risco de irregularidades.
2: Uma acusação de ameaça e perseguição contra o zagueiro Davi Luiz é arquivada pela Justiça do Ceará. Moisés Mororó.
5: O processo contra o jogador Davi Luiz foi arquivado pela Justiça do Ceará. Caroline Barbosa Cavalcante afirma que manteve um relacionamento com o atleta durante a passagem dele pelo Fortaleza e que teria sido ameaçada após recusar um suposto trisal. Ela também relata que o jogador ofereceu R$100 mil para que mantivesse o caso em sigilo. Como não foram encontrados elementos mínimos que indicassem a ocorrência dos crimes de ameaça e perseguição, o arquivamento foi mantido após a rejeição de um recurso.
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0: Ferretti,
1: pois
0: que,
1: não.
0: Que quentinho no coração que dá de ler todas essas mensagens.
1: E
0: te
1: o povo
0: falar.
1: Continua mandando, hein?
0: Continua
1: cada um
0: mandando.
1: Vendo e ouvindo de um jeito.
0: Vou ler uma boa, hein? Nosso ouvinte, cadê? Não assinou a mensagem. Estamos em alto mar, em uma plataforma de petróleo, na bacia de Campos, em Macaé,
1: caramba.
0: No Rio de Janeiro, ouvindo a Band News FM pela Alexa.
1: Caramba, essa eu não tinha visto. A Iris Paula, de Brasília, mandou até a foto. Ela fica costurando.
0: Ai,
1: e
0: legal.
1: O bom e velho radinho de pilha, daquele clássico que eu cheguei a levar pro estádio de futebol e colocar no ouvido pra ouvir as transmissões.
0: Sensacional.
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0: Quinta-feira é dia de conversar com o nosso professor e cientista político Fernando Schiller. Schiller, vamos lá. Programa Move Brasil, veio o governo federal com aquela proposta de um socorro aí para motoristas de aplicativo e tudo mais. Mas o presidente Lula tá demorando, tá criticando, na verdade, o que ele chamou de burocracia dos bancos para liberar o dinheiro. Dados da apuração da revista Veja, dos 30 bilhões do programa, só 1 bilhão foi efetivamente liberado para as instituições financeiras. Qual que é a pressa do governo nessa, hein, Schiller? Boa tarde para você.
3: Tudo bem, Larissa? Tudo bem, Ferretti? Olha, o problema é, olha, alguns falam em 1%, pouco mais que isso, de todos os motoristas que aplicaram para conseguir o financiamento do programa, que conseguiram. Por quê? O governo disponibiliza o crédito para do Tesouro, enfim, para o crédito subsidiado. Mas quem opera são os bancos, né? Tanto o banco oficial como o banco privado, da rede, né? Agora, os bancos, eles têm que recolher a garantia, tem que ter todo o procedimento. E foi aí a bronca do Lula. Né? E tem muita teoria sobre isso. Os bancos, obviamente, querem os clientes melhores, querem clientes que têm regularidade financeira, que não vão dar bolo depois, que não vão virar inadimplentes, em que pese o programa, ele contempla ali um fundo garantidor. Então, em última instância, quem vai pagar a conta somos nós, né? Quem vai pagar a conta é o contribuinte brasileiro, contribuinte pagador de imposto, tá certo? Esse dinheiro é dinheiro público, né? A gente chama de dinheiro público, dinheiro contribuinte, que o governo aloca para fazer o financiamento subsidiado. Mas a reflexão, então, acho que o que vai acontecer agora é um alargamento do programa, uma flexibilização. Então, para gerar mais prazo, mais reforço nas garantias, vai reduzir um pouco mais juros, então você vai ter um ajuste no programa para facilitar a adesão. Mas um ponto que eu queria tocar aqui, que eu acho importante politicamente para a gente analisar, nós estamos em período eleitoral, estamos discutindo política pública, o que é melhor para o Brasil, e eu vou fazer algumas colocações muito rápidas aqui sobre isso. Em primeiro lugar, vou fazer uma pergunta para vocês, tá? Para todo mundo aqui, mas vamos lá. O Brasil precisa mais carros circulando nas nossas cidades? Primeira pergunta é essa, né? É prioridade para o país colocar dinheiro público? O Brasil é o país que teve um déficit primário no ano passado de 60 bilhões, estou arredondando um pouco aqui. Então, um país que está no vermelho, se a gente colocar o parafiscal, chamada contabilidade criativa do governo, mais o déficit oficial, nós vamos a 250 bilhões, arredondando aqui, de déficit nas contas públicas. Então, o governo faz o seguinte: na véspera das eleições, abre uma linha de crédito para financiar automóvel, táxi, né, aplicativos, Uber, etc., nas grandes cidades brasileiras, tá certo? Bom, aí a pergunta é o seguinte, né? Não tinha nada, não tinha nenhuma outra prioridade no país a não ser financiar carro. Se a gente teve algum estudo que foi feito para saber se isso era uma necessidade, olha, eu busquei, viu, Larissa Ferretti? Não tem nenhum estudo consistente. Tem um argumento vago de, não, tem que renovar a frota. O problema é o seguinte: a pessoa, ela compra o carro novo e vende o carro usado, e o carro usado continua em circulação. Tem alguma política para tirar o carro usado de circulação? Não, né? Então, o que vai acontecer é um aumento da frota. Se você tem um aumento da frota, a gente não sabe nem quanto que vai ser esse aumento, você tem, evidentemente, mais impacto ambiental. Mais impacto ambiental. Outra questão, né? É um dinheiro que é despesa financeira, então ele não conta para a meta do primário, né? Déficit primário, nem para os limites do arcabouço fiscal. Então, o governo gasta, incentiva, né, e esquenta literalmente a economia, né, mas não tem problema formal, né, na hora de anunciar déficit, na hora de anunciar, de calcular se cumpriu ou não a meta do arcabouço fiscal. Outro ponto, a gente tem juro hoje no Brasil de 14 e tanto, quer dizer, então juro alto por quê? Porque o Banco Central tenta esfriar a economia, tá certo? Tenta tirar liquidez, aumenta o juro para perseguir a meta de inflação. De outro lado, o que o governo faz? Esquenta. Então é o esfria e esquenta, né? Nós somos um país meio esquizofrênico, assim. Então o governo literalmente acelera, né, para mobilizar, para ter mais carro, para as pessoas se endividarem, comprarem, renovar frota, etc. Né, as montadoras aí desaguarem os seus estoques, né, para esquentar a economia, e o Banco Central trabalha na outra direção para esfriar. E isso tira potência da política monetária. Por que que é potência da política monetária? Significa que o Banco Central tem que aumentar mais o juro, porque como tem juros subsidiado por uma fatia importante da economia, né? A gente já viu isso naquele programa Brasil Soberano, que a gente comentou semana passada, agora a gente está vendo isso no Móvel Brasil Automóveis. Então tem que, como a política de juros, ela abrange menos setores da economia, porque tem alguns setores protegidos com crédito subsidiado, como por exemplo, agora automóveis, aplicativos e táxis, etc., né? Vai ter que o Banco Central forçar mais a barra e isso vai aparecer, porque os técnicos do Copom, os diretores do Banco Central, obviamente estão observando isso, né? Então vamos lá, eu confesso que eu gostaria muito de ouvir ambientalistas urbanos para saber qual é o impacto que isso tem. Adoraria entender qual é a necessidade que se tem de mais carros, mais automóveis, mais táxis, mais aplicativos nas ruas do Brasil. Eu conversei com muitos motoristas de aplicativo. Eles me dizem, olha, vai ter mais competição. O táxi já tem isenção tributária, então já compra por um preço menor, né? Quer dizer, esta é a prioridade do país. Obviamente, cá entre nós, tem uma prioridade eleitoral aí, né? E que não é só desse governo. Todos os governos tendem a fazer esse tipo de medida chamada populista. Agora, vamos lá. A pergunta aqui do Pensa Brasil, é uma prioridade isso do país? Tenho lá minhas dúvidas.
0: Fernando Schiller, sempre com a gente, às segundas e às quintas. Schiller, infelizmente o tempo é curto. Obrigada, viu? Até semana que vem.
3: Valeu, até semana que vem. Grande abraço.
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4: Giovana Guitarra, informação de trânsito.
5: Trazer informação daqui perto, Fê. Aqui de Botafogo, a gente recebeu do nosso ouvinte, Wagner Guedes, que a rua Mena Barreto tá fechada. Vamos ouvir.
6: Como eu disse na gravação de vídeo, a informe aí de trânsito, ó. Mena Barreto, após a Real Grandeza, sentido Maitá, fechada. Tirando a árvore que caiu. Mas não tem ninguém da prefeitura para informar, né, que a Mena Barreto após a Real Grandeza está fechada. As pessoas só sabem quando chega aqui.
5: Então aí, você motorista que tá ouvindo a gente, saiba que a Mena Barreto aí, após a Real Grandeza, como o nosso ouvinte Wagner falou, tá fechada por conta dessa árvore que caiu no meio da pista. Ele mandou um vídeo aqui pra gente, realmente no vídeo tem bastante carro, tá bastante congestionado. Botafogo já é naturalmente congestionada, só que agora tá pior ainda por conta aí desse desvio, né, dessa interdição que tá acontecendo. Por conta disso, a rua Sorocaba tá bastante engarrafada também, a rua Dona Mariana também, a General Polidoro também, principalmente a Voluntários da Pátria, que, e a minha própria Mena Barreto, que já são duas ruas que são naturalmente bem engarrafadas, agora tá pior ainda, Fê.
4: Obrigada, Giovana.

postos de vistoria do Detran, no CEASA, em Irajá, na zona norte do Rio, em Santa Cruz, e Campo Grande, na zona oeste, não abriram as portas nessa quinta-feira por conta de danos nas instalações após o vendaval da tarde de ontem. Segundo o departamento, os usuários podem retornar às unidades no prazo de até 5 dias úteis depois dos reparos necessários, sem necessidade de novo agendamento. O órgão também informou que uma queda de árvore provocou danos ao muro do posto de identificação civil do Largo do Machado, na Zona Sul, mas que, apesar do ocorrido, a unidade funciona normalmente nessa quinta. Os candidatos que tinham provas eletrônicas marcadas a partir das 4 nos postos de Niterói, Herói, Mercado e West Shopping, Nova Iguaçu, Itaguaí, São Gonçalo, foram retirados do sistema e já estão sendo liberados para efetuar um novo agendamento.

0: 8h58? Band News no meio do dia vai ficando por aqui. Você volta daqui a pouco, né, Ferretti?
1: Volto às 16h na apresentação do Entre Nós com a Adriana Araújo. E nós dois voltamos amanhã, esperamos que em 3. Eduardo Eneg
0: está
1: intimado para o programa de sexta-feira.
0: Valeu, Ferretti. Até amanhã.
1: Valeu, gente.
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0: amores, tem método no ar. Como vão vocês? Como vai você? Devagar, devagarinho, só música maravilhosa. É uma grande Martinho da Vila. Estamos no Festival Martinho da Vila essa semana no programa maravilhoso, Eduardo Frumento. Mas esse programa aqui vai acelerar, o bicho vai pegar. Tô avisando, um monte de coisa pra dizer. Nada devagar. Como vai você, maravilhoso Ivan Brandão?
1: É devagar, devagarinho.
2: Vou bem. Vamos
0: tá devagar.
2: Eu sou mais dessa filosofia aí do devagar, devagarinho. É, eu gosto. O Andreas é acelerado, né? Não, calma, tranquilo. Acabamos de almoçar, né? 2 horas, 1 minuto. Não, eu tomei um chazinho de camomila antes de entrar aqui no estúdio, eu confesso.
0: Ô, meu Deus, eu nem lembro que horas eu almocei, mas almocei faz tempo. Eduardo Frumento, você forma comigo, acelerado, ou tá com o Ivan Brandão não é devagar, o Ivan Brandão não é devagar, é na malemolência, certo? É no ritmo.
3: Eu depende, assim, ó. O que eu gostaria e o que eu sou, né? Eu certo. Sou total ritmo acelerado, estressado, lá em cima. Prenente. Mas o que? Eu acho que o corpo às vezes pede pra ir devagarinho, entendeu? E nessa malemolência de Ivan Brandão.
2: 24 horas por dia pedindo pra ir devagar. Vai tranquilo. Vai na cama. Mas é verdade, a minha mãe disse que eu sou manso, velho. Eu vou pro trânsito, eu tô na rua, eu sou manso.
0: É sábio.
2: Esse é um bom termo.
0: É sábio, irmão. Você é sábio.
3: Então muito é bem. Isso. Entre mansos e sábios, vamos começar aqui o Tem Método de hoje.
2: Bora falar de Jair Bolsonaro, de deepfake e de uma certa... de um certo embate, podemos dizer assim.
0: Sim.
2: Entre TSE e STF, né? Os advogados do ex-presidente Jair Bolsonaro afirmaram que ele não sabia do vídeo de IA que foi divulgado lá na convenção do Partido Liberal, que lançou Flávio Bolsonaro à presidência da República. Os ministros do TSE e do STF avaliam que o ministro Nunes Marques, presidente do Tribunal Superior Eleitoral, ele vai ter que punir o senador Flávio Bolsonaro com uma multa e uma advertência para que esse recurso não seja usado novamente. Segundo o portal G1, a avaliação dos ministros é de que a resolução sobre deepfake é muito clara. A inteligência artificial não pode prejudicar adversários nem beneficiar um candidato. Enquanto a resolução estiver em vigor, não haveria outro caminho. Se o TSE não punir o candidato do PL, o caso acaba parando no STF, porque ele acabaria funcionando como uma instância revisora de decisões da Justiça Eleitoral. Só que, por outro lado, ministros do Tribunal Superior Eleitoral que foram ouvidos pela Folha de São Paulo viram essa cobrança feita por Alexandre de Moraes como uma forma de pressão. Na avaliação de 3 integrantes do tribunal ouvidos sob reserva, o tema está na esfera da disputa de outubro e, portanto, deve ser tratado pela Corte Eleitoral e não pelo STF. Só que aí tem uma questão, inclusive, Andreasa, de invasão, não é invasão, mas é um atravessamento de competências, sim, né? Porque trata-se de uma questão eleitoral, mas ao mesmo tempo trata-se de uma pessoa que está cumprindo medidas cautelares e presa em seu domicílio, e aí há uma outra relatoria que é lá no Supremo Tribunal Federal, né?
0: Exatamente isso, Ivan Brandão. O ministro Alexandre de Moraes, ele é juiz de execução penal de Jair Bolsonaro. Ponto. Ele não tem jurisdição sobre Flávio Bolsonaro, a sua condição de juiz de execução penal, não, a não ser sobre o direito xandônico, né? Mas se a lei for a brasileira, não a xandônica, os limites de Alexandre de Moraes são muito claros. E ele trata, portanto, das medidas cautelares de Jair Bolsonaro e das eventuais infrações a elas. Ainda que, em alguma medida, ou em muitas medidas, absurdas sejam. Não vou entrar nesse tema novamente aqui. Ocorre que ele usa a sua condição de juiz de execução penal de Jair Bolsonaro para atravessar, para invadir, para interferir em prerrogativa da Justiça Eleitoral. E nesse caso, nesse lugar, não tem assento Alexandre de Moraes. Ele é inconformado com isso, porque ele é o Xandão. E ele é onipresente. Ele é delegado, ele é investigador, portanto, ele acusa, ele é promotor, ele manda prender, ele é o juiz, ele é até o carcereiro, Alexandre de Moraes, e a vítima também em alguns casos. Ele é inconformado com a condição de que não preside ainda o TSE, como presidia em 2022. E usando a execução penal de Jair Bolsonaro, invadiu a competência eleitoral. Ah, e no caso, tratando de Flávio Bolsonaro, porque se Bolsonaro diz, se Jair Bolsonaro diz que não sabia do uso do IA e, portanto, não teria como ter violado as suas cautelares, já se foi para outro objeto, que é Flávio Bolsonaro, que não está sob a jurisdição de Alexandre de Moraes, tem nada a ver com a execução penal de Jair Bolsonaro, as coisas se confundem e, de repente, você tem o Supremo Tribunal Federal fazendo carga e interferência deliberada, constituindo uma espécie de tribunal eleitoral paralelo. O que nós estamos vendo aqui? O que nós ouvimos aqui? E isso é plantado pelos ministros do Supremo, por Alexandre de Moraes e os demais Gilmar Mendistas. O que se está dizendo aqui, claramente? Que se o TSE tiver ousadia de não punir Jair Bolsonaro, o Supremo vai agir? Quer dizer que não é dada ao Tribunal Eleitoral, não é dada ao Tribunal Eleitoral a prerrogativa que lhe cabe de eventualmente até errando? De não punir Flávio Bolsonaro, se não, isso está dito e está em vários lugares da imprensa, plantado por ministro do Supremo, que se o TSE não condenar Flávio Bolsonaro, o Supremo vai agir? Quer dizer que não é, repito, não é autorizado a Justiça Eleitoral absolver Flávio Bolsonaro? E eu acho que tem debate, não sobre o que seja o vídeo, não sobre a natureza do vídeo de IA de Jair Bolsonaro, mas sobre o período em que ele foi difundido. Isso também é importante, eu vejo se falar pouco sobre isso. A questão do marco temporal. A campanha não começou, a propaganda eleitoral ainda não começou. Nós estamos no período convencional. Isso parece ser uma razão atenuante, se não excludente completamente, de punição para esse vídeo. Porque se fosse a partir do dia 16 de agosto, quando começa a campanha, a gente estaria em outro lugar. Mas na convenção, natureza intrapartidário, intramuros, me parece ser uma coisa diferente, mas não importa. Porque Alexandre de Moraes está pautando, não sozinho, o TSE, pautando e fazendo pressão e fazendo carga. E contando, e eu não posso dizer aqui, porque eu não sou maledicente, que isso seja combinado. Mas é porque a prática recorrente cria uma convenção, não convenção partidária, cria uma espécie de acordo não contratado, não explícito, que é esse: estou pronto para agir, se não punir, vou agir, e tenho certeza de que um desses partidos que atua mais no Supremo do que no Parlamento, porque não tem voto, um partido vai entrar com um recurso, vai entrar com uma reclamação, vai provocar o Supremo, e aí o Supremo vai gostosamente, depois o político reclama que o judiciário invade as prerrogativas da política, o Supremo vai gostosamente mais uma vez interferir na matéria eleitoral, como aliás já fez, me permitam mais um minuto aqui para reflexão, como o Supremo fez no Rio de Janeiro. Não pensem que esse Tribunal Eleitoral Paralelo está começando agora, está sendo inaugurado agora, ele existe já há alguns meses e é em função dele que o Rio de Janeiro é governado pelo um governador interino, um governador que é desembargador, que é o presidente do TJ, que o próprio Lula chamou de interventor. O Supremo sustenta uma intervenção política no Rio de Janeiro. Está fazendo um ótimo trabalho o interventor, mas essa é outra história. Em função do que o presidente da Alerge, sobre quem só tenho certezas, mas a questão aqui de direito, não é de opinião política, em função do que o sujeito não pôde assumir o governo do estado do Rio de Janeiro, beneficiando Eduardo Paes, mas aí já é outra história, outra conversa. Mas vejam como o Superior Tribunal Federal, como o Supremo Tribunal Federal, a nossa Corte Suprema, e na origem interferindo no TSE. Esse é o ponto. Por que que o governador é o desembargador no Rio de Janeiro? Porque há um inconformismo do Supremo com aquilo que o TSE decidiu na origem. E aí era Carmen Lúcia, hein? Antes de Nunes Marques, era outra época, não faz muito tempo, mas era outra época. Aquilo que o TSE definiu sobre Cláudio Castro, a sua não cassação, apenas a inelegibilidade. E aí, em função desse inconformismo, toma-lhe ações no Supremo, e o Supremo metendo a mão aqui numa interferência no Rio de Janeiro. Então isso está dado. E não é bom. Isso não é bom. Independentemente de com quem você forme. Esse é o ponto aqui que eu falo todo dia. Aquilo que você celebra hoje, circunstancialmente, porque punindo quem você não gosta, porque beneficiando o seu candidato, isso gera um precedente que cedo ou tarde será usado contra você e contra aqueles que você gosta. E aí vai ser golpe.
1: Ó,
3: Bom, o presidente Lula critica Javier Milei em evento que confirmou Geraldo Alckmin como vice na chapa presidencial. O presidente também falou sobre outros assuntos da política internacional. O Afonso Marangoni é quem tem os detalhes pra gente direto da capital federal. Fala aí, Afonso, uma ótima tarde pra você.
1: É verdade, boa tarde pro Mendo, Andreas, Ivan, todos que nos acompanham. O presidente Lula quebrou o silêncio sobre essa questão dos xingamentos do Javier Milei, porque numa oportunidade anterior tinha só dito quem que é esse cara, né? Então não quis comentar a questão. Agora, nessa convenção que oficializou o Geraldo Alckmin como candidato a vice, né, na chapa que vai tentar a reeleição, Lula disse que gosta muito do povo argentino e que não vai entrar nessa discussão, né, com o Javier Milei. Então deu uma delimitada nessa questão, e é mais ou menos isso que o Itamaraty quer mesmo, quer dar tempo para que tudo vá se ajeitando e o embaixador Vitelli, né, ele possa voltar então a estar lá na embaixada em Buenos Aires, o Júlio Vitelli. A gente separou o trecho em que o presidente Lula faz esse comentário lá na convenção do PSB. Vamos acompanhar?
4: Vocês viram a papaguada que fez aqui o pedido da Argentina? Eu não falei nada. Porque a minha relação é uma relação de chefe de Estado com o Estado. E eu gosto do povo argentino e não vou ficar trocando coisa com aquela coisa.
1: Pois é, exatamente essa questão. O embaixador Júlio Vitelli, ele se encontrou ontem com o ministro das Relações Exteriores, Mauro Vieira, e ficou definido que não vai ter um prazo neste primeiro momento para que ele volte. O Itamaraty não tem pressa, quer esperar as próximas reações da Argentina, ver se não vai ter outras provocações. Não deve demorar muito, Júlio Vitelli deve então voltar ao posto diplomático de Buenos Aires. Andreasa, Ivan e Frumento, só para fechar, o Brasil entende que há essa bandeira branca por parte da Argentina, principalmente depois da declaração do ministro das Relações Exteriores, que a Argentina não quer nenhum tipo de rompimento, que respeita o Brasil, que sim, Milei apoia a família Bolsonaro, mas isso é uma questão pessoal do presidente e que isso não contamina a institucionalidade. E até lembrou lá, né, do acordo Mercosul e União Europeia, que teve o apoio tanto aqui do Palácio do Planalto quanto da Casa Rosada. Então é questão de tempo para que a situação vá normalizando, e Júlio Vitelli então deve voltar à embaixada.
3: Obrigado, Afonso Marangoni, com as informações direto de Brasília. Bom, e se não faltasse essa crise entre...
0: Só uma nota rápida aí, coisa bem rápida, 30 segundos, só para registrar o seguinte: tá muito clara a estratégia de Lula, né? Que tem a ver com a questão da soberania nacional. Ele tem um adversário, ele escolheu um adversário, não é Flávio Bolsonaro. O adversário de Lula, por meio do que ele sustenta a defesa da soberania nacional, é Donald Trump. Aquele com quem Lula concorre, é claro, metaforicamente, em termos simbólicos, é Donald Trump. Então ele não tá nem aí para Javier Milei, ignora Milei, considera que Milei também instrumentaliza Flávio Bolsonaro. Um grande conjunto de instrumentalizações de Flávio Bolsonaro, por meio do que fica rebaixado seu adversário. Flávio Bolsonaro é instrumento de Bolsonaro, de Jair Bolsonaro, sangue do meu sangue, por isso é candidato, sem méritos individuais para ser candidato, o que, aliás, a bem da verdade, é verdade, instrumentalizado por Milei, por Jair Bolsonaro e por Donald Trump. Na verdade, portanto, Lula escolhendo muito claramente, isso é uma estratégia de discurso político eleitoral, escolhendo um adversário grande, que é o presidente dos Estados Unidos. É uma forma de rebaixar Flávio Bolsonaro ao mesmo tempo em que mantém a matéria da soberania nacional no centro do debate público. Fernanda Caldas pediu a palavra?
5: Isso, André.
0: Boa tarde, Fê.
5: Boa tarde para você, para todo mundo que está acompanhando o Tem Método. A gente falava muito, né, nas últimas horas também no noticiário de todo o Brasil sobre a ventania que atingiu aqui a cidade do Rio de Janeiro e todo o estado na tarde de ontem, quarta-feira. A gente tem dois mortos depois do desabamento de um muro em Santa Teresa, e a gente tinha informação de duas pessoas desaparecidas na Costa Verde Fluminense, uma delas na praia de Itapiruba, em Paraty, na Costa Verde. Era um pescador que desapareceu depois de ventos fortes, a embarcação dele ficou à deriva. Um corpo foi encontrado nessa mesma região, foi levado para o Instituto Médico Legal, e de quem a gente ainda não tinha informação era em relação a um mergulhador de cerca de 40 anos que tinha desaparecido na Praia dos Meros, em Angra dos Reis. Ele estava fazendo um mergulho no momento em que desapareceu, e a gente acabou de ter em primeira mão a confirmação de que mergulhadores que estavam hoje nessa mesma região na parte da manhã conseguiram encontrar ele ainda com vida, pelo que parece, nesse primeiro momento. Fizeram esse resgate, então a gente tem essa informação já confirmada, esse homem sendo levado, né, pela manhã de hoje para as unidades de saúde que ficam nessa região, mas é uma boa notícia porque ele estava desaparecido e foi então resgatado por mergulhadores que estavam atuando ali naquela região na manhã de hoje. Ele então com vida, resgate que aconteceu por volta das 7 da manhã. Um outro mergulhador, o Breno Santana, que participa, né, de um grupo de mergulhadores que é comum aqui nessa região da Ilha Grande, na Costa Verde Fluminense, aqui no Rio de Janeiro, eles avistaram ele à deriva e aí conseguiram com o barco fazer esse resgate. Então, informação ótimo, importante de momento em relação a esses aparecidos aqui depois da ventania no estado do Rio de Janeiro.
0: Ótima notícia, Fê. Quando tiver mais informações, você tem prioridade, é só chamar. Muito obrigado, Frumento.
3: Vamos falar de uma outra crise, porque se não bastasse essa rusga entre Brasil e Argentina, uma declaração do presidente Lula provocou agora uma reação do Paraguai. Na última sexta-feira, o brasileiro afirmou que o Paraguai invadiu o país, a Argentina e o Uruguai, isso no século XIX, levando à guerra da Tríplice Aliança. A fala gerou indignação na população e na classe política paraguaia. Calcula-se que cerca de 70% da população local tenha morrido no conflito do século XIX. O presidente do Paraguai, o Santiago Penha, conversou por telefone com Lula após a declaração da semana passada. O governo paraguaio também convocou o embaixador do Brasil no país, o José Antônio Marcondes de Carvalho, para receber uma nota oficial sobre o caso.
0: Eu não vou comentar, não tenho condições de comentar a guerra do Paraguai agora. Faz muito tempo, eu era pequeno, então não me lembro. Vamos em frente.
2: O ministro da Fazenda, Dario Durigan, discute com o presidente Lula, mas calma, que a gente tá falando de crise, ele tá debatendo com o presidente.
0: Só uma coisa, só para registrar rapidamente, eu falei que eu era pequeno. Obviamente porque a pessoa olhou pra mim aqui com uma cara de perplexidade, como se eu tivesse cometido uma barbaridade histórica e considerado que a guerra do Paraguai tivesse acontecido em 1980, uma coisa assim. Eu falei que eu não era nascido, eu tava brincando, tá, pessoal? Atenção, brincadeira, certo? Brincadeira.
2: Muito bem. Dario Durigan discutindo com o presidente Lula uma proposta de aperto nas regras do arcabouço fiscal para um eventual quarto mandato, com uma redução do teto anual para o crescimento de despesas dos atuais 2,5% para 1,5%. Segundo a Folha de São Paulo, o plano em avaliação inclui a criação de novos gatilhos mais restritivos para controlar o crescimento de algumas despesas obrigatórias. Essa sinalização das propostas foi dada pelo ministro em conversas na semana passada com representantes de três grandes instituições financeiras do mercado financeiro. Hoje já existe um gatilho que restringe o crescimento real do gasto com o pessoal a 0,6%. 2 anos após o governo registrar um déficit primário. Uma medida estudada pela campanha à reeleição é repetir esse dispositivo para outras despesas obrigatórias. O governo também conseguiu em 2024 restringir a correção do salário mínimo aos limites do arcabouço fiscal.
0: Gente, isso aqui é difícil de acreditar, né? Sendo generoso, o ministro da Fazenda, Dario Durigan, que está em campanha para continuar ministro da Fazenda, né? Talvez fosse o caso até de pensar melhor, porque vai ter de herdar a obra que está fazendo agora. Vê se Haddad, falamos ontem aqui também. Vê se Haddad quer voltar a ser ministro da Fazenda para ter de lidar com as consequências da gestão fiscal do governo Lula. Não, né? É claro que não. Mas no caso de Dario Durigan, ele quer continuar ministro, está em campanha para isso. Não foi por outra razão que chamou Javier Milei de palhaço e tudo mais. Agora, é difícil de acreditar que em 2026, em julho, final de julho, quase agosto de 2026, 2 meses para a eleição, é isso, né? Pertinho da eleição, que Lula, que fez fiscalmente, parafiscalmente, por meio de crédito subsidiado, usando fundo, fez o diabo para que nós financiássemos a sua tentativa de reeleição, mais uma vez, mais um presidente. Todos fazem isso, Bolsonaro fez, né? A reeleição falhou entre nós gravemente. É que Lula, cujo governo começou com a PEC da transição, jorrando bilhões de reais na economia para forjar o crescimento artificial, o voo de galinha, para induzir o consumo, gerador de inflação, que agora, no final do governo, no ano da eleição, o Dario Durigan está difundindo que está discutindo com o Lula uma proposta de aperto nas regras do arcabouço fiscal para o eventual quarto mandato. Para, Durigan. Ninguém acredita nisso, nem o senhor.
3: 12h20 agora, espaço aberto para as notícias da sua cidade e da sua região.
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9: Eu, há 2 anos, já vejo espécies se chegando, que não tinham, e outras se multiplicando mais do que existiam. 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
5: Agora 2h22, Paulo Lage com informação do trânsito.
10: Olá, uma ótima tarde para você sintonizado aqui na Band News FM. Excelente quinta-feira para todo mundo. E os efeitos da ventania de ontem ainda são sentidos em alguns pontos da cidade. A Tijuca é uma das regiões mais afetadas pelo vendaval da tarde de ontem. Ainda tem pontos sem luz nesta região. Cautela redobrada para você que passa pelas ruas desse bairro da Zona Norte. Isso por conta de sinais apagados. Inclusive, estou observando a passagem da Doutor Satamini. Movimentação ainda é lenta. Isso no trecho de chegada à Praça Afonso Pena e também na altura da Heitor Beltrão. Bem pior mais à frente para você que está pelo Almirante Cochrane. Vai assim até o acesso para Santo Afonso. Essa também com dificuldade, sobretudo no acesso para Pinto de Figueiredo. Quem vai pela Conde de Bonfim, trânsito intenso. Ainda assim, trecho de lentidão também estou observando no sentido usina, na altura da Praça Sans Penha. Vai melhorando mais à frente, isso no acesso para a José Higino. 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Voltamos ao estúdio.

E agora 2:24, e Carlos Andrés, a gente interrompeu aí o Tem Método para trazer essa informação em relação a esse mergulhador que foi encontrado na região ali de Angra dos Reis, na Costa Verde. E é só para a gente trazer mais detalhes, a gente conseguiu conversar com um dos mergulhadores que participou, inclusive do auxílio desse resgate, o Alex Correia, quem estava desaparecido. Ele estava mergulhando ontem ali próximo à Praia dos Meros, no momento em que a ventania começou, e aí ele contou que foi arrastado pelo vento para as pedras próximas ali à praia e que não conseguiu depois sair, mas conseguiu pelo menos ficar ali usando as pedras, né, como auxílio para que não ficasse no mar. E aí, depois desse tempo, hoje pela manhã, dois mergulhadores que estavam passando nessa região avistaram ele. E aí, com o auxílio de uma embarcação, conseguiram fazer o resgate. Ele com vida, ainda consciente. É claro que vai passar depois por exames, mas estava bem. A gente recebeu, inclusive, imagens dele depois do resgate, com uma aparência bem dentro da embarcação. Então, realmente, aí, uma notícia muito boa. A gente tinha também a informação de um outro pescador, dessa vez um pescador, né? Na praia de Tarituba, em Paraty, na Costa Verde, que tinha sido desaparecido. Ele, a gente ainda está esperando os exames do Instituto Médico Legal para confirmar, mas teve um corpo que foi encontrado nessa mesma região. E aí pode ter sido, então, desse pescador. Os exames ainda vão trazer essa informação. Mas a notícia boa é que esse mergulhador que estava desaparecido, então, na Costa Verde, foi encontrado com vida e já resgatado. We'll be right back.

0: Estamos começando a coluna Giro Business. O tema da semana, a indústria da moda. E na minha companhia, Richard Stade, que é o CEO da Aramis Inc. Richard, muito bom te ter no Giro Business, para a gente poder promover conhecimento às pessoas, termos curiosos e importantes. E eu tenho uma pergunta bastante relevante. Quando a gente avalia a cadeia produtiva de um setor, muitas vezes você se percebe dentro de inserido num contexto de produtividade e eficiência, e muitas vezes não. Como você percebe a verticalização ou a unificação da cadeia da moda?
1: Eu tenho uma reunião semanal com o meu time chamada Novidades, que é para falar de inovação de produto. Se você tem uma cadeia vertical, você pode ter um momento de chegar ao mercado mais eficiente, mas você está longe da inovação do mercado. Então, a nosso ver, hoje metade da fabricação é feita no Brasil, metade é feita fora do Brasil, e eu tenho uma agenda de falar de inovação, porque eu aprendi que se eu trago um produto inovador, que tem um diferencial competitivo, e eu sei errar em marketing, uma comunicação, conecta muito com o nosso perfil de consumidor. E essa flexibilidade, agilidade, se você verticaliza, você nunca vai ter acesso. E o fato de a gente ter mais marcas, e o conceito de One Stop Shop do homem, que vai da alfaiataria, o óculos, a camiseta, a roupa de esporte, tudo que a gente faz, eu não conseguia verticalizar. Então, nossa visão é o oposto. Essa flexibilidade de poder estar comprando onde tem mais inovação e assim trazendo pioneirismo para a moda brasileira.
0: Richard, a gente pode afirmar que nesse contexto a relação entre fornecedor e Aramis Inc. é uma relação intensa e importante, dada a necessidade de uma entrega de velocidade e com qualidade?
1: É fundamental. Isso faz parte dos pilares de essência da companhia desde que ela foi criada há 30 anos atrás. É a relação com o fornecedor. Porque no final, como a gente não fabrica, se a gente está muito conectado com o fornecedor e ele não enxerga na gente um parceiro, tanto de estratégia como de volume, você perde relevância. Então, esse estreitamento com o fornecedor é tanto quanto fundamental, quanto com os consumidores finais. Porque no final, a gente está no meio dessa cadeia.
0: Obrigado, Richard Stade, que é o CEO da Aramis Inc., e meu entrevistado no Giro Business durante toda a semana.
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5: Estamos de volta, meus amores. Tem método na Band News FM. Eu, Carlos Andreas, no Rio de Janeiro. Ivan Brandão, em Brasília. Eduardo Flumento, em São Paulo. Agora falamos sobre desemprego. Daniel Henrique está aqui. Taxa de desemprego no Brasil que cai no segundo semestre, embora a renda também diminua. Dani, o que você nos conta? Boa tarde.
6: É isso, Andreasa. Boa tarde para vocês, para todos que nos acompanham. Taxa de desocupação nesse segundo trimestre encerrado em junho desse ano, ficando em 5,4%, o que representa 5 milhões e 900 mil desocupados. Segundo o IBGE, que divulgou os dados hoje da Pesquisa Nacional por Amostra de Domicílios Contínua, esse resultado representa uma queda de menos 10,9% na população desocupada frente ao trimestre de janeiro a março de 2026. Em relação ao mesmo trimestre do ano anterior, a variação é de menos 6,3%, o que representa uma redução de 392 mil pessoas desempregadas. Já a população ocupada ficou em 103,1 milhões de pessoas, um aumento de 1,1% em relação ao trimestre anterior. No setor privado, os 39,4 milhões de empregados com carteira de trabalho assinada representam estabilidade frente ao trimestre anterior. Já os empregados no setor privado sem carteira de trabalho assinada apresentam elevação de 2,2% na comparação com o período anterior. No setor público, são 13 milhões de empregados no trimestre encerrado em junho, um aumento de 2,6% frente ao trimestre anterior. Para fechar, o rendimento real habitual de todos os trabalhos permaneceu estável, R$ 3.738. Volto com vocês.
5: Muito obrigado, Daniel Henrique.
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7: É possível romper o ciclo da violência contra a mulher sem envolver também os homens nesta conversa? A Lei Maria da Penha prevê não apenas a punição dos agressores, mas também medidas de reeducação e responsabilização deles. Em São Paulo, grupos formados por homens encaminhados pela justiça promovem encontros para discutir a violência, a masculinidade e as consequências dos seus atos. Esse é o tema do quarto episódio da série especial sobre os 20 anos da legislação, assinada por Renan Suquevicius.
8: Há 10 anos, eu tive dúvidas se deveria ou não participar dessa série de reportagens, sabe? Discutir a violência contra a mulher era assunto de homem? Hoje é evidente que sim, mas o que me fez ter certeza absoluta da minha participação em 2016 foi encontrar um grupo em que mulheres não entravam.
9: Nesse coletivo feminista na Zona Oeste de São Paulo, onde eu tô agora, todas as segundas-feiras, mulheres não entram. Ali dentro de uma sala estão 10 homens, todos encaminhados para cá, são de diferentes idades e profissões, mas alguma coisa eles têm em comum.
8: Como, por exemplo, terem sido enquadrados pela Lei Maria da Penha. Uma década depois, o grupo continua.
10: Mas eu não vim aqui pra me vitimizar.
8: Mas agora, online.
10: A verdade é que estou vilão.
8: Na noite em que eu acompanhei as conversas, dois mediadores voluntários do coletivo começaram a reunião. Quem se sente à vontade começa dizendo como foi a semana. A dinâmica tem regras: câmera aberta, microfone ativado só na hora de falar e um estado constante de atenção. E um lembrete: esse não é um grupo de aconselhamento.
11: Aqui não é um clube onde a gente vai bater papo, né? É o momento em que é pra gente se responsabilizar. Então talvez a palavra seja essa que você esteja procurando. Eu também sou responsável, né? Não é vilão, não é mocinha, você também é responsável pelo que aconteceu.
8: Aos homens desse grupo, muitas vezes falta vocabulário para lidar com os próprios sentimentos. Enquanto para as mães são oferecidos diferentes nomes para as mais diversas sensações depois do nascimento do filho, como o baby blues ou depressão pós-parto, por exemplo, para os homens faltam palavras que justifiquem o tamanho da responsabilidade que é estar no relacionamento, ter uma família.
12: Ah, diz que não, eu tô preso. e meu, pra lá e do que pra cá.
13: O que, que é? Eu não consigo entender.
12: Deixei de lado a família, que
13: é na rua.
12: Não, queria me ver na rua, queria me ver na zoeira, não. Não tava ligando mais pra nada, tava nem aí com nada.
14: Por vezes, cabe à mediação do grupo colocar a bola no chão.
13: Briga é briga, violência é violência. Às vezes a gente tem a mania de chamar as coisas pelo nome mais suave, pra dar um outro peso. A gente vai percebendo isso aos poucos, que dá nome importante pras coisas. Porque aí a gente percebe as gravidades de cada coisa.
15: Os homens, eles chegam, né, por um encaminhamento judicial, uma decisão judicial que encaminham eles pro grupo.
14: Esse é o Ivan Baraldi, advogado e coordenador do grupo.
15: Cada encontro tem 2 horas de duração.
14: Ao todo, são 16 encontros. Ao final, o participante recebe uma declaração que é apresentada no Fórum Criminal. A medida está prevista na Lei Maria da Penha.
15: Ela prevê em 2 artigos dela o trabalho, né? Grupo de reeducação, de grupo de sensibilização do homem.
14: Os relatos ilustram cenários familiares muito inflamados.
15: É muito comum eles trazerem assim, ah, a Lei Maria da Penha existe, é injusto, porque a mulher tem lei pra ela e nós não temos. Não, vocês, todo mundo tem código penal, né?
14: As discussões entre casais ou ex-casais surgem de questões mal resolvidas que envolvem a criação dos filhos, fidelidade nas relações, dinâmicas de trabalho e são potencializadas muitas vezes por uso de álcool e de outras drogas.
15: Não é para privilegiar ninguém, é para consertar, né, uma disparidade aí.
14: Na reunião que acompanhei, alguns homens relataram ter sido agredidos pelas companheiras ou ex-companheiras.
15: Reforça, não. O homem tem direito a fazer boletim de ocorrência em caso de lesão corporal, mas é um sentimento de vergonha grande nesse sentido, né? De que, imagina ele, um homem, né? Como que o papel dele de homem, a honra dele, né? Vai ser, né, manchada assim nesse sentido. Ele tem que fazer uma denúncia porque ele sofreu uma violência da mulher.
14: O Lucas Naufal Macedo, coordenador do Programa de Assistência Doméstica do Instituto de Psiquiatria da USP, diz que adoecimentos mentais não observados e não tratados facilitam a criação de ambientes domésticos mais violentos. Mas aqui um ponto de atenção, isso não significa que essas pessoas não possam ser responsabilizadas por eventuais crimes que venham a cometer.
16: A maioria dos autores de violência não tem uma questão de saúde mental. Não é porque a pessoa é doente, ela comete um crime, não é porque ela tem um transtorno e ela é um agressor em potencial.
14: Ainda assim, esse olhar multidisciplinar também para os agressores pode ser importante para quebrar o ciclo da violência.
16: Essa ideia também de, bom, estamos ajudando, né, entre aspas, alguém que é um autor de violência. O principal argumento e objetivo em atender e ver onde pode ser ajudado essas pessoas é para evitar que novos casos de violência aconteçam. O fato de ela estar passando por tratamento médico, psiquiátrico, não esconde, não camufla as consequências que ela vai ter frente à justiça.
14: Para os especialistas ouvidos na nossa reportagem, o cenário da violência doméstica poderia ser bem diferente se os homens tivessem no dia a dia as conversas sobre sentimentos e angústias que acontecem no grupo de homens autores de violência.
13: Os caras querem ir até o fundo do poço. Eu não sei o que, que os caras veem tanto no fundo do poço, gente, que às vezes querem, acham que tem que chegar até lá, pegar aquela lama suja, barreada, para poder olhar e começar a perceber e fazer a mudança, né?
7: Bom, e amanhã, no último capítulo da série especial sobre as 2 décadas da Lei Maria da Penha, você vai conhecer a cidade brasileira que conseguiu zerar os casos de feminicídio por mais de um ano.

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1: Agora 2:41. Daniel Henrique, boa tarde para você.
2: Oi, Fernanda, boa tarde para você, também para os nossos ouvintes. A Prefeitura do Rio vai passar a divulgar os dados sobre os atendimentos na rede municipal de saúde decorrentes de acidentes de trânsito com motocicletas. Esse balanço vai ser apresentado no mínimo a cada quadrimestre, a cada 4 meses, contemplando o número de atendimentos de pessoas atropeladas, de condutores acidentados e dos transportados na garupa de motos. Esse levantamento vai detalhar a quantidade de pacientes que não resistiram a esses ferimentos e os que tiveram sequelas permanentes. O objetivo dessa medida é servir de alerta e fonte de informação para o desenvolvimento de políticas públicas aqui no município do Rio. Fernanda.
1: Obrigada, Dani.
3: Com Manu Carsten.
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5: A nossa ouvinte Andrea Schertmann Toledo, de Pinheiros, nos escreve com a seguinte observação. Manu, tem um homem que mora na rua e fica com 2 cachorrinhos presos a uma coleira muito curta, mesmo no frio. Eles ficam na frente de uma farmácia. Existe alguém para que eu possa denunciar ou pedir ajuda? Andrea, essa é uma dúvida muito importante. Muitas pessoas, elas têm essa dúvida quando elas se deparam com uma situação que parece com um animal em sofrimento. Mas o que eu preciso te dizer é que você tenha calma e tenha um olhar mais amplo e mais certeiro sobre esse morador de rua. Sabe por que eu te falo isso? Porque às vezes a gente sim pode estar se enganando. Esses moradores de rua, normalmente, eles levam esses animais como um conforto, como os principais companheiros de vida, e eles às vezes param de comer para alimentar esses cães. Eles são muito bem cuidados e são os únicos seres que estão do lado deles o tempo inteiro. Então, é um pouco precipitado, às vezes a gente passa e não olha direito, a gente fala, puxa, isso é maus tratos. Mas na maioria das vezes, esses animais são tratados como reis, como grandes amigos desses moradores de rua. Então a gente precisa ter muito cuidado e uma observação mais longa do que apenas uma passada. Eu te falo isso porque quantas e quantas matérias eu já fiz e vi o quanto esses moradores amam esses animais que estão do lado deles. Mas se você, de qualquer maneira, constatar que existe maus tratos, a gente precisa realmente denunciar. Em São Paulo, você pode ligar para a prefeitura, você pode com a divisão de fauna, pode ligar para a polícia ambiental e pode fazer essa denúncia. Agora, dá uma olhada com cautela. Tela. Observa antes de fazer a denúncia. Participe também da nossa coluna enviando sua dúvida para elbicho@bandnewsfm.com.br ou então pelo meu Instagram, Manu Carsten. 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
6: Marcelo do Eu achei que ele não fosse narrar o gol do Mengão ontem.
7: Olá.
6: Eu achei que ele não fosse narrar o gol do Mengão ontem, que não tivesse gol do Mengão.
7: Rapaz.
6: Eu fiquei furioso, o time do Flamengo. Falta de senso de urgência, jogou nada, um bando horroroso. Horroroso o Flamengo ontem. Mesmo assim não perdeu. Marcelo Duó, e a rodada de ontem? E VAR?
7: Aliás.
6: E o tal do VAR? E o tal do VAR? Marcelo Duó, me ajuda, Duó.
7: Nem me fale. Aliás, obrigado pela participação ontem, Andreasa, lá no Prime Video. Boa tarde pra você, pro Ivan, pro Frumento, pra todo mundo que tá vendo e ouvindo a Band News FM ontem. Aliás, um abraço pra torcida do Internacional. Tem um pessoal que não gostou muito de mim, não. Mas eu entendo, né? Porque, pô, afinal de contas, o time tá numa draga danada, o presidente do time diminuindo o tamanho do Internacional, né? É, com tantas coisas, vendendo o jogador por 60 milhões e trazendo Félix Torres e Maripan. Eu entendo a frustração, não é fácil, não. Mas... falando da rodada especificamente, o Flamengo tá dando brecha. Se o Flamengo não tomar cuidado, certamente vai acabar o ano mais cedo, bem mais cedo. Mas como a gente não pode passar uma rodada sem falar da pior arbitragem do mundo, né? Nessa rodada eles aprontaram de novo, embora algumas coisas eu não concorde muito com o senso geral. Eu vou passar aqui um pouco dos áudios das duas expulsões, porque o lance do Maurício eles não mostraram. É, para que o ouvinte e telespectador, agora também da Band News FM, possa ter uma ideia do que foi falado na expulsão do Kaká e na expulsão do Luan Cândido logo depois. Vamos ver.
8: Toca na bola. Primeiro. Bem acima do tornozelo. Perna enriche.
9: Para no ponto de contato. Para no ponto de contato. Isso, agora faz um looping agora aqui.
8: Perfeito, Fazecas. Vou voltar com o cartão vermelho pro número 25, tá? Pro jogo Brusco Grave. As travas atingindo a canela do seu adversário, tá? Com a perna em riche, com a força excessiva. Perfeito? Número 25.
9: Ok.
7: Muito bem. Tá aí, ó. Essa imagem pra mim, eu não sei você, pra mim é a expulsão. É um carrinho lateral, o pé tá alto. Se o pé do Arias está fincado no chão, poderia ter quebrado a perna, torcido o tornozelo. A alegação que ele pega na bola primeiro, ele pega na bola com o joelho, porque o pé dele já havia passado da bola. Então, para mim, é lance de expulsão.
6: Sem dúvida.
7: Que não tem muito que...
6: Sem dúvida.
7: É, né? Não tem muito que discutir. Eu acho que quem entende isso de uma outra maneira é porque é com o seu time. Se fosse contra o seu time, certamente... acharia não, de uma outra
6: coloca,
7: forma. Para mim,
6: se
7: a arbitragem tá
6: no
7: corretíssima.
6: Lugar, se coloca no lugar. Coloque-se no lugar do jogador. Se o jogador. Quem era o jogador? Era o Arias? Quem era o jogador?
7: Era o Arias.
6: Se ele. Você disse isso. Quem jogou bola sabe, não precisa nem jogar. Se ele tá com o pé firme no chão, se o pé não tá solto, era fratura gravíssima isso aí.
7: É. Não tem condição, né? Então essa expulsão foi pra mim clara e ele não deu nem falta na hora, tá? Ele deu a expulsão por causa do VAR. Ele expulsou por causa do VAR. E aí, consequentemente, o Luan Cândido fez uma estupidez. Vamos ver aí.
9: registrar a imagem.
7: Temos.
8: Ah. Gesto de roubo nitidamente, tá? Só vê o número dele.
9: Para no número dele. Número 36.
8: Número 37.
9: Registrar a imagem.
6: Tava quanto o jogo nesse momento, hein? Das expulsões.
7: Boa pergunta. Acho que o Palmeiras já tava na frente, porque essa expulsão foi, acho que...
10: Segundo a redação, tava 0-0 ainda.
6: 0-0, não.
7: 0-0.
10: E o Palmeiras aproveitou a oportunidade, né?
6: Só, eu perguntei matar o jogo. Título de curiosidade, tá? Não tô fazendo nenhuma... Porque as expulsões foram... As expulsões nós estamos concordando aqui. Faz um gesto de
7: 37 do primeiro tempo.
6: Tem regra pra isso, né? Tem regra. Então, é só curiosidade, tava 0-0. Você vê como é que é a situação do Vitória. O Vitória é um bom time, é difícil enfrentar o Vitória, é altamente competitivo, tava 0-0 contra o Palmeiras e os jogadores botaram pontos a perder em função das suas imprudências variadas, né?
7: Eu acho também que o Maurício deveria ter sido expulso. E aí acho que isso talvez mudasse a história do jogo, porque o lance do Maurício foi primeiro do que esses dois aí. É uma cotovelada no próprio Kaká, que existe sim o gatilho, o Abel Ferreira falou em limite, eu acho que o grande problema é exatamente o critério, né? O critério a gente nunca entende, o Sandro Mirahit está chegando agora, eu acho que se ele quiser resolver mesmo a questão da arbitragem, ele tem que uniformizar o critério e treinar os caras, preparar os caras para todo mundo ver os lances da mesma forma, porque senão não vai ter jeito, toda rodada vai ter isso. E aí eu vou ser um pouco radical com o VAR. O VAR piorou a interpretação dos árbitros dentro de campo. Eu, se mandasse, não mando nada, mas se mandasse, o árbitro de vídeo não entraria em jogadas interpretativas, porque eles estão atrapalhando, eles não estão ajudando, eles estão atrapalhando. Vamos dizer assim, mas se não fosse o VAR, o Kaká não teria sido expulso. Sim, mas em muitos momentos ele confunde a cabeça do árbitro, não ajuda. Então, enfim, foi uma arbitragem ruim, ao contrário da arbitragem do jogo do Flamengo, foi tranquila do Candansan, esperava menos, inclusive. E assim, não é por isso que o Palmeiras está encaminhando um título brasileiro. Está encaminhando um título brasileiro porque está resolvendo os jogos que precisa resolver, ganhou 4-0, né? Você vai discutir as expulsões e tal, mas ganhou. E o Flamengo não consegue jogar, né? Perdeu 4 pontos com 2 times que estão mais olhando para baixo do que para cima na tabela. A situação do Flamengo acho que é bem perigosa em relação à temporada, porque mais uma rodada ou duas aí, o Campeonato Brasileiro vai pro espaço e vai sobrar a Libertadores.
11: Eu odeio vocês por me fazerem concordar com o Abel Ferreira. Eu queria só colocar esse ponto. Porque ontem na coletiva eu tive que dar razão a ele, eu concordo com as expulsões, acho que o Maurício tinha que ter sido expulso também. Mas é um negócio complicado, porque você quase não vê árbitro mudar a sua decisão. Então, por exemplo, por mais que seja interpretativo, é como se fosse taxativo a ação do VAR. Então nem precisa ir o árbitro no monitor. Porque sério mesmo, eu não assisto todos os jogos, eu não sou esse cara, mas vi na Copa e vi agora. Fica aí pro ouvinte, me manda um lance em que um árbitro marcou, o VAR chamou, o árbitro falou, não, vou manter a minha decisão. Tô assistindo e continuo achando que a minha decisão foi a correta. É muito raro. Então fica nessa, né? Eu não sei, eu ainda tendo a ser um defensor do VAR e eu nem reclamei dos impedimentos lá de ponta de pé, do impedimento automático e tudo mais, mas fica essa sensação de que vira uma bengala, né? Uma muleta dos árbitros, que não tem problema eu errar, não tem problema eu não ver, não tem problema eu não levantar a bandeira, porque alguém lá em cima vai estar vendo e a gente chancela o que eles botarem no vídeo aqui pra gente assistir, sabe?
6: Eu da minha parte, em relação ao
7: eu
6: VAR...
7: Eu acho que a CBF deveria...
6: Fala, Marcelo, depois eu falo. Pode falar, Duarte. Fica à vontade.
7: Não, que eles deveriam publicar os critérios. Olha, os nossos critérios pra lance assim é isso, o cartão é esse, reunir todo mundo, soltar pra imprensa e pros clubes, pra todo mundo saber, pra gente até poder cobrar, que a gente já não sabe mais nem o que tem que cobrar.
6: Eu ia falar sobre o VAR semiautomático, eu tô muito incomodado com isso, que é a questão do toque da bola. Eu vejo os lances, tenho certeza, a gente vê futebol há muito tempo, né? Tenho certeza que o cara, eu tinha certeza que o atacante do Internacional estava impedido ontem no gol dele. Eu não quero nem entrar no mérito, é como as coisas reagem, como se demora a reagir, como eu acho que o tempo do uso do VAR nesse advento do semiautomático que é um semiautomático brasileiro, que não tem o chip na bola, como temos alguma demora que acaba fazendo com que o VAR opere contra a sua função original? Sei lá, é porque como envolve o jogo do Flamengo, eu fico parecendo que eu tô aqui sendo corneteiro. Não é. Eu vou esperar um caso idêntico de outro clube para desenvolver isso com mais calma num... Que vai acontecer, né? E aí a gente volta ao assunto.
7: Vai acontecer. Então, só para pontuar, na Premier League o VAR é o mesmo, esse semiautomático é o mesmo usado lá também, e lá também não se mostra a bola. Mas o que eu ouvi ontem é que a CBF vai criar um mecanismo para a gente poder ver esse momento do toque na bola e mostrar também, para tirar qualquer dúvida. Para encerrar minha participação aqui, uma notícia de última hora aí, dos últimos minutos, a UEFA soltou um comunicado dizendo que enquanto aquela proposta da FIFA de negociar com investidores a Copa do Mundo, enfim, rolou uma chantagem do Infantino com as federações e confederações que não comprovarem, não aprovarem isso, a UEFA foi taxativa: enquanto essa proposta não sair de pauta dentro da FIFA, nenhuma seleção da UEFA participa de qualquer competição da entidade máxima do futebol. Isso conta a Copa do Mundo de Futebol Feminino, que acontece no ano que vem no Brasil. Então vamos olhar o desenrolar desses acontecimentos, porque além da UEFA, a CONCACAF e a Confederação Asiática têm o mesmo pensamento. Então aquela certeza, aquela maioria que o Infantino acha que tem, nesse momento ele tem apenas a CONMEBOL e a Confederação Africana e a Oceania, né, para, enfim, tentar fazer valer a sua proposta. O grande risco disso é o do próprio Infantino ser um desses investidores por um outro mecanismo e tomar conta da Copa do Mundo como se fosse dono. E isso a UEFA não quer, e eu acho que também não é bom para o futebol. Então vamos acompanhar o desenrolar, mas a UEFA fechou questão, tá firme.
10: Até agora 143 dos 211 Exato. Membros da FIFA.
7: De 211, né?
10: De 211, portanto, na verdade essas confederações representam 143, né? Que o Infantino agora Isso. tá querendo aí falar que aí cada país vai poder votar, e aí que entra essa questão, né? Não votaria mais pelas confederações. Enfim, vamos ver como é que fica os desdobramentos disso tudo. Afinal de contas, temos outras tantas competições da FIFA. A gente tá falando, claro, de Copa Feminina, tá falando de Copa do Mundo, Mundial de Clubes, mas também temos aí uma série de competições de base, né? Sub-17, sub-21 e tantos outros que existem aí também.
7: Vamos ficar de olho, porque isso mexe em tudo no futebol de seleções mais, mas também pode mexer no futebol de clubes. É um momento importante do futebol internacional.
10: Marcelo Dorck estará de volta amanhã por aqui neste mesmo horário, mas ele volta ainda hoje, não volta, Dó? Volta sim, para narrar Corinthians e Atlético Paranaense. O Atlético Paranaense que pode assumir a vice-liderança do Campeonato Brasileiro caso saia com um resultado favorável lá de Itaquera.
7: É isso, eu vou tirar o manto do Araçatuba de Fábio Piperno e colocar o manto da Band News FM e partiu Itaquera. Valeu, gente.
10: Valeu, Dó.

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3: Agora 3:01, Deise de Assis.
4: Uma ótima tarde para você também, para todos os ouvintes aqui da Band News FM. Eu começo atualizando Zona Sul da cidade, Rua Real Grandeza, ainda com interdições por conta da queda de uma árvore ali na da Rua Muniz Barreto, movimentação tá intensa, é preciso redobrar a atenção. Atualizando também a Avenida Atlântica, porque tem trânsito bem ruim em direção ao Leme, desde o acesso pela Francisco Taviano até a chegada ao acesso à Princesa Isabel. A opção é a Avenida Nossa Senhora de Copacabana, mas o trânsito também tá difícil por lá. Dificuldade também para você que vai optando pelo túnel velho em direção a Botafogo. Tô observando melhores condições pelo túnel novo. 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Daqui a pouco eu volto.

detector de drones usados por criminosos para monitorar as ações das forças de segurança são apreendidos pela polícia em ações na Ilha do Governador, na zona norte do Rio, e também em Duque de Caxias, na Baixada Fluminense. Um homem foi conduzido à delegacia por agente da Polícia Militar nessa quinta-feira, após admitir que ele atuava no monitoramento de movimentação ali das forças de segurança na comunidade do Morro do Barbante. Então, uma apreensão super importante hoje da polícia aqui do Rio de Janeiro. Isso porque a gente tem visto cada vez mais, né, ataques de drones acontecendo por facções criminosas. Então, a apreensão de um drone e um detector desses drones que era usado foi apreendido.

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3: Estamos de volta, meus amores. Tem método na Band News FM e vamos já com a notícia: André Mendonça, roubo do INSS, Polícia Federal. Um grau significativo de desconfianças mútuas aí nessa matéria. A Polícia Federal acionando a Advocacia Geral da União contra medidas impostas pelo ministro André Mendonça, do STF, que é o relator do caso do INSS no Supremo, medidas que aumentaram o controle do caso que investiga as fraudes, os roubos a aposentados do INSS. O ministro André Mendonça claramente percebendo, é o que se lê, a catimba da Polícia Federal na matéria investigativa do INSS, pelo menos amplamente falando, né? Algumas áreas andando mais do que outras. O objetivo da Polícia Federal ao acionar a AGU é que a advocacia encontre alguma opção para rebater a determinação do ministro para que todos os atos da apuração sejam imediatamente juntados ao processo que tramita no gabinete. A André Mendonça centralizou mesmo. Quer ter acesso a informações. Tem uma desconfiança posta. Mendonça também determinou que qualquer afastamento de policiais da equipe de investigadores seja comunicado previamente ao gabinete dele. Isso porque houve algumas movimentações consideradas estranhas. E que a Polícia Federal dirá: a nossa função, nossa prerrogativa, a gente muda aqui as equipes, dispõe do nosso material humano. Nos bastidores, pessoas com acesso à cúpula da polícia classificaram as medidas como uma intromissão do magistrado na gestão de suas equipes e uma violação às competências do órgão. A decisão de compartilhar os dados diretamente com o gabinete também foi vista como um sinal de uma possível, como falávamos, desconfiança do ministro em relação à imparcialidade da polícia na condução do caso. O caso Master eclipsou um pouco, né, pessoal? Fez sumir um pouco a matéria, a investigação desses roubos bilionários no INSS. E eu compartilho da impressão de que a investigação andou muito pouco. E no que ela andou, andou sobre o óbvio, né? Sobre aqueles personagens mais fáceis. É ano eleitoral e me parece que não andará mesmo agora. Vamos ver como a AGU se manifestará a respeito, Ivan Brandão.
4: Bom, ó, de BRB, empréstimo de 6 bilhões, não é verdade? Porque assim, desculpa até a pausa, porque eu nem sei se são 6 bilhões, ninguém sabe, mas Andreasa, prometo.
3: Sabe-se de nada.
4: O que é esse empréstimo? Aliás, agora há pouco, né, o Jornal Globo publicou uma reportagem dizendo que a avaliação dos bancos, né, que sustenta o Fundo Garantidor de Créditos, que vai que é quem garante, né, quem empresta o dinheiro, é de que o plano de negócios apresentado pelo Banco de Brasília para tentar convencê-los a dar essas garantias é muito ruim. É, eles não gostam desse plano de negócios e é por isso que o acordo não sai. Tudo que envolve esse assunto é muito ruim, né? As notícias que vêm muito dos bastidores, porque pouco se fala em ONU, para usar o jargão jornalístico, do que está acontecendo de fato lá dentro do Banco de Brasília. Houve uma reunião recente do presidente do Banco Central, Gabriel Galípolo, com o presidente do Banco de Brasília, o Nelson de Souza, em que vazou a informação de que o Nelson teria pedido ao Galípolo que esticasse o prazo para que o banco divulgasse o seu balanço. O balanço de 2025, tá?
3: Ainda tá pendente,
4: estamos,
3: né?
4: Estamos indo para agosto.
3: É verdade, ainda tá pendente.
4: Para agosto de 2025.
3: Só me lembre, Ivan, porque o prazo formal era março, né?
4: Sim, e 31 de março. A governadora foi questionada sobre isso, e aí que tá, as coisas começam a se entrelaçar, porque a governadora disse que quando saísse o empréstimo, e na verdade isso já se falava também nos bastidores, quando saísse o empréstimo, o balanço vai ser divulgado, de uma forma como que se o empréstimo fosse maquiar ou melhorar os números do balanço. E nesse meio tempo, o presidente do banco, Nelson de Souza, ele disse num evento a empresários, vou lembrar um número aqui, que o banco ia dar lucro em 2026, em 2027, de não sei quantos milhões, já é um lucro que o banco nunca deu, nem quando não tinha crise. Então, tudo isso vai deixando a coisa um pouco mais nebulosa. E aí agora tem essa dúvida sobre o próprio valor, porque a coisa mexe não só com o caixa do BRB, mas também com a própria lei que foi aprovada, porque foi preciso que os deputados distritais aqui no DF aprovassem uma lei, né, com o número certo, as garantias certas que o governo daria para salvar o banco. Então esse empréstimo de 6 bilhões e 600 milhões de reais que o governo ainda pretende captar com a garantia do FGC pode acabar rapidamente, se esgotar, sem solucionar os problemas da instituição. E aí é muito triste falar essa frase, porque a gente não sabe nem qual é o tamanho do problema, a gente não tem um balanço, a gente não sabe o tamanho do rombo, a gente não sabe quanto é necessário para salvar o BRB, mas a gente sabe que é necessário salvá-lo. A gente já falou aqui em outras vezes a importância que esse banco tem para a população do Distrito Federal em vários aspectos e em vários braços, né? O BRB disse que as medidas relacionadas ao fortalecimento da estrutura de capital seguem em andamento, observando critérios técnicos, regulatórios e de governança. O Banco de Brasília, e aí de novo, né? Tudo é no que se diz, no que se apura, nos bastidores, ouvido sob reserva, mas teria um rombo de pelo menos 12 bilhões de reais nas contas por causa da compra dos ativos quebrados, mortos do Banco Master, e por enquanto a situação é essa. O empréstimo não sai, os bancos não gostam do plano de negócios do BRB, se o empréstimo não sai, o rombo não se tapa e o balanço não é divulgado. E
3: que coisa.
4: Estamos aí, Andreas, há três meses.
3: Né? Deveria.
4: Três meses das eleições.
3: Deveria ser o contrário, né? Deveria ser condição para o empréstimo sair a publicação do balanço. Certo? Para eu emprestar dinheiro, ainda que com condições vantajosas, sei lá, eu quero saber onde eu tô botando meu dinheiro, em que condições. A ideia de condicionar a publicação é um troço bizarro. A ideia de publicar é uma inversão da ordem. A ideia de publicar o balanço somente quando o empréstimo sair é condicionar uma questão técnica, que é uma exigência formal do banco, é condicionar essa questão à política e à propaganda. Porque o número vai ser muito ruim do balanço. É o balanço de 2025, não há nada que esse empréstimo possa fazer retroativamente com esses números desastrosos, que são da conta da imprudência, estou sendo generoso, do senhor Ibanez Rocha e da turma do BRB naquela ocasião com o Banco Master. Publique-se, dê transparência a esse troço, a essa vergonha, Fábio.
4: Não, é só porque o Augusto me mandou aqui, né? O presidente do banco, ele falou que em 2028 O BRB vai chegar a um lucro líquido de R$1 bilhão. É, o banco sempre deu lucro, tá? Isso não é uma mentira quando a gente ouve falar. É, o banco sempre deu. Ele falou R$1 bilhão. Em 2021, R$608 milhões foi o lucro. Em 2022, R$345 milhões. Em 2024, R$282 milhões. Em 2023, foi por aí também. Eu tô aqui com o do trimestre, mas R$200 e poucos milhões de reais. Se você somar 2021, 22, 23 e 24, em anos que não tivemos crise, você não chega a R$1 bilhão.
3: Sim.
4: É um otimismo que nós, brasilienses, servidores, e enfim, a gente tenta enxergar, mas não consegue. Da onde, sim, que vai tirar um lucro de R$1 bilhão ali? É um negócio complicado, né? De se prometer.
3: Sim. E aí, volto à questão da satisfação do campo da política e da propaganda. Não publica o balanço porque sabe que ele vai ser terrível quando publicado, e aí condiciona isso ao fechamento do empréstimo, porque o empréstimo gera um movimento, bota dinheiro no banco, e aí você atenua, havendo essa, digamos assim, essa capitalização, você atenua o impacto da tragédia que vai ser, que será, quando publicado o balanço de 2025. Mas é uma inversão da ordem, absolutamente é.
5: O ministro do Desenvolvimento, Indústria e Comércio, Márcio Elias Rosa, afirma que a partir de agosto o governo vai retomar conversas com representantes do governo dos Estados Unidos para tentar ampliar a lista de exceções de produtos taxados pelo país. Ele voltou a afirmar ainda que a gestão Lula entende que as medidas adotadas pela Casa Branca contrariam compromissos assumidos no âmbito do comércio internacional. Vamos acompanhar o ministro.
6: Na última reunião que nós tivemos, foi no dia 14 de julho, véspera do primeiro anúncio do tarifaço, da sessão 301, que resultou na aplicação dos 25%, a reunião terminou com um compromisso recíproco de que nós voltaríamos a conversar. Ele me propôs, eu propus, e ficou pactuado que nós voltaríamos a conversar no mês de agosto, porque até o dia 29 nós ainda estamos na fase de transição. Dia 28 entrou em vigor para a sessão 301 do trabalho forçado, 29 para os bens que estavam em trânsito, estão sendo desembaraçados lá nos Estados Unidos. Então não fazia sentido nós discutirmos antes. O que nós vamos discutir a partir do mês de agosto, no momento em que for possível, né, é a ampliação da lista de exceções, a eventual redução de tarifas, a rediscussão do mérito, a discussão muito improvável, mas a rediscussão do mérito. E o Brasil, volto a dizer, está aberto para negociação. Nós vamos voltar a falar. Um momento, as circunstâncias é que vão determinar.
4: Superior Tribunal de Justiça nega um pedido de adiamento feito pela defesa e mantém o julgamento do processo disciplinar contra o ministro Marco Buzzi na próxima quinta-feira. Um ministro que responde por importunação e assédio sexual contra duas mulheres, além de injúria. Ele está afastado do cargo desde o dia 10 de fevereiro e também permanece impedido de entrar nas dependências do STJ. Os advogados de Buzzi alegaram à corte que precisam de mais tempo para apresentar a defesa aos ministros antes do julgamento.
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5: Debates na Band, portanto, no próximo dia 9 de agosto, debates para os governos estaduais, mais o Distrito Federal, e também teremos o debate no dia 23 de agosto, primeiro debate entre os candidatos à presidência da República, que você acompanha aqui no Grupo Bandeirantes de Comunicação. 3:18, agora espaço aberto para as notícias da sua cidade e da sua região.
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Polícia Civil investiga um novo caso de furto de cabos de energia no Instituto de Educação Governador Roberto Silveira, que fica em Duque de Caxias, na Baixada Fluminense. Esse é o nono episódio registrado nessa unidade. O crime aconteceu ontem, na quarta-feira. Os agentes analisam as imagens das câmeras de segurança para tentar apurar a autoria do crime. A gente procurou a Secretaria de Estado de Educação, que repudiou o episódio e informou que já foi realizada uma vistoria na unidade e que a escola segue tendo aulas normalmente. A pasta também disse que um novo sistema de segurança está sendo implantado em toda a rede estadual de ensino, com alarmes e recursos tecnológicos de monitoramento. Não tem um prazo para implementação da conclusão, né, de implementação desse sistema. A Polícia Militar disse que não foi acionada, mas que reforçou o patrulhamento na região. Mas é isso, nono episódio de roubo, de furto de cabos também, no Instituto de Educação Governador Roberto Silveira, que fica em Duque de Caxias.

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homem que estava foragido há 30 anos, acusado de matar a ex-companheira, é preso na região de Cascadura, Zona Norte, aqui do Rio de Janeiro. Prisão que aconteceu nessa quinta. Segundo as investigações, o Antônio Ferreira dos Santos teria esfaqueado a própria esposa no dia 13 de abril de 1996, no município de Linhares, lá no Espírito Santo. E aí, contra ele, havia um mandado de prisão em aberto pela Justiça do Espírito Santo. A ação de hoje contou com a parceria entre as polícias civis do Rio de Janeiro e do Espírito Santo.

0: E agora, 3 horas e 23 minutos, e vai participando com a gente. O nosso WhatsApp é o 999026970, para quem quiser mandar mensagem de texto, mensagem de voz, contar como é que tá o trânsito na região. A gente tá acompanhando as mensagens daqui.
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12: Eu sou Sérgio Weib, está começando agora o Minuto do Empreendedor, apresentado pelo BTG Pactual Empresas, que tem entre os seus propósitos ajudar os jovens empresários e empreendedores a alcançarem o sucesso. Na minha companhia, Priscila Lahan, que é a CEO da Microsoft Brasil. Priscila, na sua opinião, de que forma que os jovens empresários e empreendedores devem agir na busca do sucesso?
13: Muito bem, eu acho que a primeira coisa é adaptabilidade. A gente vive num mundo em constante mudança, aprender e desaprender coisas e, por último, foco no pensamento crítico, porque a inteligência artificial vai fazer muitas coisas por nós.
12: Priscila Lahan, CEO da Microsoft Brasil, aqui no Minuto do Empreendedor, apresentado pelo BTG Pactual Empresas.
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1: O doutor Daniel Barros aqui no Tem Método, tô rindo porque, professor, o doutor, eu li aqui o tema da coluna e aí na minha, exatamente lembrei, você pode perguntar aqui na minha redação, a última frase que eu proferi antes de voltar ao estúdio, que foi, se eu tivesse um martelo agora, eu dava uma martelada neste computador, mas não significa que eu não tenho meu controle emocional, meu autocontrole emocional, com técnicas para, enfim, né, segurar esses ímpetos, afinal, não seria bacana dar uma martelada no computador, doutor Daniel? Boa tarde para você.
2: Boa tarde, Ivan, boa tarde, Andreasa, Flamengo, boa tarde aos ouvintes, pois é, esse controlar as emoções, ele me veio assim, ouvindo vocês, viu? Ouvindo aqui a rádio. Acho que inclusive você tinha falado, Ivan, sobre a reação do Brasil às provocações do Milei. Você tinha falado, meu, pra que dar bola pra isso, né? Não vamos nos reagir emocionalmente, até elogiando um pouco aí a postura do Brasil de não reagir ali no, com o fígado, né? Não reagir ali no ímpeto emocional. E, lógico, tempos de campanha, agora os candidatos sendo anunciados aí, a gente prevê muitas emoções fortes, muitas paixões em alta, né, no nosso noticiário e nas nossas famílias, nos nossos grupos de WhatsApp. Então, eu achei que era bom a gente falar um pouco sobre essa autorregulação emocional. É uma técnica, viu? Aliás, existem algumas técnicas de autorregulação emocional, de autocontrole. A gente pensa em autocontrole como eu vou controlar a minha reação. Mas, na verdade, hoje a gente pensa na possibilidade de nós controlarmos as próprias emoções. E aí, com o controle das emoções, você acaba não reagindo, porque é aquilo que a gente sabe, né? As emoções passam e as consequências das nossas reações ficam. Então, o que se sabe? Tem várias técnicas interessantes. O que, que a gente sabe que funciona, que é mais importante até do que a técnica, é você estar preparado, você pensar nisso antes. Bom, então quando entrarmos numa discussão política, então quando eu for provocado, quando o computador travar, então, né? Se acontecer isso, então eu vou fazer aquilo. As principais fundamentos do autocontrole, da autorregulação emocional são, primeiro, reconhecer a emoção, né? Perceber que eu estou afetado, ou seja, que eu estou com afeto. Perceber que eu estou ficando bravo, perceber que eu estou preocupado, que eu estou magoado, é identificar um estado emocional. Se for muito intenso, você está muito, né, forte ali, emoção, a coisa de você contar até 10, respirar fundo, esperar para reagir, é fundamental, porque as emoções, elas vêm e vão. Então, se a gente consegue dar o tempo a fundo, né, sentir o corpo, tentar aquela relaxada, isso ajuda. E, obviamente, feito isso, escolher como que você vai responder. Reinterpretar a situação. Será que é isso mesmo? Será que ele estava me xingando? Será que o negócio é pessoal? Será que isso não é coisa dele? E quando a situação é inevitável, você aceitar aquela emoção, reconhecer, acolher aquela emoção. Bom, tudo bem ficar chateado nessa situação, tudo bem ficar bravo nessa situação, mas esperar esta emoção passar. O principal, gente, que não podemos deixar assim, não podemos esquecer, é estar preparado, que a gente vai ficar nervoso, saber que a gente vai ficar provocado, e aí já pensar, bom, quando acontecer, então agirei assim, agirei assado. Igual a gente faz no preparação de emergência, né, quando você anda de avião ou qualquer treinamento de emergência, se acontecer, haja assim. Essa preparação é fundamental para os meses que virão aí pela frente, viu, gente?
3: Diria que é importante não só para os meses que virão, mas para o nosso dia a dia mesmo, viu, doutor? Que mesmo os meses não sendo tão difíceis, já estamos tomados aí por essas emoções à flor da pele. Mas vamos às dicas das quintas-feiras que temos por aqui, doutor?
2: Pois é, quinta-feira a gente é dia de dica, vou dar duas dicas muito rápidas que falam com esse tema para crianças e adultos. Para crianças nós temos esse relançamento aqui, esse jogo muito legal chamado O Monstro das Cores, que fala justamente sobre emoções para crianças. É um jogo em que você tem um monstro que tem várias emoções que precisam ser identificadas, então mostrar que tem o monstrinho e a menina, você vai andando com eles pelo tabuleiro e as crianças, né, um jogo mais voltado para crianças, elas têm que, dependendo de onde elas chegam ali no tabuleiro, dizer uma coisa que faz elas ficarem tristes, ou ficarem alegres, ou ficarem com medo. Então as crianças vão aprendendo a nomear ali as emoções, relacionar as emoções às situações que elas vivenciam. E para os adultos, o livro, que também acabou de ser lançado aqui, é um livro de sucesso no exterior, chamado Como as Emoções São Feitas, trazido para o Brasil pela editora Objetiva, que fala justamente sobre as nossas reações emocionais, como as emoções são construídas a cada instante. Isso ajuda a gente a se preparar para lidar com elas. Então fica aí a dica, Como as Emoções São Feitas, o livro para os adultos, e o jogo O Monstro das Cores, lançado no Brasil pela editora Devito.
3: Doutor Daniel Barros, todas as terças e quintas por aqui no Tem Método, ele que tá de volta no fim de semana com o Renan Suquevices e o Humanamente, que também fica disponível no nosso YouTube, além da Fast TV. É isso, doutor Daniel Barros também dominando e controlando a programação da Band News FM. Valeu, doutor, até a próxima.
2: Valeu, gente.
1: Valeu.
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3: No fim de semana de velocidade na tela da Band, temos a Copa Truck e o Carlos Costa chega com as informações pra gente. Fala aí, Carlos, boa tarde.
4: Boa tarde, Frumento, boa tarde, ouvintes. É isso, a Copa Truck 2026 iniciando a segunda metade do campeonato desse ano. Nessa etapa do fim de semana, etapa de Cuiabá, com transmissão das corridas no sábado à noite aqui na tela da Band, né? Após quatro rodadas, as disputas pelo título nas duas classes da competição, a Super Truck Pro e a Super Truck Elite, continuam bastante equilibradas. Na divisão principal, que é a Pro, o Leandro Totti defende a liderança da tabela com 114 pontos contra 95 do Felipe Giafone e 91 de Paulo Salustiano, Salu, como é conhecido na categoria. Mesmo com o domínio recente do Leandro Totti, a disputa segue apertada. Os cinco primeiros colocados estão separados por apenas 26 pontos, então bastante equilíbrio aí na divisão principal. Já na classe Super Truck Elite, o Maicon Ronsen lidera com 116 pontos contra 104 do Nick Giafone, o filho do Felipe Giafone. A etapa de Cuiabá, aliás, marca o retorno da categoria depois de 60 dias de intervalo, né? Uma pausa aí no calendário, e hoje acontecem as primeiras atividades de pista, ainda sem a presença do público lá no autódromo de Cuiabá. A partir de amanhã, os portões estão abertos e as sessões classificatórias que definem os grids de largada são disputadas. A gente tem as duas corridas, como dito, no sábado à noite, disputadas consecutivamente, com transmissão aqui na tela da Band. A largada da primeira delas está marcada para 8h40, horário de Brasília. Frumento.
3: Carlos Costa com as informações da Copa Truck. Obrigado, viu, Carlos? Agora 3h36, espaço aberto para as notícias da sua cidade e da sua região.

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de Janeiro é o primeiro estado do país a indiciar pessoas pelo crime de domínio social estruturado previsto no marco legal do combate ao crime organizado. A tipificação foi criada para poder punir integrantes da organização criminosa ultraviolentas, milícias e também grupos paramilitares que utilizam violência ou grave ameaça para controlar territórios e impor regras próprias à população. Ao todo, 15 pessoas foram indiciadas pelo crime. Após uma investigação da Delegacia de Repressão a Entorpecentes, o grupo é acusado de uma sessão de tortura contra duas mulheres em uma comunidade de São Gonçalo, na região metropolitana do Rio, em maio desse ano.

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0: assado. E aí tem uma receita que eu acho muito bacana e é super factível em casa, classicona. Ele chama de tarte de creme, né? Mas é como se fosse uma esfirra de creme. E é muito gostosinha e é muito fácil de fazer porque é com uma massa de brioche. Então você vai fazer uma massinha de brioche, eu ponho tudo na batedeira, tá? Então, 1/2 quilo de farinha de trigo, 1/2 colherinha de chá de sal. Aí você põe 60 gramas de açúcar com 20 gramas de fermento biológico fresco, 2 tabletinhos, e vai dissolver com 75 ml, 80 ml de leite morninho. Então, esquenta o leite morninho e aí você vai derreter ali o açúcar e o fermento com esse leite. Junta então com 1/2 quilo de farinha, pitada de sal, aí vai colocar 5 ovos, 250 gramas de manteiga e umas 4 colheres de creme de leite de caixinha. Bate tudo na batedeira. Brioche é um pão bem amanteigado, ligeiramente adocicado, que é muito francês, é muito gostoso. Ele é feito normalmente na forma de pão de forma, mas nesse caso você vai fazer essa massa, reserva, deixa ela crescer um pouquinho, uma meia hora, 40 minutos. Depois você vai dividi-la em bolinhas, abre com um rolo e aí no lugar de botar o recheio, que seria o recheio de esfirra, você vai fazer uma misturinha de creme de leite com manteiga na temperatura ambiente e açúcar. Então você vai fazer uma melequinha. Então, sei lá, umas 2 colheres de manteiga, umas 4 de creme de leite, umas 2 de açúcar. Mexe bem e faz como se fosse uma pastinha. E aí você passa nessa massinha e leva pra assar aberto. E aí ela fica esse crocante do açúcar com a manteiga e o creme. Parece uma esfirrinha doce. É delicioso. Se você quiser, você pode falar comigo pelo e-mail hojepode@bandnewsfm.com.br ou pelas redes sociais no @carolecrema. Pode pedir receita, dica, fala comigo, eu vou adorar.
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0: O Eduardo Barão chega daqui a pouco com as informações internacionais, mas antes vamos a Salvador. A gente fala sobre o Pix Pensão, que é sancionado pelo presidente Lula e amplia a cobrança automática de pensão alimentícia a partir de agora. Os detalhes chegam com o David Cardoso.
1: Boa tarde, pessoal. A nova lei que cria o chamado Pix Pensão, sancionada pelo presidente Luiz Inácio Lula da Silva, promete agilizar o pagamento da pensão alimentícia. A norma sancionada ontem permite que a transferência seja feita automaticamente para a conta do beneficiário.

0: reduzindo a necessidade de novas ações judiciais em casos de atraso. A regra poderá ser aplicada em qualquer fase do cumprimento da sentença e também vale para processos que já estão em andamento. Antes da mudança, o desconto automático era restrito, principalmente aos casos em que o responsável pelo pagamento tinha vínculo formal de trabalho. Especialistas explicam que a transferência automática dependerá do cumprimento de uma série de exigências previstas pela nova lei. Caso não haja saldo disponível, a Justiça poderá adotar as medidas cabíveis. Na Bahia, a Defensoria Pública registrou aumento no número de atendimentos relacionados à pensão alimentícia. Entre janeiro e abril deste ano, foram mais de 4.500 registros em Salvador, um crescimento de cerca de 26% em comparação com o mesmo período do ano passado. O projeto que deu origem à nova legislação é de autoria da deputada federal Tabata Amaral. Volto com vocês.
1: Barão da América, direto de Nova York.
2: Sim, Eduardo Barão conosco diretamente de Nova York. Eu estava muito ansioso, Barão. Eu sei que é sério. Eu sei que o assunto é sério. Nós estamos falando da crise da alface contaminada e eu, no entanto, respeitando toda a seriedade da questão, e eu sei que há uma expectativa de Ivan Brandão para vir eu falar sobre isso, e eu falo então sobre o surto de diarreia explosiva que se espalha, Eduardo Barão. O que que você nos conta? Boa tarde.
3: Ah, boa tarde para você, para o Frumento, para o Ivan, para todo mundo aí no Brasil. Você sabe que eu e o Ivan, principalmente, né, esse negócio de salada é um negócio que a gente passa um pouco distante, né, com a maioria da população aqui nos Estados Unidos, que adora um bom e velho fast food. É mais barato, né, mais gostoso.
2: Eu também tenho evitado.
3: Então, é mais uma desculpa também. Então, é mais uma desculpa para essa população, seja nós outros, seja os americanos, evitarem, né? Mas de qualquer forma, é um negócio muito grave, muito sério, que está se espalhando pelos Estados Unidos, esse surto de diarreia explosiva que agora atinge 45 dos 50 estados americanos. É uma situação que começou durante a Copa do Mundo, então muitos estrangeiros estavam por aqui, e isso evidentemente chamou a atenção do mundo inteiro. As autoridades em saúde identificaram o problema numa alface que veio do México. Essa alface é picada e o pessoal no México não teve a higiene necessária. Essa alface, quando chegou aqui nos Estados Unidos, foi vendida especialmente numa rede fast food chamada Taco Bell, e quem comeu dessa alface na Taco Bell acabou tendo problemas graves. Se trata de uma doença chamada ciclosporiase, causada pelo parasita ciclospora. Ela dessegula o intestino, provoca essa diarreia explosiva, além de outros problemas, como náusea, febre, desidratação, enfim, um negócio muito sério. As autoridades de saúde identificaram o problema. Essa alface, essa marca, parou de ser vendida e distribuída aqui nos Estados Unidos. Mas a grande questão é que o problema não acabou. Pelo contrário, ele continua aumentando, né? Os casos continuam aumentando. Então, as autoridades estão evitando dar uma resposta única e pesquisando para saber se algum outro produto, ou mesmo outra alface distribuída aqui nos Estados Unidos, está com o mesmo problema. A recomendação é aquela, para lavar muito bem esse produto antes de consumir, mas evidentemente o pessoal por aqui que já chegaram num fast food e torce um pouco o nariz para comida saudável, agora está dando um chega para lá nas alfaces americanas.
2: Tá aí.
4: A alface americana. A alface americana, que lá nos Estados Unidos chama só de alface, né, Barão?
3: Exatamente, é assim que chama por aqui mesmo, mas o pessoal tá evitando, viva.
4: Não, a alface mexicana ser explosiva, desculpa, é muito difícil não pensar em muitos trocadilhos em que pese
2: uma expressão,
4: a seriedade do repórter e do tema.
2: É uma expressão impossível, é uma expressão impossível, diarreia explosiva. Ela tem uma redundância, essa expressão traz uma redundância tão poder. Ela articula várias figuras de linguagem. diarreia explosiva. Enfim, é notícia o que podemos fazer. E o Eduardo Barão, à medida do Sim. possível, enfrentou com toda a dignidade, tem enfrentado, né? Tá há várias semanas falando sobre a crise da alface com a diarreia
4: enfrentado explosiva. O tema.
2: Isso. Diga-se sim.
4: também sim. De passar.
2: Sim. A vantagem de não comer salada, tá? De parabéns.
3: E por enquanto tô conseguindo evitar justamente. Muito obrigado, pessoal.
2: Valeu, Barão. Um abraço. Valeu, Barão. Frumento, jornalista sério. Tendo de passar por
5: Valeu,
2: isso.
5: Valeu, Barão. Um até abraço. Mais.

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3: Agora 3:54, Deise de Assis com informações do trânsito.
4: De volta na Band News FM, atualizando a zona norte da cidade, tem acidente ocupando faixa da rua Barão do Bom Retiro, para você que segue em direção ao Grande Meia, acidente envolvendo carro e moto ali na altura da rua Araújo Leitão, movimentação já tá lenta desde o acesso pela Visconde de Santa Isabel. Você que tá por Vila Isabel, vai em direção ao Grande Meia, dê preferência pelo túnel Noel Rosa. Outra opção é seguir pela 24 de maio. 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Extra, daqui a pouco eu volto.

Ministério Público do Rio e assistência de acusação pedem que a justiça faça um novo júri popular para Monique Medeiros, mãe do menino Henri Borel, morto em março de 2021. Além disso, as partes também pedem um novo julgamento para Jairo, que é o padrasto da criança, pelos crimes de tortura em que ele foi absolvido e a reavaliação da pena do ex-vereador. O julgamento terminou em junho desse ano. Na decisão, Monique teve a acusação de homicídio doloso desclassificada para homicídio culposo pelos jurados, seguida pelo perdão judicial concedido pela juíza Elizabeth Machado Louro. A substituição de uma pergunta feita aos jurados na sala secreta de votação é o principal ponto do recurso. A gente sabe que, de acordo com o pedido, os jurados já tinham reconhecido a omissão de Monique e recusaram absolvê-la, mas quando por 4-3 responderam sim a uma outra pergunta, a situação mudou e aí ela só foi condenada, né, sobre o dolo da omissão.

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0: método de hoje, Eduardo Frumento. A banda é a minha música favorita do Chico Buarque, Bela Escolha. Uma marchinha clássica. Isso é uma marcha clássica, uma marchinha de carnaval. Adoro. Amanhã tem mais, Frumento.
1: Foi o Ivo Brandão que escolheu essa, não vou levar os créditos, não. Mas a gente tá de volta amanhã com mais música, informação, diversão também, por que não, né? Afinal de contas, divertimos alguns ouvintes aí com a última notícia, quando falávamos com o Barão.
2: Essa música me leva pra um lugar bom, pra um lugar feliz, e aí agora eu já não quero mais dar marteladas em nenhum equipamento eletrônico. E, beijo pra vocês, amanhã sexta-feira.
0: A nossa banda passou lindamente, distribuindo amores, certo?
2: Passou.
0: Um beijo.
2: É isso. Coisa linda.
1: Até amanhã, 2 da tarde.

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0: boa tarde para você. Pode chegar, aqui você já tá entre nós. Vamos juntos pelas próximas
1: duas horas.
2: Agora o seu microfone tá aberto. Fale a minha, viu, Adriana?
1: Eu vou começar agora, então. Um, dois e valendo. Olá, boa tarde para você. Pode chegar que você já tá entre nós. Vamos juntos com muita informação nesta quinta-feira, 30 de julho. É isso aí, agora sim, agora tá acabando o mês. Vambora, primeira hora falando pela Rádio Band News FM pro Brasil inteirinho, a segunda hora conectados pela rádio com a audiência de São Paulo, mas pela live, pela sua TV, LG, Samsung, TCL, você clica aí no canal da própria TV, no ícone, quando você liga a sua TV, você clica ali no link, no ícone que tem ali da sua TV, que você já vai encontrar a Rádio Band News FM, nossa programação ao vivo, tempo inteiro também, na tela da sua TV. Vamos junto, Humberto Ferretti.
2: Fala, Adriana, boa tarde para você, para todo mundo ligado na Band News FM. Vamos juntos, sempre convocando a participação dos ouvintes, dos telespectadores. WhatsApp aberto 011 para quem tá fora de São Paulo, 999-592-100.
1: É, rapaz, aconteceu uma coisa importante agora.
2: Eita.
1: Você vai ter que começar o programa sozinho.
2: Lá vem.
1: Por quê?
2: Ah.
1: A pessoa tá sem óculos.
2: Eita.
1: E sem óculos eu não consigo ler uma única manchete pra vocês. Então o Ferretti começa girando os principais assuntos enquanto eu corro ali só pra pegar meu óculos.
2: Tá tudo certo. Agora 4 horas mais 2 minutos.
3: Ó.
2: O governo paraguaio convoca o embaixador do Brasil no país a dar explicações sobre uma fala do presidente Lula. Na última sexta-feira, o chefe de Estado brasileiro afirmou que o Paraguai invadiu o Brasil, a Argentina e o Uruguai no século XIX, desencadeando a Guerra da Tríplice Aliança. O Superior Tribunal de Justiça nega um pedido feito pela defesa do ministro Marco Buzzi para adiar o julgamento do processo disciplinar aberto contra ele após duas mulheres o acusarem de importunação sexual e assédio. A sessão está mantida para 6 de agosto. Dados do IBGE apontam que a taxa de desemprego caiu para 5,4% no trimestre encerrado em junho. Esse é o menor resultado para o período na série histórica que foi iniciada em 2012. E a Polícia Civil do Paraná investiga as causas da morte da fotógrafa Ana Paula Cardoso, que havia desaparecido no último fim de semana em uma trilha no norte do estado. O corpo dela foi encontrado hoje em um poço da Cachoeira do Salto das Orquídeas, em Sapopema.

0: Agora 4:04, a gente volta a falar sobre o vendaval que atingiu estados do Sudeste ontem, com reflexos ainda nesta quinta-feira. A questão climática já vinha chamando atenção no sul do país nos últimos dias, principalmente no Rio Grande do Sul e no Paraná. De repente, ontem, essa onda de vento passou principalmente por São Paulo e por Rio de Janeiro. E a gente faz agora contato exatamente com o Rio de Janeiro, porque lá sobe para 13 o número de mortos depois dessa ventania. Foram ventos de mais de 100 quilômetros por hora que deixaram rastro de destruição na capital, na Baixada e também na Costa Verde. Quem atualiza tudo pra gente é o Daniel Henrique. Fala, Daniel, boa tarde.
1: É isso, Ferretti, boa tarde pra vocês, a todos que nos acompanham. Como você bem disse, aqui no Rio de Janeiro foram 3 mortos nesse vendaval que também suspendeu as operações de aeroportos, metrô, trem e até a circulação do bondinho de Pão de Açúcar. Nesse dia seguinte, a cidade do Rio, também outros municípios da região metropolitana, contabilizando os estragos por conta dessa situação. Hoje, mais de 500 mil pessoas amanheceram sem energia elétrica em diferentes pontos da capital e também do estado. Segundo a Light, que é a concessionária responsável pela distribuição de energia na capital, os ventos provocaram 44 quedas de árvores sobre a rede e os bairros mais afetados ficam nas zonas norte-oeste, sudoeste e centro. Ainda nessa manhã, ainda havia várias árvores caídas em ruas aqui da cidade. Na tarde de ontem, um muro de concreto desabou e atingiu 2 homens que não resistiram aos ferimentos. Entre as vítimas está o ex-jogador do Botafogo, Tássio Maia dos Santos, de 41 anos, que estava junto com um amigo, o Vandré Cordeiro. O morador de uma casa ao lado dessa estrutura que desabou, o segurança Hildo de Paula, conta que se assustou com os ventos e detalhou também a chegada para o socorro às vítimas. Vamos ouvir.
2: Vento muito forte. Nem tinha visto que o muro caiu. Aí quando eu ouvi o barulho do bombeiro descendo a rua e veio, parou logo aqui embaixo, aí eu vim ver o que, que tinha acontecido. Aí quando cheguei aqui, vi que o muro tinha caído e tinha 2 pessoas embaixo do muro, eles estavam tirando eles aí. Mas aí logo todo mundo comentou que eles já tinham vindo a óbito, não tinha mais nada o que fazer.
1: E como eu falei, essa forte ventania também causando impactos nos transportes públicos. Pra gente ter uma ideia, o serviço de trem só foi totalmente normalizado às 9:15 da manhã de hoje, depois já do horário de pico dos passageiros. Já os aeroportos Santos Dumont e o Internacional do Galeão, que tiveram problemas nos voos durante o vendaval, operaram normalmente hoje. O Corpo de Bombeiros informou que foi acionado para 291 eventos relacionados aos ventos entre ontem e hoje no Rio de Janeiro. Ao todo foram 31 salvamentos de pessoas, 5 desabamentos e 154 cortes de árvores. Em Paraty, os militares encontraram um corpo na manhã de hoje em Tarituba, que foi o mesmo local em que um pescador havia sumido na tarde de quarta-feira. A identificação dessa vítima ainda não foi divulgada. Em Nova Iguaçu, na Baixada Fluminense, um idoso atingido por uma telha segue internado em estado gravíssimo. E para fechar, na Costa Verde Fluminense, um mergulhador foi encontrado agora há pouco por pescadores na Praia dos Meros, em Angra dos Reis. Ele que ontem estava em uma embarcação quando foi jogado ali pelo vento no mar, ficou preso nas pedras, mas conseguiu ficar firme ali até hoje, quando foi encontrado por esses pescadores que tinham saído de manhã para pescar. Então foi encontrado com vida, ele que era um dos desaparecidos depois desse vendaval de ontem que deixou 3 pessoas mortas aqui no Rio de Janeiro, pessoal.
3: Tá certo, Daniel, obrigada pelas suas informações. Tinha previsão dessa ventania, mas de fato ela chegou com uma força muito maior e isso impressiona demais pelas mortes, né? Claro, sempre muito tristes, e pela destruição que provocou, né? E também em São Paulo, viu? O estado de São Paulo segue em alerta para fortes ventos, apesar de a intensidade esperada ser menor do que aconteceu, né? Do que a intensidade da ventania de ontem. Hoje são esperadas novas rajadas de vento em todo o estado, na faixa ali entre 50 e 60 quilômetros por hora, na região oeste, em Presidente Prudente, e no litoral sul. No total, 3 pessoas morreram ontem durante a ventania de mais de 100 quilômetros por hora. 2 pessoas morreram em quedas de árvores, um homem em situação de rua em Santos, no litoral sul paulista, e outro que estava em um carro atingido pelo por um tronco em Cesário Lange, na região de Sorocaba, ali no interior do estado. No litoral norte, um pescador morreu em São Sebastião. Segundo a Defesa Civil, 100 pessoas precisaram sair de casa em Miracatu, no Vale do Ribeira. Por isso está prevista ajuda humanitária para essas famílias. O gabinete de crise da Defesa Civil de São Paulo continua montado no Palácio dos Bandeirantes para monitorar a passagem da frente fria pelo estado. Ainda é recomendado não entrar no mar, nem praticar esportes náuticos ou fazer navegação. Amanhã a previsão é de que o tempo melhore no litoral e em todo o estado de São Paulo, mas de qualquer forma, hoje é importante ficar em alerta, sobretudo para quem tinha algum plano de entrar no mar, algum passeio, isso tudo tem que ser revisto.
0: Agora 4:09, a gente faz contato com o sul do país. Eu até disse mais cedo que no momento o foco tá em São Paulo e no Rio de Janeiro, que foram atingidos ontem por esse vendaval, mas o sul já tá sofrendo com problemas climáticos há algumas semanas. As chuvas diminuíram de intensidade no Rio Grande do Sul, em Santa Catarina e no Paraná, porém ainda há atenção com o nível dos rios. Em Porto Alegre, o Rio Guaíba já registra transbordamentos. Apesar da elevação, o Serviço Geológico do Brasil descarta a ocorrência de uma catástrofe nas proporções daquela tragédia de 2024. Ainda no Rio Grande do Sul, mais de 1000 pessoas continuam fora de casa como reflexo dos temporais dos últimos dias. Quem conta mais é o Juan Romero.
4: As réguas já ultrapassaram a medição dos 2 metros, chegam a medições próximas dos 2,10 metros, o que significa acima da cota de inundação, ou seja, as primeiras ruas já começaram a ser inundadas, como o exemplo da Nossa Senhora da Boa Viagem, aqui na Ilha da Pintada. A Defesa Civil Municipal voltou a manter uma base para dar apoio à população aqui nesta região, e também a população já começa a vir para a parte de fora das casas, para a fachada, para seguir esse monitoramento de hora em hora, praticamente, da situação do Guaíba. Algumas das pessoas contam, inclusive, né, do relato desta apreensão que se mantém por conta da subida do nível, tanto do Guaíba quanto do Jacuí.
5: Gente, a gente tem que torcer para que o vento não sopre o vento sul, que o vento sul faz represar, né? E temos que manter essa corrente que tá aí, a água descendo tudo direitinho. Então a gente fica apreensivo toda vez que chove, né? E o problema é que tá chovendo demais no interior. E os rios de lá não estão comportando, né?
3: Obrigada pelas suas informações, viu, Juan? Agora o problema, gente, é que tem um novo foco de preocupação no sul do país, porque tem uma frente fria se formando ali na região da Argentina, do Uruguai, e que vai atingir o estado gaúcho. Amanhã eles já começam a sentir mais ventos, mas no sábado vem temporais. Então, o estado já castigado, já com enchentes, já com essa expectativa aí de transbordamento do Guaíba, então vem mais temporais para o sul no final de semana. E no sudeste, já amanhã, Rio de Janeiro, São Paulo, tem aumento de nebulosidade, mas a possibilidade de pancadas de chuva ainda existe para hoje, mas é pequena e o tempo melhora no fim de semana. Ontem, o governo federal anunciou R$1,3 bilhão em recursos para auxiliar a população a enfrentar os efeitos do El Niño, previsto para o segundo semestre desse ano, mas muitos meteorologistas já afirmam que a ventania surpreendente de ontem também já está conectada com a chegada aí dos efeitos desse super El Niño. O fenômeno climático pode atingir o país de maneiras diversas, dependendo da região. No norte e nordeste, a tendência é a seca. No centro-oeste e no sudeste, atraso das chuvas. Já no sul, as chuvas acima da média devem se manter nos próximos meses.
0: Quatro horas mais 12 minutos, virou o reloginho, agora 4:13. Mudando de assunto, o governo Lula afirma que o novo tarifaço imposto pelos Estados Unidos contra o Brasil desrespeita as normas da entidade e anula os princípios que devem ser aplicados a todos os países. A declaração foi feita no documento enviado à Organização Mundial do Comércio. O pedido de consultas à OMC foi feito na semana passada, mas o teor do texto foi tornado público apenas hoje. O governo brasileiro busca reverter a cobrança das sobretaxas anunciadas neste mês pelo escritório do representante de comércio dos Estados Unidos. Ambas têm base na seção 301 da legislação comercial americana. A alíquota adicional de 25% relacionada à investigação sobre práticas comerciais brasileiras. e a sobretaxa de 12,5% vinculada à apuração sobre falhas do Brasil no combate à importação de produtos produzidos com trabalho forçado. Nessa manifestação enviada à OMC, o governo Lula sustenta que as medidas são discriminatórias, incompatíveis com compromissos previstos no Tratado Constitutivo na entidade internacional.
3: Bom, a OMC é a instância adequada para que o Brasil apresente os seus argumentos e faça suas queixas em relação às ações, às decisões americanas de taxar os nossos produtos. Porém, a OMC já há alguns anos é uma instituição que na prática está esvaziada. Então, há poucas expectativas de que haja uma decisão que de fato possa reverter esse cenário. Então, não é pela OMC, embora ela seja a instância internacional, o organismo internacional que tem que mediar esses embates, essas questões de guerras tarifárias, de decisões que prejudicam um país ou outro, porém bastante esvaziada. De qualquer forma, o outro caminho é a negociação direta entre os dois países, Brasil e Estados Unidos. E o ministro do Desenvolvimento, Indústria e Comércio afirma que a partir de agosto, o governo brasileiro pretende retomar as negociações com os Estados Unidos. Segundo Márcio Elias Rosa, o objetivo é discutir a ampliação da lista de produtos isentos da sobretaxa, uma eventual redução das tarifas. E embora considere pouco provável a rediscussão do mérito da medida, o Brasil vai seguir insistindo em tentar negociar. O ministro reforçou também que o Brasil vai continuar aberto ao diálogo. Vamos ouvi-lo.
6: Na última reunião que nós tivemos, foi no dia 14 de julho, véspera do primeiro anúncio do tarifaço, da sessão 301, que resultou na aplicação dos 25%, a reunião terminou com um compromisso recíproco de que nós voltaríamos a conversar. Ele me propôs, eu propus, e ficou pactuado que nós voltaríamos a conversar no mês de agosto, porque até o dia 29 nós ainda estamos na fase de transição. Dia 28 entrou em vigor para a sessão 301 do trabalho forçado, 29 os bens que estavam em trânsito estão sendo desembaraçados lá nos Estados Unidos. Então não fazia sentido nós discutirmos antes. O que nós vamos discutir a partir do mês de agosto, no momento em que for possível, né, a ampliação da lista de exceções, a eventual redução de tarifas, a rediscussão do mérito, a discussão muito improvável, mas a rediscussão do mérito, e o Brasil, volto a dizer, está aberto para negociação. Nós vamos voltar a falar. Um momento, as circunstâncias é que vão determinar.
0: Agora 4:16, a gente faz contato com Brasília, mas para falar não sobre tarifaço, sobre um outro assunto, que é irregularidade em emenda ou emendas parlamentares. Mais uma investigação feita pelo TCU e o Pedro Teixeira está com a gente e vai explicar qual é a investigação, quais são as suspeitas dessa vez. Fala, Pedro, boa tarde.
7: Tudo bem, Ferreira? Boa tarde para vocês, para todos aqui de News FM. Olha só, mais um daqueles casos de emendas parlamentares que o Tribunal de Contas da União ou o Supremo Tribunal Federal identificou irregularidades. Neste caso, um relatório produzido pelo Tribunal de Contas da União apontou várias falhas nas emendas parlamentares. Trago dois exemplos, viu? Um deles na cidade de Vitória do Xingu, no Pará, que uma emenda PIX de R$2.390.000 destinada ao município pelo deputado José Priante, do MDB, ela se perdeu no meio do caminho. Como assim ela se perdeu? Porque ela foi enviada para a conta específica para custear a compra de medicamentos e de equipamentos hospitalares. Acontece que depois que o dinheiro foi depositado nessa conta específica para custear isso, ele simplesmente foi levado para outras contas da prefeitura e desapareceu. A gente não sabe onde ele foi parar, é justamente isso que o TCU está investigando. Outro exemplo do mesmo caso, em Santarém, também no Pará, uma emenda de R$1.230.000 recebidos para a área da saúde no município, enviadas pelo senador Jader Barbalho, que também desapareceu da mesma forma, pingou na conta específica de pagamento desta emenda e desapareceu. As irregularidades apontadas pelo TCU indicam não só o desaparecimento dos recursos, mas também compras indevidas, custos desnecessários ou novas atualizações sobre as demandas das obras, fazendo com que o principal objetivo se perca ao longo da execução desta emenda parlamentar. Por conta disso, o Tribunal de Contas da União determinou que em 120 dias o Ministério da Gestão apresente medidas para impedir alterações nos planos de trabalhos após a aprovação das transferências das emendas parlamentares. É uma nova ofensiva com relação às emendas enviadas por deputados e senadores. A gente já vem acompanhando há alguns meses as determinações e decisões do ministro Flávio Dino, lá no Supremo, também cobrando mais transparência para que essas emendas cumpram, sigam as regras, para que haja o bom uso do dinheiro público. Volto com vocês.
3: Obrigada, viu, Pedro, pelas suas informações. Vamos seguir falando de eleição?
0: Vamos, e aí tem que ter trilha, né?
3: É, exatamente, tô esperando. Vambora, quando você escuta essa trilha, sabe que tem informação chegando sobre a disputa ao Palácio do Planalto, sobre as disputas estaduais também. Agora a gente vai falar um pouquinho do tabuleiro, do xadrez da disputa à presidência da República. O candidato a vice na chapa de Ronaldo Caiado, Gilberto Kassab, ele vem criticando o protagonismo dado ao presidente da Argentina, Javier Milei. Foi no sábado passado, quando Milei esteve no Brasil para apoiar Flávio Bolsonaro, no momento em que o PL confirmava a candidatura de Flávio Bolsonaro à presidência, Milei teve um grande protagonismo de fato. Agora, esse gesto de Flávio Bolsonaro de pedir ajuda a Milei recebe críticas de Kassab, que também criticou outro ponto que gerou bastante repercussão, que foi o uso de um vídeo criado por inteligência artificial para que Jair Bolsonaro, que está proibido de se manifestar politicamente, acabasse se manifestando ali naquela convenção, naquele momento em que Flávio foi lançado. Vamos ouvir as críticas de Kassab e a gente já traz a repercussão com Caian Messina.
8: Eu acho muito estranho que um cidadão que se apresenta como candidato a presidente da República, no momento mais importante da sua campanha, que é o seu lançamento, ele dá protagonismo há um personagem de outro país, que é o presidente da Argentina, que vem aqui causar polêmica, e o PT cai nessa armadilha, e dá protagonismo também a um personagem da inteligência artificial. Isso não tem nenhum sentido. Tanto é que tá aí, ó, nós três aqui falando disso. E não estamos falando sobre o que o Flávio quer fazer no Brasil. Ele tem capacidade de governar o Brasil?
3: Caian Messina já está entre nós para a gente falar desse tabuleiro aí, desse xadrez, Caian, que a gente está a 16 dias do início da campanha eleitoral, de fato, e a 60 dias do momento em que o eleitor tem que ir às urnas e, de alguma forma, a gente vê, do lado de Flávio Bolsonaro, uma dificuldade muito grande de formar palanque, de ter apoio de outros partidos, e agora os partidos do centro e da direita que diziam marcharemos juntos no segundo turno, agora a gente já começa a ver sinais claros de críticas e de distanciamento, né, Caian?
9: Com certeza, né, Adriana? É o salve-se quem puder, né? E conforme a água vai batendo na cintura, agora a intenção é justamente fazer com que cada vez mais os próprios candidatos acabem seguindo, então, para um eventual segundo turno. E aí a gente vê essa fala aí do candidato a vice Gilberto Kassab muito nessa linha, e o Ronaldo Caiado, que é justamente o candidato da chapa do PSD, também tem insistido bastante nessa questão, né? Tentando se contrapor à situação, por enquanto, ainda favorável nas pesquisas do presidente Lula, candidato à reeleição, que terá, então, a candidatura formalizada neste domingo. Aliás, o presidente da República vai fazer uma verdadeira maratona eleitoral a partir de amanhã, segue para o Ceará na sexta-feira, no sábado para a Bahia e finalmente no domingo segue para a cidade de São Paulo, berço político do Partido dos Trabalhadores, onde haverá então a Convenção Nacional do PT, que o lançará justamente a própria reeleição. O presidente Lula também, né, ontem esteve na convenção do PSD, que acabou sacramentando então o nome do vice, que será justamente Geraldo Alckmin, que é uma reedição né, da dobradinha de 2022, dobradinha vitoriosa. Já para os lados da oposição, Flávio Bolsonaro segue com muitas dificuldades para tentar ali encontrar um nome do agrado dele para a vice-presidência, para a chapa dele à vice-presidência. Por enquanto, a tentativa é de uma mulher, alguém que seja evangélica, alguém que seja, obviamente, de direita. Mas, né, a questão é que essas escolhas acabam se afunilando. E a tendência, pelo menos por enquanto, é de uma chapa puro sangue envolvendo apenas integrantes do PL. Não se descarta mais a possibilidade de um homem. Tal é a dificuldade que Flávio Bolsonaro vem encontrando para formar o palanque. Há pouco, o coordenador da campanha de Flávio Bolsonaro à presidência, o senador Rogério Marinho, ele divulgou uma nota nas redes sociais dizendo que haverá uma nova mudança na equipe de marketing, na equipe de comunicação de Flávio Bolsonaro. Saem justamente um publicitário, né? Eduardo Fischer, sai também o marqueteiro Alexandre Ultramari, e eles serão agora substituídos novamente. É a segunda vez que há realmente uma mudança na equipe, e esses dois nomes anteriores ficaram à frente dos cargos apenas 2 meses. É uma tentativa, Adriana, de acertar o tom ali da campanha de Flávio Bolsonaro à presidência da República.
3: É isso, porque como você disse, agora é salve-se quem puder. Vamos acompanhando em detalhes. Deixa eu aproveitar que a gente está falando de eleições presidenciais. Obrigada, viu, Caian? Para eu responder aqui a pergunta de um ouvinte, se eu não me engano, é Eduardo o nome dele. Ele perguntou agora há pouco se existia, de fato, uma lei que impede o uso de inteligência artificial nas eleições. Eu tô tentando procurar, é o final 5814.
0: Isso.
3: É o Eduardo mesmo?
0: Eduardo.
3: É isso. Eu gosto de dizer o nome do ouvinte. Eduardo, é o seguinte, tem uma lei muito clara. A lei eleitoral no nosso país, é uma decisão, portanto, do TSE, do Tribunal Superior Eleitoral, diz que a criação de vídeos, de imagens, a partir de pessoa viva ou morta, para passar uma mensagem via inteligência artificial que é falsa, que não é de fato um vídeo real da pessoa, não pode. Então, isso é deepfake, isso é proibido pela legislação eleitoral em campanha eleitoral, que começa no dia 16 de agosto. Então, por isso, a partir do dia 16 de agosto, não pode usar esse tipo de vídeo, como foi feito com o ex-presidente Jair Bolsonaro, não pode ser usado. Antes do dia 16 de agosto, há controvérsias, porque não é um prazo ainda de calendário de campanha eleitoral, mas o ato, a convenção do partido, é um ato político amplamente divulgado em redes sociais, com fins, inclusive, de conseguir voto. Porque lá dentro, na convenção fechada, podia ter só bolsonarista, gente que não precisa pedir voto porque já vai votar. Mas aquilo é usado para o grande público nas redes sociais. Então, é divulgado pela campanha. Então, há quem entenda que ali também não poderia ter sido usado a inteligência artificial, mas há quem entenda que não, que é a partir do dia 16 de agosto que isso está proibido. De qualquer forma, o TSE tem que tomar uma decisão sobre se foi uma falha da campanha de Flávio Bolsonaro ou não ter usado aquele vídeo e deixar muito claras as regras, e elas valem para todo mundo. Não são regras para um candidato, é para todo mundo. Então, isso é o que diz a legislação eleitoral.
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0: Agora 4:29. Felipe Killing continua fora, mas a mamata dele vai acabar semana que vem. Ele tá de volta, viu, gente? Mamata, tô brincando, obviamente. O Killing passou 40 dias longe de casa, cobrindo Copa do Mundo. Tem que voltar, tem que descansar. Mas é verdade que segunda-feira a gente vai tê-lo de volta, com o maior prazer. Mesmo na ausência dele, porém, você não fica sem informação sobre o noticiário internacional, até porque tá todo mundo de olho nas novas movimentações no Oriente Médio. A Guarda Revolucionária do Irã promete novos ataques a bases americanas e também de aliados dos Estados Unidos no Oriente Médio. O governo iraniano ainda diz que o Estreito de Hormuz, por onde passam os navios que transportam 20% do petróleo em todo o mundo, vai continuar fechado. Ontem houve um novo capítulo do conflito com dois navios atingidos por bombardeios no Egito. Até então, o país não tinha registro de ataques. Uma das embarcações tinha bandeira americana. Os alvos foram atingidos por drones e a origem dos equipamentos ainda é investigada. A Arábia Saudita também entrou no conflito pela primeira vez ao bloquear posições de milícias pró-Irã no Iraque. Hoje, o país saudita sediou uma reunião com outros 43 países e a União Europeia para discutir a criação de uma coalizão de segurança marítima para proteger a navegação comercial. As discussões para a criação da coalizão acontecem enquanto a guerra entre Estados Unidos e Irã ameaça o comércio global. Dezenas de navios comerciais foram atacados durante o conflito, que já dura 5 meses. Neste momento, o barril do petróleo do tipo Brent é vendido a US$ 86, com entrega para outubro.
1: De olho nessa cotação, porque isso pode representar uma pressão inflacionária aqui pra gente, que tá lá já, lá no teto da meta da inflação. Então, qualquer mudança nesse cenário, se tiver uma explosão do barril do petróleo de novo, a gente sofre aqui com a inflação batendo no nosso bolso. Vamos seguir aqui com os assuntos do Brasil e um caso triste, né, que aconteceu com uma brasileira na Espanha. Ela foi morta pelo companheiro. Agora, familiares dela, que são do Amazonas, fazem uma vaquinha para arrecadar dinheiro para conseguir trazer o corpo de volta. Informações chegando nesse momento com a Lívia Maciel.
2: Olá, boa tarde, Adriana Ferretti, e a todos que estão entre nós. O Ministério das Relações Exteriores acompanha as informações sobre a morte da amazonense Camila Kellen da Silva Caldas, atacada pelo companheiro a facadas em Barcelona, na Espanha. A pasta disse que tem conhecimento do caso e está em contato com a família, a quem tem sido prestada a devida assistência consular. Familiares e amigos da vítima iniciaram uma campanha de arrecadação para custear o translado do corpo da vítima ao Brasil. O objetivo é arrecadar R$ 90 mil ainda nesta quinta-feira. Na internet, o pai da Camila, o Arney Caldas, publicou um vídeo em que pede ajuda para custear despesas, incluindo as passagens aéreas dos filhos para o Brasil. Camila Kellen Caldas foi morta a facadas pelo companheiro Yarman Gomeres Medina, na noite da última terça-feira, na frente dos dois filhos de 4 e 8 anos. A vaquinha online foi criada para reunir recursos destinados exclusivamente às despesas burocráticas e também logísticas internacionais necessárias para a remoção. A polícia da Espanha segue investigando o assassinato e o suspeito continua preso. Volto com vocês.
0: Obrigado, Lívia. Bom trabalho por aí. Agora a gente faz contato com Salvador, porque foi sancionada pelo presidente Lula a lei que cria o pagamento automático de pensão alimentícia por PIX, um projeto que vem sendo chamado de PIX Pensão. E quem vai explicar pra gente é a Verena Veloso. Tudo bem, Verena? Boa tarde.
3: Oi, pessoal, boa tarde para vocês e a todo mundo que nos acompanha por aqui. Justamente, o chamado PIX Pensão poderá ser solicitado em qualquer fase do cumprimento da sentença, estabelecendo a possibilidade de automatização do pagamento mensal da pensão alimentícia, isso diretamente na conta do beneficiário. Antes dessa mudança, a pensão alimentícia podia ser descontada automaticamente da folha de pagamento quando o devedor tinha vínculo formal de trabalho. Nos demais casos, porém, o beneficiário precisava recorrer à justiça sempre que havia atraso no pagamento. A nova lei foi sancionada ontem pelo presidente Lula. A advogada Ana Paula de Moraes explica que a transferência automática da pensão só poderá ser implementada após o cumprimento de algumas exigências. A gente acompanha agora a fala da especialista.
4: Não basta um acordo entre as partes. Mesmo que ambos concordem com um pagamento automático, é necessário que o juiz homologue essa modalidade e inclua na decisão todos os parâmetros obrigatórios, como o valor da pensão, periodicidade, conta de débito do pagador, conta de crédito do beneficiário, duração da obrigação e os critérios que serão aplicados de atualização desses valores. Somente após essa determinação judicial, o banco do pagador passa a ser obrigado a realizar os débitos e transferências automáticas via Pix.
3: Pois é, cabe aqui destacar também que, caso não haja saldo disponível, a Justiça poderá adotar as medidas cabíveis para a quitação da pensão atualizada pelo devedor, seja ele CLT, MEI ou autônomo, pessoal.
1: Obrigada, viu, Verena, pelas informações. Enquanto você trazia os detalhes, certamente milhares ou talvez milhões de mulheres no nosso país estão preocupadas se vão conseguir pagar as contas dos filhos nessa virada de mês. 30 de julho, aí vem escola, tem que comprar, fechar a conta do supermercado, abastecer a casa e muitas vezes a pensão alimentícia não cai na conta. É por isso que todos os anos a gente tem milhares de ações que entram, né, na justiça para tentar judicialmente receber algo que deveria ser pago espontaneamente. Infelizmente, em muitas histórias, quando acaba um casamento, acaba a paternidade. E aí só com muita disputa e briga judicial é que as mães conseguem ter o apoio financeiro, no mínimo o apoio financeiro para conseguir ir cuidando dos filhos. Então, essa ideia, esse PIX pensão alimentícia, ele vem para tentar facilitar, não vai resolver o problema, porque muitas vezes isso ainda vai parar na justiça. Mas é uma tentativa de facilitar, fazer com que mães que são responsáveis pelos filhos em muitas situações tenham pelo menos o apoio financeiro. É lei, é o direito da criança, do jovem, é uma pensão para alimentos, é para sustentar os filhos e, no entanto, ainda é razão de uma grande disputa, inclusive, muitas vezes, levando a situações de violência contra as mulheres. O pedir, né, o entrar com o pedido de pensão, muitas vezes desencadeia situações de violência contra as mulheres. Mas é muito importante que as mulheres façam o pedido e agora tem então o PIX Pensão Alimentícia para tentar facilitar o acesso a esse direito que os filhos têm. Não pode ser como a gente vem construindo essa história, com responsabilidades majoritariamente sobre as mães quando casamentos acabam. É claro que muitas e muitas histórias são resolvidas pacificamente, muitos divórcios são resolvidos pacificamente, com acordo e com pagamento, tudo dentro da lei, às vezes até acima do que a lei exige. É como deveria ser, né? Que a lei seja cumprida, é como deveria ser, mas se não é, tem que ter instrumentos para proteger o direito das crianças, dos filhos de um casal, não são filhos de uma mulher apenas.

0: que eu coloquei meu imóvel em Ipanema para alugar no quinto andar, eu nunca mais tive problema com atraso no aluguel. Olha, eu tô de prova. Lá eles fazem o pagamento sempre em dia, mesmo se o inquilino atrasar. Então, se me permite um conselho de proprietário para proprietário, na hora de anunciar, conte com o quinto andar.
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6: 4:39, boa tarde, eu sou Luiz Valci, te acompanho nesse noticiário local com muita informação, serviço, os principais destaques de hoje, quinta-feira, 30 de julho de 2026, para você ficar muito bem informado aqui na Band News FM. Por isso que agora nós vamos acionar a nossa repórter aérea Deise de Assis, que tem mais informações do trânsito. Boa tarde, Deise.
7: Oi, Valci, boa tarde para você. Atualizando Rua Barão do Bom Retiro, foi desfeito o acidente envolvendo carro e moto ali na altura da Rua Araújo Leitão, mas a movimentação ainda está lenta desde o acesso pela Rua Visconde de Santa Isabel. Movimentação lenta também para você que está pelo Boulevard 28 de setembro. Nesse momento, melhores condições pela 24 de maio. Você que está ali na região de Vila Isabel pode optar pelo túnel Noel Rosa, também é uma alternativa em direção ao Grande Meia. 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Daqui a pouco eu volto.
6: Obrigado, Deise, pelas suas informações.

4:41, a Polícia Civil investiga um novo caso de furto de cabos de energia no Instituto de Educação Governador Roberto Silveira, em Duque de Caxias, na Baixada Fluminense. Esse é o 9º episódio registrado na unidade. O crime aconteceu nesta quinta-feira. Os agentes analisam imagens de câmeras de segurança para apurar a autoria do crime. Procurada, a Secretaria Estadual de Educação repudiou o episódio e informou que já realizou uma vistoria na unidade. A escola segue tendo aulas normalmente. A pasta também informou que um novo sistema de segurança está sendo implantado em toda a rede estadual de ensino, com alarmes e recursos tecnológicos de monitoramento. Não há prazo para a conclusão da implementação do novo sistema. A Polícia Militar não foi acionada, mas informou que reforça o patrulhamento na região. Esse é o WhatsApp da Band News FM. Estamos aguardando a sua participação ao longo desta quinta-feira, durante a programação desta quinta-feira aqui na Band News FM. 999026970. A Prefeitura do Rio vai passar a divulgar os dados sobre os atendimentos na rede municipal de saúde decorrentes de acidentes de trânsito com motocicletas. O balanço será apresentado no mínimo a cada quadrimestre, contemplando o número de atendimentos de pessoas atropeladas, de condutores acidentados e dos transportados na garupa de motos. O levantamento vai detalhar a quantidade de pacientes que

0: O objetivo da medida é servir de alerta e fonte de informação para o desenvolvimento de políticas públicas aqui no município. Um homem que estava foragido há 30 anos, acusado de matar a ex-companheira, é preso na região de Cascadura, na Zona Norte. A prisão ocorreu nesta quinta-feira. Segundo as investigações, Antônio Ferreira dos Santos teria esfaqueado a própria esposa no dia 13 de abril de 1996, no município de Linhares, no Espírito Santo. Contra ele, havia um mandado de prisão em aberto pela Justiça do Espírito Santo. A ação contou com a parceria entre as polícias civis dos dois estados. 4 horas 43 minutos.
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10: Quatro horas e 46 minutos. Vamos agora aos destaques desse momento, mas girando um pouco mais a nossa reportagem com outros dados e notícias para vocês. Começando por saúde, viu, gente? Saiu uma atualização do boletim Infogripe. Ele foi divulgado hoje pela Fiocruz e aí os números apontam queda nos casos de problemas respiratórios graves em grande parte do Brasil. No entanto, 3 estados ainda em alerta: Maranhão, Rio Grande do Sul e Santa Catarina. Ainda preocupa a situação dos casos de síndromes respiratórias mais agudas.
11: A Polícia Civil do Ceará prende 13 suspeitos de integrar a facção Comando Vermelho e atuar no crime organizado no estado. Dos alvos de mandatos, 3 já estavam na cadeia.
10: Uma quadrilha especializada em tráfico de drogas é alvo de uma operação policial na região centro-sul do Paraná. A ação conjunta entre as polícias civil, penal e militar cumpre 55 mandados judiciais, sendo 20 de prisão preventiva e 35 de busca e apreensão.
11: E 3 integrantes da torcida organizada Máfia Azul.

do Cruzeiro são condenados pela morte de um atleticano durante o ataque a um ônibus em Belo Horizonte em 2021. O trio recebeu penas entre 20 e 48 anos de cadeia.

0: 4h48, seguimos com o destaque do Rio de Janeiro, que tem o primeiro indiciamento do país pelo crime de domínio social estruturado. Quem vai explicar essa história pra gente é o Guilherme Faria. Boa tarde, Guilherme.
1: Oi, pessoal, boa tarde a vocês, a todos que nos acompanham. O Rio de Janeiro é o primeiro estado do país a indiciar pessoas pelo crime de domínio social estruturado que é previsto no marco legal do combate ao crime organizado. Essa tipificação foi criada para punir integrantes de organizações criminosas, milícias e grupos paramilitares que utilizam violência ou grave ameaça para controlar territórios e impor regras próprias à população. Nesse caso, 15 pessoas foram indiciadas pelo crime depois de uma investigação da Polícia Civil. Esse grupo é acusado de uma sessão de tortura contra duas mulheres em uma comunidade de São Gonçalo, na região metropolitana, em maio desse ano. As vítimas foram espancadas, tiveram os cabelos raspados e foram obrigadas a percorrer as ruas da comunidade sob ameaça, pedindo desculpas aos criminosos. De acordo com o delegado responsável pelas investigações, as apurações apontaram também que traficantes da comunidade teriam ordenado que as vítimas fossem a um cartório para negar que teriam sofrido esse tipo de crime. O Ministério Público já apresentou denúncia contra o grupo e essa denúncia foi aceita pela Justiça. Para a Polícia Civil, o enquadramento representa um marco na aplicação da nova lei e reforça o combate às organizações criminosas que exercem domínio sobre comunidades por meio de violência, intimidação e também da imposição de regras próprias a moradores, fato que infelizmente tem sido bastante comum aqui no Rio. A gente fala vez ou outra no noticiário sobre casos assim, inclusive com imposição de taxas próprias do crime organizado para cima de moradores que vivem nessas áreas conflagradas. Pessoal, volto com vocês.
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3: Agora, 4h50, a gente volta a fazer contato com Brasília, porque o ministro Flávio Dino, do Supremo, defende responsabilizar parlamentares por desvio de emendas. Enquanto isso, o Tribunal de Contas da União aponta que 25% das emendas têm irregularidades. Quem está com a gente e fala mais é o Rodrigo Orengo. Tudo bem, Orengo? Boa tarde.
4: Oi, Ferrete, boa tarde a você, Adriana, boa tarde a todos.
5: Boa tarde.
4: Isso é um tema que está sendo pouco discutido, inclusive na pré-campanha eleitoral, mas é um tema urgente, né? Que coloca, inclusive, em rota de colisão o Congresso Nacional, o Supremo, eu diria, inclusive, o Poder Executivo, que é o executor das emendas, né? Aliás, parte das emendas. Com a transformação desse processo de destinação orçamentária, os parlamentares acabaram ganhando facilidades, como a emenda PIX. E o Tribunal de Contas está apontando que numa fiscalização, 25% dos repasses tinham irregularidade. Ou seja, o parlamentar que manda lá o recurso para o Estado, para o município, acaba na ponta esse recurso de alguma forma sendo desviado. Não tem a transparência necessária, são diversos tipos de irregularidades, como por exemplo o recurso que precisa ir para a saúde e cai lá no caixa da prefeitura. E acaba sendo utilizado para outros fins, né? Então, o rastreio, também a rastreabilidade, né? A identificação de quem mandou aquele recurso, tudo isso está sendo apontado como irregular. E o Tribunal de Contas agora vai passar, inclusive, para uma investigação até criminal. Agora, o ministro Flávio Dino, numa outra decisão que é correlata, ele determina o seguinte: o parlamentar que libera essa emenda, ele passa a ser responsável, inclusive se alguma coisa acontecer na ponta. Aquele deputado que liberou um recurso, por exemplo, para a construção de uma ponte, se tem um desvio lá, uma verba superfaturada, se tem lá uma escolha errada de uma empreiteira, ele passa a responder por isso como um ordenador de despesa. Então são decisões importantes, são apontamentos de falhas nas emendas e há uma irritação do Congresso Nacional, parlamentares irritados, acreditando que estão atropelando atribuições parlamentares, né? Mas são irregularidades que estão sendo apontadas e isso precisa ser encarado. A investigação vai continuar no Supremo Tribunal Federal, e isso é um assunto que apenas está começando, porque são diversas investigações, deputados e senadores, né? E inclusive irregularidades apontadas no formato da liberação desse recurso. E, Adriana, a gente está falando aí de bilhões de reais. É muito dinheiro de emendas no orçamento.
0: É isso, Orengo. Bilhões de reais que saem dos cofres públicos, que deveriam ir para projetos que beneficiassem a sociedade, a população do local onde eles foram destinados. E em muitos desses casos, segundo apontou o TCU, não dá para saber onde o dinheiro foi parar, na conta de quem o dinheiro foi parar. Se isso não é vergonha, eu não sei o que é vergonha. Se isso não deveria estar sendo debatido no nosso país, eu não sei o que a gente precisa discutir, porque bilhões saem, muitos bilhões viram fumaça e os parlamentares reclamam que a justiça está se metendo num assunto que não é dela. Mas o assunto é nosso, porque quem paga somos todos nós. Então, assim, é vergonhosa a situação. Obrigada, viu, Orengo, pelas informações.
4: Valeu, um abraço.
0: Tchau, tchau.

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1: Uma pergunta muito importante do ouvinte da Band News FM é com relação à gratuidade. Como ela funciona para os passageiros nesse esquema de bilhetagem eletrônica operada pelo JAE? O JAE Gratuidade é destinado às pessoas que têm direito ao benefício no transporte municipal do Rio, como idosos a partir de 65 anos, pessoas com deficiência ou doença crônica e estudantes contemplados pela legislação. Em muitos casos, a solicitação pode ser feita diretamente pelo aplicativo JAE. Para saber quem tem direito, como solicitar e quais são os documentos necessários para cada categoria, basta acessar o site jae.com.br/gratuidade.
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2: Agora 4:56, 4:56, informações do trânsito ao vivo com ela, Maria Rita Nader. Boa tarde.
3: Boa tarde, Valsiri, também boa tarde para os nossos ouvintes. Falando sobre o trânsito agora nas vias expressas aqui do Rio de Janeiro, quem segue pela linha vermelha já vai enfrentar bastante congestionamento no sentido Baixada Fluminense, ali na altura da Ilha do Fundão e também até a chegada ali à base aérea do Galeão. No sentido centro, o trânsito está um pouco melhor, com retenções apenas ali na altura de Benfica. Já na Avenida Brasil, também trânsito um pouquinho complicado no sentido Baixada Fluminense, desde a zona portuária do Rio de Janeiro na Avenida Rio de Janeiro até a chegada ali nos acessos à Avenida Brasil no sentido Baixada Fluminense e mais à frente também na altura da Maré e de Bom Sucesso. O motorista também vai enfrentar um pouco de trânsito nesse momento. Sobre a linha amarela, maiores retenções na altura da Maré e também de Bom Sucesso no sentido Barra da Tijuca. Depois o trânsito já volta a fluir normalmente. Na ponte de Niterói temos travessia normal de 13 minutos nos dois sentidos para o motorista estar passando pela ponte nesse momento. Já na zona sul do Rio de Janeiro, aqui lá na Lagoa Rodrigo de Freitas, temos também bastante trânsito na Borges Medeiros e também ao longo da Epitácio Pessoa no sentido centro da cidade até a chegada ali ao túnel Rebouças. Quem passa pelo túnel, trânsito está moderado nesse momento no sentido centro. Já quem segue para a zona sul, trânsito bom, sem maiores complicações. Agora lá na Barra da Tijuca temos também alguns pontos de tensões na Ayrton Senna, principalmente no sentido linha amarela, ali na altura do Casa Shopping, até mais ou menos a altura ali do Via Parque Shopping, chegando quase na linha amarela, trânsito também tá complicado. Já na Avenida das Américas também, trânsito um pouco difícil, principalmente no sentido Recreio, ali na altura da Avenida Armando Lombardi, até a chegada no acesso às Américas, o trânsito tá um pouco complicado, Valci.
2: Só para ressaltar aqui, você falou agora da Barra da Tijuca, esses dois congestionamentos, tanto na Avenida Ayrton Senna, como na Avenida das Américas, ali na altura do Cita América, por conta de dois acidentes de trânsito. Então, a movimentação na Barra da Tijuca, agora 4:58, é bastante complicada. 99902-6970.
3: Podem mandar mensagem, como é que tá o trânsito por aí, onde você está passando, como é que tá o tempo. Manda aqui no nosso WhatsApp que eu tô olhando tudo.
2: É isso aí.

0: Os postos de vistoria do Detran no Ceasa, em Irajá, na Zona Norte, e em Santa Cruz e Campo Grande, na Zona Oeste, não abriram as portas nesta quinta-feira por conta de danos nas instalações após o vendaval desta quarta-feira aqui no Rio de Janeiro. Segundo o departamento, os usuários podem retornar às unidades no prazo de até 5 dias úteis após os reparos necessários, sem necessidade de novo agendamento. Candidatos que tinham provas eletrônicas marcadas para as 4 horas, a partir das 4 horas da tarde nos postos de Niterói, Mercado, West Shopping, Nova Iguaçu, Itaguaí, Campo Grande, Parque Shopping e Parteide, São Gonçalo, foram retirados do sistema e já estão liberados para efetuar um novo agendamento de acordo com a sua disponibilidade. 4:59.
1: Vamos embora? Com mensagem rapidinha aqui do Fernando, ó. Ele falou que depois que ligou a programação da Rádio Band News na TV, no caso dele é a TV Samsung, ele não vê de outra forma agora, ele escuta e assiste. Deve escutar um pouco, aí para lá na frente, dá uma olhadinha. E aí eu achei engraçado que ele escreveu assim: acho legal quando tem algum imprevisto e vocês compartilham no ar o acontecido e levam numa boa. Muitas vezes já fiquei sem os óculos também. Eu comecei o Entre Nós sem óculos, tive que dar uma corrida aqui atrás do ferrete, mas enfim, devidamente com óculos, vamos para nossa segunda hora do Entre Nós.
2: Valeu, gente.
1: Até já.
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1: 5:02. Boa tarde para os ouvintes sintonizados em 90.3. Até às 6 horas a gente traz as principais notícias aqui do Rio de Janeiro. E hoje a gente vai falar, claro, da ventania, que ontem foi assunto do nosso jornal. A gente até estendeu aí por quase mais 40 minutos uma transmissão especial com a participação de todos os nossos ouvintes sobre o vendaval que atingiu não só a cidade do Rio de Janeiro, como o estado. Hoje a gente vai trazer um panorama do dia seguinte, as visões e também aprendizados que ficam depois de uma cobertura como essa, não só pra gente, mas também pros órgãos responsáveis, né, por mobilizar aí todas as cidades aqui no estado do Rio de Janeiro. Mas antes eu dou boa tarde pra você, Márcio Melli, pelo menos por enquanto, sem vento forte, parece que vai ser mais tranquilo o dia de hoje. Boa tarde.
2: Boa tarde, Fernanda Caldas, uma quinta-feira muito mais tranquila do que a quarta-feira, né? Único problema, e aí você citou um ponto importantíssimo, o que fica de aprendizado? Explicações não chegaram. As que chegaram, não engolimos. E para o futuro, será que se hoje, né, tivéssemos o mesmo problema, a mesma chuva de ontem, a mesma ventania de ontem, com vento chegando a 100 km por hora, será que hoje teríamos alguma solução? Será que hoje aconteceriam menos problemas do que ontem? Me parece que não. E aí é onde mora o perigo. Mas, ao longo do nosso programa, a gente vai tratar sobre a ventania que chegou na quarta-feira, assustou muita gente e tomara que ela suma, que vai embora de vez. Vambora.
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1: E ontem a participação dos nossos ouvintes não parava no nosso WhatsApp. Hoje, mesmo sem ventania, a gente quer a mesma coisa. Maria Rita Nader, como é que tá a situação do trânsito? Conta pra gente. Boa tarde pra você.
3: Pois é, Fê, boa tarde pra você e também pro Melli e pros nossos ouvintes. Ontem a gente recebeu muita mensagem e hoje, olha, não tá diferente. Muitos ouvintes falando sobre falta de luz. Então, se nesse momento você também tá sem luz, manda aqui pra gente. Mas agora a gente vai falar de trânsito, como é que tá a situação hoje no Rio de Janeiro. E nesse momento, já muito congestionado ali na linha vermelha, pro motorista que segue no sentido Baixada Fluminense, já vai enfrentar um pouco de trânsito, um pouco não, na verdade, bastante trânsito ali na altura da Ilha do Fundão até a chegada à base Aérea do Galeão. O trânsito já tá bastante difícil. Na linha amarela, no sentido Barra da Tijuca, é onde o motorista vai enfrentar maiores problemas ali na altura da Maré e também de Bom Sucesso. Já na Avenida Brasil, também trânsito caótico já no sentido Baixada Fluminense, principalmente ali na altura da Maré e também quem tá tentando acessar a Avenida Brasil no sentido ali, saindo da Avenida Rio de Janeiro, nos acessos para a Avenida Brasil, também vai enfrentar congestionamento. E temos informações de acidente na ponte Rio-Niterói. Então, nesse momento, um acidente envolvendo um carro e uma moto no sentido Niterói. Então, uma faixa está interditada, causando um trânsito um pouco maior. Já no sentido Rio, trânsito já está normal, com travessia normal de 13 minutos. Então, o motorista vai enfrentar um pouco mais de congestionamento no sentido Niterói, devido a esse acidente que acabou de acontecer. Então, qualquer informação sobre o trânsito, como é que tá o tempo por aí, onde você tá nesse momento, manda aqui no nosso WhatsApp 999-026970, que eu tô de olho nas mensagens, Fê.
1: É isso, a gente fica aguardando a participação e daqui a pouco a gente volta com mais informações do trânsito. O assessor de um vereador é exonerado depois de acusação de estupro coletivo, Luiz Valcir.
4: Matheus Rodrigues Gonçalves, assessor do vereador professor Túlio do PSOL, ele foi preso por suspeita de estupro contra uma jovem. Essa ação aconteceu nesta quinta-feira. Na terça-feira, dia 28, a vítima foi atraída até o apartamento do criminoso por um segundo homem. No local, a mulher foi surpreendida com a presença do criminoso e brutalmente agredida por ele com tapas, socos e chutes, além de ter sido também estrangulada até perder a consciência. Desacordada, o agressor a estuprou. Em nota, o vereador professor Túlio informou que determinou a exoneração do assessor. O PSOL também já encaminhou a expulsão de Matheus do partido.
2: veículo com marcas de tiros foi encontrado abandonado na rua Sampaio Corrêa, na comunidade da Colônia, em Jacarepaguá, na zona sudoeste do Rio. Giovana Guitarrari.
5: Policiais militares foram acionados nesta sexta-feira para a ocorrência de disparos de arma de fogo na região. Segundo as primeiras informações, o veículo pertencia à milícia e circulava no local quando criminosos ligados ao Comando Vermelho efetuaram os disparos contra os passageiros. Ainda de acordo com as informações, havia sangue no interior do veículo. Em nota, a PM ressaltou que até o momento não há registro de feridos. Segundo a Polícia Civil, agentes realizam diligências para apurar os fatos.
1: Dois criminosos apontados como integrantes da facção criminosa são presos e um veículo clonado é recuperado em Jacarepaguá, Sofia Malac.
5: A operação foi realizada pela Polícia Civil em colaboração com a Polícia Rodoviária Federal e com o apoio da Civitas Rio. Após a apuração, foi constatado que os criminosos estariam envolvidos em ações relacionadas a invasões e disputa entre facções criminosas nas regiões de Vargem Grande e Jacarepaguá. No momento da abordagem, foram apreendidas duas pistolas e um Renault Cardian clonado. As investigações prosseguem para identificar outros integrantes da organização criminosa.
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1: Maria Rita Nader, tem informação de interdição em via importante?
3: Isso mesmo, Fê. Os nossos ouvintes estão falando aqui que tem muito trânsito nesse momento na Avenida Pastor Martin Luther King, no sentido Pavuna, na altura ali de Inhaúma. Então, muito trânsito nessa região nesse momento. A gente está apurando o que está acontecendo lá e a gente vai atualizando ao longo do jornal. Mas também atualizando a situação da Zona Sul do Rio de Janeiro, nesse momento, para quem está passando ali pela Lagoa, bastante já congestionada na Borges de Medeiros e também na Epitácio Pessoa, no sentido centro da cidade, até a chegada ali ao túnel Rebouças. Quem passa pelo túnel, o trânsito está moderado no sentido centro, sem maiores problemas. Um pouco mais de congestionamento na altura do elevado Engenheiro Frei Sinete. Quem segue para a Zona Sul, trânsito bom nesse momento pelo túnel Rebouças também. Já na rua Mário Ribeiro, nos dois sentidos, trânsito também está congestionado já, tanto para quem vai para a Lagoa, tanto no sentido São Conrado. Trânsito já um pouco complicado desde a Avenida Padre Leonel Franca, nesse momento o motorista que segue pela Lagoa. Já na Barra da Tijuca também temos informação de pontos de retenção ali na Ayrton Senna, no sentido Linha Amarela, na altura do Hospital Municipal Lourenço Jorge, até a chegada ao Via Parque Shopping. Trânsito também está congestionado. Já quem segue pela Avenida das Américas também vai enfrentar bastante trânsito ali na altura da Avenida Armando Lombardi, até a chegada ao acesso às Américas, no sentido Recreio, devido a um acidente na região. E mais à frente também o trânsito volta a complicar na altura da Cidade das Artes. Trânsito também intenso ali na região, depois ele já começa a fluir normalmente no sentido Recreio dos Bandeirantes, ali na Avenida das Américas. Então, por onde você está passando aí, manda pra gente uma mensagem sobre o trânsito, que a gente está de olho aqui no 999-026970.
1: Horas e 10 minutos, Daniel Henrique tá com a gente porque a gente falava já desde ontem da situação do vendaval. Ele vai trazer pra gente um panorama, primeiro sobre a cidade aqui do Rio de Janeiro e também alguns municípios da Baixada, porque como a gente veio citando ontem, né, ao longo da nossa transmissão aqui especial, foram impactos em várias operações, não só de aeroportos, do metrô, do trem, no transporte público em geral, até no bondinho Pão de Açúcar a gente viu o impacto. Então, hoje foi dia de contabilizar esses estragos e saber mais detalhes de tudo que aconteceu. Dani, boa tarde para você.

0: Segundo a Light, que é a concessionária responsável pela distribuição de energia aqui na cidade, os ventos provocaram 44 quedas de árvores sobre a rede. E entre os principais bairros que foram atingidos estão Campo Grande, Santa Cruz e Bangu, na Zona Oeste, Anchieta e Tijuca, na Zona Norte, além também do Catumbi, no centro, e Jacarepaguá e Recreio dos Bandeirantes, na Zona Sudoeste aqui da capital. Hoje a nossa reportagem percorreu diferentes regiões aqui do Rio e ainda registrou dezenas de árvores caídas sobre as vias. Postes inclinados, estruturas danificadas. No Recreio dos Bandeirantes, por exemplo, uma árvore de 30 metros de altura tombou e destruiu um restaurante que tinha sido inaugurado na última terça-feira. Um restaurante muito recente que acabou com esses danos por conta dessa árvore de 30 metros que caiu sobre ele. A gente conversou com o dono desse estabelecimento, Valsemir Diniz, que lamentou, claro, esse prejuízo causado pelo vendaval. Vamos ouvir.
1: Ninguém, graças a Deus, veio a acontecer o pior, né? E foi só prejuízo de bem material mesmo. Isso aí, graças a Deus, a gente vai batalhar, vamos correr atrás e vamos conseguir em breve fazer a nossa inauguração, com certeza.
0: Como é que... Bom, na manhã de hoje, o bondinho de Santa Teresa não funcionou por causa da falta de energia elétrica. Lembrando que na tarde de ontem também, o Fernando, a Melly e ouvintes, um muro de concreto desabou e atingiu dois homens que não resistiram aos ferimentos em Santa Teresa. Entre as vítimas está o ex-jogador do Botafogo, Tássio Maia dos Santos, de 41 anos, que estava junto com um amigo, o Vandré Cordeiro. A gente conversou também com um morador de uma casa ao lado dessa estrutura que desabou, o segurança Hildo de Paula, e ele conta que se assustou com os ventos e detalhou também a chegada para o socorro dessas vítimas. Vamos ouvir.
2: Muito forte. Nem tinha visto que o muro caiu. Aí quando eu ouvi o barulho do bombeiro descendo a rua e veio, parou logo aqui embaixo, aí eu vim ver o que que tinha acontecido. Aí quando cheguei aqui, vi que o muro tinha caído e tinha duas pessoas embaixo do muro e estavam tirando eles aí. Mas aí logo todo mundo comentou que eles já tinham vindo a óbito, não tinha mais nada o que fazer.
0: Bom, e essa ventania toda também, claro, causando muitos transtornos nos transportes públicos para quem estava voltando para casa, como, por exemplo, o serviço dos trens, que só foi totalmente normalizado às 9h15 da manhã de hoje, logo depois ali do horário de pico de passageiros. Isso porque, de acordo com o Trens RJ, que é a concessionária responsável por esse modal, o ramal de Japeri foi o mais afetado pelo vendaval. Já os aeroportos Santos Dumont e o Aeroporto Internacional do Galeão, que tiveram problemas nos voos ontem, operaram normalmente a partir dessa manhã. O Corpo de Bombeiros informou que foi acionado para 291 eventos relacionados aos ventos entre ontem e hoje aqui no Rio de Janeiro. Ao todo, foram 31 salvamentos de pessoas, 5 desabamentos e 154 cortes de árvores. Agora a gente fala também sobre o que aconteceu nas operadoras de telefonia, porque o secretário de Estado de Defesa Civil aqui do Rio, o Coronel Tarcísio Salles, afirma que houve uma instabilidade no serviço das operadoras e que pode ter atrasado o recebimento do alerta sobre o vendaval por parte da população, uma declaração que foi dada inclusive ontem aqui em entrevista à Band News FM. Segundo a Secretaria Nacional de Proteção e Defesa Civil, a plataforma de divulgação de alertas públicos opera normalmente, sem registro de instabilidade ou falha técnica, apesar dos relatos de muitas pessoas que entraram em contato com a gente dizendo que não receberam qualquer tipo de notificação sobre essa situação que aconteceu ontem. Nós questionamos as operadoras de telefonia e também a Anatel sobre as alegações de instabilidade nos serviços, mas ainda estamos aguardando um retorno deles, pessoal.
3: E é isso, né? Como a gente falou até na abertura do programa, uma quarta-feira muito complicada para um morador, não só do estado do Rio de Janeiro também, mas quem estava em São Paulo, no Espírito Santo, muita gente pega de surpresa. Isso mostra um problema que nós temos hoje aqui e provavelmente em todo o Brasil. A gente está falando de três estados aqui no Sudeste. Então você. Se for atrás, você vai ver que a gente tem problemas em todos os cantos. Então, realmente precisa entrar todo mundo. Tivemos o prefeito do Rio de Janeiro, Eduardo Cavalieri, há 2 semanas atrás, chamando para uma coletiva de imprensa, falando sobre El Niño, que vai atingir a todo mundo, e falando: o Rio de Janeiro está preparado, estamos com comitê, estamos avaliando, estamos analisando. Tudo que chegar, estamos preparados para enfrentar. Não vai ser fácil, mas vai chegar. Então, no primeiro dia, numa prévia, e a gente não fala do El Niño em si, mas numa prévia que tivemos, vimos que o Rio de Janeiro não está. Então, alguns pontos, né, chamam muita atenção dos radares meteorológicos que você tem espalhados pelo Rio de Janeiro, que são 11 no total por aqui. Então você tem ali uma divisão de, acho que 3 da prefeitura, você tem outros 5 que também são dos aeroportos do Rio, e aí mais alguns do IMET também. Nenhum radar conseguiu pegar essa informação de que viria uma tempestade mesmo, que viria quase um furacão. A gente está falando de ventos acima de 100 km por hora. Então chegaram ali, todos tinham ali no seu radar que chegariam ventos de 40 a 60 km por hora, o que poderia chegar a metade do que a gente está falando aqui, ou até menos se fosse de 40 km por hora vento por aqui. Então precisamos ter um ponto para todo mundo. Esses radares não são suficientes para a gente ter. Ah, são caros, ah, eles precisam de investimentos, mas sim, se a gente está falando de El Niño, se a gente está falando de problemas, isso não é um problema do Rio, não é um problema do Brasil, não. É um problema mundial hoje que a gente tem de mudanças climáticas. E todo mundo falando, vai começar a acontecer. Então, acho que tem que entrar realmente um governo federal e pensar, até para todo mundo se precaver, até para todo mundo entender o que fazer numa situação como essa na hora que chegar. Aviso à população, não chegou. Por mais que todo mundo fale, recebemos mensagens até de alguns ouvintes, falando, ah, chegou para mim, chegou aqui, ali, não da forma que deveria chegar. Como a própria Fernanda lembrou, que lá atrás, na primeira vez chegou um alerta de defesa civil, todo mundo se assustou, porque os celulares começaram a apitar, ninguém sabia de onde estava vindo essa informação, parecia, né, que tinha parado o equipamento por aqui, mas chamou a atenção de todo mundo. Dessa vez, alguns receberam por onde? Por SMS, que, ó, muitas vezes ninguém nem olha. Pega o seu SMS, abre aí agora que você vai ver, ó, o seu cashback está acabando, ou uma telefonia tentando entrar em contato, ou alguém tentando vender, ou algum golpe que está chegando. Então, muitas vezes ninguém nem abre. Hoje, SMS. Então, é uma forma ruim de chegar até a população. Não adianta também chegar às 4:30 PM quando o problema já está instaurado. Quando você tem um caos, quando você já não consegue voltar para casa. Então, a mensagem que deveria ser 4:30, pessoal, fiquem aonde vocês estão, né? Todas as pessoas fiquem em casa, fiquem no seu trabalho, não adianta ir pra rua, a gente tá com problema nos trens, problema nas barcas, problema no metrô, falando sobre Ponte Rio-Niterói, tudo, todos os meios de transporte estavam parados naquele momento, então em nenhum momento se falou para você ficar em casa, em nenhum momento falou, ó, segura a onda porque tá ruim, tem árvore caindo, fora os problemas da poda, a gente já falou ontem que o Rio de Janeiro tem também. Outro problema que nós tivemos por aqui foi sobre o nível do Centro de Operações Rio, que ele subiu para o nível 2, quando você tinha um caos muito maior aqui no Rio de Janeiro. Quando todo mundo mandando mensagem para a gente, os próprios ouvintes estão aqui e podem falar o caos que foi. Maria Rita Nader estava aqui falando, gente, estou recebendo muita mensagem, está agora, está travando o computador, de tanto que chegava, de tantas reclamações que nós tínhamos por aqui. Então era um caos. A cidade vivia um problema muito grande e, de repente, a gente foi só para o nível 2. Será que não era mais? O que, que são os outros níveis? É importante a gente deixar muito claro por que, que a gente não passou para o nível 3. E aí, sobre autoridades, e aí incluo todos que estavam participando disso, incluo o prefeito, incluo também quem comanda o COR hoje, que não teve uma explicação para a população. Não teve um pedido de desculpas, não teve assumir um erro em momento algum. Então todo mundo foi pego de surpresa, que seja. Então fala, fomos pegos de surpresa, erramos em não avisar. Ou fala, nossos equipamentos não conseguem captar da forma que gostaríamos, precisamos de investimento. Mostra, de certa forma, que você está do lado da população, que você está junto, e não como uma coisa de que parece que não erra nunca. Nós erramos aqui na rádio. Quantas vezes a gente volta aqui no ar e diz que a gente está errado? A gente fala. Se tivermos errado, os ouvintes mandam mensagem, a gente se corrige no ar. Todo mundo sabe. Aqui a gente age dessa forma, como a gente dá crédito também para uma coisa boa de qualquer outra emissora, enfim, a gente não tem problema quanto a isso. Então, acho que cabe quase que um pedido de desculpas à população por ter deixado todo mundo no meio de um caos. E mais, é o que eu falei lá no comecinho também, o que que teremos para frente? Se hoje nós tivéssemos um vendaval da forma que tivemos ontem, será que hoje seria melhor do que ontem? Será que hoje nós estaríamos com todo mundo espalhado, né, nas ruas, aí todas as equipes nas ruas, seja Sete Rio, né, seja a polícia, seja todo mundo, né, envolvido, né, corpo de bombeiros, envolvido num resgate, envolvido numa possível ação muito rápida para a gente ter? Será? Acredito muito que não, até por todas as respostas que foram dadas. Então, quando a Fernanda falou lá na frente, coisas acontecem, são coisas ruins e acontecem realmente, sabemos de tantas tragédias que nós já tivemos, e nesse caso você pode ser considerado, não vou falar uma tragédia, mas de certa forma sim, porque tivemos mortes, então você pode considerar que foi gravíssimo, né, tudo que tivemos por aqui. É aprender com os erros, a gente precisa aprender, que o Rio de Janeiro tem aprendido com esse erro. Não me pareceu na fala de nenhum governante, na fala de nenhum político. Tomara que por trás estejam se reunindo, estejam agora pensando, mesmo que a gente não saiba, que depois fale, gente, é isso, isso, isso, passamos a ter uma nova conduta daqui para frente. Tomara, né, Fernanda?
4: Tomara, Melly. E eu acho que muito disso que você falou, principalmente relacionado a essa questão do centro de operações, é claro que hoje eu acho que para a população, ninguém entende direito o que é uma cidade em estágio 2 ou 3. Acho que as pessoas não. O centro de operações não passa o nível desse impacto para a população. E talvez isso precise ser revisto. Qual é a medida que é tomada quando a cidade está em estágio 1? Por que muda para o 2? Por que o 3? Porque, por exemplo, se a gente vê na teoria, o estágio 2 é quando os moradores precisam estar atentos para ocorrências de alto impacto, não só em relação às condições do tempo. Mas no estágio 3, já é quando existem ocorrências que impactam ali diretamente na movimentação na cidade. E todos os transportes públicos sem funcionar e mais de 700 mil pessoas sem energia, já não é o impacto em que afetou a vida de todo mundo no dia de ontem? Então, não condiz ali com a teoria a prática.
3: Como as sirenes das favelas. Exatamente. Que você tem hoje, todo mundo sabe o que fazer, né, Fernanda?
4: Exatamente. É um protocolo que funciona e que muita gente já sabe o que fazer quando acontecem situações como essa. Então, de fato, precisa que a prefeitura passe um meio de comunicação mais eficaz em relação a isso, para que a população esteja preparada. E isso a gente viu em vários tipos de situação, nem só com vento, mas às vezes com chuva. Por exemplo, na mega operação que aconteceu ano passado, também aconteceu a mesma coisa. A cidade ficou em estágio 2 mesmo, a gente vendo ocorrências acontecendo em diversos pontos e um caos generalizado. Então, eu acho que falta essa mudança no comportamento para que a população esteja pronta para quando ver que está a cidade em estágio tal, saber como agir, porque isso pode fazer diferença. Muita gente pode deixar de circular, pode deixar de se colocar em risco sabendo dessas condições. E aí é o que a gente falou, falta um planejamento em várias áreas, né, para que um problema como esse não atinja o estado do Rio de Janeiro como foi na tarde de ontem. É claro que ninguém espera, talvez não fosse possível esperar que acontecesse da forma que foi, mas precisa ter aí um sistema de prevenção. E o alerta da Defesa Civil também é essencial nesses casos, porque a gente, por exemplo, aqui na redação teve poucas pessoas que receberam. A grande maioria ninguém recebeu e já foi quando o vento estava muito forte. Então, não tem esse preparo pré, o que poderia ter sido revisto. E ainda falando sobre o vendaval de ontem, além, né, da situação aqui na capital fluminense com os dois mortos em Santa Teresa, a gente teve também registros muito fortes de ocorrências na região da Costa Verde. E aí a gente trouxe desde o início da manhã de hoje que um pescador que tinha saído, enfim, para pescar com um grupo de amigos ali na Baía de Ilha Grande tinha desaparecido. Mas hoje, durante a tarde, a gente conseguiu descobrir que, na verdade, ele foi resgatado e com vida, o que é uma notícia muito boa no meio disso tudo que aconteceu. A Maria Clara Vinhais conversou, inclusive, com gente que estava nesse resgate, contou um pouco melhor como é que foi essa situação, porque é um pânico, né, Maria? Boa tarde para você.
5: Sim, boa tarde, Fê, Meli, Maria. Muito boa tarde para os nossos ouvintes. Em meio a esse caos, uma notícia positiva. O grupo de amigos que resgatou um pescador que ficou ilhado à espera de socorro tinha ido pescar na Baía de Ilha Grande, em Angra dos Reis, na Costa Verde Fluminense, quando avistou o homem no meio das pedras. Alex Correia estava pescando próximo à Praia dos Meros com colegas quando foram surpreendidos por uma forte ventania na tarde desta quarta-feira. Para tentar se salvar, os homens nadaram até a costa. No entanto, Alex não conseguiu e se abrigou junto de um bote em pedras próximo ao local. Ele ficou cerca de 15 horas esperando até ser resgatado na manhã de hoje. Imagens mostram um momento que o pescador é retirado das pedras com o auxílio de uma boia. O corretor Caimã conta que um amigo nadou até o local para retirar Alex das pedras. Segundo ele, o pescador estava consciente, mas em estado de choque e recebeu atendimento.
6: Hoje cedo a gente saiu para pescar depois daquela ventania. Por coincidência, a gente resgatou o Alex
7: que foi um pescador que estava pescando desde ontem cedo também. Ele saiu para mergulhar com os amigos dele. Pelo que a gente já ficou sabendo, eles foram nadando. Ele ficou bem, a gente conseguiu fazer o resgate dele em segurança, tá tudo certo. Ele, inclusive, já veio uma embarcação aqui pegar ele aqui no Aventureiro e levar ele para o continente.
4: É realmente uma situação complicada, né? É, ainda bem que terminou bem essa história, o resgate aconteceu. Imagina você ficar ali cerca de 15 horas ali nas pedras, realmente chama a atenção, né? Porque a gente viu, né, em outros casos, na ventania é muito forte, você no mar, a região da Costa Verde, que foi uma muito impactada, fica desesperador para quem tá ali realmente. Que bom que ele conseguiu buscar abrigo nessas pedras e depois que esse grupo hoje conseguiu encontrar ele ainda com vida, consciente, podendo relatar, né, o que aconteceu com ele. É uma notícia boa, então, em meio a tudo isso.
3: Marca aí dia 30/7, um novo nascimento para ele, meu amigo. Você imagina que passou na cabeça enquanto ele estava ali sendo jogado, né, perto das pedras, uma ventania, o mar completamente mexido. Por mais que você esteja acostumado, por mais que você saia todo dia para pescar, saiba alguns atalhos ali, mas quando vem uma situação como essa, realmente você acaba ficando à deriva. E que bom que foi resgatado com vida. Uma excelente notícia, né? Como estávamos falando aqui, outras pessoas acabaram morrendo por conta dessa ventania e das consequências, né, dela. Então, nesse caso, a gente está aqui para comemorar que ele foi encontrado, e parabéns a todo mundo que se arriscou e foi atrás ali para conseguir também devolvê-lo, né, a família ali, de certa forma, com vida, meu amigo, para chegar. Imagina a festa que foi ontem nesse reencontro. Um reencontro que, infelizmente, a família de um advogado que desapareceu após um barco que ele vivia naufragar durante a ventania na quarta-feira, não teve, né? Isso aconteceu próximo à vila de Tarituba, em Paraty, na Costa Verde. Luiz Valcer traz informações.
8: É isso, Meli. Um corpo foi encontrado pelo Corpo de Bombeiros na região na manhã desta quinta-feira. Um laudo do Instituto Médico Legal ainda vai confirmar se o corpo é de Celson Costa Júnior, conhecido como Gaúcho. No entanto, a família diz ter certeza de que se trata do advogado. Em publicações nas redes sociais, os amigos descreveram Celson como um homem alegre, radiante, apaixonado pelo mar e querido por todos. Advogado de formação, Celson decidiu abandonar a carreira para viver em um barco. Nos últimos anos, percorreu diversos trechos do litoral brasileiro e compartilhava nas redes sociais a rotina no mar. Em uma das despedidas de um dos lugares por onde passou, o advogado falou sobre o compromisso que tinha com o oceano. Vamos ouvir.
9: E deixar assim uma certeza para vocês, que se eu tô indo embora, é um projeto, uma outra parte da minha vida que eu tenho que fazer. Assim como eu botei um bar na vez que eu tinha que botar, agora eu tenho que navegar. Se vai dar certo, só Deus vai saber.
8: Em outra publicação, um amigo escreveu que, abre aspas, as águas que fizeram parte da sua vida conduzam sua alma para um lugar de paz eterna, fecha aspas. Ainda não há informações sobre o velório de Celson, já que a família aguarda os trâmites do Instituto Médico Legal. Durante a ventania desta quarta-feira, duas pessoas também morreram na capital fluminense após o muro de uma casa desabar em Santa Teresa, na região central da capital fluminense.
4: E a gente deseja força, né, para os amigos e familiares do Celson, ele que tinha escolhido. A gente até ouviu, né, o depoimento dele, de uma época em que ele escolheu, depois de ser advogado, se aposentar, viver em embarcações, e aí ele mudava de local sempre, costumava escolher ali um ponto para ficar algum tempo, depois ele mudava. Infelizmente isso aconteceu. A família hoje está lá no Instituto Médico Legal aguardando toda a confirmação por conta do corpo que foi encontrado, mas eles já tinham certeza que se tratava dele e lamentaram muito, dizendo que ele era essa pessoa muito querida. Mais uma tragédia, né, em relação a essa situação que aconteceu ontem aqui no Rio de Janeiro.
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4: E olha, a gente vai ter que acionar Maria Rita Nader, porque o que não para é de chegar mensagem dos nossos ouvintes relatando falta de luz Muita gente já 24 horas sem energia desde o início do vendaval de ontem. No nosso chat tem gente falando, olha, tô sem luz em São João de Meriti há 24 horas, não sei o que fazer. Os nossos ouvintes estão mandando muita mensagem na Maria em diversos pontos, esse mesmo problema.
5: Isso mesmo, Fê. Primeiro atualizando os nossos ouvintes sobre a Pastor Martin Luther King, que eu falei agora há pouco. E a via está interditada devido a um vazamento de água. Então, nesse momento, o desvio de trânsito está sendo realizado para a estrada Ademar Bebiano, nesse momento, devido a esse vazamento de água. E agora, falando sobre essa falta de luz, que realmente, Fê, vários ouvintes aqui mandando mensagem há muito tempo já falando sobre essa falta de luz. Que nossos ouvintes estão perdendo alimentos e também mais de 24 horas aí sem luz. E eu vou citar aqui alguns lugares que eles falaram pra gente, né? O Thiago, que mora em Vila Isabel, ali na rua Torres Homem, falou que também tá sem luz há 24 horas. O Daniel, de Guaratiba, também 25 horas sem luz. É, no Pechincha também temos ouvintes falando que tá há 24 horas sem luz. Vamos ouvir agora o Paulo falando sobre isso.
11: Boa tarde, amigos da Band News. Eu entrei em contato com vocês pela manhã, dizendo que eu estava sem luz desde 4 horas da tarde de ontem, né? E estou chegando em casa agora, continuo sem luz. Você entra em contato com a Light, não tem nenhum retorno. Só disse que você já fez uma... já entrou em contato com eles. Eu gostaria que vocês dessem uma reforçada aí. Eu moro em Jacarepaguá, na Taquara, e eu estou sem luz até agora. Já todas as coisas da geladeira estão quase estragando. Eu estou tendo que remover para uma outra casa que tem a geladeira funcionando.
5: E nós também temos ouvintes de Nova Iguaçu, o Pedro falando com a gente que também tá sem luz lá no bairro Cerâmica, o Sérgio falando que tá sem luz em Padre Miguel, e também temos ouvinte, o Luiz André, de Duque de Caxias, que também mandou um áudio pra gente relatando a situação dele.
12: Boa tarde, equipe Band News, aqui é o Luiz, motorista de aplicativo, sou morador da rua Doutor Silvio Silva com Marise Barros, no bairro 25 de agosto, em Duque de Caxias. A nossa rua, nós temos bastante idosos e até agora a Light não deu uma solução. Algumas residências estão totalmente sem luz, outras estão em fase, que a luz está bem fraquinha, e até o momento já se passaram 24 horas e ninguém resolveu o problema. Mais uma vez, nós vamos dormir sem luz. A geladeira está desligada, os alimentos estão todos a pontos de estragar, né, com o preço caro das coisas, e até agora a Light não resolveu o nosso problema.
5: A situação também está complicada em Belfor Roxo, do Murilo, aí também mandou mensagem pra gente falando que tá mais de 24 horas sem luz. E temos Sepetiba, da Taiene, também falando, São João de Meriti, Pavuna, que o nosso ouvinte, vários ouvintes da Pavuna também relatando que estão sem luz. Então, Fê, muitos ouvintes aqui, eu citei pelo menos 15 pessoas falando que estão sem luz em regiões diferentes aqui do Rio de Janeiro. Então a situação tá realmente complicada ainda.
4: Realmente é uma situação muito complicada. A gente está em contato desde cedo hoje com a Light e também com a Enel, que são as concessionárias responsáveis pela distribuição de energia nesses endereços, para poder cobrar uma medida mais eficaz. A gente sabe que, enfim, as concessionárias não foram responsáveis diretas pela interrupção na energia, que foi um fator externo que aconteceu por conta do vendaval, mas precisa, né, de rapidez para normalizar esse serviço, porque é como a gente ouviu nos relatos. Tem muita gente que está perdendo o dia de trabalho por conta disso, que não está conseguindo, enfim, fazer coisas básicas de casa. Tem idoso, às vezes pessoas doentes. Então fica muito complicado ficar esse tempo todo sem energia. 24 horas é muito tempo sem luz. Muita gente desesperada mandando mensagem, então a gente vai seguir cobrando e vem atualizando ao longo da programação. No terceira edição, mais tarde, a gente fala também novamente sobre isso, com um novo posicionamento das concessionárias, até porque até o início da tarde de hoje o impacto ainda era de 400 mil pessoas, então é muita gente sem energia. A gente torce para que isso se normalize o mais rápido possível.
3: Muita gente, e com a chegada do fim de semana, né? Então tem gente às vezes que tem um freezer, tem uma venda de produtos que você precisa estocar, que você precisa deixar de uma forma, e com todo esse tempo sem energia você acaba tendo que jogar tudo no lixo, né? Então tomara que a Light resolva logo o problema, tanto a Light quanto a Enel, né, as concessionárias, para devolver a energia para essas pessoas.
4: E para falar rapidinho da previsão do tempo, Márcio Melli falou, tá chegando o fim de semana e a gente tinha já, além do vento previsto para ontem, uma possibilidade de chuva para tarde e noite de hoje. Isso se confirmou segundo o Sistema Alerta Rio. Então tem possibilidade de chuvisco ou chuva fraca isolada pro período da noite dessa quinta-feira, dia 30 de julho, aqui na capital fluminense, vai se estender até a madrugada, manhã e tarde dessa sexta, então sexta-feira de chuva aqui no Rio de Janeiro. E aí amanhã a gente fala um pouco sobre a previsão do fim de semana.
3: Agora, Fernanda, rapidinho, a Light enviou até uma nota agora falando que na inicial, né, assim que começou o vendaval, o número de domicílios sem energia chegou a 1.100.000. E atualmente esse número foi reduzido para 279 mil clientes que estão sem energia nesse momento aí. De acordo com a Light, eles estão trabalhando com um número dobrado, né, um número operacional dobrado nas ruas. Mais de 2 mil funcionários estão mobilizados nesse momento para tentar resolver. Segundo eles, já resolveram o problema de 74%, né, desses domicílios aí que estavam sem energia.
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4: Agora 5:37, é hora da gente atualizar a situação do trânsito com a Deise de Assis. Fala, Deise, boa tarde.
14: Oi, Fernanda, boa tarde para você, para todos os ouvintes da Band News FM. Eu começo destacando Zona Sul da cidade, porque ainda tem interdição na Rua Real Grandeza, ali na altura da Rua Mena Barreto, por conta de uma árvore que caiu na tarde de ontem. Movimentação lenta por ali, tá impactando também no trânsito para quem deixa Copacabana em direção a Botafogo. Tem lentidão pela Figueiredo de Magalhães e também na chegada a Botafogo, na Rua Real Grandeza e também na General Polidoro. Você que sai de Copacabana em direção a Botafogo, dê preferência nesse momento pelo túnel novo. 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Daqui a pouco eu volto.
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15: Olha essa dúvida que é muito interessante. Afinal de contas, qual cartão eu devo usar? O preto ou o verde? Existe alguma diferença? Vamos à explicação. Os dois cartões funcionam nos transportes municipais, mas têm finalidades diferentes. 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Já o cartão verde, o Jaezinho, é um cartão avulso, sem cadastro e sem acesso às integrações tarifárias.
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3: De volta com as informações do trânsito, Deise de Assis.
14: Oi, Meli, tô de volta atualizando nesse momento a movimentação para você motorista que tá pela linha vermelha, vai perdendo tempo em direção à Baixada Fluminense, lentidão a partir do Caju até chegada ao Galeão e também tem um pouco de retenção para você que vai acessando a BR-040. Em direção ao centro, nesse momento, movimentação tá lenta da Ilha do Fundão até a chegada ao Caju, você que vai optando pela Avenida Brasil não vai encontrando um cenário muito diferente. Movimentação também tá difícil pela Avenida Brasil entre Benfica até a Penha, depois fica um pouco melhor ali no trevo das Missões e volta a ficar lento a partir de Coelho Neto até a chegada a Guadalupe. 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Daqui a pouco eu volto.
3: E a Polícia Civil investiga um novo caso de furto de cabos de energia no Instituto de Educação Governador Roberto Silveira, em Duque de Caxias, na Baixada Fluminense. Maria Clara Vinhais.
5: Este é o nono episódio registrado na unidade. O crime aconteceu nesta quarta-feira. Os agentes analisam as imagens das câmeras de segurança para apurar a autoria do crime. Procurada, a Secretaria Estadual de Educação repudiou o episódio e informou que já

0: Segundo as investigações, Antônio Ferreira dos Santos teria esfaqueado a própria esposa no dia 13 de abril de 1996, no município de Linhares, no Espírito Santo. Contra ele, havia um mandado de prisão em aberto pela Justiça do Espírito Santo. A ação contou com a parceria entre as polícias civis dos dois estados.
1: Três pessoas foram eletrocutadas dentro de uma casa na Cidade de Deus, Luiz Valcir.
2: A Polícia Civil investiga as circunstâncias da morte dessas três pessoas após uma descarga elétrica em uma casa na Cidade de Deus, Jacarepaguá, na zona sudoeste do Rio de Janeiro. Esse caso aconteceu na madrugada de ontem, na Rua Maria da Fé. De acordo com o Corpo de Bombeiros, quando os agentes chegaram ao local, Joatson Amorim da Silva, de 57 anos, Wagner Carvalho de Medeiros, de 41, e Marco Antônio Vieira, filho de 34 anos, já estavam mortos. Eles teriam sofrido um choque elétrico provocado por uma tomada no interior do imóvel. Além deles, uma mulher que também ficou ferida foi socorrida por moradores e encaminhada para uma unidade de saúde da região.
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6: Oi, Fernanda, tô de volta, agora atualizando a movimentação pela zona sudoeste da cidade. Você que tá pela Avenida Ayrton Senna perde o tempo nesse momento em direção à linha amarela da altura da Cidade das Artes até a chegada à Barra Olímpica. Atualizando também a movimentação pela Avenida das Américas, tá complicado para você motorista no acesso da Armando Lombardi para a Avenida das Américas, já com reflexos desde a altura da ponte da Joatinga. Você que segue em direção ao Recreio vai encontrando melhores condições nesse momento pela Avenida Lúcio Costa, movimentação mais intensa apenas na altura do posto 3. No sentido contrário, você que vai em direção ao Jardim Cinco pela Avenida das Américas encontra nesse momento apenas movimentação intensa. 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Daqui a pouco eu volto.
5: Agora 5 horas e 45 minutos, o Daniel Henrique tá de volta com a gente porque hoje um homem foi baleado e sequestrado por bandidos na zona norte do Rio. A gente tem inclusive imagens de câmeras de segurança que mostram esse momento. O Dani tem mais detalhes. Fala, Dani. Perdemos o contato com o Daniel Henrique. Daqui a pouquinho a gente traz mais informações com ele dessa situação em Costa Barros, mas fato é que hoje a gente viu, né, que esse homem ele estaria ali circulando na comunidade, pertenceria à associação de moradores dessa região, e aí ele teria, enfim, sido sequestrado por criminosos que estão atuando nessa região, Costa Barros, que inclusive é uma área que tem sido muito atingida por esses confrontos entre criminosos rivais nos últimos tempos. O Daniel vai trazer pra gente mais detalhes, mas é uma região que tá muito conflagrada porque tem de fato essa disputa territorial, né, Dani?
7: Exatamente, Fernando, esse homem ele foi baleado nas imediações da UPA de Costa Barros, na zona norte aqui do Rio de Janeiro, depois que ele foi sequestrado pelos criminosos. A gente ainda não tem informações sobre a identidade dessa vítima, mas de acordo com a Polícia Militar, os agentes foram acionados depois de receberem informações de que esse homem teria sido levado pelos bandidos para a favela Gogó da Ema, que fica em Guadalupe, um bairro vizinho ali de Costa Barros, também na zona norte. E aí, durante as buscas da Polícia Militar, localizaram esse homem já em atendimento na unidade de saúde. E a gente teve acesso a um vídeo feito por testemunhas que mostra o momento em que essa vítima é liberada pelos criminosos na estrada de Botafogo, mas logo depois é alvo desses disparos. Pessoas que estavam no local gritam pelo nome de Léo enquanto o homem corre para dentro da unidade de saúde. A gente separou um trecho do áudio desse vídeo. Bom, nas redes sociais, os relatos dão conta de que esse homem seria integrante da Associação de Moradores do Bairro 13, que é uma comunidade também dessa região. A vítima foi transferida da UPA de Costa Barros para o Hospital Municipal Salgado Filho, mas ainda sem informações sobre o quadro de saúde. Essa região de Guadalupe, a gente teve a perseguição essa semana na Avenida Brasil também, na altura de Guadalupe. vários criminosos morreram, dois policiais também baleados.

0: todos, um dele morreu, o outro internado em estado gravíssimo, Costa Barros, Barros Filho, também uma região com bastante confrontos ali entre criminosos de facções criminosas rivais pelo controle territorial, e como a moça diz no vídeo, a gente não aguenta mais isso, essa é a sensação dos moradores dessa região.
1: É isso, né, Fernando? Uma violência hoje, a realidade que nós temos em muitas comunidades, em muitas favelas aqui na nossa cidade, aqui no nosso estado, principalmente depois dessa migração de todo esse comando vermelho que hoje opera, cometendo barbaridades com todos os moradores, quem está de fora, de outros estados também, Rio de Janeiro servindo como bunker, e você tem aí quase que, quando a gente fala, ficou conhecido como um tribunal do tráfico, né? Isso mesmo que os caras fazem, às vezes leva, esse daí escapou, conseguiu sair, né? E poderia ter morrido numa situação como essa, foi salvo, assim como a gente falou, né? Do pescador que foi salvo e marca o dia 30 aí como uma nova data, né? Como se tivesse nascido mais uma vez em sua vida, o mesmo serve aí para esse homem também que estava nas mãos do crime. E a gente já viu o que eles fazem. Já tivemos jornalistas, né, outros casos que aconteceram de pessoas que morreram, que foram parar nas mãos desses criminosos sem dó, meu amigo. Os caras simplesmente matam. Então esse aí teve sorte, conseguiu escapar, o trabalho da polícia também. E uma pena, e infelizmente a população, quem mora na favela, a gente sempre fala que é uma parcela, né, muito pequena, hoje que você tem, mais barulhenta demais, dentro de uma favela envolvida com crime, envolvida com tráfico, a maior parte você vai ter pessoas de bem morando ali, que infelizmente não conseguem sair, infelizmente a vida acabou caminhando para um lado que elas às vezes não esperavam, não planejaram, mas é a vida que conseguem ter. Então essas pessoas de bem hoje estão nas mãos desses criminosos em todas as comunidades do Rio de Janeiro.
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4: Maria Rita Nader, tem informação de trânsito e ainda ouvinte relatando falta de luz.
5: Isso mesmo, Fê. Agora falando um pouco de trânsito, tem ouvinte falando da região de Laranjeiras, ali para pegar o Rebouças, como é que tá a situação ali na região.
6: Boa noite, Band News, Juventude. Aqui em Laranjeiras, túnel Santa Bárbara. Trânsito completamente parado, sentido centro. Trânsito completamente parado. Não venha para essa região. 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
5: E também, continuando com os relatos de luz, né? Temos ouvintes de Piedade falando que também está sem luz há mais de 24 horas.
7: É isso aí, Band News. Adriana Piedade, Rua Tereza Cavalcante, a Rua da Feira aos Sábado, do lado do bar Tramelinha. Estamos sem uma fase. 24 horas sem luz. Ajuda a gente aí, Band. Pede a Light para trocar aqui o cartucho. Desarmou lá na esquina. Só isso.
5: E também de Belfo Roxo, vamos ouvir o Davi.
8: Boa tarde, Band News.
9: Boa tarde.
8: Davi de Belfo Roxo, bairro Santa Amélia. Mais de 24 horas também sem luz, desde as 4h30 mais ou menos da tarde de ontem, até agora nada.
5: Então, situação ainda muito complicada e muitos ouvintes ainda continuam mandando mensagem aqui para mim. Eu li também de Caxias, ali no Parque das Missões, além de Piedade, também no Alto da Boa Vista, também temos relatos de ouvintes que estão sem luz. E também ali em Belfor Roxo, como eu disse, Niterói, no bairro de Fátima, centro de Niterói, também ouvintes sem luz nesse momento, Fê.
4: Obrigada, Maria. E a gente tá mandando as mensagens dos nossos ouvintes pra Light, também pra Enel, né? Dependendo de onde fica a região, pra falar sobre a falta de luz e vai trazendo depois retorno ao longo da programação. E a Prefeitura do Rio vai começar a divulgar dados sobre acidentes de moto. Maria Clara Vinhais.
10: O balanço será apresentado no mínimo a cada quadrimestre, contemplando o número de atendimentos de pessoas atropeladas, de condutores acidentados e dos transportados na garupa de motos. O levantamento vai detalhar a quantidade de pacientes que não resistiram aos ferimentos e os que tiveram sequelas permanentes. O objetivo da medida é servir de alerta e fonte de informação para o desenvolvimento de políticas públicas no município.
1: Diferença entre multas aplicadas pelo INEA e valor pago entre 2019 e 2026 supera os 214 milhões de reais, Sofia Malac.
11: Apenas 12,2% das multas ambientais aplicadas pelo Instituto Estadual do Ambiente do Rio entre 7 de janeiro de 2019 e 14 de julho de 2026 aparecem como pagas no painel oficial do órgão. No intervalo, foram emitidos 10.695 autos de infração no estado, que somam 244,2 milhões de reais. Desse montante, menos de 30 milhões constam como quitados. O levantamento mostra ainda que a cidade do Rio lidera o ranking, com 54,24 milhões em multas, seguido por Duque de Caxias, na Baixada Fluminense, e Angra dos Reis, na Costa Verde. Em nota, o INEA afirmou que, para dar mais agilidade ao processo, está regulamentando um novo sistema que vai permitir o parcelamento das multas e a adoção dos valores em ações de melhoria ambiental, com previsão de implantação ainda esse ano.
1: Absurdo e acaba virando chacota. Imagina você receber uma multa para pagar e você vai falar, eu? Por que que eu vou pagar se de 2019 a 2026 dos 244 milhões só pagaram 30 milhões? Eu vou pagar? Imagina, agora sem controle nenhum, você imagina, você tem 7 anos aí nessa jogada de multas para serem pagas e agora vão tentar de alguma forma pegar um pouquinho, pelo menos uma parcela desse dinheiro aí para ver que para o prejuízo ser um pouco menor do que esse, né? Mas absurdo.
4: E o pedido de efeito suspensivo, a decisão que determinou a paralisação das obras de construção da tirolesa no Pão de Açúcar, é negado pela Justiça, Luiz Eduardo de Castro.
12: O requerimento havia sido apresentado pela empresa que administra o ponto turístico, mas foi indeferido pelo desembargador Luiz Norton Batista de Matos, em decisão assinada na quarta-feira. Com a medida, segue em vigor a decisão que determinou a suspensão das obras e a apresentação de um plano de recuperação da área degradada, até que um recurso apresentado pela empresa seja julgado, o que ainda não tem data para para acontecer. Em nota, o Parque Bondinho Pão de Açúcar afirmou que sempre atua em conformidade com a legislação vigente e sob o rígido acompanhamento dos órgãos competentes.

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4: E vamos fechar o nosso giro de trânsito com a Deise de Assis.
5: Oi, Meli, para fechar atualizando a Avenida Brasil, isso porque o trânsito está lento para você, motorista, a partir de Benfica até o trecho da Penha, em direção à zona oeste da cidade. Melhores condições para você que vai optando pela pista lateral da via. Mais à frente, observo dificuldade também no trecho de Coelho Neto, em direção ao centro. Tem lentidão também entre Realengo até a chegada a Guadalupe. Depois o trânsito melhora, assim, mais dificuldade para você, motorista. Atualizando também a ponte Rio-Niterói, porque foi desfeito o acidente que aconteceu mais cedo ali na altura do Pórtico 1, envolvendo um carro e uma moto. Nesse momento, o tempo de travessia para você que segue em direção a Niterói é de 17 minutos. 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
6: E a gente vai se despedindo então por aqui. Amanhã eu vou ter que me ausentar, mas o Guilherme Faria vai estar aqui com o Márcio Melli acompanhando os nossos ouvintes. E na segunda-feira a gente está de volta, né?
4: Vambora, até segunda. Sextou mais cedo para Fernanda. Que beleza.
6: É isso.
4: Valeu, até segunda. Até amanhã, no caso.
6: Até amanhã. Para vocês.
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0: Na caverna do Inhudo. Aliás, a imagem tá aí ontem.
1: Temos imagens do nosso ouvinte.
0: Um ouvinte nosso lá da região de Dois Córregos, e a gente sabe, Dois Córregos é a minha terra natal, uma terra de bravos, uma terra de valentes, né? É, gloriosa cidade de 25, 26 mil habitantes. Mas aqueles que de lá são e beberam daquela água, Vale o Bene, é um negócio assim. A gente teve até acadêmico já. O João de Escatimburgo era, assim, notavelmente reacionário, mas um acadêmico. Enfim, enfim, né? Também há os progressistas.
2: Tá aí a imagem. Apareceu pra gente aqui a imagem.
0: Aí, ó. E o ouvinte mandou o Inhudo. Deve ser mais ou menos assim. Olha lá. O Inhudo assistindo. JB. O É da Coisa. Oi?
1: Ele assinou como JB. Pode ser muita coisa.
0: Tá,
1: hein?
0: Bom, JB. Abraço. 014 é o prefixo?
1: Isso.
0: 014 é o prefixo. Sinal de que é ali da região. Não é mesmo? E eu comecei com Louras Geladas. Vocês vão entender. Louras Geladas, olha, passei por cada papel. Um é pouco, dois é bom, três é demais. Né? E rastejei, e não sei o que, e no fim, Vale o Bene.
2: Não terminou
0: Isa,
2: bem.
0: Só sobraram as Louras Geladas, que é uma metáfora de cerveja. Uhum. Né? É, cerveja. Assim, Loura Gelada não é uma criação de um publicitário, vários. Loura Gelada e tal. É, há quem goste, eu respeito. Eu prefiro, Vale Bem, uma coisa assim mais dourada, caramelada.
2: Maltada.
0: Né? E quente. Quente, quente. Quente não, né? Temperatura ambiente. Só com uma gotinha d'água para liberar, assim, né? Os aromas, etc. Mas respeito quem gosta da Loura Gelada. E tem gente que vendeu muito bem Loura Gelada. O problema é vender um castanho meio esquisito, né? Aí fica difícil. Vamos começar? Tem muita coisa aí. Eu fosse você, ficava aí, que tá divertido. Tá divertido. A gente é divertido. A gente não é só bonito. Não. Nós somos divertidos também. Crise derruba publicitário e comunicação de Flávio. Caiu todo mundo. O publicitário foi escolhido faz 2 meses, o Fischer, Eduardo Fischer. Eu falei aqui, olha, Vale o Bene, mas eu, escuta, mas por que que não. Não. Eu tenho até vontade de resgatar, mas é que fica meio chato. Toda hora, ai, falei, fica aparecendo. Bem que avisei, não quero ficar nessa, mas pô, eu disse, olha, não é a mesma coisa. Uma coisa é vender produto, vender cerveja, vender candidato. São coisas distintas. No passado nós já tivemos publicitários da área realmente de publicidade, grandes gênios, que vão para a política. E às vezes não acertam a mão. Não acertam a mão. Né? Duda Mendonça foi um gênio nessa área. Entende? Duda Mendonça emplacou, Vale o Bene, até música de motel.
2: É.
0: Até música de motel, que você vai achar aí. Cantado pela Betânia, que era amiga dele. A Betânia ouviu aquilo e disse: vou gravar. Né? Vou gravar. Até música de motel virou assim uma música cheia de metáforas que pareciam profundas, né? Mas é raro, é difícil.

0: pra quem não sabe, isso era jingle de motel. É? É? Mas aí a Bethânia cantando. Vamos ser claros, Bethânia cantando, Caetano cantando, fica tudo melhor, né? Caetano cantando Peninha é obra-prima. Não que o Peninha seja ruim, não é. Mas o Caetano cantando Peninha, aí realmente passa né? Ultrapassa, transcende, sim, né? Recoloca as coisas num outro campo de significação. Ô, Reinaldo, vamos para o dia. A campanha Crise derruba publicitário e comunicação de Flávio, vai.
1: A campanha do senador e candidato à presidência Flávio Bolsonaro anunciou hoje a segunda troca no comando da comunicação desde o início da pré-campanha. O publicitário Duda Lima foi convidado para assumir a área no lugar de Alexandre Ultramari e Eduardo Fischer, que deixam a equipe após pouco mais de 2 meses de trabalho. A dupla foi confirmada pela campanha Flavista em 25 de maio, após a primeira troca na comunicação. Na ocasião, o publicitário Marcelo Lopes, conhecido como Marcelão, deixou a campanha. Ele afirmou que a decisão havia partido dele e havia alegado que pretendia se dedicar à sua empresa. Fischer e Ultramari assumiram a função em meio à crise provocada pela divulgação da relação entre Flávio Bolsonaro e o banqueiro Daniel Vorcaro, dono do Banco Master.
0: Não deu certo. Mas aí que tá, né? Quer dizer, com a devida vênia, o que o Fischer podia fazer para mudar? Que até agora, no dia 19 de junho, o Flávio prometeu que ele ia entregar as contas do filme. Não entregou. Até agora não entregou. Não entregou e não vai entregar. Porque se entregar, a coisa complica. Né? O Ultramari é um profissional respeitado da assessoria e tal. Agora, o problema é... O Flávio se ajuda? Essa coisa toda, essa patuscada toda aqui com Milei, né? Não foi por falta de aviso também. Vocês lembram aqui, né? Que eu falei, escuta, mas vai trazer Milei? Milei é uma referência positiva para o Brasil. Aliás, tem parlamentar de esquerda que está tentando tirar o Milei do ar. Deixa o Milei. Porra, deixa o Milei. Tirar para quê? Deixa. Aquilo ajuda? Aquilo ajuda? Aliás, ele está num surto contra o Brasil. Agora resolveu ter um ataque de xenofobia. O mundo inteiro conspirando, vale o bene, contra a Argentina. Eu mesmo, não penso em outra coisa. Eu vou deitar, vale o bene, porque assim, tem gente que quando deita, quando dorme, fica se vingando, vai deitar, fica se vingando das pessoas, né? Aí eu vou fazer isso, vou fazer aquilo, vou fazer aquilo. Vai dormir, porra, para de se vingar. Vai dormir, vai delirar, vai sonhar, vai transar em sonhos, pelo menos, com quem quer. Mas faz alguma coisa. Fica se vingando de inimigo quando vai dormir, né? Mas brincando. Aí eu falo, agora eu preciso me vingar da Argentina. Eu? Quando eu penso na Argentina, eu penso no Jorge Luiz Borges. Entende? Eu penso no Cortázar. História de Cronópios e de Famas.
2: Momento cultural.
0: Eu penso no cinema maravilhoso argentino. Eu penso na Mercedes Sosa, Atahualpa e o Panquê. Eu lá vou pensar aquela tranqueira de costeletas. Quem é que usa costeletas em 2026? Eu até olhei para ver se é 2026 mesmo. E aí, o que mais que tem? Vai.
3: A mudança foi realizada dias após a convenção do PL, evento que oficializou Flávio como candidato, acabou marcado pela exibição do vídeo produzido com inteligência artificial que simulava o ex-presidente Jair Bolsonaro, com ataques também do presidente argentino, Javier Milei, ao presidente Lula e ao ministro Alexandre de Moraes. Os dois episódios geraram desgaste à campanha do Filho 01 de Bolsonaro. A nota, divulgada pelo coordenador da campanha, o senador Rogério Marinho, diz o seguinte: a campanha de Flávio Bolsonaro agradece e reconhece o excepcional trabalho desempenhado por Alexandre Ultramari e Eduardo Fischer. Suas contribuições foram importantíssimas e valiosas nessa etapa e marcaram um momento estratégico desta caminhada. Desejamos a Ultramari e a Fischer que continuem colaborando para o aperfeiçoamento de nossa democracia com toda a sua competência e profissionalismo. Informamos que o publicitário Duda Lima foi convidado para comandar a área de comunicação da campanha.
0: Isso, Duda Lima, que trabalhou na campanha do Bolsonaro, 2022. Alguém pode dizer, ah, bom, mas não foi bem sucedida, porque ele perdeu. Aí, tem mais trânsito ali, inclusive junto à extrema-direita do partido. Eles têm que definir, agora eu estou falando tecnicamente, né? Eu espero que não me ouçam, inclusive. Quer dizer, que me ouçam, mas não sigam. Eles têm que definir uma linha. As coisas estão bem complicadas, né? Nós vimos e comentamos aqui o vídeo asqueroso, nojento, que o Paulo Figueiredo fez sobre as jornalistas da Globo News. Deixo claro, as jornalistas, claro, mulheres. Em especial contra a Miriam Leitão. Com trocadilhos infames e atenção, de novo a apologia do estupro. Tá ali. Ele é um dos orientadores da campanha do Flávio. Isso não se trata. A questão aí, na, que, ai, que lado tem em relação a isso? Não, isso não é conservador, não é progressista. Eu sempre uso uma imagem do conservadorismo, usando curiosamente a imagem da Hannah Arendt, quem não sabe o que é, depois dá uma pesquisada, eu digo assim, o que é o conservadorismo? O bom conservadorismo, ele preserva a moldura institucional e aqui dentro, ó, propõe as disputas dentro das regras do jogo, se democráticas, porque se não forem democráticas as regras do jogo e o cara quiser conservar, ele não é conservador, ele é um reacionário. O pensamento revolucionário, ele quer romper essas, né? Mesmo o progressista muitas vezes fala, não, temos que mudar as instituições, sim, também é possível, desde que siga as regras, né, da mudança, né? E a extrema-direita disruptiva também, que não quer limite, não quer modelo. Essa coisa do Paulo Figueiredo, isso não é nem conservador, nem é boçal. É boçal. O Flávio não disse um A a respeito, porque ele não pode. Porque o Paulo Figueiredo tem influência na extrema-direita, da extrema-direita bolsonariana. E hoje, e ele chamou todas as jornalistas da Globo News, a maioria, de prostitutas, usando a palavra mais chula ainda, aí ele fez uma nota hoje que ele achou super espertinha. Venho por meio dessa desculpar-me pelos comentários infelizes proferidos na edição número 295 do Paulo Figueiredo Show, quando comparei os jornalistas da grande mídia que vende suas opiniões por dinheiro a prostitutas. Né? E atenção, ele não falou os jornalistas, ele falou as jornalistas. Mesmo tendo deixado claro que o comentário não tinha alvo específico, tinha, porque ele citou pessoas, enfatizado que se tratava de uma generalização, entendo que, dado o baixo grau de escolaridade, ó, homem sábio, de escolaridade de alguns da profissão, figuras de linguagem podem ser mal compreendidas. Ah, em retrospecto, reconheço que acabei ofendendo alguns sem que essa fosse a minha intenção. Presta atenção que isso aqui tudo é ironia, tá? Reconheço que há profissionais que prestam um serviço importante, dedicado e essencial ao funcionamento da nação desde a sua fundação. Desde a sua fundação, não é de jornalistas que ele está falando. Assim sendo, quero expressar aqui meus mais sinceros pedidos de desculpas às prostitutas brasileiras que tenham se sentido ofendidas por tal comentário. Ok? E o Flávio está quietinho a respeito. E aí ele falou que na conversa com a mulher dele, ele disse que preferia que as filhas o chamassem de gigolô a ser chamado de jornalista. Em primeiro lugar, ele não é jornalista. Em segundo, eu não sou filha dele, claro, mas se ele prefere, tá bom, gigolô. Então você é gigolô. Gigolô de teses fascistas. E como todo gigolô, deve lucrar com a atividade, né? Não é isso? Tem mais um pouco essa Duda Lima, vai lá.
1: Duda Lima é um publicitário e marqueteiro político que atua há mais de 2 décadas em campanhas eleitorais. Em 2024, chegou a anunciar sua aposentadoria. O anúncio foi feito durante entrevista no programa Roda Viva, da TV Cultura. Mas ele está de volta a uma disputa eleitoral. Ligado ao presidente do PL, Valdemar Costa Neto, ele ganhou projeção nacional ao comandar a propaganda da campanha de reeleição do ex-presidente Jair Bolsonaro em 2022, que acabou em derrota. Em 2024, liderou a estratégia de comunicação da campanha vitoriosa de Ricardo Nunes à Prefeitura de São Paulo. Inclusive, durante a campanha de 2024, Duda se tornou centro de uma polêmica no debate entre os candidatos. Organizado pelo Flow Podcast, o marqueteiro levou um soco de Nahuel Medina, assessor na equipe do coach Pablo Marçal.
0: Estão falando que a e tá mesmo. Olha aqui, me avisaram que estava refletindo, né? A Ana Arendt, né? A Ana Arendt é para ser vista, não é para ficar refletindo. e tem uma coisinha aí, né? Envolvendo o Delgatti também. Vamos lá, vai.
3: Após a derrota de Bolsonaro em 2022, Duda Lima também foi citado no depoimento do hacker Walter Delgatti à CPI dos atos golpistas. Delgatti afirmou que o publicitário teria sugerido a criação de uma urna eletrônica falsa para simular supostas fraudes no sistema eleitoral. O marqueteiro negou a acusação e afirmou por meio de nota que jamais participou ou incentivou qualquer iniciativa dessa natureza.
0: Vamos ver, né? O que eu acho aí a questão importante. Preciso saber quais são os limites desse negócio. O Alckmin participou da convenção do PSB ontem, né? E num dado momento falou que tem gente que nem deveria ser candidato. Deixa eu dizer uma coisa. Quem ameaça o Supremo com a força não quer eleição, quer golpe. Eu também acho que nem deveria ser candidato. Estou sendo muito claro. Ah, porque eu sou um perigoso esquerdista? Faz-me rir. Né? Quem sabe o que eu escrevo sabe que não. Agora, eu tenho limites que eu não ultrapasso. Os da civilidade, por exemplo. Ameaçar o Supremo com o uso da força não é democracia, é golpe. Não respeitar o resultado da eleição não é democracia, é golpe. Isso não é divergência de opinião. Isso é delimitar o campo da civilização. E eu não preciso concordar com esquerdistas por causa disso, mas às vezes eu concordo. Assim. Dark Horse e Flávio na difusão prateada da Interpol. Quem sabe, vamos ver. Vai lá.
1: A Polícia Federal avalia pedir a inclusão de Flávio Bolsonaro na chamada lista de difusão prateada da Interpol. A medida é discutida após o ministro André Mendonça, do Supremo Tribunal Federal, autorizar a abertura de um inquérito para apurar o repasse de 61 milhões de reais de Daniel Vorkaro, dono do Banco Master, para o financiamento do filme Dark Horse sobre a trajetória do ex-presidente Jair Bolsonaro. Essa possibilidade passou a ser analisada após a abertura do inquérito motivado pelo áudio revelado pelo site Intercept Brasil, em que Flávio Bolsonaro cobra de Vorkaro recursos supostamente destinados ao Longa. Os investigadores trabalham com a hipótese de que os recursos foram integralmente enviados ao exterior e podem ter sido desviados de sua finalidade, por exemplo, para bancar a vida luxuosa de Eduardo Bolsonaro no Texas.
0: Vida luxuosa? Ah, é verdade, ele mora numa mansão espetacular, vive como rico norte-americano e ninguém sabe a origem dos recursos. Em nota, a assessoria do Flávio lembrou que não há atos oficiais da Polícia Federal, do Poder Judiciário, da própria Interpol, que indique medidas dessa natureza. De fato, não há, é uma apuração de bastidor, né? Assim como tinha apuração de bastidor sobre o Lulinha até agora há pouco, nós vamos ver que a Polícia Federal, o André Mendonça autorizou a investigação. Vejam que a questão do Lulinha anda mais depressa, né? Tem andado, aliás, estava sendo citado o tempo todo, mesmo sem ser investigado. Mas, claro, eu continuo a confiar na independência do ministro André Mendonça. Lembrando que até agora o político que mais recebeu dinheiro do esquema foi, ou os políticos foram, Flávio Bolsonaro e Eduardo Bolsonaro, 62 milhões. Mais do que Ciro Nogueira, mais do que o que se atribui a Jacques Wagner, e que a gente só sabe disso porque houve as reportagens do Intercept Brasil. E a investigação conduzida pela Polícia Civil aqui de São Paulo sobre a dona Karina da Gama e a GoUp. Lembrando que nas conversas que vieram a público, o Eduardo pede que o dinheiro seja enviado aos Estados Unidos. E teria cumprido uma trajetória curiosa, porque vai para os Estados Unidos para depois vir para o Brasil, para tal GoUp. A mesma Karina da Gama, que é a chefona do Instituto, o quê? Conhecer Brasil?
1: Conhecer
0: Brasil, como é que é?
1: Conhecer Brasil, ICB.
0: Isso, é aquele que é especialista em tudo, inclusive espinhela caída, né? Cuida de tudo, unha encravada, gases, etc. E também instala pontos de Wi-Fi. A investigação é que, entre outras coisas, parte desse dinheiro pode ter sido desviado para esse esquema do Dark Horse, que até agora também não se conhece. O Flávio prometeu, no dia 19 de junho, que ia explicar tudo. Até agora não explicou nada. E só para explicar o que é a difusão prateada, aí vai lá, um pouco de dados a respeito.
3: A difusão prateada da Interpol foi criada em 2025 e é voltada ao rastreamento internacional de bens e ativos. A ferramenta funciona de forma semelhante à difusão vermelha da Interpol, utilizada para localizar pessoas procuradas pela justiça, mas tem como objetivo facilitar a identificação de patrimônio e valores mantidos em outros países. O alerta é emitido às nações que fazem parte da rede internacional de polícias e tem o objetivo de encontrar bens para apreensão. O mecanismo foi utilizado pela primeira vez no início do ano passado contra um mafioso italiano. Os bens podem incluir propriedades, veículos, contas financeiras e empresas que podem ser usados de base para solicitações bilaterais de apreensão, confisco ou recuperação, seguindo as leis de cada país ou federação.
0: E aí, agora, o fato é, espera-se que haja investigação independente e tempestiva, né? Porque até agora não tem. Já a questão do Lulinha, se está envolvido com INSS ou não, não sei o quê, né? Essa parece que andou, né? Já está atualizado aí, menino, a questão do Lulinha?
1: Sim.
0: Tá. Então vamos dar já, aí está com uma retranca 17 e a gente já junta aqui. O que, que a gente tem? Vai.
1: O ministro André Mendonça autorizou que a Polícia Federal abra um inquérito para investigar suspeitas envolvendo Fábio Luiz Lula da Silva, conhecido como Lulinha, filho do presidente Lula. A informação é da Folha. A solicitação da PF foi feita na última sexta-feira e foi distribuída nesta quarta ao ministro. De acordo com informações obtidas pelo jornal, os investigadores querem apurar supostos crimes de corrupção e tráfico de influência na autorização da comercialização de cannabis medicinal em programas ligados ao Ministério da Saúde. Lulinha tem atuação no ramo em parceria com a empresária Roberta Luxinger, que é amiga dele. A PF, inclusive, apurou um suposto elo entre Lulinha Roberta e o lobista Antônio Carlos Camilo Antunes, conhecido como Careca do INSS, operador das fraudes contra aposentados e pensionistas.
0: Eu não sei se a Folha manteve, deve estar sim no presente, mas esse troço já não existe mais, não andou, não caminhou, e vocês vejam que aí é o que se chama mutação de investigação, porque a investigação era se tinha influência ou não tinha influência na questão do INSS, e agora, pelo visto, se vai abrir um inquérito específico sobre esse caso que não andou, não existe esse programa. Não estou fazendo defesa de ninguém, investigue-se. Investigue-se. Hã? É... Ah, não, mas aí teria contato com não sei quem no Ministério da Saúde. Existe o programa? Se fez alguma coisa? Existe algum ato de ofício? Mas pelo menos você abriu um inquérito. E você vai chegar à conclusão que não tem nada. Mas claro, manter um inquérito aberto sempre é um... Né? Pelo menos garante um empate. Tem um inquérito aberto para o Dark Horse e agora tem um inquérito aberto para isso. Só que o Dark Horse tem 62 pau que foram transferidos. E aqui não tem nada ainda. Isso aqui é o que se chama, por enquanto, pescaria. E já tinha uma notícia hoje, né? Que a Polícia Federal acionou a Advocacia Geral da União e tem gente falando: olha, estão tentando tolher a liberdade do André Mendonça. É, desculpa, eu, a Madame Natasha do Hélio Gaspari ampara os destituídos de rigor linguístico, né? Eu posso amparar os destituídos de informações sobre direito. Ah, posso. Vamos lá, vai, vamos para 17A, aquela antiga 17A aí. Vamos lá, tá aí?
3: Tá sim.
0: A Polícia Federal
3: acionou na última semana a Advocacia Geral da União contra medidas impostas pelo ministro do Supremo Tribunal Federal, André Mendonça. A PF questiona decisões do magistrado que aumentaram o controle dele sobre o caso que investiga as fraudes nos descontos no INSS. O objetivo da PF é que a AGU consiga rebater judicialmente determinações do ministro que, na visão da corporação, atrapalham o andamento do caso. Ainda na semana passada, nós noticiamos que André Mendonça havia aumentado o controle sobre o inquérito e estava gerando incômodo na PF. Ele passou a cobrar que todos os atos da apuração fossem imediatamente juntados ao processo que tramita no STF, além de demandar que qualquer afastamento de investigadores seja comunicado previamente ao gabinete dele.
0: Presta atenção aqui. Quem exerce o controle externo da Polícia Federal? Quem exerce o controle externo das polícias é o Ministério Público. Da Polícia Federal, Ministério Público Federal, da Polícia, das Polícias dos Estados, Ministério Público dos Estados. Não é o juiz. Procedimentos internos de investigação, a polícia vai fazer isso, vai fazer aquilo, tal. O juiz não tem que ser avisado de cada coisa e interferir em cada coisa, porque não é da competência dele. A menos que ele esteja querendo controlar a investigação, para que ela saia a seu gosto. Com todas as vênias ao André Mendonça, eu estive com ele uma vez, ele foi de uma alhaneza comigo, espetacular, e eu com ele, porque eu sou uma pessoa alhana, firme, mas alhana, ou alhana, mas firme, depende qual é o acento principal na hora, não? E ele está acima do bem e do mal e tal. Imagina fosse o Alexandre fazendo isso. Polícia Federal me avisa de cada ato, de cada procedimento, de cada não sei o quê. Toda transferência, toda não sei o quê da Polícia Federal, quero ser previamente avisado. Isso é uma interferência indevida. Isso é querer conduzir a própria investigação. E desborda da chamada neutralidade que tem de ter. Porque senão a gente volta lá aos parâmetros de Sérgio Moro. Que tinha conluio juiz, Ministério Público, Polícia Federal. Então, vamos com calma. Abriu o inquérito? Abriu o inquérito. Havendo o que investigar, investigue-se. Há o que investigar? Onde está o programa da cannabis? Cannabis medicinal, é bom ficar claro. Né? Não essas que de vez em quando a gente tá andando na rua, vai bem, vem umas baforadas, que quase cai.
2: Uma nuvem.
0: Né? Ainda mais eu, que tive crise de pânico, não posso conviver com essa substância.
2: posso, faz mal.
0: E há com Bolsonaro. Flávio, na prática, confessa ilegalidade. Oi, que coisa linda. Vai. Vamos lá.
1: Flávio Bolsonaro, candidato do PL à presidência, é um dos advogados que assina o documento enviado ao Supremo Tribunal Federal nessa quarta, em que a defesa afirma que Jair Bolsonaro não autorizou o uso de sua imagem e voz para a criação de um vídeo produzido por inteligência artificial divulgado na convenção do PL, que lançou o próprio Flávio como candidato à presidência. Depois da divulgação na produção por IA, o ministro Alexandre de Moraes pediu esclarecimentos à defesa de Bolsonaro. Nesta quarta, então, os advogados, incluindo Flávio, argumentaram que Bolsonaro nem sequer teria condições de conceder tal autorização, já que o candidato do PL está proibido de visitar o ex-presidente.
0: Não é formidável? Eu escrevi um texto ontem à noite que eu tenho lançado, fui convidado a fazer um livro a respeito, acho que eu vou fazer. Eu tenho lançado reedições, vivendas da barra de alguns clássicos da literatura, né, Vale Bem?
1: Sim. Ah, é?
0: Ontem eu lancei a edição Vivendas da Barra do Alice no País das Maravilhas, do Lewis Carroll. Que também pode ser visto como um livro assim, para quem não leu, é um livro assim entre a racionalidade e o mundo da fantasia. Ali é até divertido, mas de qualquer modo estamos falando com maluquice, né? Tem uma hora que a Alice está ali falando com o chapeleiro, maluco. Aí ele faz uma charada para ela. O que há em comum entre o corvo e a escrivaninha? E depois o Lewis Carroll fez um trocadilho maravilhoso em inglês sobre isso, mas não vou entrar porque senão começa a ficar maluco demais. Pareço eu, chapeleiro maluco. O boné maluco. O que é em comum entre o corvo e a escrivaninha? Aí ela fica impaciente, não sei, o que que há? Ele falou, também não sei. Eu tô falando maluquice aqui. Então vamos lá. O Flávio usou o vídeo do pai. Violou regra eleitoral. Falando daqui a pouco. E uma decisão cautelar que proíbe o Bolsonaro nessas coisas. E aí o Alexandre disse, questão, que nós vamos ver no detalhe, Bolsonaro sabia ou não sabia? Se sabia, transgrediu uma medida cautelar. E se não sabia, aí tem uma questão que é pro TSE. Aí o próprio Flávio assina um documento e diz, não, ele não sabia, eu usei a revelia dele. Faz sentido? Eu enganei meu pai. Já falei ontem aqui, mas você acredita que enganou? Não, né? Tudo ali. Agora, se é como diz Flávio, ele tem que ser punido, ora bolas. Vamos para 5 aí, vai.
3: Então o TSE está obrigado a punir Flávio Bolsonaro, Reinaldo, por uso de deepfake. Resolução 23.610 do TSE de 2024 é muito clara a respeito. Se o Tribunal Eleitoral não tomar as devidas providências, a questão pode chegar ao STF. Nos bastidores, Cássio tem comentado que é preciso ver se o uso de inteligência artificial causa prejuízo a terceiros. O risco desse raciocínio, especialmente quando envolve manipulação de imagem e som sem consulta às pessoas envolvidas, é tentar criar ao arrepio da lei uma deep fake do bem, porque não existe.
0: Resolução 23.610, artigo 9C. É proibido o uso para prejudicar ou para favorecer a candidatura de conteúdo sintético em formato de áudio, vídeo ou combinação de ambos que tenha sido gerado ou manipulado digitalmente e vai por aí. E aí saiu uma matéria que dá curso ao papo furado da interferência que o Alexandre estaria tentando interferir no TSE. As pessoas têm direito às próprias opiniões, aos próprios fatos, não. Né? Tem o direito de ter opiniões. Se elas fraudam a lógica elementar, é preciso que se aponte. Porque, afinal de contas, o chapeleiro maluco é bacana na obra de ficção. Qual seria a tentativa de interferência do Alexandre? Vamos entender Porque isso fica sendo dito por aí, por picaretas, e aí às vezes as pessoas não entendem. Mas qual seria? Ah, vai lá.
1: A Folha publica um texto com ministros do TSE sendo ouvidos em off. Três deles teriam considerado que Alexandre de Moraes está fazendo uma pressão no tribunal para punir Flávio. E por que isso? A gente explica. Como a gente já informou, o ministro cobrou explicações da defesa do ex-presidente Jair Bolsonaro. Ele quis saber se o dito custodiado sabia ou não que o vídeo com recursos de IA seria feito. Se sabia, então a medida cautelar, como você disse, que proíbe que ele use as redes, foi desrespeitada. O ministro escreveu: a eventual concordância de Jair Messias Bolsonaro com a divulgação de um vídeo produzido por IA e amplamente divulgado nas redes sociais, contendo sua imagem e declarações ostensivamente político-eleitorais, constituiria nova e grave transgressão à decisão judicial poucos dias após ser sancionado e passível de reversão da prisão domiciliar humanitária para o regime fechado.
0: Tá claro?
1: Sim.
0: Sabia? Autorizou? Aí vão os advogados, Flávio, inclusive, diz: não, não autorizou. Aí o Alexandre, que, veja, não é o chapeleiro maluco, embora com aquela careca lustrosa, um chapéu até pudesse ficar elegante, eu olho bem. Mas não, né? Mas também não junta aquelas coisas que deve juntar na cabeça do Milei, né? Aí o Alexandre de Moraes faz o quê? Considera o óbvio. Vai, Isabela.
3: Ele diz: a vedação eleitoral é especialmente rigorosa porque busca preservar a autenticidade da comunicação política e impedir a manipulação eleitoral por meio de tecnologias digitais. E o ministro...
0: Então, você, só um minutinho.
3: Sim.
0: Então, alguma dúvida sobre o que está aí?
2: Não.
0: Alguém discorda? Não, não quero saber se você gosta do Alexandre. Eu gosto. Você não gosta. Está tudo certo. Vai, eventualmente você não gosta. Mas algum problema aqui? E aí o ministro lembra o seguinte. Vai, Isabel.
3: Utilização da imagem de terceiros para fins eleitorais, inclusive em material de lançamento de campanha, será admitida quando houver consentimento da pessoa retratada, seja de forma expressa, seja por sua participação voluntária em atos de campanha, gravações, fotografias ou outras manifestações inequívocas de apoio. Isso é pressão, Reinaldo?
0: Eu que pergunto, cara, eu não sei, é que fica difícil fazer pergunta pra gente que fala em off, né? Né, Volben?
2: Sim.
0: Porque tem off que é importante na apuração das coisas. Tem off, jornalismo investigativo, se não tiver off, muitas vezes, a coisa não avança, eu reconheço. Agora, tem off que é só covardia. Uai, que ministro disse que é... Ah, eu não posso falar. Ah, entendi. Preferem a fofoca. Que ministro? Eu devo chutar aqui? Eu devo chutar a partir do que daqueles que não conseguiriam nem citar o Código Eleitoral, o Código Penal, porque tem gente ali que não conseguiria. Oxi. Ah, não sabe. Memória ali, em alguns casos, não é muito forte, não. É bom disciplinar isso? Eu vou para 7 e já avanço. É bom disciplinar isso, viu, Nunes Marques? E eu vou de novo, olho bem, brincar com o sindicato dos cabeçudos. Né?
2: Uhum.
0: Ninguém usa, Nunes Marques, um chapéu 62 como o meu impunemente. A gente precisa se defender, Nunes Marques, os cabeçudos. Provar que existe alguma coisa entre uma orelha e outra. Se começar a achar que tem deepfake do bem, como é que... Precisa disciplinar esse troço. O PT está acusando agora o Flávio, no TSE, de usar um monte de patrocinar vídeos de IA contra o Lula. Isso está correndo por aí. Ou põe ordem nessa zorra. Agora, se o Nunes Marques começar assim: ah, não, esse é tudo bem, esse não é, esse não é, esse não é. Precisa ver o que está na lei. Precisa ver o que está na lei. Molecada, já tem aí a consolidação da Tereza Cristina, certo? Confirma pra mim. Já tem a consolidação do embrólio Tereza Cristina?
1: Sim.
0: Tem, né?
1: Uhum.
0: Tem. Então tá bom. Bom, o Valdemar admite. Republicano de vice não vai rolar. Tentaram o republicano fala, ah, não quer. Ah, aí lá.
1: Apesar de ainda não ter desistido de formalizar a chapa com republicanos, o presidente nacional do PL, Valdemar Costa Neto, admite que as conversas com a sigla para indicação do vice de Flávio Bolsonaro não avançaram. Ao Metrópolis, o comandante do PL afirmou que precisa de tempo para negociar com o presidente do Republicanos, Marcos Pereira. Isso, porém, deve ser feito até o dia 5 de agosto, quando termina o prazo para a definição das chapas. No entanto, no Republicanos, a ala do partido mais próximo ao governo Lula afirma que a chance de a sigla apoiar Flávio hoje é próxima de zero. De acordo com esse grupo da sigla, a decisão do Republicanos pela

0: para o dia 4. No PL, porém, há otimismo. Reservadamente, lideranças afirmam acreditar que há 90% de chance de os republicanos indicar o vice de Flávio.
1: Eu gosto desses offs que a gente não sabe porque existem, sabe? Assim, ô Valibene, quando você quiser falar que você me acha genial, não precisa me falar em off, não, tá?
0: Tá bom.
1: Pode falar em um.
0: Tá bom.
1: Não, não, não, não ligo, tá? Pra falar bem de mim, pode falar na cara, também não ligo. Uhum. E pra falar mal, ah, não tem esse mau gosto, vai. Uhum. Deixa de ser ressentido. Seja feliz, de novo. Vai ficar pensando em mim? Vai pensar em coisa... Eu não vou falar pensar em coisa gostosa, porque seria o caso, mas estou dizendo assim, para você, né? Que possa lhe fazer algum bem. Ah, não, falei, ó, 90%. Tá, mas por que que tem que esconder? E aí tem embrólio Tereza Cristina. E agora Tereza Cristina não sabe. Tereza Cristina vai ser vice, não vai ser vice. Ô, Ciro Nogueira, te mandei uma mensagem aí, responde pra mim, pô. É? A gente, de vez em quando, a gente já falou sobre Mário Faustino, que era seu tio-avô, né? Pode ver que eu não falo sobre assuntos desagradáveis. Falo sobre poesia. Vai ser vice? O PP, Federação, PP União Brasil, já tinha declarado neutralidade. O professor Luizinho foi lá e falou pro Lula, não vai ter apoio. A Tereza Cristina enfrenta uma pressão grande do agro, ela é ligada ao agro, para ser a vice do Flávio. Aquela coisa de botar alguma coisa entre as orelhas do miolo, enfim, né? Então vamos dar o estado das coisas agora, né? A última informação é que sim, parece que pode ser que sim, mas também pode ser que não. É, a vida é assim, né, Valibene? Às vezes as coisas sim. São, pode ser que sim, pode ser que não.
0: Isso,
1: né? É. Sabe como disse o poeta, mudam-se os tempos, mudam-se as vontades, muda-se o ser, muda-se a confiança. Todo mundo é composto de mudanças, tomando sempre novas qualidades. Vai lá. Tereza, vês? Não vês?
2: Segundo o Estadão, senadora Tereza Cristina afirmou hoje, aliados, que aceita serviço na chapa de Flávio Bolsonaro à presidência. Definição, segundo o jornal, porém, ainda precisa passar pelo crivo do PP, que integra uma federação com a União Brasil. Até aqui, a União Progressista tinha indicado neutralidade na eleição nacional, o que poderia fragilizar Flávio, tanto do ponto de vista das alianças, quanto na perspectiva de atrair o voto feminino. Segundo a mais recente pesquisa da Datafolha, Lula tem 50% das intenções de voto entre as eleitoras, enquanto Flávio registra 40%. De acordo com Metrópolis, após a suposta sinalização positiva de Tereza, o presidente do PP, Ciro Nogueira, iniciou consultas aos diretórios estaduais para medir o apoio à aliança. Indagado sobre a vaga de vice em abril, Flávio afirmou que Tereza era o sonho de consumo. A senadora, porém, resistia. A ideia indicava que queria concorrer à presidência do Senado. De acordo com a apuração do repórter Pedro Teixeira, da TV Band, Tereza apenas sinalizou disposição para compor a chapa após conversar com o governador de São Paulo, Tarcísio de Freitas, e com lideranças do agronegócio.
1: É, a ver, né? Por outro lado, saiu uma matéria, uma conversa dela lá no Rio Grande do Sul, que aí ela teria disposição de disputar até a própria presidência, o que também duvidei, né? Assim, eu acabei não falando, a minha mulher me avisa aqui, eu não falei a autoria dos versos que eu falei há pouco do Camões, tá? Mudam-se os tempos, mudam-se as vontades. E que termina maravilhosamente bem, olha o Beni. E afora este mudar-se cada dia, outra mudança faz de mor espanto, que não se muda já como soía. O quê? Verbo soer, costumar. O mundo muda tanto que já não muda nem no ritmo que mudava antes. Porque também é uma mudança no ritmo da mudança. Poderia ser assim o melô do aquecimento global. Cada um. Então, vamos ver, né? Ô, Ciro, responde pra mim, pô. Vou ficar só falando de poesia com você? Que coisa. Ah, já falamos da Tereza Desconversa?
0: Não, ainda
1: já,
0: não. Né? Ainda não.
1: Ah, então vai. Tereza Desconversa.
0: Porque aqui a gente pode escolher, né? Se a gente quer que ela seja vice, se não quer que ela seja vice, porque tem notícia de todos os jeitos saindo na imprensa. Depois da repercussão da notícia de que teria aceitado ser vice na chapa de Flávio, a senadora Tereza Cristina confirmou que teve uma reunião com Flávio Bolsonaro, mas explicou que nenhuma decisão foi tomada. Em nota, o gabinete

0: Da parlamentar afirmou o seguinte: a senadora Tereza Cristina reuniu-se ontem com o candidato do PL à presidência, Flávio Bolsonaro. No encontro produtivo, falou-se pela primeira vez sobre a vice-presidência, mas nada foi decidido, até porque qualquer composição de chapa depende de avaliações políticas e pessoais, além de consultas e acertos partidários.
1: O Flávio fez uma abordagem muito simpática para ela, não faz tempo, se a minha memória não falha aí, não falha, é que ele falou que ela parecia a vozinha dele. Eu achei simpático, Isa. É uma coisa simpática você falar para uma mulher política, senadora, dizendo: ai, você parece minha vovó. Não, eu gostava da minha avó, das minhas avós, né? Acho que, né? Mas é que de vovó, o que que eu quero de vovó? Para lembrar a expressão de um amigo que mandou uma mensagem hoje: de vovó espero que faça um bolinho de chuva. Né? E não que seja minha vice, não minha, porque eu evidentemente jamais disputaria cargo público, não é, Valeu Bene, porque não duraria 5 minutos, não? Então, eu quero dizer uma coisa para vocês, deixa eu ver se eu vou desejar, eu vou desejar. Enquanto eu for vivo, ninguém se mete aqui no Brasil. Teve a convenção PSB, do PSB, para referendar o Geraldo Alckmin como vice de Lula, que, aliás, fez um discurso maravilhoso.
2: Era. PSB oficializou ontem à noite em Brasília a candidatura de Geraldo Alckmin ao cargo de vice-presidente da República. Ele vai novamente integrar a chapa do presidente Lula, que ainda terá a candidatura oficializada pelo PT no próximo domingo. Confirmação aconteceu durante a convenção nacional da sigla, com a presença de presidentes dos partidos aliados, parlamentares e líderes nacionais do PSB. Durante a convenção, os integrantes do partido também aprovaram a coligação política com o PT, PCdoB, PV, PDT, PSOL e Rede. Durante o evento, o presidente Lula fez novamente um discurso em defesa da soberania contra a ingerência externa no Brasil e com críticas aos presidentes da Argentina, Javier Milei, e dos Estados Unidos, Donald Trump. Durante a declaração aos presentes, Lula disse o seguinte:
3: você virou a papaguada que fez aqui o pedido da Argentina. Eu não falei nada, porque a minha relação é uma relação de chefe de Estado com Estado. E eu gosto do povo argentino e não vou ficar trocando coisa com aquela coisa. O que eu quero dizer para vocês é o seguinte: eu aprendi muito cedo a andar de cabeça erguida. Eu aprendi muito cedo a gostar de respeito e a respeitar as pessoas. E eu quero dizer para vocês, enquanto eu for presidente, enquanto eu for vivo, ninguém de fora vai meter o bedelho nas eleições brasileiras. E não adianta falar bravo, que eu não vou ficar bravo. O cara fez cara feia, eu faço cara bonita. O cara demonstrou ódio, eu demonstro amor. Eu quero derrotá-lo, convencendo a sociedade americana. Essa semana eu escrevi um artigo post-to-post, que foi um sucesso, e a maioria dos comentários foi a meu favor e a contra o presidente dos Estados Unidos. Porque na narrativa nós estamos certos. E quem tem razão não baixa a cabeça.
1: Valeu bem, está como Gal Costa, é amor da cabeça aos pés.
0: Sim.

0: Presidente amor da cabeça aos pés. E aí fez uma declaração, já vou botar o vídeo pra gente ganhar um tempinho aí, depois vamos comercial, sobre brigar com o Trump. Ele falou, não quero brigar com ninguém, porque afinal, vai ver, eu sou amor da cabeça aos pés, eu quero brigar. Solta o vídeo, vai.
1: Considero todos vocês meus amigos, mesmo que não queira ser, eu quero ser amigo. Porque eu não quero inimigo, eu não quero nem o Trump de inimigo, cara. O Trump, às vezes, ele fica querendo brigar comigo, eu não quero briga com ele, nem porreta, eu não sou bobo. O cara disse que tem o maior navio do mundo. O cara disse que tem a maior bomba atômica do mundo. Tem o maior avião do mundo. Tem o maior exército do mundo, eu quero briga com ele, porra. Eu só tenho você, cara. Eu não quero briga. Eu quero paz, cara. Eu quero paz e quero derrotá-los na narrativa. Eu quero fazer a guerra da narrativa. Quem tá falando a verdade ou quem tá falando a mentira. E essa semana, João, nós tivemos que negar o visto para dois jovens que eles estão mandando pro Brasil para se intrometer nas eleições brasileiras. Nós negamos o visto.
0: Bom, aí é o seguinte, você pode ficar chateado que seja o PT, o Lula, defender a soberania nacional. Falar assim, puxa, eu queria que os outros defendessem. Eu também. E tem o Flávio, que mandou o documento de 84 páginas, que mandou a carta pro Marco Rubio, que foi lá oferecer as terras raras, que foi lá dizer no STR, se tiver que aplicar tarifa, aplica só depois da eleição. Sua Excelência, os fatos. As pessoas têm direito às próprias opiniões, não aos próprios fatos. Vamos comercial.
2: O É da Coisa.
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3: 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Já é?
4: Será que você ainda tem alguma dúvida e quer saber quais transportes aceitam o JAE como método de pagamento? Eu vou te explicar. O JAE é aceito em todos os transportes municipais do Rio de Janeiro. BRT, VLT, ônibus, vans e cabritinhos. E também no metrô. Além disso, o aplicativo também passou a oferecer o pagamento de estacionamento de rua, o Rio Rotativo Digital, nas áreas onde o serviço está sendo implantado. O objetivo é concentrar cada vez mais serviços de mobilidade em uma única plataforma, trazendo mais praticidade para quem circula pela cidade.
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7: 6:58, boa noite, eu sou o Luiz Valci, te acompanho nesse noticiário local com muita informação e também serviço para você ficar muito bem informado aqui em 90.3 na Band News FM Rio de Janeiro. Eu já aproveito para chamar a nossa repórter aérea Deise de Assis, agora 6:58, que está a bordo do nosso bandicóptero de olho na movimentação pela cidade. Boa noite, Deise.
8: Oi, Valci, boa noite para você, para todos os ouvintes da Band News FM. Eu começo atualizando a Avenida Brasil. Movimentação lenta em direção aos zonais da cidade. Tinha mesmo guiçada ali no trecho da Penha. Movimentação com reflexo desde a altura de Benfica. Trânsito bem carregado, principalmente pela pista central da via. Pista lateral um pouco melhor nesse momento. No sentido centro também é preciso redobrar a atenção. Tem um acidente envolvendo uma moto no trecho de Brás de Pina que vai complicando a movimentação para você, motorista, na noite desta quinta-feira. 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Já já eu volto.
7: Obrigado, Deise, pelas suas informações.
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9: No dia 8 de agosto celebramos o Dia Nacional de Prevenção e Controle do Colesterol. E existe uma informação muito importante: na maioria das vezes, o colesterol alto não provoca sintomas. A pessoa pode se sentir bem, trabalhar, se exercitar e ainda assim apresentar níveis elevados de colesterol no sangue. Com o passar do tempo, especialmente quando o LDL, conhecido como colesterol ruim, está elevado, pode ocorrer o acúmulo de gordura na parede das artérias. Isso aumenta o risco de infarto, derrame e outras doenças cardiovasculares. Por isso, não devemos esperar sentir alguma coisa para procurar avaliação médica. 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Conhecer os seus números também é uma forma de cuidar do seu futuro. Eu sou o Galileu Assis, diretor da MedRio Checkup, e lembra vocês: saúde é prevenção.
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7: Mais do trânsito com ela, Deise de Assis, agora 7:00.
8: Oi, Valci, atualizando agora a movimentação pelas zonas do oeste da cidade, tá bem difícil pela Avenida das Américas, para você que segue em direção ao Recreio, desde o acesso pela Armando Lombardi, mais à frente, dificuldade também a partir da estação do BRT Salvador Allende, até o acesso ao túnel da Grota Funda, melhores condições agora para você que vai optando pela Avenida Lúcio Costa, mas a movimentação tá mais intensa no trecho do posto 3. Atualizando também a Avenida Ayrton Senna, lentidão em direção à linha amarela, a partir do acesso pela Américas até a chegada da Gardenia Azul, você que segue em direção à Orla, nesse momento vai encontrando melhores condições. 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Uma ótima noite para você, Valci, e para todos os ouvintes da Band News FM.
7: Obrigado, Deise, pelas suas informações. Uma boa noite e até amanhã.
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7: Mais do trânsito com ela, Maria Rita Nader.
10: Falando sobre Copacabana, temos informação de um carro enguiçado ali na altura da rua Rodolfo Dantas, na Avenida Atlântica, no sentido Leme. Então, perdão, não é um carro não, é um caminhão enguiçado. Então, o trânsito está com retenções desde a altura da rua, rua Francisco Sá. Então, trânsito já muito intenso em Copacabana, Valcir.
7: Obrigado pelas suas informações. Maria Rita Nader volta em instantes com mais do trânsito. Agora, às 7h03, você volta a acompanhar o programa O É da Coisa.
11: Eu punha completamente a ideia, mas teria sido convencido, o agro está fazendo muita pressão. E só para lembrar aqui, depois o Pedro junta tudo no corte, o Flávio, quando elogiou a Tereza, disse: Tereza é sonho de consumo de todo mundo. Eu mesmo não penso outra coisa. Eu até brinquei com ela, eu chamo ela de vozinha, porque ela é muito parecida com a minha avó. Ah, isso. É aparentemente uma forma carinhosa, com a minha avó, é aparentemente uma forma carinhosa de chamar alguém que eu respeito demais.
12: Deve ser.
11: Ai, vovó. E o leitor Valdemir, o espectador Valdemir, né, mandou um videozinho dele e do gato Raul assistindo o programa. Eu vou dizer porque que eu vou colocar aí, você que está no rádio, é um gato preto, lindo. E nesta casa, gato preto é rei, porque é o Miguelin, né? Se a minha mulher estiver ouvindo e conseguir trazer o Miguelin aqui, só para mostrar mais uma vez, mas põe aí o videozinho que é engraçadinho, vai. Pois?
12: Cidade, grande. Dá só para ouvir a gente ao fundo, lá na TV.
13: Política, e às vezes não acerta, mano.
12: E o gato lá, esparramado.
11: Isso.
14: Vidrado.
11: Quem tá no rádio?
13: Puta Mendonça.
11: Ó, tá ali o Raul, que parece muito Miguelin, o Raul ouvindo o tio Rei e aprendendo. Eu e os gatos temos uma relação de amor muito antiga, né? Eu sou gateiro, né? Gatista. E gatoso também, que é um gato idoso. O grande discurso de Alckmin... O grande discurso de Alckmin na convenção do PSB, vai.
14: Alckmin fez picadinha do bordão dos reacionários num discurso impecável. Lembrou: Deus é amor, não ódio. Pátria é união, não entreguismo. E a democracia é pré-condição da liberdade. Sobre a família, lembrou que há 700 mil enlutadas pelo descaso do governo Bolsonaro.
15: Não muito tempo atrás, a gente via andar pelas ruas do Brasil um bordão dos extremistas, e esse bordão era Deus, pátria, família e liberdade. Deus é amor, Deus é misericórdia. Não é possível usar o nome de Deus em vão para promover a violência, promover o ódio, para propor, arquitetar o assassinato daqueles que o povo legitimamente elegeu pelas urnas. Pátria. Pátria é a união, não é entreguismo, não é você trabalhar lá fora contra o interesse do nosso país, né? Contra o emprego, contra as empresas, de maneira servil. Família. Família é a paixão. Não é possível falar em família nós tendo 700 mil famílias enlutadas na Covid, pela displicência, pelo descaso do governo frente à doença.
11: Olha, que eu vou dizer? Deus, pátria, família, liberdade. Democracia é pré-condição da liberdade. Deus, justificar que se tente, faça plano para matar pessoas em nome de Deus, bom, isso tem nome, né? O Lula chegou a falar que o Bolsonaro fez uma política homicida durante a Covid. O próprio Alckmin lembrou essa passagem terrível da história brasileira, né? E de novo, existem as opiniões, existem os fatos. Sobre a Covid e a política que ele fez sobre Covid, tem essa síntese aqui, ó. Solta aí.
16: Brasileiro tem que ser estudado. Ele não pega nada. Tem o cara pulando em esgoto ali, sabe?
17: A questão do coronavírus, que não é isso tudo que a grande mídia propala, está sendo superdimensionado.
16: Ah, tá com medinho de pegar vírus?
18: Né? Quando muito acometido de uma gripezinha ou resfriadinho.
17: Depois da facada não vai ser uma gripezinha que vai me derrubar, não, tá ok?
16: Vai enfrentar como homem, pô. Todos nós, ele morreu um dia. E daí? Lamento, quer que faça o quê? Eu sou Messias, mas não faço milagre.
17: Ó, cara, quem fala de eu não sou coveiro, tá?
16: Quem é de esquerda toma cloroquina. Quem é de esquerda toma tubaína.
19: É, morre muito mais gente de pavor.
16: Fique em casa que a economia te vê depois. Isso é para os fracos.
20: Estou tomando aqui a terceira dose da hidroxicloroquina.
16: Ah, não tem comprovação científica. Eu sei que não tem.
21: Não será obrigatória essa vacina.
16: E precaução tomei. Qual o problema? Eu vou esperar sentir falta de ar para procurar um hospital? Falta de ar? Isso vai pro hospital.
11: Só para lembrar, durante um tempo se falava para esperar um pouco porque os hospitais já estavam colapsados, até chegar ao ponto em Manaus que não tinha oxigênio e as pessoas realmente morriam sufocadas. Então, isso não é questão de gosto. Isso é questão de fato. A mim interessam os fatos. E sobre eles, claro, eu tenho uma opinião, né? Sem dúvida nenhuma, né? É isso. Bolsonaro, sabe que você, muitos de vocês se incomodam comigo? Porque eu os coloco diante daquilo que vocês são. Eu os coloco diante daquilo que são. Muitos gostariam de ser outra coisa, talvez, ou gostaria que eles fossem outra coisa. Mas eles são o que são. Né? Me lembro de uma passagem do Proust, até a Marilena Chauí, no livro dela, lembra também. Aliás, um abraço para a professora com quem estive outro dia, um encontro agradabilíssimo. No Em Busca do Tempo Perdido, a Odete está ressonando, aí ela acorda e diz, ah, acordei e tal. E o narrador fica bravo, porque o Vale Bene gostava de vê-la dormindo, porque vê-la dormindo o levava ao sonho. Quando ela diz acordei, traz para a realidade. Né? Ali é uma passagem poética até bonita, e aqui eu estou tratando de outra coisa. Né? Eu os coloco diante daquilo que são e das escolhas que fizeram. Morreram 700 mil pessoas. E não, eu não vou dizer que... Ah, não fosse Bolsonaro, não teria morrido ninguém? Claro que não. Claro que teria morrido, sim. Muita gente, milhares, como morreram, mundo afora. A questão é saber quais as escolhas feitas. E lembrando que até então, Bolsonaro não tinha perdido nenhuma para o Supremo. O Supremo não tinha aplicado derrota nenhuma no Bolsonaro. O confronto começou ali quando o Supremo aplicou o Pacto Federativo e disse estados e municípios têm o direito, sim, de criar restrições de circulação. O Bolsonaro queria que isso ficasse só na dependência dele próprio. Foi ali que começou, embora o primeiro comício golpista seja de 26 de maio de 2019. Fatos, fatos, fatos. É com isso que a gente tem de lidar. Não é? Vamos comercial.
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7: Sete horas e 14 minutos, a Polícia Civil investiga um novo caso de furto de cabos de energia no Instituto de Educação Governador Roberto Silveira, em Duque de Caxias, na Baixada Fluminense. Esse é o 9º episódio registrado na unidade. O crime aconteceu nesta quarta-feira. Os agentes analisam imagens de câmeras de segurança para apurar a autoria desse crime. Procurada, a Secretaria Estadual de Educação repudiou o episódio e informou que já realizou uma vistoria na unidade. A escola segue tendo aulas normalmente. A pasta também informou que um novo sistema de segurança está sendo implantado em toda a rede estadual de ensino, com alarmes e recursos tecnológicos de monitoramento. Não há prazo para a conclusão da implementação desse novo sistema. A Polícia Militar não foi acionada, mas informou que reforçou o patrulhamento na região. Um homem que estava foragido há 30 anos, acusado de matar a ex-companheira, é preso na região de Cascadura, na zona norte aqui do Rio de Janeiro. Essa prisão aconteceu nesta quinta-feira. Segundo as investigações, Antônio Ferreira dos Santos teria esfaqueado a própria esposa no dia 13 de abril de 1996, no município de Linhares, no Espírito Santo. Contra ele, havia um mandado de prisão em aberto. A ação contou com a parceria entre as polícias civis dos dois estados.

0: Um veículo com marcas de tiros é encontrado abandonado na rua Sampaio Correia, na comunidade da Colônia, em Jacarepaguá, na zona sudoeste. Policiais militares foram acionados nesta quinta-feira para a ocorrência de disparos de arma de fogo. Segundo as primeiras informações, o veículo pertencia à milícia e circulava pela região quando criminosos ligados ao Comando Vermelho efetuaram os disparos contra os passageiros. Ainda de acordo com informações, havia sangue no interior do veículo. Em nota, a Polícia Militar ressaltou que até o momento não há registro de feridos. Segundo a Polícia Civil, agentes realizavam diligências para apurar os fatos. A Prefeitura de Mangaratiba lamenta a morte do secretário municipal de ordem pública, Rodrigo Santos Bondim. Ele morreu durante a tarde de hoje após um acidente envolvendo um carro e um caminhão na rodovia Rio Santos. E por imposição dali, você acompanha a partir das 9 horas da noite a Voz do Brasil aqui na Band News FM em 90.3. É logo após o jornal Band News Rio, terceira edição. 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

0: da coisa.
1: Muito bem, meninos, rapidamente aí, eu vou fazer uma mudança aqui. Os Estados Unidos resolveram mudar o mapa. Assim, eles não entendem direito onde cada país fica. A gente tem aí?
2: Tem.
1: Uhum. Países africanos, sabe o que é, o Vale Bene? O Trump recebeu o presidente da Libéria, que é um país formado a partir de escravos fugidos dos Estados Unidos, que falava inglês, e disse, nossa, o seu inglês é muito bom. Onde você aprendeu a falar? Né? E aí, rapidamente, o mapa da África produzido pelo governo dos Estados Unidos rotulou incorretamente diversos países africanos durante uma apresentação do Departamento de Estado. A agência da Reuters teve acesso a um vídeo da conferência que mostra o mapa incorreto exibido no meio de uma apresentação sobre os novos acordos de saúde da gestão Trump. Então, eles erraram. Botaram o deserto do como que é?
2: A Nigéria.
1: O mapa mostrava a Nigéria como um país sem litoral, localizado no deserto do Saara. Então, Moçambique, localizado no sudeste da África, foi realocado para o chifre da África, enquanto a Costa do Marfim, na África Ocidental, foi colocada do outro lado do continente. Olha só, né? É isso. Uma vez foi... Quem foi? O Reagan que chegou aqui e saudou o povo da Bolívia. Não foi isso? Acontece, Vale Bem. Eles se confundem um pouco.
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7h21, em instantes você acompanha o Jornal da Band, apresentação de Eduardo Oineg e Adriana Araújo, te deixando muito bem informado com os principais destaques do Brasil e do mundo em transmissão simultânea com a TV Band. 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

0: Enquanto isso, eu te deixo muito bem informado, dois criminosos estão presos e um veículo clonado é recuperado em Jacarepaguá, na zona sudoeste, nesta quinta-feira. A operação foi realizada pela Polícia Civil em colaboração com a Unidade de Inteligência do Núcleo de Operações Especiais da Polícia Rodoviária Federal e com o apoio do Civitas Rio. Após a apuração, foi constatado que os criminosos estariam envolvidos em ações relacionadas às invasões e disputas entre facções criminosas nas regiões de Vargem Grande e Jacarepaguá. No momento da abordagem, foram apreendidas duas pistolas e um veículo. As investigações prosseguem para identificar outros criminosos dessa organização criminosa. 7:22.
1: Novas imagens mostram a violência do vendaval que atingiu o estado de São Paulo, causando muita destruição e 3 mortes. A tempestade provocou naufrágios, quedas de árvores e resgates dramáticos.
2: Em Ilhabela, litoral norte de São Paulo, uma imagem impressionante. Para se salvar, um pescador se agarrou à estrutura do barco dele, que tombou no mar com a força do vento. A embarcação usada na pesca de camarão também era a casa dele. O homem foi resgatado. Em Ubatuba, uma lancha com 7 pessoas, sendo 4 crianças, naufragou. O grupo foi socorrido, mas uma menina de 7 anos está internada em estado grave.
3: O temporal também terminou em tragédia em São Sebastião. Um pescador morreu após o barco em que ele estava naufragar durante a ventania. Outras 4 pessoas foram resgatadas com vida.
2: Na Baixada Santista, 2 homens que trabalhavam na fachada de um hotel ficaram pendurados pelas cordas de segurança.
4: O cara tá tentando chegar lá, dá a mão nele.
2: Eles foram salvos sem ferimentos. A cena foi registrada em Santos, onde o vendaval causou destruição. Na zona portuária, o muro de um armazém desabou com a força do vento.
5: Eu tava aqui na frente, o muro tava balançando um pouco. Aí ele caiu com tudo, caiu, os blocos começaram a voar pra tudo que é lado.
2: Agora, com o entulho quase todo retirado, é possível ter uma dimensão melhor do que aconteceu aqui. A cabine das 2 carretas que estavam paradas aqui na rua ficaram praticamente destruídas. Foram esmagadas pelo peso do muro. Por sorte, não havia ninguém dentro delas. O Gilmar escapou por pouco. Ele tinha acabado de estacionar quando o muro caiu em cima do carro dele.
6: Não foi questão de 20 segundos. Quando encostei, caiu aquele poste no caminhão. Aí veio os entulhos tudo, me empurrou eu dentro do carro contra o muro lá. Só deu tempo de abrir a porta e sair.
2: Uma pessoa em situação de rua morreu ao ser atingida por uma árvore. O momento do acidente foi registrado por uma câmera de segurança. A vítima caiu no canal e não resistiu. Nesse outro ponto da cidade, uma rua a 300 metros da praia, 5 pessoas ficaram feridas. Ali, na fachada da loja, existia um grande toldo metálico, que foi arrancado com a força do vento, como se fosse uma folha de papel. Uma câmera de segurança flagrou o momento em que a estrutura atinge as vítimas. O homem que atravessa a rua com 2 crianças, uma delas no ombro, é atingido pelo toldo. O menino de 4 anos também se feriu. Ele e o pai tiveram que passar por cirurgia e seguem internados. As outras vítimas não tiveram ferimentos graves. No interior do estado, um motorista de 62 anos morreu depois que uma árvore caiu em cima do carro dele. O acidente aconteceu em Cesário Lange.
7: E no Rio de Janeiro, o vendaval também causou destruição e provocou 3 mortes.
8: Os ventos passaram dos 100 km por hora. Em Santa Teresa, na região central do Rio, um muro de 5 metros de altura caiu e matou 2 homens. As vítimas são Vandré Cordeiro e Tássio Maia dos Santos, ex-jogador do Botafogo. Eles trabalhavam numa casa de festas no mesmo bairro. Vizinhos contaram que os amigos vieram até aqui ao local, que está em obras, para consertar um portão que abriu durante o vendaval. A polícia investiga o que provocou a queda do muro. A polícia ainda investiga se a ventania causou a morte de 3 pessoas da mesma família, atingidas por uma descarga elétrica na Cidade de Deus. Na Costa Verde, os bombeiros encontraram um corpo na praia de Tarituba, em Paraty. A família confirmou que se trata de um advogado que morava num barco e estava desaparecido. Em Angra dos Reis, cidade vizinha, um mergulhador que sumiu durante o temporal foi achado com vida quase 24 horas depois. Na cidade do Rio, uma câmera de segurança registrou o momento em que um homem quase é atingido por uma árvore enorme. Mais de 200 caíram em toda a cidade. Trabalhadores viveram momentos angustiantes em cima de um andaime. Eles foram resgatados pelos bombeiros. O bondinho do Morro da Providência, na região central, ficou desse jeito, balançando no cabo de aço. Os passageiros desembarcaram em segurança. Passageiros das barcas que faziam a travessia entre Rio e Niterói também viveram momentos de tensão. Em Nova Iguaçu, na Baixada Fluminense, a caixa d'água de um prédio foi levada pela ventania. Em Mesquita, um idoso foi atingido por uma telha e está internado em estado grave. Os bombeiros disseram que emitiram um alerta sobre a ventania, mas a mensagem não teria chegado por causa da instabilidade no serviço de telefonia.
9: Às 15 horas e 30 minutos, o SEMADER-RJ enviou um alerta via SMS para esses municípios que estavam dentro dessa lista dos municípios em risco. É importante lembrar que alguns municípios aqui do nosso estado possuem autonomia para avaliar o cenário e enviar esses SMS por conta própria através de uma análise apurada desse corpo técnico.
8: O evento foi influenciado pelo El Niño.
10: O El Niño já está atuando. Esse evento ele foi bem pontual, ele foi um pulso de uma frente fria que estava se deslocando pelo oceano. Então ele ganhou mais força esse pulso porque a gente estava com temperaturas mais elevadas. E aí quando a gente tem essas temperaturas mais elevadas, a gente tem um gradiente de pressão maior e aí isso ocasiona esses ventos intensos e rápidos.
1: Uma família foi resgatada de uma enchente em Urubici, Santa Catarina. As imagens mostram o carro sobre uma ponte, já quase encoberto pela água, e quando é levado pela correnteza. Um casal e dois filhos tinham sido resgatados por um trator momentos antes. A Defesa Civil alerta para o perigo de tentar atravessar trechos alagados, mesmo quando o nível da água parece superável.
7: Áreas que sofreram com a grande enchente no Rio Grande do Sul há 2 anos voltam a sofrer com as cheias. Já tem gente se mudando com medo de novos prejuízos.
11: Cada móvel que entra no caminhão representa anos de trabalho e dedicação. São conquistas que essa família se recusa a perder. É que em poucas horas a casa vai estar alagada.
12: A gente não sabe o que vai esperar, entendeu? Tá chovendo demais e eu não vou ficar para ver perder tudo de novo. Depois daquela enchente grande, a gente fica com medo, né?
11: 136 cidades gaúchas registraram danos por causa dos ventos e chuvas dos últimos dias. Mais de 1000 pessoas estão fora de casa. O alerta agora é na região metropolitana de Porto Alegre. Em Eldorado do Sul, a água já está avançando, em bairros como Cidade Verde, um dos mais afetados na grande enchente de 2024.
13: Aqui, gente, perde tudo.
11: A água que chega na grande Porto Alegre vem de rios que já subiram em cidades do interior e aos poucos começam a baixar. Aqui em Montenegro, o nível do rio Caí se estabilizou no início da tarde e está baixando. As famílias desabrigadas não devem demorar para voltar para casa, mas a previsão aponta que talvez elas tenham de deixar tudo para trás de novo. O período de temporais deve se estender até a segunda semana de agosto no Rio Grande do Sul. As cheias podem se repetir.
14: A gente sabe que de agora em diante a coisa vai piorar. Essas ainda tava, os açudes estavam baixos, né? Os bueiros, as coisas agora tá tudo cheio. Agora é, tem que ficar esperto, porque senão é terrível.
1: No Pará, 4 pessoas morreram depois de levarem um choque durante a montagem de uma barraca no acampamento de uma igreja. Um sobrevivente que está internado contou que uma rajada de vento fez a estrutura encostar na rede de energia, o que provocou a descarga elétrica. A Diocese de Marabá falou em trágico acidente e manifestou solidariedade às famílias. A polícia pediu perícia para apurar as responsabilidades.
7: As cenas que nós vamos mostrar agora são revoltantes. No Paraná, um ladrão invadiu a cozinha de um motel e agiu com extrema brutalidade contra uma funcionária. Ela acabou reagindo e jogou óleo quente no criminoso.
15: Uma câmera de segurança mostra 2 homens entrando no drive-in empurrando bicicletas em Curitiba. Foi no domingo. Armado, um deles entra na cozinha e exige os pertences da funcionária. Em seguida, começa a ameaçar e agredir a vítima com socos e coronhadas. A As agressões não param. Desesperada, a mulher joga a fritadeira com óleo quente no ladrão, mas ele continua.
16: Você quer o dinheiro? Cadê o dinheiro? O dinheiro tá ali, eu te dou.
15: O bandido pega R$345 do caixa e foge. O assalto foi nesse drive-in aqui de Curitiba. A funcionária agredida foi levada para o hospital, mas já recebeu alta e se recupera em casa. O bandido foi morto em confronto com a polícia na última terça-feira.
17: O tiroteio aconteceu durante as buscas pelo ladrão.
18: Pessoa que já contava com várias passagens, 14 passagens por tráfico, enfim, diversos crimes.
15: Os donos disseram que reforçaram a segurança após o assalto. A polícia ainda procura o outro criminoso.
19: A análise dos crimes anteriores cometidos pelo suspeito que veio a óbito, ela demonstra que ele agia ali com parceiros alternativos. A gente não tem, até o momento da investigação, sinais que eles agiam de forma coordenada em outros crimes.
7: Ainda hoje, milhares de imigrantes do Marrocos cruzam fronteira a nado para chegar à enclave espanhol no norte da África. Autoridades locais declaram emergência e pedem o fechamento da fronteira. Os detalhes dessa crise daqui a pouco.
20: Se fiscalizar plano de saúde para as pessoas é difícil, para quem tem animais de estimação o problema é maior ainda, porque não há lei para regular esse tipo de plano.
21: A Calice é uma Shih Tzu de 11 anos. Teve o primeiro plano de saúde ainda aos 4 meses. Com a idade avançando, como no caso dos humanos, os reajustes também aumentaram. Depois de um aumento de quase 30%, o Eric cancelou o plano.
22: Aí a gente não tinha mais condição, estava ficando caro demais em face da utilização e a gente decidiu cancelar porque a gente achou esse aumento muito abusivo. E contratar um plano mais em conta, que oferecia o que a gente precisava de acompanhamento médico para ela na clínica que nós sempre fizemos os tratamentos dela.
21: O setor de pets no Brasil fatura quase 80 bilhões de reais por ano. Temos cerca de 160 milhões de animais de estimação. Ficamos atrás apenas de China e Estados Unidos. O setor estima que entre 1 e 5% da população pet tenha plano de saúde.
23: Nesse momento, o Brasil discute no Congresso Nacional uma lei sobre esse tema. Porém, como ainda não há uma regulamentação sobre planos de saúde para pets, não existe fiscalização. Então, o que vale é o direito do consumidor.
21: Por isso é importante ler com muita atenção o contrato de prestação de serviço antes de assiná-lo. Saber exatamente o que está incluso, como atendimento emergencial, exames, internações e cirurgias.
24: Por isso que é importante ter o contrato, saber exatamente o que pode, o que não pode, até para que ele possa ter provas, né? Sem provas não tem como ir até a justiça ou aos órgãos de defesa do consumidor.
7: Novos casos de importunação num trem em São Paulo reforçam a necessidade de medidas para proteger passageiras dos assediadores do transporte público.
25: Esses são passageiros tentando segurar um homem acusado de importunação sexual. O homem foi levado à polícia e a vítima prestou queixa. Esse caso que aconteceu em um trem da Via Mobilidade em São Paulo é só mais um de muitos registrados todos os dias. Nesta semana foram duas denúncias. Mulheres no transporte público vivem em estado de alerta.
26: Tipo, tá muito lotado e ele se encostar em mim, um homem, uhum. E aconteceu.
27: Eu me senti num ambiente difícil de ficar, né?
25: No Rio de Janeiro foi criado um vagão exclusivo para mulheres nos horários de pico. Em São Paulo, outras iniciativas tentam frear esses crimes. Esse é o Espaço Acolher. Salas que ficam em estações de trem da CPTM em São Paulo para receber mulheres que tenham sido vítimas de violência. Que possam ser acolhidas e receber orientações com mais privacidade. O projeto começou lá em 2020 e foi se expandindo desde então. Nesse período foram 359 atendimentos. Só no segundo semestre desse ano, 25 denúncias. Segundo a CPTM, todos os infratores foram pegos na hora pelos seguranças ou localizados pelas câmeras de segurança.
0: A gente tem um sistema de monitoramento muito bom, tanto nas estações como nos trens, né? Então, esse infrator, de qualquer forma, ele vai acabar sendo pego.
25: No metrô, a aposta é a tecnologia. As denúncias de assédio ou violência podem ser feitas também por SMS ou aplicativo. As mensagens chegam em tempo real a essa sala de monitoramento. Pelas câmeras, eles identificam o agressor e seguranças fazem a abordagem.
2: A nossa prioridade é dar um transporte mais seguro para as passageiras e por isso a gente estimula que elas façam a denúncia, seja por meio de campanha, seja por meio das nossas estratégias, para que a gente possa reduzir esse crime que é lamentável, hein?
7: Bom, nesse caso, com o trem lotado e com todas as câmeras ali registrando tudo, as mulheres importunadas têm que denunciar na hora, gritar, porque tem muita gente em volta para ajudar e achar o importunador.
1: E um assessor parlamentar de Niterói, no Rio de Janeiro, foi preso hoje acusado de estupro. A vítima disse à polícia que recebeu um convite para ir à casa de Matheus Rodrigues Gonçalves, onde foi agredida e abusada. Aparelhos eletrônicos do suspeito foram apreendidos porque o crime teria sido filmado. Ele foi exonerado. Em Santa Catarina, um tatuador foi preso preventivamente por suspeita de estupro. Vinícius Roig é do Rio Grande do Sul, onde tem um histórico de violência contra mulheres. São pelo menos 19 denúncias.
7: Em São Paulo, a polícia investiga a morte de uma mulher depois de um exame de colonoscopia. A família fala em erro médico.
3: Mariana dos Santos Cândido tinha 41 anos e 3 filhos.
4: Uma menina guerreira, lutadora, que deixou uma família totalmente desequilibrada.
3: Mariana morreu no Hospital Municipal Ermelino Matarazzo, na Zona Leste de São Paulo. Segundo a família, durante a colonoscopia de rotina, ela teve o intestino perfurado.
5: Ainda não sabemos a causa da morte, mas sabe-se que ela fez a cirurgia, eles reconstruíram o intestino dela, mas mesmo assim acabou dando uma infecção e a médica, no dia mesmo da cirurgia, já falou que era muito grave o caso dela. Ela já saiu do exame, assim, com estado gravíssimo, muito difícil de sobreviver.
3: O exame foi realizado numa clínica terceirizada que funciona no hospital há 25 anos. A Secretaria Municipal da Saúde abriu sindicância para saber o que aconteceu. O caso foi registrado pela polícia como morte suspeita que será investigada.
1: Cientistas da Universidade Federal de Goiás desenvolveram uma tecnologia inédita que promete revolucionar o combate às drogas, impedindo casos de overdose. Ela já foi testada em animais e a próxima fase é teste em humanos.
6: A nova tecnologia é capaz de neutralizar substâncias tóxicas antes que elas provoquem danos irreversíveis. Isso é feito por meio do uso de lipossomas, pequenas moléculas de gordura que atuam como esponjas moleculares. Elas absorvem a droga que está na corrente sanguínea. Nos testes feitos em laboratório com animais, a técnica conseguiu controlar sintomas graves de overdose, como pressão alta e aceleração dos batimentos cardíacos. Tudo em cerca de 2 minutos.
8: Ao invés de fazermos aquilo que hoje já existem vários produtos no mercado, que é colocar uma substância, um fármaco dentro desse lipossoma para levá-lo ao organismo, a nossa pretensão é de extrair do organismo moléculas que estejam presentes em altas concentrações, provocando uma intoxicação aguda.
6: Agora, os cientistas esperam a autorização da Anvisa para a pesquisa entrar numa nova fase, fazer testes em humanos. Para a futura produção do medicamento, foi feita uma parceria com o laboratório.
9: E então poder submeter toda essa documentação à Anvisa para que ela avalie tanto a segurança quanto a eficácia desse medicamento, e então a gente possa promover acesso à população a um tratamento que hoje não existe.
7: Foi encontrado hoje o corpo de uma fotógrafa que desapareceu numa trilha no Paraná no fim de semana.
28: Ante um sobrevoo de drone, bombeiros encontraram o corpo de Ana Paula. Ele estava próximo a uma área de rochas, próxima ao Poço da Cachoeira, em Sapopema, no norte do Paraná. A suspeita é que a fotógrafa tenha ficado presa entre as pedras debaixo da água, que o corpo só tenha emergido dias depois.
9: Lógico, né? Dar um desfecho é muito bom, mas a gente tem essa tristeza por trás aí, que é encontrar ela sem vida, né?
28: Ana Paula caiu da cachoeira no último sábado. Ela fazia a trilha com uma amiga, que contou à polícia que Ana Paula se desequilibrou. Ela foi tentar ajudar e também escorregou. Desceu a corredeira, mas sobreviveu à queda de mais de 40 metros. Carol, a amiga de Ana Paula, fraturou uma vértebra, ficou internada e já recebeu alta.
10: Faz parte das investigações também, analisar o conteúdo, né, do celular dela, realizar essa extração, bem como do relógio também, para tirar qualquer tipo de dúvida. Mas menciono novamente que a linha de investigação segue como acidente mesmo.
28: Ana Paula tinha 29 anos, trabalhava como fotógrafa e costumava participar de trilhas com frequência.
1: E a polícia, com a ajuda da família, continua as buscas pelo maratonista olímpico Daniel Nascimento, Danielzinho, que desapareceu há 40 dias no interior de São Paulo.
11: O telefone está sempre nas mãos de Valdirene. É por ele que a mãe espera receber a notícia que mais deseja, um sinal de vida do filho. Daniel saiu de casa no dia 19 de junho, em Paraguaçu Paulista. A família acreditava que ele retornaria em pouco tempo, mas isso não aconteceu. A angústia da espera se mistura com as muitas informações desencontradas recebidas sobre o paradeiro de Daniel.
12: Acabei de obter outra notícia que ele estava, que vira ele em São Paulo, entre agora dia 25 e dia 26, num albergue que ele foi almoçar.
11: As informações do telefonema foram repassadas à polícia, mas até agora sem resultados. O boletim de ocorrência foi registrado aqui na Delegacia de Polícia Civil de Paraguaçu Paulista no último dia 27. Após o registro, o caso foi encaminhado para a Delegacia de Investigações Gerais de Assis, a DIG, que segue apurando o desaparecimento de Daniel. A polícia busca reconstruir o caminho percorrido por Daniel após ele deixar a cidade. Ele teria sido visto no dia 23 de junho, às margens de uma rodovia.
13: A última informação que nós temos, concreta, é esse funcionário da empresa que atua nas rodovias, de tê-lo visto próximo a Pardinho, próximo a Boituva.
11: Segundo a mãe, Daniel sofre de depressão, quadro que se agravou depois que ele foi pego no exame antidoping e acabou suspenso de competições.
12: Volta, Daniel. Por favor, meu filho, por favor. É tudo que eu te peço. Em nome de Jesus, você sabe disso, meu filho, que eu te amo. Volta pra casa.
7: Daqui a pouco, brasileiros estão entre os estrangeiros que mais morrem na guerra na Ucrânia. São voluntários recrutados para o combate contra a Rússia. Um mês depois do

0: Depois de provocar uma devastação na França e na Espanha, os incêndios florestais agora avançam pela Grécia e Inglaterra. E uma nova onda de calor na Europa deve durar até domingo.
1: Impulsionadas pelos ventos fortes, as chamas se espalham com rapidez na ilha turística de Creta, na Grécia. 8 mil pessoas foram removidas com o apoio da guarda costeira.
2: Foi assustador, podíamos ver as chamas e a polícia e os bombeiros disseram para todos saírem imediatamente.
1: Empresas em áreas montanhosas ficaram destruídas. Mais de 200 bombeiros foram chamados para o combate ao fogo. 3 morreram. Na costa leste da Inglaterra, em Suffolk, equipes de emergência viraram a madrugada para impedir que o incêndio florestal crescesse ainda mais. Ali, moradores também foram retirados de casa e toda a vizinhança foi orientada a manter portas e janelas fechadas por causa da fumaça. Na Espanha, a batalha continua. Novos focos surgiram nas províncias de Zamora e León, enquanto o incêndio em Castellón, do outro lado do país, ganha força.
3: Tememos um pouco por todo.
4: Estamos com medo por tudo aqui. É uma sensação de impotência.
3: E já está, em impotência.
1: Idosos que vivem num asilo foram levados para um centro esportivo. Os termômetros voltaram a subir em toda a Europa. É a quarta onda de altas temperaturas neste verão, o que torna o combate ao fogo bem mais difícil. No sudoeste da França, os bombeiros não param. O fogo começa a ser contido e 60 mil pessoas já puderam voltar para casa. Produtores de vinho se uniram à força-tarefa, mobilizando tratores, tanques de água e voluntários. O ator George Clooney, a mulher e 2 filhos estavam entre as mais de 200 mil pessoas que receberam ordens de remoção.
5: Mais um destaque internacional. Milhares de imigrantes chegaram hoje de uma vez só à cidade espanhola de Ceuta, no norte da África. Autoridades declararam emergência humanitária e pediram o fechamento da fronteira com o Marrocos. 10 pessoas morreram.
6: Depois de passar horas no mar, esse grupo enorme de imigrantes chegou à orla de Ceuta nadando. Alguns vieram de bote, com nadadeiras, boias e crianças usavam coletes salva-vidas. A multidão rompeu cercas de proteção. A maioria, jovens, que comemoraram ao pisar em terra firme. Este marroquino disse que nadou por 4 horas.
7: 4 horas.
6: Esta menina falou que só quer trabalhar. Ceuta é uma cidade autônoma da Espanha, localizada em uma pequena península do território africano, em frente ao Estreito de Gibraltar. Como Melilla, mais ao leste, também espanhola, representa a única fronteira terrestre da União Europeia com a África. O enclave é visto como porta de entrada para a Europa continental e o fluxo de marroquinos é frequente. Mas nos últimos 10 dias, a cidade recebeu cerca de 3 mil pessoas e já enfrenta a pior crise migratória desde 2021. Centros de acolhimento estão sobrecarregados. Autoridades de Ceuta pediram que o governo da Espanha feche a fronteira com o Marrocos de forma urgente e inadiável e envie o exército para garantir a segurança. O primeiro-ministro espanhol, Pedro Sánchez, disse que está trabalhando com as autoridades marroquinas para recuperar a normalidade, mas não confirmou se os imigrantes serão acolhidos ou repatriados. Sánchez sofre pressão da oposição por defender o acolhimento de imigrantes e dizer que eles são fundamentais para a economia espanhola. Recentemente, a Espanha aprovou uma lei para regularizar imigrantes que viviam no país sem documentos, o que pode beneficiar até 1 milhão de pessoas. A primeira-ministra da Itália reagiu. Giorgia Meloni afirmou que a imigração clandestina fora de controle ameaça a segurança das fronteiras europeias e defendeu a suspensão do espaço Schengen de livre circulação com a Espanha.
0: O governo polonês investiga a possível queda de um míssil russo no país. Foi durante mais uma madrugada de ataques contra a Ucrânia.
8: Moradores da cidade de Lublin foram acordados pelas sirenes. O míssil caiu por volta das 4 da manhã em uma área rural desabitada a 100 quilômetros da fronteira com a Ucrânia. O objeto abriu uma cratera com 10 metros de diâmetro.
9: Nie ma żadnych powodów sądzić, że celem była Polska, ale 2 z tych obiektów naruszyły.

0: Chciałem powiedzieć tą Polski. Znaczy jeden na pewno, bo tutaj mamy jego ślady.
1: Líderes europeus condenaram a violação do espaço aéreo, que deixou a OTAN em alerta. A Rússia ainda não se manifestou. A noite foi de mais ataque massivo contra cidades ucranianas. 13 pessoas morreram e dezenas ficaram feridas. Kiev respondeu com bombardeios contra 4 petroleiros e armazéns ligados a Moscou. O governo ucraniano voltou a pedir ajuda aos aliados para reforçar sua defesa antiaérea. Após mais de 4 anos de conflito, o país sofre com a escassez de armamentos e busca o recrutamento de soldados estrangeiros, inclusive brasileiros. Um levantamento da Deutsche Welle mostra que o Brasil é o terceiro país com maior número de estrangeiros mortos na guerra, atrás apenas dos Estados Unidos e da Colômbia. Até hoje foram mais de 100 vítimas. O Giovanni serve no exército ucraniano há 4 anos. Ele falou com meu colega de DW, Gustavo Basso.
2: Alguns amigos acabaram indo antes de mim, na época, e eles me falaram, cara, aqui tá difícil, o país é bonito, a galera é gente boa. Eles precisam de ajuda, mano.
1: A Ucrânia tem aumentado os salários oferecidos a combatentes desde o início da guerra. O Itamaraty desaconselha a participação de brasileiros em forças armadas estrangeiras.
3: Tenham consciência que vocês vão prestar serviço para as forças armadas e que vocês vão ficar à mercê das escolhas deles. E isso tem um contrato.
1: Cristiane Ramalho, correspondente da Deutsche Welle de Berlim, para o Jornal da Band.
4: Oficialmente, segundo o Itamaraty, são 35 mortes confirmadas e 92 brasileiros desaparecidos na Ucrânia. Para os parentes, o desafio é enfrentar o luto.
5: Debaixo dos escombros da guerra, algo que não pode ser visto. A dor de quem perdeu alguém. No ano passado, o brasileiro Wesley da Silva foi para a Ucrânia lutar contra a Rússia.
6: Eu só perguntei, por que a Ucrânia? Aí ele falou... É um sonho. Aí eu falei, mas tá bom pra você? Ele falou, tá, mãe, é isso que eu quero. Falou, se tá bom pra você, tá bom pra mim também.
5: Em fevereiro deste ano, Adriana recebeu a notícia. Wesley havia morrido. O corpo do filho nunca retornou. Sem uma despedida, enfrentar o luto ficou mais difícil. O processo ganhou outro significado com a ajuda terapêutica de um grupo de psicólogas brasileiras que atende familiares de combatentes.
6: Não vou te dizer que amenizou, porque ainda é muito recente. Mas eu já vou trabalhar, já consigo ir trabalhar. Já consigo sair para ir no supermercado, já consigo ir fazer alguma coisa na rua. Eu não saía nem do meu quarto.
5: Foi a Cláudia quem iniciou o projeto a pedido de uma ONG que auxilia brasileiros na Ucrânia. Homens que estão na guerra também são atendidos online.
7: A gente vê que são pessoas que estão desconectadas assim um pouco da vida, estão desenraizadas, sem ligação, seja por trabalho, estudo ou querendo fugir de situações familiares difíceis, né? Mas todos, absolutamente todos têm em comum uma questão que eles gostariam de ter sido militares no Brasil.
5: A pesquisa feita dentro da clínica também indica que a internet tem sido uma peça fundamental para que tantos brasileiros escolham ir para a guerra. Entre os motivos, a necessidade de performar nas redes sociais. Para quem fica, o desafio é seguir em frente.
7: É um luto sem o corpo da pessoa.
8: Vamos agora à previsão do tempo com atenção para duas frentes frias. A que passou pelo sudeste ontem, provocando toda aquela ventania, agora se desloca pelo oceano e vai provocar chuva no sul da Bahia. E tem uma nova frente fria que vai avançar pela Argentina e Uruguai e atingir o Rio Grande do Sul no fim de semana com a volta dos temporais. Mas já amanhã, os gaúchos vão ter ventania e chuva de moderada a forte, especialmente no sul do estado e oeste. No centro do país, aí segue o tempo firme e aberto. Cuiabá está no topo das capitais mais quentes, com 36 graus, 34 em Porto Velho, Brasília e Salvador com 28 graus. A capital paulista amanhece com neblina, friozinho, mínima de 14 graus, depois esquenta até os 25 e sem previsão de chuva. Sol também para Curitiba, com máxima de 20 graus. E aí tem chuva para essas três capitais. Recife, com 28, Boa Vista, 33. Para Vitória, uma chuvinha, 26 graus.
4: Torcedores de Bahia e Vitória se enfrentaram pelas ruas de Salvador ontem à noite. Um detalhe, não era nem um jogo entre os dois times, um contra o outro. Vitória jogou em casa contra o Palmeiras e o Bahia enfrentou o Fluminense no Rio de Janeiro. 3 pessoas foram presas e com elas a polícia apreendeu facas e bombas caseiras. Cotoveladas, pontapé, cartões, muita discussão, arbitragem foi o assunto do dia depois de mais uma rodada de lances pra lá de discutíveis no Brasileirão.
9: Pensa num campeonato cheio de polêmicas.
10: Então vamos lá, você acha justo, né, mais uma vez, não expulsar o Maurício no lance do Kaká?
11: O Maurício, ele tomou o tranco por trás.
12: Tá, mas o Maurício, tem Chico. Cotovelo, tem que tirar sangue do adversário, e tem o cotovelo levantado.
13: Não tem, isso aí é fake news, você tá brigando com a imagem aí.
9: Essa discussão toda foi provocada pelas polêmicas de Palmeiras e Vitória. O árbitro da partida, Alex Gomes Stefano, deu apenas cartão amarelo para Maurício após o meia do Palmeiras acertar com o cotovelo o queixo do zagueiro Kaká, que levou 5 pontos no ferimento. Pouco depois, o zagueiro do Vitória acabou expulso por uma entrada violenta em John Arias. No lance, outro jogador do Vitória, Luan Cândido, acabou expulso por fazer gesto acusando o juiz de roubo. Com 2 a menos, o Vitória acabou goleado pelo líder Palmeiras por 4-0. E a noite do Verdão ficou ainda melhor, porque o Flamengo empatou com o Inter em Porto Alegre. A fraca atuação do time carioca levou o técnico Leonardo Jardim a criticar o time.
14: Vocês sabem que eu sou o grande defensor da posse de bola estéril. Eu acho que temos que ser mais efetivos.
9: A rodada também teve duelo pela sobrevivência. O Mirassol recebeu o Remo e venceu por 2-1, conseguindo sair da zona de rebaixamento. O Remo continua lá e o Grêmio entrou no Z4.
8: Nos Estados Unidos, pode chegar a 20 mil o número de pessoas infectadas por um parasita que causa diarreia. Os casos teriam origem num tipo de alface e podem respingar na aprovação do governo Trump, que já está baixa.
15: Um dos vegetais mais consumidos no mundo, a alface, está no centro de um surto de diarreia que atinge pessoas de 45 dos 50 estados americanos. Este é o nome da doença, ciclosporíase. Causada pela parasita ciclospora, ela desregula o intestino, provocando o que médicos chamam de diarreia explosiva. Além de ir várias vezes ao banheiro, a pessoa contaminada apresenta sintomas como náuseas, febre e desidratação. Investigações do Departamento de Saúde apontam que parte dos casos está ligada ao consumo de alface americana fatiada, distribuída pela Taylor Farms, uma empresa que fornece alimentos frescos para restaurantes. Os vegetais são plantados no México e transportados até os Estados Unidos. Entre os clientes da Taylor Farms está a Taco Bell, uma rede de fast food. A maioria das pessoas doentes disseram que passaram mal após consumir alimentos vendidos nesses restaurantes. O tratamento da doença é feito com antibióticos e os sintomas aparecem após um mês. A alface da Taylor Farms já foi tirada dos restaurantes, mas como os casos seguem alta, o governo investiga outras fontes de contaminação. Até o começo da semana, mais de 6.700 casos foram confirmados e outros 11.500 são investigados. Secretário de Saúde do governo Trump, Robert Kennedy Jr., chegou a dizer na semana passada que o surto está sob controle e culpou o México pelas contaminações. Autoridades mexicanas rebateram e asseguraram que a alface passou por certificações sanitárias. Mas o caso pode ser mais um fator a prejudicar a imagem do governo. Há um ano, Kennedy Jr., indicado por Trump para chefiar o Departamento de Saúde, reduziu o orçamento da pasta e rebaixou o status de uma agência federal que fiscaliza alimentos frescos, tornando opcional o monitoramento de vários parasitas, entre eles a ciclospora. Os Estados Unidos ainda enfrentam o pior surto de sarampo dos últimos 35 anos. Em apenas 6 meses, o país registrou quase 2.300 casos, mais do que em todo o ano de 2025. Especialistas apontam a queda na vacinação como principal causa da epidemia.
16: Daqui a pouco, UEFA diz que vai boicotar torneios da FIFA contra a proposta de criar uma empresa para administrar torneios com venda de ações a investidores. Na Argentina, mais de 100 turistas precisam ser resgatados depois de nevasca que soterrou carros. É já já.
4: O ministro do Supremo Tribunal Federal, André Mendonça, autorizou a Polícia Federal a investigar Lulinha, um dos filhos do presidente Lula. Ao vivo de Brasília, o Caian Messina traz pra gente os detalhes. Boa noite, Caian.
17: Boa noite, Oneg. Boa noite a todos. A Polícia Federal tinha pedido ao Supremo a abertura do inquérito para investigar se o empresário, filho do presidente Lula, Fábio Luiz Lula da Silva, o Lulinha, cometeu os crimes de tráfico de influência e corrupção. A suspeita é que ele tenha usado contatos políticos para autorização do Ministério da Saúde no fornecimento de cannabis medicinal. De acordo com a PF, há indícios de que Lulinha e a amiga dele, Roberta Luxinger, teriam atuado em favor da empresa do lobista Antônio Carlos Camilo Antunes, conhecido como Careca do INSS. Os advogados de Lulinha afirmaram que ele não participou de nenhuma negociação envolvendo a World Cannabis. Já a defesa de Roberta disse que ela apenas atuou na consultoria ao Careca do INSS, preso desde o ano passado, acusado de desviar dinheiro de aposentados e pensionistas. Voltamos a São Paulo.
8: Obrigada, Caian. A tensão no Oriente Médio cresceu depois de uma nova onda de ataques dos Estados Unidos contra o Irã. A ofensiva aconteceu hoje de madrugada. 7 pessoas, incluindo 2 crianças, morreram. O bombardeio foi uma resposta ao disparo de mísseis pelo Irã há 2 dias contra bases americanas no Oriente Médio. Horas depois, um porta-voz do exército iraniano disse que foguetes foram lançados contra uma instalação militar americana no Bahrein.
4: Hora de ver como foi o dia dos candidatos à presidência.
17: Flávio Bolsonaro segue negociando o vice da chapa ao Planalto. O candidato do PL tem dito que o ideal seria uma mulher, de preferência de outro partido. Hoje cresceu a possibilidade da escolha ficar com a senadora Tereza Cristina, do Progressistas. O acerto depende de um aval da federação União Progressista. Em nota, Tereza Cristina confirmou o encontro com Flávio, mas disse que nada foi decidido. Segundo ela, qualquer composição de chapa depende de avaliações políticas e pessoais, além de consultas e acertos partidários. Nesta terça, a equipe que comanda a comunicação de Flávio Bolsonaro foi trocada pela segunda vez na campanha. Saem os marqueteiros Alexandre Outramari e Eduardo Fischer, e entra Duda Lima. O novo chefe da comunicação trabalhou na campanha do ex-presidente Jair Bolsonaro em 2022 e de Ricardo Nunes para a Prefeitura de São Paulo em 2024. Agora a intenção é mudar o tom, gerar fatos positivos em relação a Flávio Bolsonaro. A cúpula do partido avalia que não pode apenas reagir aos acontecimentos, tem que propor a narrativa. O presidente Lula mantém a agenda em Brasília. Nesta quinta, no Palácio do Planalto, ele sancionou o projeto que destina até 3% da arrecadação com plataformas de apostas esportivas para um fundo da Polícia Federal. Lula também segue de olho nas alianças partidárias. Ele esteve ontem à noite na convenção do PSB, que oficializou o nome de Geraldo Alckmin como vice. Lula aproveitou o evento para ironizar a presença do presidente argentino Javier Milei na convenção do PL de Flávio Bolsonaro.
18: Você viu a papaguada que veio aqui, o pedido da Argentina? Eu não falei nada, porque a minha relação é uma relação de chefe de Estado com o Estado. E eu gosto do povo argentino e não vou ficar trocando coisa com aquela coisa.
17: Agora à noite, em convenção virtual, o PCdoB formaliza o apoio à chapa. Nos próximos dias, Lula viaja para o Ceará, Bahia e São Paulo para as convenções de partidos da base governista. No domingo, na capital paulista, ele entra oficialmente na disputa pela reeleição. Ronaldo Caiado, candidato do PSD, esteve na capital paulista, onde convidou Aldo Rebelo para a coordenação política da campanha. O ex-ministro aceitou o convite. Em entrevista à Rádio Bandeirantes, o vice na chapa, Gilberto Kassab, afirmou que Caiado tem mais chances de vencer Lula do que os outros adversários.
19: Nós temos que mostrar aqui, explorando as diferenças, né, que o Caiado pode ganhar. Então, se a gente colocar o Flávio no segundo turno, o Lula é presidente. Se a gente colocar o Caiado tem chance de ganhar, então a gente pode evitar.
17: Renan Santos, candidato do Missão, deu entrevistas onde fez críticas a Flávio Bolsonaro sobre a trajetória política do adversário. Romeu Zema, do Novo, participou de reuniões com empresários no Triângulo Mineiro.
8: 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Já está tudo certo para os primeiros confrontos estaduais no próximo dia 9 de agosto.
4: E hoje foram definidos os detalhes do pool de emissoras que vão transmitir os confrontos entre os candidatos a presidente.
20: A menos de duas semanas do início dos debates, as campanhas entram em uma nova fase. Os primeiros confrontos vão colocar frente a frente os candidatos aos governos estaduais. O formato garante mais tempo para o confronto de ideias. Os candidatos poderão administrar o próprio tempo entre a resposta e a tréplica, além de enfrentar rodadas de perguntas feitas pelos jornalistas. O primeiro confronto em 15 estados e no Distrito Federal está marcado para o domingo, dia 9 de agosto, às 8 da noite. Enquanto os últimos preparativos para os debates estaduais estão em andamento, a organização do primeiro encontro entre os candidatos à presidência da República também avança. Hoje, a direção de jornalismo da Band recebeu representantes das outras emissoras que vão formar o pool de transmissão do debate presidencial: TV Cultura, TV Gazeta e Jovem Pan. Na reunião foram definidos os últimos detalhes da transmissão conjunta. O debate presidencial acontece no domingo, dia 23 de agosto, às 8 da noite. O confronto também terá transmissão mundial pelo YouTube e contará com a sala digital em parceria com o Google para acompanhar dados e tendências em tempo real. A Band também já garantiu a realização do primeiro debate do segundo turno, tanto na disputa pelos governos estaduais quanto na corrida ao Palácio do Planalto, mantendo uma tradição de quase quatro décadas.
8: O Paraguai convocou o embaixador do Brasil por causa das declarações do presidente Lula sobre a guerra da Tríplice Aliança. Pedro Teixeira está ao vivo com a gente, tem os detalhes. Boa noite, Pedro.
21: Tudo bem, Adriana? Boa noite para você e a todos que nos acompanham no Jornal da Band. A medida foi tomada após uma conversa por telefone entre os presidentes Santiago Penha e Lula. O incômodo surgiu depois que o presidente brasileiro disse em discurso na semana passada que o Paraguai invadiu o Brasil, o Uruguai e a Argentina, que deu início à guerra no fim do século XIX. Uma versão que é contestada pelos paraguaios. Por lá, a narrativa é de que o conflito começou após uma intervenção do Brasil no Uruguai. Em resposta, o governo paraguaio convocou o embaixador do Brasil em Assunção para entregar uma nota oficial de protesto. O encontro vai acontecer amanhã. O Congresso paraguaio também aprovou uma moção de repúdio acusando Lula de distorcer e minimizar a história do conflito que matou mais de 300 mil paraguaios. Volto com vocês.
4: Obrigado, Pedro. A entidade que representa o futebol europeu anunciou um boicote a torneios da FIFA, incluindo a Copa do Mundo. O protesto é contra uma proposta de privatização das competições.
9: O anúncio aconteceu depois de uma reunião virtual das 55 federações de futebol que formam a entidade europeia. A UEFA divulgou uma nota afirmando que nenhuma seleção nacional participará de qualquer competição da FIFA enquanto a proposta não for abandonada, e completou afirmando que nenhuma parte da Copa jamais deve ser entregue a investidores privados. A Copa do Mundo não está à venda. O ponto mais polêmico do projeto FIFA Forward Enterprise é a intenção da FIFA de vender 20% das ações dessa nova empresa a investidores privados. A empresa cuidaria dos torneios da entidade, incluindo as Copas do Mundo masculina e feminina. Com o dinheiro arrecadado, a FIFA promete aumentar a quantia distribuída para as federações, ideia que ainda passará por votação.
22: FFE is actually a proposal, an offer, it's part of a democratic process, a consultation process, and above all, it is an opportunity, but not an obligation.
9: Com o boicote europeu, se a ideia não for engavetada pelo presidente da FIFA, as próximas competições ficam sob pressão. Ainda este ano, a FIFA vai realizar a primeira Copa do Mundo Sub-15 e, no ano que vem, a Copa do Mundo Feminina no Brasil.
8: A seguir, Tribunal de Contas da União vê indícios de irregularidades em emendas PIX com prejuízo de 50 milhões de reais.
4: Na Argentina, 200 turistas são soterrados durante uma nevasca na montanha e resgatados de dentro dos carros. Você vê daqui a pouco aqui no seu Jornal da Band.
8: Até já.
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23: Na edição de 2026, o Rio Innovation Week traz entre os palestrantes internacionais um dos pensadores mais influentes e provocadores do mundo digital, Douglas Rushkoff. Também estarão presentes Patrick McGuinness, criador do conceito de FOMO, Fear of Missing Out, em mesa com o ex-líder do Google, Julian Pistone. O evento tem ainda grandes referências nacionais para discutir inovação sob as mais diferentes perspectivas. Entre elas, a empreendedora Camila Farani, o CEO do LinkedIn Milton Beck e Sérgio Zimmermann, fundador da Pets. A conferência acontece a partir da próxima terça-feira e vai até sexta da semana que vem.
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7: Transferência direta de recursos da União para estados e municípios com menos burocracia. A auditoria encontrou irregularidades em 115 das 125 transferências analisadas. O volume dos recursos auditados soma quase 200 milhões de reais. Segundo técnicos do TCU, o prejuízo total aos cofres públicos é de quase 50 milhões de reais. O principal problema foi detectado no sistema TransfereGov. Logo depois que o plano de trabalho era aprovado, estados e municípios conseguiam alterar o documento e mudar a destinação dos recursos. O TCU ressalta que as irregularidades ainda estão sob investigação e não representam por si só a condenação dos gestores envolvidos. O TCU determinou que em até 4 meses o governo apresente medidas para impedir alterações nos planos de trabalho após a aprovação das transferências. Essa decisão se soma a ações sobre emendas PIX que correm no Supremo Tribunal Federal. Nesta semana, o ministro Flávio Dino determinou que o governo e o Congresso apresentem uma proposta que inclua detalhamento sobre a responsabilidade jurídica de cada agente público no caminho das emendas parlamentares, desde a indicação até a execução das verbas.
24: 200 turistas ficaram soterrados durante uma nevasca repentina na montanha de Catamarca, na Argentina, 4.500 metros de altitude. Em poucos minutos, a neve cobriu os carros numa estrada. A operação de resgate durou mais de 24 horas e contou com equipes especializadas em montanhismo, bombeiros, policiais, agentes da Defesa Civil. 2 pessoas foram internadas com hipotermia.
25: As contas do governo fecharam o primeiro semestre com o pior resultado desde 2020. Juliana Rosa, boa noite para você. Esse aumento da dívida prejudica muito a economia, né?
26: Tá prejudicando muito, Adriana. Boa noite para você, pro Oineg, boa noite para você. Se a gente gasta mais do que recebe, a conta fica no vermelho, né? Em junho, a conta do governo ficou no negativo em 48 bilhões de reais. E olha que a gente paga muito imposto. No primeiro semestre, o déficit foi de 92 bilhões, o pior desde 2020. Até o fim do ano, a promessa é entregar as contas no azul em 10 bilhões de reais, cumprindo, portanto, a meta das contas. Qual o problema? A meta tem baixa credibilidade. Permite excluir gastos que somam quase 63 bilhões de reais. Não contabilizam precatórios, algumas despesas temporárias. Na prática, as contas vão fechar no vermelho em 52 bilhões. É como fazer dieta e não contabilizar algumas calorias. A dívida pública, com isso, não para de subir. E os juros pedidos para financiar a dívida do país estão muito altos, estão passando de 8% acima da inflação. É muito dinheiro. Esses juros também aumentam o custo do crédito que a gente encontra lá nos bancos. O ministro da Fazenda vem dizendo que vai apertar regras. O convencimento é tarefa árdua, viu? Adriano Oineg.
4: Obrigado.
26: Obrigada.
4: Até amanhã. A lei que cria o Pix Pensão foi sancionada e começa a valer daqui a um ano.
10: Esta mulher, que prefere não se identificar, recebeu a pensão alimentícia regularmente até o filho completar 18 anos. Depois, o ex-marido simplesmente parou de pagar. Ela entrou na justiça.
11: Ele teria que pagar até os 21, porque o meu filho ainda está estudando, precisa desse apoio. Aí agora a gente vai tentar recorrer aos meios legais para que venhamos conseguir cumprir com aquilo que já havia sido estipulado.
10: A lei aprovada no Congresso e sancionada ontem evita que pais deixem de pagar pensão alimentícia. A justiça vai poder determinar o desconto automático via Pix na conta bancária. Com o chamado Pix Pensão, a justiça define as datas para os descontos, que serão feitos pelo banco, assim como a transferência para a conta indicada. Se não houver saldo suficiente, o juiz poderá bloquear recursos de outras contas do devedor, até completar o valor da pensão. Até agora, o desconto automático era possível apenas na folha de pagamento de quem tem carteira assinada.
12: Muitas pessoas hoje têm trabalho informal, têm trabalho irregular, têm trabalho enquanto empreendedor, e esse valor nem sempre da pensão consegue ser descontado nessas circunstâncias.
10: O Brasil tem hoje quase 3 mil presos por não pagarem pensão alimentícia. Só este ano, a justiça já expediu quase 33 mil mandados de prisão. No ano passado, foram mais de 22 mil. A migração para o Pix Pensão não é automática. A mãe, que já recebe pensão, precisa entrar com o pedido na justiça para fazer a mudança para o novo sistema, por meio de um advogado ou defensoria pública. As novas regras passam a valer no ano que vem.
25: O BNDES aprovou uma linha de crédito de 13 bilhões de reais para atender 4 companhias aéreas.
13: As empresas Azul, Abaeté, Gol e Latam, que operam voos domésticos no país, poderão usar os recursos até dezembro. São 8 bilhões de reais para capital de giro e 5 bilhões e meio para aquisição de aeronaves e investimentos. A justificativa para o socorro é a disparada do combustível por causa do conflito no Oriente Médio. O querosene de aviação já subiu quase 50% esse ano. Os financiamentos terão juros baixos de 4% ao ano. Segundo o BNDES, o objetivo também é evitar que empresas fechem rotas regionais menos lucrativas.
14: Porque as linhas aéreas hoje, elas, um país continental como o Brasil, a agilidade dos executivos, dos negócios, de todas essas artérias econômicas que a aviação assegura, para não falar na qualidade de vida, no turismo, as famílias, os eventos, participação em eventos. Então, é muito importante o voo regional.
4: A seguir, na Venezuela, um cachorro é achado vivo em escombros 29 dias depois dos terremotos.
25: Nos Estados Unidos, menino de 3 anos desafia uma ordem da mãe e foge de casa para visitar a avó. Os detalhes daqui a pouquinho aqui no Jornal da Band.
4: Não sai daí.
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8h24, 8h24, muito boa noite. Eu sou o Luiz Valci, te acompanho agora com muita informação e também serviço em 90.3. Um homem tenta fugir do hospital após ser preso por furtar uma peça de picanha importada no Recreio dos Bandeirantes, na Zona Sudoeste. O acusado foi preso por agentes da Operação Segurança Presente nesta terça-feira. A equipe foi acionada por funcionários de um supermercado. Câmeras de segurança flagraram o suspeito escondendo a peça avaliada em R$308 na roupa e deixando o local sem pagar. Na abordagem, o produto foi recuperado. Com um ferimento no rosto, o homem foi encaminhado ao Hospital Municipal Lourenço Jorge, na mesma região, e tentou fugir enquanto aguardava ser atendido. O acusado já havia sido preso em 17 de julho desse ano, também por furto.

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1: 8 horas e 25 minutos, mais do trânsito com ela, Maria Rita Nader, boa noite.
2: Boa noite, Valsiri, também para os nossos ouvintes, atualizando agora a situação da Barra da Tijuca, lá na zona sudoeste do Rio de Janeiro. Na Ayrton Senna ainda segue com congestionamento no sentido linha amarela, ali na altura do Casa Shopping, até a chegada ao Via Park Shopping. Quem segue no sentido Orla também, um pequeno ponto de tensão ali na altura do aeroporto de Jacarepaguá, depois o trânsito já segue normalmente nesse momento. Na Avenida das Américas, trânsito finalmente aliviou um pouco para o motorista, no sentido Recreio dos Bandeirantes, nesse momento não tem muita retenção, assim como no sentido Zona Sul, o trânsito segue normalmente, Valci.
1: Obrigado, Maria Rita, pelas suas informações. Maria Rita Nader volta em instantes a partir das 8:30 da noite no jornal Band News Rio, terceira edição.

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0: Uma cena emocionante, 29 dias depois do terremoto devastador na Venezuela. Um cachorro achado com vida debaixo dos escombros de um prédio que desabou em La Guaira. O resgate foi feito por voluntários. Desidratado, debilitado, o poodle chamado Bailey aceita a água da mão de um socorrista logo depois de ser retirado dos destroços. Ele estava ao lado do corpo da dona. Bailey foi entregue à neta da vítima, uma menina de 11 anos, que perdeu a mãe e a avó e hoje vive num abrigo.
1: Na Argentina, o presidente Javier Milei assinou um decreto que impede a entrada e ordena a expulsão de estrangeiros que incitem ódio e violência contra o país e seus cidadãos. O governo argentino alega que nos últimos meses houve um aumento considerável de atos hostis ao povo argentino. Durante a Copa do Mundo, Milei denunciou a existência de uma suposta campanha anti-argentina. O decreto entra em vigor amanhã, mas precisa ser validado pelo Congresso.
0: Tudo pelo colinho da avó. Um menino de 3 anos fugiu de casa nos Estados Unidos. Olha só, ele andou sozinho por quase 1 quilômetro até chegar à casa da avó. A jornada foi gravada por câmeras de segurança. A criança perguntou à mãe se poderia visitar a avó no domingo de manhã, mas ouviu não, porque ainda era muito cedo. Aí, ele determinado e arriscado, ele conseguiu chegar com segurança.
1: Essa avó é amada, hein? Puxa. Obrigada pela sua companhia. Outras notícias logo mais no Jornal da Noite. O Jornal da Band tá de volta amanhã.
0: Você fica agora com a novela Guerra das Rosas. Boa noite. E amanhã tem mais.
1: Tchau, tchau. Até amanhã.

0: Por favor, isso é pecado. Muitas pessoas...
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2: 8:30. Boa noite para os ouvintes sintonizados em 90.3. Está no ar o Jornal Band News Rio, terceira edição, nessa quinta-feira, final quase da semana aqui no Rio de Janeiro. A gente vai trazer por meia hora as principais notícias do Rio. E o Marcos Sadoc saiu de férias, ontem ele se despediu. Os nossos ouvintes vão sentir falta, mas depois ele volta. A gente volta, vai ficar uns dias aí curtindo. Semana que vem ele viaja, merece aproveitar. Precisou tirar então esses dias, e enquanto isso a gente vai acompanhar os nossos ouvintes, ainda com muita prestação de serviço, com a participação, recebendo todo mundo, e o Luiz Valcir vai estar com a gente nesse período. Valcir, boa noite para você.
3: Boa noite, Fernanda, boa noite também para você que acompanha o terceira edição. Você sabe, só pode descansar e dormir depois que ouvir o terceira edição, para você ficar muito bem informado com os principais destaques do dia. É isso, eu te faço companhia ao lado da Fernanda Caldas durante a ausência do Marcos Sadoc, que vai descansar, férias merecidas, não é isso, Fernanda?
2: É isso, férias merecidas, e a gente vai puxar o saco dele, dizendo que ele merece, mas depois, quando ele ficar esses dias todos fora, a gente vai trazer com os nossos ouvintes tudo que ele tá aprontando. Ele vai pra Europa na semana que vem, vai aprontar muito, a gente
3: vocês vão saber de tudo aqui
2: no
3: terceira edição.
2: Pois é.
3: Vamos chamar ela então?
2: Bora.
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2: Maria Rita Nader. Boa noite.
5: Boa noite, gente.
3: Boa noite.
5: Boa noite, Fê, também pro Valcir e pros nossos ouvintes, atualizando o trânsito, que finalmente deu uma aliviada agora, melhorou bastante, o dia foi bastante intenso hoje. E quem tá passando pelas vias expressas nesse momento, pela linha vermelha, tanto no sentido Baixada, tanto para quem vai para o centro, na linha amarela também, nos dois sentidos, trânsito finalmente bom, o motorista pode passar nesse momento tranquilo, assim como na Avenida Brasil também, trânsito segue normalmente para a Baixada Fluminense e também para o centro da cidade. Mas tem temos informação importante da Avenida Pastor Martin Luther King, que está o dia inteiro tendo esse problema, muito congestionamento no sentido Pavuna, devido a um vazamento de água ali na região. Então, a equipe da Prefeitura e também da Águas do Rio está no local e o trânsito está bastante intenso. A gente vem recebendo várias mensagens ao longo do dia, inclusive agora há pouco um ouvinte também mandou mensagem para a gente falando sobre isso. Então, trânsito bastante intenso nesse momento ainda na Avenida Pastor Martin Luther King. Então, para quem está passando pela região, um desvio que está sendo feito é pela estrada Ademar Bebiano nesse momento. Trânsito ainda intenso também na estrada Ademar Bebiano, porque está todo mundo tentando desviar da Pastor Martin Luther King, mas nesse momento é o que tem, porque trânsito muito intenso ainda devido a esse vazamento de água e a estrada estar, né, interditada ainda devido ao vazamento de água. Então, informação para quem está perguntando no nosso WhatsApp, aqui no 999-02-6970, esse é o motivo da interdição que ainda está acontecendo na noite de hoje. Agora falamos sobre a Zona Sul do Rio de Janeiro, atualizando ali na Lagoa Rodrigo de Freitas, como é que tá a situação pro motorista que tá passando por ali. Trânsito bom nesse momento na Borges de Medeiros e também na Epitácio Pessoa. Tem um pequeno ponto de retenção ali pra, na chegada do túnel Rebouças, no sentido centro, mas quem segue pelo túnel também não vai enfrentar muitos problemas, porque o trânsito está bom nesse momento, finalmente, né? E agora falando sobre a Barra da Tijuca, lá na Zona Sudoeste do Rio de Janeiro, um panorama do trânsito por lá. Trânsito um pouco complicado na Ayrton Senna, principalmente no sentido linha amarela, ali na altura do Hospital Municipal Lourenço Jorge, até a chegada ao Via Parque Shopping, trânsito segue congestionado. E também no sentido Orla, agora o trânsito piorou um pouquinho mais no sentido Orla, na altura ali da Barra Olímpica, o motorista já vai enfrentar bastante congestionamento, mas depois o motorista já segue bem ali com as vias livres, não vai enfrentar muitos problemas depois, mas nesse momento um pequeno ponto de tensão na altura da Barra Olímpica. Na Avenida das Américas, trânsito bom nos dois sentidos, então, finalmente, né, Fê, o dia melhorou, porque foi muito intenso, no segundo a gente falou muitos problemas no trânsito, mas agora melhorou um pouco.
2: É, a gente falou o dia inteiro, né, porque realmente a situação de ontem acabou que ainda estava registrando impactos, muita gente enfrentando dificuldade para voltar para casa, e pelo menos agora situação tá melhor, mas daqui a pouco a Maria Rita volta com mais informação e o nosso WhatsApp tá sempre aberto também para quem quiser participar, já dando oi também para quem tá no nosso chat. Pois é, estão mandando mensagem. Inclusive, tem gente já perguntando se o Valcir também é flamenguista.
3: Não.
2: Não tenhamos essa sorte. Essa sorte fica só comigo e com a Maria Rita. Mas hoje, o Sami Lu, vou até dizer que eu não tô querendo falar do Flamengo. Hoje vamos passar batido nesse assunto. Amanhã, o Flávio Amêndola tá com a gente para trazer os detalhes da rodada do fim de semana e também a rodada que passou aí durante a semana. Então, vamos tocar a bateria?
3: Vamos lá. Bom, no dia seguinte, após aquele vendaval com rajadas de ventos de mais de 100 km por hora que atingiu aqui o Rio de Janeiro, também algumas cidades da região metropolitana, como Niterói e São Gonçalo, dois mortos foram registrados aqui, teve duas mortes na capital fluminense, também teve impactos nos aeroportos, metrô, trem, né, nos transportes públicos, e por isso o Luiz Eduardo de Castro, ele já está ao vivo aqui no nosso estúdio para falar sobre esses transtornos e como que o povo aí tá se recuperando dessa ventania que atingiu ontem aqui o Rio de Janeiro, não é isso, Luiz? Boa noite.
6: É isso, Valcir, muito boa noite a você, boa noite, Fernando, e boa noite para os nossos ouvintes. Olha, a situação aqui no estado do Rio ainda é de rescaldo, com muita coisa a ser feita, não só na capital fluminense, mas também em todos os municípios que foram afetados por essa ventania de ontem, mas vamos começar com dados do Corpo de Bombeiros, que segundo a corporação foram registrados 291 atendimentos relacionados a essa ventania, entre eles 31 salvamentos de pessoas, 5 desabamentos e 154 cortes de árvores. E aí o município do Rio, aqui a capital, concentrou o maior número de ocorrências, seguido por Nova Iguaçu, na Baixada Fluminense e Niterói, na região metropolitana. Aqui na capital, os ventos passaram de 105 km por hora e provocaram mais de 210 quedas de árvore, além de danos a imóveis e a rede elétrica, inclusive causando a informação de que mais de 500 mil cariocas amanheceram ainda sem luz nesta quinta-feira. E esses impactos, que como o Valcir trazia, também foram também atingiram os transportes, no caso aeroporto, metrô, trens e o bondinho do Pão de Açúcar, que teve também operações afetadas pela ventania, os trens, inclusive os trens metropolitanos da Trans-RJ, que só tiveram a operação normalizada após o horário de pico da manhã desta quinta-feira. No Recreio dos Bandeirantes, na Zona Sudoeste, inclusive a gente teve um caso que simbolizou bem essa questão aí dos estragos da ventania, que foi uma árvore de 30 metros de altura que tombou e destruiu um restaurante que havia sido inaugurado no dia anterior. A gente tem inclusive aí a fala do Valsemir Diniz, dono do estabelecimento, que enfim, agora vai lamentar esse prejuízo.
7: Ninguém, graças a Deus, veio a acontecer o pior, né? E foi só prejuízo de bem material mesmo. Isso aí, graças a Deus, a gente vai batalhar, vamos correr atrás e vamos conseguir em breve fazer a nossa inauguração, com certeza.
6: E falando agora das vítimas dessa ventania, a gente tem um idoso de 78 anos que segue em estado gravíssimo após ser atingido por uma telha durante esse vendaval. Ele que está internado no Hospital Geral de Nova Iguaçu, na Baixada Fluminense, com um trauma na face. Na região metropolitana, a gente também tem aqui informação destes dois homens que morreram em Santa Teresa, isso aqui na cidade do Rio, região central da capital, após o desabamento de um muro de concreto. Eles que foram identificados como ex-jogador do Botafogo, Tássio Maia dos Santos, que tem 41 anos, e o amigo dele, Vandré Cordeiro. Já na Costa Verde, as equipes de resgate localizaram pessoas que estavam desaparecidas após a tempestade. Em Angra dos Reis, um mergulhador foi encontrado depois de ser lançado ao mar pelo vento quando estava em uma embarcação. Também em Angra, o pescador Alex Corrêa foi resgatado após permanecer cerca de 15 horas ilhado sobre pedras na Baía da Ilha Grande. Já em Paraty, um corpo foi encontrado em Tarituba, próximo ao local onde o advogado Celso Costa Júnior desapareceu após o naufrágio da embarcação em que ele morava. Embora a identificação oficial desse caso, inclusive, ainda dependa das equipes do IML, familiares e amigos confirmaram que se trata então desse advogado que morreu nessa embarcação.
2: Agradecer a você, Luiz, pelas informações. Esse, claro, que é um destaque aqui da capital. A Maria Clara Vinhas daqui a pouco vai trazer também a situação na Costa Verde Fluminense. Mas é importante, né, essa situação, a gente registrar tudo o que aconteceu nas últimas horas e principalmente na tarde de ontem, porque foi muito vento que foi registrado e a gente sabe que a prefeitura e próprios meteorologistas que hoje a gente conversou ao longo de todo o dia não sabiam que seria tão forte como foi, passando aí de 100 km por hora, mas existia já uma previsão de ventos fortes e a prefeitura até fez uma coletiva de imprensa na semana passada anunciando que estava fazendo medidas de prevenção pro El Niño, que é um dos fatores que influenciou nas fortes rajadas que foram registradas ontem. Mas as medidas acabaram não funcionando, porque o que a gente viu na cidade, é claro que a gente sabe que às vezes ninguém tá preparado para uma rajada de vento como foi, mas de fato não havia uma preparação. A gente não tem poda de árvore constante, então o que a gente viu foi queda de árvore em todos os lugares possíveis, interditando as vias. O transporte público não aguentou e fechou o VLT, o BRT, o metrô, o trem, então ninguém tinha como voltar para casa. E aí, além disso, sinais de trânsito por conta da queda de energia. Ontem, quase 1 milhão de pessoas impactadas com queda de luz. Até hoje, a gente tinha 500 mil pessoas. O dia inteiro, a gente ficou recebendo relatos de pessoas que estão 24 horas sem luz. 24 horas é muito tempo para você ficar sem energia.
3: Ainda as pessoas pouco eu conversava com ouvintes que seguem sem energia elétrica. E eles estavam reclamando que alimentos estavam estragando, estavam perdendo também eletrodomésticos que queimaram por conta da queda de energia, né, ao longo da tarde de ontem. Ou seja, muito transtorno, né, Fê?
2: Muito transtorno e, enfim, é uma situação muito triste a gente ter visto a cidade assim. E ainda entra naquela questão que a gente sempre fala também aqui na Band News FM, da necessidade da Prefeitura do Rio conseguir se comunicar com a população, porque a gente não sabe o que significa um estágio 2. E parece que nem a prefeitura, porque eles, a própria regra lá do estágio 2 pro 3, o 3 já é quando tem impacto na rotina da população. Se ontem isso não foi um impacto na rotina da população, a gente não sabe o que que é. E aí quando você recebe uma notificação ou vê que o centro de operações postou que tá em estágio 2, pra você não significa nada. Você acha que pode continuar saindo de casa normal. Então essa comunicação precisa ser feita de forma mais transparente pra em outras ocasiões, não só envolvendo o tempo, a gente já viu isso, como a gente citou hoje ao longo do dia na mega operação ano passado, realizada no Complexo da Penha e no Complexo do Alemão, um caos generalizado na cidade e mesmo assim a gente continuava em estágio 2. Então precisa ter uma comunicação para que a população saiba o que isso significa e que a gente consiga coibir possíveis novos riscos em situações como essa. Mas realmente foi uma situação triste que aconteceu aqui no Rio de Janeiro. É lamentável que a gente tenha tido mortes também relacionadas a rajadas de vento. E a gente espera que sirva de aprendizado para as próximas possíveis situações como essa. E ainda falando sobre isso, a Maria Clara Vinhais vai trazer pra gente a situação na Costa Verde, porque teve um homem que morreu e outro que foi resgatado com vida. Maria, boa noite pra você.
8: Boa noite, Fê, Valcir, noite. Maria. Muito boa noite para os nossos ouvintes. A forte ventania que atingiu todo o estado no Rio de Janeiro, mas principalmente a Costa Verde e Fluminense nesta quarta-feira, teve desfechos bem diferentes para duas pessoas que estavam no mar. Em Paraty, familiares e amigos prestaram homenagens ao advogado Celson Costa Júnior, conhecido como Gaúcho, que desapareceu depois que o barco onde morava naufragou próximo à vila de Tarituba. Um corpo foi encontrado pelo Corpo de Bombeiros na manhã desta quinta-feira na mesma região. A identificação oficial ainda depende de um laudo do Instituto Médico Legal, mas a família afirma ter certeza de que se trata de Celson. Nas redes sociais, amigos lembram como o advogado era, que era um homem alegre, apaixonado pelo mar e querido por todos. Formado em direito, ele deixou a profissão para viver em um veleiro, percorrendo o litoral brasileiro e compartilhando essas rotinas nas redes. Se em Paraty a busca terminou em luto, a história em Angra dos Reis é de recomeço. O pescador Alex Correia conseguiu ser resgatado depois de passar cerca de 15 horas ilhado em pedras na baía da Ilha Grande. Ele pescava com amigos próximo à Praia dos Meros quando foi surpreendido pela ventania. O grupo precisou nadar até a costa, mas Alex não conseguiu completar o trajeto e se abrigou ao lado de um bote sobre as pedras. Na manhã de hoje, ele foi localizado por um grupo de pescadores que estavam na região. Imagens mostram um momento em que Alex é retirado com a ajuda de uma boia. A equipe da Band News FM conversou com um dos homens envolvidos no resgate, que disse que um dos amigos nadou até o Alex para conseguir tirar ele das pedras e trazê-lo numa boia. O pescador estava consciente, mas em estado de choque, e recebeu atendimento.
2: E pelo menos essa história feliz, né? Desse homem que conseguiu ser resgatado depois de ficar 15 horas aí nas pedras.

0: E eu vou citar algumas mensagens dos nossos ouvintes que eles relataram aqui, denunciando pra gente essa falta de luz. Primeiro, o Rafael falou sobre Padre Miguel, falou que ele tá mais de 24 horas sem energia e que até agora aí também tá, os alimentos estão estragando, como o Valcir falou também. Então, muitos ouvintes também nessa situação. A Mônica falou que em Inhaúma também, sem luz por mais de 24 horas. É, o Felipe também mora em Niterói e também tá sem luz até agora. Temos também o Douglas Mendonça, falou que é Avenida Brasil, sem energia, do Caju até a entrada da linha amarela. Então também alerta para quem tá passando pela Avenida Brasil. A Avenida Brasil sem luz ainda ali num pedaço na entrada da linha amarela. Temos também participação da Cláudia, falando sobre Bangu, Vila Aliança e Padre Miguel também na escuridão completa. E temos um áudio também do nosso ouvinte, o Carlos. Ele falou que a comunidade Santa Marta aqui em Botafogo também tá sem luz. Vamos ouvir.
1: Band News, sou Carlos André, morador da comunidade Santa Marta, em Botafogo. Estamos sem luz, sem energia desde ontem. As pessoas idosas, crianças, pessoas deficientes, precisando do transporte do bondinho na nossa comunidade, está parado, né, para poder ir ao médico, fazer seus tratamentos. E já estamos sem luz desde ontem. Band News, vê se consegue ajudar a gente aí, Calite. 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
0: E também acabei de receber uma mensagem do nosso ouvinte, o Bruno, falou que na Glória ali, subindo pra Santa Teresa, também tá sem luz até agora, então aí muitas e muitas horas sem luz ainda.
2: A gente então faz um apelo pra Light, né, pra que a energia elétrica volte a ser fornecida o mais rápido possível. Já relatamos aí diversos ouvintes que estão perdendo alimentos, estão passando por diversos transtornos porque estão há mais de 24 horas sem energia elétrica. A gente sabe que o trabalho vai ser grande, né, porque mais de 500 mil pessoas hoje amanheceram sem aí energia elétrica, mas fica aqui o apelo para a Light para que equipes consigam restabelecer o mais rápido possível o fornecimento de energia elétrica para esses moradores, não é isso, Fernanda?
3: É isso, é o que a gente está torcendo e a gente vai seguir cobrando a concessionária, inclusive amanhã de manhã. Mário Dias Ferreira e o José Paulo Sobral vão estar aqui no Notícias da Manhã, trazendo um panorama atualizado de quantas pessoas ainda estão sem energia, porque é uma cobrança que a gente está fazendo ao longo de todo o dia de hoje. E a gente reforçou várias vezes que entende que não foi um problema das concessionárias, tanto da Enel quanto da Light, que foi um problema externo, mas aconteceu, e o que a gente precisa é das equipes nas ruas restabelecendo o mais rápido possível, porque a população não pode ficar 24 horas sem luz. Muita gente doente, com idoso em casa, prejudica muito o dia dia, acaba que a pessoa não consegue ter um dia normal depois já de um dia confuso no estado do Rio de Janeiro, se assim a gente pode falar. Então é necessário que tenha essa mudança.
2: Teve
3: e a gente vai seguir atualizando.
2: Que inclusive relatou para mim ainda há pouco que precisou comprar gelo para poder manter os alimentos ali numa temperatura que não vai estragar os alimentos. Então a situação tá bastante complicada. A gente deixa esse relato aí para Light. Oito horas 48 minutos, seguimos girando a reportagem agora com a Yasmin Bachur, que traz informações de um homem que foi sequestrado, depois ele foi alvejado, né? Foi alvo aí de disparos feitos por criminosos na região de Costa Barros, não é isso, Yasmin? Muito boa noite.
3: Boa noite.
4: Oi, Fernanda, boa noite pra você e pra todo mundo. Um homem foi atingido por disparos ali nas imediações da UPA de Costa Barros, na zona norte do Rio, após ter sido sequestrado por criminosos. Ainda não há informações sobre a identidade dessa vítima, só que de acordo com a Polícia Militar, os agentes foram acionados depois de receberem informações de que o homem teria sido levado por bandidos pra favela Gogó da Ema, em Guadalupe, também na zona norte. Durante as buscas, né, eles localizaram esse homem em atendimento na unidade de saúde. Um vídeo feito por testemunhas mostra o momento em que a vítima é liberada pelos criminosos na estrada de Botafogo, mas logo depois é alvo dos disparos. Pessoas que estavam no local gritam pelo nome de Léo enquanto o homem corre para a unidade. A gente tem esse sobe som, vamos ouvir.
5: A gente não vai aguentar mais, cara. A gente não vai aguentar mais.
6: Ajuda rápido.
4: Nas redes sociais, os relatos dão conta de que o homem seria integrante da Associação de Moradores do Bairro 13.

0: e que é uma comunidade ali daquela região. A vítima foi sequestrada, foi transferida para o Hospital Municipal Salgado Filho e não há informações sobre o quadro de saúde.
1: Informações de momentos. Temos informações sim de que ele está internado em estado grave, porém estável, depois desse caso aí, né? Foi sequestrado, foi atingido por disparos feitos pelos criminosos. Felizmente, ele estava bem próximo ali da UPA de Costa Barros e conseguiu ser atendido imediatamente. Agora a gente torce aí para que ele se recupere o mais rápido possível, não é isso, Fernanda?
2: É, e uma situação desesperadora. Dá pra ouvir aí nesse sobe-som, a gente vê as pessoas que estavam ali no entorno da unidade de saúde completamente desesperadas. Todo mundo começa a correr, ninguém sabe o que fazer e chamam outras pessoas tentando se resguardar. Realmente, a gente espera que a Polícia Civil consiga identificar também todos os criminosos. E agora, 8 horas e 51 minutos, e a gente muda de assunto para falar de mais um caso terrível envolvendo o assessor de um parlamentar de Niterói, ele que foi preso por estupro. E Natasha vai trazer pra gente mais detalhes dessa história, mas pelo menos já foi exonerado também desse cargo, né? Boa noite.
3: Que bom, né? Que bom que a motivação e o movimento foi rápido. O caso aconteceu na terça-feira. Boa noite, Fernanda, Valcir, Maria Rita e a todos os nossos ouvintes. O caso aconteceu na terça, hoje, quinta-feira, a gente já tem a prisão dele. E a prisão dele não aconteceu por conta do estupro em si. As buscas na casa dele era porque, durante o depoimento, a vítima dizia que ele guardava imagens íntimas dela. E aí, por conta disso, ele acabou sendo preso em flagrante, porque todo esse material foi encontrado com ele. E aí, a prisão do Matheus Rodrigues Gonçalves, estava aqui procurando o nome dele, acabou acontecendo em flagrante. Ele agora é acusado também da questão do estupro, a polícia ainda está investigando. É importante a gente dizer para o nosso ouvinte que não foi um estupro coletivo, mas foi um estupro com muitas motivações, porque a vítima disse em depoimento que ela foi atraída para o apartamento por outra pessoa, por um amigo. Quando chegou lá, foi surpreendida com socos, pontapés. Ela chegou a ser estrangulada e ela ficou sem consciência, exatamente, sem consciência, quando depois acabou sendo estuprada. Ou seja, tudo ali foi muito bem planejado. Então, a polícia não fala em estupro coletivo, porque ela teria sido estuprada apenas pelo Matheus. Mas a polícia investiga outros casos relacionados ao Matheus, que, como a Fernanda falou logo na nossa abertura, é um assessor parlamentar de um vereador de Niterói, e esse vereador já exonerou ele do cargo, e agora o partido ao qual ele faz parte, para ser assessor parlamentar você tem que fazer parte do partido, também pediu a expulsão dele, do Matheus, do partido. É importante a gente, eu acho que assim, a gente não tem que culpabilizar as outras pessoas, porque essa é uma decisão que partiu só do Matheus. Então é o Matheus o responsável pelo que ele fez, e as outras medidas já foram tomadas. Em depoimento, a vítima fala muito disso, e ela fala que a sensação que ela tinha é de que ela foi para uma algo planejado, como se ela como todo mundo estivesse esperando ela chegar para que aquilo ali acontecesse. Então a polícia agora vai investigar esses outros casos relacionados ao Matheus. E o Matheus foi preso porque tinha material de imagens dela dentro de casa. A delegacia do caso agora vai investigar as outras formas.
1: Bom, eu já estou aqui na Band News FM desde outubro, mais ou menos, e Natasha, eu já perdi as contas de quantos casos de agressão, de violência sexual, de feminicídio a Band News FM tem que divulgar todo santo dia. A gente não aguenta mais falar sobre violência contra a mulher. Você, homem, que tá ouvindo terceira edição e que porventura comete esse tipo de ato, pensa no que você tá fazendo. Você foi gerado por uma mulher. Já deu, gente.
3: Cuidado por uma mulher, né?
1: Exatamente. Nós estamos em 2026 e não dá mais para aceitar esse tipo de crime e qualquer outro tipo de crime aqui no Rio de Janeiro. A gente não aguenta mais falar.
3: Muitos casos,
2: né? A gente fala justamente sobre isso, né? De como outras pessoas envolvidas, às vezes, podem não participar ali do ato consumado, mas que levam e atraem a pessoa até esse local. para poder fazer esse tipo de situação. E como ela disse, sentindo que já é planejado, a gente trouxe casos terríveis envolvendo adolescentes, né? Também de estupro coletivo, e é muito triste que isso aconteça, porque normalmente ainda envolve alguém de confiança, né? Essa primeira pessoa que leva uma pessoa conhecida, você
3: é
2: vai
3: um
2: pro
3: amigo,
2: lugar
3: achando é o que cara tá que você um já seguro. Foi se relacionou, né? Aquela coisa. E eu gostei de vocês falarem sobre isso, sobre essa questão da gente trazer na rádio o tempo todo. A gente tá aqui no Terceira Edição falando sobre esses casos, mas a Band tem feito uma campanha muito importante contra a violência, contra a mulher.
1: Band não se cala.
3: A Band não se cala. Então, a nossa ideia é trazer esses testemunhos, dar voz a essas vítimas que às vezes não conseguem ter voz, que às vezes se calam por conta disso. O estupro coletivo de Copacabana motivou a denúncia de outros estupros. A gente trouxe mais outro estupro coletivo envolvendo os mesmos meninos do estupro de Copacabana em Botafogo. Com a mesma forma de agir, levando a vítima atraída para uma outra pessoa, chega lá e tá todos os meninos envolvidos. Então, a Band não vai se calar. Seja pela Rádio Band News FM, seja pela televisão, pela TV Band, seja pelos nossos canais digitais, a gente não quer se calar. E a gente quer ser a voz dessas mulheres que precisam sim colocar para fora tudo que estão vivendo e talvez dessa forma que a gente ouça situações como essa, de uma mulher ligar para a delegacia, ir lá, prestar depoimento, falar que ela sofreu socos, chutes, foi estrangulada, perdeu a consciência, foi estuprada e que depois essa pessoa tinha todos os vídeos de tudo que tinha acontecido com ela para depois fazer o quê? Trazer ainda mais sofrimento para essa mulher. Porque essas imagens depois são usadas para fazer com que ela não busque ajuda, né? Então, a Band não vai se calar e a gente vai sempre ser a voz dessas mulheres para que, quem sabe no futuro, a gente não precise trazer 1, 2, 3, 4 casos de estupro por mês, porque os homens acham que são donos de alguém. Ninguém é dono de ninguém. A gente se relaciona porque a gente quer. No momento que a gente não quer, não tem que ser não. E não pode ser assim que as coisas podem acontecer.
1: É exatamente isso, Natasha. E que esse nosso relato, né, faça com que as pessoas pensem antes de cometer qualquer tipo de crime. Você, mulher que está acompanhando a Band News FM aqui, Terceira Edição com a gente, sofreu algum tipo de violência? Denuncie, não pense duas vezes. Independente de quem for, que seja, que tenha cometido esse tipo de crime, denuncie. Obrigado, Nath.
3: É isso, gente.
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2: Maria Rita Nader tem informação de momento do trânsito e é sobre a linha vermelha sem luz, né?
5: Isso mesmo, Fê. Novamente, a gente fala aqui praticamente todo dia sobre a linha vermelha e novamente mais um ouvinte falando que tem um trecho até consideravelmente grande sem luz nesse momento na linha vermelha. Vamos ouvir.
6: Boa noite, Band News. A Mauri falando. Novamente aí, tô na linha vermelha aqui, sentido Rio, né? Bom trecho da linha vermelha aí, novamente, toda apagada, tá? Parque das Missões aqui, antes do aeroporto, toda apagada a linha vermelha, novamente. Band News, um segundo, tudo pode mudar.
1: Ontem, inclusive, passei pela linha vermelha na volta para casa, totalmente sem luz, sem iluminação pública, principalmente ali naquela região ali do Fundão, naquela alça de acesso que vai dar acesso à linha amarela, que também estava sem luz até mesmo por conta do vendaval, mas a linha vermelha foi um trecho bastante extenso, assim, sem iluminação pública.
5: E normalmente são sempre os mesmos lugares que os nossos ouvintes denunciam e sempre a mesma questão, a gente sempre tenta falar com a Rio Luz e sempre volta a acontecer praticamente todos os dias a gente vem denunciando essa mesma questão.
1: É isso, obrigado. Vamos girar a reportagem, Fernanda? Continuar girando? Tirolesa do Pão de Açúcar. Parece que é uma novela, né, Fernanda?
2: Pois é.
1: Parece que não vai acabar nunca, não vai resolver. A Justiça Federal, inclusive, negou o pedido de efeito suspensivo e mantém as obras da tirolesa ali do Pão de Açúcar paradas. Informações agora com a Amanda Martins. Muito boa noite, Amanda.
2: Boa noite.
7: Oi, Fernanda. Oi, Luiz. Boa noite para vocês, a todos que estão com a gente aqui no Terceira Edição. Esse requerimento tinha sido apresentado pela empresa que administra o bondinho do Pão de Açúcar, mas foi indeferida pelo desembargador Luiz Norton Batista de Matos em decisão assinada ontem. Com essa medida, segue em vigor aquela decisão que determinou a suspensão das obras e a apresentação de um plano de recuperação dessa área degradada até que um recurso seja julgado, né? Um novo recurso aí apresentado pela empresa. Para o desembargador, não há demonstração concreta de que um eventual atraso na inauguração da tirolesa irá causar